prova são exatamente aqueles testes internacionais que são feitos já com alunos do ensino médio, né, refletindo o que eles aprenderam desde o primário, nos quais, invariavelmente, o Brasil tira o último lugar. Há muitos anos isso vem se repetindo. Então, é o seguinte, quer dizer, nós estamos dando lições de ignorância para mais crianças. Nós estamos imbecilizando mais crianças e isso está custando mais verba para o Estado, mais dinheiro do imposto, e os caras ainda se vangloriam. Né? Quer dizer que se a estatística da ONU tivesse razão, quer dizer, se tem menos crianças, né, então caímos realmente para o 88º lugar, ora, isso seria, como é que diz, uma coisa meritória. Quer dizer, estamos, tem menos vítimas dessa coisa, né? Então, eu acho que um pai mandar sua criança para a escola é uma coisa terrível. Eu já, mesmo, já no, anos atrás, né, quando os meus filhos perguntavam assim, pai, por que, que eu tenho que ir para a escola? Eu dizia, meu filho, só tem um motivo para você ir para a escola. Né? Você não vai aprender nada, o ambiente é terrível, os professores são todos vigaristas, mas acontece o seguinte, se você não for, o governo vai me pôr na cadeia. Então eu peço que num gesto de caridade para com o seu velho pai, você vá lá e suporte aquela merda dona de 4, 5, 6, 7 anos. Tá certo? Então, eu prometo que recompensarei você, darei um presente a mais no seu aniversário, tá certo? E, ou então, sei lá, te levarei para um jogo de futebol, farei alguma coisa, tá certo? E, mas eles sempre foram muito compreensivos e muito generosos comigo e se submeteram, né, a esse sacrifício, a esta humilhação para salvar da cadeia o seu progenitor, tá certo? Eu não sei de nenhum outro motivo pelo qual você possa ou deva mandar uma criança para a escola. Tá certo? Se você puder, né, fugir da polícia e se esconder, tá certo? Como fez aí o Júlio Severo, está escondido, tá certo? Porque ele insiste em fazer homeschooling com a criança dele. Ora, aqui eu tenho uma amiga, Margarita Nois, que educou os quatro filhos em casa. Ela, aliás, ela vai dar um curso lá no site www.seminariodefilosofia.org. Ela vai começar amanhã, né? Um curso que é assim, é uma assessoria para as pessoas que têm um conhecimento mediano de inglês lerem textos de filosofia, textos difíceis em inglês, o que não dá para fazer, às vezes nem com o dicionário você consegue. Porque tem muitas nuances, tem muitos detalhes, vamos dizer, de história da língua, que você precisa conhecer para entender do que o sujeito está falando. Então ela vai dar um curso disso aí. Ela educou as quatro crianças dela, que são as quatro crianças mais cultas que eu já vi na minha vida. Três já estão na universidade e o próximo vai entrar ano que vem. Então, são todos artistas. Tem lá a menina, a Tiffany, ela faz um quadro absolutamente maravilhoso. Ela fez, inclusive, fez um desenho da minha filha Leila, que é assim, é muito impressionante. É, e a menina novinha, né? A outra é cantora, toda toca um piano, toca vários instrumentos, né? São capazes de manter uma conversação séria, que vou dizer que o Lula ou o seu ministro da Educação ou a dona Dilma jamais conseguiriam, tá certo? Tudo isso aí foi homeschooling. E o Júlio Severo, que é um sujeito mal, perverso, maligno, né? Ele pretende dar essa educação para os filhos dele, em vez de mandá-lo para esses puteiros estatais, né? Quer dizer, é ou não é um desgraçado mesmo, né? Então, tem gente aí querendo matar o Júlio Severo, né? Outro dia publicaram até o endereço onde ele estaria, né? Eu fico investigando a vida do cara, que eles se juntam aos milhares para ficar perseguindo o Júlio Severo. Publicaram um endereço onde ele estaria abrigado, ele de fato não está lá. Tá certo? Eu não sei onde está o Júlio Severo, pô. Né? E agora, sei lá que no site dele tem um link para você dar contribuições e você deve mesmo. Né? Lá e no blog de Nota Latina. Né? Os dois estão ferrados sozinhos, não tem um partido político, não tem o MST para dar dinheiro para ele, não tem ministério, não tem firma. O imperialismo americano faz décadas que não manda dinheiro para ele. A CIA está com o pagamento atrasado, porra. Entendeu? Então, isso é que eu sei. Mas, voltando aí ao negócio da escola, ao mesmo tempo em que a Folha faz as tripas coração para mostrar que a diminuição do número de crianças na escola é realmente um aumento, né? O que prova que a Folha recebeu essa mesma educação a respeito da qual ela está falando,
além disso, ainda chega aqui um outro negócio incrível, porque o Brasil, você vê que toda hora está em notícia assim, aumenta o investimento em educação no Brasil, né? Diz que entre 2005 e 2009, duplicou o investimento do Ministério da Ciência e Tecnologia em pesquisa científica, né? O número de trabalhos científicos publicados no Brasil cresce, que é uma coisa maluca. Só que, tem o seguinte. Os trabalhos científicos, eles existem para servir de subsídios a outros trabalhos científicos, né? Quer dizer, ciência se faz assim, mediante colaboração, né? Quer dizer, um sujeito investiga um pedacinho, outro investiga outro pedacinho, eles juntam aquilo, né? E assim vai chegando a conclusões. Então, um trabalho científico, ele existe, ele é publicado para ele ser lido por outros cientistas e servir de subsídio. E, portanto, ele será necessariamente citado em outros trabalhos científicos. Quer dizer, trabalhos científicos citam trabalhos científicos, né? Então, você pode avaliar mais ou menos a medida da importância da produção científica do país pela proporção entre o número dos seus pesquisadores, o número de trabalhos científicos publicados e o número de citações que é feito desse trabalho no resto do mundo, né? Acontece que aí o professor Marcelo Hermes, na sua página, que depois eu vou citar no artigo, vou dar tudo direitinho, dar todas as dicas para vocês, né? Ele vê o seguinte, que o Brasil, em matéria de citações de trabalhos científicos, vem caindo, que é uma coisa absolutamente impressionante. Veja você, por exemplo, né? No ranking, esse aqui não é como é que diz, uma avaliação estatística. Isso é dado em números absolutos, né? Então, por exemplo, em medicina, em 1997, nós estávamos no 24º lugar no ranking mundial. Em 2008, estávamos já no 36º. Né, quer dizer, escrevia, publicava muito mais trabalhos médicos e o pessoal aí do mundo lia aquilo, via que era tudo uma pataquada, de importância nenhuma, estava lá os camaradas reinventando a roda, então não ia citar esse trabalho. Ou seja, um trabalho científico é feito para ser útil aos demais cientistas. Quer dizer, quanto mais se publica trabalho médico no Brasil, mais inúteis eles são, na opinião dos cientistas do restante do mundo inteiro. Tá certo? Em bioquímica e genética, em 1999, estávamos no 19º lugar. Baixamos para o 36º. Em biologia e agricultura, estávamos no 18º em 1997. E o 32º em 2008. Em química, estávamos, veja que coisa, estávamos no 15º lugar no mundo em 1997. Agora estamos no 28º. Em física e astronomia, estávamos no 18º, baixamos para o 29º. E em matemática, onde estávamos, era o melhor setor do Brasil, estávamos em 1997 no 13º lugar. Caímos para o 28º. Mas não é uma maravilha? Agora, eu me lembro de ter lido anos atrás, bastante tempo atrás, na Folha de São Paulo, a Folha de São Paulo estava descendo o cacete na Universidade Brasileira porque não produzia um número suficiente de trabalhos científicos, né? E daí entrou lá o pessoal do CNPq e do CAPES, né, forçando os caras, como é, vai trabalhar, vagabundo, escreve aí, publica aí. Os caras começaram a publicar, mas o que eles publicam tem cada vez menos importância, tem cada vez menos valor. Então, né, isso aí é a arte de você preencher espaço com papel impresso, pago com dinheiro público. Então, as verbas estão crescendo, o trabalho crescente. Agora, a importância científica da produção é decrescente. Então, veja, vamos falar português, claro. Esses órgãos do governo existem para prestar determinado serviço público, meu Deus do céu. Eles comem dinheiro da população, sobrecarrega de imposto, prometendo fazer um serviço público. Depois, quando ele não faz, já é ruim. Agora, quando ele faz assim, é pior, porque ele precisa pagar para ele não fazer nada. Né? Chega lá, ó, aqui, seu ministro, nós te damos um salário, sei lá, 50 mil reais por mês. O senhor fica quietinho no seu canto e não dá palpite na educação. Porque até houve um ano em que o Brasil tirou o último lugar, como sempre, nos testes internacionais, e
E note bem, isso também não é cálculo estatístico, são números absolutos, né? É o número de perguntas que o sujeito acertou, que o sujeito errou, e o brasileiro consegue errar mais do que os alunos da Zâmbia, da Serra Leoa, tá certo? Do Polo Norte, tá entendendo? É um negócio incrível, rapaz. Né? Então, você está vendo por que, que racismo não funciona? No Brasil tem toda a raça. Você chegou, entrou aí, não importa onde ele veio, ele pode ser preto, branco, amarelo, o QI imediatamente baixa, já baixa 12 pontos só na alfândega. Tá vendo? E depois não levanta mais. Quer dizer, é evidente que não é um fator racial. Tem, olha, aí, meu filho, tem alguma gigantesca macumba. Macumba, você está entendendo? Eu acho, ainda acho, eu já disse para vocês, eu acho que é aquela catedral do Rio de Janeiro, né? E foi feito, parece, aquele defumador, né? Um dia vai aparecer uma gigantesca mãe de santo, vai acender aquele negócio, e daí vocês vão entender do que se trata. Tá certo? Então, esses órgãos, se eles não cumprem a sua finalidade, ou se até fazem o contrário, quer dizer, se você incentiva a publicação de trabalho científico, mas você não faz nenhuma exigência de qualidade, você está enganando as pessoas, meu Deus do céu. Isso aí é fraude. Onde é o lugar desses ministros da ciência e da tecnologia? O lugar deles é na cadeia, porra. Vocês não entenderam ainda? Agora, você vê, o governo faz tudo isso e ele conserva o monopólio do direito de reconhecimento profissional. Porque os caras querem, vão dizer, eu vou submeter o meu trabalho de filósofo ao julgamento desses merdas, desses filhos da puta. É, e pedir para eles, ah, me dá um diploma de doutor, assina aí. Mas se você assinar um diploma de doutor para mim, eu mando enfiar no cu essa porcaria, pô. Quem é você para autorizar ou desautorizar? Num daqueles anos que o Brasil tirou o último lugar, o ministro da Educação, eu esqueci o nome do desgraçado, ele fez um comentário, disse, mas poderia ser pior. Viu, uai? Existe algum lugar depois do último? Mas eu acho que poderia ser pior. Se fosse ele, ministro, que estivesse fazendo o teste, seria pior do que o último lugar. Teriam que inventar um lugar abaixo do último. Um hors concurso para baixo, para botar o ministro lá. Gente, por que, que vocês pagam esses caras? Por que, que vocês pagam imposto para isso? Como é que vocês aceitam uma porcaria dessa? Agora, no Brasil, você chega para os caras, precisa fechar o Ministério da Educação. As pessoas acham que você está louco. Eles acham assim, o Ministério da Educação é uma coisa que existe desde que o mundo é mundo. No tempo do homem de Neandertal já tinha um Ministério da Educação, né, para ensinar o sujeito a fazer aquelas faquinhas de pedra, aquelas coisas assim, né, a caçar macaco. Né. Então, o Ministério da Educação é um elemento da natureza que sempre existe e que só um louco, que nem eu, acha que não tem que existir. Agora, veja, nos Estados Unidos não existia Ministério da Educação até o governo Jimmy Carter. Quando eles criaram o Ministério e começaram a uniformizar o programa, a educação americana caiu vertiginosamente. Então, onde quer que o governo meta a mão, seja no ensino primário, seja no ensino médio, seja na pesquisa científica, onde quer que o governo tenha alguma autoridade, ele vai ferrar com tudo, gente. Veja o que está acontecendo na China. A China também caiu. O número de citações a trabalhos chineses diminuiu. A China estava lá, acho que 18º lugar, caiu para o 46º, está pior que o Brasil. Por quê? Ó, já tem chinês para mais de metro. Mas todo mundo lá é doutor. Mas já, e o governo, né, encosta um revólver na cabeça do cara e diz, escreve aí, publica aí, para a gente fazer de conta que a gente tem ciência. Resultado, aconteceu a mesma coisa aqui no Brasil. Um monte de trabalho científico e não serve absolutamente nada. Quando você vai ler aquilo, é tudo coisa que já foi resolvido, né, que não inflói nem contribói, como dizia o Paulo Francis, e é por papel pintado, pago com o suado dinheiro do povo chinês ou do povo brasileiro. Agora, por que, que vocês aceitam isso? Gente, a cultura brasileira não vai se elevar novamente enquanto vocês não destruírem a máquina estatal de controle da educação e da cultura. Isso tem que ser destruído, gente. Eu estou falando muito sério. Enquanto político tiver alguma autoridade, por mais mínima que seja, na educação ou na cultura,
vai ficar essa merda. Você não faz o cálculo, porque pode ser que... Você vê que no mundo editorial, por exemplo, e pelos escritores que o Brasil tinha nos anos 50, mas era uma pleia de gênios de fazer vergonha a qualquer país, porra. Você está entendendo? E que país que tinha um Gilberto Freire? Era o maior sociólogo do mundo. E parecia o Mário Ferreira dos Santos, que embora fosse desconhecido, objetivamente nós sabemos que foi o maior pensador do seu tempo, em escala mundial. Não está nada que se compare com o Mário. Né? Nós tínhamos aí o Zé Geraldo Vieira, nós tínhamos o Manuel Bandeira, e o Carlos Drummond de Andrade, e o João Guimarães Rosa, todo mundo vivo, ao mesmo tempo, entre os anos 50 e 70. O Brasil era um país luminoso, você entendeu? Né? Agora, meu filho, o que que tem? Tem aí o Luiz Fernando Veríssimo, né? O Frei Beto, o Leonardo Boff. Né? É isso que tem hoje. O movimento editorial hoje é isso aí. E o Merval Pereira é filósofo, porra. E até o Paulo Giraldelli é filósofo, porra. O cara que não reconhece a sua própria bunda. Ele vê a bunda dele na tela. Paulo Giraldelli. O que é isto aqui? Ele diz, é um ET. Não, Paulo Giraldelli, é a sua bunda. Ele não sabe, o cara não sabe distinguir uma bunda humana, tá certo? De um disco voador, porra. É filósofo, cara, porra. Ai, meu saco. Como é que quer que eu fale educadamente dessas coisas? Eu não consigo, não dá. Até quando a coisa passa da degradação, você não tem mais nada, não há comentário mais. É só dar uma cuspida na cara do sujeito. Agora, não penso que é só aí, não. Aqui o movimento gay inventou uma coisa seguinte, que nas escolas públicas, o menino que se declare menina deve poder ter acesso ao banheiro das meninas. Vocês imaginem se vai ter um menino, um só, que vai declarar que é macho. Todos eles vão afirmar, eu sou gay. Tá claro, porra. Mas que palhaçada. Não é por quê? Não existe prova objetiva de gay existe. Aquele negócio, o famoso teste da farinha, não existe, gente. Ele vai sentar na farinha. Né? Aquele teste não existe. Porque existe... O gay não praticante. Aliás, eu acho que a maioria é não praticante, porque ninguém os come. Né? Pô, eu duvido que alguém algum dia tenha comido o Luiz Mota. Eu duvido. Eu acho que não é gay coisa nenhuma. É tudo mentira. Né? E, então, tem lá uma fila do sujeito. Você, não dá para você saber se o cara é gay ou não. Não dá. Mesmo que ele não passe do teste da farinha. Nos anos 60, tinha muita gente, né? Que assim, havia uma pressão moral, né, para você fazer experimentos sexuais, né? Então tem muito cara que induzido por isso, fala, pensando bem aqui, eu vou dar para ver o que acontece, né? E daí ele ia lá e dava e descobria que aquilo não estava com nada, né? Então já não passaria no teste da farinha, não seria gay. Quer dizer, houve um monte de gay falsificado nos anos 60 e 70 com o negócio da New Age, né? Então quem diz que não tem gay falsificado aí, né? Vou dizer, para você, olha, para você ter acesso ao banheiro das meninas, tem muito cara que é capaz de dar uma vez só para ter acesso ao banheiro das meninas. Porque assim, a vergonha humana é assim, é imensurável. Então, quer dizer, agora no Brasil inventaram o perfil racial por declaração. Né? Chega lá o sujeito, né? De louro, de olhos azuis, né? Ele pergunta, como é seu nome? Meu nome é Helmut Schneider. Qual é a sua raça? Sou preto. E pronto, ele pega lá a cota. Agora aqui inventaram o sexo por declaração, meu filho. É incrível, né? Quer dizer, você fala, sou menina, imediatamente o peru dele vai, ups, entra pra dentro, desaparece. E surge ali, né, um órgão feminino. É uma coisa maravilhosa. Quer dizer, o que fazer com você que inventou essa proposta, meu filho, né? Agora, seguinte, e se o cara, ele disser, não, eu tenho dois sexos, né? Tem dia que eu sou menino, tem dia que eu sou menina, eu estou indeciso. Como é que ele faz? Você proíbe ele de entrar no banheiro? Ou entra nos dois?
E a menina que disse, eu sou menino. Quer dizer, como é que o cara vem com uma proposta dessa e quer que a gente discuta a sério? Né? Ah, meu Deus do céu. E ela disse, eu acho que o grande problema disso aí é o seguinte, todas as fantasias, né, homossexuais são todas baseadas na identidade masculina e feminina. Se você apagar essas identidades, desaparecem as fantasias. Por exemplo, você quer um casamento gay, ok, para ele imitar o papai e mamãe, mas daqui a pouco a distinção do papai e mamãe fica proibida. Aqui na Califórnia, nas escolas, você já não pode falar pai e mãe. Tem que você falar seu fulano, dona fulano. Isso porque ainda se admite, você veja que imposição horrível, ainda se admite a diferenciação, né, de tratamento conforme o sexo, senhor e senhora. Isso é uma coisa horrorosa, devia inventar uma terceira coisa. Né? Então, a hora que essas referências sumirem, como é que, da onde vai se alimentar a fantasia homossexual? Né? Como é que o sujeito pode, né, querer ser mulher se não existe mais mulher? Se já uniformizou. Eles serão o quê? Tartaruga, tatu-bola. Né? É para isso que o mundo está se encaminhando, minha gente. E os caras querem que eu leve isso a sério, que eu discuta isso como se fosse ideias. Né? Eu acho incrível. Então, a camarada me manda umas cartas aqui. Né? As cartas, assim, elas têm uma confusão miserável. Né? E eles acham que aquilo lá são ideias, em que eles estão expressando uma divergência intelectual comigo. Eu não tenho a menor ideia do que seja uma ideia. Não tenho a menor ideia do que seja uma opinião. Né? Quer dizer, os caras expressam de maneira tosca e obscura um vago sentimento que tem na cabeça deles e querem que eu discuta isso com eles. Né? Aí como que eu quero chegar e dizer, eu não gosto de você, agora discuta isso. Eu digo, meu filho, vai tomar naquele lugar, pô, não é possível. Né? E isso está ficando pior a cada dia que passa. Cada dia que passa. Né? Agora, aqui, como eu estava falando, no site do professor Marcelo Hermes, mostra que o negócio da qualidade da ciência nacional começou a cair em 2003. Mas a queda acelerou brutalmente de 2005 a 2008. Justamente o período que o governo começou a meter mais ainda o seu nariz em assuntos que não são da sua alçada. Né? Olha, pensa bem, educação primária obrigatória. Por que uma criança é obrigada na escola a aprender a ler e escrever se o presidente não precisa saber ler e escrever? Como é que você pode impor ao outro uma responsabilidade que você não é capaz de arcar? Né? Isso aí é a mais pura tirania, gente. E não é só o presidente, não, porra. Os ministros dele, essa dona Dilma... Eu duvido e faço pouco que essa dona Dilma consiga escrever 10 linhas sem cometer um erro em cada um. Né? Por que que eu sei disso? Porque outro dia eu li uma carta publicada pela mulher do falecido Paulo Freire, que na cabeça brasileira é o maior educador do mundo. A carta era um festival de erro de português. Eu digo, mas o desgraçado não alfabetizou nem a mulher dele, porra! Como é que é isso? Agora, olha aqui, que a senadora Cátia Abreu, do DEM, né, mostrou lá uma lista de entidades que estão financiando lá o MST. Como é que ela faz? Você tem uma rede de ONG, cada um delas puxa um pouco de dinheiro. Né? ONG está lá só para fazer isso, só para puxar dinheiro. É como aquela ONG que foi criada para dar um apartamento para a filha do seu Lula. Eu denunciei isso no artigo na Zero Hora e me custou meu emprego na Zero Hora. Mas ninguém jamais desmentiu. Disse, olha, eles criaram uma ONG, não lembro o nome da porcaria, né? A ONG catou o dinheiro do governo, comprou um apartamento para a filha do Lula e fechou sua única atividade. Essa... Então, eu escrevi isso na Zero Hora, no dia seguinte estava no outro da rua, mas ninguém me desmentiu até agora. Então, esse pessoal cria um monte de ONG, está certo, fictícia, só para coletar dinheiro para o MST. Agora, não tem nem como você processar o MST, porque o MST não tem existência legal. E assim vai. Agora, você vê, olha,
meu Deus do céu. Quando eu falo de ignorância brasileira, a ignorância é tanta, ela afeta todo mundo, eu também sou afetado por isso. Se vocês sabiam que na cidade de Sorocaba, São Paulo, houve uma senhora, Floripris Dornelas de Jesus, que durante 60 anos, viveu somente da Eucaristia, sem comer, nem tomar água, nem ir ao banheiro jamais. Ela comungava pela manhã e viveu disso 60 anos. Isso acontece no Brasil. Eu falei, não tem a marca de Deus lá. Não tem. Nós vamos encontrar aqui uma explicação científica. Então aqui a Gisele Neves Moreira de Aguiar me informa isso. Eu não tenho a menor ideia disso. Tudo que é bom no Brasil é enterrado, desaparece. Ai, ai, ai. Também nem tudo está perdido, porque o Fórum Social Mundial no Rio Grande do Sul, embora tenha custado um dinheirão, ninguém foi lá, ninguém mais quer saber dessa porcaria. Então, quer dizer, por mais dinheiro que se gaste, a juventude gaúcha, né, cansou de ouvir essas bobagens. Né? Agora, porém, gente, tem o seguinte, você não pode... Muita gente dizia, não, nós precisamos deixar o PT chegar ao poder, né, para o povo aprender. Eu diria que esse aprendizado é o quê? Você pensa que a educação, a informação, se propaga espontaneamente como um peido? Não, meu filho. Né? A geração seguinte não aprende com a anterior se a anterior não ensiná-la. Quer dizer, a transmissão, a capacidade que você tem de julgar o atual estado de coisas depende do seu conhecimento do estado anterior. Mas a juventude não nasce sabendo, e ninguém fala para ela. O que a juventude recebe de informação é herdado pelo próprio PT. Então, eu digo, um povo não aprende assim por experiência. Pessoas aprendem por experiência, às vezes. Né? Eu conheço um monte de pessoas que não é capaz de aprender nada por experiência. Você toma na cabeça uma vez, duas vezes, três vezes, quatro vezes, dez vezes, 20 vezes, e continua fazendo a mesma coisa. Né? Agora, se até uma pessoa humana que tem uma unidade biológica, desde que nasce até que morre, tem uma unidade corporal, física, né? A experiência dela é picotada. Não há uma relação direta entre experiência, conteúdo e memória. Como é que um povo pode aprender se ninguém o ensina, porra? Quer dizer, essa é uma concepção absolutamente mágica de que passa 3 ou 4 gerações e a geração seguinte vai miraculosamente nascer sabendo como é que estava antes. Ninguém sabe nada do que estava antes. Tanto que, olha, hoje quando o Brasil cresce 4% ao ano, o pessoal não celebra, não acha que é uma glória do governo Lula. Por quê? Porque o pessoal de 18, 20 anos não sabe que durante os anos 70, no governo Médici, o Brasil crescia de 11 a 15% ao ano. Não sabe que a famosa ditadura militar tirou da miséria 30% da população nacional na época. E foi, vamos dizer, eu acho que foi o processo mais acelerado de ascensão social que já se observou na história do mundo. Hã? E agora os caras, o que vai fazer? Faz esse dinheirinho aí do Bolsa Família. Aquele tempo não era assim, bicho. Hã? Gente que nunca tinha estado dentro do processo econômico nacional, estava totalmente marginalizado, vivendo de esmola, vivendo da ajuda dos outros, de repente arrumou um emprego, começou a trabalhar, subiu na vida, comprou carro, comprou televisão, né? E, no fim, até juntou o dinheirinho, investiu na bolsa e ficou milionário. Né? Então, depois a coisa parou, porque teve o problema com o petróleo, em escala internacional, o Brasil não estava preparado para isso. E daí veio o governo Geisel, né, que apelou para o esquema Lula, criou aí 200 estatais, arrumou um monte de emprego para vagabundo, e nós padecemos com essa porcaria até hoje. Estamos lá, nós pagando, eles não fazem nada. Olha aqui, agora, você, nem tudo está perdido, meu filho, nem tudo está perdido. Você, se você, né, não tem uma chance de subir na vida, você pode se inscrever na primeira escola gay do país, em Campinas, fazer curso de drag queen. Olha, tem aí, isso é que é um ramo próspero da economia. Show de...

dizer, é a crítica mais contundente feita ao marxismo? A resposta é não. É uma excelente crítica, muito bem feita. Né? Mas, Benedetto Croce ainda trata o Karl Marx com muito respeito. Né? E ao mesmo não se pode dizer do livro Socialismo. Socialismo, uma análise econômica e sociológica escrito pelo economista austríaco Ludwig von Mises, que foi o maior economista de todos os tempos. É certo? O único sujeito verdadeiramente sábio que apareceu nessa malfadada ciência chamada economia. E o Ludwig von Mises, neste livro, baseado num exame anterior feito pelo Eugen von Bernbauer, ele simplesmente destrói a possibilidade da economia socialista. Ele demonstra a absoluta impossibilidade material da economia socialista. Tanto que você vê que toda economia socialista faz isso, socializa um pouco e depois privatiza, socializa e privatiza, socializa e privatiza, e fica, né, nesse chove não molha, tá certo? Enrolando todo mundo e dizendo que aquela merda é socialismo, tá certo? Então, quer dizer, o tal do comunismo, que seria a realização final do socialismo, que seria, vamos dizer, quando o Estado toma conta de tudo. O Karl Marx é tão cínico. Ele disse assim: quando tudo for do Estado, não haverá mais o Estado como entidade distinta. E, portanto, estaremos livres do Estado. Mas não é uma coisa maravilhosa, porra? Porque você só pode pensar em Estado quando existe propriedade particular. Se for propriedade do Estado, então não há propriamente o Estado. Né? O Estado e a sociedade viraram a mesma coisa. Né? Então, quer dizer, se o sujeito dominar completamente tudo, dominar até seus pensamentos, você estará livre, porque você não tem mais a noção de liberdade. Mas é que você sente que você está livre. Né? Então, nesse livro, o von Mises mostra a absoluta impossibilidade. O texto no qual ele se baseou, que foi o precursor dele, do texto Eugen von Bernbauer, está publicado no meu site. Tem uma tradução que foi feita pelo Instituto Liberal antigamente e que a gentileza do meu falecido amigo Donald Stewart permitiu que eu publicasse uma versão eletrônica. Não deixem de ler esse livro. Bernbauer, B-O com trema, H-M, tracinho, B-A-W-E-R-K. Então, agora, do ponto de vista filosófico, a melhor crítica é aquela feita por Erich Fergren. Aqui o pessoal fala Erich Vogelin. Você fala Fergen, ele não sabe o que está falando. Né? Mas essa crítica está espalhada ao longo de vários livros do Erich Fergen. Né? Em parte está naquela História das Ideias Políticas, que ele redigiu até o 8º volume, daí parou de se não publicar, só foi publicado postumamente. Em parte está no livro A Nova Ciência da Política. Em parte está espalhada aqui ali na obra dele. Esse é que é o grande problema com Erich Fergen, mas ele já demonstra ali que toda a filosofia do Karl Marx é construída na base de proibir certas perguntas filosóficas. Você não pode perguntar isso, você não pode perguntar aquilo, não pode perguntar aquilo, né? Então daí fica fácil, se você proíbe, né, as perguntas que impugnariam a sua filosofia, ela fica invencível, porra, né? E ele, né, diante disso, ele conclui: Karl Marx is a swindler. Karl Marx é um vigarista. Ele diz: olha, eu no começo da minha vida achava que era marxista, né? Depois virei, como é que se diz, um observador distante, porém respeitoso, né? Depois virei um contestador do marxismo, e hoje eu estou com o Erich Fergen. O cara é vigarista mesmo, gente. Você vê que ele previu o empobrecimento progressivo do proletariado. Como, em vez de acontecer isso, o proletariado subiu de padrão de vida ao longo de 20 anos, ele, o que ele fez, né, nos volumes finais de O Capital? Ele sumiu com as estatísticas dos últimos 20 anos ou só de 20 anos atrás. O que é para fazer com um cara desse? É para dar um pontapé no meio do cu e vai para casa, desgraça, cala a boca. Como é que você pode respeitar um cara desse? Agora, toda a cultura moderna, a educação moderna, é toda baseada nesses mitos. O número de pessoas que eu vejo admiradores de Maquiavel, né, porque Maquiavel

é o sujeito que compreendeu o processo político, ele entendia o mistério do poder, ele descreveu aquilo, foi o primeiro grande cientista social. Né? Ele, ai, meu Deus do céu. Maquiavel, é assim, ele sempre esteve do lado perdedor. Todos os partidos que Maquiavel apostava sempre se ferrava, e não viu o próprio Maquiavel se ferrou. Mas se ele entendesse alguma coisa de poder, ele aconteceria isso com ele, coitado. Né? O que você vai ver é que aquele desenho que ele traça do príncipe, e eu escrevi um ensaio de 80 páginas sobre Maquiavel, ainda está inédito, mas logo publicarei. Talvez saia primeiro em inglês do que em português. O que Maquiavel fez é o seguinte, ele como era um derrotado, um cara sem poder nenhum, ele idealizou uma figura que era do príncipe, que era o sujeito totalmente maquiavélico, entre aspas, né? Maquiavel nunca conseguiu ser maquiavélico, coitado, só vivia de favor, favor dos inimigos. Né? Ele se ferrava, o inimigo ficava com dó dele, e arrumava emprego para ele, pô. Né? Então ele começou a inventar uma espécie de sujeito macro espertalhão, que seria a inversão exata dele. Acontece que esse príncipe ele não existe e nem pode existir. Quer dizer, qualquer sujeito que faça 10% da sacanagem que ele, o príncipe Maquiavel faz, ele será morto. Ninguém vai aguentar. Nem Stalin fez isso. Mas nem José Stalin pode ter seguido um outro conselho isolado do Maquiavel. Mas, no todo, não é possível. Né? Então, olha, quando você vê um sujeito que gosta de Maquiavel, Jean-Jacques Rousseau e Karl Marx, você pode ter certeza que está conversando com um idiota presunçoso, bocó. Esses três são três empulhadores, fazem três vigaristas. Jean-Jacques Rousseau, ele escreve no livro Le Rêverie du Promeneur Solitaire, Os Devaneios do Caminhante Solitário, ele escreve uma coisa tão singela, ele diz, eu sou a alma mais bondosa da Europa. Ninguém é tão bom quanto eu. Uai, ele é tão bom que mandou 5 filhos para o orfanato. Para ele poder se divertir com as mulheres lá no salão e comer a mulher dos outros e ainda reclamar. Né? Quer dizer, como o cara não se enxerga, pô, que lição você pode tomar? E o cara ainda escreve, o cara manda os filhos tudo profanado e escreve um livro de educação, porra. Ai, meu saco. Agora aqui, alguém me envia do Rio Grande do Sul, alguém que pede para eu não mencionar o nome, por favor, não. Ministério Público Brasileiro, né, informa o seguinte, que ele quer participar do Fórum Social Mundial. Agora o Ministério Público virou uma entidade política militante. Então, uma desculpa dos tais direitos humanos. Direito humano, o único direito humano que eles querem mesmo é o direito de pôr no cu dos outros. Que já vem exercendo, extraoficialmente, há longos anos. Tá certo? Ai, meu Deus do céu. Então, aqui, vamos ver o que mais que nós temos a mais. Alguém me manda aqui umas denúncias horríveis contra o movimento gay, mas eu vou verificá-las ainda. Eu vou verificá-las, porque assim, a gente não deve ser injusto com ninguém, não deve falar mal de ninguém, se é quando não for verdade. Se você por acaso errar, pede desculpa, né? E além disso, os caras já fazem tanta merda que por que você precisa inventar mais alguma? Né? Agora, aqui sai um livro muito interessante, Courting Disaster. Né? Cortejando o Desastre, o autor Mark Thiessen, Thiessen. E ele mostra aquela prática do waterboarding. Sabe o waterboarding? Você fingir que você afoga o cara. Você pega uma bazinha, tinha a cabeça do cara lá. Né? E daí tira o cara. Você... Daí faz mais perguntas para ele, não responde. Você... Isso aí não mata ninguém, você está entendendo? Né? Olha, eu quando era escoteiro, os caras faziam waterboarding comigo. Você chegava... O principiante no escoteiro chegava lá, você, né, 10 aninhos de idade, idiota pra caramba. Daí chegava aqueles cavalões de 17 anos, o dobro do seu tamanho, juntava 10,
Daí que ele fazia o waterboarding. Né? Então, ninguém quer fazer, ah, ficou tão traumatizado. Não, você dava um pé no saco de um, fazia, tomava alguma providência, fazia uma vingança maligna. Mas quando o cara estava dormindo, ela passava cola nele. Tá? Né? Então, era uma brincadeira. Uma coisa que pode ser feita como brincadeira não pode ser grave. Né? E o cara que se impressiona muito com o waterboarding é porque é um cagão mesmo, tá entendendo? Então, o cara para ser homem-bomba, pô, não precisa ser muito corajoso, basta ser idiota, pô. Né? O cara acha que vai comer não sei quantas virgens no paraíso, não vai chegar lá. Pô, chega lá, tem um negão da academia do Mike Tyson esperando ele lá, pô. Tá entendendo? É uma grande decepção, né? Então, o cara acha que porque ele matou um monte de gente, ele vai ter um montão de virgem. Sei. Eu duvido, isso é uma loucura. Não é possível. Se você ler o Corão, bom, o Corão oferece para quê? Mártir, né? Agora, o sujeito que entra no supermercado, explode lá um monte de velhinha e criança, e daí chega lá no paraíso, tuc, bate na porta, cadê minhas virgens? Fiz o caralho, meu filho! Tu vai lá pro Satanás, chega lá pro Satanás, tá com a piroca de 1,5 metro. Piroca em chamas, piroca flamejante, esperando você. É o que tu merece. Então, o cara aqui mostra o seguinte, que graças ao waterboarding, um monte de atentados foram evitados. Quer dizer, o waterboarding salvou esse país, porra. E agora não só o cara proibiu o waterboarding, né, como estão devolvendo os terroristas, então, terceiros terroristas das prisões militares, fazem ser julgados por tribunais civis. Os tribunais civis é tudo, o processo é público. Então não tem mais segredo de Estado e você é obrigado a revelar, o governo é obrigado a revelar todos os seus planos, né, para caça aos terroristas. Mas, ora, isso é o que os terroristas estavam pedindo ao capeta, eles querem saber o que o governo vai fazer contra eles. Então agora o governo é obrigado a contar tudo. Quer dizer, olha aqui, gente, vamos falar o português, claro. A carreira do senhor Obama foi paga inteiramente pelo gente da Arábia Saudita, porra. E ele está trabalhando. Ele chega lá na Arábia Saudita, ele se curva pela torre da Arábia Saudita. Né? Como que diz, obrigado pela propina. Né? Então o que você quer? Para quem que você quer estar trabalhando? Eu trabalho para a Arábia Saudita, porra. E a Arábia Saudita financia esses terroristas todos. É uma coisa tão óbvia que a pessoa pensar, tem que pensar nisso mais de 30 segundos. É porque está com QI 12. Então, olha, por hoje, entra aqui. Né? Hoje, eu acho que por hoje é só. É aquele pessoal do site do Olavo de Carvalho nos Odeiros que ia telefonar aqui. Alguém me avisou, não é certo que vão telefonar. Não telefonar, deu uma certa de temor servil. Eles não telefonaram, não. Fizeram muito bem. Esse pessoal assim é. Você imagina 4 mil sujeitos se juntando para tocar punheta intelectual, falar besteira pra caramba, né? E achar que estão fazendo a grande coisa. Ai, meu Deus do céu. Só essa proposta. Não, aqui nós queremos discutir ideias. Né? Vem você aí, nós vamos em 4 mil do outro lado. Digo, puta, como é que eu vou responder para 4 mil pessoas? Como é que você vai dizer que isso é um debate de ideias, né? Debate ideia que está lá xingando minha mãe, falando mal da minha família, né, me acusando de mil e uma coisa, inventando a minha história. Tem cara que inventa ali, meu Deus do céu, cada coisa. Né? Diz que eu, quando estava na esquerda, recebi ameaças de morte, e daí eu desapareci, e daí eu reapareci como direitista. Falei, quem me ameaçou de morte quando eu estava na esquerda, meu filho? Né? A direita, em geral, não faz isso. A direita, naquele tempo, era o CCC. O CCC não ameaçava ninguém. De vez em quando, chegava a dar umas porradas. Né? Entrava 12 elementos do CCC numa assembleia de 3 mil valorosos militantes estudantis e os 3 mil saíam correndo. Isso me lembra o que acontecia. Olha, só de ver isso já foi um motivo para eu não querer ser esquerdista mais. Eu falo, não, eu não quero estar com esses caras aí, pelo amor de Deus. Né? E não, né? Porque havia pessoas valentes na esquerda, eu mesmo conheci um.
O Rui Falcão, que é um sujeito maluco completamente, ele era um homem valente. Ele uma vez enfrentou 5 caras num tiroteio. Ele cadaria da faculdade de Direito. É. Quer dizer, se ele tivesse um cérebro equivalente aos culhões, seria um grande homem. Infelizmente, tudo o que tinha de matéria-prima foi para os culhões, não sobrou nada do cérebro. Então, mas era um cara, mas a maioria era um bando de cagões como jamais houve na face da Terra. Né? Tanto que no dia 31 de março, quando disseram assim, olha, o general Mourão Filho botou, está vindo com os tanques aí de Minas Gerais para o Rio de Janeiro. Toda a liderança esquerdista, todos os heróis do esquerdismo desapareceram no mesmo instante, foram tudo para dentro das embaixadas. Dizendo, não, eles vão matar todo mundo. Não mataram ninguém. Ninguém. Nenhum. O pessoal do exército não deu um único tiro, para não dizer que não deu um único tapa. O general César Montanha chegou num forte no Rio de Janeiro, deu 2 tapas na cara do sentinela e disse, agora o comandante dessa porra sou eu. Todo mundo obedeceu. Né? Então, o almirante Cândido Aragão juntou lá um monte de fuzileiro naval dizendo que ia matar o Carlos Lacerda. Né? O Carlos Lacerda foi pro rádio e disse, vem aqui, seu filho da puta, que eu mato você primeiro. Assim, nesses termos, pede ferimento. Né? Né? O Aragão pensou, é melhor a gente ir tomar uma cerveja, porra. E pronto, quer dizer, a esquerda sempre foi assim, gente, e sempre vai ser, sempre vai ser. Né? Não tem jeito, porque o esquerdismo é uma coisa intrinsecamente falsa. O sujeito não pode viver de uma falsidade sem que todas as energias vitais dele refluam, vão para baixo. A personalidade se desmonta. Não que na direita não tenha gente assim, tem, só que assim, na esquerda é obrigatório. Na direita só se você quiser. Né? Então tá aí, o pessoal da Academia Brasileira de Filosofia que não me deixa mentir. Esse seu moderno, a academia dele publicou o meu livro Imbecil Coletivo, em parceria com a faculdade da cidade. E daí, como o negócio pegou mal no meio acadêmico, aquele primor de valentia, de macheza, que é o seu João Ricardo Moderno, imediatamente publicou a cartinha no Jornal do Brasil, não temos nada a ver com isso, eles usaram o nome da academia indevidamente, não sabia de nada, e não me restou alternativa senão publicar a foto do seu João Ricardo Moderno no lançamento do livro, a nota fiscal da gráfica em nome da Academia Brasileira de Filosofia, e assim por dentro. Quer dizer, para que quer pagar? Ele quer, vamos dizer, para se livrar de um vexame, ele passa outro 10 vezes maior. Não tenho medo de vexame, não tenho medo de pagar mico, eu já paguei 500 mico. Você não tem nem coragem de enfrentar o ridículo? Né? Tem medo até do ridículo? Ah, que coisa, o que é isso? Pois? Eu acho que esse é o pior mal do brasileiro, o medo obsessivo do ridículo. Ninguém pode ser objeto de uma piada. Você faz uma piada do brasileiro, ele morre. Meu Deus do céu. Então, é isso aí. O nosso tempo acabou. Então, se tem alguma coisa, dançou. Agora fica para a semana que vem. Muito obrigado a todos.

0: sob o título A UNO América e o Eixo do Mal Latino-Americano. Esse é praticamente o lançamento público dessa organização, a UNO América, criada por iniciativa do Alejandro Penha Escusa, para fazer face, na medida do possível, ao Foro de São Paulo em escala internacional. Uma iniciativa altamente meritória, que só não foi feita antes por falta de apoio. Mas agora, graças a esta força da natureza que é o Alejandro Penha Escusa, a coisa começou. Então, do evento participarão como apresentador o Jorge Roberto Pereira, que é o fundador e presidente do Farol da Democracia, e como palestrantes o próprio Alejandro Penha Escusa, a Graça Salgueiro e o Heitor de Paula. Há apenas 200 lugares e a inscrição custa R$15. A inscrição em reserva pode ser feita através do e-mail lspenitente@faroldademocracia.org. Se não decoraram, escrevam simplesmente para o Farol da Democracia ou procurem o link na página www.faroldademocracia.org. Falando em Farol da Democracia, o site está inaugurando duas novas sessões. A primeira chama-se Ideal Universitário, dirigido pelo Conrado Machado, e destinado especialmente ao público universitário que está insatisfeito com essa porcaria de educação que estão recebendo no Brasil. Agora, se está insatisfeito mesmo, você vai gostar mais da segunda sessão, que está sendo inaugurada essa semana, que é Educação e Ensino, dirigido pelo professor Luiz Farias. Luiz Farias é um dos camaradas que mais entende educação no Brasil e que tem estudos ali comprovando que este método construtivista adotado já, creio que há 30 anos no Brasil, ele não só emburrece as pessoas, como induz desvios de conduta. E há até uma relação, no Brasil pode se estabelecer, gente, uma relação entre escolaridade e criminalidade. É um negócio incrível. Quanto mais aumenta a escolaridade, mais aumenta a criminalidade, porque a escola induz as pessoas à criminalidade. Induz de propósito, não é por erro, não. O apoio que a Secretaria de Educação deu àquele sujeito que tocou fogo no cabelo da professora e que está dando agora essa que derrubou a professora da escada, é uma coisa notória, bandeirosa, é evidente. Esses chamados pedagogos da educação são todos uns criminosos, deviam estar tudo na cadeia, porque eles estão lá para ensinar a criança, né? Primeiro a excitar sexualmente as criancinhas desde pequeno, que era o programa. Eu me lembro que tem uma seita chamada Menino de Deus, Love Family, que eu assisti uns documentários em que a filha do fundador da seita denunciava que o pai promovia cenas de sexo grupal com garotos de 4 anos. Tá certo? Então, enquanto não chegar aí, essa seita Menino de Deus, ela se tornou, de certo modo, o modelo da educação brasileira, porque o objetivo é esse, é excitar sexualmente as crianças, fazer das escolas um local de encontro para a prática, sobretudo do sexo homossexual, tá certo? E em suma, enlouquecer as crianças. Então, bom, se o sujeito virar homossexual, fala, bom, dos males o menor, mas eu creio que vai virar bandido. Muito bem. Agora, em segundo lugar aqui, eu não posso deixar de noticiar esta coisa. Recebi aqui uma carta da minha amiga Ana Prudente. Dizendo o seguinte: quando Lula, na semana passada, declarou na reunião com Gordon Brown que a culpa da crise econômica era de gente branca e de olhos azuis, embora eu tenha os olhos verdes, ele me atingiu em cheio. Me atingiu porque sou uma cidadã que cumpre suas obrigações e segue e respeita a Constituição do seu país. Fora que, literalmente, o Lula cometeu um crime de racismo, com a afirmação que fez em rede internacional. Não o fez em seu gabinete particular via escutas ilegais, que é hoje o costumeiro por aqui. Então eu, imediatamente, decidi entrar com um processo contra esse que, antes de ser presidente, é um cidadão brasileiro. Bom, então eu fui buscar apoio de todos aqueles advogados que vivem falando, né, contra o regime e tal. Olha, todo mundo pulou fora. Quando ela propôs uma ação popular contra o presidente, todo mundo começou a arrumar desculpas para a fala do Lula. Não, mas não foi racismo, isso foi apenas um agafe, etc. Você vê a duplicidade de critério que vigora no Brasil. Quando o Bornhausen falou aquele negócio de raça petista, com unanimidade. Toda a esquerda disse que era crime de racismo, embora, obviamente, não fosse, porque está usando raça como figura de linguagem para designar um grupo que não é racial, que não tem nenhuma unidade racial e que não pode ser definido como raça, que é um partido político. Mesmo assim, não é crime de racismo, e aquele vagabundo daquele Emir Sader, né, entrou com processo contra o cara e a esquerda inteira apoiou. Agora, neste caso do Lula, note bem, analise o que o sujeito falou. Ele está lançando sobre uma raça a culpa dos malefícios caídos sobre todas as outras e sobre ela própria. Ou seja, você está imputando um crime a uma raça. Meu Deus do céu, isso é nazismo puro. Não tem como explicar isso, porque tem uma outra pessoa que entrou com uma interpelação judicial. Interpelação judicial é fraquíssimo. Interpelação judicial serve para o sujeito chegar lá e dizer, ah, não tive essa intenção, etc., e botar panos quentes. Mas diga a ele o que disser, isso aí não tem explicação, isso é a mancha de batom na cueca. Ele está, o sentido da frase é obviamente incitar o ódio a uma determinada raça. Não tem explicação. Aqui, brasileiros, todos vocês líderes, supostamente conservadores, liberais, todos vocês, cada um de vocês tinha que entrar com um processo contra o homem que falou isso. Vocês têm obrigação de fazer isso. Olha aí, turminha da igreja, né? Os valentões aí, os Rodrigos Pedrosos e os outros, cadê vocês, porra? Como é que vocês permitem uma coisa dessa? Agora, se o inimigo fica procurando nas suas frases qualquer elemento remoto de racismo ou de qualquer outra coisa para poder te incriminar, e cada vez que ele comete um crime, você, ao contrário, fica procurando meio de disfarçar e inculpar, então é o seguinte, você está do lado dele. E todos esses advogados que a Ana disse que procurou e que não quiseram colaborar, estão obviamente do lado do Lula, estão do lado do Foro de São Paulo, estão do lado do comunismo. É óbvio. É como esses meninos igrejeiros que dizem que estão ocupados com assuntos espirituais, tá certo? Também estão do lado do comunismo. Isso é coisa óbvia. Porque, olha, eu me lembro até os anos 60, o que a igreja faz. A massa de iniciativas da igreja contra o comunismo no mundo era uma coisa gloriosa. Eram publicações, eram congressos, eram filmes, eram conferências, eram livros. É assim, era um ataque maciço. De repente tudo isso parou. E essa molecada hoje não sabe disso. Então imagina, né? A igreja na qual eles foram criados, ela nem se preocupa com isso. Então para eles isso também não existe. Quer dizer, eles estão medindo a igreja de antigamente pela igreja que eles conheceram, que já é uma igreja enfraquecida, vendida, prostituída, e que para eles constitui o modelo normativo. Então, quando a gente diz que a igreja simplesmente deveria voltar a fazer aquilo que fazia até os anos 60, ele diz que eu é que sou um maluco, quero transformar a igreja num think tank comunista. Então, vocês são os ignorantes, né? Quer dizer, se eu quero transformar a igreja num think tank comunista, imagina então o que fez o cardeal Mindzenti da Hungria, que passou a vida combatendo o comunismo. Imagina o que fez toda aquela gente que participou em 1964, a igreja organizou a Marcha da Família com Deus pela Liberdade, que derrubou o governo João Goulart, que era um governo corrupto, ladrão, safado, que acobertava a guerrilha cubana. Tinha que ser derrubado mesmo. Era muito certo tirar aquele sujeito de lá. Tá certo? Foi a igreja que fez isso. Será que a igreja estava exagerando? Aquele extremismo de direita? Quer dizer, os bispos cardeais estavam todos errados até a década de 60 e depois, quando se venderam para o comunismo, é que passaram a ser a igreja normativa, certa? E quem quer fazer como se fazia antigamente é radical, é louco. O que é isso, pô? Peraí, tem alguém no telefone aí. Então, peraí, antes disso. Ana Prudente, tem todo o meu apoio. Ela diz, racismo é crime imprescritível. Tem que ir em cima disso. E não é um processo. Tem que ter milhares, gente. Tem que ter milhares. Se vocês não fizerem isso, olha, não veio olhar para a minha cara, porque o primeiro sujeito que soube disso, o primeiro brasileiro que estando aí e tendo meios de fazer um processo, sendo ou advogado, ou um líder industrial, um líder sindical, tá certo? Um líder cultural, e não fizer nada perante isso, não venha olhar para mim que eu cuspo na sua cara. Está ouvindo bem, seus vagabundos? Se você, olha, note bem. Quando eu fiz o apelo aqui pelo programa para que ajudasse o Júlio Severo, que estava sendo perseguido, sofrendo perseguições horríveis, e ninguém nessas igrejas evangélicas se manifestou, foram pessoas avulsas, organizações evangélicas, organizações católicas não fizeram nada. Vocês são tudo um bando de filha da puta, isso é o que vocês são, porra. Vocês são uns canalhas, todos vocês. Aqui, pastores, padres, bispos, cardeais, vocês não valem, não é com o que comem. O que vocês, do ano passado, 10 anos atrás, vocês não valiam o que comem, agora vocês não valem o que peidam. Né? Não apareça na minha frente que eu custo na sua cara. Então, todos que se omitiram no caso do Júlio Severo e todos que se omitiram no caso desse não valem nada. Eles são piores do que os comunistas, porque os comunistas, pelo menos, estão tirando alguma vantagem nessa. Agora, esses caras, eles se acovardam e buscam acomodação até em prejuízo próprio. Quer dizer, eles se sacrificam perante o Deus comunismo. O sacrifício que eles não fazem para Deus, eles fazem para o comunismo. Olha, né, quando Deus lhes impõe uma situação difícil, os deixa sem dinheiro, deixa doente, etc., etc., eu garanto que por uns momentos eles pensam coisa contra Deus, porque todo mundo pensa, eu também penso. O próprio Cristo na cruz falou: Pai, por que você fez isso comigo? Não, agora, quando o comunismo sacaneia vocês, tá, não, foi por boa intenção. Porra, e depois vão dizer que vocês são contra o comunismo? Vocês são contra o comunismo? Como o Frei Beto diz que é contra o aborto? Quer dizer, eu sou contra o aborto, mas eu sou a favor. Acabou de publicar um artigo dizendo que tem que liberar o aborto, etc. E olha, o cara ainda se faz de inocente. Não, porque a igreja, diz ele, nunca teve uma posição clara contra isso. Porque olha, Santo Tomás diz isto, Santo Agostinho diz aquilo, o outro diz aquilo. Ele está querendo enganar vocês, enganar vocês. Diversidade de opiniões sempre existiu na igreja, não sobre isso, mas sobre todos os assuntos. Na igreja esse assunto se discute durante séculos, séculos. E cada um tem lá a sua opinião, até que chega uma hora que tem que tomar uma decisão, e daí o Papa toma a decisão. E daí todos os que tinham opiniões diferentes seguem agora a orientação do chefe e não podem mais voltar atrás. Quer dizer, a sentença do Papa, ela não é um negócio que impede a discussão, ao contrário, é o resultado de uma longa discussão. A igreja acumula experiência e conhecimento e examina a questão por todos os lados. Quando criou aquela massa crítica, entendeu? Quer dizer, a questão já está examinada com toda a dialética possível, daí tem que chegar a uma conclusão. Daí o Papa diz, é isto. Daí acabou. E quem tinha uma opinião diferente, agora segue a do Papa. E mais em São Tomás de Aquino. Né? São Tomás de Aquino que tinha uma dúvida quando né, começava propriamente a vida humana. Ele tinha uma dúvida. Agora, se o Papa decidiu, São Tomás de Aquino, no dia seguinte, pronto, acabou. Não se discute mais isso. Que o Santo Tomás de Aquino não é nenhum Frei Beto, nem nenhum Leonardo Boff, para ficar enchendo o saco do Papa, entendeu? O Papa decidiu, acabou, pô. Porque a pessoa precisa entender como funciona a igreja. A igreja não é uma ditadura. Se existe um exemplo de discussão democrática, é o exemplo dos concílios das discussões dentro da igreja, que com uma paciência enorme aguenta todas as opiniões, todas as diversidades de opiniões, até opiniões absurdas, até opiniões heréticas circulam lá dentro, entendeu? Até isso, às vezes, durante décadas, durante séculos, até que chega uma hora que tem que tomar uma decisão. Muito bem. Quem está na linha aí?
1: Alô, doutor Olavo?
0: Eu? Eu não sou doutor.
1: Tudo bem? Ô, doutor.
0: Ah, de professor.
1: Queria fazer uma pergunta para o senhor sobre política. Uhum. Eu quero saber o que um conservador de verdade deve fazer. Quem que ele deve votar, ele não deve votar, ele deve integrar um desses partidos.
0: Peraí, não entendo o que está falando. Peraí, o som não está muito bom, você está falando muito depressa. Fale mais devagar, com calma, e daí eu entendo.
1: Beleza. O que um conservador de verdade deve fazer na esfera política? Ele deve deixar de votar? Ele deve participar de algum partido que está sendo montado para defender a causa conservadora? O que ele deve fazer?
0: Partido não tem. Agora, você pode...
1: Tem alguns.
0: Você pode entrar no partido,
1: partido
0: com a ideia de reformá-lo por dentro, de restaurar a moralidade lá dentro. Você pode entrar em qualquer um.
1: Até mesmo o PT?
0: Você pode entrar até em partido de esquerda.
1: Mesmo?
0: Se é para reformar, se é para corrigir, se é para fazer, vamos dizer, pregar a verdade, você pode fazer dentro de qualquer partido. Agora, você não entra num partido comunista, porque daí se você é católico, não entra num partido comunista que você vai estar excomungado.
1: Certo.
0: Mas é partido de esquerda não comunista. Você pode entrar lá e tentar corrigir o bicho. Porque ser esquerdista não é pecado, não, você está entendendo? Às vezes a esquerda tem razão, muitas dessas etapas da história a esquerda teve razão. Tá certo?
1: E qual
0: agora,
1: exemplo de
0: política? Está 100% errada, 100% errada. Hoje só tem filha da puta, entendeu?
1: Não tem nenhum que salva, nenhum exemplo de político que está atuante, que defenda a causa conservadora, Bolsonaro, algum desse gênero?
0: Não, o Bolsonaro é maravilhoso, tá certo? Só que a especialidade dele é montar os escândalos e acusar os caras, né?
1: Sim.
0: E ele é assim, é um franco atirador, ele age sozinho. Agora, tem um cara, não adianta, precisa ter organizações.
1: Uhum.
0: Você tá entendendo? Quer dizer, tá, o Bolsonaro tem a sua capacidade e seus limites. O que ele sabe fazer, ele faz. É acusar e denunciar. Agora, isso aí não basta. Você tem que ter uma estratégia de conjunto, precisa ter organização. Precisa ter organização. Organização custa dinheiro. Né? Agora, tem camarada que diz aí que, vamos dizer, faz, eu sou contra o comunismo. Então, o senhor é contra o comunismo, mas ele não vai dar um tostão para combater o comunismo ou para salvar as vítimas do comunismo. Está aí, ó, quando o Júlio Severo sofreu perseguição, todos esses que são, dizem, sou anticomunista, sou anti-gaysista, sou anti não sei o quê, não deram um tostão para ajudar o cara, porra. Como é que é isso? Então, tem que juntar, tem que juntar. Agora, para juntar, você tem que passar por cima de pequenas diferenças, tem que aprender a engolir sapo, coisa que no Brasil ninguém sabe. No Brasil, todo mundo é suscetível. Quer dizer, você cria uma aliança política para salvar suas vidas. Né? Daí um olhou torto, o outro já disse, não gosto mais. Ele usou minha escova de dente, ele roubou minha cueca, não falo mais com ele. Quer dizer, que viadagem é essa, meu Deus do céu? A gente tem que ter, vamos dizer, inimigo para valer, e os outros não são inimigos. Não pode ficar bravo com todo mundo a toda hora. Tem que aprender a se unir, pô, apesar de diferenças. Né? Ou seja, tem que se ater ao essencial. E diferenças secundárias, esquece, deixa para depois. Né? Agora, a semana passada, eu comentei aqui um negócio, tem uma entrevista, né, do senador J. Rockefeller, que é o bisneto do John D. Rockefeller e sobrinho do David Rockefeller, fundador do PFR, Council on Foreign Relations, dizendo, ele tinha dado uma entrevista dizendo que o maior risco para a segurança nacional americana é a internet. Veja você, não é o terrorismo, não é a espionagem chinesa, não é a espionagem cubana que está pululando aí em Washington, não é a espionagem russa, não é nem a máfia russa, né? Não é o foguete do Irã, é a internet. Quer dizer, é você aí que está aí, né? Não é a Coreia do Norte, é a internet. Quer dizer, o que é isto, porra? Né? Mas o cara deu essa entrevista e eu achei que aquilo fosse apenas, vamos dizer, um peido filosófico, que ele deu alguma coisa que ele falou porque achava. Mas não, o homem passou para a ação, gente, passou para a ação. Olha aqui, introduziu aqui dois Senate Bills, projeto de lei 673-778, propondo o controle presidencial da internet. Quer dizer, o controle da internet vai ficar no escritório do senhor Obama. Obama, né? Então vai ter todas as informações, ele tira da internet o que ele quiser, ele põe o que ele quiser, ele cala a boca de quem ele quiser. Em suma, o que o pessoal está fazendo aqui é colocar na mão do seu Obama um poder que nenhum presidente americano jamais teve. Uma coisa, por exemplo, veja que coisa, o sujeito é espertíssimo. Ele transferiu o escritório do censo para a Casa Branca. Antes ficava num ministério qualquer lá, tá? E, não, ficava sob o cuidado do Congresso. Ele passou para a Casa Branca e agora está sob orientação pessoal dele. Acontece o seguinte: o recenseamento aqui é o que decide zoneamento eleitoral e decide eleição, porra. Controlando o censo, o sujeito controla o resultado de qualquer eleição. E os caras entregaram isso na mão do Barack Obama, agora querem entregar a internet também. Você vê que a sede de poder desses caras não tem limite, sobretudo desses Rockefellers. Eu disse, isso aqui para mim é um bando de louco. Isso aqui é uma família degenerada que acredita que tem solução para todos os problemas, né? E que o mundo só não está bom porque não faz o que eles mandam, tá entendendo? Você pega um louco desse, enche de dinheiro e ainda elege o cara senador, fala que sempre teve um senador, teve David Rockefeller, sempre teve um ou dois Rockefeller na política, né? E daí não há limites para o dano que essa pessoa pode fazer. Agora, enquanto isso, ver aqui, a famosa questão da elegibilidade do Barack Obama, em vez dela desaparecer, ser amortecida, como os caras disseram, não, ela está crescendo, o número de processos está multiplicando, e finalmente apareceu um sujeito que fez algo que, no meu modesto entender, eu não sou americano, não sou eleitor americano, não posso dar palpite na política interna, mas os caras me perguntam, e eles perguntaram, tem gente que isso é importante, perguntou, o que que você acha? Eu digo, olha, eu acho que todos esses processos civis de elegibilidade não vão dar nada. Você tem que fazer um processo criminal por forgery, falsificação de documento. Tá certo? E também por fraude, por um sujeito se apresentar para a presidência sem se identificar, sem mostrar, aliás, escondendo todos os seus documentos. Quer dizer, o cara enganou todo mundo. E pelo menos dois documentos que ele divulgou são falsos. O seu correspondente ao que seria no Brasil alistamento militar, não lembro como é que chama aqui, provisional draft, uma coisa assim, é obviamente falsificado. E aquela famosa certidão de nascimento, aquela subcertidão, cópia, né? Cópia da certidão que ele, certidão resumida que ele colocou no site, no seu site de campanha, é obviamente falsificado. Tem um sujeito que fez um relatório de 200 páginas examinando meticulosamente tudo daquela certidão e prova por A mais B que aquilo é falso. Então, finalmente apareceu um cidadão aqui, um militar, que através dessa advogada Orly Tate, que é uma verdadeira heroína, uma mulher de uma coragem extraordinária, meteu finalmente um processo criminal no Obama. É o que tinha que ter feito desde o começo, tinha que ter feito já durante a eleição, porque se tivesse um processo criminal contra um candidato durante a eleição, o cara nem era eleito. Já resolveu, só de existir o processo, já acabava o problema. E depois ele ia ter que responder o processo sem poder se resguardar atrás da condição de presidente. Era o que eu achava na época. Mas acontece que nem o pessoal que mais odeia Obama aqui entendeu a coisa na época, porque é tão grave, o que esse cara fez é tão grave, tão absurdo, que as pessoas se recusam a acreditar. Eu achei que nem o piu-piu da história. Eu vi um gatinho, será que eu vi um gatinho? Esfrega os olhos, não tem gatinho nenhum, mas tem, não tem. Eles ficaram todos assim, tá? Agora que estão começando a acordar para as verdadeiras dimensões da coisa. Então aqui até na estado da Georgia organizaram um júri popular, e o júri popular é uma coisa prevista pela Constituição americana, e intimando, então, o Obama apresentar seus documentos. Então, tem esses dois para ter o processo criminal e tem o negócio do júri popular. Um desses vai estourar a qualquer hora. Não vai ser possível manter, ocultar esse escândalo até o fim do governo Obama. Não vai de jeito nenhum. Eu acredito que até os inventores do Obama colocaram ele lá sabendo que isso vai acontecer. Tá certo? Porque a hora que eles quiserem, eles mesmo que abafaram todo o noticiário, ao contrário, eles mandam divulgar e daí acaba com o Obama e se livra do Obama como se a gente se livra de um pedaço de papel higiênico usado. Muito bem. Agora, aqui chegou aqui um... Tem aqui um artigo, como sempre, um colunista que eu sempre leio, Wes Vernon, Wes, W-E-S, Vernon, V-E-R-N-O-N, no site www.renewamerica.us. Procura lá no site, renewamerica.us, a coluna do Wes Vernon. Leiam isso toda semana, que o cara é muito bom. É um velhinho, mas quanto mais velho ele fica, mais esperto, né? Então, está falando aqui que esse negócio de espionagem soviética e cubana aqui nos Estados Unidos, hoje está pior do que nunca, tá certo? Ora, ao mesmo tempo onde acontece isso, chega a notícia através do New York Times que o Barack Obama decidiu amolecer para Cuba, facilitar as viagens para Cuba. Mas se facilita, isso é facilita a entrada e saída de espião, meu saco. Ao mesmo tempo, também, Barack Obama que está pensando em aceitar a possibilidade de uma bomba atômica iraniana. Quem sabe é bom. Né? Por que combater os iranianos? Por que impedir os coitadinhos de ter uma bomba atômica? Que coisa mais injusta. Todo mundo deve poder ter uma bomba atômica em casa, entendeu? Né? Coreano, iraniano, etc, etc. Ou seja, é claro que esse sujeito foi colocado na presidência para desmantelar isso aqui, tá certo? E para favorecer os inimigos. Também chega a matéria do Aaron Klein, que é outro cara muito bom, muito bom, muito bom. Eu não, nem estou achando aqui a matéria de tanto papel nessa coisa. Aqui, eu até me perco aqui. O Aaron Klein, que é o correspondente do World Net Daily em Israel, ele diz aqui que, segundo altas fontes de Israel, o Obama vai mesmo entregar Israel na mão dos inimigos, tá certo? Não quer nem saber. Fala, claro que isso vai acontecer, mas é óbvio que vai acontecer. É evidente, evidente. E esses 72% de judeus que votaram no Barack Obama vão tudo tomar nos cus, que é merecido, porque quando a cabeça não pensa, o corpo é que padece. O corpo e especialmente a região glútea, tá certo? O orifício anorretal. Esse é o que sofre quando a cabeça não pensa, né? Agora, alguém me pergunta aqui o que, que eu acho do livro, né, do tal de Andrew Keen, chamado O Culto do Amador, né? O livro ataca essa efusão de liberdade cultural que aparece através da internet. Diz que a internet está bagunçando tudo, está estragando tudo, está promovendo os amadores em vez dos profissionais. Falei, ó, em primeiro lugar, eu não vejo por que seria a internet que faz isso, porque todo jornalismo faz isso há 200 anos. Tá certo? Agora, o que eu acredito é que esse Andrew King tem alguma conexão com essa turma do Rockefeller. Quer dizer, por quê? Isso aqui é suporte cultural que o sujeito está dando a um projeto de controle da internet. Pode ser que seja uma coincidência, mas em geral é assim. Quando o sujeito quer, esse pessoal globalista, quando eles querem fazer alguma coisa, eles primeiro chamam lá todos os seus acólitos, né? O seu cordão dos puxa-saco, um monte de escritor, jornalista, agora escreve alguma coisa aí sem me mencionar, indiretamente favoreça o meu projeto antecipado, de maneira antecipada. O cara está fazendo isso aqui. O Culto do Amador saiu uns meses atrás, né? Começo fez um sucesso, aparece uma polêmica, né? O livro não tem grande importância, eu não sei. E de repente cria um forrobodó em torno do livro e fala, opa, isso aí é altamente suspeito. Por quê? Porque são os Rockefeller que são os donos da mídia inteira aqui, tá vendo? Então, o patrão tem um projeto de lei que ele quer apresentar para controlar a internet, então antecipadamente já começa a publicar livro que, direto ou indiretamente, vai levar a essa conclusão. É assim que se faz as coisas. Quando as pessoas leem os livros ingenuamente, né, acham que livro nasce como do ar, ou nasce em árvore, não. Tem um negócio chamado indústria editorial, e quando você vê qualquer autor onde você viu a massa, essa onda de propaganda em torno dele na mídia, é porque está ligado aos interesses da própria mídia. Tá certo? O interesse da própria mídia está evidentemente ligado a certas fontes de poder. Quer dizer, não são escritores normais. O escritor normal, ele lança o livro, seus livros, sem um suporte publicitário anormal. Tá certo? Como tem aí no Brasil para Leonardo Boff e Frei Beto, é um suporte publicitário anormal. Por quê? Porque tem interesse político por trás. Tá certo? E eu nunca tive suporte político nenhum. Quer dizer, os meus livros fizeram um sucesso relativo, dentro de uma medida razoável, tá certo? Por quê? Porque os leitores gostaram, tá certo? Agora, quando você vê o pessoal fazer barulho além do que o livro merece, é porque tem coisa atrás, gente. Tem coisa atrás. Agora, por exemplo, alguém me manda aqui, né, esse, falando do novo livro do Chico Buarque, eu nem consigo, não estou conseguindo achar a nota aqui. Até esqueci o título do livro. Mas eu sei que um cidadão chamado Ibiriçá Ramalho escreveu uma nota, está aqui, uma nota tão bem escrita, mas tão bem escrita, que eu duvido que o Chico Buarque escreva como o Ibiriçá Ramalho. Está aqui no, no blog http://www.observatoriodepiratininga.blogspot.com. Leiam lá a nota do Tibiriçá Ramalho, né? O título Velho Chico. Buarque não vai além dos clichês em Novo Romance. O leite derramado. Né? Começa, é possível babar e não chorar pelo leite derramado? Sim, se o leite derramado em questão for o romance de Chico Buarque de Holanda. A imprensa paulista derramou litros de baba e tinta por ocasião do lançamento do livro. E assim vai. O Tibiriçá Ramalho é colaborador do MSM, do Mídia Sem Máscara. Então, estamos aí muito orgulhosos de você, Tibiriçá Ramalho. Você se inscreve, você se é um escritor, não esse merda desse Chico Buarque de Holanda. O Chico Buarque de Holanda, de vez em quando, ele tem um achado, ele combina duas ou três palavrinhas direitinho, tá certo? Mas não faz nada de novo mas há mais de 40 anos, tá entendendo? Mas tem que ser mantido. Por quê? Que eu saiba, eu me lembro do tempo, tá certo, em que eu era militante de esquerda, o Chico era tido como um dos grandes contribuintes do Partido Comunista. Então eu lembro também, eu lembro que um dia eu fui visitar um conhecido meu, que mora num conjunto residencial, como é que chama? Um bairro fechado, como é que chama?
2: Condomínio,
0: já estou ficando gagado mesmo. Condomínio só tem 8 casas. E chego lá, né? A casa é tão imensa, que eu perguntei, o que, que é aqui? Aqui é o aeroporto onde a gente toma o avião para ir na casa do fulano? Não, aqui já é a casa do fulano. E na frente, bem na frente, tem outra casa do mesmo tamanho que era do Chico Buarque. Tá certo? Então, quer dizer, o homem vendeu o disco pra caramba, ficou bilionário. Né? E o dinheiro dele é importante para o Partido Comunista, então é por isso que tem que ter esse oba-oba em torno do cara. Gente, vocês têm que aprender que na vida cultural, entre aspas, você tem até mais picaretagem do que entre os políticos. Escritor, jornalista, então é pior do que político, gente. O que ali se faz por força, vamos dizer, da criatividade espontânea, da sinceridade artística, é mínimo. A maior parte é tudo picaretagem mesmo. Tá, né? Então, é picaretagem esse negócio do culto do amador, porque é muita coincidência. Né? Aparece aí um intelectual argumentando contra a internet, que a internet só cria caos, bagunça e promove amadorismo, e daqui um pouco aparece lá o livro cria aquele bafafá acima dos seus méritos reais, porque afinal de contas, que grande merda o sujeito falar contra a internet. Qual é a importância intelectual que isso tem? Não tem nenhuma. Mas se cria um factoide cultural, e esse factoide cultural já prepara o ambiente para o projeto de lei do seu Jay Rockefeller, né? Que quer que a internet seja controlada pelo Obama. Por quê? Porque o Obama é controlado por ele. Então, também não penso que o Obama está com essa corda toda, não. O Obama é o office boy desses caras e será jogado fora no devido momento. Devido momento. Agora, não deixem de ler o artigo do Wes Vernon. Esse é sempre importante. E nem o do Tibiriçá Ramalho. Eles são coisas muito boas que estão aparecendo por aí. Agora, também alguém me mandou aqui um link para um vídeo que tem no YouTube que chama El Arte Nuevo de Hacer Ruinas. El Arte Nuevo de Hacer Ruinas. E o sujeito mostra o que, que é a Havana hoje. A Havana está totalmente destruída. Destruída. Então mostra, é incrível, incrível. Mostra lá uma moça que mora num prédio, né? Onde antigamente era um hotel luxuoso, hotel Regina, né? E a moça está morando no mesmo prédio até hoje, e ela ficou saudada do tempo do hotel. Tá? Daí, pior ainda, aparece um teatro. O teatro devia ser lindo, maravilhoso, enorme, totalmente destruído, e está lá o faxineiro do teatro. Ele ainda vai, ele diariamente vai lá para limpar o teatro, limpar as ruínas, como se o teatro estivesse funcionando, e ele diz, eu ainda ouço os cantores aqui, eu ouço o Caruso. Eu sento aqui e fico imaginando na minha fantasia tal Caruso cantando lá dentro. Quer dizer, o cara tem amor pelo teatro. O faxineiro, agora, o governo não tem. O governo deixa tudo derrubar, deixa tudo destruir, você tá entendendo? Porque socialismo é isso, gente. Socialismo é ruína, socialismo é miséria, né? É ruína não só física, mas é a ruína da espécie humana, é a ruína da moralidade, a ruína da consciência. Quem quer que goste disso não presta, gente. Quando é que vocês vão entender um negócio desse, porra? Vamos ver o que mais nós temos aqui. Olha aqui, saiu no New York Times. O presidente Obama planeja abandonar as duradouras restrições sobre a viagem de familiares e remessa de dólares para Cuba. Ou seja, vai facilitar o trânsito de espião. Como o Clinton facilitou a entrada e saída de espião chinês. E a estatal chinesa deu dinheiro para a campanha do Clinton e ele, gentilmente, depois agradeceu. Né? Agora está aqui, alguém me manda. Está aí o seu Cristóvão Buarque. É hora de perguntar se o Congresso deve continuar existindo. Não, o cara quer fechar o Congresso, meu Deus do céu. Olha, o Cristóvão Buarque é o único sujeito, o único debatedor de que eu tive dó. Eu tive um debate com ele no... Você sabe que eu sempre fui impiedoso, fui cruel com esses debatedores que se metem a besta. Eu sempre fui cruel, envergonhava os caras, humilhava, punha de quatro, né? Alguns desistiam no meio e iam embora, né? Mas é que nem o João Pedro Stedley saiu dizendo: se eu soubesse que ia ser maltratado assim, eu não vinha aqui. Falei, não era para vir mesmo, desgraçado. Mas o Cristóvão Buarque, ele é tão burrinho, tão burrinho, tão burrinho, que eu fiquei com dó. Eu até afaguei, né, a personalidade dele um pouco. Mas como é que a gente fala uma coisa dessa, porra? Aí saiu no site do Cláudio Humberto, que o homem quer fechar o Congresso, porra. Agora, ele não diz nem para quê. Agora que eu recebo uma carta muito amável do Agenor Viana: professor, sua coragem é algo extraordinário. Agradeço mais uma vez, especialmente em nome daqueles que não faz a defesa que o senhor faz do Brasil, da religião e da verdade. Que Deus assista sempre e dê muita vida e lucidez. Muito obrigado, Agenor. A você também. Muita força. Agora, alguém me envia aqui um negócio dizendo que o site do governo já põe, já está colocando lá papéis, documentos do Foro de São Paulo em papel timbrado do governo, porra. Quer dizer, o Foro de São Paulo já usa estrutura de governo para mandar no Brasil, né? E essa semana saiu até a declaração, né, do Foro, a declaração final do Foro de São Paulo. Olha aqui, olha aqui. Vamos ler aqui. Saiu no site do pt.org.br. Em 3 dias de reunião, com a participação de 844 delegados de 35 países. Parentes, quem paga esta merda? Quem paga 844 passagens de avião, ida e volta e mais hotel? Em 35 países. Ninguém pergunta. É proibido perguntar. Tá certo? Eu digo quem paga. Quem paga é o narcotráfico. Óbvio que é o narcotráfico, porra. Porque verbas oficiais você não vai ver em parte alguma, né? Do governo brasileiro saiu dinheiro para... Se saiu, saiu de bar do pano agora. Dinheiro das FARC, é dinheiro do narcotráfico. Esses caras vendem droga para crianças nas escolas para depois pagar a passagem desses filhos das putas, tá vendo? Então tá aqui a declaração final. A declaração valoriza o novo momento político da América Latina, registrando que 13 países da região participam dos governos nacionais, dos partidos e membros do Foro de São Paulo. A lista dos 13 países contém Uruguai, Brasil, Argentina, Bolívia, Chile, Cuba, Equador, Guatemala, Nicarágua, Panamá, Paraguai, República Dominicana e Venezuela. Os caras dominam a América Latina e ainda tinha, né, uns anos atrás tinha... Não tem os especialistas, aquela besta quadrada do Jânio Festado, dizendo mais 2 anos atrás, o Foro de São Paulo não é nada, o Foro de São Paulo é mixaria, né? Quer dizer, como é que fala uma coisa dessa, meu Deus do céu? É gente que não estuda, gente que não quer saber da verdade, gente que emite opinião como eu emito peidos. Ao contrário, eu emito peidos com mais consciência de causa do que esses caras emitem opinião. Os meus peidos são responsáveis, entendeu? Agora, as opiniões desses caras, não. Então, Olha aqui, a distinção registra que, aspas, as forças... A declaração registra que, aspas, as forças progressistas do continente buscam por distintas

tudo paparica todos vocês. Então, é isso aí. Os caras ajudam vocês e foi vocês. Mal agradecidos, xingam eles. Então, isso aqui precisa avaliar, né, o poder do Foro de São Paulo. E para avaliar também a extensão do crime, que foi ocultar isso por 16 anos, permitindo que a coisa fosse crescendo em silêncio. Claro que isso é cumplicidade. A cumplicidade do Foro de São Paulo com o narcotráfico não precisa nem dizer. E o Foro de São Paulo, uma entidade ilegal que vive do crime, também é claro. Pelo, assim, 844 pessoas, porra! Quanto custa essa brincadeira? Como se essa fosse a única viagem, porque eles estão viajando o tempo todo, fazendo duas publicações. Agora saiu mais uma aqui. Pátria Latina. O que quer dizer com Pátria Latina? Isso já é, meu filho, a dissolução das identidades, das soberanias nacionais para integrar tudo na União das Repúblicas Socialistas da América Latina. Obedecendo também ao plano dos globalistas. A ideia do globalista é a seguinte: integração. Você dissolve as soberanias nacionais, quebra aquilo em pedaços, como estão quebrando o Brasil, com esse negócio de Raposa Serra do Sol e quilombola, etc, etc, e ao mesmo tempo integra aquilo em unidades regionais maiores, totalmente artificiais, inventadas por burocratas. E daí, a partir das várias integrações regionais, vai construindo o quê? O governo mundial. Então, é para isso que trabalha essa gente. Né? Então, olha aqui, Pátria Latina. Olha quem está lá, Mário Augusto Jacobs Kinder. É aquele merda que uma vez quer me processar. Tá certo? Né? Porque ele disse que eu tinha dito uma mentira contra ele, que eu disse que ele era agente secreto, né? Comunista. Eu disse que ele era agente de influência. Agente secreto, você imagina, você tem capacidade para ser agente secreto, ou Mário Augusto Jacobs Kinder e outro. O que é isso? Para ser agente secreto precisa treinar, precisa ter por um treinamento físico, você não tem nem isso. Mas para ser agente de influência, qualquer falastrão pode ser. Tá certo? E daí eu escrevi lá uma matéria dizendo o seguinte: olha, se você me acusa de ter dito uma mentira contra você, então, por favor, você não escreva cinco contra mim no mesmo instante. Tá certo? Porque esse seu processo vai virar denunciação calunosa e tu vai pra cadeia, desgraçado. Nunca mais se ouviu falar do processo. O cara enfiou a viola no saco e desapareceu. Agora, dessa pátria, tal da Pátria Latina, né, tá lá as turmas de sempre, tá Frei Beto, Emir Sades, e tá lá o senhor chamado Adriano Benayoun, que é um cara que se fazia de conservador e que, às vezes, esses sites até, nacionalismo militar, falam bem dele. O cara falou, pô, tá na cara, o sujeito é aliado comunista, pô, vocês não se enganem, não. Né? E aí vai, tinha... Quem estava lá? Está o Argemiro Ferreira lá? Hã? Argemiro Ferreira! Nosso velho conhecido. Né? Então, olha, quando vocês têm o currículo do jornalista, se ele disser assim, ó, trabalhou na agência TASS, né? Trabalhou na agência oficial de Cuba, etc, etc, vocês sabem que não é jornalismo isso aí, vocês sabem que isso é agente de influência, pô. Pega todos esses caras aqui, vai ver o currículo dele. Todos eles trabalharam para governos comunistas. Quer dizer, não são jornalistas no sentido normal. O jornalista não pode ter compromisso com governo nenhum. Nenhum. Gente, o meu horror de compromisso com o governo chega ao seguinte ponto. Eu estou, teoricamente, aposentado no jornalismo há 15 anos. Nunca fui buscar o dinheiro. Ah, mas tem direito, o dinheiro é seu. Enfia no cu. Dinheiro de governo eu não quero, nem que seja do meu direito. Agora, esses caras, não. Eles vivem só de dinheiro de governo, pô. E às vezes de governo estrangeiro, como Cuba. Agora, olha aqui, no discurso... olha que coisa comovente. Que meigo, como diz... Discurso de encerramento do Foro de São Paulo coube ao presidente nicaragüense Daniel Ortega, que pronunciou um vigoroso e contundente discurso anti-imperialista, no qual prestou suas condolências às FARC pela morte de seu líder Manuel Maruanda, o Tiro Fijo, né? Este tipo adorável que matou alguns milhares de pessoas, né? Que espalha droga aí por tudo quanto é escola, dando droga para as criancinhas. É um tipo, olha que coisa linda. Eu sei o seguinte: ninguém é mais sentimental do que bandido quando eles falam dos outros.
Bandidos se amam uns aos outros, que é uma coisa incrível.

incrível, incrível, entendeu? Dessas grandes emoções, né? De amor ao próximo e, sobretudo, de indignação moral. Ninguém consegue ficar indignado quando um bandido, quando é ludibriado por outro, porra. Quer dizer, é a honra dele, é a honra de mafioso. Puta, que mafioso. A máfia perto disso aqui é a Congregação Mariana, porra. E daí aqui, esse site, esse Pátria Latina, eles mesmo dizem. Nasceu do quê? De um congresso de jornalista realizado em 2001, onde em Havana. Congresso de jornalismo em Havana é coisa do serviço secreto cubano. Não é outra coisa jamais. Não há jornalismo em Cuba, meu Deus do céu. Só há o serviço secreto. Quando é que vocês vão entender? Todos os jornais, todas as publicações pertencem ao governo e estão sob a fiscalização direta da polícia secreta. Então essa gente toda é empregadinho do serviço secreto cubano. Vamos ver. Agora, para que vocês... Né, as pessoas se queixam, que às vezes eu mando as pessoas à puta que eu pariu. Né, é injusta a queixa, porque é o seguinte, olha aqui. Alguém me manda aqui uma notícia. A puta que pariu existe, existe. É um bairro que fica na cidade de Bela Vista de Minas. Tem um cartão na entrada do bairro. Bem-vindo à puta que pariu. E tem ônibus, o ônibus está escrito, puta que pariu, né? Agora, vocês imaginam a situação que fica, por exemplo, padre, né? Vou rezar a missa. Onde você vai rezar a missa, padre? Na puta que pariu. Que coisa horrorosa, né? Agora, isso quer dizer, quando mandar a pessoa a puta que pariu, não é ofensivo, é apenas uma referência geográfica. Fica na cidade de Bela Vista de Minas, perto de João Monlevade, de Minas Gerais. Tá vendo só? Pode procurar, tá lá. Você procura a de Bela Vista de Minas no guiadosmunicipios.com.br. Você vai verificar que é a pura verdade. Então, agora aqui, alguém me comunica, um grupo gaysista decidiu fazer, antecipar a malhação do Judas, botando como Judas o arcebispo Dom José Cardoso Sobrinho. Quer dizer, olha, isso aqui é dupla ofensa. Primeiro que você está expondo toda a sua raiva, seu ódio a uma pessoa que não fez senão cumprir a sua obrigação rotineira de arcebispo. E em segundo lugar, que você está promovendo uma paródia, tá certo, da Páscoa. Tá certo? Você está parodiando a malhação do Judas, invertendo totalmente a situação. Agora, experimenta você pode queimar a imagem do arcebispo e efir, mas se você experimenta queimar a bandeira com arco-íris, você vai ter 1000 processos nas costas. Agora, esses católicos de merda, alguém vai processar eles? Ninguém vai processar. Ninguém vai processar, porque eles são anticomunistas em espírito. Ora, porra, como é que é possível? Vocês vão tudo deixar o bispo sozinho levando porrada e ficam lá rezando, tá certo? Em casa, que nem velhinhas. Que nem velhinhas, isso é uma vergonha, tá? E ainda reclama que o cinco. Olha, tem que aproveitar para explicar uma coisa para vocês. Né? Quando a gente manda esses caras tomar no cu, os caras pensam que a gente está fazendo isso por raiva, que isso vem de dentro de mim, que é uma expressão dos meus sentimentos. Ora, meu Deus, eu estou com 61 anos e sou um filósofo. Você acha mesmo que eu tenho alguma necessidade, tá certo, de expressar sentimentos neste nível? Ora, porra, seja um pouco mais inteligente. Né? Se eu estou fazendo isso, é de caso pensado. Eu estou fazendo isso em primeiro lugar, para mostrar para vocês que essa gente, todos esses caras importantes, você pode xingá-los, você pode cuspir na cara deles, que não acontece nada. Eu faço isso em primeiro lugar para provar para vocês que é um tigre de papel. Segundo lugar, para provar para vocês a diferença, mostrar para vocês a diferença que existe debate de ideias e confronto com o vigarista. Terceiro, para mostrar que, de fato, a única coisa que esse pessoal merece é o total desrespeito. Tá certo? Agora, se parece que as minhas altas intenções pedagógicas não estão sendo compreendidas, porque aparece qualquer moleque de 20 anos e dizendo: não, ele é um boca suja. Ora, o que é isso?

0: aqui. Cresça um pouco. Sabe, a incapacidade de você compreender a personalidade alheia, tá certo? Personalidade um pouco mais complexa, um pouco mais abrangente do que a sua, é um sinal de imaturidade e burrice apenas. Mas eu podia usar um pouco a imaginação, falar, escuta, mas o cara é um filósofo, escreveu livros eruditíssimos, etc, etc. Por que você está xingando as pessoas assim? Será que ele é tão irracional que a coisa sai dele assim também, com a naturalidade de um peido? Você acha mesmo que é assim, é? Você tem que ser muito burro para pensar um treco desse, pô. Esses palavrões têm um sentido eminentemente pedagógico. Outra coisa, e tem um quarto motivo, que é o seguinte. Eu sei que esses nossos oponentes, tanto esse pessoal de esquerda quanto esses falsos católicos, né, esses falsos conservadores, tá, são todos covardes. Eles, se você os trata bem, eles se sentem encorajados. Mas se você os manda logo a puta que os pariu, né, eles pifam, eles murcham. E eles ficam quietinhos, que é tudo que eu espero que eles façam, que o único direito que eu reconheço para eles é calar suas bocas, vão pra merda. Porque se você quer exercer a liberdade de opinião, tá certo? Você, por favor, apareça com uma opinião responsável, você respeita o seu público, tá certo? Trata de estudar um pouco antes de falar. Claro, erros todo mundo pode cometer, mas falar de coisa que você não sabe nada, nada, nada, nada, puxar tudo de dentro da sua imaginação, tá certo? Por exemplo, essa molecada que nem mesmo sabe o que a igreja fez até os anos 60 contra o comunismo, e que julga baseado na experiência da sua geração, sem ter a retaguarda histórica, o pessoal está fora da realidade, está fora do mundo. É totalmente subjetivo o que estão falando. Quer dizer, não tem a medida real da sua... Por quê? Porque não estudou o assunto. Não estudou o assunto. De que você visse a multidão de publicações anticomunistas que a igreja promoveu até os anos 60, e que depois do Concílio Vaticano II sumiu tudo, você vê que alguma coisa aconteceu. E não é por coincidência que a partir do Concílio Vaticano II a igreja entrou numa decadência engraçada, né? Um monte de católico indo embora, tá certo? Procurando a igreja evangélica ou outras coisas, tá certo? Em busca de um sinal de cristandade autêntica, em vez desse sentimentalismo bocó, tá certo? Que o negócio não é só a teologia de libertação no sentido formal explícito, é a mentalidade de teologia da libertação. Toda esta linguagem untuosa, sentimentaloide, bocoque dessas campanhas da fraternidade, né? Tudo isso aí começou no Concílio Vaticano II, porra. É certo? Antes os padres, os cardeais falavam para um pouco que isso que isso. Daí começou com essa conversa mole mesmo, tá entendendo? Vergonhosa. E o pessoal, a molecada foi educada dentro disso e acha que isso sempre foi o catolicismo. E não é nem capaz de estudar um pouco. Peraí, deixa eu ver o que se fazia antes. Então, peraí, tem alguém no telefone, vamos ver quem é. Será que ainda dá tempo? Não, acho que não dá mais não. Nosso tempo. Alô, quem é?
1: Alô. Tá alô, vendo, quem ó? É? Alô.
0: Sim.
1: Alô, é Thiago de Brasília?
0: Thiago de Brasília, tudo bem. Fala correndo tudo. Que tá acabando o tempo.
1: Só comentando, eu sou assinante lá do Seminário de Filosofia, eu vi o senhor comentando sobre o filme Matrix, e eu fiquei espantado de ninguém comentar ali que pode fazer uma analogia com o mito da caverna de Platão. O que, que o senhor acha? O senhor falou que o filme não faz sentido, né? Aí eu gostava do filme, eu vi o senhor falando ali, eu fiquei, olha, eu não estou vendo que o rei está nu ainda.
0: Aquele filme, ele faz aquilo que Santo Agostinho disse, o que o diabo mais gosta é quando você aumenta o poder dele. Você atribui a ele um poder que ele não tem. Quer dizer, as forças demoníacas, elas não podem, vamos dizer, criar um mundo falso, mas tão falso e tão perfeito, que aí eu te dou um negócio assim, que parece uma banana, tem gosto de banana, tem casca de banana, nasce na bananeira, né, e cresce exatamente como a bananeira cresce, mas é falso. Aí seria criar outro universo físico, né? Isso é impossível, tá certo? E o Matrix é todo baseado nisso, quer dizer, é uma falsificação tão completa que é impossível, porque toda falsificação tem que se basear num fundo de verdade.
1: Mas mesmo quando a pessoa experiencia essa simulação desde o nascimento, como mostra aí no filme, ela não poderia ser enganada?
0: Ninguém pode ser enganado 100%, porque enganar 100% é autocontraditório. Enganar é tomar uma falsidade por verdade. Você está entendendo? E se não existe verdade nenhuma, você não tem como tomar uma falsidade por verdade.
1: Então, não.
0: Esse é o famoso ditado: o diabo diz a verdade 9 vezes para poder mentir melhor na 10ª.
1: Então, fazer uma.
0: Tudo, você que mente em tudo, não funciona, meu filho.
1: Então, fazer uma analogia com o mito da caverna lá, das pessoas acorrentadas lá, vendo as imagens, não faz sentido nesse caso aí.
0: Não dá pra... realmente não faz.
1: Realmente o Platão não queria faz. Dizer outra coisa, eu queria fazer, permitir
0: mito,
1: outra coisa.
0: O mito da caverna não pressupõe uma falsificação integral do mundo. Aquelas pessoas, elas estão enganadas sobre algumas coisas, mas não sobre tudo. Isso é muito, muito importante. Quer dizer, a caverna não é uma falsificação, não é uma imagem do mundo inteiro. É a imagem de certas funções cognitivas do homem que estão prejudicadas, tá certo? Por preconceito, por hábito, etc, etc, e que não enxerga a verdade como é. E, além disso, a verdade que eles deixam de enxergar na caverna são as verdades supremas. Não é a simples presença física das coisas.
1: Não é a banana, né?
0: Todo mundo físico está falsificado. Como é que pode ser? O negócio que eu estou falando, parece banana, tem gosto de banana, tem consistência de banana, tem casca de banana, e nasceu na bananeira. Mas não é a banana. Fala, não, peraí, aí também já é demais. Só que não é só a bananeira que é assim, tudo é assim no filme. Eles, os caras inventaram um universo físico inteiro falso. Isso é impossível.
1: É, o mito da caverna é uma metáfora para verdades superiores, né? Não para.
0: Claro, para verdades superiores que são desconhecidas, mas não é possível que o sujeito. Vamos dizer. Tudo que o camarada vê esteja falsificado. Isso é absurdo, intrinsecamente absurdo. Isso não contradiz somente as condições da existência física, humana, mas se contradiz a si próprio. É que nem o exterminador do futuro, o cara que volta para o passado para modificar seu próprio futuro. Mas pronto, você acabou de atribuir ao Satanás um poder que ele não tem. Ele não pode fazer isso. Nem Deus pode fazer isso.
1: Tá certo, então, ó. Obrigadão aí. Fique com Deus. Até logo.
0: Você também. Então, gente, olha, acabou o nosso tempo. Até a semana que vem. Muito obrigado.

0: assisti o curso e depois discuti algo a respeito. Então, o endereço é Rua dos Farrapos, número 70, Londrina, Paraná. Rua dos Farrapos, número 70, Londrina, Paraná. A apresentação começa no dia 13, agora no dia 13, às 9h30. Suponho que seja 9h30 da manhã ou da noite, agora complicou.
1: Da manhã.
0: 9h30 da manhã, é. Muito bem. O Reinaldo Azevedo publicou lá no blog dele um artigo meu de 2001, chamado Nacionalismo de Esquerda é uma Fraude. E esse artigo em 2001 já dizia, né, com 8 anos de antecedência, tudo o que se falou nessa reunião de Bariloche, né, onde o curioso nacionalismo de esquerda é o seguinte: é que ele odeia todos os valores nacionais, ele odeia a religião nacional, odeia tradições nacionais, odeia os heróis nacionais, odeia os símbolos nacionais, odeia tudo, só que ele odeia um pouquinho mais os Estados Unidos, então se considera muito nacionalista por isso. Ele odeia os Estados Unidos um pouquinho mais do que odeia o Brasil. Isso é nacionalismo no Brasil. Eu me lembro até que estava lá, um dia teve um, até comentei na revista época, estava tendo um show de rock lá no Brasil, né? Todo mundo está dançando rock, nem os malucos, né? E daí apareceu, de repente, apareceu a bandeira americana, né? No telão, daí todo mundo vaiou. Eu digo, ah, mas eles não estão dançando música americana. Que raio de americanismo é isso? A gente fica o tempo todo lá dançando música americana, mas a bandeira americana os ofende. Isso quer dizer que o rock é o produto mais genuinamente nacional, né? Baiano, provavelmente, né? É tudo maluco, porra. Então, graças ao Reinaldo ter publicado esse artigo, né? Porque o Brasil é uma coisa assim tão previsível, que às vezes me espanto de que eu seja o único a perceber as coisas com tanta antecedência. A gente já sabe tudo o que esses caras vão fazer pelos próximos 30 anos. Sabe como é que eu fiz? Eu adivinhei alguma coisa? Não, meus filhos. Eu li as atas do Foro de São Paulo e li as atas do Congresso do PT. E li os livros desses teóricos, né? Dos intelectuais comunistas brasileiros, né? Carlos Nelson Coutinho, Quartinho de Moraes, essa putada toda, entendeu? Então eu sei o que eles pensam e eles dizem o que vão fazer. Isso é que nem aconteceu na Alemanha, minha gente. Quando você lê o Mein Kampf, o Hitler está dizendo lá tudo o que ele vai fazer. Ele falou, vou acabar com todos os judeus um por um, vou fazer isso, mais isso, mais isso, vou fazer espalhar a guerra pela Europa inteira. Ele diz tudo, daí o pessoal lê e acha que é figura de expressão. Só que daí o sujeito faz mesmo tudo aquilo. Então, esses malucos, eles são tão doidos que aquilo que vocês acham inverossímil, acham figura de expressão, é exatamente aquilo no qual eles acreditam literalmente. Né? Olha aqui, por exemplo, a gente está vendo esse negócio que o pessoal acha que os gays estão perseguidos no Ocidente, na Europa Ocidental, nos Estados Unidos, no Brasil. Né? Olha, meu filho, no Brasil tem programa de travesti às 3 horas da tarde, entendeu? Que as vovós assistem junto com seus netinhos. Né? Quer dizer, aquilo é o paraíso dos gays, paraíso, pode fazer o que quiser, você está entendendo? Agora, onde os caras são oprimidos mesmo, que é em Cuba e nos outros países comunistas, países islâmicos, aí eles não falam nada. Por quê? Porque são politicamente aliados. Então, o resultado, os amigos dele cometem os crimes e eles jogam a culpa em nós. Quer dizer, isso é de uma hipocrisia monstruosa, mas não é só hipocrisia, vai além da hipocrisia. Eles não são hipócritas, eles são sinceros. Eles pensam realmente tudo invertido, gente. Então ele acha, se você fazer uma piadinha de gay, ah, é um negócio cruel, violento. Né? Agora, olha aqui em Cuba o que os caras fazem. Né? Eles fizeram um concurso de beleza chamado Mr. Gay Habana. A polícia invadiu, quebrou tudo, prendeu todo mundo, desceu o cacete nos caras. Daí eles espalharam, os coitados espalharam apelos a todos os organismos internacionais. Ninguém respondeu, ninguém quer nem saber. Olha como é o negócio. Quer dizer, fazer piadinha do gay não pode, mas descer o cacete nele, se tiver em Cuba, pode. É, pode lá, dar cacetete na cabeça, chute no cu, pode fazer o que quiser com o cara. É tudo bonito, porque é tudo seu amigo. Sabe esse negócio de... Ai, caramba. Mulher que está apanhando o marido, né? E daí você vai lá tentar pacificar o negócio, daí ela começa a bater em você. dizendo, o marido é meu, você não tem nada que se meter com isso. Esses caras do movimento gay fazem a mesma coisa. O Fidel é o marido deles, então pode bater neles, pô. Agora, nós não podemos assim, olhar feio. Aparece aqui dois gordão barbudo, né, um com um sutiã, com um caixa de banana na cabeça, né, parecendo o Carmen Miranda, eu não posso rir. Porque se eu rir, é homofobia. Né? Agora, se eu estivesse em Cuba, eu fosse o sargento de polícia de Cuba, eu podia bater no cara e mandar ele para o hospital. Agora, isso não é hipocrisia não, gente. Antigamente eu achava que era hipocrisia, depois entendi que eles pensam realmente assim. É tudo invertido na cabeça desse cara. Olha, mentalidade revolucionária é psicopatologia. Essas pessoas são perigosas, elas têm que ser excluídas da vida pública. Afirmo para vocês, uma pessoa como o seu Tarso Genro, por exemplo, que pensa tudo invertido, é claro que é um sociopata, é claro que é uma mentalidade criminosa, ainda que pessoalmente não vá lá cometer crime nenhum, porque não tem nem coragem para isso. Mas são esses caras que produzem a criminalidade. Você vê, onde quer que essa turma tome o poder, cresce a criminalidade, cresce a violência, a sociedade toda se decompõe, tudo o que eles prometem fazer funciona tudo ao contrário, daí eles jogam sempre a culpa em fatores supervenientes. Mas é curioso, esses caras não são os grandes apóstolos do controle, por exemplo, eles dizem, não, nós não queremos a anarquia do mercado, nós temos que controlar tudo. Não são eles que prometem, né, um futuro a ser obtido mediante a ação racional humana, quer dizer, nós vamos criar uma sociedade planejada para o futuro. Ora, se você é capaz de dirigir o fluxo da história, meu filho, por que cada um dos seus planos sempre dá o resultado oposto e a culpa é do acaso? A culpa é da má sorte. Né? Então, aqui toda aquela gente que morreu no comunismo soviético e chinês, né, que pelas contas do livro negro do comunismo era 100 milhões, mas hoje em dia já sabe que foi muito mais, e, por exemplo, eles contavam ali, na China, eles contavam ali uns 60 milhões, hoje sabe que foi muito mais. Né? Parece que tinha 70 milhões faltando. Então, olha, pode botar 150 milhões por baixo. Tudo isso aí foi um desvio acidental, minha gente. Quer dizer que os homens do controle, né, os homens do futuro planejado, os homens que são contra o caos, né, aqueles que vão dominar o caos, né, tudo para eles acontece por acaso. Quer dizer, é claro, quanto mais eles têm mania de controle, né, mais eles se sentem vítimas do acaso cruel. Né? Então, é claro que esses camaradas são loucos, né? Agora chegou lá um monte de casa, aqui e no site do Reinaldo Azevedo, comentando esse artigo de 7 anos atrás. Aqui, o Roberto de Souza diz, acabei de ler seu artigo Nacionalismo de Esquerda é uma fraude, publicado no blog Reinaldo Azevedo. Realmente é como se vocês estivessem escrevendo hoje, mas ainda às 7 horas de reunião do Cumbre de Bariloche, da qual assisti 4 horas. Seu artigo serve de análise daquela reunião. O que se ouvia é um discurso pregando nacionalismo baseado na postura anti-americana. Quer dizer, no Brasil basta ser anti-americano para ser nacionalista. Olha, que eu saiba nacionalismo, meu filho, é amor aos valores nacionais, à história nacional, à língua nacional, à religião nacional, às tradições. Isto é nacionalismo. Agora, esse pessoal da esquerda não gosta de nada disso. Né? Eles querem acabar com tudo isso. Sobretudo, vamos dizer, com a tradição militar, os grandes heróis, né? Duque de Caxias, né? Todo o pessoal que fez a história do Brasil, a começar pelo próprio Dom João VI, que foi o fundador do Brasil, quer dizer, o único filme que fizeram sobre Dom João VI no Brasil foi um filme gozando da cara dele. E o filme foi feito com o dinheiro do Banco do Brasil, que foi fundado por ele. Quer dizer, o Brasil cospe nos seus heróis e depois, só porque ele cospe um pouquinho mais nos americanos, acha que é patriota. Aqui. Peraí, tem alguém na linha aí. Vamos lá. Diga, quem é?
1: Alô, professor Olavo?
0: Eu, tudo bem?
1: Tudo bom, é o Carlos Soares aqui de Jacareí, São Paulo.
0: Carlos Soares, tudo bem?
1: Ih, tudo bom, prazer muito grande falar com o senhor.
0: Prazer é meu.
1: Professor, é o seguinte, eu queria saber com relação à produção científica nos Estados Unidos. Eu sou professor aqui em Jacareí, na área de contabilidade, e estou fazendo uma pós-graduação na área de didática. E a gente fala muito, eu ouço muitas críticas com relação ao construtivismo. Então, eu queria saber o seguinte, A produção científica desses países envolvidos, o tipo de ensino que eles fazem lá, para poder ter bastante produção científica, eles fogem do construtivismo? Que tipo de ensino eles têm lá?
0: Não, o construtivismo também entrou aqui e está destruindo o ensino público. Aliás, o ensino público já foi feito destrutivo desde o começo. Já foi feito para transformar a população numa multidão de idiotas. Acontece o seguinte, acontece que aqui o número de escolas particulares é enorme. Então, se tem que ter algum recurso, não vai mandar ele para o ensino público. Agora, mesmo assim, mesmo o ensino público decadente americano, não dá para comparar com o brasileiro. Porque os meus filhos, por exemplo, logo chegaram aqui, em um ano eles leram mais na escola americana do que tinham lido no Brasil a vida inteira. Chegaram aqui e começaram a ler Shakespeare, essa coisa toda. Então, mesmo o ensino piorado americano que está hoje, ainda está infinitamente melhor que o Brasil. Porque aí o negócio do construtivismo entrou assim, em cheio, entrou com tudo. E aqui não. Veja, no Brasil é muito mais fácil você impor uma coisa dessa uniformemente a todo o país do que aqui. Aqui você tem muita iniciativa regional, muita iniciativa privada, tá entendendo? O governo nunca consegue uniformizar tudo aqui. Agora, no Brasil, uniformiza fácil. Então, o governo de um lado, a Rede Globo do outro, pronto, no dia seguinte o país inteiro, né, está ali homogêneo.
1: Aí as pessoas não conseguem pensar e não conseguem produzir cientificamente.
0: Nada, nada, nada. Já idiotiza o sujeito desde pequenininho.
1: Isso vem do Comênios, professor?
0: Não, Comênios é difícil. Tem uma relação longínqua com o Comênios. O Comênios, quem ele é? Ele é um precursor da nova ordem mundial. Ele era um apóstolo do governo mundial, fez um plano de governo mundial, que na verdade é o que está sendo executado. Quer dizer, o plano do governo mundial por integrações regionais. Isso foi ele que inventou já em 1600 e pouco.
1: Certo.
0: Mas essa coisa do construtivismo vem de uma série de autores que são as maiores influências na educação brasileira.
1: Esse Vigor, eu gostei muito do Hugo de São Vitor.
0: Celestin Freinet e até o Jean Piaget. Isso é tudo um bando de picareta, você está entendendo?
1: Eu gostei muito do Hugo de São Vitor, professor.
0: Ah, sim, mas o Hugo de São Vitor estava lá a fim de ensinar as pessoas mesmo.
1: Certo.
0: O Didascalico é uma das grandes obras da humanidade.
1: Entendi. Tá ótimo, professor. Muito obrigado, hein? Um abraço, uma boa noite.
0: Um abração, boa sorte aí.
1: Obrigado, tchau.
0: Agora que o Jus... Peraí, tem mais alguém na linha? Vamos lá, quem é? Alô?
2: Alô, professor Olavo?
0: Sim.
2: Prazer estar falando com o senhor aí no programa. Meu nome é Elias, eu estou aqui no Brasil, em Campinas.
0: Elias, tudo bem?
2: Tudo bom, é um prazer. Eu acho que eu vou cortar um pouco o assunto que o senhor estava falando, peço desculpa. A minha pergunta é o seguinte, eu queria saber se o senhor conhece a iniciativa aqui no Brasil do Partido Federalista. Parece que tem a ver com o pessoal da Fiesp, eu não sei.
0: Eu até não sou membro do partido, não sou militante, mas até dei uma ajuda para eles no começo, mas... No Brasil é tão difícil formar um partido político, eles estão há 20 anos nesse negócio, porra.
2: Pois era isso que eu ia comentar, justamente.
0: Eu acho que fundar partido, eu acho que é fazer buraco na água. Você cria um movimento político e invade um partido, toma um partido já existente, porque esses partidos são uma merda mesmo, tá entendendo? Estão completamente oco, né? Então é fácil você, se você tem um grupo sério organizado, você entra lá e como é que, ocupa espaço, usa o que já tem. Porque criar um partido político no Brasil é quase utópico. Né?
2: É verdade. Eu estava impressionado com essa exigência das 470 mil assinaturas e com reconhecimento em cartório eleitoral. Uma coisa incrível isso, realmente.
0: Imagina, o que é isso? Primeiro negócio de reconhecer firma. Aqui nos Estados Unidos, eles não sabem o que é reconhecer firma. Porque assinou, já está reconhecido. Só precisa uma assinatura em cartório para coisas muito importantes, né?
2: Pois é, o senhor pensa que o federalismo seria uma boa opção para o Brasil, de acordo com a situação hoje?
0: Os partidos do programa deles são bons, mas o que o Brasil precisa não é, vamos dizer, um plano de uma sociedade melhor. Não, o Brasil precisa apenas combater os elementos negativos que existem. Você não precisa fazer um plano de uma sociedade melhor. Se você combater o banditismo, o narcotráfico, e a Revolução Comunista, o resto o povo faz. Você não precisa inventar uma sociedade. Você não precisa ter um programa político inteiro. No Brasil, todo mundo tem um... Aqui tem um novo projeto de Brasil. Pra quê, meu Deus do céu? Nós não somos Deus para ficar inventando o futuro. Você combate o problema que existe agora e o futuro será melhor necessariamente. Deixa as pessoas trabalhar que elas sabem o que fazer, porra. Entendeu? Acho que assim, o que tem que fazer, a ação que tem que fazer não é construir um Brasil novo, não. É simplesmente impedir que esses desgraçados destruam.
2: Verdade.
0: É? Você não
2: professor,
0: pode dar saúde para uma pessoa, né? Você pode apenas combater a doença. Agora, se ele vai ter saúde ou não, faz, depende da sorte. Né?
2: Claro. Professor, muito obrigado pela sua atenção. Um abraço, boa sorte aí na América.
0: Obrigado, boa sorte para você também. Opa, tem um monte de telefone hoje. Tem um monte de coisa que eu queria comentar aqui, pô. Mas, pode falar. Quem é? Não é ninguém. Então deixa eu aproveitar. Olha, essa semana aconteceu um negócio aqui.
3: Alô?
0: Alô?
3: Olá,
0: alô,
3: tá escutando?
0: Quem tá falando?
3: É, aqui é Marcelo de Tampa.
0: Marcelo, tudo bem?
3: Tudo bom. É, eu tenho uma pergunta para você. Eu estava ouvindo você falar sobre educação e eu tive uma sobrinha que veio de Salvador estudar aqui, fazer um intercâmbio cultural. E ela se deu muito bem na escola aqui, foi uma escola pública que ela cursou. Então eu não consigo entender como aqui o estudo está tão ruim público e consegue ser pior do que o do Brasil.
0: Aqui, aonde? Aqui nos Estados Unidos?
3: É. Ela
0: não,
3: veio
0: não está pior do que o Brasil. Não está, não. Está muito melhor do que o Brasil.
3: Mas ela só tirava 10 e tipo assim, lá em Salvador ela era uma aluna mediana.
0: Ué, então ela se deu bem aqui. Mesma coisa aconteceu com o meu filho, ué.
3: Quer dizer, ainda tem barreira de linguagem,
0: talento,
3: né?
0: Talento pessoal dela. Isso aí não é mérito da escola brasileira, não. Quer dizer, vem um brasileiro pra cá, às vezes se sai bem. Sai bem justamente quem encontrou um ambiente um pouquinho melhor, pô.
3: Mas você não acha que, por exemplo, sei lá, o estudo público nos Estados Unidos está extremamente degradado e...
0: Está muito ruim, você não tem comparação com o que era, mas mesmo assim eles não conseguiram piorar tanto quanto o Brasil.
3: É, porque ela veio de uma escola privada em Salvador. E, pô, ela se deu muito bem aqui. E lá no Brasil ela... mediana, assim, pra baixo, entendeu? Então não consigo entender pra onde vai o
0: nível da, o nível da sociedade aqui, da sociedade em geral, média, é incomparavelmente superior ao do Brasil. Não dá pra comparar. Olha, eu encontro aqui todos os meus vizinhos, né? Que é tudo caipira, tudo redneck aqui. Todos eles leem livros, todos estão informados. Ler livros no Brasil é uma coisa anormal, se ler livros, né?
3: Aí é verdade. Mas você não acha que a educação privada no Brasil é melhor do que a educação pública nos Estados Unidos?
0: De jeito nenhum. Você não tem ideia do que é educação privada aqui. Olha, eu estou dizendo, a sociedade americana, do ponto de vista brasileiro, é inconcebível. As pessoas não conseguem imaginar. Aqui você tem escolas privadas que os garotos aos 6 anos estão lendo e falando, discutindo em grego e latim clássico.
3: Mas mesmo na escola pública?
0: Não. Escola privada.
3: Ah, privada. É isso que eu estou falando. Você não acha que a escola pública americana está em uma falência completa?
0: Está sim. Mas mesmo assim não chegou no nível brasileiro. No Brasil chegou assim, a destruição total. A escola no Brasil é um agente da criminalidade. Isso aí está comprovado. Onde aumenta a escolaridade, aumenta o crime. A escola no Brasil é feita para produzir criminoso. Isso é uma coisa deliberada. Isso não é um erro, não é incompetência. É deliberado. Isso foi feito por pessoas que nos anos 60 leram Herbert Marcuse e se convenceram de que a classe revolucionária não é constituída pelos operários, mas é constituída pelos bandidos, pelas putas, pelos marginais, e começaram, então, a criar marginalidade, de propósito. Esses caras deviam ser fuzilados.
3: Ah, mas também não dá para esperar muito. Você tem um presidente como Lula, um ignorante completo, como é que você pode esperar?
0: Não, o Lula é ignorante orgulhoso. Ele se orgulha da sua ignorância. Porque, olha, eu, na infância, era mais pobre do que o Lula. Ele nunca estudou porque não quis. Nunca estudou porque é vagabundo, cínico e filho da puta. Isso é o que ele é e as pessoas ainda respeitam ele. Ainda fazem filme dentro... Como é? Lula, um brasileiro. Né? Como se fosse uma...
3: É, mas quem faz o filme dele é outro filho da puta ignorante, né?
0: Pois é. Então vamos em frente.
3: Tá bom. Obrigado, Olavo.
0: Obrigado eu. Né? Então, deixa eu contar um negócio aqui para vocês. Esta semana teve uma queda de braço entre o jornalista Glenn Beck e um assessor ministerial do Lula chamado... Do Lula, não, do Obama, chamado Van Jones. O Glenn Beck denunciou que esse Van Jones era um cara que logo depois do 11 de setembro assinou um manifesto dizendo que era tudo culpa dos Estados Unidos e que o mundo deveria resistir contra os Estados Unidos logo depois do 11 de setembro. O cara comunista de carteirinha, né? Então, o Glenn Beck falou do cara, o sujeito logo ameaçou, dizendo, não, isso é racismo, né? E fez uma campanha para que os anunciantes do Glenn Beck boicotassem o programa. O Glenn Beck reagiu, daí apareceu o correspondente do Odnet dele em Israel, Aaron Klein, que é os caras que descobre tudo. O cara contou a vida inteira do tal do Van Jones. E o Van Jones, ó, se fodeu. Teve que pedir demissão esta semana, porque estava todo mundo, né, achando que pegou mal. Tá vendo? O Glenn Beck ganhou a parada. Glenn Beck e Aaron Klein estão de parabéns. Né? Agora, essa semana aparece a outro bosta, que é esse presidente da Assembleia Geral das Nações Unidas, Miguel Descoto, ia ser Miguel Descroto, Miguel Descroto, e disse que Fidel Castro é o melhor discípulo de Jesus. Olha só, né? Deve ser por isso mesmo que ele mandou matar tanto padre, fechar tanta igreja, né? E, agora, vejam vocês, também na mesma semana aparece esse outro bosta, que é esse bispo Crivella, né? Dizendo que, como é que ele falou? Que o livro mais comunista que tem é o Evangelho. Eu digo, olha, eu vou dizer aqui umas coisas que Vladimir Lenin, né, dizia do cristianismo. Ele diz o seguinte: todo culto a uma divindade é uma necrofilia. Qualquer ideia religiosa, qualquer ideia de Deus, qualquer flerte mesmo com a ideia de Deus, é uma sujeira inexprimível. É a mais perigosa sujeira, a forma mais vergonhosa de doença venérea. Isso é o que o chefe do comunismo dizia do cristianismo e das outras religiões. Daí mais tarde, ele mesmo, o próprio Lenin, diz: não pode haver nada mais abominável do que a religião. Daí chegou a ele a notícia que alguns funcionários da Tcheca, que era a polícia estatal lá, no dia de Natal deixaram de trabalhar. Ele ordenou: quem deixar de trabalhar por causa do dia de Natal será fuzilado. Ó, isso é que os comunistas pensam da religião. Agora vem esses vagabundos, né? Quer dizer, tentar negar a realidade, que esses caras foram os maiores perseguidores de religiosos ao longo de toda a história humana. Você precisa ser muito cínico para dizer uma coisa dessa. Tá, vamos lá. Agora aqui, o Juscelino Bianco me escreve um negócio muito interessante. Ele diz: Carola, por urgência de caridade com a infinita estupidez botocuda, imploro que escreva um artigo ao mercado e seus especialistas. A razão é a seguinte: na esteira da divulgação do novo marco regulatório para o setor de petróleo, dúzias de especialistas e expoentes do mercado estão perplexos e totalmente desorientados entre a propositada, confusa e maliciosa proposta do governo. Mas não atinam de maneira alguma com a estratégia política continental de dominação comunista, onde a Petrobras será usada, ou já é, como uma monumental alavanca ao lado da PDVSA e outros, para financiar o impulso final da conquista de poder. É verdade, Juscelino, os caras só discutem do ponto de vista econômico e baseado na premissa de que o presidente está interessado em incentivar o capitalismo. Olha aqui, comentaram no Estadão: para quem mudou o modelo? Para dar dinheiro à Petrobras? Né? Há uma grande inconsistência entre a propaganda e o que apresentaram. A propaganda que tem objetivo, mas o que apresentaram é um modo de pegar o dinheiro da concessão e capitalizar a Petrobras. É, também é tudo analisado só do ponto de vista econômico. Olha aqui, na Folha: é importante que o governo resista à tentação de fazer isso. Resista à tentação? É exatamente o que o governo está querendo fazer, né? Porque isso coloca em risco todo o desenvolvimento do mercado de capitais. Olha só, Mauro Cunha, presidente do Instituto Brasileiro de Governança Corporativa. Se o Mauro Cunha não entende é merda nenhuma de estratégia política. Ele é assim: olha, o governo está fazendo uma coisa e vai prejudicar o mercado de capitais. Onde já se viu? O governo está interessado no mercado de capitais, porra. É incrível, incrível, incrível. Quer dizer, esses caras, eles fizeram um compromisso. Todo esse pessoal pró-capitalista fez um compromisso de jamais discutir ideologia, jamais discutir propostas gerais de sociedade. Ele só pode se ater ao problema econômico, para dar a impressão que o mundo é uma empresa e que tudo é uma questão de administração. Quer dizer, os caras estão fazendo uma revolução por um lado e esses caras em cima discutindo como se fosse um problema de administração. Quer dizer, é uma alienação total, assim, é uma forma de demência, claro, né? Ai, ai. Agora está aqui o Fabiano Costa Figueiredo, que está discutindo aqui o meu artigo. Olha lá. Li o seu artigo que o senhor simula escrever uma carta para a Vossa Excelência. Pá, pá, pá, pá, pá. Não é verdade, como o senhor quer dar a entender nesse artigo, que o regime militar só matou e torturou terroristas? Eu não quis dar a entender, eu afirmei isso. Não é dar a entender. Eu nunca dou a entender coisa nenhuma, ô Fabiano. Eu digo as coisas ou não digo. Né? Dizer, afinal, Rubens Paiva, Vladimir Herzog, Manuel Filho, Zuzu Anguiel, todos não eram terroristas. Um momento, peraí, você está chamando terrorista só o sujeito que entra no banco, assalta o sujeito que coloca uma bomba lá, fala, não. Todos os membros de uma organização terrorista, até o Mamis, são todos terroristas. Isso é consenso internacional? Então, como é que é isso? Esse pessoal estava ligado a essas organizações, né? VPR, Aliança Nacional Libertadora, etc, etc. Além disso, há vários relatos de camponeses torturados por militares no Araguaia. Esses camponeses também não eram terroristas. Como não eram terroristas e estavam colaborando com os caras, porra? Olha, numa organização, para cada 100 membros de uma organização terrorista, um joga bomba. Isso é a coisa mais óbvia, quer dizer, que inocência é essa? Dois, as ações fatais da esquerda armada, embora erradas, visavam geralmente atingir alvos militares e não civis inocentes como o senhor afirma. Opa! Aeroporto civil é alvo militar, embaixada é alvo militar. Que besteira é essa, Fabiano? Eles só atacaram um alvo militar. Um, que foi a porta do comando do segundo exército. A porta. Não atacavam alvo militar, primeiro porque não são machos suficientes para isso. Até ficava tocando bomba em aeroporto, bomba em porta de... A biblioteca do United States Information Service, USIS. Biblioteca do USIS é alvo militar? Ah, olha, que brincadeira é essa, Fabiano? Três. É controverso afirmar que essas ações foram terroristas, pois visavam combater um regime ditatorial. Ou devemos considerar terroristas os resistentes poloneses que matavam oficiais nazistas durante a Segunda Guerra Mundial? Opa! O recurso à violência é lícito contra um regime totalitário que fecha todas as possibilidades de oposição pacífica. Isso jamais aconteceu na ditadura militar. Ao contrário, ela ajudava e subsidiava a oposição pacífica, inclusive comunista. A principal editora comunista, a editora Civilização Brasileira, foi financiada pelo governo o tempo todo. Eles queriam incentivar a oposição pacífica para jogá-la contra o pessoal da esquerda armada. Havia dezenas de jornais, além da oposição que se fazia nos grandes jornais, que todo dia saía coisa descendo cacete no governo. Né? Você vê, o Partido Comunista, na época, dominava o PMDB, que era o partido de oposição. O Partido Comunista dominava a bolsa de emprego na profissão jornalística. Isso eu fui testemunha pessoal. Ninguém ali foi perseguido por aspas. Ser comunista. Não, foi perseguido porque tinha alguma coisa a ver com a esquerda armada. Aliás, eu acho que isso foi um grande erro, porque o governo se absteve da luta cultural contra o comunismo, deixou os comunistas fazer o que queriam, inclusive entregou propositadamente a universidade para os comunistas, essa teoria da panela de pressão do general Golbery, para não, você não pode fechar todas as válvulas de escape, então fechar as universidades. Então entregou as universidades para os comunistas, e você vem dizer que não havia meios de oposição pacífica e era exatamente como o regime nazista. Tu tá brincando? Você viu alguma passeata de estudante contra o regime nazista durante o governo Hitler, meu filho? Tinha passeata em Moscou contra Stalin? Tinha jornais circulando contra Hitler e Stalin? Tu tá brincando? Quer dizer, é total falta do centro das proporções. Olha, não adianta me escrever com educação se é para escrever besteira. Eu não ligo para... Eu prefiro que seja mal educado e diga a verdade do que ser educado e dizer tanta coisa falsa. Quer dizer, isso, de onde vem? Você não é esquerdista, mas você é desses caras que está convencido de que é impossível o esquerdista ser mal. Tudo que o esquerdista faz é de boa intenção. Olha, a história inteira está provando que é o contrário, que tudo que os caras fazem é de má intenção e que eles são os piores assassinos de todos. Você está entendendo? A história inteira está mostrando isso. E, no entanto, existe uma coisa, o cérebro das pessoas foi programado para pensar assim, se ele é esquerdista, jamais pode ser mal. É por boa intenção. E se é direitista, ele deve ser mal, ainda que ele não faça mal a ninguém. O Olá, por exemplo, não pode dizer que jamais matei uma mosca. Matei várias moscas e matei uma cobra outro dia. Tá certo? Sapos eu evito matar. Tá certo? Eu os jogo de volta no mato. Tá certo? Eu, então, por exemplo, as pessoas... Tem gente aí que só falta achar que eu sou pior do que o Champinha. Porque se você é direitista, você é mau. Se você é esquerdista, você é bom. Você acredita nisso. Olha, examina bem a sua alma. Como é que você consegue distorcer tanto a coisa desse jeito? Ai, ai, ai. Ah, daí dá um exemplo. Ah, mas o governo também fez atentado, né? O atentado do Rio Centro. Quem matou morreu no atentado do Rio Centro? Os dois idiotas que estavam com uma bomba no colo, porra. Quem mais eles mataram? Eles mesmos. Né? A explosão de uma bomba na OAB matou uma pessoa. Hã? Quer dizer, houve um terrorismo, sim. Nos anos finais, houve algum terrorismo direito. Eles mataram uma pessoa. Uma pessoa. Veja, quando veio o AI-5 determinando o crescimento da repressão, esses terroristas já tinham matado 86. Tá? Isso até 68. Sem que o governo fizesse praticamente nada contra eles. Daí veio o AI-5. E daí o AI-5 é um escândalo. Ah, meu Deus do céu. Um pouco de... Olha, preste bem atenção. A civilização está acabando no Brasil. Então as pessoas não têm mais noção do certo, errado, verdadeiro, do falso. Sobretudo elas não têm mais senso das proporções, que é uma coisa que uma criança instintivamente tem. Digo, olha, por senso das proporções, meu filho, nada, nenhum mal que tenha sobrevindo à humanidade ao longo de toda a sua história se compara com o comunismo. Assim, é só a questão de você somar o número de vítimas. Eu digo, olha, a peste negra perto do comunismo foi fichinha. Né? As duas guerras mundiais somadas mataram um terço do que os comunistas mataram. Agora, quem morreu na Segunda Guerra Mundial foi principalmente soldado em campo de batalha. As vítimas do comunismo, não, são inocentes civis. Alô, quem está na linha aí? Alô? Sim.
4: Professor Marcelo de Brasília, tudo bom?
0: Marcelo, tudo bem?
4: Tudo bom, professor. Eu me solidarizo com seu pigarro e com seu cigarro, então estou fumando um cigarro aqui também, se o senhor não se importa.
0: É, muito bem. Pigarro não faz mal a ninguém.
4: Tá certo.
0: Mas é bom, porque você escarra e joga o colesterol fora.
4: Fantástico. Eu vou anotar isso aí depois para mim.
0: Você deve ler.
4: Professor,
0: benefício do tabaco. É?
4: Eu ouvi isso aí há uns dois programas atrás. Eu queria ler isso aí também. Os benefícios do tabaco.
0: Deixa eu ver se eu. Tá aqui. Vou te. Olha aqui. O autor chama-se Dr. William Campbell Douglas, com dois S's. The Health Benefits of Tobacco. Tá certo? Aparece aqui o Dr. Douglas com baita num charuto.
4: Oh, beleza.
0: Agora ele diz pra não fumar qualquer coisa, não. Pra você evitar esse cigarro que tem muito aditivo. Porque eu sei que tem cigarro que faz mal. Um dos absurdos da campanha antitabagista é o seguinte. Você não tem dois cigarros que têm a mesma fórmula química. Os aditivos que eles põem são completamente diferentes. Então como é que você pode falar do cigarro de modo geral?
4: Porque pensar custa caro. E educar custa mais caro ainda.
0: Exatamente. Mas, eu vou fumar até o último dia da minha vida. Tá certo? Uns minutos antes de morrer, fala, me dá o último aí.
4: eu vou fumar também. Eu queria falar com o senhor.
0: Morreu minha tia Paula com 91 anos, fumando até a véspera. O médico foi lá, pois, causa morte, tabagismo. O cigarro matou a velha aos 91 anos, porra.
4: É verdade, professor, é verdade. Mas, professor, deixa eu lhe perguntar aqui. O que o senhor acha que o Nelson Rodrigues escreveria sobre o Brasil de hoje e o PT? E eu gostaria de falar uma citação aqui do Nelson, que ele fala o seguinte. Historicamente não existe mais esquerda. O que vemos com o socialismo, comunismo, ou que nome tenha, é a direita na sua forma mais inumana, bestial e demoníaca. Mas eu gostaria de saber o que o senhor pensa do Nelson Rodrigues, o que o senhor acha que ele escreveria hoje sobre o Brasil.
0: Eu sou admirador do Nelson Rodrigues, eu só acho, vamos dizer, que o vocabulário que ele usou para falar desse pessoal nos anos 60, hoje já não serve mais, porque a coisa piorou a um ponto que o Nelson Rodrigues não conseguiria imaginar. Você vê aqueles personagens do teatro do Nelson Rodrigues, é tudo louco, né? Aquele cara dos sete gatinhos, né? O pai que botou as sete filhas no puteiro,
4: uhum, né?
0: Era, comparado com esses nossos ministros de hoje, era um sujeito normal, era um homem saudável, né? Esse, por exemplo, se eu comparo com esses caras, com os caras do movimento abortista, que conseguiram fazer aqui nos Estados Unidos uma lei que permite o aborto até dois minutos antes do nascimento, quer dizer, a criança está prontinha, saudável, você vai lá e mata, né? É uma ideia que nem personagem do Nelson Rodrigues tinha.
4: O Nelson Rodrigues diz aqui no livro dele que aborto é coisa de Jack o Estripador.
0: Mas é mesmo. Tanto
4: mas de modo sabe... geral, o que, que o senhor tem a dizer da obra dele? Não vamos nem falar do teatro, vamos falar das crônicas mesmo. O que o senhor tem a dizer sobre isso?
0: O cara é um mestre da língua portuguesa, isso aí ninguém pode negar. E era um homem, vamos dizer, muito sensível e percebeu a realidade como era, tá entendendo? Só que eu acho que hoje aquelas coisas que ele escreveu já ficaram doces demais. Ele não conseguiria imaginar o ponto que as coisas chegaram. A dose de imbecilidade que se colocou no Brasil é uma coisa assim, é inumano. O Brasil hoje já está sendo educado numa escala subhumana. As pessoas perderam capacidades elementares, vamos dizer que capacidades inatas, as pessoas nascem com aquilo, as pessoas não têm mais, por exemplo, o senso da proporção, as pessoas não sabem mais.
4: É verdade, professor, é verdade. O senhor sabe que eu larguei a faculdade de Direito, né? Eu não consegui me formar em Direito.
0: Mas não há saco humano que aguenta aquilo.
4: Não consegui.
0: Direito achado na privada, eles querem ensinar isso aí, porra.
4: Exatamente. Teve até um rapaz, há umas duas, três semanas atrás, que falou sobre a família extensional. E aí ele disse, na faculdade de Direito isso aí vai ser comemorado. E é verdade, deve ter sido mesmo, porque eu já estava longe, né, quando rolou isso aí.
0: Os amantes dele, tudo isso aí agora é família extensional, meu Deus do céu.
4: Eu acho que isso aí o Nelson Rodrigues não conseguiria imaginar.
0: Pois é, outro dia eu estava lendo aqui a história do... Né, um diplomata russo que ele acabaram com a carreira dele porque divulgaram as fotos da mulher dele transando com o cachorro. Eu digo, hoje em dia ele não teria esse problema. Ele diz, é família extensional.
4: É um membro da família, né? Um membro útil da família. Às vezes é isso. Mas, professor, muito obrigado pela oportunidade de falar com o senhor e eu vou ligar outras vezes, com certeza.
0: Obrigado, eu ligo quando quiser.
4: Um grande abraço, professor.
0: Abração.
4: Até mais.
0: O Felipe Cronés me pergunta. Por meio do site Estante Virtual, achei a coleção 4 volumes do Exército na História do Brasil. Num lugar vem o seu nome como autor, no outro vem o seu nome e outro. Eu sou um dos autores. O livro teve 72 autores e eu sou o responsável pelo texto final e pela redação de alguns capítulos, especialmente os capítulos pós-64, que tinha umas coisas lá que eu descobri e eles mesmo não sabiam. Por exemplo... Havia um monte de grupos de direita armados até os dentes para matar comunistas. Daí vieram os milicos, deram o golpe e desarmaram esses grupos. De maneira que se não fosse o golpe de 64, não teria sobrado um comunista para contar a história. Então os comunistas deviam estar gratos aos milicos. Essa história, por exemplo, não constava do Exército na História do Brasil e eu redigi esse capítulo, botei lá. E sou responsável pelo texto, né? Fiz a edição de texto dos demais capítulos. Alguns estavam muito bem escritos, não teve que mexer, outros tive que mexer um pouquinho mais. Então eu sou um coautor e editor de texto do livro O Exército na História do Brasil. Uma grande obra publicada pela Biblioteca do Exército em colaboração com a Fundação Odebrecht. Ele pergunta, achei também o livro Uma Filosofia Aristotélica da Cultura. Gostaria de saber se há alguma diferença em relação a Aristóteles e a Nova Perspectiva. Esse livro são os dois primeiros capítulos do Aristóteles e Nova Perspectiva que eu tinha publicado num livreto independente. Depois eu completei, botei os demais capítulos e formei o Aristóteles em Nova Perspectiva. Não. Agora, aqui é o seguinte, né? O Obama está fazendo tudo o que ele pode para impedir que os Estados Unidos construam aeronaves de combate. Quer dizer, as mesmas aeronaves que agora a Rússia e a China estão construindo, que são aeronaves superiores a todas que existem. Eles estão começando a querer construir. Aqui nos Estados Unidos está tudo pronto para já fazer, o Obama foi lá e vetou. Quer dizer, ele quer que a Rússia e a China passem à frente dos Estados Unidos em matéria de equipamento militar. É a coisa mais óbvia do mundo, porra. Ele tirou um monte de dinheiro das Forças Armadas, tirou uma verba enorme das Forças Armadas, para dar para vagabundo, para dar para Econ, para dar para os cabos eleitorais dele, entendeu? Então, os milicos estão loucos da vida com ele. Fala, mas não é para estar? Tá?

0: Ah, eu não sou ideológico, eu sou supra-ideológico. É supra-ideológico, você vai tomar no seu cu supra-ideológico, entendeu? É sempre o cu que paga, é sempre. Agora, tem umas pessoas que não aprendem com a experiência. Toma e continua fazendo a coisa. Não aprende nem por via anal. Né? Agora, aqui, 50 astros de Hollywood se juntaram, né, e fizeram um filminho, porque aqui tem o Pledge of Allegiance, né, quer dizer, você jura fidelidade aos Estados Unidos, né, à República e à sua bandeira, né? Então os caras estão fazendo uma campanha para acabar com o Pledge of Allegiance, né? Assim, você é uma patriotada, direitista, reacionária, tem que acabar com isso. E eles lançaram o Pledge of Allegiance do Obama. Você não jura uma fidelidade ao país, à nação e à bandeira. Você jura ao seu Barack Hussein Obama. Tá lá no YouTube. Vejam isso. Põe lá. I Pledge Allegiance to Obama. No YouTube vocês vão ver que coisa mais insana, desavergonhada. Tem um sujeito que fala I Pledge Allegiance to Obama beijando os músculos do braço, né? É uma viadagem atroz, né? Meu Deus do céu. Também essa semana apareceu um sujeito que diz que tem um certificado queniano de nascimento do Obama. Só que tem a diferença. Ele não pôs isso para circular na internet. Ele apresentou na justiça com, vamos dizer, uma declaração dele sob pena de perjúrio de que ele obteve isso no hospital de Mombasa, etc, etc, etc. O Jerome Corsi, que é o cara que estuda isso no net dele, ele não acha esse documento autêntico. Mas, de qualquer modo, o portador do documento foi à justiça e assinou, falou: esse documento é autêntico, eu afirmo isso sob pena de perjuro. Quer dizer, ou o senhor é louco, ele quer ir para a cadeia, né? Ou o documento é verdadeiro mesmo. Agora, o fato é o seguinte, que é obrigação do juiz investigar, né? Ao mesmo tempo, anuncia-se que o senhor Obama vai fazer um discurso para as crianças de todo o país, na ausência dos seus respectivos papais e mamães, que vai ser transmitido direto para as escolas. E a coisa vem acompanhada, vamos dizer, de um teste, de um trabalho, onde você tem, os criancinhas têm que escrever: como eu vou colaborar com o presidente Obama? Como eu vou ajudar o presidente Obama? Está excluída a alternativa de que você não queira ajudar o Obama. Você precisa, não quero ajudar o Obama a ferrar com esse país. Isso não pode. Você tem que dizer como você vai ajudar. Tá certo? Então, tem um monte de pai que está louco da vida com isso. E parece que o negócio agora no dia 8. Então eles dizem que eles vão na escola para ouvir. Eles querem saber o que o cara. Eles dizem: olha, eu não confio nesse sujeito para deixar ele sozinho com as minhas crianças, não. Então, peraí, tem alguém aí na linha. Alô, quem é? Alô?
1: João, é, professor.
0: Quem é?
1: Alô? Fabrício Soares de BH.
0: Fabrício Soares de BH, tudo bem?
1: João, professor, a respeito do tema educação aí, professor, eu falar, não sei se o senhor ficou sabendo, há mais ou menos um mês atrás, em plena rede nacional, na rede TV, no domingo, o ministro da Educação, Fernando Haddad, disse que todos os alunos da escola secundária deveriam ler o Manifesto Comunista. Ele disse com todas as letras, disse que é comunista e disse que todos deveriam ler o Manifesto Comunista.
0: Ué, mas é claro, mas alguém...
1: Claramente.
0: Que isso é um governo comunista que nós temos?
1: A gente já sabia, mas ele deixou claro, isso.
0: O que é educação no Brasil? É duas coisas: propaganda comunista e geração de bandidos. A educação só serve para isto. Esse é o Fernando Haddad, é o criminoso dos criminosos. Ele sabe perfeitamente que a educação brasileira gera criminalidade e ele gosta disso.
1: Exato.
0: E o que ele quer é assim, é a revolução, tá entendendo? Ele, a pátria dele é a revolução, como todo comunista.
1: Exatamente, ele disse isso.
0: Esse sujeito não tem capacidade.
1: O Brasil
0: não tem capacidade educacional para ser gerente de posto de gasolina. E, no entanto, botaram no Ministério da Educação. Digo ao senhor Fernando Haddad, quer ter um debate sobre educação comigo? Vem, você vai sair chorando, você vai sair de quatro chorando, porque eu vou provar que eu sou ignorante. Porque todos os confrontos que eu tive com esses pretensos intelectuais de esquerda, os caras saíram de quatro. E você vai ser a mesma coisa, vocês não sabem nada, vocês nunca estudaram nada, vocês são todos picareta.
1: Exato. Professor, queria deixar aí um abraço pro senhor, fico com Deus, e falar que o seminário de filosofia está excelente, viu?
0: Muito obrigado.
1: Um abraço, professor. Fico com Deus.
0: Então, alô, tem mais alguém na...

0: Linha aí, vamos lá. Alô? Alô?
1: Alô, alô, é Rodolfo de Petrópolis?
0: Rodolfo, tudo bem?
1: Alô? Oi, tudo bem? Eu
0: Tudo
1: gostaria
0: bem.
1: de perguntar se poderia nunca ter se espalhado pelo mundo se os homossexuais não tivessem iniciado a epidemia.
0: Não sei, eu realmente eu não sei. Tá certo? Você sabe que eu, da minha parte, eu não dou palpite na vida sexual de ninguém, só se o sujeito vier me perguntar. O sujeito chega para mim e fala, ó, devo dar o cu? Eu digo, não, mas só se o sujeito perguntar. Agora, se ele der ou come, sai com um homem, dois homens, tem 40 homens, e não me perguntou nada, não é da minha conta. E eu não gosto de falar mal das pessoas e não vou permitir que ninguém fale. Eu tenho um aluno que ele ia na sauna ali do Hotel Danúbio e chegava se gabando que tinha dado para 40 homens. Né? E depois, cinicamente, ainda sentava para ouvir a aula. Veja você, hein? Mas eu não falava nada, era uma boa pessoa. Falava, ah, cada louco com a sua mania, a dele é essa. Tem outro que toma pico, tem outro que joga, tem outro que bebe, né? Tem outro que xinga, que nem eu. Assim, cada um é, tem a sua loucura. Tá certo? Então, eu jamais me meteria numa campanha contra o homossexualismo, como não faço campanha contra a bebedeira, como não faço campanha contra o adultério, como não faço campanha contra nenhuma putaria humana. Tá certo? Agora, atitudes públicas, de ordem política, cultural, aí o negócio fica grave. Porque o que gera o mal são as atitudes públicas, não os defeitos privados. Quer dizer, o defeito todos nós temos. Agora, a hora que você pega o defeito dele e quer transformar num modelo que todo mundo tem que copiar, aí virou um monstro. Aí o que era mero pecado pessoal virou um monstro. Agora, seus pecados pessoal, meu filho, você se acerta lá com o padre, vai lá, confessa. Quer dizer, é louco, vai na psicoterapia. Então, agora, você pegar o seu defeito e querer impor a todos os outros como um modelo, não, aí você virou um Joseph Stalin, você virou um Che Guevara, você virou um Hitler, tá certo? Então temos que combater você até o fim. Então, eu acho que a prática da homossexualidade teve algo a ver com a disseminação da AIDS, sim, mas é difícil você medir até onde vai isso. Houve um sujeito que escreveu um livro chamado O Mito da AIDS heterossexual, né? Eu acho que isso deve ser levado em conta, sim. Mas de qualquer modo, mesmo que aconteceu isso, os caras não fizeram isso porque queriam, né? O sujeito não foi dar pro outro para pegar AIDS, ele foi dar porque gostava. Então é efeito colateral. Então vamos em frente.
1: Mas, olá,
0: Oi.
1: olá. Tem um comentário seu no YouTube em que você afirma que os presidiários que estupram outros presidiários são 100% homossexuais,
0: Uai, o homem
1: mas.
0: estupra outro homem, o que que é? Se você é um
1: Não,
0: heterossexual de verdade, você nunca, olha, você nunca vai ter uma ereção diante de uma bunda masculina. Você pega lá aqueles
1: Sim,
0: caras,
1: olá.
0: eles vão aquela bunda peluda, para mim você pode mostrar aquilo 200 horas seguidas, você tá entendendo? O meu coitado, o meu peru, vai desaparecer. Ele vai. Isso sumiu, você tá entendendo? Agora, esses caras não. Você mostra isso, eles ficam excitados e comem outro. O que que eles são? Eles são hétero? Ora, porra, pode ter sido hétero até a véspera, mas chegou na hora, converteu-se. Né?
1: Mas é que tem uns biólogos, esses biólogos dizem que os ambientes onde há privação do contato com o sexo oposto podem provocar mudança na orientação sexual das pessoas.
0: Claro que pode. Claro que pode. Navio, prisão, colégio interno, fica tudo viado. Quem é que não sabe, porra? Né? Então, aquela fama de que inglês é viado veio da onde? Veio de que a aristocracia toda estudava no colégio interno. Então, alguma vez o sujeito acabava dando. Depois podia até desistir disso. Né? Então, é claro, mas muda a conduta sexual, então ele vira o quê? Homossexual, meu Deus do céu. Não
1: Ah,
0: interessa se
1: sim.
0: virou porque queria ou porque não tinha mulher no ambiente. Porque eu, se me deixar 20 anos num lugar onde não tem mulher nenhuma. E você olha aqui uma coisa maravilhosa para você, ó, bunda de presidiário. Eu não vou, eu vou ficar ali, né, parado, impávido com outros. Eu não consigo nem mesmo em imaginação. Você imagina, você pega, olha aqui, está aqui a bunda do Fernandinho Beiramar. Ó, meu Deus do céu, o que que eu faça? É? Então, os caras que estupram, os estupradores em prisões, são todos homossexuais. Ou porque já eram antes, ou porque viraram lá dentro. É. E em presídio feminino, mesma coisa. As estupradoras são todas lésbicas. É porque esse negócio do estupro feminino é um assunto extremamente interessante. É assunto proibido. Mas aqui tem estatística de que 30% das lésbicas já foram agredidas por suas companheiras. E muitas delas agredidas sexualmente, quer dizer, forçadas a uma relação. Isso aí é estupro. A falta de um peru, um instrumento, né? Um instrumento masculino, não impede que seja estupro. Não, estupro é posse só pela violência. Agora no Brasil,
1: Olá,
0: lindo. Agora está lá. Se está lá o velhinho italiano dá um beijinho na filha, né? Pronto, vai para a cadeia, porque é pedofilia. Aqui, cheguei aqui até estranho, porque aqui o pessoal tudo, né, beija as criancinhas na boca. Todo mundo faz isso, é normal aqui, é tradicional aqui. Né? Na Rússia é pior, porque o homem adulto beija o homem adulto na boca, sem viadagem. Né? Tá certo? Então a gente estranha essas coisas, mas é o costume deles, o que ele vai fazer? Não tem nada de mal naquilo.
1: Olavo, outra coisa, você tem um comentário seu aí que você diz que o Olívio Dutra participava de torneios de onanismo na...
0: Ele confessou isso numa revista. Ele confessou isso numa entrevista que ele deu no Rio Grande do Sul. Daí o PT mandou comprar todos os números da revista, mas sobrou um exemplar na mão do jornalista gaúcho, que daí passou para mim a cópia. Então, ele é campeão de punheta. Né? E o cara, assim, punheta da juventude, quem não tocou? Eu era punheteiro mor, aos 14, 15 anos. Mas eu não vou sair me orgulhando disso. Né? Eu conto isso, assim, não estou morrendo de vergonha, mas também não vou me orgulhar de uma porcaria dessa. Uma banalidade, que não se orgulhar de fazer cocô, você está entendendo? Não tem nada que se orgulhar disso aí, né? Agora, ele, já homem feito, e governador, dá uma entrevista e se gaba. Eu era o campeão, eu era o gostosão. Quer ver? Não, não quero não, governador. Não, excelência, não faça isso, por favor. Né?
1: Mas que tem um pessoal com comentário sobre esse seu comentário, dizendo que é uma conspiração porque não seria possível medir esse tipo de um tipo de vencedor numa coisa dessa.
0: Mas ele acha que foi o vencedor, ele mediu, foi ele que mediu, não eu. Eu não estava lá, você acha que eu vou ficar lá vendo o Olívio Dutra tocar punheta? Se ele está tocando punheta aqui, você pode ter certeza que eu já estou correndo a 2.000 metros de distância. Isso aí é um apocalipse. Se eu visse uma coisa dessa, meu filho, eu ia broxar por 30 anos à frente, eu não conseguiria ter os 8 filhos que tive. Né? Porque tem coisa que cria repugnância. Né? Por exemplo, aquele seu Luiz Mott, né, falando conferência sobre erotismo e né, acariciando ali a bunda de um bebezinho, de uma estátua de um bebê, aquilo é traumático. Você vê aquilo, você broxa por 3 meses à frente. Agora, o Olívio Dutra tocando punheta, pior ainda. Né? Aí aquele negócio é o verso do Garcia Lorca. No, eu não quero verlo.
1: Briga com o até logo.
0: Até logo, obrigado. Aí agora eu não sei como é que foi essa passeata contra o Chávez, né? Teve no mundo inteiro, para ser tanto chá, ninguém, no mas Chávez, né? Tá todo mundo com o saco cheio desse sujeito, né?
2: Mas
0: não, o Oliver Stone tá achando maravilhoso, né? Então, aqui, Paulo Camargo me escreve um e-mail comprido. Não faço isso, não escrevo e-mail comprido, porque daí não dá pra gente ler no programa, pô. Às vezes um e-mail é bom, esse aqui é bom, mas não dá para ler tudo. O professor estava assistindo um documentário sobre as Farc e compreendeu o que o senhor quer dizer quando se tenora com as preocupações mesquinhas das pessoas, que se escandalizam com pequenas coisas do dia a dia, como se fossem questões muito importantes. Você vê, num país que estão matando 50 mil pessoas por ano, eles vão prender o sujeito que deu beijinho na filha. O que, que é isso, porra? Nós vamos prender o cara porque está fumando? Ah, mas o que, que é isso? Que viadagem é essa, minha gente? Ou então, até caso de corrupção, o vereador desviou o dinheiro, fica tudo... Olha, o político que desvia dinheiro no Brasil, ele suscita mais ódio do que o Champinha, mais ódio do que o maníaco do parque. Quer dizer, matar brasileiro pode, agora roubar o dinheiro não. É que vocês não percebem que essa própria escala de valores, ela em si é criminosa? Se você colocar o dinheiro acima da vida humana, e você, em nome dessa moral, você quer condenar os outros, quando é você mesmo que já está condenado por essa própria moral, pelo simples fato de você defender isso. Olha, essa semana, por exemplo, me mandaram aqui um manifesto da maçonaria contra a corrupção. Falaram, vocês têm toda a razão, já passou do limite, já roubaram demais. Só que não tem uma palavra ali sobre os 50 mil brasileiros que estão morrendo por ano. Então vocês, por favor, ou maçons, façam outro manifesto agora. Está certo, esse da corrupção está bem. Façam outro agora. Assim, tem que parar de matar brasileiro. Hã? Então é obrigação sua, vocês têm que fazer isso aí. Porque se você vai combater o ladrão, mas vai deixar os assassinos soltos, porra, não adianta. Então, aqui, ó, o Paulo Camargo, infelizmente não posso ler a coisa inteira. Nosso tempo aqui já tá acabando, né? Então, o resto ficará para a semana que vem. Então, até a semana que vem. Muito obrigado.

0: 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Vim com mais informação no site do Farol da Democracia. Então, a semana passada eu cometi alguns erros aqui, aliás, fui induzido a cometer erros pela mídia brasileira, que inicialmente informou que as armas usadas pelo sujeito que fez aquele morticínio na escola eram armas legais. Então, no Brasil, você não pode acreditar na mídia nem durante meia hora, porque meia hora depois já vem outro, diz que é outra coisa. As armas eram ilegais. Então é curioso, quer dizer, o sujeito pratica um crime monstruoso com armas ilegais e a conclusão que se tira é que tem que tomar da população as armas legais. Quer dizer, esse é o perfeito non sequitur, né? Esse pessoal do desarmamento, né, agora estão até usando as igrejas como postos de entrega de armas. Já vamos comentar isso aqui daqui a pouco. Mas antes de comentar qualquer outra coisa, eu queria ler aqui para vocês o artigo que eu acabo de mandar para o Diário do Comércio, porque é um negócio tão absurdo, tão chocante, que eu não posso esperar até o artigo ser publicado. Eu não aguento, tenho que ler aqui para vocês. Chama-se Lição de Diplomacia. As mensagens confidenciais da embaixada americana sobre a queda do presidente hondurenho Manuel Zelaya, recentemente reveladas pelo WikiLeaks, são um resumo didático de como funciona a política externa dos Estados Unidos hoje em dia. Desde os primeiros momentos, o embaixador Hugo Lawrence toma partido a favor de Zelaya. Aspas. Os militares, a Suprema Corte e o Congresso Nacional conspiraram em 28 de junho de 2009 naquilo que foi um golpe inconstitucional e ilegal contra o Executivo. Na nossa perspectiva, não há dúvida de que a ascensão de Roberto Micheletti ao poder foi ilegítima. Ponto. Fecha aspas. Já conhecemos essa lógica. O presidente removido do cargo por uma decisão conjunta da Suprema Corte e do Congresso é de direita, seu impeachment é uma decisão legal irretocável. Se é de esquerda, é golpe de Estado. Pouco importa que em seguida venham eleições regulares e os supostos golpistas entreguem pacificamente o poder ao presidente eleito, como aconteceu em Honduras. Golpe de Estado é, golpe de Estado será eternamente. Mas no caso, houve um detalhe a mais. O corpo diplomático, parênteses, o embaixador Meratena me informa que quando se refere, vamos dizer, aos funcionários estrangeiros de um país no outro país, é errado falar corpo diplomático. Corpo diplomático é só o corpo diplomático inteiro, quer dizer, todos os embaixadores, cônsules, etc. Mas eu não tinha outra expressão, ficou essa mesmo, né? Esse é um requinte vocabular que não altera o sentido das coisas. O corpo diplomático americano em Honduras já odiava Roberto Micheletti desde muito antes do golpe e já estava preparado para tomar posição contra ele, qualquer que fosse o curso posterior dos acontecimentos. Qual o problema com Micheletti? Numa mensagem confidencial assinada em 20 de agosto de 2008, o subchefe da missão diplomática americana em Tegucigalpa, Simon Henshaw, acusava-o daquilo que aos olhos do Departamento de Estado é o mais imperdoável dos crimes, ter, aspas, um rábido anticomunista, fecha aspas. Dificilmente na mídia e no establishment americano, alguém escreve a palavra anti-communist sem fazê-la anteceder do adjetivo rabbit, que quer dizer hidrófobo, infectado de raiva canina, extremista, demente e perigoso, pronto a matar pessoas adentadas em nome de abomináveis crenças reacionárias. O efeito do rótulo incansavelmente repetido é infalível. Todos os anticomunistas são rábidos, tal é a crença geral. Babam, rosnam e dilaceram suas vítimas num paroxismo de ódio insano. Os comunistas não. Não existe no vocabulário das altas esferas a expressão rabid communist. Eles mataram 140 milhões de civis com uma serenidade imperturbável, movidos pelo puro amor à humanidade, sem derramar uma só gota de saliva. Aliás, para que saliva no meio de tanto sangue? Não obstante explicasse a conduta do então presidente da Assembleia Nacional Hondurenha pelas chamas da paixão ideológica que o consumia, Henshaw, sem notar aí a mínima contradição, qualificava-o, por outro lado, como um oportunista ambicioso sem convicção própria. Ávido apenas de poder, pronto a todas as concessões, inclusive aos comunistas, caso fossem do seu interesse. Micheletti, segundo Henshaw, estaria até mesmo disposto a apoiar a proposta chavista da Alternativa Bolivariana para a América Latina, ALBA, se isso lhe rendesse alguns votos. Estranha hidrofobia essa, cujos sintomas recuavam ante o mero pensamento de vantagens hipotéticas. Mas Henshaw não parava por aí. Micheletti, segundo ele, era tão leviano que, por qualquer vantagem, abdicaria não somente de suas convicções, mas do último resíduo de honra pessoal. Aspas. Ele é sequioso de poder e seu desejo de tornar-se presidente é supremo. Ele viu sua candidatura e seus números nas pesquisas escapulirem de suas mãos e parece estar tão desesperado que incluiria até narcotraficantes e outros corruptos na sua chapa só para conseguir dinheiro e apoio. Ponto fechado. Já viram um fanático menos fanático? Curiosamente, nem Henshaw, nem seu chefe Hugo Lawrence pareciam enxergar nada de imoral em condenar um homem pela conjeturação imaginária de possíveis delitos futuros e dar respaldo a outro a despeito de delitos então já cometidos e bem comprovados. Àquela altura, Manuel Zelaya já estava, continuou estando ao longo da crise, bem garantido pelo apoio do Foro de São Paulo, a coordenação estratégica do comunismo latino-americano, organização em cuja liderança brilhavam, ao lado do nosso então presidente Lula, os líderes das Farc, senhores absolutos do narcotráfico no continente. Henshaw e Lawrence, com toda evidência, são homens desprovidos de sã consciência moral, incapazes de julgar as coisas com equanimidade e senso das proporções. Intoxicados pelo preconceito irracional contra todo o anticomunismo e pela idealização bocó da esquerda mundial, dois vícios endêmicos nas esferas chiques da vida americana, jogaram todo o peso da influência do seu país em favor de um bandido apoiado por narcotraficantes, assassinos e sequestradores, enlameando ao mesmo tempo a reputação de um inocente contra o qual nada sabiam além daquilo que conjeturavam em fantasia. Roberto Micheletti, junto com mais algumas pessoas que nada tiveram a ver com os acontecimentos e cujo único crime é serem seus amigos e parentes, está até agora proibido de entrar nos Estados Unidos e recebe Hugo Chávez e Mahmoud Ahmadinejad de braços abertos. E ganhou a nação americana com isso. Ganhou o desprezo dos anticomunistas e a ira dos comunistas, sempre orgulhosos de sua ingratidão para com os companheiros de viagem, dos quais só consegue arrancar uma parte, não a totalidade do que desejam. Por não ter reconduzido Zelaya à presidência por um ato de força, parênteses, todas as intervenções imperialistas são iguais, mas algumas são mais iguais que as outras, fecha parênteses, e por haverem se contentado em aceitar o resultado das eleições, que aliás levaram ao poder um virtual protetor de Zelaya, os Estados Unidos foram acusados por toda a esquerda latino-americana de cumplicidade com o golpe de Estado. O comunista é assim: se você lhe oferece uma mão, sem lhe dar as duas, mas os pés, a cabeça, o coração, a alma, a bolsa e a vida, caso contrário, ele vai afogar você num mar de cusparadas. Ser comunista é rentável, mas o emprego de companheiro de viagem deveria pagar adicional de insalubridade. Henshaw e Lawrence fizeram jus ao dinheiro que recebem do contribuinte americano, trabalhando em favor do mal e da mentira e jogando todo mundo contra o seu país? Não sei, nem me cabe responder. Não sou um contribuinte americano. O dinheiro não é meu. Então é isso aí. Isso é para vocês. saberem que quando vocês ouvem essas gritarias contra intervenções imperialistas, a prepotência americana, é tudo teatro. Olha, há 40 anos o Departamento de Estado não faz nada além de ajudar comunista em tudo quanto é lugar. Ajudar tudo quanto é inimigo dos Estados Unidos. Você vê o que está acontecendo lá na Costa do Marfim, né? E um sujeito que não podia ser presidente por não ser, a Constituição ali exige que o sujeito seja de filho de pai e mães, né, cidadãos locais, o cara não é, o sujeito se elegeu presidente, a Suprema Corte vetou o negócio e naturalmente o segundo colocado assumiu a presidência. Então, deve haver intervenção dos Estados Unidos e da ONU para tirar o presidente eleito, que é um cristão, e para colocar no lugar dele um muçulmano que, a essa altura, já matou mais de 1.000 cristãos, né, no seu esforço para tomar ilegalmente a presidência, já matou mais de 1.000 cristãos. Então está lá os Estados Unidos botando os muçulmanos no poder, como botou a Fraternidade Islâmica no poder no Egito, e está botando na Líbia, e vai fazer a mesma coisa em outro lugar. Ainda vem o professor Dugin dizer: não, aqui nós temos, né, o imperialismo americano de um lado, e do outro lado nós temos a Aliança Eurasiana, nós, o Islã, a China, etc. Mas que palhaçada, meu Deus do céu. Olha, isso aí é tudo briga de família, né? É claro que briga de família às vezes pode, né, inflamar e causar uma crise maior, mas em geral todos eles têm uma comunidade de interesses entre esses três grandes blocos. Eu acho que há mais interesses em comum do que interesses divergentes, embora localmente surja divergência. Mas, olha, está na cara que o governo americano, isso é o establishment, ou aquilo que o Nicholas Steger chama corporação, está trabalhando para a ascensão islâmica mundial. Assim como a Casa Real Britânica, que é um elemento fundamental da corporação, está protegendo a invasão islâmica a olhos vistos. Eu digo para vocês, o príncipe Charles é membro de uma tarica. Ele obedece um Sheik islâmico. Meu Deus do céu, eu não sei quem é o Sheik atualmente. Era o Fritjof Schwan, depois passou a ser o Martin Lings, eu não sei quem é agora. Então, está lá o príncipe herdeiro, o homem que vai ser o rei da Inglaterra, membro do Matarica. Membro do Matarica quer dizer que ele obedece o Sheik em tudo, tudo, tudo, tudo, porque esse é o regulamento. Está na cara que o sujeito é membro da Tarica, né? Isso aí, eu acompanhei essa coisa desde o tempo em que eu convivia com o Martin Lings, que depois virou o sucessor, o Sheik sucessor do Fritjof Schwan. Então, está lá, todo dia sai mais uma lei protegendo o muçulmano e esculhambando com o cristianismo na Inglaterra. Então, como é que é? Que hostilidade é essa entre, né, poderes marítimos e poderes terrestres? Mas que palhaçada, meu Deus do céu. Olha aqui, olha aqui. Essa semana o Aaron Klein, no WordNet dele, nos informa que a senhora Dalia Mogahed, nomeada pelo presidente Obama como sua conselheira em assuntos de fé, participou num projeto cujo gol era definir, interpretar e implementar o conceito do Estado Islâmico nos tempos modernos. Quer dizer, a mulher está trabalhando, evidentemente, num projeto de implantar o Estado Islâmico, e esta é nomeada pelo Obama como sua conselheira em matéria de fé. Vai dizer que o Obama é cristão? Cristão, o caralho, porra. A única igreja que ele frequentou foi daquele pastor maluco, que pastor comunista, né? O sujeito ouve lá durante 20 anos a pregação da teologia da libertação, e depois de 20 anos ele diz: ah, eu não sabia que ele era radical. Puta merda, a história do Obama é tudo falso, tudo do começo até o fim, né? Quer dizer, esse problema da certidão no nascimento, aqui, pergunta, Marcel André Gonzato pergunta, no programa Trump Speak, você citou o nome de um senador, governador do Havaí, que encampou a exigência da exibição da certidão integral do Obama. Você ou um dos seus assessores poderiam passar o nome do político, se possível, com uma fonte? Olha, eu sou o único jornalista brasileiro do qual se pede fonte. Hã? Escuta, meus filhos, eu vou dizer uma coisa para você. Num artigo jornalístico, você tem 30 ou 40 linhas para escrever, não pode mais nada. Se você for botar todas as fontes, consome o artigo inteiro. Ninguém dá fonte de porra nenhuma. É privilégio do jornalista não citar as suas fontes. Acho que as pessoas não sabem mais disso. citação de fonte é importante em livros de história, de sociologia, etc. No jornalismo não é. O jornalismo é uma informação provisória que subentende que o leitor vai buscar mais informação por sua conta. Então esse negócio de toda hora me pedir fonte, ah, vamos trabalhar, vamos procurar fonte. Se eu falei a coisa, eu tenho uma certa credibilidade, uma certa fé pública, vou ter que procurar a fonte na internet, pô. É? Agora aqui, tudo bem. Nesse caso, ele não está pedindo uma fonte, está pedindo uma informação. E a informação, o pedido de informação é inteiramente legítimo. Houve dois governadores do Havaí que intervieram nessa questão da certidão de nascimento. A governadora anterior, que se chamava Linda, não sei das quantas, foi ela que determinou que ninguém tivesse acesso à certidão do Obama. Ela bloqueou a certidão do Obama para que ninguém tivesse acesso. Segundo a funcionária do Registro Civil, que houve Fuquino, nem mesmo o próprio Obama poderia obter, a partir daí, poderia obter uma cópia da certidão. Ele poderia ir lá e olhar a certidão no registro, mas não poderia tirar a cópia. Veja você o bloqueio que foi feito. E ainda essa senhora, que houve Fuquino, tentava dar a impressão de que esse bloqueio era tradicional no Havaí, quando não era. Tinha sido feito meses antes por essa governadora Linda, pô, esqueci o sobrenome da mulher, Linda não sei das quantas. O segundo que se meteu na questão foi o governador atual, Neil Abercrombie. E ele disse, vamos acabar com essa conversa desses birthers, vamos tapar a boca dessa gente, aqui eu vou localizar a certidão original do Obama e vamos distribuir para todo mundo, só que nós vamos cobrar $100 para dar dinheiro para o Estado. Vasculhou, não conseguiu achar. O governador Neil Abercrombie não conseguiu, botando todos os funcionários do Estado para procurar a merda da certidão, não conseguiu achar. Eu digo para vocês, a coisa mais provável é que essa certidão original não exista. Isso é tudo uma farsa. Hipótese número 2, ela existe, mas tem algum dado, alguma informação que compromete seriamente o Obama e que não pode ser revelada, motivo pelo qual o Obama já gastou $1 milhão com advogados para impedir o acesso à sua certidão e mobilizou até a governadora. O fato de que a governadora era republicana não quer dizer absolutamente nada, porque o Partido Republicano está cheio de puxa-saco do Obama e servidor do Obama, né, e servidor da nova ordem mundial. São chamados RINOS, Republicans in Name Only. Né? Então, e vamos dizer, a terceira hipótese é de que, de fato, esteja lá uma certidão confirmando que o Obama não nasceu nos Estados Unidos. Eu não acredito nessa última hipótese, eu acho muito difícil. Né? Eu acho mesmo que a certidão original não existe, que tudo isso é uma fraude. Né? Isso é o mais provável. Eu sei que se o próprio governador não consegue localizar a certidão, como é que é isso, porra? Então, aqui o... Peraí, tem mais alguém. O Marcel André se comunicou com o Caio Blinder. E daí o Caio Blinder respondeu, ô Marcel, não acompanhei essa informação. Mas como não? Isso foi falado nos Estados Unidos inteiro que o governador Abercrombie estava atrás. O cara anunciou aos quatro ventos que ia localizar a certidão e tapar a boca dos birthers, distribuindo milhões de cópias da certidão. E depois ficou quietinho porque não localizou nada. Como é que o Caio Blinder que está aqui? Eu estou falando, olha, serviço de correspondente nos Estados Unidos é o seguinte, consiste em dormir até 2 horas da tarde e depois recortar umas notinhas do New York Times e mandar para o Brasil. É isso que é serviço de correspondente no Brasil, de jornal brasileiro nos Estados Unidos. O único correspondente que trabalha é esse que vos fala, tá? Eu só para fazer esse programa, eu seleciono uma centena de notícias toda semana de todas as fontes possíveis. Já vou fazer comentário a respeito de fontes daqui a pouco. Porque se você já tem as fontes chapa branca, isso significa que você quer mentir. Agora, no Brasil, o julgamento de fontes virou invertido. Né? Quer dizer, as fontes chapa branca, que todo mundo sabe que já está comprometida a esconder certas coisas, são as únicas aceitas como confiáveis no Brasil. Essas são as fontes oficiais. Quer dizer, o oficialismo brasileiro chegou a esse ponto. Né? Então, se não saiu no New York Times ou na CNN, não existe. Ora, isso é uma a inversão completa do sentido do jornalismo. Porque o jornalismo é pesquisa, é investigação. E é, sobretudo, investigação daquilo que ninguém sabe. Não daquilo que todo mundo já sabe, porra. Quer dizer, como é que o sujeito vai noticiar só aquilo que já saiu no New York Times ou na CNN? E pior, vai ser elogiado por isto. Ah, porque ele usa fontes confiáveis, o New York Times, a CNN. O que é isso? Isso é o anti-jornalismo. A mente brasileira está completamente invertida. É a obrigação do jornalista buscar em todas as fontes possíveis e imagináveis. Naturalmente, essa é a única maneira de você descobrir a verdade, você confrontando uma fonte com a outra e comparando, e usando tanto as fontes oficiais como as extraoficiais e antioficiais. Isso é obrigação estrita do jornalismo. Eu estou cumprindo essa obrigação, que é tradicional no jornalismo. Olha, eu tenho aqui, não sei quantos anos eu tenho de jornalismo, mais de 40 anos de jornalismo nas costas, entendeu? Eu sei o que é jornalismo, trabalhei em um monte de jornais brasileiros, tive uma carreira invejável, muito bem sucedida no jornalismo, tá certo? Nunca recebi uma única crítica de nenhum chefe meu, tá certo? Ao contrário, só louvores desde o começo. Então, nesse negócio do jornalismo, eu tenho autoridade para falar. A obrigação do jornalista é pesquisar todas as fontes e não ficar repetindo fontes oficiais. E, curiosamente, eu tenho sido criticado justamente por praticar o jornalismo. Né? Onde aparece esse rapaz aí, o tal do Dídimo, né? Epidídimo, a inflamação no epidídimo. Epidídimo é aquele canal que conecta a bola do saco com o pinto. Então, o epidídimo está inflamado, reclamando. Ah, ele cita fontes que não são respeitáveis. Olha aqui, fonte é uma coisa, autoridade é outra. Vocês podem vasculhar toda a minha obra e vocês verão que eu quase nunca, não posso dizer que nunca, mas quase nunca, cito fontes como autoridades, isso é, a palavra do seu fulano para legitimar o que eu estou dizendo. Eu cito fontes como fontes, isso é, fontes de informação. Informação que devem ser confrontadas umas com as outras e não cridas sob palavra. É a coisa mais óbvia do mundo. Agora, no Brasil isso não existe mais. A fonte, no sentido de informação, não só existe a fonte como autoridade. Tá certo? Então, eu me lembro quando eu era jovem, né, era considerado até obrigação do estudante, do postulante a intelectual, contestar as fontes oficiais, contestar a palavra dos seus professores e investigar por conta própria. Hoje em dia, não. Então, logo a esquerda tomou conta do establishment universitário brasileiro, ficou feio você contestar um professor. Quer dizer, o professor virou autoridade papal. Quer dizer, uma subserviência nojenta, abjeta. Tá certo? É uma coisa sabe, esses meninos que ficam mijando nas calças. O professor fala um negócio e já tudo mijando nas calças. É uma coisa nojenta. É o contrário do espírito científico, é o contrário da razão, é o contrário do jornalismo, é o contrário da busca da verdade. E os caras ainda se orgulham disso. Ah, olá, vou citar fontes que não são respeitadas no meio acadêmico. Ah, vai pra merda, pô, aqui. Coisa de viadagem intelectual mais nojenta. Em primeiro lugar, ver esse Epidídimo e outros do mesmo teor, eles são tão ignorantes que eles acham assim, qualquer novidade, qualquer obra importante que saiu, imediatamente o meio acadêmico inteiro toma consciência daquilo, e aquilo vira objeto de discussão. Ora, meu Deus do céu. A obra do Erich Wergeland levou 50 anos para ser comentada no mundo acadêmico. Mais ainda, a obra de Karl Marx, você não encontra antes de 1910, quer dizer, 30 anos depois da morte de Karl Marx, você não encontra menções a Karl Marx no mundo acadêmico. É normal que seja assim, porra. Então, isso quer dizer que o consenso do mundo acadêmico só nos informa de coisas que são usuais, banais e costumeiras. E não, por exemplo, da pesquisa de vanguarda, da pesquisa de ponta, da novidade criativa, nada disso. Também não é necessário levar em conta, vamos dizer, a autoproteção corporativa, que às vezes boicota e some com trabalhos. Né? Isso é assim, não é de hoje. Você sabe, no século passado teve um sujeito, né, que é um médico, cirurgião, que ele viu que morria muita gente de infecção nas operações, esqueci o nome do cidadão. Ele viu que morria muita gente de infecção nas operações e ele desconfiou que isso era por causa de contaminação pelas mãos dos médicos. E ele sugeriu que os médicos lavassem as mãos antes de iniciar uma cirurgia. Por causa disso, o senhor foi boicotado, foi excluído da vida acadêmica e sofreu tanto que morreu louco. Hã? Isso é o meio acadêmico. Será que vocês não sabem que é assim, porra? Quer dizer, por que essa subserviência bocó? Quer dizer, nós viramos aqui o anti-iluminismo. O iluminismo era assim, era... Você tem obrigação de pesquisar por você mesmo, você não tem que seguir o argumento da autoridade, mas hoje no Brasil vale só o argumento da autoridade, e pior, a autoridade de quem não tem nenhuma. Se você pegar esse meio acadêmico brasileiro, né, o pessoal assim, só acredita no que o professor disse, quer dizer, não procura um livro, não, claro, você não lê livro nenhum, é melhor ouvir o professor e seguir ele, senão você vai ter que ler livro, ai que sofrimento horroroso ler livro, né. Então, outro dia aparece um bocó de mola e dizendo, não, esse Olavo não entende nada de filosofia brasileira, ele nem conhece o Newton da Costa, ele não conhece nem o Demetrio Bagnoli. Ah, vai pra puta que te pariu, moleque. Porra. Ah. Tá lá o meu irmão fazendo uma pesquisa junto com o Newton da Costa, faz anos, porra. Eu citei o Newton da Costa há 30 anos atrás. Agora, Demetrio Bagnoli, filósofo? Ah, você tá brincando, porra. Ah. O cara é um geógrafo apenas, geógrafo e comentarista político. De filosofia ali não tem absolutamente nada, né? Agora esse bando de palpiteiro, olha, esse negócio de Orkut, as redes sociais, por um lado é bom, porque você faz amigos, conhece gente interessante, mas por outro lado, aquilo é um depósito de besteira, né? É assim, é a privada universal, porra. Todo mundo pega um pouco de merda mental e joga lá, né? Então, olha, tá aqui. Quer dizer, o Caio está fazendo uma confissão de incompetência. Caio, você tem obrigação de saber essa. Aliás, acabei de mandar também para o Diário do Comércio um artigo, né, comentando as coisas que o Caio Blinder fala sobre a certidão. O Caio Blinder é apenas um crente. Ele é um crente do obamismo. Ele não sabe nada. Ele não sabe nem sequer que o governador Abercrombie prometeu localizar a certidão e não conseguiu, então não sabe nada sobre o caso da certidão. Ele está falando na base da pura fé, o que para mim é uma vergonha, porque isso qualifica o Caio Blinder quase como um traidor, porque o seguinte, o Obama é o presidente americano mais anti-Israel que já existiu na história, e o Caio Blinder, que é judeu, tem obrigação de defender os seus patrícios que estão lá se fudendo embaixo das bombas palestinas, tá entendendo? Em vez de ficar aí puxando o saco de Barack Obama, que coisa mais vergonhosa, porra. Espera aí. Tem alguém na linha. Quem é? Tá muito ruim essa ligação. Desliga. Espera aí. Tem mais alguém aí na linha?
1: Oi, Olavo. Tudo bem?
0: Oi. Quem é?
1: É o Fábio de Pouso Alegre.
0: Fábio de Pouso Alegre. Tudo bem?
1: Tudo bem, Olavo. Eu gostaria de comentar sobre a novela do SBT... Amor e Revolução.
0: Ah, sim. Aliás, eu recebi um... Deixa eu contar uma história. Eu recebi um telefonema de uma senhora do SBT me convidando para prestar um depoimento de 3 minutos para servir de subsídio ali à novela. Parece que eles estão querendo fazer uma pesquisa séria. Pelo menos é o que eles dizem, né? Mas eu não acredito...
1: No dia de hoje, o depoimento vai ser do Zé Dirceu.
0: Saiu o depoimento do Zé Dirceu?
1: É.
0: Olha, quando qualquer coisa que o Zé Dirceu diga em público, a gente tem que fazer a seguinte pergunta para ele. Zé Dirceu, como é que você conseguiu sair do serviço secreto militar cubano? Nunca ninguém saiu, meu filho. De lá só se sai morto, tá certo? Ou você sai morto, ou você se aposenta, só tem essas duas. Como é que você conseguiu sair? A verdade é o seguinte, o Zé Dirceu não é ex-agente secreto cubano, ele é agente secreto cubano agora. Uma vez agente secreto cubano, sempre agente secreto cubano. Veja, a mesma coisa se aplica a qualquer serviço secreto comunista do mundo. Vladimir Putin outro dia disse, não existe isso de ex-KGB. Hein? Ex-KGB só tem no cemitério, porra. e ex-agente secreto cubano só tem no cemitério. Agora, nunca ninguém fez essa pergunta para esse Zé Dirceu. Como é que você conseguiu sair? Me mostra aí o seu certificado de dispensa. Hã? Isso é mentira, então, né? Agente secreto cubano agora. Esse cara não podia ter sido deputado, nem vereador, nem coisa nenhuma. Como é que você vai botar um agente estrangeiro em posto de responsabilidade?
1: Saiu uma notícia que os militares tentaram cancelar.
0: Cagada, cagada militar. Não é assim que se faz. Ô milicos, vê se vocês aprendem. Se vocês pedem para censurar a novela não será censurada e ainda vocês vão sair queimados na história. Não é assim que se faz. Deixa a novela sair, junta a documentação e processa os filha da puta. O Exército Nacional tem obrigação de processar. Eu digo isso há 20 anos. E esses merda desses comandantes nunca se mexeram para fazer isso. Então, quando sai mentira contra as Forças Armadas, o que que faz os comandantes? Emite uma notinha oficial que só milico lê. Isso é coisa de viado, minha gente. Isso é viadagem. Isso é boiolice. Se vocês fossem machos, se fossem patriotas, vocês processariam todos aqueles que têm espalhado mentira contra as Forças Armadas. Mentiras que eu mesmo comprovei e investiguei no... Redescobri tanta farsa ali e dava de bandeja para as Forças Armadas. Olha aqui, elemento suficiente para comprovar a intenção maliciosa, a má intenção do mentiroso. Está aqui tudo pronto para vocês processarem e botar o filho da puta na cadeia. Se tivesse processado três desses, acabava a onda. Mas as Forças Armadas sempre, sempre, sempre foram covardes perante os seus inimigos. Nas Forças Armadas, só quem presta é aquela meia dúzia de oficiais da reserva que estão no grupo em confidência e que estão no Terruma. Olha, são os velhinhos admiráveis. Eu amo vocês, gente. Vocês são gente séria, vocês são patriotas, vocês são honestos, né? Agora, o resto, esses que estão no comando, tudo um bando de boiola, covarde, vendido, filha da puta. E digo isso na sua cara aqui, General Peri. Aparece na minha frente e eu cuspo na sua cara, porque você é um puxa-saco de comunista. Está aqui, essa semana se comprovou que a VAR Palmares, organização aqui que pertencia à dona Dilma, estava lá com um plano para matar militar. E agora estão vocês aí puxando o saco da Dilma. Isso é uma falta de vergonha, isso é uma coisa nojenta. Isso não quer dizer, olha aqui, então, minha gente, não quer dizer que eu sou um adepto do regime de 64. Não. Eu tenho feito críticas pavorosas ao regime de 64, tá certo? Inclusive de ter destruído toda a classe política conservadora, de ter destruído carreira brilhante como a de Carlos Lacerda, tá certo? E, portanto, enfraquecendo a classe política e deixando a solta, deixando que, todo o espaço pronto para quê? Para ser ocupado por Leonel Brizola, por toda essa putada que veio depois do exílio, né?
1: Então, eu não sei o que os demais ouvintes que moram no Brasil estão achando da novela. Eu assisti pedaços de dois episódios e percebi que a trama é muito bem bolada por uma ficção. Mas tem ali uma linha tênue ali, onde tende assim, pro lado dos comunistas. Eles é que são os
0: patriotas.
1: Mas
0: é claro.
1: Os humilhados, entendeu? E também me parece muito coincidência com essa perseguição
0: Receberam socorro financeiro do governo. Estão pagando o favor. E no Brasil é isso.
1: Isso, o Banco Pan-Americano lá, né? Tudo isso, a gente...
0: Exatamente. Tudo isso é uma putaria. Quer dizer, o Brasil está baixando, vamos dizer, um nível de sem-vergonhice e descaramento como nunca existiu no mundo. Não é assim só a taxa de corrupção oficialmente rotulada como tal. Não, é a degradação psicológica moral das almas. Não tem mais homem nesse país, só tem boiola, é um negócio medonho.
1: É verdade. Professor, muito obrigado. Vou desligar.
0: Obrigado você pela colaboração. Então, olha, pessoal do SBT, eu vou dar o meu depoimento aí, tá certo? Mas é o tal negócio, vocês pegam 1000 depoimentos que puxam o saco dos comunistas, daí pegam um ou dois que... Isso é a mesma política que fazia no Globo. Tinha 100 colunistas de esquerda, daí, nós precisamos botar um de direita para disfarçar. Daí me deixaram lá escrever no Globo durante 2 anos, né? Mas daí eu comecei a escrever inconveniente, quer dizer, em vez de dar só opinião, comecei a dar informação sobre o Foro de São Paulo, daí os caras ficaram putos. Ah, isso não pode... Então, olha que o Carlos Velasco me escreve, né? Ele diz que notou que no argumentação do professor Duguin é usada a velha dicotomia inventada com a história da guerra do Peloponeso, onde o Império Marítimo Atenas, expansionista por natureza e portador de um regime revolucionário, né, entra em choque com outro, com o poder militar terrestre, Esparta, interessada na manutenção do status quo. Então ele diz, ah, isso aqui é um chavão que já tem 2 milênios. Né? Então o professor Dugin está apoiando isso. Por outro lado, ele informa aqui que o livro do Gavin Menzies sobre viagens chinesas à América já foi desmentido pelos próprios acadêmicos chineses, e são bem nacionalistas e têm interesse em dizer o contrário. Então vale a pena pesquisar a respeito do assunto. Né? Porém, vale a pena assinalar que a presença de chineses por todo o Índico é atestada até pela antiguidade das comunidades chinesas nos vários países da região. Há poucos dias até li um artigo acerca de comunidades chinesas no reino de Sião, instalado por lá há séculos. Quer dizer, que raio de pesquisa de potência terrestre é essa, né, que se espalha até pelo reino de Sião? Né? Agora aqui, o líder do PT na Câmara, Paulo Teixeira, defende a liberação do plantio de maconha e a criação de cooperativas formadas por usuários. Mas é mesmo, vamos drogar o país inteiro, todo mundo fumando baseado, isso é uma maravilha. Olha, quer saber? Eu acho que isso vai acontecer. Se não acontecer agora, acontece daqui a pouco. Isso aí é que nem o kit gay, né? Quer dizer, nós vamos distribuir piroca de borracha para os meninos, né? Tubo de KY, né? E daqui a pouco está lá todo menino dando o cu na sala de aula e todo mundo achar maravilhoso. Esses absurdos, eles vêm devagarinho para anestesiar as pessoas, né? No começo, quando fala, você pensa que é piada. Eu digo, mas a piada está sempre virando realidade, meu Deus do céu. Né? Uma vez, quando começou essa onda de AIDS e de camisinha, eu fiz uma piada. Eu falei, daqui a pouco eles vão querer botar camisinha até nos masturbadores, né? Para eles não se contaminarem a si mesmos. Pois não é que passam os meses, estou eu lá num debate na TV do Rio Grande e veio um cara do Ministério da Saúde dizendo, não, nós estamos recomendando que as pessoas se masturbem com camisinhas para aprender. Falou, a minha piada virou realidade na minha frente, porra! Né? Plantio de maconha. Vai plantar maconha você, rapaz. Alô?
2: Senhor Olavo?
0: Sim.
2: Tudo bem? Felipe Maricato Moura, de Porto Alegre.
0: Felipe, tudo bem?
2: Tudo bem. Professor, então, eu peguei uma notícia aqui, segunda-feira, na rádio, naqueles notícias bem rápidas que eles dão. Depois eu procurei nos jornais até hoje, aqui de Porto Alegre, nada. Que é o corte do orçamento da Polícia Federal em 1,5 bilhões pelo governo agora.
0: Ótimo, já cortaram o orçamento da Força Armada, corta da Polícia Federal.
2: Não,
0: também.
2: Olha só, adivinha qual é a área que vai ser estrategicamente prejudicada com esse corte? É a
0: investigação dos movimentos sociais, aposto.
2: Não. É a fiscalização das fronteiras e o combate ao narcotráfico.
0: Ai, meu Deus do céu! Ai, esse negócio de fronteira já é um negócio absurdo. Olha, 20 anos atrás, eu estava fazendo uma pesquisa sobre essas seitas, né? Meio malucas, meio satânicas, que estavam entrando no Brasil. Tinha uma seita chamada Meninos de Deus, Love Family, que ensinava as pessoas a fazer surubas com crianças de 4 anos. E eu estava lá investigando isso. Entrevistei várias pessoas, inclusive foi na Polícia Federal. Falaram com o cara do Departamento de Fronteira. Né? Eu digo, o que vocês estão fazendo? Levei lá um documento da seita, que era assim, manual de como entrar ilegalmente no Brasil. Né? Aí mostrei aquilo para o cara e falei, o que vocês estão fazendo? Ele disse, você sabe quantos funcionários tem aqui, meu filho? Eu tenho 5 funcionários. Né? Isso aqui é o verdadeiro imen complacente. Passa até uma piroca de rinoceronte e ninguém nem sente nada. Então, sim, continua a mesma coisa, porra.
2: Não, o governo é narcotraficante, né? Isso é uma coisa...
0: Mas é claro que é narcotraficante. Ah, atenção, sócio das Farc é narcotraficante. É cúmplice do narcotráfico. E a parceria entre PT, governo brasileiro, e Farc não é uma conjetura minha. É um negócio oficial, está nas atas do Foro de São Paulo. O seu Lula da Silva presidia a Assembleia do Foro de São Paulo do lado do Manuel Marulanda, que era o comandante das Farc. Como é que vai dizer que não tem nada com as Farc? Como é que duas organizações presidem uma assembleia, fazem plano junto e não tem nada a ver uma com a outra. Meu Deus do céu!
2: Não, é um absurdo.
0: Cara, aí, Forças Armadas, vocês estão sabendo isso? O que vocês vão fazer, o General Peri?
2: É? Porra nenhuma.
0: Você tá ali para defender a Constituição e tu tá defendendo os teus patrões. Puxa saco, vagabundo.

0: caras não me publicam.
1: Agora vou dizer
0: isso,
1: uma coisa para você. Jornal Brasileiro, isso aqui, são dados do próprio sindicato das empresas jornalísticas. Os jornais hoje vendem a mesma coisa que vendiam na década de 50. A população quadruplicou. Os jornais não vendem um exemplar a mais. E não é para vender mesmo. Quer dizer, o povo já rejeitou essa gente. O povo despreza os jornais. O povo despreza os jornalistas. Não presta mais mínima atenção no que eles dizem e não é para prestar atenção mesmo.
0: Pois é, professor. Professor, olha só, eu estava discutindo com um pessoal ateísta aqui em Porto Alegre, que a gente estava numa mesa de bar conversando, discutindo. Eu sou agnóstico, né, mas por talvez não ter maturidade espiritual para decidir alguma coisa, ainda sou agnóstico. Mas não sou ateu, porque eu acredito que a pessoa tem que ter muita fé para ser ateu, né? Tem que ter acreditar muito para dizer que não existe, né, alguma coisa. Então tem que ter muita fé. E os caras fazem uma campanha fortíssima contra símbolos religiosos nos órgãos federais e contra não, Deus seja louvado na nota.
1: Quando você vai ver, todos esses pretensos ateus, tudo pertence à sociedade secreta, sociedade esotérica, tá tudo lá fazendo rito, porra. Eles não são ateus merda nenhuma, são satanistas, porra.
0: Se tu fosse ateu, tu não teria que estar te preocupando com isso.
1: Olha, você diz que é agnóstico. Ser agnóstico é um direito do ser humano. Porque ser agnóstico é estar em dúvida.
0: É, eu sou agnóstico.
1: Olha, eu não sei. Estou investigando.
0: Eu acho muito pretensioso.
1: Isso é até uma prova de honestidade. Quer dizer, o sujeito não sabe, não tem certeza, então ele não opina.
0: Sim.
1: Agora, o ateu militante é a pior raça que tem, inclusive porque a maior parte deles não são nem ateu, coisa nenhuma, são todos satanistas.
0: Cara, é melhor um evangélico do que um ateu militante, porque é o seguinte, ser agnóstico, como tu falou, é uma questão de sinceridade, porque tu ainda não sabe. Agora, tem que ter muita fé para ser ateu, e tipo, um ateu, eu acredito que um ateu de verdade não devia se importar com um símbolo pendurado na parede, aquilo ali é uma obra de arte.
1: Mas é claro que ele acha que o símbolo é inócuo, né?
0: Sim.
1: Se ele acha que Deus não existe, então que importa ter o símbolo lá?
0: Não é honestidade com ele mesmo, porra. Se aquilo ali não significa nada, é só um quadro na parede, uma obra de arte.
1: Não, e outra coisa, se a religião absolutamente majoritária da população não tem o direito de expor os seus símbolos, que direito tem o PT de colocar uma estrela?
0: Claro, pô. Eu prefiro
1: isso,
0: tirar,
1: pô,
0: a foto da Dilma da parede.
1: Mas não vem dizer o PT na organização religiosa, porque o PT é teologia da libertação. O PT nasceu da teologia da libertação. Ele é a teologia da libertação, vamos dizer, cristalizada em movimento político. E o apelo, eles sempre usaram o apelo religioso o tempo todo para enganar a trouxa.
0: Eu, se eu fosse deputado, eu ia pedir para tirar a cara da Dilma da parede e botar uma cruz ali, pelo amor de Deus. Mil vezes melhor.
1: Não, botar o retrato da Dilma, isso para mim já é pornografia, tá entendendo? Tem que tirar as figurinhas de sacanagem daí, pô. Isso aí é maior sacanagem do que a dona Dilma. Não tem.
0: Pra mim é humilhação tu ter um retrato da Dilma ou do Lula na parede. Ah, professor, tu viu que quem tá afim de ser presidente aí do Brasil? Luciano Huck.
1: Luciano? Ah, ótimo. Por que não o Tiririca também, porra?
0: Não, porra. O cara tem um quadro do Fidel em casa e do Lula. Então, quer dizer, tamo fudido mesmo, né, meu?
1: É ricaço chique. Toda essa esquerda chique, né? Tudo
0: o cara
1: puxa saco do Fidel Castro. Puxa saco
0: o cara
1: do
0: deu um helicóptero
1: pior,
0: pro filho dele e é puxa saco do Fidel Castro. Puta que pariu, né, cara?
1: É, o negócio então tá bravo, viu?
0: Ô, professor, olha só, o senhor falou uma vez num podcast que pra pessoa estar atualizada sobre um assunto que está estudando, tem que ler 80 livros por ano sobre esse assunto.
1: No mínimo.
0: É. Professor, assim, eu
1: um especialista, um estudioso, um scholar, na sua área ele tem que ler 80 livros.
0: Mas assim, professor, eu, por exemplo, particularmente, eu sou uma pessoa que leio devagar, não, eu não tenho habilidade de ler ultra rápido um livro. Aquelas pessoas assim, bah, peguei um livro de 300 páginas e li numa tarde, eu não tenho essa capacidade.
1: Mas olha, veja, por exemplo, para um especialista de uma área, a leitura de um livro do seu próprio, da sua própria área é uma coisa fácil.
0: Sim, é.
1: Não
0: até
1: é difícil você ter informado. Agora, se você pega um clássico da filosofia, você vai ter que ler devagar. Eu estou falando 80 livros da sua área de especialização. E você lê rápido, lê às vezes num dia.
0: Eu queria saber do senhor, por exemplo...
1: Eu leio num dia, pô. Por quê? Porque eu já estou acostumado com o negócio, metade do assunto eu já sei, então nunca é totalmente novidade.
0: Então, professor, não é uma questão assim que o senhor tenha uma leitura dinâmica, assim...
1: Não. Eu sou inteiramente contra a leitura dinâmica.

0: Pois é, isso que eu ia lhe perguntar, porque eu imagino que tu perca a capacidade de abstrair tudo que tem no texto fazendo essas leituras dinâmicas, né?
1: Existem textos que você pode ler rapidamente, quando você já está familiarizado com o assunto. E é isso mesmo que eu estou me referindo. Livro, por exemplo, um geógrafo lendo um livro de geografia. Ele tem que ler rápido, porque ele já está enfronhado no assunto.
0: Sim, ele pula
1: Agora, se
0: algumas
1: você vai
0: coisas e
1: ler, sei
0: tal.
1: lá, se você vai ler Os Lusíadas do Camões, você vai ter que ler devagar, meu filho, não tem outro jeito.
0: Ok, professor. Então tá, eu ia viajar hoje, mas eu resolvi ficar pro programa que eu queria lançar essa questão da Polícia Federal aí, que é um absurdo não ser
1: Não, obrigado,
0: noticiado.
1: obrigado aí
0: Então
1: pela sua
0: tá.
1: colaboração.
0: Boa noite, vou continuar na escuta. Abraço.
1: Abraço. Olha aqui, estou falando de mídia. Por esse massacre na Costa do Marfim, não sai uma linha na mídia americana. Pode procurar no New York Times, pode ver na CNN, não sai nada. Quer dizer, olha, vocês precisam se meter na cabeça o seguinte: nos últimos 30 anos, os grandes grupos do globalismo, né, euro-americano compraram todas as grandes empresas de mídia e instauraram a uniformidade. Agora, curiosamente, no Brasil é essa uniformidade que representa a autoridade. O simples fato de a imprensa ser unânime num certo ponto é coisa que deveria suscitar suspeita, porque o normal é os jornais divergirem, um contestar o outro. Agora, se está todo mundo dizendo amém, isso já é suspeito. Agora, no Brasil, esse país de puxa-saco, tá certo? De boi de presépio, né? Todo mundo diz amém. E quer, não, queremos as fontes respeitadas. Ah, respeitada por puta, bandido, traficante, né? Agora, quando você quer informação, você tem que procurar primeiro as fontes locais. Onde que você tem que procurar informação sobre a Costa do Marfim? Na Costa do Marfim. E hoje em dia, com internet, você tem, às vezes, depoimento direto da pessoa que foi vítima do massacre, né? Então, são os próprios cidadãos, é fonte primária, gente. Quer dizer, é incrível. Por exemplo, atualmente no Brasil é o seguinte: se tem um sujeito que dá um depoimento à mídia e o repórter escreve o que ele quer, o que vale é o que o repórter escreveu e não o que a testemunha falou. Quer dizer que a interpretação do repórter vale mais do que a fonte primária. Então, todo louco nesse país, porra. Espera aí, tem mais alguém aí na linha? Ah, tá aqui. Dilma Rousseff visita púlpito de Mao Tse-Tung. Ah, o púlpito de Mao Tse-Tung, né, jorrava merda intelectual para o mundo, né? Ela vai lá, né, e fica lá genuflexa e comovida diante do guru. Alô? Acho que pifou a ligação.
2: Alô, professor?
1: Alô? Sim.
2: Alô, Davi Furlan.
1: Quem é?
2: Davi Furlan.
1: Davi Furlan, tudo bem?
2: Tudo bem, de São Paulo. É, eu queria que o senhor comentasse o seguinte: o senhor acha que o Brasil corre o risco de se tornar um país rico e ignorante?
1: Já é isto, já é. O Brasil é o país mais ignorante do mundo. Os nossos alunos têm sempre os últimos lugares nos testes internacionais. E a universidade considerada melhor do Brasil, que é a USP, está em 232º lugar na escala das melhores universidades. Quer dizer, tem a universidade da Tailândia, da Zâmbia, da Serra Leoa, que é melhor do que a melhor do Brasil. Outra coisa, veja, a nossa literatura vai fazer mais de 40 anos que o que se escreve no Brasil não reflete nada, nada, nada da realidade brasileira de hoje. Nada. O pessoal só escreve, sabe o quê? Os nossos escritores estão escrevendo sobre a ditadura militar. É? O que tem de livro, de choradeira sobre a ditadura militar, que aqueles assassinos, vagabundos que foram assassinados por sua vez, estão todos chorando, né? Os amigos deles estão todos chorando. É só disso que se escreve. Nada do que está acontecendo no Brasil, essa invasão do narcotraficante, a parceria PT-FARC, tá certo? O mensalão, nada disso vira literatura. Não há mais literatura no Brasil, é um país sem literatura nenhuma. Isso nunca aconteceu na história humana. Quer dizer, literatura no Brasil é o Paulo Coelho. Se ele é o Paulo Coelho inteiro, de o que que o Paulo Coelho tem a ver com a realidade do que se passa no Brasil? Nada, é só a historinha que ele tirou do Oriente, que ele se inspirou num guru da Índia. Não tem nada que ver com a realidade brasileira, nada, nada, nada. E isso é o que o escritor típico, representativo do Brasil de hoje. Então a literatura acabou, gente. Então é um sinal de alienação total. O que está acontecendo no Brasil é muito grave. E, aliás, o Brasil é um país rico? Não, um país onde tem bastante rico. Não é isso? O que não tem aí, velho, o negócio da fome. De fato, o brasileiro não passa fome. Há muitos anos não passa fome. Há décadas não passa fome. Por quê? Você vai ver pela morte por desnutrição, é uma quantidade irrisória. Então, fome zero, mas já, a fome já era zero, pô. O brasileiro é o seguinte, falta sapato, falta casa, falta encanamento, água limpa, né? Falta condução, falta segurança, sobretudo, o cara não pode sair na rua que leva um tiro. Falta tudo, menos comida, porra. Então estão lá os brasileiros, né, gordinho, mas de tanga, de pé no chão e levando chumbo, porra. Então, é isso aí. Olha, outra coisa. Os Estados Unidos, além disso que eles estão fazendo lá na Costa do Marfim, que é um crime, eles estão mandando muito suprimento militar para a África. Quer dizer, estão preparando mais merda lá. Mais merda. Olha aqui, o artigo do Luiz Motta dizendo que o Papa Ratzinger é homossexual egodistônico. Olha, que negócio de egodistônico é esse? E você que deu para 500, ou comprou 500 homens, Luiz Motta? Vê se te enxerga, porra. O que, que é isto, porra? Né? Então, olha, o nosso tempo acabou. Tá certo? E, então, até a semana que vem. Muito obrigado.

0: desgraça que logo em seguida se abateu sobre o mundo. Agora, depois que acontece, daí é todo mundo inocente. Ah, não fui eu, não fui eu, não fui eu, não fui eu. Ainda vem com aquela história idiota de que o Papa Pio XII não fez nada quando ele foi o único que fez alguma coisa. Está lá na Rádio Vaticana, todas as gravações de programa que ele fez. Ele não passava uma semana sem abrir a boca e falar desse assunto, enquanto estava todo mundo, né? Ou ficando quietinho, ou pior ainda, ajudando os nazistas. Na França era a mesma coisa, a esquerda francesa também achando que tinha que apaziguar, né? O pessoal da direita, como de Gaulle, achava que tinha que rearmar imediatamente o exército da França, porque sabia que o negro ia invadir lá. E o resto do pessoal, não, vocês são militaristas, vocês não são da paz, né? E todo mundo querendo apaziguar o Hitler. Bom, depois deu no que deu. Então, agora, depois de passar 60 anos, hoje a Inglaterra parece que perdeu todo o senso de honra, né? E está se vendendo por qualquer dinheiro, porque lá não é qualquer dinheiro, também é algum dinheiro considerável. Tem muito dinheiro árabe lá. Mas não precisa vender a honra do país assim tão fácil. Como é que os ingleses chegaram nisso? Eles chegaram se demolindo a si mesmos através do multiculturalismo. Vocês leem um livro do Peter Hitchens, Hitchens, Peter Hitchens, que chama de The Abolition of Britain. Então, e daí vocês vão começar a entender isso aí. E também outro livro importante para entender isso é o livro da Bat Yeor, Bat, B-A-T, Yeor, I-E-O-R. O livro chama Eurábia, quer dizer, não é só os ingleses que estão fazendo isso, está todo mundo fazendo. Então, para entender essa penetração islâmica, a coisa não é fácil, porque não foi na base da imigração. A coisa começa com a entrada de sociedades esotéricas islâmicas no começo do século XX, com uma ação muito discreta, muito sutil, foi tomando posse das cabeças dos líderes intelectuais mais destacados, sem que ninguém percebesse. Isso foi durante 50 anos. Depois começa a penetração econômica, e depois, por fim, vem a imigração maciça e todo mundo se fazendo de coitadinho com esse negócio de que eles são minoria discriminada, né, e que não podem ser contrariados, né? Eu imagino você, por que ensinar o Holocausto deveria ferir a suscetibilidade dos imigrantes árabes? Foram eles que fizeram o Holocausto? Não, não fizeram. É verdade, deram uma ajudinha para o Hitler, mas nem todos ajudaram. Então, eles não estão diretamente envolvidos nisso. Só porque você contraria uma coisa em que eles acreditam a respeito da história alheia, isso deveria humilhá-los profundamente, né? Quer dizer, o sujeito, ah, eu não acredito no Holocausto, mas como você diz que acredita, ah, então estou mortalmente ofendido, estou sendo discriminado, né? Eles querem indenização. Quer dizer, mas que putaria é essa? Quer dizer, por que tem que levar em conta uma coisa? Agora, pior é o seguinte, pior é que esse prefeito de Nova York, está de Bloomberg, que chama o Ahmadinejad para ir lá e no Marco Zero. Felizmente inventaram uma desculpa técnica para o homem não ir lá. Mas isso é uma cuspida na cara do país. Quer dizer, é claro, já está tendo protesto aqui, né? Ahmadinejad go home, né? Ladrão, assassino. Então tem o pessoal fazendo passeata aí com os cartazes do Ahmadinejad para mandar o cara embora. Mas eu garanto que ele vai vir aqui, vai cuspir na cara dos Estados Unidos, e tem muita gente que vai achar bonito, vai achar lindo, né? Achar lindo porque o pessoal quer acabar mesmo, é a liquidação total. Assim como, né, já teve 60 anos atrás, já teve a liquidação política e militar da Europa, então agora vai ter a liquidação cultural, psicológica, vai acabar tudo, né? Agora, tem os acontecimentos nacionais da semana que são muitíssimo interessantes. Mas para explicá-los, eu antes de comentar as notícias diretamente, eu vou me permitir ler aqui um pedaço para vocês de um capítulo do livro Em Preparação à Mente Revolucionária. É um capítulo que trata de Maquiavel, tá certo? E neste trecho você verá a estratégia, linguística e lógica de Maquiavel, que se tornou um elemento constante da mentalidade revolucionária. Onde quer que você veja qualquer iniciativa do movimento revolucionário, sempre estará por trás o mesmo tipo de lógica que o Maquiavel inaugurou aqui. É uma coisa meio sutil e vocês vão ter que ter um pouquinho de paciência. Mas eu acho que os lucros que vão obter disso aí em matéria de compreensão da realidade são formidáveis. Então, eu começo por dizer que Maquiavel, quando Maquiavel se intitula um novo Moisés, tá certo? Mais que isso, na verdade, ele é o anti-Moisés, então é uma inversão paródica. Mas daí que eu explico eu aqui. A inversão paródica proposital torna-se ainda mais evidente quando, nos discursos sobre a primeira década de Tito Livio, Maquiavel volta a um tema do príncipe, o principado recém-criado e instável. Como fará um novo governante para consolidar o seu poder? A resposta é que ele deve radicalizar a novidade da situação, virando tudo do avesso repentinamente, aspas, tornando os ricos pobres e os pobres ricos, tal como fez Davi ao tornar-se rei, o qual encheu os pobres de bens e enviou os ricos de volta sem nada. Esta última parte da frase, encheu os pobres de bens e enviou os ricos de volta sem nada, está entre aspas, por ser uma citação bíblica. Então, Maquiavel, primeiro, diz que o governante deve virar a sociedade do avesso, tornando os ricos pobres e os pobres ricos. Segundo, diz que o rei Davi fez isso e ilustra este ato do rei Davi com a expressão bíblica, encheu os pobres de bens e enviou os ricos de volta sem nada. Continuando a leitura aqui. Nesse parágrafo há três detalhes altamente significativos. Primeiro, ele contém a única citação bíblica que aparece nos discursos sobre a primeira década de Tito Livio. Segundo, ele ilustra a conduta ideal do príncipe mediante o precedente bíblico da ascensão do rei Davi, mas expondo esse precedente não com o trecho respectivo do Antigo Testamento, que é segundo o livro de Samuel, capítulo 5, versículos 1 a 16, e sim com um do Novo Testamento, Lucas capítulo 1, versículo 53. Versículo esse extraído de um contexto totalmente alheio ao episódio de Davi. Terceiro, da história de Davi, não consta que ele fizesse nada de parecido com o que Maquiavel recomenda ao príncipe. Bem ao contrário, o profeta Natan o acusa de explorar o pobre e poupar o rico. Ao passo que nas palavras citadas do Novo Testamento, a reversão das posições dos homens não é atribuída nem a um rei nem a um príncipe, e sim ao próprio Deus. As palavras da Vulgata são exurientes in plevit bonis et divites dimisit inanes. Estas são as palavras com que Maria, após a anunciação, celebra o Deus que escolheu a mulher humilde e pobre para ser mãe do seu filho. Aí não se trata, evidentemente, de proceder a nenhuma subversão da hierarquia socioeconômica, já que o privilégio concedido à Santa Virgem não tem como ser socializado entre os pobres. Né? Não é possível que amanhã todos eles fiquem grávidos e mais ainda grávidos do Espírito Santo. Não tem como ser socializado entre os pobres, nem muito menos tomados dos ricos. Em suma, o episódio alegado para legitimar o conselho não tem nada a ver com o conselho. O trecho usado para ilustrar o sentido do episódio não tem nada a ver com o episódio. E as palavras citadas para explicar o episódio e o sentido do conselho não tem nada a ver nem com um nem com o outro. A hipótese que quase automaticamente deve ocorrer a alguns leitores de que Maquiavel talvez tivesse armado esse tamanho embrólio por simples distração é inviável. Não só porque importaria em fazer do escritor meticuloso um monstro de desatenção, mas sim porque ele faz a citação em latim com precisão literal. A tripla falsificação, mesclada ao ponto de confundir todo leitor que não tem a prudência de conferir as fontes, ilustra o que Maquiavel quis dizer, que ele diz num dos trechos de um escrito autobiográfico, que ele ocultava a verdade sob muitas mentiras para tornar impossível encontrá-la. Então, este procedimento que Maquiavel ilustra nesse trecho é típico e permanente no movimento revolucionário. Quer dizer, tudo que esse pessoal faz tem assim, não é que tem uma mentira, tem várias mentiras superpostas, né, de modo a que você não identifique a verdade de maneira alguma. E eu vou ilustrar isso aqui com dois acontecimentos do Brasil desta semana. Né. O primeiro é aqui o manifesto do Sem Mídia. Né. Um pessoalzinho que é ligado ali a revista Caros Amigos e a Carta Capital, né? Você sabe que esse pessoal da Carta Capital, Mino Carta, eles são tão pobrezinhos, eles sempre passam necessidade, tal, então são sem mídia, né? Eles não têm uma revista, eles jamais dirigem um jornal, ele nunca apitou nada, coitadinho, né? Então, o Mino Carta é um... Se o Mino Carta é um sem mídia, eu sou um sem programa no Blog Talk Radio. Mas, daí eles só fizeram a manifestação lá na frente da Folha de São Paulo, né? exigindo assim informação verdadeira e imparcial. Né? Um grupo de mais ou menos 100 pessoas, é que o objetivo do protesto foi chamar a atenção para a falta de imparcialidade e pluralidade na grande mídia. Né? Então, o manifesto sem mídia, organizado pelo blogueiro Eduardo Guimarães, para o blog cidadania.com, segundo ele, trata-se de um momento pelo direito à informação correta, fiel e honesta. Né? Eu vou ler uns trechos aqui do manifesto. Vivemos um tempo em que a informação se tornou tão vital para o homem que passou a integrar o arcabouço de seus direitos fundamentais. Defender a boa qualidade da informação, pois, é defender um dos mais importantes direitos fundamentais do homem. Aí, e aí vai. Pá, pá, pá, pá, pá, pá. O lado perverso da mídia também se deve, por contraditório que possa parecer, à sua natureza privada, uma natureza que também deveria ser uma de suas virtudes. Nas mãos do Estado, a mídia seria uma aberração, mas quando é pautada exclusivamente por interesses privados, seu lado obscuro emerge tanto quanto ocorreria na primeira hipótese. Então, olha, vamos pensar o seguinte, ou você tem a mídia governamental, ou você tem a mídia privada, ou você tem um médio a médio, tá certo? Mas acontece que o médio a médio é precisamente a mídia controlada pelo Estado, porque não é a mídia que vai controlar o Estado, evidentemente, né? Quer dizer, não tem. Quando o sujeito diz, olha, nós não queremos a mídia submetida ao Estado. Ele está querendo dizer exatamente que ele quer o controle estatal da mídia. Não precisa ser o controle econômico, mas o Estado precisa poder intervir na mídia. Então, o que acontece é que as empresas continuam sendo privadas e a responsabilidade continua sendo do empresário, tá certo? Porém, ele tem que fazer o que o governo quer, exatamente o que o governo manda, porque se der errado, a culpa será dele. Os méritos da mídia serão do governo e os pecados serão atribuídos ao empresário privado. Então, o empresário se torna um empregado do Estado. Isso é a definição mesma do que é o sistema de mídia no governo fascista. O fascismo, ele não prega a estatização completa da livre empresa, apenas a sua subjugação aos fins do Estado. Então, é exatamente o que os negros estão pedindo aqui. Mas o mais bonito é o seguinte. Durante 15 anos, eu fui anotando, tá certo? O viés existente na mídia em favor da esquerda. Então, notava, por exemplo, que todas as perseguições a cristãos no mundo, tá certo? Que o pessoal chegou a matar na base, durante a década de 90, chegou a matar na base de 150 mil por ano, segundo o grande estudioso do assunto, que é o Michael Horowitz, não se publicava uma linha. Sobre a existência, o crescimento e as atividades do Foro de São Paulo, não se publicava uma linha. Sobre os encontros permanentes, insistentes e frequentes do PT com essa turma das Farc, não se publicava uma linha. Quando Constantine Mengues disse que existia o eixo Lula-Castro-Chaves, a mídia inteira caiu de pau, tá certo? E fez o possível para que essa opinião fosse abafada. Tá certo? Então, com relação, por exemplo, à doutrinação marxista nas escolas, só quem escreveu no Jornal da Tarde fui eu. Agora está todo mundo falando, agora apareceu Ali Camel escrevendo com 9 anos de atraso, tá certo? E todo mundo se interessou pelo assunto, mas eu fiquei falando disso em vão há mais de 9 anos. Né? Ademais, o Ali Camel chamou a atenção para um livro, quando eu já dei os títulos de vários, quer dizer, houve um massacre de doutrinação esquerdista nas escolas, a mídia inteira não ligou. O mais grave, evidentemente, é o Foro de São Paulo, que é a organização política mais poderosa que houve na história da América Latina e que a mídia inteira fez de conta que era uma entidade invisível. Ou seja, quando não negava ostensivamente até mesmo a existência da entidade, fazia de conta que era uma coisinha de nada, que era apenas um clube de fim de semana, que os caras iam lá para jogar futebol de botão e não tratavam de política absolutamente. Né? Então, é claro que a mídia, tá certo? Estava maciçamente favorecendo a esquerda. A mídia não só favoreceu a esquerda, como ela ajudou a tornar toda a cultura brasileira uma extensão da ideologia esquerdista. Se você pegar, sobretudo a mídia cultural, era só bajulação de esquerdista. E nada que fosse desagradável a eles entrava. Nada, a não ser quando entrava assim como aberração. Até eu mesmo, algumas vezes, fui noticiado, né, como um tipo aberrante. Tá certo? Ora, durante esses anos todos, eu insistia com esse pessoal ligado a movimentos liberais, Instituto Liberal, etc., que eles deviam fazer um movimento de protesto e exigir, tá certo, que o espaço da mídia fosse distribuído mais equitativamente. Ou seja, que os fatos inconvenientes à esquerda fossem também noticiados, porque não é noticiado nunca, não é que predominava outra. Não, não é noticiado nunca, nunca. Eu me lembro de uma vez que a Folha de São Paulo falou alguma coisa de perseguição de cristão na China, porque eu torrei o saco do Otávio Frias. Eu mandava e-mail para ele toda semana, chegou uma hora que ele, pelo menos para se livrar dos e-mails, vamos publicar logo esta merda, porque esse cara não me deixa em paz. Tá, né? Daí publicou lá, uma vez só. Né? Agora, tem que dizer, isso é um massacre de milhões de pessoas no mundo inteiro. Não se pode falar. Por quê? Porque tem que manter a imagem, né, da esquerda como uma coisa sacrossanta. Quando se noticiava alguma coisa que fosse inconveniente à esquerda, como, por exemplo, os crimes da Farc, eram noticiados no seguinte sentido. A Farc, ela se afastou dos seus ideais iniciais e se tornou um narcotraficante. Quer dizer, os caras estão fazendo o crime dentro do contexto do plano estratégico de tomar o poder absoluto da América Latina, tá certo? Você tenta primeiro esconder os crimes. Na hora que não dá mais para esconder, você tenta pelo menos limpar a barra da motivação ideológica, de modo que a ideia do comunismo saia engrandecida, né, da revelação dos seus próprios crimes. Quer dizer, isso quando se consentia em noticiar essas coisas, né? Quer dizer, os crimes das Farc eram noticiados como crimes comuns praticados graças a um desvio ideológico. Quando apareceu aquele pessoal sequestrando brasileiro, o pessoal do MIR chileno, que é um braço armado do Partido Comunista Chileno, né, quando não deu para esconder, o que se fez? Ah, não, eles se desligaram do MIR e decidiram agora se dedicar ao banditismo por conta própria. Mentira! O tal do Maurício Norambuena, que foi o sequestrador do Washington Oliveto, né, que toda essa putada jornalista esquerdista de São Paulo do Rio, disse que ele tinha se afastado do MIR, logo em seguida aparece ele, quando ele foi libertado, aparece ele no Chile com a bandeira do MIR, na sede do MIR, dizendo: estou aqui, sempre estive, jamais saí, tudo isso que eu fiz foi a serviço do MIR. E ninguém do MIR desmentiu. Ou seja, quando se admite a existência do crime, se tenta apagar a pista ideológica, se tenta apagar a conexão essencial e permanente entre comunismo e criminalidade, porque comunismo é ideologia de bandido, é ideologia de assassino. Roubar, matar, estuprar, sequestrar para essa gente é tão natural quanto respirar. Tá certo? Muito bem, tudo isto foi escondido. Então, eu vendo que não tinha espaço para você discutir nada, seriamente, que no máximo, por exemplo, eu tinha uma coluna, né, no Globo, eu escrevia duas laudas. Então, tinha eu escrevendo duas laudas, e do lado tinha Márcio Moreira Alves, Luiz Fernando Veríssimo, mas todo, mas dezenas de caras, tá, ocupando espaço, com muito mais destaque do que a minha matéria, e mais ainda, não é só a questão de coluna. O noticiário era maciçamente esquerdista, de maneira que tudo o que eu dizia não era confirmado no noticiário. E as mentiras que ele falava, o noticiário vinha atrás. Quando, né, aquele safado do... aquele repórter do... até esqueci o nome do sujeito. Apareceu com a história dos dois terroristas que teriam sido mortos pelo exército. Caco Barcelos. Isso, tem um brasileiro aqui ouvindo o programa, me deram a dizer. Caco Barcelos, né? Apareceu com aquela história de dois terroristas que teriam sido mortos, assassinados pelo exército e depois botados dentro de um carro para simular um acidente. Né? Eu demonstrei impossibilidade física disso aí. A impossibilidade física, porque o carro dele tinha a marca de freagem do pneu no chão. Quer dizer, o sujeito estava morto. Como é que ele freou o carro, porra? Né? Apesar disso, Caco Barcelos continuou tendo a sua posição de destaque no Globo, ganhou dois prêmios jornalísticos com essa mentira horrorosa. Né? E, em suma, você tinha lá a elite esquerdista que se dava muito bem com os marinhos, iam nos coquetéis, nas festinhas, tudo trocando beijinho, tá, né? E o único sujeito incômodo era eu, tá, né? Incomodei tanto que acabaram me botando lá para fora. Então, em suma, era uma briga desproporcional. Então, eu falava com o pessoal do Instituto Liberal e de outras organizações conservadoras, liberais, olha, nós temos que fazer um movimento de protesto e exigir algum espaço. Nós não estamos nem pedindo igualdade de espaço, estamos pedindo algum espaço. Ou seja, para a direita, essa briga por um espaço na mídia era uma questão de sobrevivência. Agora, por que que a esquerda, que sempre teve todo o espaço e que já domina toda a mídia, está fazendo de conta de que ela é a coitadinha excluída? É porque o pessoal da direita não fez, eles decidiram, né, fazer. Só que para eles não é uma questão de sobrevivência, é uma questão de você partir de um poder que já é imenso para conquistar o poder absoluto. Quer dizer, o que eles têm na mídia não basta, eles querem tudo. Eles querem 101%, 102%, 103%. Quer dizer, não pode ter nada contra eles. A única coisa que a mídia fez que poderia desagradar, a mídia noticia os casos de corrupção do PT. Mas ela noticia os casos de corrupção porque ela acha que notícia de corrupção é apolítica. Porque a mídia acredita em esquerda honesta. Então, a esquerda honesta está denunciando a esquerda desonesta. Não, não tem esquerda honesta nenhuma, isso é tudo um bando de ladrão. Tá certo? Mas, ou seja, tudo aquilo que foi dito contra o PT foi dito apoliticamente, só na base, vamos dizer, das leis. Mas nem isso pode. Isso, para o PT, é golpismo. Tá? Quer dizer, nem mesmo noticiar as falcatruas dele pode. E daí, como isso acontece? Então aparece a tropa de choque, que é essa turma do Caros Amigos e da Carta Capital, que parecem, agem como se fosse relações públicas do Foro de São Paulo, se fazer de coitadinho dizendo que são sem mídia. É ainda o Maquiavel, você está entendendo? Quer dizer, é a falsificação em cima da falsificação com outra falsificação em cima, para ninguém entender o que está acontecendo. Quer dizer, o cidadão que sabe que tem algo de errado na mídia, ele ouve esse pessoal soltando o manifesto sem mídia, ele pensa que o pessoal está exigindo realmente uma distribuição mais equitativa do espaço, uma cobertura mais realista e mais honesta. E cai no engodo. Quando, na realidade, o pessoal está exigindo é mais mentira ainda. Eles não são sem mídia, eles são os donos da mídia, sempre foram. Você faça uma pesquisa de opinião em qualquer, uma pesquisa sociológica, qualquer redação de São Paulo, vê quantos conservadores tem lá dentro. Não tem nenhum. Quando tem um, está na página de opinião como colaborador de fora, como eu. Tá certo? E estou lá sob protesto, né? Quer dizer, na Globo, chegou a haver protesto da redação quando me botaram lá dentro. Né? E daí o pessoal me aguentou lá, até aguentou por tempo demais, chegou uma hora que não deu mais, botaram para fora. Né? Na revista à época também, quando chegou aquele sujeito trotskista, o Paulo Moreira Leite, que eu chamava Paulo Moleira, o Paulo Moleira chegou lá, a primeira coisa que ele fez foi me tirar do lugar. Né? Por quê? Porque eu estava contando tudo a respeito do Foro de São Paulo, a relação PT-Farca, isso aí não pode. Então vai ver que também se consideram do sem mídia, coitadinho, né? Então o Paulo Henrique Amorim é um sem mídia, né? O Luiz Garcia, diretor do Globo, também é sem mídia. Né? Essa turma toda que favorece o PT são todos coitadinhos. Quando começa a se fazer de coitadinho, me lembra um amigo meu que eu tinha, quando eu era jovem, ele era um ser muito briguento, gostava de bater nas pessoas, e o prazer dele era se trancar dentro de um quarto com a vítima, e encher o sujeito de porrada e ele mesmo gritar. Ai, pai, não me bata mais, socorro! Entendeu? E daí você pensando que ele estava passando mal lá dentro, na hora que abria a porta, estava o outro estendido no chão e ele saía rindo. Esse pessoal está fazendo a mesma coisa, está batendo e gritando. É uma turma sem vergonha, desde o tempo de Maquiavel, são todos iguais. Agora, outro episódio que ilustra também a mesma coisa é o seguinte, esse discurso que o Lula fez no segundo Encontro Nacional dos Povos das Florestas, tá certo? Né? Dos habitantes das florestas, bom, o Lula, o habitante da floresta, não está muito errado, entendeu? Ele devia habitar em cima das árvores mesmo. Mas ele chega lá e fala grosso, diz aqui, ó. A Amazônia tem dono, não é a terra de ninguém, é a terra de brasileiros. Aqui. O jornal Hora do Povo noticia assim, de boca cheia, o presidente da República rechaçou as aspas, lições que qualquer governante, fecha aspas, queira dar ao Brasil para preservar as nossas florestas. O Brasil precisa se preparar porque é um enfrentamento que nós teremos que fazer para defender aquilo que é nosso. Todo mundo tem que saber que a Amazônia tem dono, todo mundo tem que saber que lá moram 23 milhões de habitantes, que aquilo não é terra de ninguém, aquilo é terra de brasileiros. Isso, a Amazônia é nossa, que nem o petróleo é nosso, né? Então dá esse show de patriotismo no mesmo dia. Atenção, no mesmo dia, o que acontece? O seu Nelson Jobim, né, manda tirar da Secretaria de Política Estratégica e Assuntos Internacionais do Ministério da Defesa o general Santa Rosa, que era o sujeito que estava opondo resistência à penetração das ONGs estrangeiras na Amazônia. Quer dizer, por um lado, o sujeito vai lá e faz o discurso, né, patriótico, dizendo, não, esses caras têm que parar de dar palpite, já entrou gente demais na Amazônia, a Amazônia é nossa, etc. Por outro lado, o general que está executando exatamente o que ele disse, ele põe o sujeito para fora. Né? Como se isso não bastasse, tá certo? Já vem logo em seguida, né, aqui, a ministra Marina Silva, do Meio Ambiente, decidiu confiar à iniciativa privada, por meio de contratos de concessão, a gestão de nacos da floresta amazônica, Ontem, dia 21, ela anunciou o primeiro edital de licitação. Envolve uma área equivalente a 90 mil estádios de futebol. Fica em Rondônia, numa área chamada Floresta Nacional de Jamari. As empresas interessadas poderão candidatar-se a três tipos de lote. Há os de 45 mil hectares e 30 mil e de 15 mil. Ganha quem oferecer o maior preço e a melhor proposta de manejo sustentável. Você está entendendo que é o mesmo negócio do Maquiavel? É mentira em cima da mentira. Quer dizer, o negro está falando que a Amazônia tem nós, que a Amazônia é nossa, exatamente no mesmo momento em que ele mesmo a está loteando. E ele está falando isso porque ele está loteando. Quer dizer, se o problema fosse mesmo de que existe um interesse estrangeiro que está entrando lá e o nosso governo querendo defender, tá certo? Seria outra coisa completamente diferente. Até o tom seria outro, tá certo? Mas como vem com este, você falando de boca cheia, né? Com aquela pomposidade característica desses mentirosos canalhas, filhos da puta, né? Então, a Amazônia é nossa, não penetra, não passarão, né? Não passarão numa pinóia, já passaram, já estão lá dentro, já estão mandando e está aqui, está loteando aqui, olha, mais um pedaço para o cavaleiro aqui, mais um lote de 30 mil para a senhorita ali, e assim por diante, está entendendo? Então vem aí, alemão, vem francês, vem americano, todo mundo compra um pedaço, vai lá, dá uma comissãozinha para o governo Lula, porque ninguém é de ferro, tá certo? E leva o seu pedaço da Amazônia enquanto o homem está dizendo, a Amazônia tem dono, ele devia completar, a Amazônia tem dono, o dono são vocês. É exatamente isso que ele está querendo dizer. Quer dizer, até onde vai o cinismo, a duplicidade desse pessoal? Não se pode acreditar em nada do que essa gente fala. Nada, nunca. Nem um pouquinho. Eu garanto para vocês, toda vez que eu acreditei num pedacinho do que esse pessoal da esquerda diz, eu sempre acabei entrando bem. Muitas vezes... Olha, estava falando agora mesmo a história do Papa Pio XII. Eu tinha lido aquele livro do tal do Cornwell e acreditei no livro e saí dizendo, olha, o Papa fez isso, o Papa fez aquilo. Porque o sujeito dizia que tinha feito pesquisas profundas na Biblioteca do Vaticano, né? Passou uns dias, daí saiu uma notícia, olha, tem um secretário da Biblioteca do Vaticano, disse que o sujeito só esteve aqui uma vez por uma hora e meia. Né? Apareceu uma outra dizendo, porra, ele pegou os documentos da minha pesquisa, roubou os documentos da minha pesquisa, o sujeito é um embrulhão. E no fim saiu o livro do Rabino Daniel Darling mostrando que era tudo mentira o que o cara tinha inventado contra o Papa Pio XII. Falou, ó, mais uma vez, passei vergonha por acreditar em esquerdista. Então agora, se Deus quiser, não farei mais isso. Espero que não caia mais nessa. Mas de vez em quando, sabe, todo mundo tem esse momento de fraqueza. Às vezes o cara fala uma coisa que não parece que está mentindo, né? E a gente fala, não, eles não vão mentir numa coisa dessa, pelo menos nisso. Né? Uma vez eu até disse, olha, tem um historiador, Muniz Bandeira, ah, é um cara esquerdista, mas parece confiável. Confiável uma pinonha, né? Ele criou todo um problema lá que está com o Roberto Romano. Roberto Romano fez uma crítica muito acertada ao livro dele. O cara, né, quase matou o Roberto Romano, né? Quer dizer, é outro embrulhão também. Bom, vamos lá. Aqui tem uma pergunta, uma consulta do Renato Vicentini. Olá, depois de ler uma pequena biografia de Osama Bin Laden, onde é citada a Al-Ikhwan e Irmandade Muçulmana, fundada em 1928 pelo Sheikh Hassan Albana, com a qual, segundo o texto, Osama teria se envolvido na juventude, década de 70, li também o texto O Segredo da Invasão Islâmica, que você publicou no Diário do Comércio de 12 de março. Assim, gostaria que, dentro das possibilidades, o senhor me esclarecesse alguns pontos. Tal irmandade supracitada poderia ser considerada uma tarica? Não, de maneira alguma. Taricas no mundo islâmico são organizações esotéricas, organizações, como se fossem ordens religiosas, né? E elas não se envolvem diretamente em política. Elas podem se envolver na orientação da guerra cultural e, mesmo assim, muito discretamente. Mas elas são a grande força unificadora do Islã. E é muito difícil você estudar alguma coisa sobre a tarica, porque não são organizações secretas, mas são discretas. Tá certo? Então, agora, a Irmandade Muçulmana é uma organização pública, tá certo? Que tem milhões de militantes no mundo inteiro, e que frequentemente eu vi essa representante dessa entidade até falar mal do pessoal das taricas. Né? Não sei se falar mal da boca para fora, mas não, uma vez um camarada que eu conheci, que era um membro destacado da Irmandade Muçulmana, falou, não, esse negócio das taricas, e sufismo, esoterismo, então isso aí é a praga do Islã, tem que acabar com tudo. A gente não sabe direito, né? Às vezes é briga de comadre. Vamos ver outra aqui. Ah, aqui tem um aviso importante que me foi mandado pelo Júlio Severo. Aqui. Jornada Nacional Evangélica em Defesa da Vida e da Família. Então, vamos lá. Está aqui escrito pelo Júlio Severo. Vá ao Congresso Nacional, conheça o deputado Henrique Afonso. Ele é militante do PT há anos, mas está seguindo uma direção diferente dos seus companheiros de partido. Enquanto deputados e senadores do PT se unem e batalham por projetos de aborto e homossexualismo, o deputado Afonso entrou numa grande campanha para defender a vida e a família. Bom, como resultado, os caras já estão querendo botar o negro para fora do PT, porque não pode, ali não... Né? Eles falam da liberdade de opinião, mas é a liberdade de opinião deles. É a liberdade de você expressar, né, livremente, sem medo, a opinião igualzinha deles. Né? Agora, os outros não. Os outros são inimigos da liberdade. Eu, por exemplo, eu sou um inimigo da liberdade. Né? Eu sou um sujeito perigosíssimo, ditatorial, né, que quero meter todo mundo na cadeia, vivo pregando morticínio, genocídio, etc, etc. Então é melhor calar minha boca, né? Agora, eles não. Eles como só defendem valores humanos, direitos humanos, como... Eu só defendo coisas doces e adoráveis, então eles não, eles podem falar o que quiser. Entre outras coisas doces e adoráveis, eles defendem isso aí. Você tem que matar milhões de fetos anualmente para salvar a vida das mulheres que estão sendo arriscadas pelos abortos ilegais. Quando você vai ver nas estatísticas do próprio SUS, o número de mulheres que moram nesses abortos ilegais é 7, 8 por ano. Quer dizer, para salvar 7, 8 mulheres, tem que matar milhões de bebês. Isso aí é que a doçura e os direitos humanos, tal como eles os entendem. O que é pior, né? Como apareceu já no Mídia Sem Máscara, a matéria que mandaram para mim, eu passei para o Mídia Sem Máscara, foi publicada, está lá a prova de que os caras que financiam as clínicas de aborto ilegal no Brasil, quer dizer, os grandes donos das clínicas de aborto ilegal, são os mesmos, as mesmas organizações que estão subsidiando a campanha pela legalização do aborto. Quer dizer, eles criam o problema e depois fingem que estão querendo libertar você do problema. É o mesmo negócio do Maquiavel, você está entendendo? É a mentira superposta. Né? E assim vai. Agora, mais ainda, quando você vê essas coisas de aborto, né, liberação da pedofilia, né, lei da homofobia, etc, etc, tudo isso aí o que é? É um aprofundamento da técnica do Maquiavel. Porque o Maquiavel só falou em virar a sociedade do avesso do ponto de vista socioeconômico. Ele torna os pobres ricos, ricos, pobres repentinamente. Aí fica todo mundo louco. Né? Agora, os caras aprofundaram isso. Né? Eles querem tornar proibido o que era obrigatório. Obrigatório o que era proibido. Né? Quer dizer, então, daqui a pouco, por exemplo, esse negócio, começou agora já essa campanha sutil no começo, mas que vai crescer com o tempo, em favor da pedofilia. Já tem esse tal Denilson Lopes, que ele diz que pega todas as condenações públicas que se fazem à pedofilia e diz que estão tudo demonstrações de intolerância. Quer dizer, ou seja, que nós estamos sendo tolerantes e boas pessoas, nós teremos que, né, apreciar a pedofilia, né, e não falar mal dela, para não discriminá-la. Isso quer dizer que daqui a 10 anos, meu filho, se você se recusar a ceder o seu filho menor de idade para que um pedófilo desfrute dele, você vai para a cadeia. Tá certo? Do mesmo modo que agora, né, você é obrigado, por exemplo, aparece um sujeito... Parece um homem na sua frente, de 2 metros de altura, tá certo? Com aqueles ombros igual do Schwarzenegger, mas ele colocou 2 peitos de silicone, tá certo? E você tem que chamar de senhorita, porque você não reconhecer, ele vai dizer que você está discriminando e você vai para a cadeia. E pior, se você ri do fulano, pior ainda. Isso quer dizer, a mera percepção estética, né, de proporções, etc, etc, fica proibida. Você não pode perceber as coisas como elas são. Isso. Agora você imagina, por exemplo, o presidente Lula, né, amanhã muda de ideia, resolve mudar de sexo, tá certo? E aparece lá com 2 tetas, tá? E eu não vou poder rir, porque se eu rir, eu vou pra cana. Espero que ele não tenha essa ideia, sinceramente eu espero. Eu acho que ele não vai ter, porque ele tá velho já pra pensar nessas coisas, tá certo? Mas, olha, eu não tenho nada contra isso. Quer dizer, eu faço o possível para tentar ser um sujeito educado e não ferir a suscetibilidade, não ferir o sentimento de ninguém. Mas, um momento, por que o sujeito pode ferir a minha percepção estética? Ele pode pisar em cima dela. Por que ele pode proibir, tá certo, a minha percepção espontânea das coisas, tá certo? E eu não tenho o direito de perceber as coisas como as percebo. Então, isso aí é a mesma coisa do Maquiavel, você inverter tudo, virar a sociedade cabeça para baixo. Peraí, tem alguém na linha aí, vamos lá. Alô?
1: Olavo?
0: Sim.
1: Adelice, tudo bem, Olavo?
0: Adelice, tudo bem?
1: Tudo jóia.
0: Diga.
1: Só para fazer um comentáriozinho, né?
0: É, faça.
1: Você comentou do Júlio Severo a respeito do aborto.
0: Uhum.
1: E o que é bem interessante é que agora a novidade que eu ouvi

0: de algumas pessoas que defendem a legalização,
1: uhum,
0: é justamente que nós somos os responsáveis pela morte das mulheres, entendeu? Então, como a gente
1: como
0: não é favorável...
1: Como nós não as deixamos abortar, nem legal nem ilegalmente, então, nós estamos obrigando. Nós as estamos obrigando a fazer aquilo que nós as proibimos de fazer. É isso que ele
0: exatamente
1: quer dizer.
0: Exatamente. Então, nós somos os responsáveis pela morte dessas mulheres. Entendeu?
1: É,
0: então,
1: é gozado.
0: É uma inversão completa.
1: Eu tenho uma parenta que anos atrás saiu com um sujeito, né, e engravidou e voltou dizendo que ia abortar. Eu disse, se você abortar, eu encho você de porrada. Tá certo? Eu não perguntei para ela se o aborto seria legal ou ilegal. Legal ou ilegal ia levar porrada do mesmo jeito. Eu sei que daqui a pouco passou a tristeza, ela roubou outro namorado, casou com o outro aceitou o filho, o moleque tá grande hoje, né?
0: Uhum.
1: E todo mundo tá achando ótimo. Eu não cheguei a dar as porradas, mas foi uma ameaça bem-vinda, né? Teve outra que, assim, que também engravidou e descobriu que o namorado era gay, né? E estava lá toda chorosa e tal, com problema existencial, e eu decidi levar o negócio da piada. Falei, ah, ele é gay, melhor, pague um e leve dois. Entendeu? Daí começamos a rir, etc. Ela que estava pensando em abortar, também desistiu de abortar, hoje o garoto está grande, está todo mundo feliz. Né? Isso quer dizer que por eu ter recomendado que essas mulheres não abortassem, quer dizer, ou na base da porrada, ou na base da piada, então quer dizer que eu sou culpado de... Né? Se ela tivesse feito aborto, eu seria culpado.
0: Exatamente. Então você seria culpado se acontecesse alguma coisa
1: com ela.
0: Quer dizer,
1: se você fala contra o aborto, você é culpado de elas terem realizado o aborto. E se você fala a favor do aborto, você está libertando o aborto.
0: Exatamente.
1: Ora, é o Maquiavel de novo, quer dizer, é a inversão total.
0: Exatamente. Bom, Olavo, parabéns aí pelo seu programa. Era só esse comentáriozinho, porque me chamou bastante a atenção nesses últimos dias, essa inversão toda aí.
1: Muito obrigado aí pela sua participação.
0: Obrigada, até mais.
1: Então, antes que eu esqueça aqui, quarta-feira, dia 26 de setembro, vai haver a aula do Seminário de Filosofia na E-Realizações, na rua França Pinto 498, em São Paulo. Quiser se inscrever, o telefone 011-5572-5363. É porque eu já estou ficando velho gagá, então eu esqueço até de anunciar a mim mesmo, até o que é do meu próprio interesse. Então, antes que fique, né, minha mulher que me lembrou aqui, senão passaria em branco. Vamos lá. Tem mais alguém na linha, hein? Não, não tem. Então vamos ver se tem mais alguma notícia aqui. Hã? Peraí, tem gente na linha, sim. Vamos ver quem é. Alô?
2: Alô?
1: Alô, sim.
2: Olá, tudo bom? É o Alfredo, tudo bem?
1: Aqui tudo bem, Alfredo.
2: Estou aqui em Canérica, aqui. Ah, eu gostaria de fazer uma pergunta. Vou fazer a pergunta e vou desligar logo para dar mais tempo aí. Ah, eu tenho ouvido você falar do Maquiavel aí.
1: Uhum.
2: E eu tenho visto, no Brasil a gente acompanhou muito isso, as pessoas fazerem a mesma coisa que ele fazia no pessoal da Teologia da Libertação, os padres.
1: Ih, esses são terríveis, né?
2: E eu tava lendo um livro aqui, o nome do livro é The Art of Make Sense, é do Lionel Rube.
1: Aham, uhum. Como é que escreve Rube? Como é que escreve o sobrenome do homem?
2: É Ruby, R-U-B-Y.
1: R-U-B-Y, aham. Uhum.
2: Ok. É um livro de semântica, né?
1: Uhum.
2: A gente não encontra nos escritos brasileiros, acho que eles, não sei se eles não conhecem, se eles não querem, eles não usam essas técnicas, essas técnicas de semântica, não se acham nos escritos brasileiros. Eu gostaria que você comentasse sobre isso, por quê? Se não é ensinado nas faculdades, ou se... Não sei, eles não respeitam nenhuma regra de semântica.
1: Não, ao contrário, quer dizer... Você vê, a Bíblia fala aquele negócio, bilíngues maledictos, maldito homem de duas línguas, mas isso aí já está ultrapassado, agora tem três, quatro, cinco, seis línguas, tá entendendo? Faz uma confusão dos diabos, que você nunca sabe onde é que eles querem chegar, e como você não sabe, você acha melhor obedecer, porque eles sempre parecem saber mais do que você, eles sempre têm uma carta na manga, tá entendendo? Então, quanto maior a confusão, né, mais aumenta a autoridade deles, porque se você pensar que o sujeito louco é inofensivo, fala, não, o louco tem um poder, o louco tem uma penetração, o louco impressiona as pessoas, você acaba, tem uma autoridade, né? Quanto mais maluco, mais autoridade. E exatamente, olha, essa semana, eu estava falando um negócio aqui do discurso duplo do Lula, que diz, uma coisa e manda fazer ao contrário, na mesma semana também está aqui. Entrou em vigor a Declaração dos Direitos dos Povos Indígenas e o Brasil assinou. Quer dizer, note bem, se os povos indígenas têm direitos nacionais, acabou a nacionalidade brasileira, pô. E esse é exatamente o programa da ONU. Quer dizer, a ONU está a fim de dividir esse negócio, criar 20 repúblicas indígenas, onde a autoridade internacional vigora. O Brasil aceita isso na mesma hora que está dizendo que não aceita. Quer dizer, por que que o camarada faz isso? Ele faz isso porque você vai ficar desorientado. Quer dizer, está provado que esse negócio de estimulação contraditória deixa a pessoa idiotizada. E quando fica idiotizado, você está predisposto à obediência passiva. Tá certo? Então, eles não tentam esconder a contradição. Não, faz a contradição na sua cara. Porque daí te estonteia e você não entende o que ele está fazendo, você vai indo atrás. Quer dizer, isto aí é o tempo todo. E não é só do governo, não. Quer dizer, onde tem esquerdista, tem isto. Isso é, a língua dupla é natural nesta gente. Assim como, vamos dizer, a busca da coerência, da verdade, é natural no ser humano em geral. Quando o nego se infecta dessa mentalidade revolucionária, fica assim, começa a falar com língua dupla, tripla, quádrupla. E não tem estudo de semântica que cure isso. Se ele estuda a semântica, vai piorar ainda. Vai aprender a mentir com mais perfeição ainda. Né? É um negócio terrível.
2: Então,
1: muito bem.
2: Era isso então, Olavo, esse comentário sobre esse tipo de coisa que a gente não acha. Eles não têm assim, acho, um mínimo de coerência, né, no que falam. Nem.
1: Agora, você vê, não é coincidência, vamos dizer, que a grande estratégia do Partido Comunista na segunda metade do século XX é assim, toda inspirada em Antônio Gramsci, que é um discípulo direto do Maquiavel. A diferença é que tudo aquilo que o Maquiavel recomenda ao governante individual, o Gramsci recomenda ao partido. É o partido príncipe. Então, o que o PT está fazendo no Brasil é o programa inaugurado por Maquiavel. Você tem que enganar todo mundo, né?
2: Uhum.
1: E enganar e... não só através da mentira, mas através do susto, da perplexidade, tá certo? Causada justamente pelo discurso que é abertamente contraditório, né? E aí vamos. Agora, se vocês querem saber umas coisas interessantes, eu vou recomendar um blog para vocês. Olha, http://vizinhodojefferson.blogger.com.br. Dê uma olhada nisso, tem muitas coisas interessantes que depois, mais tarde, vamos comentar, mas coisas assim de arrepiar os cabelos, né? Mas muito, muito bem. E eu, como estou aqui, como é que se diz, muito atrapalhado aqui com um curso que eu estou dando aqui, mais uma entrevista que eu tenho que responder daqui a pouco, eu vou encerrar o programa com alguns minutos de antecedência. Então, muito obrigado a todos e até a semana que vem.

que essa é uma boa maneira. Agora, por exemplo, pastor, você imaginou o que aconteceria se nós pegássemos esses milhares de escolas primárias que tem no Brasil, pagas pelo governo, comendo um dinheiro desgraçado, substituíssemos tudo isto, tá certo? Por um curso por televisão ou por internet, tá certo? Isso quer dizer, você com uma equipe de professores, você educaria o país inteiro, tá certo? E o dinheiro que sobrasse você distribuiria para essas famílias. Fica aí lançado o programa. Fechem as escolas primárias, fechem imediatamente, tá certo? E criem um telecurso para todo mundo, tá certo? E distribua o dinheiro através do Bolsa Família. Quer ficar famoso, seu Lula? Quer que todo mundo goste de você? Faz isso. Faz alguma coisa que preste. Porque a única coisa que você está fazendo foi a ideia do FHC, que é o Bolsa Família. Tá certo? Então, eu não sei bem como é que foi a análise do Delfim Neto. Agora, o Delfim Neto, não pensa que o Delfim Neto é assim, um grande entusiasta do capitalismo. Ele começou como um adepto do socialismo fabiano. Tá certo? E de vez em quando ele ainda tem uma recaída, né? E se você quer saber o que, que eu penso do regime militar, veja, para pensar um pouco, pastor. Vamos pensar junto esse negócio, tá certo? Num primeiro momento, eu não digo o regime, o golpe. Se perguntar para mim, você é a favor do golpe 64? Sou inteiramente a favor do golpe, eu sou contra o regime que se seguiu. Por quê? O que que fez esse regime? Em primeiro lugar, eles deram o golpe prometendo que iam realizar eleições livres em tempo breve. Não fizeram. Segundo, né, destruíram a principal liderança conservadora que tinha no Brasil, que era o Carlos Lacerda. Terceiro, o presidente Castelo Branco se recusou, tá certo, a fazer o combate cultural. Ele disse, eu não quero criar um novo DIP. Eu disse, ó, se você não quer ganhar dos fulanos no campo da propaganda, eles vão ocupar o espaço da propaganda e daí você vai ter que dar tiro neles como acabar tendo que dar mesmo. Quer dizer, se houvesse uma guerra cultural firme, uma propaganda contando para toda a população brasileira quem eram esses comunistas, o que, que eles fizeram na China, o que, que eles estavam fazendo em Cuba, tá? Esses camaradas iam ficar queimados por 50 anos e não teria tido nem problema de guerrilha, nem coisíssima nenhuma. Como o Castelo Branco, né? Vamos dizer, com aquela inibição. Uma inibição é uma coisa que vamos dizer, para um político, para um governante, é absolutamente proibida. Eles, ah, eu não quero fazer um novo DIP, o que, que vão dizer de mim? Ó, quer dizer que você não quer fazer propaganda para não dizer que você se incomoda com a imagem, mas no fundo você está preocupada com a imagem, porque o que, que vão dizer de mim? Vão dizer que eu sou um novo Getúlio Vargas, tá certo? Em segundo lugar, quer dizer, quando começou o negócio das guerrilhas, houve uma preocupação excessiva com as guerrilhas, porque tinha ali 300 guerrilheiros, os caras botaram 20 mil soldados para combater os guerrilheiros. Resultado, teve que sair alguma violência mesmo e queimou a reputação do governo. A guerrilha em si não era realmente um problema muito sério. As guerrilhas eram muito poucos e muito fracos. E uma guerrilha num país de dimensões continentais como o Brasil não é nada, né? Em terceiro lugar, tão logo assume o governo Geisel, o que, que eles fazem? Bom, o governo Geisel criou 200 empresas estatais, criou um monte de cabide de emprego, para quê? Para comunista. Em segundo lugar, apoiou Cuba, ajudou Cuba a invadir Angola e matar lá 15 mil angolanos. Terceiro, estragou as nossas relações com os Estados Unidos e criou aquele miserável acordo nuclear com a Alemanha. Tá certo? Quatro, começou com a tal da, vamos dizer, da abertura que chamou de volta todos aqueles camaradas de 64. Isso, olha, o governo Geisel foi a segunda metade, do governo Geisel Figueiredo foi a segunda metade. Quer dizer, o governo militar passou 10 anos não fazendo o que tinha que fazer na esfera do combate anticomunista, se abstendo, na verdade, de fazer combate comunista, porque eles faziam combate antiterrorista, não anticomunista em geral. Você não vê propaganda anticomunista daquela época. Eles só falavam mal dos terroristas, mas como se fossem criminosos comuns. Tá certo? Não havia combate ideológico. Só quem fazia combate ideológico eram os comunistas. Quer dizer, eles já tinham, mesmo dentro do governo militar, os comunistas já tinham o monopólio do combate ideológico. Ou seja, só quem pode discutir ideologia é comunista, os outros são obrigados a ficar quietinhos, tá certo? Então, o governo militar desarticulou ideologicamente a direita. Pior, desarticulou politicamente também. Por quê? Como reduziu o Congresso, né, apenas a um passador de recibo, quer dizer, o Congresso só servia para dizer amém às decisões.

0: visões da tecnocracia militar, tá certo? Resultado, a classe política se deteriorou completamente, perdeu o embalo, perdeu o gás, tá certo? E quando terminou o regime só tinha político de esquerda, os outros não serviam para mais nada. Ou seja, a grande obra do regime de 64 foi da ordem econômica, que foi durante o governo Médici, tá certo? Aquele progresso extraordinário, que o Brasil crescia 15% ao ano, isso jamais ninguém vai negar, do ponto de vista econômico, o Médici foi o maior administrador que esse país já teve, tá certo? O governo também fez alguma coisa para moralizar, fez muita coisa para moralizar a administração pública, porque todos os milicos foram para casa sem levar um tostão no bolso, ao passo que esses caras aí hoje, se elege vereador pelo PT, 2 anos depois já está rico, né? Isso os milicos não faziam, não levavam dinheiro para casa, então deram um exemplo de moralidade. Mas do ponto de vista político e cultural, eles fizeram uma obra de destruição, e o que eles fizeram, na verdade, foi aumentar o poder da esquerda. Quer dizer, foi uma coisa de uma imprevidência e de uma burrice absolutamente imperdoável. Então, quer dizer, o Delfim Neto, então, vamos dizer, como representante daquele regime, ele não é um grande... Não é ninguém que tenha se notabilizado pelo combate contra o comunismo, não. Vamos passar aqui adiante. Tem alguém aí na linha esperando para falar.
1: Alô?
0: Alô, quem é?
1: Olá, André, tudo bem?
0: André, tudo bem?
1: É o seguinte, eu não tenho, desculpe, não tem muito a ver com o assunto que o senhor estava falando, mas eu vou...
0: Aqui vale tudo, pode falar o que quiser.
1: Tá bom, obrigado. É o seguinte, é que eu tenho um grande amigo meu que entrou para a maçonaria agora, e o sujeito está muito estranho, tia. Eu estou preocupado com o cara, porque... Não, é sério.
0: Ai, um olhar
1: diferente, assim, até. Tudo que a gente fala, o cara acha que é bobagem, e uma coisa relativista, assim, total. O cara era um cara católico, tudo. Agora tá. Nada é verdade. E pá, tá uma coisa horrível.
0: O cara pra ficar burro, assim, não precisa entrar na maçonaria, não.
1: Pois é o que eu digo pra ele. Mas, assim,
0: também eu conheço muito gente que tá na maçonaria, é muito católico, embora. Vamos dizer, oficialmente isso seja irregular, mas eu conheço o sujeito sinceramente católico que está lá na...
1: Como é que fica isso?
0: E luta pela pacificação aí de maçonaria e igreja católica, e acho que eles estão certos, eu acho que é isso que tem que fazer mesmo. A maçonaria fez muita merda na história do mundo, muita mesmo, sobretudo no México. O governo maçônico que teve no México, um governo esquerdista pra caramba, que matou padre que não acabava mais. Tá certo? Na Espanha também fizeram muita merda. Porém, quando você vê os Estados Unidos, que é a maior nação cristã do mundo, também foram os maçons que construíram. E aqueles maçons eram tudo cristãos. Então, eu acho que é um meio a meio. Eu acho que a maçonaria é uma coisa demasiado enorme, né, complexa, para a gente poder fazer um julgamento integral. Né? E eu vejo que também, né, os estudiosos do negócio dizem que existe uma diferença muito grande entre a linha francesa da maçonaria e a linha anglo-saxônica, que deve existir mesmo. Porque aqui, durante a maior parte, não só na fundação, como ao longo da história americana, não fizeram nada contra o cristianismo, ao contrário, só o ajudaram a crescer. Dizem que hoje, né, tem gente que atribui essa campanha anticristã que tem aqui à maçonaria. Mas também não acredito, não, porque isso contraria toda a história americana.
1: Pois é, porque o que ele me disse é que, inclusive, tem padres que participam lá desses negócios.
0: Isso não pode. Padre entrar na maçonaria não pode. É. Padre entrar na maçonaria está excomungado. Entendeu? Oficialmente, o católico não pode ser maçom. Mas o protestante pode. E nós não podemos negar que tem... Uhum. Quer dizer, que o protestante seja cristão.
1: E outra coisa...
0: Se quer uma coisa que é me irritar, é nego de uma igreja cristã falando mal da outra. O católico falando mal do protestante, o protestante falando mal do católico, do ortodoxo. Isso, para mim, é tudo uma viadagem imperdoável, né?
1: Tem que parar com isso. Não entendo nada desse negócio de maçonaria. Mas ele me falou, por exemplo, que veio um cara de Cuba e falar uns negócios aí para eles.
0: Que a maçonaria levou um cubano para falar?
1: Pois
0: pra,
1: é.
0: Cuba lá?
1: É.
0: Essa loja maçônica é uma bela bosta.
1: Pois é, o que tem a ver...
0: Diz o nome da loja.
1: O cara até...
0: Esse cara até falou merda.
1: Fidel Castro tá falando agora, né?
0: Olha, quer saber o seguinte? Eu vou contar um detalhe. O Fidel Castro, ele, ao contrário de todos os demais regimes comunistas, ele não perseguiu a maçonaria. Ele não fez nada contra a maçonaria cubana. Mas foi o único. Porque, olha, por exemplo, morei na Romênia. A maçonaria romênia inteira estava na cana, você está entendendo?
1: Uhum.
0: E pior, tinha um sujeito que é o grão-mestre da maçonaria, Depois descobriram que ele que era o agente lá da Securitate. Securitate é a KGB, Romero. Era ele que era o agente da Securitate que dedava os amigos. Foi tudo para na cana. Entendeu? Quer dizer, a maçonaria lá sobreviveu. Não se sabe como. Agora, em Cuba, de fato, o Fidel Castro foi mais esperto, né? Como ele sabia que nos Estados Unidos tem muito maçom, então ele decidiu não arrumar briga com a maçonaria.
1: E o Lula não é maçom também?
0: Olha, pelo que eu sei, eu acho que é. Eu acho que ele é, eu acho que o FHC é. Eu acho que no Brasil todo mundo que entra na política é, de algum modo. Não é isso? Mas eu não acompanho as atividades da maçonaria brasileira na atualidade. Eu sei, vamos dizer, que no Império, por exemplo, todos os fundadores do Império eram maçons, tá certo? Também sei que depois, quando veio a República surge em parte de uma aliança entre uma fração da Igreja Católica e uma fração da maçonaria. Então, os dois, a Igreja estava muito brava com o Imperador, porque o Império foi uma fase de muita perseguição contra a Igreja. Né? Os nossos imperadores eram, como é que dizia, eram maçom do B, entendeu? Eles eram anticatólicos pra caramba. Então, a Igreja foi muito sufocada no Brasil durante o Império. Então, a República foi a salvação. Para proclamar a República, então, uma pala da maçonaria que estava brava com o imperador se aliou, né, com a Igreja. Tanto que a Igreja no Brasil só veio a ter liberdade mesmo, poder, por exemplo, abrir novos monastérios, abrir escolas, etc., quando veio a República. A República salvou a Igreja no Brasil. Né? Também tem muita gente que fala, não, o Império era melhor. Fala, sob certo aspecto era melhor, sob outro era pior. Você vê, quando começou, por exemplo, no tempo da independência, em 1800, mais ou menos em 1800, havia 3 mil monges no Brasil. Quando terminou o Império, sabe quanto tinha? Tinha 8, porque eles não deixavam abrir monastério, não deixavam, como é que dizer, o superior da ordem vir aqui, né, fiscalizar. Em suma, fizeram tudo para a Igreja virar uma bagunça. Então foi a partir da República que começaram a surgir as escolas católicas. Então tudo isso aí, a gente não pode julgar em bloco, não, viu? Não com uma quantidade como é, ou como a Igreja Católica, ou com a maçonaria, não se pode julgar em bloco, não.
1: Uhum.
0: É porque são entidades na qual você tem uma imensa oposição interna, e que são entidades que não têm um programa político determinado. Não é que nem o Partido Comunista, que tem um programa unificado. Tá, né?
1: Uhum.
0: Isso é a mesma coisa que você julgar o Exército Brasileiro. Lá tem desde santo até filha da puta, tem tudo. Né?
1: E tem alguma coisa que eu possa ler sobre esse assunto, assim, que você possa me recomendar?
0: Olha, sobre a maçonaria no Brasil, existe a famosa, a participação da maçonaria no Brasil. Você pode ler a famosa história dos fundadores do Império no Brasil, do Otávio Tarquino de Souza. Ela tem muitos dados sobre isso. Né? Tem gente aí que escreveu sobre... Tem o famoso livro do Gustavo Barroso, que era contra a maçonaria. O Gustavo Barroso tinha um monte de informação, mas não entendia merda nenhuma, era completamente louco. Né? Então é uma pena, o sujeito estudava, quando para estudar, mais maluco ficava. Então, né, ele achou, tinha até aquele negócio de ter uns malucos lá do interior do Nordeste que faziam rituais satânicos lá de matar a criancinha da pedra do. O famoso caso da pedra do reino.
1: Uhum.
0: Né, que era uns camponeses, analfabetos lá no meio do sertão, né? Inventaram um rito satânico e mataram as crianças. Ele achou que era uma conspiração maçônica.
1: E essa história,
0: completamente maluco.
1: E essa história, essa coisa de satanismo com maçonaria, isso também é bobagem, esse negócio?
0: Como é o negócio?
1: Essa coisa de satanismo com maçonaria, isso tem alguma coisa ou é besteira também?
0: Não, já houve sessões da maçonaria comprometidas com isso, porque você vê, maçonaria, assim, uma loja não sabe direito o que se passa na outra, né? Então é fácil você entrar lá e fazer uma bagunça. Não teve o famoso caso dos Illuminati, aquela seita, essa satânica, assim, fundada pelo Adam Weishaupt na Alemanha, né? É uma seita satanista, feita para destruir todas as religiões do mundo. E a primeira coisa que eles fizeram foi se infiltrar na maçonaria.
1: Uhum.
0: Quem foi que denunciou isso? Os maçons. Um sujeito chamado John Robinson publicou aqui o livro Proofs of a Conspiracy, mostrando que os caras estavam entrando na maçonaria para usar para isso. E a coisa chegou até o conhecimento de George Washington, né? Que era um cara importante da maçonaria americana. E ele disse, tem aí uma carta dele, dizendo, eu espero que essas ideias não entrem aqui, como entrar na Europa. E eu acho que não entraram, não, porque nos Estados Unidos não houve perseguição anticristã nos Estados Unidos, só começou nos últimos 20 anos.
1: É, que só de pensar como é que as coisas são no Brasil, né, eu fico assustadíssimo, porque...
0: Não, pode ter certeza, no Brasil tem... Olha, não. Quer dizer, a maçonaria fez grande merda e, grande, e grandes coisas também. Fez coisas ótimas pelo próprio Brasil.
1: Uhum.
0: Né? Inclusive, vamos dizer, assegurar a liberdade para a igreja depois do advento da república. Não se pode reclamar que ela tenha feito isso.
1: Uhum.
0: Né? Então vamos lá, vamos em
1: então
0: frente.
1: Então tá, muito obrigado.
0: Muito assunto. Obrigadão. Agora está aqui o Sérgio Besserman Viana reclamando que ouviu o meu programa. Eu não consigo nem ler a nota dele, né? Ele escreve esculhambou sem S. Esculhambou. Ele deve pensar que é uma palavra inglesa, né? Foi lá, ouvi o Olavo, me esculhambou mesmo. Mas sou obrigado a retirar a expressão craque do direito, da direita conservadora. Quer dizer, ele nomeia os craques da direita e depois ele os demite. Ele é o técnico da seleção da direita. E, puta, escreve mal pra caralho, né? E também reclama que eu não entendo nada da ciência mais elementar da mudança global do clima. Eu não me lembro de ter falado nada, de ter me pronunciado a esse respeito, mas olha, alguma coisinha entendo sim. Se você quiser discutir, a gente faz aqui. Vamos ver, vem com a tua ciência, vamos ver o que você pode fazer, rapaz. Pra mim, tu é um analfabeto, vendo pelo teu blog aqui, você é analfabeto mesmo. Porque hoje é o seguinte, você escreve, os pessoal escreve que nem uma criança de 12 anos, e depois que ele reclama, ele diz, não, isso é, eu estou fazendo imitação artística da criança de 12 anos. Então, olha, se você está fazendo imitação artística, então você deve saber escrever em outro estilo também. Então escreva, para eu ver o que acontece. Porque eu até agora só vi você escrever como um garoto de 12 anos. Discutir com o analfabeto com você até, vamos dizer, me desmoraliza, porra. Né? Então, eu não vou discutir, não. Vai tomar no cu, vai encher o saco da avó, porra. Né? Você é uma besta quadrada. No Brasil está assim, cada vez os caras mais incompetentes, mais burros, ficam mais metidos, mais presunçosos, dão palpite sobre tudo. Né? E acha assim que arrotando importância, não, ele não entende ciência do clima. Bom, peraí, não houve nenhuma discussão sobre ciência do clima aqui, para você dizer se eu entendo ou não. Né? Vem lá, dá os seus palpites e vamos ver o que acontece. Agora, o que eu estava discutindo ali não é se você entende ciência do clima ou não, meu filho. É que você trabalha para o projeto do socialismo global, financiado por esses grandes capitalistas que você mesmo diz combater. Então, tu para mim é hipócrita. Tu é um hipócrita mentiroso, além de ser analfabeto. É isso que eu estava falando. Isso eu digo e provo. Porque o sujeito que veio com essa proposta dizendo, não, a democracia precisa transcender as fronteiras nacionais. Duas linhas depois ele explica o que é a democracia. É o controle global do capital. Ora, vai pra puta que pariu, quer dizer, meia dúzia de burocrata, né, lá em Genebra ou em Nova York, né, controlando todo o capital mundial, isso é democracia, isso é a tirania universal, mas qualquer criança vê isso, rapaz. Mas não, criança de 13 anos, aos 12 você não vê ainda. Né? Agora vamos lá, alguém, o Hermes de Azevedo me escreve aqui o seguinte, gostaria de ver seu artigo de hoje sobre a alma americana debilitada, que saiu no Diário do Comércio, traduzido e publicado no frontpagemag.com e no Lagos Forum. Eu também gostaria, se der tempo eu vou traduzir, mas não tive tempo ainda. Né? Agora, fora os livros indicados, existe essa percepção de que há algo errado no pensamento americano. Sem a profundidade do seu artigo, Cliff Kincaid aborda de um outro ângulo o assunto em Why Conservatives Are Losing. Deve ter saído no aim.com. AIM é Accuracy in Media. Né? AIM. Procure aim.com, aim.org. O Cliff Kincaid, que é um amigo meu, ele faz uma página de como é que se diz? Media Watch, né? Fiscal da mídia. Né? E eu não li esse artigo, porque os conservadores estão perdendo. Mas, peraí, tem alguém na linha, peraí. Vamos atender. Quem está na linha aí?
2: Olá?
0: Alô, quem está na linha?
2: Olavo, é Spencer.
0: Spencer, tudo bem?
2: Tudo bem, Olavo. Olavo, eu estou falando aqui de Londrina e a minha úlcera está que não aguenta mais por causa dessa petralha, dessa vermelhada toda.
0: Ah, eu também estou doente, só que a minha doença chama-se escrotomegalia.
2: Pois é, mas tu já conseguiste chegar na idade que tu chegaste. Eu estou com 30 e estou com o estômago todo furado por causa desse pessoal, né? Então, assim, Olavo, eu tô tentando voltar para a faculdade de economia e eu comprei uns DVDs aqui da cultura, né, de história, para tentar relembrar alguma coisa. E o nome do cidadão aqui é o professor Clides Roberto de Moraes, tá entendendo?
0: Aham. É, no Brasil começa a falar com o sujeito, é professor, olha, fala professor, eu já saco do meu rolo de papel higiênico.
2: Pois é, professor de história, então tu já viste, né?
0: Ih, professor de história, então, Deus me livre.
2: Então, ele falando da União Soviética, enfim, e falando do Lênin, tem um negócio que me irrita quando falam do Lênin, é querer colocar que o que aconteceu na União Soviética foi culpa da doença do Stalin, que o Lênin não tem nada a ver com isso.
0: Não, o Lênin pessoalmente mandou fuzilar 2 milhões de pessoas, que brincadeira é essa?
2: Pois é,
0: o
2: pessoal parece que morreu. Não sabe da existência da Checa.
0: Sífilis.
2: Né?
0: Lênin tinha sífilis e morreu de sífilis. Né? Quer dizer, ele já estava pleno delírio sifilítico durante a Revolução.
2: Perfeito.
0: Olha, delírio sifilítico não torna o sujeito burro, não. Às vezes torna até mais inteligente, mas é louco.
2: Já é psicótico, né?
0: Psicótico.
2: E ele coloca, as palavras que ele usou foi o seguinte: Stalin reverteu toda a cultura humanística que Lenin quis implantar na União Soviética.
0: Cultura humanística de Lenin. Lenin era uma besta quadrada. Tu lê aquele livro dele, Materialismo e Empirocriticismo? Aquilo ali é do primarismo. É um livro bom, não serve nem para limpar bundas, tá entendendo? Porque alguma cultura anal, pelo menos, as pessoas têm que ter. Se você lê aquilo, tá certo? Você limpar a bunda com aquilo, até seu cu vai ficar burro. Não leia não, tá entendendo?
2: Pois é, Olavo, eu queria mesmo desmoralizar, tentar desmoralizar esse cidadão, porque é só isso que eles fazem com a gente mesmo. Não conseguem argumentar e partem para desmoralizar a gente. Então, eu não sei se está certo usar as armas deles, mas eu não aguento mais.
0: A única diferença do Lênin e do Stalin é o seguinte: o Lênin não mandava fuzilar os caras do próprio partido, tá certo? Mas isso só se tornou necessário mais tarde, mas ele, sem dúvida alguma, ele faria. O Lênin era um ogro. Tanto quanto Stalin. E Trotsky era ainda pior, porque tem gente que... Porque o Trotsky levou a picaretada na cabeça, acha que ele é um coitadinho. Né? Mas o Trotsky foi o negro que era literalmente assassino de crianças. Foi o negro que mandou assassinar a família real inteira, incluindo as crianças. Tá certo? E também mandou matar todos aqueles marinheiros que estavam rebelados lá da cidade de Kronstadt. Mandou fuzilar todo mundo. Com eles não tinha conversa. Torrou o saco, fuzila, porra.
2: Não,
0: é assim.
2: O Lenin matava quem estava de greve na época. O Lênin matava quem grevava. Eu não entendo esse pessoal dizer que o Lênin era um humanista, pô. Um humanista sou eu que não tenho coragem de matar ninguém, pô.
0: É, o humanismo pra eles é isso aí, é.
2: É isso,
0: o sujeito quando se pega de amor por essa pessoa, fica idiota.
2: Pior que é verdade mesmo. É isso, Olavo. Continua aí com o teu trabalho, que estás fazendo um trabalho fantástico. Eu queria que tu tivesse mais alcance aqui, na grande mídia, sabe? Mas
0: esse pessoal aí que é professor universitário, tá entendendo? Eu acho que eles tudo deviam pedir demissão e trabalhar num negócio decente. Vai ser gerente de puteiro, vai ser croupier de cassino. Tudo isso é muito mais decente do que vocês estão fazendo, tá entendendo?
2: Mas aí ia cair o nível dos puteiros aqui no Brasil.
0: Pois é, você tem razão. Desculpa a minha ideia, é muito errada. Deixa pelo menos os puteiros, tem que ter alguma decência, pelo menos nos puteiros.
2: Perfeito. E Olavo, tu me faz um favor, Olavo?
0: Oi.
2: Tem como tu deixares um telefone comigo para eu te ligar outro dia, depois do programa, que eu queria conversar com
0: a gente? Puta, se eu der meu... Olha, eu aqui telefone, rapaz, eu já tenho que deixar desligado a maior parte do dia. Se eu der o telefone pelo rádio, daí eu estou F-O-D-I-D-O. Eu não tenho mais tempo para trabalhar. Eu já não tenho tempo nem para peidar nesse lugar aqui. Eu fico sentado aqui o dia inteiro escrevendo. Pô, desculpa, eu não posso fazer isso.
2: Eu entendo, Olavo, eu entendo. Mas
0: você,
2: continua aí o seu trabalho que...
0: Se você me pedir por e-mail, eu sou até capaz de te dar. Mas assim, no programa eu não posso dar, não.
2: Tá ok, Olavo, eu te mando e-mail, então.
0: Pega o meu telefone, daí vai xingar minha mãe.
2: É verdade.
0: Daí eles vão dizer que eles, toda hora vou telefonar, ah, nós vamos te matar. Tá? Porque, por enquanto, eles mandam por e-mail, né? E até que publicou, né, apelos públicos, né, vamos matar o Olavo de Carvalho, dia tal ele vai estar em tal lugar, né. Mas os caras são tão burros que publicaram isso, daí alguém da polícia carioca leu e se encheu de polícia lá, sem eu chamar ninguém, né.
2: Então, tá ok, Olavo. Manda um e-mail então, tá ok?
0: Eu xingando esses caras, pô.
2: Oi?
0: Eu, uma vez por semana aqui, pra mim é suficiente, todo dia não dá não.
2: Tá ok, Olavo. Tá ok. Deus te abençoe, Olavo.
0: Você também.
2: Um abraço. Tchau.
0: Abraço. Tem alguém na linha aí? Agora, aqui o... Deixa eu ver como é o nome dele. É o Cássio Malman Gellen, de São Leopoldo, Rio Grande do Sul. me escreve aqui o seguinte. Ele diz: olá, professor Olavo. Quero parabenizar por ser um dos pouquíssimos intelectuais que abominam, que lutam contra a estrutura esquerdista montada em nosso país. Que Deus e a Virgem Santíssima abençoe a você também. Não obstante, gostaria que o senhor pudesse explicar um pouco sobre o seu ponto de vista quanto ao Concílio Vaticano II. Tem algumas indagações que julgo pertinentes para ajudar na compreensão da sociedade, como também do atual comportamento do clero. Né? Eu até recebi esses dias um livro sobre o Concílio Vaticano II, que se chama O Reno Deságua no Tibre, ou As Águas do Reno Vão para o Tibre, uma coisa assim. Né? Falando, vamos dizer, da influência dos teólogos alemães, franceses, etc., que deram ao Concílio Vaticano II a sua orientação totalmente modernista. Modernismo, quando ele fala modernismo, em Igreja Católica, modernismo é diferente do que quando se usa o termo em arte ou outra coisa. O modernismo é uma escola de pensamento teológico específica que foi condenado por vários papas. Certo? Mas condenaram o modernismo e depois acabaram subscrevendo tudo no Concílio Vaticano II. Mas o Concílio Vaticano II, no meu entender, foi uma traição total. E foi tudo feito na base da sacanagem, da mentira, da enganação, como aquele desgraçado, aquele pacto de Metz, que aqui em troca da participação de meia dúzia de bispo biônico da Igreja Russa, né, se comprometeram a não falar uma palavra sobre o comunismo durante o concílio. Então você pode ler as atas do concílio, fala de todos os problemas humanos, tá certo? Quer dizer, da inflação até o bicho de pé, o concílio tratou de todos os problemas. Agora, o comunismo não, é como se não existisse. Quer dizer, graças a essa total omissão, né, na década seguinte, o comunismo, então, ali, no Camboja, no Vietnã, né, retomou a sua fúria sanguinária dos anos 30 e já matou mais 3 ou 4 milhões de pessoas ali, e a igreja não podia falar nada, porque não fica bem, eles ficaram amiguinhos. Né? Agora, o que eu acho gozado é o seguinte, é que tem muito... Por exemplo, o Papa João Paulo II, ele dizia assim, era que o celibato clerical é muito importante. Ele dizia, não podemos desistir do celibato. Eu digo, mas escuta, por que você não pode desistir do celibato, que agora você está fazendo até diálogo com o marxista? O celibato foi instituído no século X, que eu saiba. Né? 9 ou 10, uma coisa assim. Agora, esse negócio de fazer amizade com o Satanás estava proibido desde o primeiro dia, que eu saiba. Agora, se vocês já fizeram tudo, eles já entraram tudo, eles já tomaram conta de tudo, é porque... Né, tanta insistência em você se apegar a um detalhe secundário, quando o principal você já entregou. Não é isso? Então, o concílio foi real. Olha, pelos frutos conhecereis. Você verá como era a igreja antes do concílio e como é hoje. Quer dizer, um monte de gente fugiu da Igreja Católica, porque chega lá, não tem saco para ouvir esses teólogos da libertação, esses caras falando da besteira. Olha, eu nasci na primeira comunhão da minha filha, tá ligado? Eu tive que sair da igreja, porque senão eu ia dar uns tapas no padre. Então, para não dar um vexame lá, eu saí e fui fumar um cigarro lá fora e pensar em outra coisa. Não dá para aguentar esses fulanos. E olha, quando tem um padre bom, né, às vezes mais que bom, santo, né, o que que faz a burocracia e tudo? Vai lá oprimir o sujeito, como fizeram, né, com o padre Pio, que depois foi beatificado. Tá certo? O grande padre Pio, o grande maior santo do século XX. Olha, maravilhoso, né? Esse era um enviado de Deus. Às vezes a gente vê a vida dele e fala, pô, parece que é o próprio Jesus Cristo que está lá. Esse aí vai lá, a burocracia enche, fazer acusação, etc. Né? E depois ainda espalhar mentira. Espalhar, pô, essa turma não tem vergonha mesmo, não tem vergonha mesmo. Né? A turminha da esquerda pegou, espalhou, né, uma conversa sobre um encontro que teria havido entre o padre Pio e o Dom Marcel Lefebvre, que era o líder dos conservadores, né, dizendo que o padre Pio tinha profetizado que o Dom Marcel ia trair a igreja, etc, etc. É tudo mentira. Né? O próprio pessoas que estavam lá presentes, né, depois relataram que não foi nada disso. Tá certo? Agora, várias testemunhas, tá certo, ouviram o padre Pio dizer que essas modificações introduzidas na missa, no Concílio Vaticano II, só ia dar o que deu, tá certo? Que tudo isso aí era uma coisa inútil ou prejudicial. Olha, ele não pode, se ele disse isso, ele não podia ter colocado Dom Marcelo Lefebvre como traidor. Pense o que quiser Dom Marcelo Lefebvre, eu também não concordo muito com a coisa que ele fez, mas chamar de traidor, ele nunca foi um traidor. Dom Marcelo Lefebvre é um homem quase santo. O que, que é isso? Falou mal Dom Marcelo Lefebvre na minha frente, tu apanha. É verdade que os adeptos dele às vezes enchem o saco, porque eles são muito rígidos demais, tá, né? Porém, ser rígido demais é uma coisa. Agora, os que eu conheço são pessoas santas. Os discípulos do Dom Marcelo que eu conheço são pessoas santas. Não é por... Às vezes o jeito é santo, pode ser chato também, né? Não vai falar mal deles aqui, não, que tu apanha, né? Então não é você não, Cássio. Você não está falando mal de ninguém, não. Aqui está tá tudo certo. Vamos em frente. Agora aqui tem uma outra carta do D'Artagnan Zanella. Primeiramente, parabéns pelo exemplo de coragem que o senhor vem demonstrando a toda a sociedade brasileira. Confesso que o senhor e a sua obra são para mim uma fonte inesgotável de inspiração. Muito obrigado, D'Artagnan. Dito isso, tem uma pergunta. Quanto à mentalidade revolucionária, seria possível fazer um paralelo com o que Friedrich Hayek denominava como moral construtivista? Não tenho a menor dúvida. Agora, a moral construtivista, ela é um elemento da moralidade revolucionária, da mentalidade revolucionária. Um elemento, e vamos dizer, até um elemento tardio. Né? Ele mesmo se baseia no que eu chamo de inversão do tempo. Inversão do tempo que significa você supor um futuro hipotético, e daí você toma esse futuro hipotético como uma premissa para você entender toda a história anterior. Não é que você inverte o tempo. Né? O depois fica sendo a explicação do antes. Né? É... Agora, com a inversão do tempo, também se inverte sujeito, objeto, causa e efeito, etc, etc. Em suma, essa é a minha tese que eu já apresentei em aula várias vezes, e estou escrevendo um livro a respeito, sobre a mentalidade revolucionária, que ela é realmente, a estrutura dela é a inversão. Né? E dentro dessa inversão aparece o negócio da moral construtivista. Né? Ora, você vira, por exemplo, essa turma que explica assim, por exemplo, explicando a criminalidade pela miséria, né? É um exemplo desse tipo de mentalidade. Né? Quer dizer, olha, eu morei na Romênia. A Romênia é muito mais pobre do que o Brasil. Tem mendigo para tudo quanto é lá. Tinha até leproso na rua. Não tinha violência alguma. Simplesmente não tinha crime de morte. O único crime de morte que eu vi durante tanto tempo que fiquei lá foi um soldado que descobriu uma mulher com outro na cama e passou fogo. Esse foi o único crime. Agora, assalto à mão armada simplesmente não existia. Né? Se você for na Índia também, aquele povo lá, ninguém tem onde cair morto. E o resultado, tem multidões que dormem na rua, faz comida na rua, etc, etc. Né? Se tivesse assaltante, assassino, lá já teria morrido todo mundo. Veja que país. O país onde você pode dormir na rua e acordar vivo. Experimenta fazer isso no Rio de Janeiro. Eu lembro quando eu era moleque, quando eu era adolescente, a gente fazia isso. A gente saía de São Paulo, passava o fim de semana no Rio, na praia. A gente dormia na praia, não acontecia nada. Mas o que acontecia era você ficar bêbado e acordar torrado pelo sol, como uma vez me aconteceu. Motivo pelo qual eu parei de beber. Né? Mas esse era o único perigo que você corria. Ninguém ia te assaltar, ninguém ia te matar. Hoje, meu, não dá para você dormir sossegado nem em casa. Agora, por que que a criminalidade não aumentou nas regiões mais pobres, e sim naquelas que mais prosperaram? Se você for ver a favela do Rio, aquela favela já tinha deixado de ser favela quando começou esse negócio de criminalidade, porque favela era os barracos de papelão. Se alguém mora em barraco de papelão, só tem casa de alvenaria com antena de televisão, cara na porta. Né? Então, foi na região que mais prosperou, foi lá que o banditismo cresceu. Quer dizer, o banditismo não pode ser feito da miséria. A miséria pode transformar você em traficante, meu filho. E com que dinheiro você vai comprar o AK-47? Com que dinheiro você vai comprar a metralhadora Uzi? E com que dinheiro você vai comprar a coca, caralho? Porra, pensa um pouco, né? Quer dizer, se o cara, a miséria fizer roubar, vai fazer roubar coisa pequena. Você vai roubar um cachorro quente no McDonald's e olha lá, né? Agora, até aqui o Fábio me escreve. Estou alguns meses lendo o Sofista de Platão e tendo várias dificuldades. Você tem alguma dica para compreender essa obra? Eu tenho uma dica fundamental. O Sofista é um dos últimos diálogos que você deve ler. Para estudar Platão, eu sugiro... A primeira coisa é o seguinte. Você começa lendo, né, a Apologia de Sócrates. Depois da Apologia de Sócrates, você lê o Menon, que é o diálogo mais simples e um dos mais importantes de Platão. Que é um diálogo assim... didático, tá certo? Eu, quando li isso aí a primeira vez, fiquei tudo entusiasmado, porque até tem um sobrinho meu, nós demos o nome de Menon para ele. Então, esse livro aí, naquela época eu era ignorante total. Esse livro foi escrito para ignorantes, tá certo? Então, esse é o primeiro que tem que ler, tá certo? Agora, o sofista e o... tem alguns que têm uma dificuldade extraordinária. O sofista é muito difícil, o Têteto é muito difícil, né? O Timeu é muito difícil. Até a República é mais fácil do que esse, né? Se bem que a República todo mundo confunde, que pensa que a República é um projeto de uma utopia. Não é. Não é. A República não é uma utopia. A República é um modelo comparativo. Quer dizer, a República é uma hipótese, né? Aliás, o grande filósofo romeno Petre Tsutsea, né, sempre dizia isso aí. Tudo na filosofia grega é hipotético, nada é doutrinário. E isso eu acho que é uma coisa muitíssimo importante. Quer dizer, depois vem aquele cretino do Karl Popper, escreveu o livro A Sociedade Aberta e Seus Inimigos, fala um monte de besteira sobre Platão lá. Esse livro é uma vergonha. Quer dizer, o Karl Popper tinha feito trabalhos bons na área de lógica, daí, como diz, subiu além das chinelas. Agora subiu a cabeça e decidiu, agora eu vou bater no Platão. A crença apareça, moleque, tu não entende nada disso. Quer dizer, ele interpreta o Platão como se fosse uma espécie de Karl Marx, que fez um projeto de sociedade ideal. Se aquilo fosse um projeto de sociedade ideal, os discípulos de Platão teriam feito alguma coisa para construir a sociedade ideal, porque eles não fizeram absolutamente nada. Quer dizer, não era um projeto de ordem prática, tá certo? Aquilo lá era uma imagem, um esforço de imaginação feito para depois você poder fazer uma comparação com o existente. Foi só isso, né? Pelo menos é assim que os melhores intérpretes entendem, é assim que Paul Friedlander entende, é assim que o Erich Fögel entende. Agora, quem não entende acha que o Platão é que nem o Emir Sader, é um propagandista do PT, você tá entendendo? E daí sai falando besteira pra caramba. Vamos ver. Aqui o Elson Omar da Silva me pergunta: quero manifestar minha profunda admiração pela forma transparente, sincera e pela riqueza de argumentos e forma redacional utilizada na produção dos seus artigos e textos. Muito obrigado. Eu gostaria que me informasse se há algum artigo de sua autoria publicado na internet. Em qual interesse? Tem um monte de artigos, mas não sobre esse tema que você quer. É sobre o tema redução da maioridade penal. Não é isso? Olha, se a maioridade penal for ser medida pela capacidade de julgar o bem e o mal, então a maioridade penal deve ser aumentada para 90 anos, ou talvez 110, porque no Brasil ninguém tem essa capacidade. Se você pegar o nosso parlamento inteiro, aqueles caras não são capazes de diferenciar o bem e o mal, tá certo? Então eles estão em plena minoridade, né? Eu não escrevi nada sobre a maioridade penal, né? Mas você vê o que acontece, aquele garoto lá, o Champinha, né? O Champinha agora está sob os auspícios do governo, morando num apartamento de quarto, sala, cozinha e banheiro, com tudo do bom e do melhor, tá certo? Sem ser obrigado a nenhuma disciplina e sem receber, na verdade, nenhum tratamento. Ele não precisa fazer porra nenhuma. Ele fica lá, vê televisão e tocando punheta o dia inteiro, tá entendendo? É só a única ocupação do cara, tá entendendo? E você, ouvinte, você e outros trouxas estão pagando para isso, tá certo? Porque o Champinha é um coitadinho. Ruim mesmo é aquela menina que ele matou, você tá entendendo? Ruim mesmo é o pai dela, que ficou desesperado. Esses aí que são ruins. Champinha é gente finíssima. Então, isso aí, meu filho, é a inversão. E eles querem reduzir a maioridade penal simplesmente porque eles gostam de crime, eles gostam de criminoso. Você já leu o Herbert Marcuse? O Herbert Marcuse diz que a esperança da humanidade está na mão dos delinquentes. Até que os delinquentes é que serão os grandes agentes de transformação social que vai construir a utopia socialista. Eles não são nem os operários. São os bandidos, puta, etc, etc, né? Então, eles gostam de bandido e puta porque eles mesmos são bandido e puta, pô. Quando é que as pessoas vão entender isso? Peraí, tem alguém na linha aí. Vamos lá. Alô?
3: Alô?
0: Alô?
3: Alô?
0: Quem é?
3: Professor?
0: Sim.
3: Aqui é Hugo, de Recife.
0: Hugo?
3: Sim.
4: Tudo bom, professor? É o seguinte, eu estou fazendo um estudo, eu estou querendo começar um estudo sobre retórica. Alô? Ah. Sim, eu queria saber se existe alguma obra de iniciação em português, de, assim, boa,
0: todos,
4: né?
0: Todos os livros do Chaim Perelman. Chaim, C-H-A-I-M, Perelman, P-E-R-E-L-M-A-N.
4: Ah, certo, ok, então. Qual é o nome do livro?
0: Tem vários dele. Tem o próprio que chama Tratado de Retórica, né? Mas ele escreveu muita coisa. Tudo que ele escreveu a esse respeito é importante. Em algumas edições chama-se Nova Retórica. Agora, se você quer mesmo um manual mais prático da retórica, você deve começar pelo próprio clássico do Quintiliano, Instituições da Arte Retórica.
4: Como é o nome do autor?
0: Quintiliano.
4: Quintiliano,
0: autor latino.
4: Outra coisa, professor, o senhor falou algumas vezes sobre algumas contradições da propaganda tabagista, não foi? Eu queria assim que o senhor me desse as fontes ou alguma...
0: Sim, esse negócio aí também é uma viadagem sem fim. Porque aqui eles culpam o cigarro por tudo. Né? E as pessoas acreditam. Agora, por exemplo, diziam... O tabaco é a principal causa de asma. Bom, na Califórnia, onde eles são os caras mais maníacos desse negócio de tabagista, nos últimos 20 anos, o número de fumantes diminuiu para um terço. O número de casos de asma aumentou 4 vezes. Tá certo? Mesma coisa aconteceu com o negócio da problemas cardíacos. Tá certo? Então isso aí, o cigarro está sendo bode expiatório, tá entendendo? Esse negócio de tabagismo é, sobretudo, uma campanha de controle social. Acho que isso aí foi um balão de ensaio lançado por esse globalista para ver até que ponto as pessoas são trouxas, até que ponto elas podem controlar o comportamento da massa. Descobriram que é muito fácil. Você assusta os caras, olha, você vai morrer, meu filho, e tal, aqui nós estamos fazendo para proteger você. Pronto, o sujeito abre as perninhas para você, faz tudo. Todo mundo está em busca de um protetor. Eu não quero protetor nenhum, enfia sua proteção no cu. Meu protetor é Nosso Senhor Jesus Cristo. Eu quero que a ONU, a Organização Mundial da Saúde, os antitabagistas todos vão à merda. Não quero a proteção deles.
4: Senhor...
0: Outro dia morreu uma tia minha aos 91 anos. 91. A velha trabalhou e fumou 3 maços de Hollywood, que é uma merda de cigarro, cá entre nós. Até o último dia. Sabe o que o médico botou no atestado de óbito dela? Causa morte, tabagismo. Mas não é uma sem vergonha isso? O que que ele quer dizer com isso? Se a velha não fumasse, ia viver 180 anos? Né? Eu gosto muito da história do ator americano George Burns. Quando ele completou 100 anos de idade, foram entrevistar ele, chegar na casa dele, tá o velho fumando o maior charutão, né? Daí o repórter pergunta, o que que seu médico acha disso? E o Burns respondeu, meu médico já morreu. Eu estou aqui fumando que nem um desesperado, 3-4 maços de cigarro por dia. Todo pessoal, estou com 60 anos, trabalho 18 horas por dia. Todo pessoal da minha idade, tudo já teve infarto, está tudo decrépito. Né? E eu estou aqui, porra, e vou continuar fumando. Estou firmemente decidido a nunca parar. Vou fumar até o meu último dia. Se der para fumar um dia depois, ainda vou fumar. Se no céu tiver cigarro, vou chegar. São Pedro tem um aí para mim. Né? Agora, não é coincidência. Eu estou tomando anti-tabagismo. É o mesmo que faz propaganda pela liberação das drogas. E é o mesmo que sai vendendo aí uns remédios para parar de fumar, remédios que matam pessoas, tá entendendo? Esse remédio, sim. Porque se você não fuma, continue não fumando. Se fuma, fume tranquilo. Tá? Agora, não pode ser fumante nervoso, porque se você, cada baforada que você der, você pensar, isso vai me matar, tu não vai durar uma semana, porra. Tem que ser um fumante como eu.
4: Sim, professor. Mas e o site que o senhor havia indicado? Acho que faz tempo, mas eu não lembro.
0: www.forces.org. É um site maravilhoso, tem toda a documentação científica que esses desgraçados escondem, os caras põem lá. Entendeu? Por exemplo, tem a estatística da ONU, morre, da Organização Mundial da Saúde, morre 400 mil fumantes nos Estados Unidos por ano. É verdade que morre 400 mil fumantes por ano, só que o seguinte... Eles moram na mesma idade do restante da população. Até duram um pouco mais, você quer saber. Então o que eles fazem? Eles pegam a primeira informação e eles põem na revista popular. A segunda fica escondida na revista técnica deles. Isso é tudo um bando de picareta. Vai lá no Fortes que você vai ver. Aliás, eu virei, deixa eu fazer propaganda minha, fazer duas propagandas minhas mesmo. Primeiro, né, eles me convidaram e eu aceitei para ser membro do Conselho de Honra da Fortes. Estou lá com muita honra. Vai lá no Conselho de Honra, você vai ver eu lá. Né? Segundo, propaganda que eu estava até esquecendo, no próximo dia 23 vai ter mais uma aula do Seminário de Filosofia na E-Realizações, em São Paulo, Rua França Pinto 498, por videoconferência, às 8 horas. Vila Mariana,
4: okay.
0: Rua França Pinto 498. Ah, telefone, okay. 011-5572-5363. 5572-5363.
4: Ok, professor. Obrigado, viu?
0: Obrigado eu.
4: Bom programa.
0: Mais outra pessoa. Tem outro na linha. Vamos lá.
5: Alô, Lavo?
0: Eu.
5: Tá ouvindo?
0: Tô, perfeitamente.
5: Tudo bem, o Marcos tá falando aqui.
0: Marcos?
5: Eu mesmo, é de Porto Alegre.
0: Tudo bem?
5: Tudo bem, e o senhor?
0: Tudo certinho, graças a Deus.
5: Ah, maravilha. Não, o seguinte, olha só, eu tô fazendo um esforcinho aqui pra ler o Livro Negro do Comunismo, né? É um calhamaço bem grande, né? E
0: como, como é que chama? Como é que...
5: Não, o Livro Negro do Comunismo, tô lendo o livro.
0: Nossa, que lambaçangueira, rapaz. O negócio.
5: Nossa, é assim, enfim, e ainda tá incompleto, né?
0: A coisa, depois saiu um sobre o Terceiro Mundo, específico sobre o Terceiro Mundo. Os mesmos autores reuniram e fizeram agora o Terceiro Mundo.
5: Tem um que é muito cortar mal pela raiz,
0: muito, né? Grave. Quem quer que seja defensor dessa coisa retroativamente, entra no caso, vamos dizer, isso é crime pelos tribunais internacionais. Quer dizer, você defender retroativamente o regime genocida é considerar cumplicidade moral com o genocídio, mesmo retroativamente. É que o que faz, por exemplo, no país, esse PC do B, tá certo? Diz aí que o vice-presidente tá ruim e tal. Se o vice-presidente, né, entra em licença, ou acontece algum negócio para ele, e vai entrar o presidente da Câmara, vai ser o Aldo Rebelo, presidente do Brasil, o homem do PC do B, que é um partido que não deveria poder existir. Partido genocida, filha da puta, partido maoísta, passou a vida justificando aquela merda que o mal fazia lá. Como é que admite existir uma coisa dessa? É a mesma coisa fundar um partido nazista, é a mesma coisa fundar a Al-Qaeda brasileira.
5: Pois é. E tem uma parte aqui do livro, na edição brasileira, que é o parágrafo que vai da página 44 a 45, que os autores falam o seguinte, que tem um motivo pessoal para... É que é um motivo pessoal, juntou-se às razões gerais para empreender esse trabalho sobre memória e sobre história. Eles dizem aqui que, aqui diz a frase, né? Se seus autores a conduzem incansavelmente, é por terem a consciência de que não se pode deixar a uma extrema-direita cada vez mais presente o privilégio de dizer a verdade. Olha, eu duvido particularmente que os caras tenham feito um livro inteiro desse tamanho e dado esse tipo de justificativa pessoal.
0: Olha,
5: né?
0: Se não existisse a extrema-direita, porra, isso tudo teria sido escondido. E cada vez que alguém chama o sujeito de extrema-direita, cuidado com esse negócio, porque, por exemplo, aqui teve toda essa campanha para dizer que o Joe McCarthy era perseguidor de inocentes, acusou um montão de inocentes. Hoje em dia tem prova, depois que abriram os arquivos de Moscou, todos aqueles caras que o McCarthy acusou eram agentes do comunismo mesmo. Quer dizer, ele não está falando aquilo por ser extrema-direita, não está falando porque é verdade. Claro que tem cara de extrema-direita. Tem sim, quer dizer, um cara que prega o governo autoritário, quer botar todo mundo na cadeia, quer fuzilar comunista. Olha aqui, os comunistas mataram 100 milhões de pessoas na mais branda das hipóteses. Se chegar para os caras da direita e dizer, olha, nós temos aqui uma fórmula para acabar com o comunismo, é matar 100 milhões de comunistas. Ninguém na direita aceita, ninguém na direita é tão extrema quanto os comunistas são.
5: Não, e a questão que eu queria levantar é a seguinte, o que levou esses autores a fazerem esse livro, que é um inventário, como eles mesmos falam, né?
0: É, agora eles eram todos esquerdistas, tá certo? Então, de certo modo, eles querem limpar um pouco a reputação da esquerda, confessando tardiamente os crimes. Esses caras eram os mesmos que, quando a coisa estava acontecendo, eles negavam e ajudavam a encobrir. Quer dizer, agora é um meio semi-arrependimento que tiveram, né? Porque, esquerdista, esquerdista bom... Eu não digo nem que esquerdista bom, seja esquerdista morto, porque para morrer você tem que viver antes. Isso já vai ser um defeito terrível, porque enquanto viver você vai fazer um monte de merda. E esquerdista bom é aquele que ainda não nasceu. Então, se perguntar, por exemplo, se eu sou favorável ao aborto, eu sou favorável ao aborto de petistas, de cara do PC do B, todos devem ser abortados. O que não abortar, pode abortar retroativamente. tá certo? Então é melhor que não exista, que seja abortado, que jogue espermatozoide. É melhor tu jogar um espermatozoide no lixo do que você gerar um comunista. Tá. Agora, matá-los não adianta nada. Primeiro que você... Primeiro que quando mata, eles já fizeram um monte de merda. Segundo que você vai sair matando comunista, vai ter tanto comunista para matar que você vai fazer uma merda do tamanho que eles fizeram. Então, não tem que matar os caras, não. Tem que contar a verdade sobre eles, jogar a verdade na cara dos fulanos, tá entendendo? Envergonhá-los em público, tá certo? Tirar a reputação deles e fazer com que as pessoas os desprezem. É isso que tem que fazer. Que é o que o governo militar brasileiro não fez. O governo perseguia os caras quando eles faziam terrorismo, mas propaganda contra eles não fazia, não. Eu me lembro dos cartazes que tinham contra os guerrilheiros na época. Nenhum chamava os guerrilheiros de comunista. Era proibido chamar de comunista. Tinha que dar a impressão que eram apenas criminosos comuns. Quer dizer, o governo militar se absteve da luta ideológica, se absteve covardemente da luta ideológica e depois ainda ajudou os comunistas a voltar ao poder e ajudou os comunistas a matar gente, a matar angolano. Tá, né? Então, quer dizer, isso é o que no Brasil se chama de extrema-direita.
5: Pois é. Tá bom, Olavo.
0: Tá bom.
5: Vamos já pelo tempo. Deus te abençoe.
0: A você também.
5: Obrigado, abraço. Tchau, tchau.
0: Ó, agora aqui tem aqui uma notícia. Gasto com cartão é recorde na gestão Lula. Né? Mas olha aqui. Eles estão lá para isso, porra. Olha, já dizia, né, no tempo da Revolução Russa, tinha lá um importante teórico chamado Parvus. Ele tem um nome alemão, não lembro direito o nome do cara. E o Parvus, ele foi para a Turquia fazer um negócio, ficou milionário lá. E ele escreveu o seguinte: olha, a melhor maneira da gente derrubar o capitalismo é a gente ficando tudo capitalista. Você não imagina o número de empresas milionárias que estavam lá segurando a vida do Lenin. Tem o livro do Alexander Solzhenitsyn, que se chama Lenin em Zurich. Não saiu no Brasil, só tem edição americana. Então, conta lá como é que era esse negócio. Eles tinham um monte de empresas, agora também tem. O que comunista mais gosta é dinheiro, porra. Sempre foi assim. Agora, gosta de dinheiro, fica na mão deles. Dinheiro na mão dos outros não pode. O capitalismo é só para eles. Para nós é o comunismo. Como está na China. Né? É o comunismo para a massa e o capitalismo para quem pode. Os Lênins, os Mao Tse-tungs, etc. Né? Mao Tse-tung é assim. Mao Tse-tung queria comer a mulher, estalava o dedo, pum, já ia 50 puxa-saco buscar a mulher. E às vezes não era nem mulher, era o guardinha do palácio. No Palácio da Paz Celestial. Ele falou, aquele guardinha é bonitinho, vou comer ele. Fazia tum, já ia putado do Partido Comunista, agarrava o coitado do moleque, baixa as calças aí, pá, já veio o Mao Tse-tung, e pum, aconteceu. Era assim o negócio, quer dizer, esses caras só pensam nisso, eles só querem desfrutar do bom e do melhor à custa dos outros. Tá certo? São pessoas sem... Quem mais gastou foi aquela tal da dona Matilde, aquela acha que preto não deve gostar de branco. Né? Olha aqui, ô dona, a senhora vai à merda, porque é o seguinte, eu tenho filho mulato, a senhora fica fazendo intriga entre eu e meus filhos, vai pra puta que pariu. Tá, né? Quer dizer, é por preto não gostar do branco, então meus filhos não podem gostar de mim porque eu sou branco de olho azul. Ora, vai à merda, dona. Então, como é que eu vou tratar com respeito uma vagabunda dessa? Sai dizendo uma coisa dessa. Ora, porra. E se quiser processar, processa, dona. Eu vou lá, eu considero... Isso que a senhora falou, tá certo? Eu considero uma ofensa pessoal mortal. Mortal. Tá certo? Se eu encontrar você, não bato porque você é mulher, mas que te dou uma cuspida, dou. Agora aqui. Você vê o que é o progresso da ignorância. A Universidade de Michigan oferece um curso. How to be gay. Vocês entenderam? Ele vai lá, né? O material didático é um tubo de vaselina, né? E você sai lá e quando não conseguir uma hemorroida, tu não tira o diploma. Puta merda, é só o que falta. Era só o que falta. Agora o mais bonito é o seguinte, é que o que eles falam é que isso aí é pluralidade. Isso é o pluralismo. Existe uma pluralidade de maneiras de ser gay. Eu sei que existe. É claro que existe. Em geral tem um em cima e outro embaixo. E vocês estão sempre em cima. Embaixo está sempre nós. É isso que vocês querem, tá entendendo? Porra. Vamos. Tem gente na linha aí, vamos lá. Alô? Alô? Alô? Acho que caiu a ligação. Caiu a ligação. Agora aqui, o Ivanaldo Santos é professor do Departamento de Filosofia da Universidade Estadual do Rio Grande do Norte. Sou conhecido no meu acadêmico como Ivanaldo Santos. Inicialmente, gostaria de parabenizar pelo fundando a sua obra. O senhor é um corajoso, porque você é professor da universidade, ainda vem falar bem de mim. Cuidado aí, hein, professor Ivanaldo. Os caras são perigosos. Né? Daí, ele me manda um artigo aqui sobre a ameaça do neo-stalinismo. Vou ler com muita atenção o seu artigo, professor. Agora, cuidado, senhor, escrevendo essas coisas aí, né? Senhor, quando sair na rua, saiu com um porrete, né? Aqui tem um negócio que eles chamam de blackjack. É feito assim, dois pedaços de sola com um toco de chumbo no meio. Dá para rachar qualquer cabeça. Aí no Brasil, para escrever esse negócio, você tem que andar com blackjack. Parabéns pela sua coragem. E agora, eu acho que acabou o nosso tempo. E acabou mesmo. Agora só vou ler mais um negocinho aqui rapidinho, que foi mandado pelo João Prola. Ele diz que entrou no site da Heritage Foundation e ficou decepcionado, porque todo mundo lá acha que o Lula é a solução para o problema representado pelo Chaves. Ora, o Chaves é filhote do Lula. O Lula mesmo já, ele mesmo já confessou que foi através do Foro de São Paulo, foi o Foro de São Paulo que assegurou o poder para o Chaves. O Chaves é a criatura do Foro de São Paulo. Agora, eu já falei isso na Hudson Institute, na Atlas, tal. Na Heritage nunca falei. Tá certo? E deve ter muito negro frouxo lá também, é verdade. Mas vamos ver o que a gente pode fazer para esclarecê-los. Vamos lá, tem mais alguém na linha aí. Rapidinho. Alô? Alô? Alô? Caiu a ligação, mas também não dá mais tempo, já acabou o nosso horário aqui. Então, muito obrigado a todos e até a semana que vem.

0: Uruguai, desliguei. Tem certeza?
1: Vai aparecer, viu? Que eu remolto, eu sou parte.
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0: Boa noite, meus amigos. Estamos aqui de volta. Como sempre, iniciando o nosso programa, invocando a Santíssima Virgem Maria, o Santo Padre Pio de Pietrelcina, para que roguem a Deus que nenhuma injustiça se cometa aqui nesse programa. O assunto da semana aí é, aí no Brasil pelo menos, esse negócio da lei da anistia. Quer dizer, a lei já está com 29 anos, né, e agora estão querendo mudar a interpretação dela. E vão conseguir. Quer dizer, não usando, vamos dizer, a técnica de contornar o legislativo e mudar a lei através de uma sentença do Supremo Tribunal Federal. Então, o pessoal do Ministério Público quer que o Supremo Tribunal Federal, que é o escritório da advocacia do PT, né, diga que a lei da anistia não vale para os crimes cometidos pelo outro lado. Quer dizer, crimes de assassinato, tortura, etc, etc, né? Quando cometidos por eles mesmos, pelo pessoal da esquerda, já está anistiado. Agora, se for o outro lado, não vale. A mudança que eles querem é exatamente isto, né? E a lei, então, tem endereço certo. É para castigar seu fulano, seu fulano, seu fulano, seu fulano, seu fulano. Então, encomenda lá para o STF. Olha, me faça aí uma interpretação de maneira que dê para eu ferrar com os meus inimigos e eu sair bonito. Isso aqui é uma putaria judicial como nunca houve na história humana, tá vendo? Agora, o mais estranho, o mais engraçado da coisa, é que as Forças Armadas vão dizer amém e vão pegar todo esse pessoal, tipo o Coronel Brilhante Ustra, o Coronel Lício, e tal, vão entregar todo mundo, né, para ser ali punidos, né, 30 anos depois, por uma mudança retroativa na interpretação da lei. Quer dizer, é um absurdo jurídico da história do direito, né? Mas as Forças Armadas vão dizer amém. Por quê? Senhor, durante quase 30 anos, tudo o que se publicou de mentira, de difamação contra as Forças Armadas, eu sempre dizia o seguinte:

para isso usaram toda a forma de difamação e mentira que vocês podem imaginar. Eu já contei aqui para vocês em artigo, né, aquele caso do repórter Caco Barcelos, que montaram uma cama de gato, criaram uma encenação miserável para dizer que dois terroristas que o exército dizia ter morrido num acidente de carro tinham sido, na verdade, torturados e mortos pelo exército. E apresentava como testemunha um sargento que, quando eu fui verificar, o sargento tinha desertado do exército 6 meses antes da operação. Portanto, não era testemunha de nada, né? E depois, o pessoal, o Caco Marcelo ainda dizia que os dois terroristas tinham sido assassinados e postos dentro de um Volkswagen para simular um acidente, né? Quando você via a fotografia, tinha a marca do pneu do Volkswagen freando antes de bater na rabeira de um caminhão. Então, quer dizer, se os dois terroristas já estavam mortos, então tem que supor que os terroristas voltaram à vida naquele momento para frear o carro, né? Ou então que alguma terceira pessoa entrou lá correndo, freou e pulou pela janela. Quer dizer, é uma história tão pueril, tão absurda, que o intuito difamatório, puramente difamatório, nada jornalista, ficava evidente. O desgraçado ganhou 2 prêmios jornalísticos por causa disso. Quer dizer, as entidades jornalísticas todas cooperando com a mentira. O que que faz o exército diante disso? Emite uma notinha oficial. Ora, a notinha oficial é coisa de boiola, porra. Mentira, difamação, você responde com processo, a gente tinha que estar na cadeia. Agora, não tinha no exército brasileiro um comandante macho para botar essa gente na cadeia, que era o lugar dela. Responder com notinha oficial. Ai, o comandante do exército não gostou. O que que é isso, porra? Quer dizer, esta falta de reação, esta absoluta passividade, tá certo? Esta covardia, este é covardia. É isto que está acabando com as Forças Armadas no Brasil. Não é o inimigo comunista que está acabando. Não, o comunista está fazendo o serviço dele, que ele está mentindo como sempre, que é a única coisa que ele sabe fazer. Agora, se você deixa mentir, né? O outro lado não se contenta com um notinho oficial, o outro lado cria movimento político, cria fatos jurídicos para estrangular o adversário. Quer dizer, o outro lado está fazendo guerra, né? Está fazendo guerra, e as Forças Armadas então respondem à guerra, ataque guerreiro, tá certo? Com, né, reclamação, com muxoxo, de ah, não gostei. Isso que durante 20 anos fizeram isso, as Forças Armadas vão acabar. Quer dizer, a honra das Forças Armadas, da qual eles falam tanto de boca cheia, bom, é falar é fácil, agora defendam-na, se forem homens para isso. Eu acho que não são, não. Olha, eu sinceramente só estou totalmente desiludido com as Forças Armadas do Brasil. Isso é um bando de idiota. Como é que cai numa cama de gato como essa aí, armada por esse filho da puta desse bispo Crivella? Tá certo? Todo mundo sabe que esse sujeito não vale o que peida, tá entendendo? Agora, para ajudar o bispo Crivella na sua campanha, o exército vai... se compromete numa coisa dessa e ainda sai sujo por causa daquele negócio que o soldado entregou uns fulaninhos lá para o traficante. É claro que isso foi uma cama de gato, isso foi montado diretamente no gabinete do presidente da República, tá certo? Sabe-se que o comandante das Forças Armadas não autorizou a operação, o comandante militar do leste também não autorizou a operação. Quem autorizou? Foi o gabinete do presidente da República, para favorecer o bispo Crivella, tá certo? E daí, é claro que tem coisa errada por trás disso. Agora, as Forças Armadas, o que vão fazer? No máximo, dizer, ai, me doeu. Tá entendendo? Dizer, o que é isso, porra? Quem são vocês? Né? Generais, coronéis, o que são vocês? O que vocês têm dentro do seu ser? É feito o quê? De geleia, porra? Vocês vão aceitar tudo? Então, a hora que vocês já deram tanto sinal de que aceitam tudo e que baixam a cabeça, tá certo? Vocês consentiram. Veja, consentiram em emprestar tropas do exército para abrir estrada para o MST. Tá certo? Agora, para fazer propaganda para o bispo Crivella e vem falar em honra das Forças Armadas, vão a merda vocês todos, porra. O que que há? Muito bem. Então, o que é que vocês sofrem de humilhação? Quer saber? Foi merecido. Foi merecido. Você merece levar cuspida na cara mesmo, tá entendendo? Porque se uma pessoa não defende sua própria honra, espera o quê? Que o inimigo defenda? E se cada mentira que saiu, eu várias vezes escrevi isso, as Forças Armadas têm que responder à difamação com processo judicial. O Caco Barcelos tinha que estar na cadeia por causa dessa reportagem, não ganhar 2 prêmios. Ele tinha que estar na cadeia, e quem deu o prêmio para ele tinha que estar na cadeia. E quem publicou a reportagem dele tinha que estar na cadeia. O exército obteria isso facilmente, qualquer advogadinho, qualquer estagiário de direito provaria, com os elementos que eu mesmo publiquei, provaria que houve

0: armação, provaria que foi uma operação de difamação proposital e estariam todos na cadeia. Agora, se o comando do exército não, vamos dizer, não respeita a própria instituição e permite que os outros cuspem em cima dela, e ele só, vamos dizer, faz um muxoxo, assim, que nem mocinha ofendida, ai, está me ofendendo. Porra, assim não dá, caralho. Né? Quer dizer, esse país as pessoas já perderam, né, totalmente o senso de medida das coisas. Por exemplo, essa turma do exército, quando reclamava disso, sempre chamava essas coisas de revanchismo. Isso não é revanchismo. Revanchismo é uma mera reação passiva, uma coisa que aconteceu antes. Isso é um plano de agressão e de destruição. Quer dizer, você mesmo, a própria vítima, designa o crime como mediante um eufemismo. Revanchismo, caralho, meu filho. Tá certo? Isso é uma operação revolucionária. E vocês chamando de revanchismo, vocês estão tapando seus próprios olhos. É muito pior do que revanchismo. É uma operação desmanche. E essa operação está sendo muitíssimo bem sucedida. E vocês estão deixando. Tá certo? Agora, se vocês deixam, depois não vem me falar em honra da instituição, porra. Quer dizer, vocês mesmo, a desonra. Muito bem. Vamos ver aqui. Agora aqui, o presidente da Comissão da Agricultura da Câmara, o deputado federal, meu amigo Onyx Lorenzoni, entregou ao ministro da Justiça Tarso Genro denúncia de formação de uma guerrilha armada no estado de Rondônia por integrantes da organização conhecida como Liga dos Camponeses Pobres. Isso aí é denunciar o crime para o bandido. Ô, Onyx, você entregou a denúncia de formação de guerrilha para o terrorista maior, Tarso Genro, tá certo? É o homem do Foro de São Paulo, meu saco. É? Então, entregar a denúncia de formação de quadrilha de terrorismo a esse cara, fala, porra. Né? Isso aí foi como quando descobriram, em 63, descobriram que tinha aquelas, vamos dizer, que Cuba estava fornecendo armas e dinheiro para a guerrilha das ligas camponesas. Né? Descobriram por acaso que tinha um diplomata boliviano que estava viajando, o avião caiu, né? E vai ter um monte de documentos, a correspondência do Fidel Castro, dando bandeira, tudo isso aí, contando tudo isso, né? Daí, o governo boliviano passou o negócio para o governo americano passou para o governo brasileiro, só que o governo brasileiro era o João Goulart. O que o João Goulart fez para as provas da agressão estrangeira? Mandou devolver para o Fidel Castro. O Tarso Genro vai fazer a mesma coisa. O que Tarso Genro vai fazer? Vai pegar isso aí e vai chamar a Liga dos Camponeses Pobres e dizer, olha, minha gente, tem aí um tal de Onyx que está querendo ferrar com vocês. É assim o negócio. Agora, aqui nos Estados Unidos tem até boas notícias, né? Aqueles Marines que tinham acusado de matar civis a granel em Haditha, tá certo? Eles tiveram, assim, foi um processo, foi a maior investigação já realizada de crime militar nos Estados Unidos, né? E foram todos absolvidos. E o deputado, né, o John Murtha, que foi o sujeito que criou todo esse forrobodão em cima, deu milhares de entrevistas, né? Ele, baseado na sua condição de ex-combatente, com a sua autoridade de ex-combatente, né? Ele foi o grande acusador dos marinos. Agora ele vai se ferrar, porque agora já o processo virou contra ele. Tomara que vá pra cadeia mesmo. O lugar de João Morto é na cadeia. Mentiroso, filho da puta, isso que tu é. Ai, ai, ai. Agora, por outro lado, né, tem essa história de que a Suprema Corte aqui aprova a ideia de que os terroristas presos, inclusive no exterior, presos em combate, né, eles podem ser julgados em cortes americanas. Eles podem recorrer a uma corte americana. Quer dizer, o Bin Laden, né, se for preso, ele pode recorrer a uma corte americana. Quer dizer, isso aí é você tratar o inimigo em combate como se fosse um cidadão do seu próprio país. Você imagina, por na Segunda Guerra, o que seria, né? Adolf Hitler, por exemplo, recorrendo num tribunal americano. Fala, não, aqui está cheio de soldados americanos, estão dando tiro em mim, coitadinho de mim. Né? Ele ganharia em qualquer tribunal americano. É isso, assim como o Osama Bin Laden também pode ganhar. Agora, quer dizer, isso é o maior abuso que já se fez da democracia. Quer dizer, você usar o instrumento da democracia para destruí-la da maneira mais evidente e mais cínica. Você vai conferir direitos civis, né, ao membro do exército inimigo, né, com o qual você está combatendo no exterior. Isso é a coisa mais absurda da história humana. E, no entanto, a Suprema Corte, por 5-4, né, acabou de aprovar essa coisa. Então, o Joseph Ferrer, no Wallnet dele, diz não, que isso é um golpe de Estado. Claro que é um golpe de Estado. Esses juízes que votaram isso, todos eles tinham que sofrer impeachment. Tá certo? Não pode, uma Suprema Corte simplesmente não pode decretar, tá certo, que o exército inimigo deixa de ser inimigo e passa a ser cidadão do seu próprio país. Isso aí não pode. Quer dizer, isso aí é negar o próprio estado de guerra. Como não há um estado de guerra, há apenas, né, uma divergência, como se fosse uma desobediência civil. Né? Você vai acusar o Osama Bin Laden do quê? De desobediência civil? Agora, o mais bonito é o seguinte, é que isto que a Suprema Corte acabou de fazer é uma mudança que está no programa explícito do Barack Obama. Né? É curioso, você vê, um político, ele pode, você analisar o que é um político, o que ele está fazendo, qual é a função dele no panorama, você tem que levar várias coisas em conta, vai ter que analisar a coisa em várias camadas. Primeira camada, evidentemente, é a imagem pública, a imagem publicitária, quer dizer, o personagem que estão tentando vender para você. Segunda camada, quer dizer, é o programa de governo que ele está apresentando, quer dizer, o que ele diz que pretende fazer. Né? A terceira camada é a composição dos grupos que o apoiam, explicitamente e implicitamente, quer dizer, que apoiam ostensivamente e que apoiam para o bar do pano. Quarta camada é ver se existe uma estratégia política comum desses grupos, tá certo? Para você saber o que ele vai fazer realmente quando ele estiver no poder. No Brasil, a mídia brasileira inteira, só apresenta Barack Obama pela primeira camada, quer dizer, o personagem. Quer dizer, o personagem que foi construído é mostrado em toda a mídia brasileira como se ele fosse o real Barack Obama. Ou seja, nem o programa de governo do negro os caras examinam. Nem isso eles querem saber. Ou seja, o que estão transmitindo para vocês como jornalismo, como cobertura jornalística da candidatura Barack Obama, é a propaganda mais explícita, mais cínica e mais idiota que um candidato poderia ter. Quer dizer, o Globo, o Estadão, a Folha, estão todos vendendo Barack Obama para vocês com base na simples imagem publicitária. Ou seja, nem sequer examina o programa de governo. Quer dizer, não examina nem mesmo aquilo que ele diz que vai fazer. Quer dizer, agora eu não entendo por que vocês leem essas porcarias. Eu não entendo também por que não processa esse jornal. Porque isso aí, bicho, isso aí é crime contra o consumidor. Ou seja, ele não pode prometer uma coisa e vender outra. Se ele promete cobertura dos fatos, ele tem que dar cobertura dos fatos. Você vê, agora morreu aqui esse apresentador de televisão, o Tim Russert. Todo mundo sabia que o Tim Russert era esquerdista, sempre foi esquerdista. Tá certo? Ele foi assessor do senador Moynihan, sempre teve lá, Partido Democrata, e entre os mais... Só tinha uma coisa, se você ouvisse o noticiário do Tim Russert, você não sabia se ele era de direita ou de esquerda, porque ele dava chance para os dois lados. Tá certo? Então, isso aí é jornalismo. Quer dizer, uma coisa é a posição pessoal dele, outra coisa é a obrigação que ele tem de mostrar o que está acontecendo. Então, o Tim Russert sempre chamava para entrevistar pessoas dos dois lados e apertava os dois igualmente. Se era democrata ou republicano, não quer saber, ele apertava igual. Então, não existe, no Brasil não tem um jornalista assim, não tem um. A classe jornalística brasileira é tudo constituído de estelionatário, vagabundo, mentiroso. Está aí para enganar vocês, tá certo? E vender ideia esquerdista, é só para isso que serve. Tirando os dois ou três aí que, vamos dizer, a classe despreza, a classe quer matar, como Reinaldo Azevedo e Diogo Mainardi, a maioria está nisso aí. Então, nem mesmo o programa do Barack Obama vocês estão sendo informados. Deixa eu dar aqui algumas dicas para você do que é o programa do Barack Obama. Né? Então, ele promete o seguinte, que nenhum novo poço de petróleo será aberto nos Estados Unidos. Quer dizer, já existe essa restrição à exploração de petróleo. Ver, os Estados Unidos é o país que tem mais reserva de petróleo no mundo. Só no Colorado você tem 5 vezes a quantidade de petróleo que tem na Arábia Saudita. Tem comprovadamente 1 trilhão de barris aí, já identificado, já guardado. Só do que já descobriu, tem 1 trilhão de barris, será o suficiente para alimentar a América por 200 anos. Está tudo lá. Não pode tirar uma gota daquilo. Tá certo? Não pode abrir um poço a mais. Tá certo? Resultado, a gasolina aqui está indo para quase 5 dólares o galão, porra, tá entendendo? E o país cada vez mais dependente da OPEC, da Venezuela, etc, etc. Quer dizer, todo mundo aqui está puto com o preço da gasolina e a turma democrática não deixa abrir um poço a mais. Então o Barack Obama já disse que é assim. Mas não apenas ele não vai deixar abrir novos poços, mas ele quer aumentar os impostos em cima das companhias petrolíferas. Então, naturalmente, a gasolina vai aumentar ainda. Tá certo? Com relação aos imigrantes, a ideia dele é dar anistia total a todos os imigrantes, tá certo? E ainda dar a ele todos os subsídios, assistência social, etc, etc. Tá certo? Ora, O rombo aqui da Previdência Social americana já está na base dos trilhões. Trilhões. Ele quer aumentar, ele quer triplicar isso aí. O Barack Obama é inteiramente favorável ao que eles chamam reforma da mídia. Media reform. Media reform significa o seguinte. Você sabe que aqui nos Estados Unidos, a turma do jornalismo impresso e da televisão é maciçamente esquerdista. E a turma do rádio é maciçamente conservador. Então, você tem mais ou menos uma divisão de 50% e 50%. O que, os caras inventaram? Inventaram que o rádio é uma concessão estatal. Então, sendo uma concessão estatal, todos os pontos de vista que sejam apresentados têm que ser neutralizados pelo ponto de vista contrário. Então, se você pega o programa de rádio Rush Limbaugh, metade do Rush Limbaugh tem que dizer a sua opinião, e a outra metade tem que chamar o sujeito falando contra o Rush Limbaugh. Então quer dizer que a divisão de 50% se transformaria automaticamente em 75% versus 25%. Quer dizer, isso aí é... Claro que isso aí é censura, claro que isso é controle da opinião. Mas o pessoal está votando isso, o Barack Obama já disse que vai votar. Quer dizer que a liberdade de opinião aqui nos Estados Unidos vai acabar. Né? E com relação à guerra, o Barack Obama propõe a retirada imediata, quer dizer, a rendição imediata de uma guerra que está ganha. Tá certo? E que, evidentemente, se voltar todos os soldados americanos para cá, você ia ter um banho de sangue lá como nunca se viu, que toda a turma do Saddam Hussein, tudo correu para o Irã, e ia voltar tudo correndo, tá certo? E retomar o poder, e todo esse esforço teria sido em vão. Quer dizer, este é o... Agora, o pior de tudo do programa do Barack Obama é o seguinte: o esquema de defesas antimíssil, ele abandonaria por completo. Ou seja, deixaria os Estados Unidos totalmente desguarnecido contra míssil estrangeiro. E mais ainda, qualquer inovação nesse sentido, não vai investir um tostão nisso aí. Ou seja, o programa do Barack Obama é o seguinte, é destruir a soberania americana e passar todo o poder para a ONU. Esse é o programa dele, é explícito. Isso não é uma interpretação que eu estou fazendo, é você ler o que ele se propõe a fazer. Tá certo? É o programa dele. Agora, nem disso vocês são informados. Então, quem é que apoia o Barack Obama aqui? São os grupos globalistas. É Rockefeller, é Jorge Soros, é Fundação Ford, é essa gente toda. Tá certo? Que quer, vamos dizer, instaurar um governo mundial na base do truque. Tá certo? Quer dizer, já existe esse governo mundial, já foi montado, ninguém nem sabe, quer dizer, é um governo secreto, já está funcionando, né? Só que ainda está, como é que diz, o boneco monstro já está montado, só faltam os dentes, né? Então os dentes vão ser feitos aqui com Dinheiro americano, né? Para instalar os dentes no monstrinho. E esse é justamente o programa do Barack Obama. Então, o que acontece? Qual é a consequência disso? Nunca um candidato teve tanto dinheiro em nenhuma eleição americana. O Barack Obama tem 400 milhões de dólares de orçamento para a sua campanha. O McCain tem 85. O que, que vai acontecer? Tá certo? O McCain vai estar prejudicado, está com a corda no pescoço. Então, o que ele vai fazer? Ele vai ter que procurar um companheiro de chapa. Essa foi a análise que foi feita pelo John Lebutier hoje. Eu acho perfeito, perfeito, perfeito. O McCain, como não tem dinheiro, não dá para competir com o Barack Obama, tem todo o dinheiro do globalismo, está lá, né, investido no sujeito que vai destruir o candidato, que vai destruir os Estados Unidos, está lá para isso. Né? Quer dizer, é claro que o sujeito é um agente do exterior, é um agente do inimigo. Tá certo? Então, para plantar esse sujeito lá, juntaram 400 milhões de dólares. O McCain, que não tem dinheiro nenhum, ele só tem o financiamento oficial de campanha, dá 85 milhões. Não dá nem para começar. Então, ele vai ter que procurar um companheiro de chapa que bote dinheiro lá. O único companheiro de chapa viável, que tem dinheiro para cobrir o rombo, é o Michael Bloomberg, o prefeito de Nova York. O Bloomberg tem dinheiro para caramba. Se ele for vice-presidente, ele na mesma hora assina um cheque para o McCain de 500 milhões de dólares e o McCain ganha a eleição. Só que tem o seguinte: o Bloomberg é mais esquerdista do que o Barack Obama. Ou seja, o McCain já é um sujeito que, quer dizer, ele só é conservador num único ponto, a questão da segurança militar. Esse é o único ponto em que ele está a favor dos conservadores. No resto, casamento gay, imigração, tudo ele é esquerdista. Então você tem ali a escolha entre dois esquerdistas. Tem o esquerdista radical, que é o McCain, e tem o esquerdista moderado, que é o Obama. Agora, se vier o Bloomberg, daí fica dois esquerdistas radicais. É? Obama é esquerdista radical. Então você tem o esquerdista moderado, que é o McCain, e o esquerdista radical, que é o Obama. Se chamar o Bloomberg, vai ficar esquerdista radical dos dois lados. Aí vai ficar uma delícia. Quer dizer, é para acabar. Agora esse pessoal todo parece hipnotizado. É a mesma coisa que aconteceu no Brasil. Quando essa turma do globalista quer meter uma mentira na cabeça das pessoas, eles usam tantos recursos, mas tanto, que estupidifica as pessoas. Eles são cínicos, né? Eles nem fazem questão nem fazem muito esforço de persuadir você. Eles colocam a mentira no ar, tá certo? E quando alguém reclama, eles fazem de conta que não ouve, né? Então, o Obama, o que ele tem falado de mentira e que tem sido desmascarado uma atrás da outra. Agora, essa semana apareceu o irmão dele dizendo: não, ele nunca foi cristão, ele era muçulmano quando criança. E ninguém vai investigar esse negócio, ninguém quer saber. Isso não aparece na grande mídia. Se procurar em New York Times, CNN, não se fala dessas coisas. Simplesmente não se fala. Isso quer dizer, é um cordão de proteção igualzinho ao que se montou com relação ao Lula. Agora toda a mídia está gemendo aí por causa do Lula, né? Porque o Lula está estrangulando eles. Mas foram eles que criaram o Lula, porra. Aqui também. O pessoal está criando um monstro, né? Quer dizer, cerca o sujeito, vão dentro de um círculo de proteção que o torna inexpugnável. E o sujeito já é inexpugnável. Pessoas como Obama e Lula já são inexpugnáveis porque eles não têm mais nenhum sentimento de honra, não têm nem um pingo de vergonha na cara. Então é cara de pau total, total, total. Tá certo? Então não adianta você querer fazer com que o sujeito, vamos dizer, se dê por achado. Jamais vai se dar por achado. Ele vai mentir. Quando pego na mentira, ele inventa outro. É só dizer que foi cristão. Ele frequentou uma igreja comunista durante 20 anos e dizer que não sabia que era igreja comunista. Quer dizer, você ouve a pregação toda semana e não sabe que merda que o pastor está falando. Tá certo? Mente quanto às suas origens, mente quanto à sua família. É um negócio impressionante. E o pessoal está falando assim: o fascínio por Obama tomou conta de metade do eleitorado aqui, e talvez até mais. Tá certo? Agora, é claro que é um fascínio suicida. As pessoas que querem isto, se você pegar os eleitores do Obama, você não vai encontrar um patriota, você não vai botar um sujeito que goste dos Estados Unidos. Quer dizer, a candidatura Obama é uma candidatura contra o país, e as pessoas que vão votar nele também estão contra o país. Ou seja, conseguiram fazer com que uma boa parte da população americana ache que o seu maior dever moral é destruir o próprio país, entregar tudo, portanto, para a máfia russa, para os generais chineses, né, para os radicais islâmicos, aí o mundo vai ficar uma beleza. Aí é o negócio que fala o Ronald Reagan, aí vai ser 1000 anos de treva. Né? E o pessoal quer isso. Agora, tem aqui alguém que me pergunta, quando é mutatis mutandis, né? Aqui o Guilherme, que me pergunta, como pode existir uma elite globalista formada por banqueiros, se existem tantos banqueiros judeus? Eu digo, aí, Guilherme, é muito simples. No judaísmo o negócio está pior do que na igreja católica. Aqui tem mais traidor por metro quadrado do que na igreja católica, tá entendendo? Mas é um bando de filha da puta também. Aqui nos Estados Unidos, que 64% dos judeus querem votar em Obama, porra. É para acabar com o Estado de Israel. Claro que Obama não fala uma palavra contra o Estado de Israel, mas ele, se ele cumprir, simplesmente cumprir o programa de governo dele, acabou a defesa americana e Israel vai ser, né, como diz, vai jogar Israel embaixo do ônibus. Não é isso? E é exatamente para isso que serve. Ele vai destruir os Estados Unidos e destruir Israel por tabela. Mas é claro que é isso. O sujeito é claro que é um agente muçulmano, porra. É agente de tudo que está contra os Estados Unidos, né? Então, olha aqui. Eu sugiro que você leia um livro do rabino Marvin Antelman. O livro chama-se To Eliminate the Opiate. Eliminar o ópio. Isso foi publicado pelo Clube do Livro Sionista em Jerusalém. Procura um livro em 2 volumes, um livro importantíssimo. Ele mostra que uma operação similar à que foi feita na Igreja Católica, de infiltração para destruir a coisa por dentro, que foi feita na Igreja Católica a partir dos anos 30, até culminar naquela a traição lá do Concílio Vaticano II, foi feita no judaísmo no começo do século XIX. Esses filhos das putas já usaram o judaísmo como laboratório de pequena escala, para depois fazer o que eles fizeram na Igreja Católica. Quer dizer, infiltra um monte de traidor lá, de cara que está contra, tá entendendo? Como é que esses caras não são judeus, eles são judeus do B, você está entendendo? Eles querem é fuder com o negócio. Agora, fica esses filhos das putas aqui em Nova York, né? Tudo vivendo bem, cheio de dinheiro, né? E achando tudo lindo. E os parentes dele que estão lá em Israel levando bomba na cabeça, que se fodam. É assim que os caras pensam. Olha, o Cristo já dizia, até uma profecia do Cristo, a pessoa devia meter isso na cabeça. Perguntaram ao Cristo, quem é a sinagoga de Satanás? Ele disse, são aqueles que dizem que são judeus, mas não são. Hoje nós sabemos quem é a sinagoga de Satanás. São esses filhos das putas, tá entendendo? Que embora pertença à família judaica, quer fuder com o Estado de Israel, quer fuder com o judaísmo, quer fuder com tudo, tá certo? Então, eles são a sinagoga de Satanás, mas do mesmo modo que tem a sinagoga de Satanás, tem a igreja de Satanás também, que está lá dentro da igreja católica para acabar com ela. Quer dizer, o Satanás age do mesmo jeito em todo lugar, ele assume a sua identidade, ele faz de conta que ele é você, porra. Entendeu, né? Oi. Que tem alguém na linha aí, vamos lá.
1: Alô, Olavo.
0: Sim.
1: É o Alex. Quem é? É o Alex, como é que vai você?
0: Oi, tudo bem?
1: É, você falou aí que o Obama quer limitar, né, aí ele é contra o primeiro amendment da Constituição Americana, que é a liberdade de speech, da imprensa, religião...
0: Claro, ele quer acabar com isso mesmo, quer dizer, esse negócio da media reform é para fuder com a liberdade de opinião mesmo.
1: É, ué. Ele está indo contra o primeiro amendment da Constituição Americana.
0: Exatamente, quer dizer, o cara é obviamente o inimigo do país, e quem está votando nele é inimigo do país também.
1: É contra a própria Constituição do próprio país.
0: Quer dizer, as pessoas, os eleitores do Obama são tão criminosos quanto ele. Quer dizer, conseguiram jogar um país contra ele mesmo. Exatamente como fizeram, né? E estou contando o exemplo do judeu com o pessoal na época, o pessoal da Liga dos Justos, que chamava assim, infiltrou gente do judaísmo para ferrar com o judaísmo desde dentro. Fizeram a mesma coisa com o judaísmo, fizeram a mesma coisa com a Igreja Católica, estão fazendo a mesma coisa aqui nos Estados Unidos. É sempre a mesma coisa.
1: Verdade. E uma outra coisa que eu queria comentar. Você viu o filme Manda Bala?
0: Não.
1: Você tem que ver esse filme. É um documentário que fala da história. Está no Blockbuster. Send Bullet. Manda Bala. O filme é um documentário a respeito da corrupção do Jader Barbalho, que roubou 2 bilhões de dólares no Brasil. Foi condenado.
0: É um prodígio.
1: Do Sudão. E tem todos os governadores do norte do país são envolvidos, são corruptos. Você tem que ver esse filme. Inclusive, eu já até gravei aqui, eu vou ver se eu vou colocar ele até na, lá naquele Daily Motion, no, vou gravar e cortar ele. Né?
0: Você vê, a turma lá na nossa terrinha já perdeu a vergonha por completo.
1: Já perdeu, o filme é proibido no Brasil.
0: Quer dizer, pode, essa turma do Lula pode roubar, pode matar, pode... pode traficar tóxicos, pode fazer tudo o que quiser.
1: Os promotores, os agentes da polícia falam, eu estou 24 horas com segurança porque o Jardim Barmari falou que ameaçou eles e tudo. Não. O documentário é interessante, fala do sequestro, né? Que em São Paulo tem um sequestro por dia. Corta a orelha, corta dedo de criança, de mulher, de gente inocente, agora sequestrar agora, bandido lá de Brasília, não sequestra, não.
0: Força Armada para servir a esses filhos das putas.
1: É, isso aí. Para
0: ir lá ajudar o Bispo Crivella, né? E os coronéis aí... ainda falam em honra das Forças Armadas. Fala, que honra, porra!
1: É, isso aí é tudo um bando de boiola. Eles fazem a continência agora com a mão esquerda e depois enfia a mão naquele lugar lá no...
0: Isso mesmo. Perderam a vergonha. O que aconteceu no Brasil, vamos dizer, é uma estado de degradação moral geral, como nunca houve na história do mundo.
1: Não, isso aí como é que fala?
0: Não tem nada que se pareça com isso.
1: Não tem palavra nem para descrever isso. Você
0: tem que ver o filme. Não, ultrapassou já.
1: E no final do filme aparece lá o tal do Magrão, que é o chefe da quadrilha de sequestrador, fala que eu tenho 10 filhos. É, um dos meus filhos um dia vai ser presidente de Bahia e vai consertar. Eu roubo com um revólver. E o maior ladrão aqui rouba com a caneta.
0: Uai, cada um usa o que tem, é.
1: É. E você tem que ver o filme
0: assim
1: foi proibido no Brasil.
0: Tem terrorista, tem que jogar bomba. Né? Tem os terroristas do governo, vamos dizer, que criam o círculo de proteção para a Farc poder atuar no Brasil, né? Vender cocaína para todo mundo. Né? É. Quer dizer, que é o maior, na verdade é o único fornecedor de cocaína no Brasil, é a Farc.
1: A própria máfia de Brasília, está todo mundo envolvido nisso aí, os governadores do Nordeste lá, está tudo, eles é que atravessa tudo, leva para o país, até nos aviões deles mesmo.
0: Agora, você não viu como é que um general da nossa Força Armada,
1: Você não viu, o Lula falou tanto de mordomia, daquilo, até a cachorrinha dele tem carro oficial, ué.
0: Pois é, quem somos nós perto da cachorrinha do Lula, né?
1: É,
0: que pariu.
1: Onde é que vai chegar isso aí? Não tem.
0: E o pior é as pessoas querem que a gente fale disso, dessas coisas educadamente. Fala, mas não é possível. O dia que eu falar dessas coisas educadamente, eu me jogo dentro da privada e puxa a descarga.
1: O nome do Brasil vai ter que mudar, virar Babacalândia.
0: Eu olho, o meu sonho da minha vida é encontrar um desses caras, ministro, presidente da República, né?
1: É.
0: Numa recepção aqui, chama o seu viadinho, seu filho de uma puta. Ladrão safado, vai tomar no olho do seu cu. Você tá entendendo?
1: Aí mostra.
0: Tá falando bilíngue, você vai ter que falar, né? Fuck you. Dá pra as pessoas em volta saber o que que é. Eu queria encontrar os caras aqui em Washington, porra.
1: Mas
0: ele falar só em português, daí os caras vão disfarçar. O que que ele falou, né? Aí vão dizer, não, ele fez um elogio à mãe do seu presidente, que nasceu analfabeto, né? Eles vão disfarçar pra caralho. Mas eu vou falar em bilíngue para já não poder camuflar o que eu falei.
1: Mas você sabia da história do Lula, né? O Lula, quando estava na escola, né? A professora queria fazer uma pesquisa lá e perguntou o cara mais rico da escola. Falou, me dá um exemplo aí. Ela falou, meu pai hoje saiu no Mercedes, porque a BMW está na oficina. Aí o outro, que era um pouquinho mais rico, falou, minha mãe hoje está na cozinha, porque a empregada não veio trabalhar. Aí o Lula falou... a minha avó estava entrando no banheiro com um jornal debaixo do braço. Acho que ela foi dar uma cagada, porque ela não sabe ler. Eu acho que o Lula também não sabe ler, não. Ele não sabe falar, ué. Não sabe falar minha língua que ele...
0: Não. O Lula é um sujeito assim, que ele faz o que os caras do globalismo mandam. Ele segue a instrução direitinho.
1: Faz
0: 30 anos que ele obedece a esses caras, como aliás toda a esquerda brasileira. A esquerda brasileira trabalha para Rockefeller, para a Casa Real Britânica. É tudo bando de filha da puta, tá, né?
1: Isso aí é tudo uma corja só de vagabundo.
0: Agora, aqui, o negócio está indo de mal pior, porque, você vira, não tem só esse negócio da reforma, da media reform, que é para calar, tapar a boca dos conservadores.
1: Isso.
0: Tem agora um outro negócio, é o seguinte... Os democratas do Congresso, eles querem que tudo o que você compra, por exemplo, você compra pelo eBay, né? Você é um colecionador de caneta, compra caneta pra caramba pelo eBay, né? Tudo que você comprar pelo eBay, pela internet, vai ter que notificar o governo. Você não vai poder comprar a porra de uma caneta velha, né? Sem que o governo saque, ele vai controlar a vida econômica dos fulanos 100%. Aliás, no programa do Barack Obama, o controle que ele quer exercer sobre a população chega ao ponto seguinte: ele vai limitar a temperatura das casas. Você não pode, quando chegar no inverno, você não pode regular o seu termostato acima de 22 graus.
1: O Olavo, eu não queria nem comentar. Esse global. Cara não vai. Se ele ficar, pegar no. Ele não dura muito tempo, não, viu? Isso aí é. Isso aí, esses ele é contra todos os amêndoas. Aqui você tem direito a usar arma, isso é um dos amêndoas.
0: Ah, ele é contra a Constituição.
1: São 10 amêndoas. Ele quer acabar em vez de ele implementar mora amêndoas, ele quer cortar os direitos dos americanistas.
0: É isso mesmo. Não tem uma pessoa que vá votar em Obama por boa intenção. São todos filhos da puta.
1: Está tudo com lavoura.
0: Ele destruiu o país mesmo. Destruir, se cai os Estados Unidos, cai a soberania americana, quem que sobe? São os generais chineses, a máfia russa e o terrorismo islâmico. E os globalistas. É isso. Daí são os mil anos de treva. Alex, tem mais 4 pessoas na fila escolhendo.
1: Okay, então um abraço, tchau.
0: Obrigado. Alô, quem está na fila aí? Alô? Alô?
2: Alô, Olavo, Marcelo.
0: Oi, Marcelo, tudo bem?
2: Tudo bem, Olavo. Estou ligando de São Paulo. Faz tempo que não ligo. E, bom, eu estou aqui hoje especialmente com um filho meu, tem só 15 anos. Está ouvindo aí também o seu programa, parabéns pelo programa. E, então, tem uma pergunta que é bem dele, mas é mais dele para você. É o seguinte, ele teve uma aula aí semana passada no colégio, ele estuda aqui em São Paulo, no Colégio Bandeirantes, que é um colégio de bom nível, etc. e tal. E tem essas aulinhas onde se discute sexualidade, etc. e tal. E a menina, a colega lá, quando perguntada sobre o que faria se engravidasse, a menina da idade dele, de 15 anos, né? Disse, eu certamente abortaria. Aí os coleguinhas lá, é que deve ser o que ela aprende em casa, o que ela vê na TV, etc. e tal. Aí os colegas não aceitaram, né? Se indignaram lá, os meninos começaram a ficar revoltados. Mas o meu filho parecia um Olavinho, né? Chegou lá, mandou a menina tomar no cu e teve que ir embora.
0: Tá muito certo aí. Como é que chama o moleque?
2: Rafaelo.
0: Aí, Rafaelo, manda bala, manda tomar no cu mesmo, tá entendendo? Não se intimide. O que tá faltando no Brasil é gente que nem você. Moleque corajoso. Boa.
2: Ele, coitado, eu não vou dar bronca nele não, viu, Olavo? Eu acho que o cara tem que mandar tomar no cu mesmo.
0: Tá lutando pelo que é justo, né? A gente não pode, o outro lado fica só agredindo, cuspindo, etc, né? E o lado certo fica só com nhenhenhen, dizendo, ai, tá me doendo, ai, cansei. Tá, que é isso? Não pode, porra.
2: Depois vem aquela história de que, você é grosso, fala palavrão. Fala palavrão não é ser assassino. Não tem perigo, pode falar palavrão.
0: Assim, a resposta é a seguinte, não gostou do meu palavrão, vai tomar no cu. Ponto.
2: Então tá bom, Olavo, olha, um grande abraço, um abraço.
0: Parabéns
2: pra você,
0: aí, pro Rafael.
2: Um abraço, tchau.
0: Um abraço. Agora aqui, antes de eu atender o telefone, tenho que dizer uma coisa aqui. Recebo aqui uma pergunta da minha queridíssima amiga Lúcia de Fátima Junqueira, sobre, lá de Minas Gerais, sobre a Revolução Francesa na formação da sociedade moderna. Eu vou dizer uma coisa aqui, Lúcia. Eu sou um sujeito cruel e vingativo. É bom você saber, você está entendendo? Não respondo nada para você enquanto você não vier me estar aqui. Não vier passar pelo menos um mês aqui na minha casa. Não respondo nada. Você aqui está excluída, você está entendendo? Você trata de vir trazer a pergunta pessoalmente, se não respondo. Tá bom? Um beijão e que Deus te abençoe sempre. Peraí, quem está na linha aí? Alô?
3: Alô?
0: Alô, quem está aí?
3: Alô, Olavo?
0: Eu?
3: Olá, tudo bom, Eduardo?
0: Eduardo, tudo bem?
3: Tudo bom. Olavo, o que aconteceu?
0: Fale bem alto.
3: Olavo, o que aconteceu com aquele Alex de Alabama que tinha notícias interessantes da China? Ele nunca mais ligou?
0: É, mas foi ele que não é do Alabama, ele é lá de Miami, eu acho. Ele que ligou agora.
3: Não, esse daí é de Miami, tem um do Alabama.
0: Ô, rapaz, eu já tô ficando gagá, você esquece isso. Eu já sou idade provecta, eu já estou velho e broxa, porra. Eu não esqueço, eu esqueço as coisas.
3: Ah, que horror, para com isso. Tem três Alex.
0: Agora me confundiu.
3: Não, tem três Alex.
0: Pois é, esse que é o problema. Então, de fato, bom, eu lembro de alguém que prometeu um negócio sobre a China e depois não voltou mais.
3: É, então.
0: Eu fico aí a mensagem, ah, nós queremos saber, então. Manda o que tiver aí. Talvez até então, mandado, porque é o seguinte, aqui chega 700 e-mails por dia, é uma coisa de louco, tá vendo? Deus quer, eu consigo dar uma olhada num 100, separamos uns poucos aí, separamos uns 40, 50 e consigo ler 10 aqui, né, durante o programa, né?
3: Entendi. Não, porque, tipo, teve terremoto e tem as Olimpíadas e tal, então todo mundo tá falando, oba, oba, oba, China, China, China. Só que a China tá sentando cacete lá na população deles. Então...
0: Claro que tá, aquele negócio tá cada vez mais opressivo. Aqueles idiotas que dizem, não, liberando o mercado vai liberar o regime. Fala, ah, faz-me rir. Né? Libera o mercado, entra general, os generais de dinheiro, entra o Partido Comunista de dinheiro. Você lá, você não consegue, né, abrir um botequim sem você soltar uma propina para a turma do partido ou para os generais. E eles estão cada vez mais mandando, e pior, a espionagem chinesa aqui está correndo solta. Espionagem nuclear aqui é o tempo todo, ainda sob a proteção de gente de cima. O Clinton não soltou os espiões chineses que estavam presos? Soltou, essa turma do Partido Democrata está protegendo. Note bem, o Partido Democrata é o partido da traição, o partido que quer destruir os Estados Unidos para criar o governo mundial. Isso é, para mim, a coisa mais clara do mundo, tá certo? Esse negócio de governo mundial, para pensar. Com o governo mundial acaba duas coisas. Acaba o direito de asilo, que é uma das garantias fundamentais do ser humano, né? E acaba a jurisdição territorial. Quer dizer, o sujeito de qualquer lugar do mundo pode ser julgado por qualquer juiz de outra parte do mundo. Quer dizer, o negro lá na Sibéria cismou com a sua cara, ele manda prender você no Paraguai. Entendeu? A ideia em si, a ideia de governo mundial em si, ela é uma ideia monstruosa, estúpida, e quem quer que tenha isso na cabeça, tá certo? É um monstro. Arnold Toynbee é um monstro. Bertrand Russell é um monstro. Essa gente não, tem merda na cabeça, pô. Nós temos que, não podemos mais deixar que essa turma que tem a mentalidade revolucionária, tá, continue dando o tom da história do mundo. Nós temos que parar essa gente. Daí as pessoas, qual é a proposta alternativa? Não tem proposta alternativa nenhuma, não é para ter proposta alternativa.
3: Já estava bom.
0: Quando Jesus Cristo que chega, quer estuprar sua filha de 3 anos, você não deixa. E daí ele diz, mas me ofereça uma proposta alternativa. Proposta alternativa, o caralho, porra! Só quero parar você, filho da puta. Né?
3: Tá bom. Olavo, deixa eu só perguntar assim, uma coisa em perspectiva. Como é que você definiria os diversos segmentos dentro do Partido Republicano? Tem os conservadores, os neocons, os libertários...
0: Não, começa com os rhinos, né? Que são
3: republicanos
0: in name only. São republicanos só no nome. Tipo McCain. O cara é evidentemente um democrata. Ele é o que eles chamam aqui um liberal. Tá certo? Isso quando não é mais esquerdista ainda, como o Bloomberg. Não é isso? Depois você tem, vamos dizer, os republicanos moderados, que são os caras que acreditam no bipartidarismo, tá certo? E que sempre querem dividir o poder com os democratas. Exemplo, George Bush, que foi isso que destruiu a presidência Bush. Quer dizer, ele acredita no bipartidarismo, tá certo? E ele acredita que o pessoal do outro lado, né? Eu não duvido que o George Bush seja um cara patriota, mas ele acha que o outro lado é tão patriota quanto ele. Então, quer dizer, ele mesmo divide as suas forças e dá a cara a tapa. Terceiro, você tem, meu Deus, conservadores, vários graus de conservadores, tá certo? Note bem que os chamados neocons é um grupo de pessoa que estudou com Léo Strauss, tá certo? Léo Strauss...
3: Eles surgiram no governo Reagan ou depois do Reagan?
0: Depois do Reagan, sobretudo, é.
3: Ah,
0: o Reagan nunca foi um neocon.
3: Ah.
0: Reagan era um... O Reagan é inclassificável. Na verdade, a história do Reagan é muito interessante, porque ninguém sabia o que ele ia fazer na presidência. O sujeito foi o maior moita da história americana. Ele disfarçadamente chegou lá e daí fez o que queria. Quer dizer, ele fez compromisso com todo mundo que não prestava e chegou na hora, ele só seguiu um compromisso, que é o que ele tinha com Deus. Esse cara, o Ronald Reagan, é maravilhoso, maravilhoso. Ele não contou nada para ninguém. Esse negócio que ele fez com a União Soviética, né? Ele não disse que... De repente, ele apareceu com aquilo. Tem que derrubar esse muro, papapá, né? Fez o negócio da Guerra das Estrelas, ferrou com os caras. Ninguém esperava isso.
3: É,
0: achava que ia ficar tudo empalado.
3: Né?
0: Como o Kennedy, John Kennedy também. Ó, John Kennedy sempre falava contra o comunismo, só que chegava na hora ele abria as pernas. Quando teve a crise dos mísseis, né? Ele, para os russos tirar os mísseis de Cuba, ele entregou acho que 13 bases americanas, tinha na Turquia, em vários lugares da Europa, entregou para os russos. Quer dizer, o Kennedy era um frouxo, né? Então todo mundo achou que o anticomunismo do Reagan era aquele anticomunismo da boca para fora. Não era. O cara era anticomunista mesmo. Tá certo? Então, agora esse pessoal neocon, eles acreditam no globalismo sob a égide americana. Então, você começa com um projeto de... Eles também são globalistas, só que eles gostariam que os Estados Unidos conservassem a sua posição. Tá certo? Então, também se tem a infecção da mentalidade revolucionária ali. Porque aqui você tem, vamos dizer, você tem que defender a soberania americana independentemente de qualquer projeto mundial. Você não tem que fazer projeto para o mundo, coisa nenhuma. Esse negócio de inventar novos... Isso é a doença revolucionária. E se um cara da direita conservadora é infectado por isso, ele passa a ser revolucionário também, é outro idiota.
3: Uhum. Aquele cara, Karl Rove...
0: O Karl Rove é o tipo do pseudo-esperto, você está entendendo? Para mim, esperto é o sujeito que ganha a briga. Né? O Reagan era esperto, porque ele disse que ia fazer e fez. Ele fez exatamente o que ele queria e conseguiu exatamente o que ele queria. E ele tinha aquela... O lema dele era o seguinte: você pode conseguir tudo que você quer, contanto que você não faça questão de levar o mérito. Tá certo?
3: Entendi.
0: Então, agora esse pessoal todo, o Karl Rove, o grande estrategista, qual é o grande estrategista? É especialista em se fuder, porra. É isso que ele sabe fazer.
3: desculpa da risada aí.
0: Quer dizer, que esperteza é essa, né? Então, assim, toda essa turma que subiu com o Bush, eu acho tudo isso, incluindo Condoleezza Rice, né? Isso é um bando de idiota, de gente fraca. O Bush, olha, quando deu o 11 de setembro, era a grande chance de ele destruir o inimigo interno. Nós não podemos entrar numa guerra, tá certo? Se estamos divididos. Tá certo? Eu não posso fazer uma guerra ao lado de traidores. Então vamos primeiro eliminar os traidores e depois fazer uma guerra. Ele fez o contrário. Ele disse: não, nós vamos todos nos unir, vamos dar as mãos, somos todos patriotas e vamos... Quis unificar o país na base do combate ao inimigo externo. É uma coisa idiota. E como é que você pode se unificar com os caras que justamente estão apoiando terrorista, porra? O cara grita até que a China é aliada, que a Rússia é aliada. Sabe por que é isso, pô? Olha, quem tinha que ser presidente dessa coisa aqui é Alan Keyes. É o único sujeito patriota. E olha... Ainda vocês ainda vão ouvir falar do Alan Keyes.
3: O Ron Paul e os libertários.
0: Não, o Ron Paul é uma besta quadrada, né? Quer dizer, ele é um cara, ele é a favor da economia de mercado, mas ele é anti-americano. Quer dizer, ele tenta conquistar a esquerda, tá certo? Com promessas como: ah, vamos tirar todos os soldados do Iraque, essa coisa toda. Quer dizer, é claro que esse, tirar os soldados do Iraque, a única coisa certa que o George Bush fez foi tirar o Saddam Hussein de lá. O George Bush foi o maior presidente que o Iraque já teve.
3: O Talibã também tirou o Talibã.
0: Como é?
3: Também tirou o Talibã.
0: Pois é. Então, quer dizer, o Ron Paul é uma mistura de conservador com esquerdista, tá vendo?
3: Uhum. E o Alan Greenspan? Alan Greenspan é o quê?
0: De quem você está falando? Repita, por favor, não ouvi, não entendi o nome.
3: O Alan Greenspan, do Fed, ele é o quê, assim?
0: Que ele é globalista.
3: Mas ele apoiou o Nixon.
0: Como é? Fale mais alto, por favor.
3: Não, então, é porque o Alan Greenspan apoiou o Nixon, depois o Ford, depois o Reagan.
0: Mas o Nixon, que é um sujeito mais globalista do que o Nixon? Quem é o responsável pela entrada da China, tá certo, no mundo? O Nixon. Nixon abriu as portas para a China. Quer dizer, ele foi muito melhor para a China do que para os Estados Unidos.
3: Tá bom. Muito obrigado, Olavo.
0: Obrigado eu. Tem mais gente aí na linha. Alô? Alô? Alô?
4: Alô, Lavo?
0: Sim.
4: Tá me ouvindo?
0: Estou perfeitamente. Quem tá falando?
4: Tudo bem, aqui é o Marcos, tá falando de Porto Alegre.
0: Márcio?
4: É, Marcos.
0: Marcos, tudo bem?
4: Tudo bem, e o senhor, como é que tá?
0: Tudo certinho, graças a Deus.
4: Olá, uma pergunta aí bem rapidinho, tá? Daí depois eu já vou saindo da linha, porque já tá bem extenso, né? Uma das razões que me atraiu a leitura dos seus artigos, dos seus livros, né, é a clareza da tua linguagem, né? E também tem muita gente que o senhor indica, autores bons, e também pessoas muito religiosas, pessoas muito sábias, que têm uma linguagem muito clara. E minha pergunta é a seguinte, qual é a relação que existe entre a sabedoria e a linguagem, a retórica e a expressão? Eu queria saber disso do senhor, porque o senhor é bem claro nisso, né? E é só isso. Então, um abraço e voltemos outro dia. Tchau, tchau.
0: Obrigado. Ora, para mim, eu sempre adotei como orientação, eu só queria uma coisa. Eu, como escritor, meu único ideal era conseguir mostrar aquilo que eu estava vendo, tá certo? Mas exatamente como eu estava vendo, e de modo que não existisse margem de confusão, tá certo? Eu queria escrever de modo que entre eu e o leitor, tá certo? O soberano fosse o objeto, quer dizer, a coisa da qual nós estamos falando é que é importante. Não importa eu e não importa você, só importa a coisa da qual nós estamos falando. Quer dizer, fazer com que o objeto, o assunto, aparecesse, tá certo? Como que tomasse corpo na frente e se tornasse visível. Esse sempre foi o meu objetivo. Quer dizer, eu treinei, forcei, vamos dizer, a minha linguagem até o extremo limite do que eu podia para alcançar o senso, vamos dizer, de evidência. Isso significa o seguinte, que eu jamais posso reforçar o que eu estou dizendo além do que o objeto admite. Quer dizer, eu jamais posso tentar criar uma realidade mediante a linguagem, que é como se faz hoje em dia, né? Todo mundo, né, usa, vamos dizer, a ênfase, tentando criar, vamos dizer, uma impressão com a ênfase. Eu não posso fazer isso. Quer dizer, eu tenho que dar a coisa exatamente na medida que ela está. Isso não quer dizer que eu não posso enfatizar. Claro que posso enfatizar quando a coisa é enfática, tá certo? Por exemplo, quando eu digo assim, ó, o comunismo matou mais gente do que todos os terremotos, epidemias, flagelos do século XX somados. Isso não é ênfase. Eu estou usando isto como figura de linguagem, mas ela é inteiramente baseada numa quantidade real, né? Então, eu mesmo chamo a minha técnica de retórica dialetizável. Quer dizer, você na dimensão de um artigo de jornal, você não pode dar a prova do que você está falando. Você só pode indicar sumariamente a prova. Então você usa, vamos dizer, às vezes um recurso linguístico persuasivo. Mas, se exprimido, eu posso dar a prova dialética integral. Sempre a prova está ali embaixo. Quer dizer, sempre eu estou dizendo 1% do que eu sei ou do que eu poderia dizer. Tá certo? É por isso que as pessoas, ao invés de discutir comigo, sempre acabam se ferrando, porque eles sempre falam a mais do que sabem. Eles querem forçar a natureza, forçar a linguagem, tá certo? Para ser persuasivos. Eu nunca faço isso. Eu estou dizendo sempre a menos. Mesmo quando parece que eu estou exagerando, eu estou dizendo a menos. Tá certo? Quer dizer, estou fazendo de maneira que o próprio objeto, o próprio fato, fale por si, né? Essa é mais ou menos a técnica. Agora, só para terminar aqui, peraí, tem mais gente aí? Eu queria comentar um negócio aqui, que o PCC está expulsando todos os membros gays. Tá certo? Quer dizer, agora não vai prender os caras do PCC por homofobia, seu presidente? Né? Que é isso? Agora, você vê aqui, para o PCC é importante isso aí, porque se ele começa a permitir muita viadagem lá dentro, né, dentro da cadeia, pô, o negócio ali é brabo, eles têm que se defender. Então, né, ali dentro vale a homofobia, né, seu Lula? Então, peraí, quem está na linha aí? Alô?
5: Alô?
0: Sim, quem é?
5: Olavo?
0: Sim.
5: Alô, Olavo, aqui é Gustavo, do Rio Grande do Sul.
0: Tudo bom,
5: você? Olavo, eu queria que você me indicasse livros sobre a Primeira e a Segunda Guerra Mundial, livros dessa doutrinação esquerdista, que aqui documentários existem muitos, só que a gente não sabe se são confiáveis.
0: Não, você conhece o livro do Modris Eckstein's, que chama Rites of Spring, Ritos da Primavera. É o melhor livro que fizeram sobre a Primeira Guerra Mundial. Melhor, melhor, melhor. Existe uma edição brasileira, só que custa os olhos da cara. O cara chama Modris, M-O-D-R-I-S.

0: Extras, E-K-S-T-E-I-N, S, Modris Extras, Rites of Spring, Ritos da Primavera. Acho que foi publicado no Brasil com o título de A Sagração da Primavera, para fazer um paralelo com a música do Stravinsky, que aliás é o objetivo do título mesmo. Procure isso, né? O quanto antes. Quanto à Segunda Guerra, eu recomendo muitíssimo. Tem muito livro bom sobre a Segunda Guerra, mas muito, muito. Mas o que eu sempre recomendo é o que chama Stalin's War, A Guerra de Stalin. O autor Ernest Topitsch, T-O-P-I-T-S-C-H, Ernest Topitsch, A Guerra de Stalin. Não, não perca esses dois livros. A partir daí você vai descobrindo outros.
1: Ok, obrigado. Obrigado, Olavo. Vou desligar aí.
0: Obrigado, eu. Pela dica. Obrigado, eu. Peraí, tem mais gente na fila aí. Ainda tem, quantos minutos temos aí de programa? Temos um minuto. Vai, fala correndo.
2: Faz para encontrar seu livro, o Imbecil Coletivo, aqui nos Estados Unidos. Eu já tentei em algum site e não achei.
0: Você já tentou o Book Finder? www.bookfinder.com.
2: Não, não tentei assim ainda. Eu tentei a Amazon.
0: Se você escrever para a Air Realizações, eles te mandam um livro para cá.
2: Ah, é?
0: Escreve para editora@airrealizações, tudo junto, irrealizacois.com.br.
2: Tá joia.
0: Fala com a
2: Obrigadão.
0: Silvana. Ela te manda o livro aqui.
2: Tá obrigado, agora,
0: qualquer livro aqui, gente, para achar livro, não tem nada no mundo como bookfinder.com. Raramente falha. Já sei coisa do Arco da Velha lá, né? Agora, também queria aqui assinalar, né, que no World Net Daily, que é o maior site de jornalismo do mundo, saiu uma entrevista com o Júlio Severo, né, contando toda essa perseguição anticristã que está tendo aí no Brasil, né, por iniciativa do seu presidente da República. Aí, parabéns, Júlio Severo, vamos em frente. Agora, eu acho que não dá para falar mais nada com mais ninguém. Então, até a semana que vem e muito obrigado.

0: questão moral, né? Uma questão técnica de filosofia. Então, o curso se destina a explicar mais ou menos como é que se faz isso, como é que os filósofos têm feito isso ao longo de todo esse tempo, né? Já temos um telefonema aí, mas eu pediria que as pessoas deixassem o telefonema para. Eu vou atender agora, mas que deixassem o telefonema para a segunda parte do programa, senão eu não consigo ler os e-mails que eu recebi aqui. E esse programa foi feito em primeiríssimo lugar para responder os e-mails. Vamos lá. Quem está na linha? Alô? Alô? Não é ninguém. Foi um alarme falso. Agora, aqui. O Matheus Klein me enviou uma notícia de que a justiça condenou os líderes do MST no Pará a pagar R$5.200.000 de indenização à Companhia Vale, tá certo? Por ter descumprido a justiça, a decisão da própria justiça, que proibiu que eles interditassem a ferrovia de Carajás, como fizeram em abril passado. Nada mais justo. Aliás, eu vi no Estadão, fizeram uma enquete, dizia: a gente era a favor ou contra, né, essa condenação do MST. 96% estava a favor. Por aí vocês veem a popularidade do MST. A popularidade do MST no Brasil é igualzinha a popularidade das Farc na Colômbia. Está todo mundo contra. Só eles mesmo e as mães dele, né, assim, nem todas as mães. Algumas já expulsaram os filhos de casa. As mães deles e uma parcela das mães é que gostam do que eles estão fazendo. Claro que gostam. Se enchendo de dinheiro. O MST já tem 10% do território nacional. 10% do território nacional é suficiente para alimentar o país todo. Acho que para alimentar a América Latina inteira. E, no entanto, quanto mais terra eles têm, mais terra e mais dinheiro do governo, e mais equipamento, e mais assistência, né, mais linha de crédito aberta, mais dinheiro eles querem, mais brabo eles ficam. Então, vocês acreditam que esses caras querem plantar alguma coisa? Ora, pô, é só se for muito trouxa. Isso é um bando de criminoso, um bando de vigarista, filho da puta. Isso é que é, pô. Esse negócio já tinha que ser fechado, tinha que estar tudo na cadeia. Isso é uma comedeira sem fim, meu Deus do céu. Eles querem dinheiro e poder, né? É só o que eles querem, pô. Então, vamos lá. Agora, peraí, tem outro telefonema aí. Alô, quem é?
1: O Camargão, Canérica.
0: Quem é?
1: Camargo, lá de Bridgeport, de Canérica.
0: Camargo, tudo bem?
1: Beleza, eu só quero contar uma coisa aqui pro senhor que o Brasil inteiro não sabe. Há 20 anos atrás, eu servi na Força Aérea Brasileira e, por incrível que pareça, eu não vou falar minha graduação lá, mas estava eu e um tenente. E estava junto um coronel aviador da Força Aérea chamado Franco Ferreira, que hoje tem o Deus na glória dele, porque foi o cara que foi lá buscar o pessoal no Joelma quando pegou fogo. Tá ligado?
0: Esse episódio.
1: É, ok. E agora eu vou te contar a maior aqui que você vai gostar, porque eu gosto de você, mestre. Eu vou te contar uma coisa que o Brasil nunca soube. O cara, eu tava dentro do apartamento do cara, lá na Alameda de Itu, junto com o tenente, e o coronel tava puto, o coronel Franco Ferreira tava puto que os Estados Unidos não aceitou a aplicação dele pra América. Ele já tinha vendido todos os imóveis dele, já tinha vendido tudo, a coisa já tava vindo lá de Brasília, e ele falou: é um bando de filhas da puta que a Academia da Força Aérea Brasileira, pros americanos, não é considerado nível superior. E eu tinha que falar isso aqui já faz tempo e nunca falei, com medo dos caras me detonar. O coronel não foi aceito, coronel Franco Ferreira, o cara que salvou muita gente lá no Joelma, sem autorização do ministro.
0: Não foi esse ano.
1: Isso, e aí ele tinha que vir fazer um curso de oficial superior nos Estados Unidos. Os Estados Unidos não aceitou ele, porque a Academia da Força Aérea, para os Estados Unidos, não é considerada nível superior. Quem faz a AFA não é superior, é bullshit. Então tudo um bando de vagabundo, é tudo bullshit. Não é considerado um cara que tem universidade. É mole isso? Ô maestro, pelo amor de Deus, eu tinha que falar isso pro senhor antes de morrer. Foi na minha cara que o coronel falou isso. E tava o cara lá, o major ainda falou pra ele.
0: Agora não podemos fazer nada por ele mais, né?
1: Eu tinha 22 anos de idade.

0: brasileira para os Estados Unidos, quem forma na academia fica lá.
1: Então, essa aí é, vamos dizer, é uma denúncia séria, mas esse negócio já aconteceu faz muito tempo. Se fosse ainda em vida do coronel, nós poderíamos armar um rolo aí e ver o que podiam fazer para ele. Agora não faz mais sentido. Então, de qualquer modo, muito obrigado pela informação. Mas vamos lá. Aqui, o Alexandre Costa me manda uma correspondência muitíssimo interessante que ele trocou com o ombudsman da Folha, Carlos Eduardo Lins da Silva. Olha, eu acho que, em primeiro lugar, você tem que, para ser o ombudsman do jornal, ele tem que pensar o contrário do jornal. Agora, o Carlos Eduardo Lins da Silva é o próprio espírito folhístico encarnado. Quer dizer, ele não pode ser o fiscal de uma coisa com que ele concorda 100%. Tinha que botar um sujeito que pensa o contrário. Nem parece que é isso, né? A ideia do ombudsman é o sujeito que é o crítico do jornal. Você não vai poder criticar o jornal desde o ponto de vista do mesmo jornal. Mas, em todo caso, então, o Alexandre Costa, ele andou lendo meus artigos, né? Você leu aquele artigo que eu falava sobre o Ladislav Bittmann, o espião tcheco, que estava no Brasil em 64, e que confessa que ele próprio inventou, a equipe dele lá inventou a história de que os Estados Unidos tinham preparado o golpe. Preparou, falsificou documentos, espalhou pela mídia brasileira inteira e todo mundo acreditou e continua acreditando até hoje. O sujeito confessou isso no seu livro de memórias, tá certo? Publicado já na década de 80. E até hoje no Brasil, todo mundo faz de conta que não sabe disso e continua repassando a história dos Estados, a história do livro do Edmar Morel. O golpe começou em Washington. Essa mitologia idiota, vamos dizer, está aí consagrada como verdade absoluta no Brasil desde 1964, porque teve o golpe no dia seguinte, veio a história que o golpe começou em Washington. Bom, a coisa já está esclarecida, o Bittmann já contou a história inteira e ninguém quer saber. Isso quer dizer, a mídia brasileira não é órgão de informação, é órgão de propaganda pró-comunista. É só isso que serve. Tá certo? Inclusive esse seu Carlos Eduardo Lins da Silva. Esse pessoal só puxar saco de esquerdista e mentir contra americano. É só isso que os caras fazem. Né? E olha que eles ganham bem para fazer isso, viu? Eu aqui não estou ganhando nada. Esse programa aqui eu faço de graça, tá certo? Não estou ganhando nada aqui. A CIA não está me dando dinheiro, o George Bush não está me dando dinheiro, o Mossad não está me dando dinheiro. Né? Aqui é sempre assim, quer dizer, os defensores do capitalismo, os lacaios do imperialismo, não ganham nada. Agora os pobres oprimidos estão tudo cheios de dinheiro. Está aí o filho do Lula, o Lulinha, acabou de comprar uma fazenda de 30 milhões de dólares, meu Deus do céu. Né? Isso porque é pobre oprimido. Mas está aqui o Alexandre Costa manda a carta para o Carlos Eduardo e recebe sempre respostas evasivas. Ah, nós vamos verificar, nós vamos ver, papapá. Quer dizer, eles não querem investigar, não querem saber de coisa nenhuma. Agora, outro dia eu dei numa das colunas do Diário do Comércio as três notícias que eram mais importantes da semana. Primeiro, a Rússia ameaçava reagir militarmente a um acordo que expande para a República Checa o sistema americano de defesa nuclear. Se quer uma notícia mais importante do que essa, é para ser manchete, quer dizer, os caras estão preparando uma guerra aí, né? E a Folha de São Paulo não sabe nada, o Estadão não sabe nada, ninguém sabe porra nenhuma, né? É, a notícia saiu no dia 9 no Times de Londres. Segunda notícia, está para entrar em discussão na ONU um regulamento que proíbe sumariamente qualquer crítica à religião islâmica em todo o mundo. Também ninguém noticia nada, quer dizer, essas coisas vão sendo preparadas, de repente elas desabam sobre a cabeça da população como se estivesse vindo do céu. Por quê? Porque ninguém acompanhou a preparação, as articulações e, sobretudo, não acompanhou em tempo de furar o balão, etc. Né? E terceiro, aquela notícia do sujeito homossexual que leu a Bíblia, se sentiu magoado, né? E está pedindo 60 milhões de dólares de indenização. E esse cara não é um maluco isolado, o sujeito tem um blog no site da campanha do Barack Obama. Quer dizer, você vê que não é uma coisa isolada, quer dizer, vem aí uma onda de processo desse tipo, né? Então vou ler essas três notícias completamente ignoradas pela mídia brasileira. Quer dizer, eles só falam de coisas que não acontecem, né? Daí resposta: muito obrigado, vou mandar suas perguntas ao editor internacional para que responda diretamente, são temas interessantes. E assim vai enrolando o leitor. Olha, a credibilidade da mídia brasileira é zero, gente. Eu não sei por que você continua comprando essas porcarias, tá certo? E lendo isso, não adianta ler Folha de São Paulo, não adianta ler Estadão, não adianta ler Globo, não adianta nada. Hoje em dia, graças a Deus, você tem internet, você pode ter acesso direto às fontes. Você quer saber o que o sujeito pensa? Você vai no site direto dele e vê o que ele está falando, porra. Né? Você quer saber os documentos? Tudo quanto é documento, hoje tá, você tem uma facilidade extrema de acesso na internet. Então, para que lê essa porcaria? Né? Olha, eu tenho mais leitores e mais ouvintes do que a Folha de São Paulo. A Folha de São Paulo, com os 200, 300 mil leitores e ouvintes dela, ganha um dinheirão, está milionário. Eu tenho exatamente isso. Eu tenho 200, 300 mil leitores. Tá certo? E não estou ganhando nada. É porque eu estou fazendo isso aqui por dever, por obrigação, por moral. Entendeu? E os caras não, só querem encher o cu de dinheiro, entendeu? Enganar vocês todo o tempo todo. Eu não sei por que anunciam naquela porcaria. Né? Não entendo. Então, vamos lá. Agora, queria lembrar, falar em fontes, está aqui, queria lembrar para você mais um site importante que tem aí na internet. www.heitordepaula.com. É Paula com O, Paola. Tá? O pessoal do Brasil, quando vê escrito Paulo com O, eles falam Paolo ou Paola. Ô, mão, gente burra, isso é Paulo em italiano, Paulo em italiano, porra. Não é Heitor de Paola, é Heitor de Paula, porra. Aqui, www.heitordepaula.com. Paola é a mãezinha. Vamos lá. Quem está na linha aí? Alô? Alô? Alô? Caiu o legacinho. Enquanto isso, eu respondo aqui a carta do Marcelo Soares, tá? Que diz, olha, no ano 2000, a Conferência Nacional dos Bispos dos Estados Unidos emitiu uma declaração dizendo que a CFFC, aquela Catholics for a Free Choice, que é a matriz da americana católica pelo direito de decidir, não tem nada a ver com a Igreja Católica, não pertence à Igreja Católica, não tem direito nenhum de se dizer católico. E, no entanto, a CNBB no Brasil faz de conta que não sabe. Ainda aluga uma sala para as filhas das putas, tá certo? Lá na Ordem Carmelita, tá certo? E, outro dia, até no DVD que lançaram, eu tive uma entrevista de uma delas lá, que depois o pessoal diz, ah, foi um engano, foi um equívoco, eu não sabia de nada. Aqui é a síndrome luliana, ninguém sabe de porra nenhuma, tá? Todo mundo agora é o marido enganado. Quer dizer, o nego entra lá no DVD da CNBB, fala o que quer, e os caras da CNBB dizem, ah, eu não sabia, eu não reparei. Quem é que vai acreditar numa coisa dessa? Isso é um bando de fila da puta. Eu já falei para vocês, leiam decreto contra o comunismo, assinado por Pio XII e ratificado por João XXIII. O artigo 3º do decreto diz o seguinte: quem quer que colabore com organização, partido ou regime comunista, qualquer católico colabore com organização, partido ou regime comunista, não pode ter acesso aos sacramentos. Isso quer dizer, a CNBB inteira está nisto. Vocês, a CNBB como entidade colabora e seus membros são todos cúmplices dessa coisa. Então, estão todos proibidos de ter acesso aos sacramentos. Esses caras, eles têm que pedir perdão e têm que reingressar na igreja, essa gente, porra. Agora você chegou lá, beija a mão dos caras. Eminência, porra, o que é isto? Toma um pouco de vergonha na cara. Né? Agora, outro dia alguém me manda um negócio dizendo, não, mas a CNBB não tem autoridade pela igreja, mostrando lá qual é o estatuto administrativo do negócio. Isso não interessa, a CNBB publicamente fala pela igreja e vocês deixam. Se ela não tem autoridade para falar em nome da igreja e fala, então são todos estelionatários. Você para de me mandar mensagenzinha dizendo isso e toma atitude contra ele, processo desgraçado, põe-os na cadeia. Porque se estão usurpando o nome da Igreja Católica para falar assim, eu tenho autoridade, são estelionatários, sim. Quer dizer, além de estar excomungado, são estelionatários. Toma atitude. Seja homem. Sabe que é homem? Que ele tem duas bolas. Uma, duas. Não precisa três. Duas resolve o problema. Quem é? Alô? Alô? Agora aqui, eu recebo através da internet a mensagem do César, perguntando se eu via entrevista com um cidadão chamado Jeremy Scahill no programa Milênio da Globo News sobre a Blackwater, um grupo militar privado americano que, segundo esse senhor Scahill, é o maior exército mercenário do mundo e está matando civis adoidados no Iraque. Ora, porra! Blackwater é uma empresa de segurança contratada pelos empreiteiros, pelos construtores, tá certo? Para zelar pela segurança dos empregados americanos que estão lá. A primeira vez que apareceu o negócio de Blackwater foi no caso de Fallujah, mas em Fallujah foram os empregados da Blackwater que foram mortos. E daí todo mundo dizia, tá vendo, o governo deixa eles lá sem segurança, pra, pra. Quer dizer, estão sem segurança e agora são o maior exército mercenário do mundo? Ah, vai, tá merda, pô. Né? O que quer que saia na Globo? Nem me pergunte mais. Saiu na Globo é falso, porra. Agora, aqui está um negócio maravilhoso que me mandaram, né? Dizendo que... Aqui, o Gustavo Machado mandou aqui um negócio que saiu na Folha de São Paulo, dizendo que... Né? Os índios gays que vivem na aldeia de Tabatinga, na Amazônia, né? Eles são alvos de preconceito e discriminação dos outros índios. Mas é claro, meu Deus, índio é machista desde que existe, porra. Você tá entendendo? Índio não quer saber de viadagem, tá certo? Viadagem é coisa de branco. Que eu sempre, eu li, parece que eu li no Levi Strauss, eu me lembro. Né? Eles aceitavam, mas tinha lá umas brincadeiras meio homossexuais, de criança, de moleque, até 12 anos. Quando chegava 12 anos... Fazia o rito de passar, você virar guerreiro e parava de viadagem na mesma hora, tá entendendo? Então, acabou. Isso é coisa. Eu sempre achei isso. A minha teoria é viadagem é coisa de moleque. Né? Então, ó, agora acabou a brincadeira, né? toma jeito. Né? E pronto. É assim que o índio pensa. Agora, você vê, o que, que vai predominar? É os direitos dos gays ou os direitos da cultura indígena? É o multiculturalismo, tá certo? Né? Ou é o gaysismo? Vocês que inventaram tudo isso, vamos dizer, vocês são brancos que se entendam. Vocês inventaram essa merda toda, inventam coisas incompatíveis. Vocês querem fazer que 2 mais 2 é 5? Vocês querem harmonizar o movimento gay, né? Não só com o machismo indígena, mas com o machismo islâmico. Porque você vê quando tem essas passeadas tanto americanas, tem lá um monte de gay de um lado, tá certo? E um monte de cara de turbante e barba do outro, né? Então agora também quer juntar o impossível, né? Juntar lá o Ayatollah Khomeini, né? Com... com um bando de travesti. Fala assim, não dá, porra, né? Agora quero ver o que, que vou fazer com os índios lá, porra, né? Se vai predominar, né, o machismo indígena ou a viadagem branca, porra. As duas coisas ao mesmo tempo não dá, você tem que escolher, né? Agora, alguém me mandou uma carta lá para o Jornal do Brasil, Geraldo Siffert Jr., médico, Rio de Janeiro. Mandou uma carta muito interessante lá para o Jornal do Brasil, e eu vou responder por aqui, porque a coluna do Jornal do Brasil, como toda a coluna da imprensa brasileira, tem um espaço limitado. Então não dá para a gente responder carta. Mas ele pergunta, eu gostaria de saber a sua opinião sobre o Banco da Aldeia, de Bangladesh, obra vitorial do Prêmio Nobel da Paz, Mohamed Yunus. Ele esteve no Brasil, falou no Senado, teve entrevista com o Lula. Ninguém comentou nada. Como o projeto do Yunus joga no chão Bolsa Família, será que houve proibição de tocar no assunto? Falou, olha, proibição não sei, mas houve aquela recusa tácita, né? Não houve uma ordem explícita. Mas circula aquele negócio. Não vou falar nisso, isso não é conveniente. Claro que não é conveniente, porque esse Mohamed Yunus inventou o Banco dos Pobres. O sujeito que é lá, tá na merda total, não tem questão de cair morto, o Yunus empresta lá um dinheirinho para ele montar, né, comprar um carrinho de pipoca. E o sujeito vai lá pagando, né, $1 por mês, né? E paga o negócio e prospere e vai em frente. Quer dizer, ele tirou da merda milhões de pessoas com esse banco. Esse projeto é mil vezes melhor do que o Bolsa Família. Tá certo? Por quê? O Bolsa Família, é verdade que ele socorre os mas corrompe ao mesmo tempo. Tem gente largando de trabalhar para ir pro Bolsa Família, porra. Agora, o Yunus faz o contrário, ele dava meios para o sujeito trabalhar. E ele não estava dando, ele estava emprestando, uma coisa que consegue manter a dignidade do sujeito. E os camaradas pagavam esse empréstimo em prestações irrisórias, 50 centavos, $1, ia pagando enquanto dava. E ele, o Yunus provou que esse negócio funcionava. Então, ô Geraldo, você tem toda a razão. Os caras não falam disso porque, comparado com o projeto do Yunus, o Bolsa Família é uma vergonha. Só que eu não sou totalmente contra o Bolsa Família, contra a ideia em si. Eu sou contra a maneira como está sendo executado. Você tem que dar um jeito, primeiro, conservar a dignidade da pessoa. Você não pode ficar dando essas coisas. Tá certo? Quer dizer, não, você vai pagar isso aqui. Você tem aí 40, 50, 100 anos para pagar. Tá certo? Mas tem que fazer uma coisa que não é só esmola. Tem que fazer, dar para o sujeito meios de trabalho, meios dele prosperar, meu Deus do céu. É, senão, vai aumentar cada vez mais o número de gente que está na fila do Bolsa Família. E vai acontecer como aconteceu em várias cidades aqui do Estado. Cidades foram destruídas. Se você visse a Filadélfia, que é uma cidade gloriosa, né? O que aconteceu com a Filadélfia? Começaram a fazer programas sociais e dar dinheiro para todo mundo. Então, o resultado, né? O pessoal preto que se sentia discriminado, né? No Alabama, no Mississippi, no raio que eu parto, ia tudo para a Filadélfia. E me dá meu dinheiro aí, me dá meu dinheiro aí. Daí o pessoal que trabalha e paga imposto, né? Começou a ter cada vez mais imposto, cada vez dá mais dinheiro, cada vez dá mais dinheiro. Foram embora da Filadélfia. Então o resultado, encheu de gente para receber imposto e sumiu os caras que pagam imposto. A cidade acabou. Isso acontece. Né? Agora, no Brasil também vai fazer a mesma coisa. Daqui a pouco, né? Quem paga imposto vai embora do país. E fica, o que sobra fica tudo na fila do Bolsa Família. Mas daí o negócio é assim, vai pedir dinheiro pro Lulinha. Toma a fazenda do Lulinha, porra. Tá entendendo? Vai lá, toma, né? Põe aqui num leilão e distribui o dinheiro, porra. Agora aqui, o Fernando de Moraes, não é o Fernando Moraes, o biógrafo do Chateaubriand, é um outro Fernando Moraes, me escreve aqui dizendo o seguinte: a relação entre abortistas e aborteiros é mais íntima do que a princípio uns e outros gostariam de aparentar. Aqui vai mostrando várias conexões entre esse grupo católico pelo direito de decidir e clínicas abortistas. A mesma coisa acontece aqui com a tal da Planned Parenthood. Planned Parenthood é dona da maior rede de clínica de aborto dos Estados Unidos. Como essa coisa no Brasil é tudo baseado na Planned Parenthood, provavelmente é a mesma coisa, né? Aqui ele lembra, Frances Kissling, fundadora do grupo Catholics for a Free Choice, foi ela própria dona de uma clínica de aborto. Mas não tem a menor dúvida, entre abortista e aborteiro, é diferente de tempo. Você começa como abortista e termina como aborteiro, porra. Ela diz que diferença faz entre você praticar o crime, tá certo? E você apregoar o crime para que todos pratiquem. A apologia do crime é crime, porra. Agora, pelas pesquisas no Brasil, a quase totalidade da população brasileira quer que o aborto continue sendo crime. Né? Agora aqui, exatamente, saiu aqui, até na própria Folha de São Paulo, a Folha de São Paulo faz uma pesquisa boa de vez em quando. Né? Eu acho que a única coisa que presta lá é se o departamento faz a pesquisa. Por quê? Porque a ideia que está na pesquisa não é deles, a ideia de quem responde, eles são obrigados a botar lá o que o sujeito respondeu. Tipo, você gosta da Folha de São Paulo? Não, seu jornal é uma merda. Por que não faz essa pesquisa? É? Vocês vão ver. Você acha que a Folha de São Paulo é honesta? Né? Aqui nos Estados Unidos, você vê, 83% dos consultados, é pesquisa do MSN, perguntaram, a cobertura da eleição está sendo honesta? 83% respondeu, não, a mídia está favorecendo o Obama. Faz a pergunta no Brasil, você acha que a mídia brasileira é honesta? Nem precisa fazer, por quê? Quando teve aquela pesquisa de credibilidade, que dava em primeiro lugar as Forças Armadas, né? Segundo a Igreja Católica, estou falando assim, CNBB, estou falando da Igreja, falando o padre que está lá rezando missa, né? A mídia estava em quase último lugar. Ninguém acredita em mídia, coisa nenhuma. O pessoal lê essas coisas, sabe? Como lê Tio Patinhas, lê por diversão. A mídia no Brasil é show business, né? É para ver a fofoca, quem está comendo quem, que nem está comendo coisa nenhuma, né? Esses negócios, fulano está com essa nova namorada, que não, namorada, o cara nem viu a fulano, né? Pegou, o cara estava cumprimentando a dona na porta da festa, já dizia que está comendo a mulher, tá, né? É tudo inventado, porra, né? Vocês acham que essas pessoas, todo show business, têm essa vida sexual rica, maravilhosa, que aparece nas revistas? Que nada, os caras ficam sozinhos em casa, tocando punheta, como todo mundo. É uma miséria sem fim, você está entendendo? Né? E daí aparece lá, tipo o Luiz Motti. Transei com 500. Eu digo, faz-me rir. Que tem 500 pessoas tão caridosas ao ponto de comer você. Que é isso, né? Então, mídia no Brasil é só isso, é show business, é só quem está comendo quem. Está comendo na imaginação, entendeu? Mas aqui a Folha publicou essa pesquisa Quer dizer, e mostra aqui, a juventude brasileira é maciçamente de direita, maciçamente conservador. Agora, eu sei o seguinte, que eu converso com político, converso com empresário, ele sempre vem com aquelas coisas. Não, se você falar que é de direita, isso não dá voto. Mas como não dá voto, meu saco? Experimente. Vocês lembram quando tinha aquele médico, até esqueci o nome dele, morreu há pouco tempo, doutor, como é que chamava? Aquele careca aqui, barbudo, esqueci o nome dele agora. O Enéas, doutor Enéas. Doutor Enéas era o direitista, era o deputado mais votado da história do Brasil. Teve tanto voto que ele teve que dividir os votos, ele botou 5 deputados só com os votos dele. Quer dizer, como é que num país conservador e direitista, conservadorismo e direitista não dá voto? Lá se vocês estão hipnotizados pela esquerda, chega lá uns esquerdistas, incapazes de obter voto para vereador, mas ele convence você, né? Não, se você for para a direita, você vai ficar impopular. E olha, diziam a mesma coisa aqui para o Ronald Reagan, pô. Ronald Reagan, quando era presidente do sindicato dos atores, todo mundo dizia, não, tu para com esse negócio de anticomunismo, senão tua carreira vai acabar. Se o cara acabou presidente da república, porra. Sabe para quem falaram a mesma coisa, outro que era anticomunista? John Wayne. John Wayne, no começo da carreira dele, fala, meu filho, tu para com esse negócio de anticomunismo, senão ninguém vai ver os seus filmes. O John Wayne foi o maior sucesso do cinema todos os tempos. John Wayne foi o cara que ele criou o conceito do movie star. Ele é o movie star por excelência. Até hoje você vai em loja de DVD, tá certo? Tem mais filmes do John Wayne até hoje do que de qualquer outro ator de cinema. E esse é o cara que não, meu, que aconselhar, não fala isso que a sua popularidade vai pro brejo. Vai pro brejo uma pinóia. A minha popularidade vai pro brejo. Claro que tem gente que não gosta. Tem sempre aquela meia dúzia de complexado, doente, né? Que fica lá se juntando, falando, não, o Olavo trabalha para a CIA, o Olavo leva dinheiro do Mossad, até, né? Ah, porra, o Olavo faz parte da conspiração sionista mundial. Ah, foi pra merda esse bando de loucos, você tá entendendo? Mas tem um saco, pô. Não é saco que aguenta, né? Então, é o seguinte, o fato é que a maioria da população de todas as idades, eles fizeram uma outra pesquisa que era a população em geral, deu o mesmo resultado, todo mundo é conservador, religioso, não quer saber de putaria, não quer saber de abortismo, tá certo? Não quer saber de comunismo, não quer saber de Fidel Castro, não quer saber de MST, não quer saber de FARC, tá certo? Mas então, por que que votam nos esquerdistas? Porque só tem candidatos esquerdistas, porque os caras conseguiram fazer o seguinte, eles tiraram, eles boicotaram um por um todos os candidatos que podiam, como é que se diz, entrar no caminho deles. Agora, tiraram por quê? Porque muita gente ia rabo preso. E se tu quer ser anticomunista, tu começa por fazer uma coisa, filho da puta, não rouba. Não rouba, não mente, não enche o saco. Errar todo mundo tem direito, eu também erro. Você não precisa ser um santo, não. Tá certo? Mas não meta a mão em dinheiro público, tá certo? Não coma a mulher do seu vizinho, tá certo? Não faz essas putarias mais óbvias, tá entendendo? Você se controla um pouco, pô, pelo amor de Deus. Agora, você vê, por exemplo, o Maluf era uma grande liderança regional, mas o Maluf tem 10.435 processos e meio. Assim não dá, porra. Quer dizer, vocês param de putaria, vocês se deem ao respeito, tá certo? Então, em primeiro lugar, tu vai entrar na política, tu tem que fazer um voto. Eu vou ficar pobre. Porque o político tem poder. E se você tem poder e ainda quer dinheiro, então tu é um filho da puta, você tá entendendo? Porque no tempo da ditadura, os milicos tinham poder, mas não tinham dinheiro não, saíram tudo pobre. Né? Aquele ministro das obras públicas, o Andreasa, que todo mundo dizia que o Andreasa metia a mão no dinheiro público, quando o homem morreu, a família não tinha dinheiro para enterrar. Né? Isso contado pelos amigos dele. Falaram, nós tivemos que juntar lá o dinheiro e dar para a família para enterrar o cara. Mas eles tinham poder, se eles quisessem botar você na cadeia, botavam. Então, se você é político, você já tem poder. Para quem quer mais tanto dinheiro? Ah, quer dinheiro para arrumar mulher, vinho, mulheres e música? Ah, espera acabar sua carreira política, daí tu ganha seu dinheiro e vai comer as mulheres que tu quer. Mas vai comer com o seu dinheiro, não com o nosso dinheiro, porra. Eu não sou um cara moralista, eu não fiscalizo a vida sexual de ninguém. Que tu quer ir para a boate, quer ir para os puteiros, quer ir para a parada gay... Faz o que tu quiser, mas faz com o seu dinheiro e faz lá longe, não vem encher meu saco. E não vem dizer pra mim que tu tá fazendo uma coisa altamente meritória e quer ser respeitado. Tá certo? A gente tolera, mas respeitar, não. Tá certo? Não é um nego vem vestido de baiana com abacaxi na cabeça e quer que eu respeite. Eu não pode rir. Mas o que, que é isso, porra? Né? Chega o outro lá, põe 10 mulheres dentro do motel, fica lá fazendo a maior suruba, quer ser respeitado. Digo, não, a gente tolera, a gente não se mete na sua vida, não vamos nem falar mal de você. Se eu ficar sabendo que tu tá lá, eu não vou contar pra ninguém. Eu falo genericamente, eu não tô dando nome a ninguém. Tá certo? Eu não me meto na vida de ninguém. Mas vai fazer isso com o seu dinheiro, não com o dinheiro público. Tá certo? Então, se tu quer ser um político conservador, tu começa por não meter a mão no dinheiro público para não sujar o conservadorismo, porque o conservadorismo já está por baixo na política do Brasil. Já boicotaram tudo quanto é jeito. No jornalismo, a gente não tem direito a voz e espaço. Tem um ou dois ali que consegue falar alguma coisinha. O resto é um conservador para 1.500 comunistas, esquerdistas, anarquista, emecetista, petista, pissolista. Tudo que não presta está lá. E daí deixa um espacinho para nós. Olha, nós somos um jornal democrático. Nós até deixamos o Olavo Carvalho escrever aqui. Ah, porra, o que, que é isso, gente? Então, nós já estamos numa situação aflitiva. Tu ainda vem, né, sujar a nossa reputação. Vem, rouba o nosso discurso conservador e vai lá, mete a mão no dinheiro público. Ah, o que, que é isso? Tu tem que apanhar. Tu é pior que comunista. Agora, aqui tem o pessoal que está fazendo a campanha para que as pessoas que sejam beneficiadas pelo programa Bolsa Família não tenham o direito de votar. Falou, olha, moralmente isso está até certo, senão ele está recebendo dinheiro, né? Então já está sob suspeição. Só que, se for proibido de votar todo mundo que leva dinheiro do governo, eu acho que não sobra quase ninguém. Né? Agora, interessantíssimo aqui, aliás, o senhor perguntou aqui o negócio da Blackwater. Começou esse negócio da Blackwater, esse escândalo da Blackwater, que é tudo inventado, não corresponde à verdade absolutamente, justamente no momento em que até os piores críticos do governo americano estão começando a reconhecer que a situação no Iraque melhorou 800%, que praticamente o problema está encerrado. Claro que vai continuar, de vez em quando, tendo um atentado aqui e outro ali, mas o fato é o seguinte, a Al-Qaeda está desmantelada, foi todo mundo embora, eles não têm a menor condição, tá certo? O governo do Iraque está muito estável, a democracia iraquiana está funcionando, a economia iraquiana está prosperando, tá certo? Então, em desespero de causa, vamos lançar uma campanha para sujar mais um pouco o George Bush. Então, inventa essa coisa da Blackwater. Quer dizer, ó, eu não sou um grande fã do George Bush, não, mas porra, o que os caras inventam de mentira contra ele assim, é tão nojento, assim, ultrapassa tudo que a gente poderia, sabe, esperar do Goebbels, Willy Munzenberg. É, tudo que não presta, né? Agora aqui, peraí, tem mais alguém na linha aí. Alô?
2: Alô? Fábio, tudo bem?
1: Tudo bem, quem é?
2: É o Alan, tudo bem? Eu sou de Brasília.
1: Bem. Diga.
2: Eu já te liguei uma vez, eu escrevo no vigilanciademocrática.org. Bem, Olavão, eu tô te ligando para te perguntar uma coisa. Para você falar da relação entre João Paulo II e Ronald Reagan, e se você cita algum livro de biografia do Ronald Reagan e do João Paulo II.
1: Olha, sobre o Ronald Reagan, existe uma biografia excelente dele. Pô, agora que esqueci o nome do autor, estou ficando velho da H. A biografia chama-se Dutch, que é o... O autor chama não sei o que, Edmund Morris, lembrei. Morris. Edmund Morris.
2: Morris.
1: Né? A biografia é extremamente interessante, escrita de uma maneira extremamente original, como se o Edmund Morris fosse contemporâneo e colega do Ronald Reagan. E conta alguma coisa sobre essa colaboração, que foi um dos fatos mais importantes da história do século XX.
2: Isso. Isso.
1: Quer dizer, a hora que junta. Quer dizer, aí é um católico e um protestante, né? Mas os dois, tinha uma coisa, os dois eram anticomunistas. O João Paulo II, você pode falar o que você quiser dele, mas anticomunista ele sempre foi, né? E ele fez o que tinha que fazer, pelo menos pelo seu próprio país. Eu acho que depois ele amoleceu em Cuba. Chegou lá em Cuba, passou a mão na cabeça do Fidel Castro. Isso está muito errado. Não é porque o Papa que fez que tem que ir. Tem que acordar. Não é coisa nenhuma. Realmente não é assim. É só quer dizer com...
2: O que dizem...
1: Foi um grande líder, tenho o maior respeito por ele, mas nesse ponto estava errado. E a gente tem que dizer. É certo?
2: Uma coisa interessante é que eu já vi uma expressão de falarem que Eu, por exemplo, eu tive comunismo na universidade, né? Nós todos aqui que estudamos nas nossas queridas universidades aprendemos comunismo diariamente. Agora, João Paulo II, ele não viu nos livros, não. Ele viu na prática, ele sentiu na pele dele que é o comunismo.
1: Aí é que tá o negócio. Olha, tem um filme que fizeram sobre a vida do João Paulo II, um filme com o John Voight, no papel do Papa. O filme é excepcionalmente bom. Eu não esperava grande coisa do filme. Já esse filme de biografia são ruins, mas esse é muito bom.
2: Eu comprei hoje na internet.
1: Muito bem. O filme é realmente bom.
2: Carol, o homem que se tornou Papa, né?
1: Isso, isso.
2: Eu comprei hoje, mas ainda não recebi.
1: Existe uma diferença enorme entre quem fica sabendo o que é comunismo numa universidade brasileira, que vão lá os caras pintam aquela maravilha, e quem viveu lá, porra. Essa é uma diferença brutal, porque por um lado é tudo inventado. É tudo inventado, falseado, embelezado. Certo? E pior, que esses professores estão levando dinheiro público para mentir a doidade. Mas às vezes mentiras pueris. Olha, eu digo para você, os confrontos que eu tive com esses chamados intelectuais que existem no Brasil, a gente ficava com dó. O pessoal acabava falando mal de mim, dizendo, olha, você está batendo em criança. Você não pode discutir com a Laura Café, você não pode discutir com o Leandro Konder, você não pode discutir com o Emir Salles, porque você esmaga os caras, eles ficam coitadinhos, ficam indefesos. Sabe que no Brasil você tem inteligência e cultura, né? É covardia.
2: Eu tive um professor que ele falava que
1: eles querem ter a igualdade que existe.
2: A utopia era um ponto no infinito.
1: A utopia
2: era o alvo.
1: É um ponto no, eu vou dizer onde. Né? Imagina.
2: É tem um sujeito lindo.
1: Mandou uma fotografia com o título Uma Luz no Fim do Túnel. Então apareceu um veterinário, né? Abriu a boca do cachorrinho, acendeu a lanterna e saía a luz pelo rabo do cachorrinho. É a luz no fim do túnel. É onde está a utopia desse cara aí.
2: Eu estava lendo que o João Paulo II teria acesso, o Papa João Paulo II teria acesso a relatórios da CIA, assim como bispos poloneses passavam informação via
1: Vaticano. Mas é claro que tem que ter.
2: Para os americanos, né?
1: É claro que tem que ter.
2: Não, sem dúvida. Isso acontecia mesmo.
1: A informação, senão como é que vai agir?
2: Não, com certeza. Ainda mais num regime de repressão.
1: A diferença entre a CIA e a KGB é a primeira é a seguinte, a CIA é mil menor. Segundo, a CIA não sai prendendo cidadãos americanos. A KGB prendeu metade da União Soviética. É essa a diferença. Prendeu metade e matou um décimo. Agora, para não dizer que está perdido no Brasil, né? Então, faz o seguinte, você agora você desliga o telefone e continua ouvindo aí pela coisa, senão
2: tá ótimo. Um abraço, Olavo, e visita o nosso site www.vigilanciademocratica.org. Tem muitos artigos lá, tá bom?
1: Isso, é muito bom. Vigilanciademocratica.org. Vamos lá.
2: Grande abraço. Tchau.
1: Abração. Peraí, tem outra pessoa na linha. Alô? Alô? Não estou ouvindo nada. Alô? Alô? Então, muito bem, vamos continuar aqui. Alô? Está havendo algum problema aqui na... Interferência aqui. Tá bom? Muito bem. Então, para não dizer que está tudo perdido, aqui alguém me manda um documento aqui. Proclamação ao povo brasileiro. A Confederação da Maçonaria Simbólica no Brasil. Né? Reclamando aqui contra esse negócio aqui. A maçonaria brasileira exorta a maçonaria brasileira, as demais instituições comprometidas com a cidadania e com o superior interesse da pátria para que pressione os senhores membros do Congresso Nacional a não homologar a Declaração dos Direitos dos Povos Indígenas aprovada pela ONU em 13 de setembro de 2007 por violar princípio constitucional e constituir sem real ameaça à integridade territorial do país, atingindo frontalmente a soberania nacional. Arre que alguém lá dentro acordou. Né? Porque você vê aí, a igreja não faz o negócio, a maçonaria tem que ir fazer. E a gente tem que aplaudir o que é certo, venha de onde vier. Entendeu? Não é porque a gente é católico que vai, né, achar que o cara está errado e tudo que faz. Não, muito bem. Tá aí. Gostei desse. Aqui assinado. Itamar Assis Santos. Grande Loja Maçã do Estado da Bahia. Muito bem. Assinado aqui por um monte de mestres maçônicos. Olha um montão de gente aqui. Agora, acabamos de ler um documento digno e honrado, daí vem aí a entrevista do seu Marco Aurélio Garcia, né, dizendo que os dados sobre a Farc que o governo da Colômbia passou para o governo são irrelevantes. Claro que isso é irrelevante, é no seu cu, né, Marco Aurélio Garcia? Então, quer dizer, agora o governo brasileiro está empenhado em salvar as Farc de qualquer maneira. Não, nós temos que promover a pacificação, o acordo. Me diga uma coisa, você é o governo da Colômbia, é palhaço, ele tem que fazer acordo com uma organização que já matou 30 mil colombianos e que hoje está praticamente destruída, né? Quer dizer, o adversário está lá no chão, está caindo, está pedindo pinico. E agora você vai pedir acordo para a FARC? Para que acordo? Acaba com essa porcaria logo, não tem acordo nenhum. O acordo é para salvar a FARC. Quer dizer, militarmente está liquidado, então agora passamos para o plano B. Qual é o plano B? Agora nós queremos a paz e queremos virar um partido político. Para quê? Para fazer um governo que nem o governo brasileiro. Um governo todo cheio de ex-terroristas, beneficiado pela anistia, que agora eles esperam passar 30 anos e começa a estrangular um por um aqueles que os anistiaram. Vão em cima dos militares, como fizeram na Argentina. É isso que você quer fazer, Marco Aurélio Garcia? Isso é que os colombianos são tão trouxas. Se eles vieram aceitar uma coisa dessa, vão aceitar por causa de pressão internacional. Mas não porque seja bom para a Colômbia. Bom para a Colômbia é liquidar a FARC e criminalizar esses caras, que eles nunca mais possam concorrer. É caçar o mandato deles para que eles nunca possam concorrer, nem mesmo a vereador. Não tem que ter partido político de FARC, coisa nenhuma. O lugar da FARC é na cadeia ou no pelotão de fuzilamento. Isso é um bando de criminosos, as pessoas mais perigosas que já houve na Colômbia. Peraí, tem alguém na linha aí. Alô, quem é? Alô? Alô? Mas enquanto essa ligação não dá certo, leiam a coluna do Ronald Kessler, Kessler, K-E-S-S-L-L-E-R, um dos meus colunistas prediletos aqui na newsmax.com, em que ele fala como é que é a vida dos prisioneiros em Guantánamo. Os prisioneiros em Guantánamo, esses que o mundo inteiro está achando que são os coitadinhos, eles têm mais direitos e privilégios do que os cidadãos americanos recebem nas prisões americanas, né? Tem aqui um sujeito que servia de oficial de ligação entre, né, a prisão e a Cruz Vermelha. Então a Cruz Vermelha entrava lá a hora que queria, fiscalizava tudo, né? E tinha que dar tudo para todos, vamos dizer, os cuidados paternos, né, para os prisioneiros. Alô, quem é?
3: Alô,
1: alô.
3: Olá.
1: Eu?
3: Alô?
1: Quem tá falando?
3: Aqui é a Isabela.
1: Isabela, tudo bem?
3: Tudo. Olavo, eu só queria dar uma dica. Existe um livro do John O'Sullivan, chama The President, The Pope and The Prime Minister.
1: É isso mesmo. Obrigado, você está servindo de meu HD auxiliar. Meu cérebro já não funciona.
3: É um livro da relação entre...
1: O John O'Sullivan, o mesmo que nós vimos lá no...
3: Isso.
1: Na conferência, né? Bailey.
3: É.
1: John O'Sullivan.
3: Isso.
1: Sobre o Reagan, o Papa e a Margaret Thatcher.
3: Exatamente.
1: Uma das alianças mais brilhantes da história do século XX. Obrigado pela dica.
3: De nada.
1: Então, você veja, o prisioneiro, tá certo, médio de Guantánamo, ele engorda 15 libras, 7 quilos, 7, 8 quilos. Quer dizer, você chega lá, morre de fome, daqui a pouco dá gordinho, né? E são todos muitíssimo bem tratados. Agora, de vez em quando eles fazem aquele negócio de simular afogamento, que é uma coisa que eles fazem para o soldado americano no treinamento. Daí a humanidade inteira explode. É tortura, coitadinhos, maltratados. Quer dizer, por que o sujeito não pode sofrer uma incomodidade que o soldado americano sofre? O que ele tem? O que esses filhos das putas, matadores americanos, têm de melhor que o soldado americano? No treinamento, tu chega lá, o sargento mete a tua cabeça na água e tu... Né? Agora não pode fazer a mesma coisa com o terrorista, coitadinha. Né? Você vê, a todo mundo... O Christopher Hitchens, outro dia, fez uma experiência. Eu quis fazer uma experiência de afogamento simulado para ver se é tortura. E é tortura mesmo, a gente sofre pra caralho. Ué, ele nunca teve numa piscina, porra? Que é isso? Precisa fazer experimento? Né? Ai, ai, ai... Alô, tem mais alguém aí na linha? Quem é? Alô? Eu acho que falhou a ligação. Agora, você vê que coisa. O Obama é sempre surpreendente para pior. Quando a gente pensa que ele já fez toda a merda que ele fazia, faz mais um pouco. Né? Tava lá em Paris, os caras convidaram ele para visitar uns soldados feridos, né? E ele perguntou... Vão tirar a fotografia minha? Falou, não. O fotógrafo não pode entrar. Ah, então eu não vou. Quer dizer, você vê, agora você pensa que a popularidade dele baixa por causa disso? Não, Obama pode fazer tudo. Outra coisa, o Obama não quis bandeiras americanas nos discursos que ele fez. Não, era proibido bandeira americana. Proibido cartazes patrióticos. Né? Não mencionou nenhuma vez os soldados do Iraque, tá certo? Não fala nenhuma coisa, nenhuma palavrinha a favor das tropas, nada, nada, nada. E na hora de visitar os caras, né, que é obrigação, ele vive dizendo que é cristão, que é até a obrigação bíblica de você socorrer, visitar os doentes, dar amparo para os doentes, né? Ah, não, ele só vai se tirar a fotografia dele. Porra, porra, onde é que vai parar isso, né? Alô, quem está na linha? Alô? Pifou. Agora, enquanto isso, você vê, com toda essa merda acontecendo no Brasil, o que chega do Brasil aqui, a maior parte é só notícia de economia. E, assim, como a moeda está estável e os investidores ganham dinheiro, então os caras ficam pensando, o Brasil é uma maravilha, o Brasil é uma democracia, o Brasil não é que nem aquele malvado Hugo Chávez, né? Mas quanta merda na cabeça, né? Quer dizer, você vê, você fazer progredir o capitalismo, modestamente, comparando o Brasil, é um quase nada. É você fazer o capitalismo se desenvolver de algum modo. E, ao mesmo tempo, tá certo? Você concentrar o poder nas mãos dos partidos de esquerda. E você doutrinar o país todo nas ideias anticapitalistas. Isso é classicamente marxista. É isso que Karl Marx disse para fazer. Você tem que desenvolver as forças produtivas do capitalismo e, ao mesmo tempo, você tem que descer o cacete nele para criar a revolta contra ele. Quer dizer, os caras estão seguindo a receita de Karl Marx, assim, ao pé da letra. Quer dizer, por que estão fazendo isso? Porque quando vem o comunismo, tá certo? Se o capitalismo não se desenvolver, então você vem também miséria direta. Agora, se você tem um pouquinho de capitalismo antes, então dá para manter aquela economia durante uns 10 anos e você disfarça a miséria comunista. Né? Então, se você implanta o comunismo num país desenvolvido, você já tem alguma riqueza acumulada. Leva algum tempo o comunismo destruir aquilo. Agora, se você implanta o comunismo num país miserável, como o Zimbábue, fica mais miserável no dia seguinte. Então, o que você pode dizer? Esses comunistas brasileiros não são idiotas. Agora, não quer dizer que eles se converteram ao capitalismo. Se eles se convertessem ao capitalismo, o pessoal no Foro de São Paulo teria anotado, vocês não acham? Né? O pessoal da FARC teria anotado. O Fidel Castro teria anotado. Agora, aqui não fica um bom de... Até o cara escrevendo aqui... Na New Marx, o tal de Sean Hyman. Ah, como o Brasil é lindo, a economia está indo bem, não é que nem aqueles, né, aqueles malvados da Venezuela. Mas quanta ilusão, meu Deus do céu. Bom, espera aí, tem mais um telefonema aí, acho que dá para atender mais um, que o nosso tempo está acabando. Alô?
2: Alô, Olavo?
1: Eu? Quem é? Alô?
2: Olavo?
1: Pode falar.
2: Alô, Olavo, tá ouvindo?
1: Perfeitamente.
2: Eu tô ouvindo tudo bem. Olavo, é o Alfredo do Rio.
1: Tudo bem, Alfredo?
2: Você... Tudo bom, Olavo. Olavo, você ouviu falar no caso de que o Castro criticou Caetano Veloso pela música Base de Guantánamo?
1: Quem criticou?
2: Fidel Castro chamou a atenção do cantor Veloso.
1: Mas, olha aí, é isso,
2: fez.
1: Puxa o saco do Fidel Castro tá certo? E daí você tem que obedecer ele em tudo. Se você mija um pingo fora do pinico, ele vai cair de pau. Comunista é assim. Você tá entendendo? Você não pode ser pouco amigo dele. Ou você dá tudo, né? Não tem, o comunismo não tem esse negócio só a cabecinha. Ou vai entrar tudo, ou não vai entrar nada, tá entendendo? Então, o
4: exatamente.
1: Caetano é boa gente, coitado, né? Mas ele no passado andou puxando o saco dessa gente. Olha o que dá agora, tá vendo?
4: É o famoso idiota útil, né? Que Stalin falava, né?
1: Exatamente. Uma vez idiota útil,
4: ele
1: tem que ser idiota útil para sempre. Você nunca mais tem direito a uma opinião independente sobre nada. Pode ser a coisa mais óbvia do mundo. Quer dizer, o Caetano falou uma coisa óbvia. Entre estar aguentando uma americana e aguentando uma cubana, mil vezes americana, porque é um hotel de 5 estrelas.
4: Isso.
1: Agora, na outra,
4: porque
1: não,
4: Caetano,
1: etc., e a gente não fala nada. Então, o Caetano falou uma coisa óbvia.
4: O Caetano concordou com a decisão da opinião, o pronunciamento da Suprema Corte americana, e o Fidel Castro ficou puto da vida com isso.
1: Pois é, você perde eternamente, você puxou o saco deles, um dia você perde eternamente o direito a ter a opinião sua, só pode ter a opinião dele. Aliás, alguém me perguntou, peraí, deixa eu aproveitar a sua dica aí para responder um negócio aqui importante. A Miriam me mandou aqui uma pergunta dizendo, olha, acabei de ler um artigo do Otto Maria Carpo em que ele diz que o Gramsci é santo, né? Como é esse negócio? Você diz que o Otto Maria Carpo nunca foi comunista. Como é que se explica isso aí? Se explica do jeito que eu já expliquei na minha introdução. Se você ler direitinho até o fim, que é a introdução do caso sem par, você vai ver, o coitado Carpo, o Carpo era um sujeito conservador na Áustria, era um dos defensores do regime do chanceler Dollfuss, que era até um regime autoritário, que montou lá uma constituição autoritária para sufocar a revolução nazista e uma comunista que estava tendo ao mesmo tempo. E o Dollfuss sempre o Carpo sempre defendeu o regime do Dollfuss. Pelos primeiros ensaios que ele escreveu aqui, você vê que ele era católico conservador, né? Mas acontece que quando ele chegou aqui, né, a turminha da igreja, representada pelo seu Alceu Amoroso Lima, o que que fez com ele? Ele chegou com uma carta de recomendação do Papa. Então, o Alceu Amoroso Lima, que era um homem importantão, olhou aquele sujeito lá, estrangeiro, gago. O Carpo era um cara todo esquisito, meio corcunda, gago, né? E o Alceu, um homem elegantíssimo, olhou aquele cara, falou, ah, saiu um pé rapado. Mandou o cara para um empreguinho de merda na biblioteca pública no interior do Paraná, onde ele ganhava bosta. Então, o cara que era uma das maiores inteligências que tinha na Áustria, né, chega aqui e ia jogar no lixo, né, e ele só encontrou algum apoio na turma da esquerda, que arrumou para ele um emprego que também não era grande coisa, mas era melhor do que a biblioteca do Paraná, né. Arrumaram um emprego de editorialista do jornal Correio da Manhã, onde ele trabalhou praticamente a vida inteira. Ora, em primeiro lugar, porque era um emprego de jornalista para um cara desse, também humilhante. Ele tinha que ser um reitor da universidade, tinha que ter um departamento para ele. Era isso qualquer. Se viesse aqui para os Estados Unidos, os caras entregavam imediatamente um departamento universitário para ele chefiar. Agora, no Brasil, não. No Brasil, quando pega um cara de gênero, eles gostam de rebaixar, eles gostam de pôr embaixo. Não, ele tem cabeça, mas nós mandamos nele. Mas isso é batata, fazem com todo mundo, tá entendendo? E fizeram o Carpo. Resultado: aquele homem foi, de tanto ficar devendo favor para a esquerda, ele foi ficando enfraquecido. Depois da década de 60, ele não escreveu mais nada que prestasse. Acabou escrevendo uma biografia de puxa-saquismo do próprio Alceu Amoroso Lima, porra, que é o pior livro que o Carpo escreveu. Eu sei que o Carpo, depois da década de 60, pifou a inspiração dele, só escrevia aqueles artiguinhos puxando o saco de comunista para garantir o emprego. O Carpo se estragou. O Brasil estragou o Carpo. O Carpo era um homem de grande inteligência, tá certo? Grande cultura, grande acuidade analítica, mas ele não era uma personalidade muito segura. Carpo não era um homem de caráter firme, não era um cara vacilante, entendeu? Era um homem fraco no fim das contas. E cercado por...
4: Olá, uma última pergunta.
1: Só para terminar a explicação aqui. O Antônio Weiss que contou que o Carpo continuava católico por dentro, mas tinha medo de rezar em público. Para os caras souberem que iam descer o cacete nele. Então o Carpo se acovardou e nota que o Carpo morreu deprimido, chorando, dizendo que tinha jogado a vida dele fora. Não jogou a vida dele fora, mas jogou uma parte dela. É isso aí. Fazer amizade com o esquerdista é isso que dá. Então aí, Caetano Veloso, vê se tu acorda. Tá?
4: Ele já está acordando. Eu tenho percebido, né, já de alguns anos para cá, que ele tem se desencontrado com a esquerda, ele tem tido uma posição mais independente nos últimos anos. Eu tenho notado isso, Olavo.
1: contar uma fofoca aqui para você, então. Tem uma amiga minha que encontrou Caetano Veloso no aeroporto aqui, e justamente naquele dia eu estava na casa da mãe dela. Né? Era, acho que, o que que era? Era, que a gente tá? No dia do Thanksgiving. Estava comemorando o Thanksgiving na casa da mãe dela. Então ela começou a conversar com o Caetano Veloso. Ah, você é do Brasil? Tem um amigo brasileiro que está lá na casa da minha mãe, o Olavo de Carvalho. Ele disse, ah, você conhece o Olavo de Carvalho? Daí o Caetano disse, ele lê todos os meus artigos. E ele disse que até gosta, disse que embora eu tenha descido o cacete dele uma vez, ele até gosta. Então tá, o Caetano Veloso está acordando, está vendo a luz.
4: Mas tá, olha... sim. Olavo, teve um abaixo assinado de alguns grupos de artistas contra as cotas raciais, contra a política de cotas. Ele assinou o contrário também. E a gente tem notado que ele tem tido umas posições mais independentes. Não podemos falar, claro, evidente, que ele não é uma pessoa conservadora. Mas ele não está mais abaixando a cabeça para a esquerda, não.
1: Mas é isso mesmo, tem que levantar a cabeça, tem que dizer adeus para esses filhos das putas. Que a gente, quando rompe, olha, eu tenho prática nisso, quando você rompe com esses caras, você tem que passar 40 anos fazendo psicanálise para você tirar de dentro de si os últimos germes que sobraram daquela porra, tá entendendo? Essa semana mesmo eu estava pensando nisso. Eu falei, ó, olha, a gente precisa se analisar para ver por que que a gente foi vulnerável a isso. E hoje eu vejo, por exemplo, que aquilo me oferecia na juventude, me oferecia, por exemplo, a liberdade sexual total. Você podia comer todas as meninas e você ainda era sempre um sujeito bom. E você podia fazer tudo quanto é sacanagem, né? E sempre se considerar melhor que os outros. Por quê? Porque as suas ações não eram julgadas pela natureza dela, mas pela conexão hipotética e remota que aquilo teria com um movimento mundial destinado a culminar dentro de 100 ou 200 anos e a trazer a felicidade para a humanidade inteira. Quer dizer, a relação de causa e efeito entre as suas ações, né, e a justificação dela é tão remota que você nunca era testado na realidade. Então, por que que eu entrei no meio desse esquerdista? Porque eu era um filho da puta mentiroso a mim mesmo, eu mentia para mim mesmo. E levei 40 anos para entender a merda que eu fiz. Tá certo? Agora tá o Caetano Veloso começando a pensar também. Então aí, gente, acabou o nosso...
4: Olavo, um abraço e boa semana para você, Olavo.
1: Obrigado para você também. Para todos vocês.
4: Obrigado.
1: Muito obrigado. Fique com Deus.

castanheiro, muito menos ao tronco originário espanhol da mesma entidade, de cuja intensa e frutífera atividade política presta contas o eminente historiador Ricardo de la Sierva no livro indispensável Las Puertas del Infierno, publicado em Barcelona pela editora Fênix em 1995. Só para esclarecer este ponto, na Espanha havia ainda todo um partido político chamado Partido Popular, que era orientado por gente da Opus Dei. Quer dizer, a Opus Dei foi essencial na política espanhola nos últimos 20 anos. Então, eu jamais poderia dizer que a Opus Dei espanhola, quer dizer, que é onde nasceu o Opus Dei, fosse omisso, covarde ou politicamente inoperante. Muito menos o Opus Dei americano. O que eu estou falando é de um pessoalzinho em particular, tá certo? Que é essa turminha, vamos dizer, que talvez nem sejam os membros mais importantes da Opus Dei, mas que parasitam, tá certo? A obra em benefício próprio, como esse vagabundo desse seu Alex Catarino, do qual falarei daqui a pouco. Continuando. Se, portanto, limito-me a cobrar dos membros brasileiros dessa entidade uma conduta à altura da de seus colegas de outras nações, que sentido faz defender contra a minha entidade em si, que, longe de ser atacada nos meus comentários, está ali servindo de padrão de medida para a aferição do comportamento de um de seus ramos em particular? É psicologicamente compreensível, mas moralmente inaceitável, que o servidor relapso, denunciado, tente se proteger ocultando-se por trás da honra e dignidade do chefe, fingindo que foi este, e não ele, o acusado, de modo a jogar contra o denunciante alguém mais forte, e assim esquivar-se, seja de prestar contas da sua má conduta, seja, mais ainda, de corrigi-la. Todas as apologias da obra que estão circulando em resposta às minhas críticas devem, portanto, ser desde logo descartadas como meros subterfúgios covardes, totalmente alheios ao assunto em discussão. O que eu disse, em substância, foi que, no Brasil, os membros do Opus Dei, entre os quais muitos políticos, empresários, magistrados, gente, em suma, de algum poder e influência, se omitem de juntar suas forças àqueles combatentes isolados e desprovidos de recursos que hoje enfrentam em luta monstruosamente desigual as forças bilionárias do establishment esquerdista e sofrem, por isso, toda sorte de boicote e difamações, marginalização profissional e ameaças de morte. Eu citei até nominalmente o caso da Graça Salgueiro. Quer dizer, como é que uma entidade importante, como é que pessoas que têm poder e influência deixam uma Graça Salgueiro nesse total isolamento? Uma mulher que vive do dinheiro da sua aposentadoria da Prefeitura do Recife, tá certo? E que está prestando o mais relevante serviço à mídia nacional e à cultura nacional, na medida em que ela é a única, presta atenção, a única fonte de informações digna e confiável sobre tudo que está se passando na América Hispânica em torno de nós. Ela mantém contato com todas as fontes primárias de informação e conta o que está acontecendo. Note bem, o pessoal da Folha de São Paulo, do Estadão, do Globo, vive lendo a Graça Salgueiro e depois repete, 6 meses mais tarde, atenuado, tá certo? E castrado, o material que ela colocou no seu humilde blog. E não aparece uma pessoa para dar um reforço, não se vê uma menção elogiosa à Graça Salgueiro. Quer dizer, comparado com essa mulher, vocês são todos boiolas mesmo. Eu disse, e note bem, jamais pedirei perdão por dizer a verdade. Se comparar tudo o que vocês, seus vagabundos, fizeram ao longo desses anos, não vale um mês de trabalho desta senhora isolada, pobre, sem recursos, tá certo? Que é uma verdadeira batalhadora. Não tá fazendo, o que ela está fazendo ali não é propaganda política. Ela não tem partido, não tem organização, não tem. Ela está simplesmente assegurando aos brasileiros o acesso a informações fundamentais sem as quais eles não podem compreender o que está acontecendo no seu próprio país e muito menos em torno. O que ela está fazendo é uma missão absolutamente salvadora. Tá certo? E eu tenho certeza, mas certeza absoluta, que no juízo final vocês vão ter que baixar a cabeça para entrar graça a alguém e pedir desculpa para ela, pô. O que vocês estão fazendo é uma covardia. Vocês são homens? Ela é mulher, meu Deus do céu.

Vocês são ricos, ela é pobre. Vocês são poderosos, ela é inerme. E ela está lutando e vocês a deixam absolutamente sozinha. Não fazem nada para socorrer. Veja esse caso do Júlio Severo. O Júlio Severo não é católico, é um evangélico. Mas, dentro do contexto maior da religião cristã, participa até certo ponto da mesma fé nossa e nós temos obrigação de socorrer. O homem está tendo que viver escondido, meu Deus do céu, de tanta perseguição que sofre, não pode sair na rua. Foi alguém lá do Opus Dei dizer: ó, Júlio Severo, está aqui um dinheiro para você viajar para fora do país. Nós arrumamos, nós que temos ramificação no mundo inteiro, né, na Espanha, na Alemanha, na Itália, na França, nos Estados Unidos, nós aqui arrumamos um emprego para você aqui, sei lá, em qualquer outro país. Sai daqui porque você está correndo risco aqui. Foi alguém lá fazer isso? Se foi, eu peço desculpa para vocês. Se não foi, peço desculpa para mim, vagabundo. E peço para o Júlio Severo. Vamos continuar aqui. Isso é um fato empiricamente comprovável. Não podendo negá-lo, não tendo um currículo de serviços prestados à causa da liberdade para tapar a minha boca com ele, os acusados apelam então à desconversa e às gesticulações histriônicas de dignidade ofendida, e só podem servir de provas suplementares em favor de minhas declarações. Pois olha, eu estou dizendo, vocês se omitiram no caso da Graça Salgueiro, vocês se omitiram no caso do Júlio Severo, vocês se omitiram no caso do José Carlos Graça Wagner, que eu vou mencionar daqui a pouco, que foi o sujeito que era um membro do Opus Dei, e dedicou anos da vida dele a investigar e documentar as atividades do Foro de São Paulo. E quando o sujeito se tornou doente, incapacitado para trabalhar, e depois morreu, o que que alguém do Opus Dei fez para recolher aquela imensa documentação que ele reuniu, tá certo? E esclareceu o povo brasileiro contra o crime que estava sendo praticado contra ele? Algum de vocês fez alguma coisa? Não, seus vagabundos. Vocês deixaram o homem sozinho e deixaram toda a documentação que ele reuniu apodrecendo em caixote. Vocês ajudaram a ocultar o Foro de São Paulo. Vocês são culpados disso. E vocês devem desculpas ao país inteiro por isso. Vai dizer: ah, você não tinha recurso, você não tinha dinheiro para pagar um secretário para ir lá dizer: olha aqui, classifica aí o material do Dr. Graça Wagner, classifica e vamos botar em ordem e vamos divulgar isso aí para o país inteiro. Vocês fizeram isso? Não. E era um membro da sua própria organização. Aqui, seu Alex Catarino, seu João Ricardo Moderno, seus vagabundos, tá certo? Foram ajudar esse seu colega, esse seu irmão, na hora que ele precisava? E esse também sofreu tudo quanto é tipo de ataque. Tá certo? E todo o trabalho da vida dele foi jogado fora por vocês. Se não fosse eu para recolher aquilo, ninguém já... Eu recolhi e publiquei o que podia. As atas completas, quase completas do Foro de São Paulo, que eu publiquei no Mídia Sem Máscara. Se não fosse isso, ninguém jamais teria ficado sabendo de Foro de São Paulo. E todo o trabalho do José Carlos Graça Wagner teria sido jogado no lixo. Graças a vocês, seus vagabundos. Vamos lá. Dentre as inúmeras mensagens que recebi, uma só tentou levantar contra meus argumentos um fato. Um único fato isolado que parecia contraditá-los. Abre aspas. José Maria Escrivá, escreve o missivista, aliás bastante gentil, diz que se há algo absurdo para o nosso espírito, seria admitir que alguém deixe de ser católico ao entrar na Assembleia. A nós nos é muito cara a ideia de ser santo no cotidiano, como o exemplo de De Gaulle que o senhor citou. Registra, professor, que um dos que revelaram o Foro de São Paulo foi o Dr. Graça Wagner, que por sua vez foi barbaramente perseguido. Ele era particularmente grato e amigo da obra. Fecha. Essa alegação é verdadeira, mas o primeiro a apresentá-la fui eu mesmo, no número de junho de 2006 da revista Digesto Econômico, edição especial sobre o Foro de São Paulo. Abre aspas. O pioneiro inconteste na investigação do fenômeno Foro de São Paulo foi o advogado paulista José Carlos Graça Wagner, homem de inteligência privilegiada que muito me honrou com a sua amizade. Ele já falava do assunto com aguda compreensão da sua importância histórica e estratégica por volta de 1995, quando o conheci. Em 1999, a documentação que ele vinha coletando sobre
a origem e as ações da entidade, lotava um cômodo inteiro de sua casa. E uma prova da criteriosidade intelectual do pesquisador foi que só a partir de então ele se sentiu em condições de começar a escrever um livro a respeito. Na ocasião, ele me chamou para ajudá-lo no empreendimento, mas eu estava de partida para a Romênia e com muita tristeza declinei do convite. Maior ainda foi a tristeza que experimentei anos depois, quando ao retomar o contato com o Dr. Wagner, soube que o projeto tinha sido interrompido por uma onda súbita e irrefreável de reveses financeiros e batalhas judiciais que terminaram por arruinar a saúde do meu amigo e de sua esposa, ambos já idosos. Não sai da minha cabeça a suspeita de que a perigosa investigação em que ele se metera teve algo a ver com a repentina liquidação de uma carreira profissional até então marcada pelo insucesso e pela prosperidade. Pelo sucesso e pela prosperidade. Fecha aspas. Longe de contradizer ou atenuar as minhas críticas, o total descaso dos membros do Opus Dei brasileiro pelas pesquisas iniciadas por esse grande batalhador é a prova mais contundente daquilo que eu disse. Se reunida e publicada, a documentação coligida pelo Dr. Graça Wagner teria bastado para bloquear a ascensão triunfante do esquerdismo no Brasil. Se os membros do Opus Dei no Brasil tivessem um pingo de senso do dever, jamais teriam deixado que esse material explosivo continuasse abandonado por anos a fio em caixotes empoeirados, enquanto os próceres do esquerdismo, protegidos da revelação de seus vínculos com o terrorismo e o narcotráfico, iam brilhando em público como exemplos de moralidade impoluta. Fiz tudo o que estava ao meu alcance para divulgar em jornais e revistas alguns dos fatos descobertos pelo Dr. Graça Wagner, só deixando de citá-lo nominalmente desde o início a pedido dele mesmo, mas passando a fazê-lo tão logo a morte desse meu querido amigo me livrou do compromisso de silêncio. O que não consegui foi que alguma entidade ou pessoa de recursos se responsabilizasse pela guarda e aproveitamento daquele material, constituindo uma equipe de pesquisadores para que o arquivasse, classificasse e publicasse. É a esse fato que o senhor Alex Catarino de Souza, um tipinho ridículo ao qual darei mais adiante o tratamento que merece, alude com malícia pueril ao dizer que, aspas, a tentativa de aproximação do senhor Olavo de Carvalho com alguns membros do Opus Dei tinha como principal objetivo não a sua conversão ao catolicismo, mas principalmente o interesse de obter recursos financeiros. Fecha aspas. Não ver porque eu deveria precisar de auxílio do Opus Dei para me converter a uma igreja que já era a minha. Mesmo, mas, sem dinheiro de certo, era impossível dar prosseguimento ao trabalho iniciado pelo Dr. Graça Wagner. Tudo o que eu podia fazer com os meios de que dispunha foi exatamente o que fiz, estudar aquela massa de papéis e divulgar alguns dos fatos essenciais que eles documentaram. Fiz isso não só nos meus artigos de imprensa, mas também publicando no jornal eletrônico Mídia Sem Máscara as atas quase completas das assembleias e grupos de trabalho do Foro de São Paulo. O que fui pedir às criaturas aludidas pelo seu Catarino, e note bem, eu não as procurei enquanto membros do Opus Dei, eu os procurei enquanto figuras de projeção na sociedade. É certo? A maior parte deles eu nem sabia que eram membros do Opus Dei, fiquei sabendo depois. O que fui pedir às criaturas não foi dinheiro, foi que honrassem a memória do pioneiro investigador, impedindo que seu trabalho, essencial para o futuro político de um continente inteiro, fosse abandonado e esquecido. Descontada a parcela que fiz sozinho, muito mais do que fizeram todos os membros do Opus Dei somados, os únicos resultados que obtive em quase uma década de esforços persuasórios foram a edição especial do Digesto, já mencionado, iniciativa pessoal de Guilherme Afif Domingos, que nem sei se é ou não é membro do Opus Dei, e a publicação pela ERA Realizações da coletânea de artigos Conspiração de Portas Abertas, em 2008. Onde o artigo do Digesto foi aproveitado como prefácio, com a ressalva de que o organizador Paulo Diniz Zamboni, sem autorização minha, cortou do texto justamente as linhas acima citadas, privando da indispensável homenagem à memória do Dr. Graça Wagner. Isso aí foi o Paulinho dormiu no ponto, não percebeu a importância desse parágrafo inicial. Também não posso dizer que o Dr. Wagner foi a única exceção no quadro da omissão geral do Opus Dei. Quando o Mídia Sem Máscara estava ainda engatinhando, foi outro membro daquela entidade, o qual conta entre meus melhores amigos, e cujo nome não cito porque ele não me autorizou a isso, quem veio em nosso socorro durante algum tempo. Note bem, e não veio enquanto membro do Opus Dei, veio enquanto meu amigo pessoal, que já era meu amigo muito tempo antes disso.
Ninguém falou de Opus Dei coisíssima nenhuma. Certo? Oferecendo uma sala do seu escritório para a sede da redação e ainda fazendo alguma contribuição em dinheiro, modesta, porém salvadora naquele momento, da qual não embolsei o único tostão, deixando para os editores executivos, sem jamais sequer pedir que me prestassem contas. Como, aliás, também fiz com as demais ajudas recebidas pelo jornal, seja do IRI, Independent Republican Institute, seja da E-Realizações, seja de outras fontes das quais não fui nem mesmo informado. Ajudas sempre modestas e muito abaixo das necessidades da publicação. Toda a minha relação com Mídia Sem Máscara consistiu em alimentá-lo com dinheiro do meu próprio bolso enquanto necessário e em nada receber mais tarde que proviesse do bolso alheio. Ainda com relação a esse tópico, dinheiro, uma só vez, em 20 de junho de 2006, uma única vez e nada mais, coloquei no meu website um pedido de ajuda, acompanhado de links para contribuições pelo PayPal, exatamente como aqueles que se encontram em praticamente todos os sites ativistas do mundo. E depois nunca mais voltei a tocar no assunto. Mesmo no programa Truth Speak, ao longo de suas mais de 100 emissões semanais, jamais pedi um tostão a quem quer que fosse. Vocês, ouvintes deste programa, são testemunhas. Pedi dinheiro a vocês algum dia? Disse contribuam para o programa? Não, eu estou fazendo esse programa que não trabalho maluco, que aqui a gente tem que ler quase 200 e meio toda semana para separar uns 20 e responder uns 10. Né? Não estou ganhando um tostão com isso. As pessoas que trabalham aqui comigo me ajudam também, ninguém está recebendo nada. E pedir dinheiro algum dia, não. Mesmo quando abri o Seminário de Filosofia Online, ali depositando os frutos de mais de 30 anos de trabalhos e estudos, só o que solicitei aos usuários foi a taxa mais que modesta de $20 por mês para cobrir despesas e pagar meus auxiliares. Pois bem, aquele apelo de 2006, excepcional e isolado, além de plenamente justificado pelas circunstâncias que ele mesmo descreve, bastou para que o senhor Catarino, por ironia, um fundraiser profissional, angariador de fundos profissional, me acusasse de fazer, aspas, constantes campanhas para arrecadar fundos em benefício próprio, achando que pelo simples fato de ele existir deve ser pago por todos. Ou seja, o senhor diz que eu estou o tempo todo fazendo campanhas para angariar dinheiro em troca de nada. Ou seja, eu não estou dando nada, não estou dando 30 anos de trabalho, gravações, apostilas, aulas, presença pessoal, tá certo? Assistência pessoal que dou a centenas de alunos, seja por telefone, seja por e-mail, seja aqui pessoalmente, quando eles vêm, se hospedam na minha casa, nunca deram um tostão. Nem pedi e nem aceitaria, porque são meus hóspedes. Ou seja, eu pedi uma vez uma contribuição em troca de tudo isso e esse vagabundo

liquidado as pretensões de seu adversário se consentisse em mostrar as atas do Foro de São Paulo, incluindo o discurso pronunciado em círculo discreto pelo próprio Lula, tá certo? Que comprovavam, acima de qualquer possibilidade de dúvida, seu papel de liderança no movimento comunista continental e sua longa parceria política com organizações de terroristas, sequestradores e narcotraficantes. Ou seja, bastaria o Alckmin falar disso aqui uma única vez e estaria acabada a candidatura a Lula. Ele teria a mesma obrigação de fazer isso, pois não é lícito a ninguém, muito menos a um católico que se diz católico praticante, acobertar os feitos de um criminoso para fazê-lo posar diante do público como um candidato normal e honrado, só separado do seu adversário por algo tão inofensivo como uma polida divergência de ideias. Dizem que o Sr. Chuchu não é pessoalmente um membro da obra, mas o fato é que vivia cercado deles em rodas de oração e encontros sociais. Alguém cumpriu sua obrigação de levar a ele os documentos colhidos pelo Dr. Graça Wagner? Algum deles cobrou do candidato o dever estrito de revelar aos eleitores a verdadeira identidade do seu concorrente para que decidissem seu voto com consciência de causa, em vez de imaginar que faziam uma escolha entre meras correntes de opinião moralmente equivalentes? Então é isso, meu filho. O continente está sendo atacado, tá certo? Por organizações terroristas, de narcotraficantes, de sequestradores, de assassinos. E essa turminha, esses viadinhos tipo Alex Catarino, senão nós temos que manter o debate no nível das ideias. Como se homicídio fosse uma ideia. Como se narcotráfico fosse uma doutrina. Como se sequestro fosse uma teoria filosófica. Eles querem isso, eles querem debates polidos e educados. Eles não querem meter a mão na massa. Por quê? Querem ficar dentro das suas casas, protegidos, fazendo suas orações, ganhando seu dinheiro, praticando seu fundraising, tá certo? E acusando inocentes. Né? Agora aqui. Mas não se pode dizer que essa explosão de protestos descabidos foi de todo inútil. Graças a ela, o senhor Alex Catarino de Souza, cujas contribuições à elevação cultural da juventude brasileira fizeram dele um modelo de todas as virtudes intelectuais, cívicas e clericais, rompeu o longo mutismo em que a humildade cristã o encerrara por tão longos anos e consentiu em brindar-nos generosamente com duas produções da sua mente iluminada. Elas constituem, que eu saiba, o corpus inteiro da sua obra escrita. Da parte falada, tínhamos já no YouTube uma breve, mas fulgurante amostra, na qual esse cérebro de Skoll, discursando em língua estrangeira como nova águia de ar, informava ao mundo: "The roots of wealth is not oil, is people." Está lá no YouTube. Não há alma, por mais materialista, filistina e empedernida, que ouvindo uma coisa dessa não confesse que é uma belezinha. Se na obra do Sr. Catarino esses momentos de puro êxtase intelectual são raros, isso não se deve a nenhuma falta de inspiração, mas à pletora de atividades criativas de outro gênero, a que ele tem devotado o melhor das suas energias numa verdadeira via crucis de trabalho e de sacrifício, e, que ainda não lhe garantiu um lugar no paraíso, ao menos lhe rendeu o respeito e admiração de altos líderes espirituais e eclesiásticos, entre os quais o Sr. João Ricardo Moderno. Vocês lembram quem é o Sr. João Ricardo Moderno? O Sr. João Ricardo Moderno é aquele vagabundo, mentiroso, canalha, que presidia um treco chamado Academia Brasileira de Filosofia, que é um órgão que vivia de favor dentro da faculdade da cidade, no Rio de Janeiro, e que levava lá uma verba do Dr. Ronald Levinson, uma verba considerável todos os meses, tá certo? E que publicou, em associação com a faculdade, a primeira edição do meu livro, O Imbecil Coletivo. Como o livro pegou mal nas esferas universitárias, lógico, descia o cacete todo mundo, desmascarava aqueles caras, mostrava que eram tudo um bando de charlatão, esse senhor Moderno agiu de uma maneira realmente moderna, né? Colocou uma carta no Jornal do Brasil dizendo: não, a Academia Brasileira de Filosofia não tem nada a ver com isso. Nosso nome foi usado indevidamente. Nós não sabíamos desse livro. Daí eu não tive remédio, minha gente, senão publicar no próprio Jornal do Brasil. Fui lá, falei com o diretor da faculdade: "Ó, doutor, precisamos responder esse cara, então tem que botar um anúncio aí respondendo esse negócio." E ele pagou o anúncio e eu botei lá a documentação que eu tinha. Primeiro,
tinha a foto do vagabundo no lançamento do livro batendo palminha. Quer dizer, se ele não sabe do livro, o que ele estava fazendo no lançamento batendo palminha, viadinho? É? Segundo, a nota fiscal de impressão do livro em nome da Academia Brasileira de Filosofia. E terceiro, o depoimento do encarregado da parte gráfica, lá do serviço gráfico lá da faculdade, Luiz Soares, que diz, não, de fato, eu sou moderno que fez isso, a academia que pediu. É claro que desde esse dia esse cara me odeia. Porque esse cara, assim, era rato de sacristia. Vivia lá lambendo o saco de padre. E enganou até o venerável monge, que era o Dom Odilão Moura. Quando eu protestei, ele falou, não, você está enganado. O João Ricardo Moderno é uma alma cristã. Alma cristã é uma conversa, porra. Isso é um mentiroso, um vagabundo, difamador barato, como esse senhor Alex Catarino. Continuemos aqui. Vejamos quem é agora o senhor Alex Catarino. Caso esse país de ingratos desmemoriados já não se recorde, o senhor Catarino, que no ano de 2003, em troca de dinheiro do governo petista, transformou o Fórum da Liberdade, o único círculo de debate verdadeiramente democrático do país, num espetáculo cultural ao gosto da moda, com batucadas e filmes esquerdistas, ocupando metade do tempo que em outras rodadas do mesmo certame foi desperdiçado com palestras de José Oswaldo Meirapena, Eduardo Janeta Fonseca e outros intelectos menores, entre os quais esse que lhes fala. O sujeito quase matou o Fórum da Liberdade para pegar dinheiro da Lei Rouanet. Vendeu o Fórum da Liberdade para a esquerda, porra. E é este o vagabundo que fica aí posando de moralista. Né? Agora, depois dessa realização memorável, o referido trasladou-se aos Estados Unidos para um curso na Atlas Foundation, durante o qual, abandonando temporariamente os afazeres deste baixo mundo, pôde finalmente aprimorar o seu domínio da ciência que mais o estimula intelectualmente, o fundraising. Fundraising quer dizer angariar fundos. Ele é um angariador de fundos profissional. E vem dizer que eu faço campanhas constantemente para... Eu que publiquei uma vez um pedido, eu faço constantes campanhas de arrecadação de fundos. Ó, arrecadação de fundos é o trabalho dele. É disso que ele vive. Ele angaria fundos em troca de quê? De angariar fundos. Para não dizer que ele não oferece nada, ele nos brindou aqui com duas produções, né, da sua mente. Eu vou ler uma delas, que é uma mensagem colocada no Orkut. Você vê a elevação espiritual do sujeito. Né? Teve um camarada no Orkut que chamou ele de comunista. Né? E ele então reclama, não diga mais isso, não me confunda com um comuna. Pois, na verdade, eu sou um boiola, pelo menos na visão do senhor, não lavo o meu carvalho. Esse apelido me foi dado pela turma da comunidade Olavo de Carvalho nos odeia, que originalmente chamava Nós Odiamos Olavo de Carvalho. Depois, para se fazer de inocente, era que eu que os odeio. Eu jamais liguei para esse apelido, que é uma coisa, vamos dizer, de uma grosseria pueril, porque tem piada, meu filho, que funciona assim, exatamente como praga de urubu. Porque não lavo o meu carvalho, o que, que é isso? Se o sujeito está reclamando da minha falta de higiene peniana, então, em primeiro lugar, porque ele viu o referido membro. E, em segundo lugar, ele o viu de curta distância para poder reparar que estava sujo. E ele o manipulou. Cheirou. Lambeu. E disse, está sujo, não quero mais. Olha, seu Catarino. Estou falando com o senhor mesmo. Agora, se o senhor fez isso, seu Catarino, o senhor fez enquanto eu estava dormindo. Porque eu não me lembro desse acontecimento traumático na minha vida. Se eu acordasse no meio da noite e visse o senhor mexendo no meu venerável membro, que tem 61 anos de idade, já está gasto e merece respeito, gerou tantos filhos, já adultos, já cumpriu a sua missão nesta terra,
E agora pode ser arquivado, pode passar até o arquivo morto, sem reclamar. Se eu visse o senhor mexendo ali e verificando as condições de higiene e manutenção do referido órgão, eu teria um infarto. É o apocalipse. Eu acordo e está lá o senhor Alex Catarino mexendo na minha venerável pica. Isto, se não tiver ele e os 4 mil que usam esse apelido. Eu nunca reclamei, porque sabe como é. Sempre que eu ouço alguém me chamar disso aí, que é uma coisa assim, sabe, aquela grosseria, insulto de criança mesmo, né? Eu lembro de uma história, né, verídica, que aconteceu no Rio Grande do Sul. Tinha um político lá que era o candidato mais velho, né, a uma prefeitura, sei lá, não lembro que cargo que era. Era um homem de 80 e tantos anos, o candidato mais velho que tinha. Ele está lá discursando e alguém, de repente, grita assim: "Aí, velho broxa!" E ele disse: "Meu filho, está reclamando do quê? Eu vim aqui apenas pedir o seu voto e não comer o seu cu." Então, sempre quando eu vejo esse negócio, não lavo meu carvalho, eu também pergunto: "Está reclamando do quê? Eu não estou pedindo para você mexer, para você cheirar, para você lamber. Se eu não lavo, é problema meu, meu filho. Agora, se vocês querem intensamente, então não há nada que eu possa fazer." Isso aqui, para vocês verem, esse é o seu Alex Catarino, autor de duas obras. Uma é essa mensagem colocada no Orkut, dessa elevação espiritual, intelectual, fora do comum. Né? E depois continua ele reconhecendo assim: "Boiolinha sim, comunista não." Ele não é nem boiola, é boiolinha. Você vê, quer dizer, o sujeito fala de si próprio com aquele carinho, né? "É boiolinha, sou boiolinha, sou boiola, sou..." Boiola é muito grosseiro, boiolinha, né? E ainda justifica. Como diz o Bruno Tolentino, entre um padreco comunista e um pedófilo, ele preferiu o segundo, que abusava apenas do corpo e no varejo, enquanto o outro abusava na mente e não atacava. Quer dizer, tá certo. Eu nunca disse que você é comunista, Alex Catarino. Eu digo que você é um boiola. E uma boiola, depois disso que você fez, é até elogio. Porque você é um mentiroso, salafrário, vigarista, picareta. Você está entendendo? A presença de um sujeito como você em qualquer órgão cultural que se diga cristão é uma vergonha. Enquanto gente como você não for expelida da cultura superior do Brasil, esse país jamais vai se levantar. Porque aqui, cultura, em primeiro lugar, se passa pelo exemplo. Você adquire cultura, você aprende, daí você passa. Não é coletando dinheiro, não é vindo aqui na Atlas Foundation, mas é para aprender fundraising, que você vai espalhar cultura. Né? Porque também, ele está dizendo que... Não, vamos ler aqui um pedaço da carta dele, que é uma verdadeira maravilha, mas uma maravilha. Ele disse aqui, já começa aquele tom, né, untuoso de cristão. "É com grande tristeza, mas nutrido por um senso de dever em alertá-los, informo que minhas suspeitas de que a tentativa de aproximação do Sr. Olavo de Carvalho com alguns membros do Opus Dei tinha como principal objetivo não a sua conversão ao catolicismo, mas principalmente o interesse de obter recursos financeiros." Vocês perceberam, né? "Informo que minhas suspeitas de que..." papapá. Cadê o resto da frase? Essa porra não tem conexão de sujeito e predicado. Vamos lá. Partimos então aqui. "Alguns dos amigos que estão recebendo esse e-mail sabem o quanto Márcia, que é a mulher dele, eu e toda a equipe do Centro Interdisciplinar de Ética e Economia Personalista, CIEP, evitávamos qualquer associação com o Sr. Olavo de Carvalho." Um momento. Como vocês evitavam essa associação se eu jamais a busquei? Eu não sei onde fica esta merda, meus amigos. Eu nunca fui lá. Eu falei, evitava a associação, até depois eu vou lá, o cara está lá dentro, o tempo todo, batendo na porta, querendo entrar. Disse: "Não, põe esse cara para fora. Não quero mais." Eu não sei que merda é essa, meu filho. Como evitava a associação? Eu nunca fui na sua casa, nunca fui no seu. Quem foi na minha casa foi você. Inúmeras vezes. E quando lhe interessou. Eu sei que a partir da hora que eu escrevi essa denúncia sobre essa cachorrada que você fez no Foro de São Paulo, no Foro de São Paulo, na Fórum da Liberdade, quase matando, né, o maior encontro de conservadores liberais em Nova Zelândia, você quase matou, vendeu em troca de dinheiro, né,
transformou num festival de esquerdismo em troca de dinheiro. Vai dizer que você não levou comissão, seu Alex? Tá brincando? Eu preciso ter saco com essa gente, viu? Daí continua, ele fala das... Por discordar das suas repetidas tentativas de desviar jovens da vida acadêmica. Né? As nossas instituições de ensino superior têm problemas, mas não podemos nos omitirmos. Não podemos nos omitirmos! E esse cara quer passar cultura superior para os outros, quando é que vocês vão entender? Que pessoas desse tipo não podem desempenhar uma função na cultura. Esse cara não pode ser professor primário. Quando é que vocês vão entender que picareta, semi-analfabeto, não pode espalhar cultura para ninguém? Se você não pode dar o que você não tem, meu filho. Se quiser dar o cu, dê o que você tem. Vocês mesmos dizem que é boiola. Até boiolinha. Tá? Então, dê. Porque você tem um. Espero que tenha. Às vezes suspeito que não tem. Eu cozinho, exatamente. Porque às vezes suspeito que não tem, porque a merda volta para a cabeça. Então é porque não tem ponto de sair. Tá? Como é que vocês admitem um charlatão, um vagabundo desse num órgão de cultura ainda ligado à igreja? Meu Deus do céu. E daí, e fala essa coisa, tentativa de desviar jovens da vida acadêmica. Mas desviar, deve ser por querer desviar os jovens da vida acadêmica que eu orientei extraoficialmente, tantas teses de mestrado, doutorado, muitas delas hoje publicadas, como aquela coisa, né, brilhante do Dalla Rosa, né, o direito como garantia, e umas outras teses que estão circulando por aí. Não vou citar uma por uma, mas, olha, no mínimo umas 40. Tá certo? No Google tem. Procura no Google, para ver. Deve ser também por isso que eu lecionei 5 anos na Universidade Católica do Paraná. Né? Deve ser por isso que eu abri também, né, as fronteiras da vida acadêmica para o meu próprio filho, Luiz Gonzaga Carvalho Neto. É claro, eu estou tirando todo mundo da universidade. Quando digo afastar-se da universidade, meu filho, não é tirar o seu emprego, não. Se você precisa de um emprego universitário, você deve ficar lá. Agora, não tenha a ilusão de que você vai aprender alguma coisa lá. Porque se você estudar na Universidade Brasileira, você vai sair que nem Alex Catarino. Escrevendo não podemos nos omitirmos. E começando uma frase que, de repente, né, eu me convenci de que, pá, pá, pá, pá, pá, pá, e não tenho de que ele me convenceu, não termina. O sujeito escreve assim e vem me dar, e quer dar lições de cultura superior. Daí, aqui, conheci o Olavo em 1998, mas pouco mais de 3 meses de contato. Porra, mentira, tu frequentou minha casa durante muito mais de 1 ano, você com a Márcia. Pô. A Márcia colaborando, tá, trabalhando com a gente junto no ensaio reunido do Alto Maria Carpo. Né? No livro, na tradução do livro do Rosenstock, né? Que ela, sua mulher, tem 100 vezes mais cultura do que você. E você não é capaz nem de aprender com ela. Ô, Márcia, ensina esse rapaz a escrever, porra. Talvez ele ainda tenha jeito. Se você, né, botar um cabresto nele, talvez ele aprenda a escrever. Pois percebi que sua luta não era o que acredito ser a minha vocação: ajudar na formação intelectual de jovens universitários e promover um apostolado na cultura. Mas como é que o sujeito está interessado na formação intelectual de jovens? Não forma intelectualmente a si próprio primeiro. Não aprende sequer o seu próprio idioma. Quando é que vocês vão entender que... Velho, todo sujeito aí falando de divulgação cultural e não tem cultura e não adquire, é picareta. Está lá só por dinheiro e fama. É claro que é. E assim vai. O grande problema... Não, agora o senhor ataque lança, o senhor Olavo Carvalho lança um ataque contra o Opus Dei. Pá, pá, pá, pá, pá, pá. Ora, não ataque Opus Dei nenhum, meu Deus do céu. Estou atacando a conduta desses vagabundos que são membros do Opus Dei no Brasil, tá certo? E que não fazem nada. E quando fazem, fazem o que faz o seu João Ricardo Moderno, faz o que faz o seu Alex Catarido. E só serve para dar mau exemplo. Com relação a esse negócio de CIEP, né, evitarmos qualquer associação. Quem disse que eu vou me associar com essa porcaria? É? Gente, olha aqui,
Vocês sabem que, vamos dizer, vocês sabem o que você está falando? Eu sou Olavo de Carvalho. Eu já tive mais de 10 mil alunos. Mais de 10 mil pessoas já passaram pelos meus cursos. E fizeram trabalho de apostolado e de conversão. Digo, meu Deus do céu! São milhares e milhares e milhares de pessoas que ou voltaram à igreja ou foram à igreja, para a igreja, estimulados por meus artigos, minhas aulas, etc, etc. E eu coloquei os caras na igreja. Não estou fazendo eles seguirem a mim. Eu estou mandando eles para a igreja. Eu tenho aqui mas um número ilimitado de cartas que contam isso. Quantos vocês converteram o CIEP? Eu respondo, ninguém. Vocês não converteram ninguém. Porque vocês são hipócritas. E você, seu Alex Catarino, né? Você não pode nem converter ninguém, tá certo? Porque você não tem a menor ideia, tá certo? Do que é conversão. Conversão significa, em primeiro lugar, você reconhecer a realidade da sua alma e você aprender a apresentá-la a Deus com sinceridade, em vez de ficar posando e se fazendo de bom menino. Veja, na carta para que ele distribui para os membros do Opus Dei, é esse estilo untuoso, sabe, falsamente elegante, né? Mas no Orkut, onde ele não está à vista dos membros do Opus Dei, o estilo é esse, não lava o meu carvalho. Ah, meu filho, eu quando tenho que xingar, eu xingo na frente de qualquer um. Né? Agora, muito bem. É claro, eu não tenho nada contra o CIEP, mas vocês não vão querer comparar o que vocês fizeram nesses anos com o que eu estou fazendo há 40 anos. Vocês não vão querer comparar duas ou três conversões que podem ter acontecido lá dentro a milhares de conversões que aconteceram pelas minhas mãos, porque Deus usa os instrumentos mais paradoxais, usa até um filho da puta que nem eu, para botar esses caras na igreja. E o pessoal da igreja sabe disso. O pessoal do Opus Dei sabe disso. Recebi algumas cartas deles que confirmam isso inteiramente. Essa mesma semana chegou três ou quatro cartas dizendo, olha, muito, muito obrigado, né? Vou ler só uma que chegou esta semana, né? Prezado mestre irmão em Cristo, Olavo, aí ele conta como é que foi a conversão dele. Então, Olavo, mais uma vez tenho certeza, Deus usou seus lábios para abençoar pessoas, para tirar peso de ombros, dúvidas de corações, para trazer paz, a paz e conforto que só ele, Jesus Cristo, dá. Graças a Deus por você, meu irmão. Que o Senhor o abençoe, que você continue sendo essa bênção maravilhosa que leva a verdade e liberta corações cativos do maligno. Eu fiz isso. Eu sou um merda, mas eu fiz isso. Agora, você, né, me mostra aí o rol das pessoas que você, aos quais você converteu, aos quais você deu elevação cultural. Isso é tudo fingimento. Anote bem. O CIEP é presidido por um amigo meu. O Ior. Pergunta ao Ior se ele acha que o trabalho desempenhado pelo CIEP desde a sua fundação se compara a esses meus 30 anos de trabalho. Pergunta para ele se ele fica se gabando de ter feito não sei quantas conversões, como presidente do CIEP, não pessoalmente, tá certo? Desde que assumiu esse negócio, se ele pode comparar isso com o trabalho que eu tenho feito. Vamos continuar, vamos ver como é que é isso. O grande problema desse ataque é que ele pretende reduzir o catolicismo a uma luta anticomunista. Fala, mas meu saco! Meu saco! Mas por. Veja, a coisa mesmo é contraditória. Quer dizer, por que o catolicismo deveria lutar contra o comunismo se ele fosse apenas uma luta anticomunista? Se ele não tivesse valores próprios a defender, por que, que ele deveria lutar contra o comunismo? Seria que nem o senhor Alex Catarino, que angaria fundos em troca de angariar fundos. Seria uma coisa absolutamente vazia. A igreja tem obrigação de lutar contra o comunismo? Cada um tem obrigação de lutar contra o comunismo? Pio XII disse, com risco da sua própria vida, desgraçado. Justamente porque o comunismo é o maior inimigo que a igreja teve ao longo de 2 milênios de existência. Nunca houve um movimento anticristão deste tamanho, dessas proporções e com esse poder. E você, seu vagabundo, quer reduzir tudo a uma polida disputa de ideias. Né? Então daí.
Ele pretende reduzir o catolicismo à luta anticomunista, negando que o mais importante forma de um católico agir no mundo é por intermédio da oração. É, claro. Eu só tenho que combater o comunismo e não posso fazer oração. Por isso mesmo que eu começo meu programa com uma oração. É a primeira coisa que eu faço aqui, é oração. E o resto é apenas o exercício daquilo que a oração está mandando fazer, pô. Eu pergunto a quantas pessoas. Eu mesmo ensinei. O importante é você rezar o texto. Faça isso, né? A quantas eu repeti a frase do Padre Pio, reze e não se preocupe. Quantas? Então, aqui. Sem a oração, perdemos a noção da caridade e não somos capazes de combater as falsas ideias, mas apenas atacar as pessoas que professam o erro. Qual ideia minha que o senhor Catarino combateu? O que ele disse é que eu só vivo cavando dinheiro. Ou seja, que eu estou fazendo exatamente o que ele está fazendo. O que ele disse é se fazer de superior dinheiro. Evitávamos a associação com o senhor Olavo de Carvalho. Como? Se eu nunca fui lá? Como? Se eu nem sei o que vocês estão fazendo? Como? Se eu nunca busquei essa associação? Ou seja, está fingindo uma situação que não existe para se fazer de importante. Nós desprezávamos o seu Olavo de Carvalho. Eu digo, não, meu filho. O Olavo de Carvalho despreza você há muito tempo. Eu nunca procurei você. Foi você que me procurou. Mas adiante vem aquele aqui fazendo o cristianismo. Porque o cristianismo não é uma corrente filosófica, nem uma ideologia como uma corrente filosófica, mas um fato. Olha aqui, essa coisa de que o cristianismo é um fato não é novidade, mas quem a introduziu na mídia brasileira fui eu. Eu que comecei a falar isso. E recebi pau de tudo quanto é lado, inclusive de gente do Opus Dei. Como? O cristianismo é uma doutrina? Tá aí seu Rodrigo Pedroso ali descendo o cacete de mim, porque de repente aparece o sujeito, pega a minha frase e começa a repetir. Só que nos Estados Unidos isso é crime. Nos Estados Unidos isso é plágio. Agora, a lei brasileira protege o plagiário porque ela só pune a cópia literal do texto. Não você chupar a ideia do sujeito sem citá-lo, a lei brasileira é omissa nesse ponto. Agora, as minhas ideias que andam circulando por aí, sem nome, são uma grandeza. Garanto para você que metade do repertório do que esses camaradas dizem, aprenderam comigo. E saem repetindo e não cito a fonte. Por quê? Ah, porque o Olavo de Carvalho fala palavrão. O Olavo de Carvalho é brega, nós somos gente chique, nós não podemos sujar a nossa mãozinha. E chamo isso de cristianismo, meu Deus do céu. Meu Deus do céu, onde é que vai parar isto? Que decadência humana, que podridão, que sujeira! Aviso vocês, gente como o seu Alex Catarino tem que ser expelida a pontapés da vida cultural. Ele não pode ser expelido da igreja. Você vai ajoelhar no milho e ficar rezando quietinho durante 20 anos. Não vai dar palpite, não vai abrir essa sua boca de onde só sai merda. Houve também algumas cartas aqui, não propriamente em minha defesa aqui. Como diz um deles, o Ítalo Marcilli. Alex, não vou defender o Olavo, porque realmente não precisa disso. Ainda mais contra um e-mail escrito por você. Né? Obrigado, Ítalo. Também agradeço aqui ao Rodrigo Simons. Né? Agora, o sujeito termina. Rezemos para que o senhor Olavo de Carvalho, pelo senhor Olavo de Carvalho, para que um dia, de fato, ele se converta. Meu filho, eu não tenho que me converter a nada. Eu já estou lá dentro. Estou lá dentro desde que nasci. E estou lá dentro de todo o coração. Muito mais do que você. Agora, eu devo me converter à sua religião? Eu garanto, a sua religião não é a minha. A minha religião não permite que eu me refira a um homem que aos 60 anos de idade, 59 anos de idade, pela primeira vez, publicou um pedidozinho de ajuda. E dizer que esse homem vive em constantes campanhas para angariar fundo em benefício próprio. A minha religião não permite dizer isso. Ou seja, você me deve desculpas públicas por isto e por usar este apelido. Não lavo o meu carvalho. E, sobretudo, me deve desculpas públicas por escrever para os membros da Opus Dei nesse estilo untuoso e, escondido lá no Orkut, usar essa outra linguagem. Porque eu uso a mesma linguagem para falar com qualquer um. Se eu tiver que chamar você de viado, eu chamo. Pode ser cardeal, arcebispo,
de viado e ladrão, do que quer que for. Eu falo na mesma linguagem para todos. Agora você não. Tem uma linguagem, né, num ambiente elegante e outra, né, no escondidinho. Você é um hipócrita, você é um sepulcro caiado, você é podre, Alex Catarino. Tinha outros assuntos aqui, mas acho que não há mais tempo. Né? O nosso tempo acabou. Então, muito obrigado a todos e até a semana que vem.

filhos menores. Fazia um curso na Escola de Sociologia e Política da Fundação Álvares Penteado, em São Paulo. Para justificar o justiçamento, alegaram que Chandler lutara contra a causa do Vietnã e era representante do imperialismo americano. Parênteses. Na entrevista que deu ao jornal da Unicamp, o senhor Quartim afirma que o capitão trabalhava para a CIA. Ora, aqui nos Estados Unidos, qualquer menino de escola sabe que é impossível um capitão da ativa do exército servir na CIA. Isso não existe. Na CIA só entra funcionário concursado. Não se entra na CIA assim, porque está no exército e foi chamado a servir na CIA. Isso simplesmente não existe aqui. Quer dizer, a coisa é uma balela inventada para impressionar, para enganar as pessoas. Quer dizer, oficiais do exército não trabalham para a CIA. Quem trabalha para a CIA é funcionário da CIA. E as duas coisas não se interpenetram. Mas prossigamos. Novo Tribunal Revolucionário e novos honoráveis juízes foram convocados: Onofre Pinto, João Quartim de Moraes e Ladislas Dolbor. Todos da VPR condenaram-no à morte. Em seguida passaram à ação. Pá, pá, pá, pá. E daí conta como é que foi o atentado que fuzilaram o negro na frente da mulher e dos filhos. Então, olha, aqui está dito que o Quartim de Moraes participou do Tribunal Revolucionário. Mesmo que ele não tivesse participado deste tribunal revolucionário, ele continua sendo responsável pela morte do capitão. Por quê? Porque era o chefe da organização, um dos chefes da organização que tomou a decisão. Então, agora imaginem vocês, a distância burocrática, existe na escala burocrática, entre um presidente ou um ministro de Estado e um executor de ordens, o DOI-CODE, é imensamente maior do que aquela que, dentro de uma organização pequena, como a VPR, pode haver entre sua cúpula e os executantes do homicídio. Portanto, o Márcio Quartim poderia alegar, que, aliás, ele nem alega, que ele não sabia. É só o que faltava agora, ele não sabia. Então, ele entra, né, no método socrático luliano: eu só sei que nada sei. Né? Ou então vai dizer: ah, eu soube, mas fui contra. Ele escapa dessas duas questões. Se ele sabia, ele foi corresponsável, mesmo não tendo participado do Tribunal Revolucionário. E note bem, se não chegou a ser condenado por esse crime especificamente, foi condenado apenas como membro da cúpula da VPR, foi por causa, vou dizer, dos cuidados, tá certo, jurídicos, da escrupulosidade jurídica do governo naquele tempo. Note bem que o próprio Quartim, ele diz aqui, na entrevista dele, que eu fui denunciado para lá nos termos do artigo tal, tal, tal, tal, tal. Por que duas leis diferentes? Porque, respeitando nesse ponto um princípio universal do direito penal, a acusação se fez pela lei de 1967, para os fatos ocorridos durante sua vigência, naqueles artigos que eram menos draconianos do que a lei de 1969. Isso é importante ver. Todos os acusados naquela época foram julgados dentro da lei com todo o direito de defesa. Isso nunca aconteceu com ninguém acusado de nada em Cuba, tá certo? E nem em nenhum outro regime comunista. Mas a nossa ditadura truculenta, draconiana, maligna, ela fazia isso, ela julgava os caras. E, ademais, ainda tinha esse cuidado, vamos dizer, de aplicar ao indivíduo somente as leis pertinentes, tá certo? E escolhendo aqueles que eram, segundo o próprio Quartim, menos draconianos, né? Pergunto eu, o capitão Chandler foi julgado de acordo com o mesmo critério? Deram a ele este direito? É claro que não. Por outro lado, na mesma entrevista, né, o autor da entrevista diz aqui: parece que o objetivo principal desses ataques, referindo ao que eu escrevi no meu artigo, é alimentar nos quartéis a animosidade contra a esquerda, impedindo qualquer tipo de diálogo. Ora, aí é que foi onde eu toquei no ponto dolorido, porque o Quartim é o grande especialista em esquerda militar. Dentro desse esquema comunista, ele é o sujeito, o articulador da nova penetração da esquerda dentro dos quartéis, a qual já obteve muito bons resultados, como se vê pela transformação da ESG e por outros fatos de maior gravidade, entre os quais a participação do brigadeiro Ferola naquele simpósio que teve na Bolívia para tramar guerra revolucionária anti-americana. O Ferola diz que não esteve lá, mas o fato é que a participação dele consta no site oficial do governo da Bolívia. Ele dizer que não foi é pura desconversa. Por quê? Para participar de um congresso, você não precisa ir fisicamente. Você manda a comunicação, ó raios. Então, o Ferola, quando a minha amiga Graça Salgueiro disse que ele tinha participado do congresso, ele disse: mentira, deslavada, porque eu estava no Rio de Janeiro, papapá, papapá. Desconversou

Ela está lá, consta dos anais. Isso é muito comum. Se você não pode ir fisicamente, ou porque você está sem dinheiro, ou porque está ocupado, ou por qualquer outro motivo, você manda a comunicação, ela é lida lá e consta dos anais. Então você participou sim. Então o seu Ferola participou sim, e ele está desconversando e mentindo, tá entendendo? Quando diz que não participou. Ou então, o governo da Bolívia, malignamente e sem razão, está mentindo contra o pobre Ferola. Agora, esta participação do Ferola já mostra até que ponto é profundo o contato, a penetração dentro das Forças Armadas Brasileiras, visando a transformá-las em órgão da Revolução Continental Chavista. Ora, um dos agentes principais disso é o seu Quartim. E acontece que o Quartim, num certo momento, ele disse que não é, vamos dizer, em nome das boas relações com os militares que nós vamos esquecer os crimes deles, ou seja, vamos continuar perseguindo até o último, enquanto os nossos crimes têm todos que ser esquecidos, ou até premiados. Na hora que ele disse isso, uma coisa é ele dizer no site vermelho org que só comunista lê. A hora que eu botei isso num jornal de circulação nacional, foi um Deus nos acuda, foi o pânico. Ah, ele vai estragar a nossa operação. Ele vai jogar os militares contra nós. Não, eu vou jogar os militares contra vocês. Vocês é que estão contra eles. Vocês querem usá-los, querem se aproveitar deles e ainda querem continuar perseguindo os colegas deles que fizeram coisas contra vocês 30 anos atrás. Ou seja, vocês querem tudo. Vocês querem obter tudo em troca de nada. Vocês não concedem nada. Tá certo? Mas vocês podem conceder para os militares é o quê? Dinheiro, dinheiro do governo, dinheiro tomado do povo. Tá certo? Então vocês dão dinheiro dos outros, tá certo? Mas de vocês, né, vocês não cedem nada. A diferença de tratamento é tal, vamos ver até que ponto isso vai. Por exemplo, você matar um prisioneiro inerme é sem dúvida um crime hediondo. Isso nunca devia ser anistiado, nem para um lado nem para o outro. Tá certo? Note bem, eu tenho muita autoridade para falar disso, porque quando houve o assassinato do Herzog, Vladimir Herzog, eu, que era um cara que estava afastado de qualquer militância política, eu voltei para ajudar a fazer a campanha que denunciasse o crime contra o Herzog. Eu tenho aqui o número especial do jornal, do sindicato jornalista, que fui eu que aprontei, eu junto com outros colegas, nós que fizemos essa edição, que foi a primeira grande denúncia que teve daquele crime do assassinato do Vladimir Herzog. Então, matar um prisioneiro inerme é um crime hediondo e tem que ser denunciado, tem que ser punido. Agora, se foi anistiado, foi anistiado. Agora, o que eles querem fazer? Essa publicação que saiu do governo agora, denunciando não sei quantos assassinatos de prisioneiros, né, mostra esses casos como crimes hediondos. Mas note bem, o capitão Lamarca matou um prisioneiro, não apenas inerme, mas amarrado. E matou pessoas, não é que ele mandou matar. Ele matou pessoalmente a coronhadas, lentamente, até esmigalhar o crânio. E ele acaba de ser homenageado e os seus descendentes foram premiados com indenização. Quer dizer, um sujeito que mata o prisioneiro amarrado é homenageado e a família leva dinheiro. E os outros? Ah, os outros têm que ir para a cana e têm que sofrer, vamos dizer, todo ataque possível, tem que ser denunciado, tem que ser exposto à execração pública. Então, agora, note bem que essa diferença de tratamento para essa turma é inteiramente natural. Por quê? É a tradição gnóstica, tradição revolucionária gnóstica, da impecância. Nós não temos pecado, nós representamos um futuro melhor. Portanto, o que quer que nós façamos no presente já está perdoado de antemão. Nós temos direito a tudo. Isso é o que diz o Marighella, quer dizer, o guerrilheiro mata com naturalidade. Eles têm o direito de matar. Né? Mesmo à custa de inventar pretexto, para dizer que esse capitão trabalhava para a CIA, digo, uai, pera um pouquinho. Se eu tenho que, ô Quartim, se eu tenho que provar que você é responsável pela morte do capitão Chandra, coisa que já está provada pelo simples fato de você ser chefe da VPR, ainda que não tendo participado, como você diz, do Tribunal Revolucionário, por que que você não tem que provar que o capitão Chandra era da CIA? E além disso, o fato de ser da CIA, tá certo? Significa que ele estava trabalhando para a repressão? E o mesmo fato de estar trabalhando para a repressão justifica que você ou a VPR o condene à morte? Com que autoridade? Ora, na época havia tribunais constituídos, havia eleições, tá certo? Havia muito mais liberdade de discussão, porque note bem, isso foi em 67, 68. Não foi depois, porque depois veio a censura terrível à imprensa. Nessa época não era assim. Nessa época se discutia as coisas livremente. Tá certo? Toda a chamada esquerda desarmada, o partidão, falava o que queria, não só falava o que queria, como era ajudado pelo governo. Porque a principal editora comunista, que era a editora Civilização Brasileira,

0: ver se me foi contato pelo Enio Silveira pouco antes de morrer. Diz ele, ela viveu de dinheiro do governo militar durante todo aquele tempo. Tá certo? E havia um monte de jornais. Veja, se você procurar os jornais anticomunistas nas bancas, não tem um. Não tem um. A única coisa que tem, mas é ter o Mídia Sem Máscara na internet. Nas bancas não tem nada. Naquela época tinha cinco ou seis. Tá certo? Você tinha Opinião, você tinha o Movimento, você tinha o Fato Novo, você tinha um monte. Era chamada Imprensa Nanica, era muito rica. Tem lá o Fernando Gasparian botando dinheiro atrás dessa coisa toda, você sabe perfeitamente disso. Então, vocês nunca estiveram sob a situação de silêncio opressivo que vocês estão impondo a nós hoje. E note bem, eu sofri a censura naquela época, porque eu trabalhava na editoria política do Jornal da Tarde, não foi nenhuma, nem duas, nem três matérias minhas que foram jogadas no lixo pelo censor. Eu sei o que foi a opressão naquela época. Eu estava totalmente contra e combati isso até o último dia. Tá certo? Agora vocês não. Vocês estão fazendo hoje coisa pior. Porque vocês querem o silêncio total. Vocês não aceitam que tenha um sujeito contra vocês. Quando tem um sujeito isolado, você já se mobiliza todos os partidos para calar a boca do nego. Você não pode ter nenhum. Naquela época tinha um montão e o governo tolerava. E a instrução era tolerar. A instrução do governo militar é a seguinte: nós vamos perseguir a esquerda armada, mas a esquerda desarmada nós vamos deixar. Não só deixar vocês falar, como deixou vocês tomar conta das universidades. Note bem, nunca a indústria do livro esquerdista no Brasil prosperou tanto quanto durante a ditadura. Isso é você acompanhar os registros da Câmara Brasileira do Livro e você vai ver se existiu tanta perseguição, censura, etc. Como é possível isso? Como é possível a prosperidade, tá certo? De uma indústria que está proibida. Nunca esteve proibida, vocês falavam o que queriam, porra. Tá certo? Agora, hoje não é assim. Tem gente na linha, mas eu vou terminar de explicar isso aqui. Muito bem. Então, quer dizer, seu Quartinho, de fato, eu retifico, o Quartinho jamais foi condenado como mandante do crime. Foi condenado como dirigente da VPR que foi a mandante do crime. Tá certo? Tem uma belíssima diferença. Agora, essa diferença, vamos dizer, que é apenas um detalhe jurídico, tá certo? Que, vamos dizer, que mostra a escrupulosidade da justiça militar no tempo da ditadura, ele se prevalece disso, ele se prevalece da própria escrupulosidade dos seus inimigos, para agora dizer que a mentira deslavada. Ah, é a mentira deslavada, sim. Quer dizer, você não foi o mandante direto, você foi o chefe da organização mandante. Tá bom? Tá corrigido, fica corrigido aí, Quartim. Mas como eles me chamam só de seu O de Carvalho, vou passar a chamar de seu Q Moraes. Olha aqui, seu Q Moraes. Agora, outra coisa. Esclarecido este ponto, vamos agora ver o tratamento que eles dão a mim nesta entrevista. Olavo de Carvalho, um ideólogo de extrema-direita, e que é, vamos dizer, como é que se diz aqui? É até bonito o negócio. Que tudo que eu falo é em função do meu. Aqui. É um provocador alimentar para o seu notório fanatismo anticomunista. Então vamos ver esses três termos: fanatismo, extrema-direita e ideólogo. Então, primeiro, seu Q de Moraes, fanático é a puta que eu pariu. Tá certo? Por quê? Se vocês que matam em nome do comunismo não são fanáticos, então fanático sou eu que só escrevo contra vocês. Nunca matei comunista nenhum. E quando mataram, tá certo? Eu fui denunciar. Estive entre os primeiros denunciantes do assassinato do Vladimir Herzog. Eu já vi. E vocês? Alguma vez vocês foram denunciar algum assassinato cometido contra alguém da direita? Você já defendeu algum cadáver da direita? Já escreveu uma palavra em favor do sargento Mário Cosel Filho? Ou em favor do Oswaldo Lovech, cuja perna vocês arrancaram num atentado? Que era um sujeito que não tinha nada a ver com a história? Não, você não diz uma palavra em favor dessa gente. E o fanático sou eu. Quer dizer, vocês podem matar quanto queira. E eu não posso nem mesmo reclamar. Isso é fanatismo. Segundo lugar, você não sabe o que é extrema-direita, rapaz? Extrema-direita, que eu saiba, é você pregar a existência de regimes repressivos, violentos, que sufoquem, pelo uso da força, o comunismo. Eu nunca preguei isso. Enquanto existia um regime autoritário no Brasil, eu fui contra. E depois disso, nunca preguei o advento de um outro regime desse tipo. Então, cadê a extrema-direita aí? Quer dizer, vocês usam as palavras para tentar criar uma realidade a partir do nada. Você vasculhe tudo o que eu escrevi e veja se algum dia eu preguei o advento de um regime de força contra vocês. Nunca. Eu prego que vocês sejam desmoralizados publicamente pela exposição das suas trapaças, das suas vigarias. Eu prego a guerra cultural contra vocês. Eu prego e exerço. E pior, exerço com vantagem, porque vocês, os 1.000 signatários desta merda, não são capazes de discutir comigo, porque é tudo semi-analfabeto como você mesmo. Tá certo? É tudo vigarista intelectual. Olha aqui, ô, seu Quartinho de Moraes, olha lá a sua bibliografia. Você sabe perfeitamente, até tem aqui um rapaz que me lembra isso aí, né? Ó, o seu currículo Lattes, tá certo? Não é o seu currículo Lattes, a maioria das publicações, suas publicações, não são em periódicos indexados com corpo revisor. São artigos publicados em revista de porta de bar, panfletos marxistas. E você ainda tem a cara de pau de botar isso como se fosse obra científica sua. Eu não faria isso. Ora, a minha bibliografia científica é pequena, é pobre, mas ela é verídica. Hã? Onde eu digo trabalho apresentado no 2º Congresso Internacional de Lógica, está lá o trabalho. Onde eu digo trabalho apresentado no 5º Congresso Brasileiro de Filosofia, está lá. É pouquinha coisa, mas é verdadeira. Agora você, pô lá, trabalho publicado na revista no vermelho.org, tá certo? No jornal do Partido Comunista. E você põe isso aí como currículo acadêmico. Se isso não é vigarista, eu não sei o que, que é, porra. Outra coisa, olha a lista dos seus livros publicados. A quase totalidade deles são antologias que você apenas organizou. É exatamente como a bibliografia do Dr. Emir Sader. Olha, no meu currículo, tá certo? Que é, como eu disse, é modesto, mas é verídico, eu ponho assim, livros publicados, e ponho os livros que eu escrevi, tá certo? E depois eu ponho obras coletivas, participação em obras coletivas, participação em organização de obras coletivas, e ponho lá as antologias que eu organizei, as obras que eu editei. Você, na sua lista, está tudo misturado, para o pessoal pensar que você é autor, quando você é autor de duas ou três coisinhas. Outra coisa, então você diz filósofo, somar suas obras filosóficas não chega a 300 páginas. Tá certo? Com coisas ali altíssimamente duvidosas. Como, por exemplo, você diz que sabe pouca língua grega e, ao mesmo tempo, apresenta num congresso um trabalho com o seguinte título: Problemas de Tradução nas Obras de Aristóteles. Ora, o que, que é isto, porra? Eu também sei pouquinho grego, só o suficiente para conferir um texto ou outro. Mas, por isso mesmo, eu jamais faria um trabalho com esse título. Porque para o indivíduo poder analisar problemas de tradução num texto grego, ele tem que saber muito grego. Agora, se isso aí não é vigarismo, não é empulhação, eu também não sei o que é. Agora, o teu currículo é todo feito desse tipo de porcaria, você está entendendo? E você é defendido como se fosse um grande intelectual, por quê? Porque você foi da direção da VPR e da chefia do Partido Comunista hoje. Isso é pura proteção corporativa de comunista. E esses 1.000 signatários desta merda, desse manifesto, é tudo pau mandado, é tudo militante, o Comitê Central manda assinar, vai todo mundo correndo assinar, porra. Você sabe perfeitamente isso. Eu não gosto desse negócio de manifesto, é uma palhaçada, mas se eu fizer um manifesto em meu favor contra vocês, tá, sem eu ter organização, sem ter coisa nenhuma, sem Comitê Central, sem ter dinheiro de imposto sindical, nem coisa nenhuma, vai ter muito mais assinatura do que contra você, do que a seu favor, você sabe perfeitamente disso. Tá certo? Quer dizer, se é para fazer um concurso de popularidade, é claro que eu ganho. Tá certo? Se é fazer o concurso de apoio público, é claro que eu ganho, sem ter organização por trás. E aí chegamos ao terceiro elemento, ideólogo. Ideólogo também é a puta que eu pariu. Ideólogo é um negro que representa o pensamento coletivo de uma organização, tá certo? Que pensa em bloco junto com aquela militância toda e que só abre a boca para reforçar o espírito de corpo da militância, que é o que você faz. Eu não sou isso aí, rapaz. Isso é para pessoas intelectualmente menores, intelectualmente desqualificadas como você. Eu sou um filósofo. Você sabe o que é um filósofo? Você não sabe, não. Leia Platão. Filósofo é um indivíduo que, por sua própria conta e risco, busca a ordem dentro da sua própria alma, lutando, vamos dizer, com a sua própria incoerência, com os seus próprios pecados, com a sua própria estupidez. E à medida que vai encontrando algum princípio de ordem dentro da sua própria alma, usa esta ordem interna, essa ordem da alma, como parâmetro para observar e julgar a desordem da sociedade. É isto que eu faço, tá certo? Não tem organização por trás de mim, eu não sou ideólogo de coisíssima nenhuma, ideólogo é você, ideólogo e propagandista, tá certo? Não me ponha no seu nível. Agora, dizer, ah, não fui condenado. Se não foi condenado, vamos dizer, como membro do tribunal, você foi condenado como chefe da organização que constituiu o tribunal, você é culpado pela morte do Chandler? Sim, a não ser que você me prove que ou que você não sabia de nada, tá certo? Ou que você sabendo foi contra. Você desconversa, você não diz nenhuma coisa nem a outra. E ainda diz, ah, isso não significa a esquerda deva abrir mão de exigir esclarecimentos. Eu estou exigindo esclarecimentos, clareça, você sabia ou não sabia? Segundo, aprovou ou não aprovou? Ou nem pediram a sua opinião? Você lá não era nada, você era um office boy. É isso, você só fazia o que o chefe mandava e não pediu a sua opinião. Você vai me enganar? Ora, você era um dos chefes do negócio, rapaz. Muito bem. Então, tem alguém na linha. Vamos lá. Alô? Alô? Alô, quem está na linha?
1: É Marcelo Lavo.
0: Ô, Marcelo, tudo bem?
1: Tudo bem.
0: Diga.
1: Bom, ele deve ter... Ele, acho que ele sabia, né, o Quartinho de Moraes, porque, afinal de contas, ele foi condenado, né?
0: Não, ele não foi condenado como mandante do crime. Ele foi condenado por ser um dos membros da cúpula da VPR, que foi a organização que mandou matar.
1: Mas ele tem uma condenação, então.
0: Claro que tem. Então, agora, ele então, não teve então nenhuma não participação era... no episódio.
1: Então ele não servia cafezinho, não.
0: Olha, ele não tem participação no episódio? Como? Ou exatamente como o general Figueiredo não teve nenhuma participação
1: Lógico.
0: No atentado do Rio Centro?
1: Perfeito, é isso mesmo.
0: Agora, foi cometido sob a responsabilidade dele.
1: Dele, lógico. Olavo, saiu essa semana aqui, ontem no blog do Reinaldo Azevedo, por acaso, mas saiu no UOL tudo, o exame do Enem. Você chegou a ver alguma
0: coisa? Não cheguei a ver.
1: Chegou?
0: Não, não vi, não.
1: Então tá bom. Tem um texto do Ferreira Goulart, numa das questões, que o açúcar é branco, é bonito... É, a loira, a moça com beijo, que beija, é doce, que nem o açúcar, não sei o quê. Mas quem faz na usina escura é o pobre, coitadinho, homem de vida amarga e dura. Quer dizer, é isso que está aparecendo no Enem. As questões são...
0: O que ele quer dizer? Que a cultura brasileira é uma cultura que só glorifica as loiras e brancas. É isso?
1: É, não, não...
0: Ora, essa ideia que eles querem dar, né?
1: É a antítese. Qual é a antítese implícita no texto? Parece, Olavo, aqui que a resposta certa é o trabalho do homem, que se opõe a todo o açúcar. O açúcar é branco, a moça toma dá o beijo e ela é bonita, tudo é bonito no açúcar, o vendedor ganha dinheiro com açúcar, mas o coitado, que é verdade, né? O coitado lá que está lá, isso aqui, quer dizer, vai inculcando na cabeça do jovem. Esse tipo
0: mas
1: para
0: buscar sinais da luta de classe, do ódio de classe, por trás de tudo. A cultura, mas... chamada cultura comunista, serve para isso. Quer dizer, é um truque repetitivo até à demência.
1: Mas o cara chega no Enem assim, né, Olavo? Não está certo isso, porra.
0: Mas tem até coisa pior, bicho. Eu fui regular, pelo menos a gente sabe escrever, ele sabe botar sujeito verbo predicado,
1: claro.
0: Ainda, né?
1: Não,
0: e mais
1: não,
0: ainda...
1: Não.
0: Tem honra seja feita. É um cara que tem falado contra essa opressão petista. Tem, vamos dizer, agido de uma maneira correta. Agora, ele passou a vida ajudando a criar o monstro do qual agora ele se queixa, tá entendendo?
1: Claro.
0: E nunca, jamais se acusa, jamais diz. Olha, eu fui culpado. Porque note bem, Marcelo. Eu que participei dessa esquerda, ajudei a fazer essa coisa, entre os 17 e os 21 anos, eu me acuso até hoje por ter feito isso.
1: Você se penitencia.
0: Tá entendendo? Eu me penitencio e estou pagando caro por isso, tá entendendo? E faço questão de pagar. O erro foi meu, eu tenho que corrigir. Tá certo? Assim como no caso aqui da matéria do seu Quartinho, falou, eu disse que ele foi condenado como autor do crime. Errei. Ele foi condenado como chefe da organização que cometeu o crime. Está corrigido. Tá certo? Agora, quando você é um ideólogo, você molda a verdade de acordo com aquilo que você entende. Tá entendendo? Então, por exemplo, o seu Quartinho de Moraes, ele ser... Da direção da entidade que matou o sujeito, não o torna culpado. Eles não tiveram nenhuma participação no episódio. É, mas o presidente Figueiredo teve participação no episódio do Rio Centro. Como teve? Quer dizer, são dois pesos e duas medidas, tá entendendo? Quer dizer, por um lado, os chefes são culpados. Agora, se é da direita, os chefes são culpados de tudo que os seus subordinados fizeram. Agora, na esquerda, não. Ele está inocente, o pessoal. Quem matou não fui eu, foi a VPR, não tem nada a ver com isso. O pessoal pensa assim, isso é pensamento ideológico. Agora, a obra literária desse fulano é só ideologia do começo até o fim, não tem mais nada, é só cacuete ideológico, não tem um esforço de intelecção. É só pegar a doutrina e aplicá-la. Ou então até para fazer, como faz o próprio Quartinho de Moraes, a apologia de Stalin. Stalin foi um sujeito maravilhoso, de acordo com o Quartinho de Moraes. Tá certo? Então, esse pessoal só serve para isso mesmo. Agora, que isso vai parar no Enem... Ué, já está em todas as escolas, já se ensina só isso no Brasil.
1: É. A proposta de redação, Olavo, ela é interessante porque tem um texto do Engenheiros do Havaí, um grupinho de rock, respeitável tudo, e um do Titãs, que é tudo bobagem, é aquilo que, ao que você se remete num dos últimos textos seus.
0: Você entende por que, que os brasileiros são os piores alunos do mundo? Por que, que no, nesses testes que fazem internacionalmente, os alunos brasileiros tiram sempre o último lugar? Porque só se ensina isso para eles, só se ensina essa besteirada marxista e coisa do show business que é feito para enriquecer essa gente mesmo. Porque essa turma toda do show business é tudo contribuinte do PT, do PCdoB, etc. A gente sabe disso. Pois ainda de que elite são os outros. Você já viu a casa onde mora o Chico Buarque de Holanda? Parece um aeroporto.
1: Você abordou exatamente.
0: Agora vem até, vamos dizer, você viu essa entrevista do João Dória?
1: Uhum.
0: Que assume que o canseia é o movimento dos ricos? E ele pergunta, mas será que para protestar é preciso ter atestado de pobreza? Eu digo, mas esse João Dória é bobo mesmo, porque o seguinte, comparado com o Lulinha, com a fortuna do Lulinha, o João Dória é no máximo um dono de armazém. E ele ainda vai assumir que ele é o rico, então os ricos estão do outro lado, porra.
1: É lógico.
0: E nas eleições, o PT sempre foi eleito com voto de classe média e alta, e o PT se gabava disso, porque ele tinha o voto esclarecido. Agora inverteu, retroativamente ele virou o partido dos pobres. E o pior é que os outros são tão bobos que vestem a camiseta e dizem, nós somos ricos mesmo. Digo, rico não, rico é o Lulinha.
1: Você tá entendendo? É uma bobagem. E rico
0: é do Lulinha, vocês são os pés rapados.
1: Olha, para pagar o Duda Mendonça 10 milhões no exterior, sem saber de onde veio...
0: Pois é.
1: De algum lugar veio, né? Lógico.
0: O Duda Mendonça não é elite. Lulinha não é elite. Elite sou eu. Sou dono, estou montado no dinheiro. Olha, que
1: Júnior,
0: coisa.
1: O João Dória Júnior não tem a grana do Duda Mendonça. Isso não.
0: Mas nem pensar, nem do Duda Mendonça e muito menos do Lulinha, pô.
1: Mas eu queria só comentar com você esse negócio do Enem, porque você faz alusão a isso, que é a destruição da cultura verdadeira, da falsa literatura, você diz imitação de literatura, num dos últimos textos seus, do Imbecil Coletivo, que
0: é
1: altamente...
0: Pois é, isso é imitação de subliteratura.
1: Exatamente. Confundir Engenheiros do Havaí... Ou Titãs, ou o Caetano Veloso, que é quem você, a quem você fez alusão na época, com verdadeira literatura, é crime contra a intelectualidade, é crime contra a cultura.
0: É genocídio cultural, é destruição de uma cultura nacional, substituição por lixo. Agora, eles mesmos fazem isso e depois sabe o que, que eles fazem? Eles dizem, ah, isso é culpa do mercado, foi o mercado que fez. Como se o mercado tomasse essas decisões? Vai ver os caras que decidem a programação de todas essas gravadoras, de todos esses canais de televisão, quem decide, toda a indústria cultural só tem esquerdista do primeiro ao último. Então eles enchem de lixo por decisão própria e depois dizem, tá vendo? É a degradação causada pelo mercado, as forças irracionais do mercado. Força irracional do mercado é você mesmo, seu filho da puta. Isso é de uma hipocrisia monstruosa. Quer dizer, ele se esconde através de nomes, forças irracionais do mercado, quando você vai ver... É eles mesmo, pô.
1: É ele mesmo, são eles mesmo, não tem força nenhuma. Somos nós mesmo. Olavo, vou te deixar um abraço.
0: Obrigado.
1: E até a próxima.
0: Até a próxima. Agora, só continuando mais um pouquinho aqui com a entrevista do seu Kid de Moraes, né? Ele, para mostrar que eu sou um sujeito mentiroso, ele diz aqui, ele pega dois trechos que ele mesmo chama de deboches. Ora, quando você faz um deboche, o deboche não é a verdade literal. O deboche é um exagero retórico, evidentemente. Tá certo? Mas ele, por um lado, chama de deboche e depois trata como se fossem informações literais. Né? E eu, usando aquele parágrafo que o Kid de Moraes fala das fugas de escravos, né? Para provar que a escravidão brasileira era cruel, que era mesmo, ele usa as fugas de escravos, tá certo? Mas ele nem liga para as fugas imensamente maiores de gente do paraíso comunista, tá certo? Então, muita gente fugiu, os ingratos, né, fugiram do paraíso comunista. E daí diz eu, e eu mesmo, cínico e indiferente à ternura que jora do coração do professor Kifuri, que é o Kid, próprio Kid de Moraes, fugi para os Estados Unidos antes que desse na vendeta filantrópica do indigitado a ideia de constituir às pressas mais um tribunal revolucionário e me mandar para o Beleléu. Então, olha aqui, note bem, se ele não... Quem foi que constituiu o tribunal revolucionário? Foi a VPR. Hã? Se ele não era membro do Tribunal Revolucionário, ele, como membro da cúpula, ele ajudou a constituir o tribunal. Ou também não ficou sabendo de nada. Ou foi contra. Então, me esclareça, seu Kid de Moraes. Você não sabia de nada? Você foi contra? Diz, não, não vamos matar capitão nenhum. E os desgraçados mataram contra a sua vontade? Ou então você estava lá de inocente, não sabia de porra nenhuma que nem o Lula? Ora, porra! Muito bem. Mas daí ele diz, aqui, compare-se essa acusação debochada com o adeus ao Globo, que ele próprio escreveu em 5 de julho de 2005. Ah, daí ele citando a mim. Querem saber do que mais? O corte brutal do meu orçamento doméstico, quando da minha demissão do Globo, é nas presentes condições uma libertação. Vou mais é para Virgínia Beach tomar banho de mar, ouvir as bandas, etc, etc. Daí comenta o seu Q de Moraes. Declara, pois, com todas as letras, que deixou o Brasil para ir tomar banho de mar no país do sonho americano. Mas na hora de me insultar, pretende ter fugido de lá a fim de não ser mandado para o Belão. Olha, seu Q de Moraes, o seu APQP de Moraes, porra. Não é possível o sujeito ser mentiroso desse jeito. Eu, quando escrevi esse artigo, em 5 de julho, fazia 2 meses que eu morava aqui nos Estados Unidos. Eu não saí do Brasil para ir tomar banho de mar na Virgínia. Eu saí de Richmond para ir tomar banho de mar em Virginia Beach. E qualquer pessoa que tenha acompanhado meus artigos sabe que eu estava aqui desde maio. Ou seja, a minha saída do Brasil não tem nada a ver com esta coisa de ir para Virginia Beach. Você é que quer dar a ideia de que eu, tá certo, vivo como vocês. Porque vocês, quando a situação aperta, está cheio de partidos comunistas no mundo, de organizações, de ONGs, que arrumam apartamento, arrumam emprego, e vocês ficam lá sendo... É que nem, tem o negócio do Juca Chaves, agora eu vou ser infeliz lá em Paris. Você, assim, o negócio engrossou, você vai ser infeliz lá em Paris, como você de fato foi, tá certo? Foi você, foi Márcio Moreira Alves, morava num apartamento duplex lá, tinha gente de champanhe, tá certo? E depois fica chorando e ainda diz, a tortura foi parte da minha experiência pessoal. Ora, meu filho... Eu ouvia falar da tortura, não era em Paris, era nas redações onde as pessoas eram presas. Tem um amigo meu que foi preso lá dentro. Quer dizer, eu estava ali correndo o risco, e você? Estava lá sofrendo em Paris. Ora, pô, e agora vem dizer que eu que saí do Brasil, ele disse que eu deixei o Brasil para ele tomar banho de mar no país do sul americano, vai mentir na puta que eu pariu. Ora, eu disse que você é assassino, e você como membro da VPR, você é assassino mesmo. Porque foi a VPR, se você não foi membro do Tribunal Revolucionário, como diz aqui o Brilhante Ustra, que pode ter até se enganado, e se ele se enganou, eu vou verificar e eu mesmo vou corrigir, porque eu não tenho nenhum interesse em te acusar do que você não fez, porque você já é tão ruim na realidade que eu não preciso te piorar. Você está entendendo? Se eu errei, se ele errou nesse ponto, eu vou verificar e eu mesmo corrijo. Ele, de fato, não foi condenado por isso. Ele foi condenado por ser membro da direção da VPR, a qual constituiu o Tribunal Revolucionário. Por que você não conta a história inteira? Muito bem. Vamos passar para outro assunto. Tem mais gente na linha aí. Vamos lá. Diga. Quem é?
2: Noite.
0: Aqui oi, quem é?
2: Daniel Mendonça.
0: Mendonça, tudo bem?
2: Tudo bem, eu sou São Paulo. Estou falando em São Paulo, sou aluno de medicina da USP.
0: Sim.
2: E eu gostaria de dizer os parabéns pelo seu programa.
0: Obrigado.
2: Um esforço louvável, dá para ver a sua sinceridade e tem inspirado todos nós aqui.
0: Obrigado. Estamos... Ainda tem muita gente decente no Brasil, tá, né? Eu, se eu pudesse, se eu tivesse dinheiro, tirava todos vocês daí, porque aí o negócio vai ficar ruim.
2: Ah, obrigado.
0: Infelizmente eu não tenho toda essa retaguarda que esse pessoal pensa. Note bem, o cara aqui, na entrevista com o Adir de Moraes, ele disse, o Olavo de Carvalho, a partir da sua base operacional, olha o termo militar, quer dizer, eu tenho uma base operacional, que eu saiba, eu tenho uma casa aqui que eu estou pagando, tá certo? Pulando que nem um cabrito para pagar a prestação aqui. Isso é base operacional, quer dizer, ele pensa aqui que eu tenho um quartel da CIA à minha disposição, que tem o governo americano. Esse pessoal vai inventar coisa, está sozinho, tá entendendo? Quer dizer, vem aqui, ô Q de Moraes, vem aqui, eu convido você para vir na minha casa para você ver como é que eu vivo aqui, porra. Tá vendo? Eu vivo do meu trabalho, não é como você, que sempre teve organização para te sustentar, pá. Trabalho ou não trabalho, você ganha, você sabe perfeitamente disso. Agora eu não. Vamos lá.
2: Nós identificamos muito com essa sua situação de tentar fazer o máximo possível com...
0: Vocês sabem que vocês aí não têm meios de expressão? A própria grande mídia que eles chamam de extrema-direitista não deixa vocês falarem, porra. Esconde as notícias que são contra a esquerda. Você vê esse terceiro congresso do PT, a gente, para descobrir, tem que assistir o vídeo no YouTube. Onde eles assumem o programa comunista. Vê se sai isso no Globo, vê se sai na Veja, vê se sai no Estado. Nem na Veja sai.
2: Esses dias mesmo eu dei download do vídeo do ex-agente da KGB. Porque na TV você não vai encontrar nada disso.
0: Não, imagina se a Globo vai passar. Ah, o Globo passa Vida e Obras de Luiz Carlos Prestes. Vida e Obras de Oscar Niemeyer. Tá certo? É, vida e obra de Che Guevara, isso é a Globo faz. Agora, depois o comunista ficou oprimindo ela, e daí os barinhos ficam lá chorando. Ah, eles estão nos oprimindo, a liberdade de imprensa. Ah, vamos tomar no cu, bando de hipócrita. Quer dizer, essa elite não presta mesmo, não presta, não presta. Tudo puxa saco, chupador de pica de comunista. É uma nojeira, nojeira de todos os lados, tá entendendo? Olha aqui, eu digo assim porque eu não trabalho para ninguém, não tenho patrão para me dizer o que, que eu devo escrever ou não. O primeiro patrão que me mandar, escreva isso, escreva aquilo, eu mando a merda. Tá certo? Eu escrevo o que eu estou vendo do melhor jeito que eu posso. Se quiser me pagar para fazer isso, agradeço. Agora, se quer pagar para escrever o que você pensa, então escreva você mesmo. Agora, esse seu partido, não. Sempre escreveu o que é bom para o partido.
2: Exatamente.
0: Quero ver, um dia ele escrever contra o partido. Não tem culhão para fazer isso. Porque isso é realmente um ideólogo, quer dizer, um porta-voz. Né? Mas vamos lá, está contando aí da Faculdade de Medicina.
2: É, e eu sou... Meus pais, eles são comprometidos com os valores cristãos desde que eu sou pequeno. E eu sigo o exemplo deles, né?
0: Muito bem! Olha, um brasileiro que não é contra os próprios pais. Né? Porque, olha, isso não é de hoje. Na minha geração dos anos 60... Né? O sujeito que não falasse mal do próprio pai, da própria mãe, era considerado doente mental. Eu, como meu pai tinha morrido, tá certo? E a minha mãe era muito pobre e não mandava nada de mim, quer dizer, eu era um sujeito que eu decidi minha vida a partir dos 14 anos. Minha mãe não mandava nada e meu pai não existia mais. Então eu vou falar mal de quem? Então eu não tinha de quem falar mal, você tá vendo? E os caras todo dia que falar mal do pai e da mãe, eu falava, lamentavelmente não posso contentá-los. Mas eu vejo que esse negócio ao longo do tempo parece que piorou. Então você deve ser um anormal, porque você está a favor do seu pai e sua mãe para internar você correndo.
2: Mas eu gostaria de comentar, que tem muito a ver com todo o assunto que você aborda, é que logo na adolescência, né, eu soube da graça do socialismo ao mundo, no mundo inteiro pela obra do senhor Richard von Brand.
0: Nossa, isso é um livro que todo mundo devia ler para saber o que... O que é que esses que de Moraes estão defendendo? É um horror, um horror, um horror. A tortura praticada em massa. Em massa. Eles ficam se queixando por causa de 500 terroristas que morreram. Eles mataram milhões e milhões e milhões de pessoas depois de ter submetido a torturas hediondas. O próprio Richard von Brandt, o que, é que ele estava fazendo? Estava pregando o evangelho. Ficou preso 16 anos, sofreu tortura diariamente. Isso foi confirmado depois por comissão da ONU, examinando o corpo dele. Tá certo? E está lá no livro Torturados por Amor a Cristo, que todo mundo deveria ler.
2: É por amor a Cristo.
0: Uma das torturas é deixar o negro sem água vários dias e depois botar um toco de sal na boca dele.
2: Chocante.
0: E a outra era assim. Você pega, por exemplo, o Von Brandt era pastor protestante. Então o que você faz? Você pega um colega dele de religião, pega um rabino, né? E diz aqui, ó, agora, Von Brandt, você vai abjurar do seu cristianismo, senão nós vamos arrancar todos dentro do rabino a sangue frio. E faziam isso mesmo. Vai ver se alguém no DOI-CODE fez isso. Os caras do DOI-CODE eram horríveis, mas não chega aos pés da gente pela qual esse seu quê de Moraes, tá certo? Dá tudo, você tá entendendo? Abre o coração, adora, você tá entendendo? Adora Stalin, porra. O cara é um adorador de Stalin. É um puxa-saco de monstro, tá certo? Ainda vem falar comigo, fingir que tem autoridade. Tu não tem autoridade nem moral, nem intelectual, quê de Moraes, tá certo? Vai se pegar, vamos dizer, a este pontinho. Ah, não fui condenado por isso, fui condenado por aquilo. Ora, porra, não importa pelo que você foi condenado, importa o que você fez mesmo. Volta a pergunta, você não sabia de nada? Ou você foi contra? Se você, como chefe, sabia e não se manifestou contra, você é tão culpado quanto os outros. Bom, vamos lá.
2: Então, desde cedo eu estudei bastante esse assunto, né? Porque, como você diz mesmo, é tremendamente chocante você saber da realidade que aconteceu e que é escondida, de fato, pela mídia ou por qualquer elite ou formador de opinião.
0: A mídia não publica isso, o Globo não publica essas coisas. Eu, quantas vezes, eu escrevia cartas para o Otávio Frias Filho. Então, aqui, Otávio Frias, mataram mais não sei quantos mil cristãos lá na China e tu não publica nada. Então, de tanto eu reclamar, uma vez por ano ele publica uma notinha. Agora, esses 500 terroristas, eles fazem barulho por causa disso até hoje. Ora, outra coisa que ninguém investiga. Qual foi a atuação desses brasileiros exilados quando estavam em Cuba? Porque todos trabalhavam para o governo cubano. Muitos deles eram membros do serviço secreto cubano. Então eles estavam lá ajudando a prender e torturar cubano. E muito mais gente foi presa e torturada em Cuba durante esses 20 anos do que no Brasil. Ora, note bem, eu na época eu não aprovei tortura nem coisa nenhuma, eu combati. Eu me arrisquei. Eu arrisquei minha vida escondendo, refugiado em casa. Tá certo? Ainda fui dar a cara a tapa, escrevendo contra isso, fazendo jornal do sindicato jornalista. Quer dizer, eu não estou falando por motivos ideológicos, estou falando por motivo moral. Eu digo, os crimes da ditadura são hediondos e devem ser condenados, mas não se compara com aqueles que esses comunistas desgraçados cometeram. Quer dizer, a gente tem que ter um pouco de senso das proporções. Por isso que eu estou falando, Platão fala ordem da alma. A ordem da alma é você ter a racionalidade, ter o senso da hierarquia, o senso das proporções entre as coisas. Eu custei para obter um pouco disso, porque eu sou tão maluco de nascença quanto qualquer quartinho de Moraes. Todo ser humano já nasce mentiroso, tá certo? E eu também nasci, como todos eles, eu tive uma força desgraçada para me corrigir um pouquinho, para poder ver essas coisas, contrariando a mim mesmo, porque eu era tão comunista quanto eles.
2: Pela graça de Deus, hein?
0: Pela graça de Deus. Tem que ser a graça de Deus, porque se fosse depender de mim, eu estava mentindo até hoje. Por quê? Porque na época eu tinha o apoio de todos os meus companheiros. Durante o tempo que eu participei do Partido Comunista, jamais fiquei sem emprego. Você perdia um emprego, já tinha 5 empregos te esperando. Você tem aquele sistema de proteção, aquela coisa corporativa. Tá certo? Então, se for depender de mim, eu teria me deixado corromper e ficado desfrutando disso até hoje. Agora, a hora que você fica contra isso, você perde um emprego atrás do outro. E os caras ainda vêm dizer que você é milionário, que você é elite. Ora, porra, isso porque eu não tenho vergonha na cara mesmo.
2: Então, Olavo, então eu tenho participado dessa luta cultural, vamos dizer assim, desde antes de perceber. E uma coisa que eu tenho avaliado no seu programa, eu acho que seria uma coisa para se pensar, é a respeito da linguagem que você tem usado. Você tem feito uma linguagem super acessível, como você sempre faz nos seus artigos, tem dado uma clareza muito grande. Só que, algumas vezes, é difícil, por exemplo, para mim, compartilhar desse seu programa com uma pessoa de mais idade ou mais conservadora, por causa que, às vezes, você usa os vocábulos para...
0: Mas eu estou falando para você que eu sou um merda, que eu não sou um exemplo de perfeição para ninguém. Eu estou falando, estou tentando melhorar aos poucos. Tenha um pouco de paciência que um dia eu vou melhorar, tá bom? Por enquanto, me aguenta do jeito que eu estou. Porque eu acho, não é por modéstia, eu acho que até já estou fazendo muito, pô. Tá? Quando eu puder melhorar, melhor. Quando eu acalmar um pouco, quando esses caras... tiver um pouco mais de paciência. Olha, para ter paciência com o Quê de Moraes, você precisa ser São Francisco de Assis. Eu não sou, porra, tá entendendo?
2: Mas,
0: eu aguentei essa gente muito tempo. E, além disso, tratar essas pessoas com educação é um insulto ao próprio nosso Senhor Jesus Cristo.
2: Doutor Olavo, não. Eu não quero que trate com educação. A única coisa que eu peço é que use algumas ofensas que são menos... são consideradas...
0: Não há ofensas tão ruins quanto eles merecem.
2: Ah, eu sei.
0: Quando eu digo que um sujeito desse é um filho da puta, eu me arrependo porque eu estou ofendendo as putas.
2: Mas, por exemplo...
0: O que as coitadinhas fizeram? Nada. Eu devo a elas momentos maravilhosos da minha juventude, tá entendendo? Foi muito tempo atrás, porque agora eu estou velho e broxa, mas eu devo a elas bons momentos. Eu não posso falar mal das coitadinhas, tá entendendo? Elas pecaram junto comigo, mas eu não posso cuspir na cara de quem pecou junto comigo, tá entendendo? Então, quando eu chamo um Quê de Moraes de filho da puta, eu sinto o aperto do coração. Infelizmente, não há palavras para qualificar essas pessoas. Transcende a linguagem humana, tá entendendo?
2: Mas o que eu deixo de sugestão para você, Olavo, que eu pensei sobre esse assunto exatamente, e eu acho que eles merecem todo...
0: Me faz uma coleção de insultos que não ofenda a sua sensibilidade, mas ofenda somente a deles, e manda para mim que eu prometo que eu uso.
2: Em vez de chamar a mãe do dito cujo aí do que...
0: Pois é uma injustiça, o que que a mãe tem que ver? Olha, a mãe um dia teve aquele filhinho bonitinho, cuidou do cara, deu todo amor e carinho, para depois de virar o quartinho de Moraes... E eu ainda falo mal da mulher? É uma injustiça, você tem toda a razão.
2: Essa daí é uma das sugestões que eu gostaria de dar e com certeza eu vou ligar mais.
0: Tá dado, não leva mal não, tá tudo bem.
2: Toda atenção. Eu tô vendo o horário aqui, eu não sei como que você faz. Alô?
0: Alô?
2: Alô?
0: Mas vamos em frente, que ainda tem mais uma notícia para dar aqui.
2: Ah, então...
0: Obrigado pela sugestão, de qualquer maneira.
2: Um abraço, muito obrigado.
0: Tá bom, e se eu falei qualquer besteira, desculpa o fechamento que eu passei. Vamos lá. Agora olha que coisa bonita, né? Coordenação dos Movimentos Sociais irá às ruas no dia 5 de outubro, definiu o dia 5 de outubro, dia em que expiram as concessões da Rede Globo, como data simbólica para ações de rua no Congresso Nacional, que fortaleçam a campanha para a democratização da mídia. Democratização quer dizer entregar a mídia na mão deles. A gente sabe perfeitamente. É democratização na base do Hugo Chávez. Tira dos donos que ganharam aquilo com trabalho e dinheiro e dá para nós, que obtemos no grito. Tá certo? Eu não sei como o senhor Roberto Marinho construiu a Globo, mas eu suponho que tenha sido pelos meios normais. Quer dizer, ele começou trabalhando, ganhou dinheiro, investiu, ganhou com isso, fez mais dinheiro, e foi, comprou a Rede Globo, montou a Rede Globo. Agora, esses caras, eles querem uma na base do grito. Você reúne um monte de vagabundo, vai na rua, sai gritando, intimida os caras, me dá sua televisão aí! E daí o cara acha que esse é o meio justo, correto e honesto de obter uma televisão. Agora, 5 de outubro, expira as concessões da Rede Globo. Atenção, Rede Globo, vocês vão perder tudo o que vocês têm mais cedo do que vocês pensam. Porque vocês passaram os últimos 30 anos puxando o saco dessa gente porque era bonito. Tá certo? E agora vocês vão pagar pela sua subserviência e pela sua burrice, pela sua covardia. Tá bom? Eu não vou ficar com dó de ninguém, porque eu estou cagando para essa zelite brasileira. Olha, tem gente que presta na zelite, como até tem gente que presta na esquerda, né? Mas são tão poucos, para um lado e para o outro, que não vale a pena. Né? Eu vejo, por exemplo, esse pessoal da Associação Comercial que tenta fazer alguma coisa boa e tal. Não adianta. Não adianta por quê? Porque a maioria não quer saber, a maioria só quer puxar saco de PT. Agora, puxar saco de PT não adianta. Olha o que aconteceu no Rio Grande do Sul. Né? O pessoal foi fazer uma manifestação pacífica lá contra a corrupção. Foi a turma do PT, foi lá, bateu nos caras, apedrejou, quebrou o carro de som. É isso, eles não querem que ninguém fale, eles não querem deixar ninguém falar. É isso mesmo, né? Agora, tem mais alguém na linha aí? Tem, então vamos ver se dá para atender mais um correndo. Alô?
3: É o Paulo aqui de São José dos Campos.
0: Paulo, tudo bem, Paulo?
3: O senhor falou, boa noite, o senhor falou artigo do senhor de manhã, que eu li de manhã, sobre o plano, alguma coisa desse quartinho da esquerda, de fazer alguma coisa no exército.
0: Exato, não, ele diz, não é um plano, eles estão fazendo mesmo, há 20 anos estão fazendo.
3: O quê?
0: Infiltração comunista no exército, tentar ganhar os caras para transformá-lo em instrumento da grande guerra latino-americana contra o imperialismo. Isso é serviço ao bazar de Hugo Chávez e Fidel Castro, mas é isso que querem, sempre quiseram. Né? O próprio quartinho se lamenta, diz, antigamente, em 64, havia uma esquerda militar, tudo comunista, pessoal do PC. Agora ele quer que tenha de novo. E eu estou ameaçando estragar a brincadeira.
3: Eu acho que é importante esclarecer, porque como é que é esse mecanismo, porque o clima aqui nas comunidades da internet, se fala em golpe, terceiro mandato, que o número 3 está aparecendo todo dia na televisão. Então, o pessoal quer mais informação, quer um pessoal novo.
0: O problema do terceiro mandato não existe, é porque Lula ou não Lula não faz a diferença para eles. Está cheio de Lulas. Lulas, tá certo? Se fabricam, se produzem Lulas como peidos, você está entendendo?
3: Certo.
0: Não é uma pessoa notável. Pode que tenha milhões qualquer Heloísa Helena ser no lugar dele. O problema não é esse. O problema é a implantação do socialismo no Brasil. Esse é o programa do terceiro congresso do PT. Está lá no YouTube. Procure terceiro congresso do PT, YouTube. Você vai ver, eles declaram. Quer dizer, é o regime idêntico ao que está lá na Venezuela, Cuba, etc, etc. Eles tiraram a máscara, eles disseram, nós somos comunistas mesmo e vamos fazer o comunismo aqui. Agora, o Lula, ele não pode dizer isso. Por quê? Porque o Lula é o garoto propaganda. O garoto propaganda tem que passar a imagem tranquilizante. Então, quando o pessoal vê isso, o que faz? O pessoal do jornal vai correndo falar com o Lula. Lula, é verdade? Lula, diga uma palavrinha que nos tranquilize. São Lulinha, protegei-nos. É tudo um bando de puxa-saco. A elite brasileira é um bando de puxa-saco covarde. Tá entendendo? Só quer receber uma notícia tranquilizante. Mas, infelizmente, a notícia verdadeira é essa que está no terceiro congresso. Né? Quer dizer, todo mundo sabe que para conhecer um movimento político, não basta você ouvir os pronunciamentos públicos dos líderes. Você tem que ouvir as discussões internas do movimento.
3: Eu
0: é isso? Porque os pronunciamentos públicos são só propaganda. A substância da estratégia, das decisões, está lá nas discussões internas. É um preceito que se usa em historiografia, um método historiográfico, dar preferência, vamos dizer, à fonte primária.
3: Eu conheço, mas quando eu falo para o grande público, para as pessoas, ninguém acredita que internamente eles falam em comunismo.
0: Não acredita, por quê? Porque isso é um bando de boiola, um bando de frouxo, você está entendendo? Não tem coragem de encarar a realidade.
3: A última
0: então, no outro dia, por exemplo, uma ex-aluna minha, que eu gosto muito, uma pessoa muito querida, chamada Maria Mery, né, reclamou porque eu chamei o general Figueiredo de covarde. O general Figueiredo era vizinho dela. Ela falou que o Figueiredo jamais foi covarde. Eu, não, Figueiredo era corajoso fisicamente. Agora, intelectualmente, era covarde, como foram covardes todos os milicos daquela época, que não quiseram ver a realidade. Eles achavam que combatendo guerrilha estava tudo resolvido. Não estava. Eles não tinham lido Antônio Gramsci e não procuravam se informar do que a esquerda estava fazendo naquele mesmo momento, usando até dinheiro deles mesmo. Então, covardia intelectual, todos os governos militares foram culpados de covardia intelectual. Agora, então, não quer dizer que fosse fisicamente covarde. Nunca, jamais acusaria eu, o general Figueiredo, de ser fisicamente covarde, que era valentia, chamava os caras para briga na rua, né? Então, mas agora, a covardia intelectual é ter medo de ver a realidade e ficar inventando historinha para buscar um falso alívio, que é o que todo mundo no Brasil está fazendo.
3: Então, mas o que se pode fazer? Por exemplo, tem gente que
0: não sei.
3: Ir atrás dos militares. Mas militares
0: não sei. Eu não tenho propostas, meu amigo.
3: Certo. Mas os militares...
0: Eu não sou um gênio estratégico para bolar uma solução para o insolúvel. A situação do Brasil é desesperadora.
3: Sim. Os militares...
0: Você quer saber? Eu acho que já passou do tempo de reagir isso. Era para reagir 15 anos atrás, quando eu comecei a falar. Agora não dá mais. Agora que é o conselho, junta os seus amigos e sai daí. E daí a gente fica aqui, porque ele pode fazer pelo Brasil, ele pode rezar por eles. Agora, se que o Street quiser tentar, diz, não, vamos tentar amolar um movimento, etc, etc. De bom, eu posso dar um conselho ou outro, mas eu não sou um líder político, eu não posso orientar uma coisa dessa.
3: Certo. Tá, obrigado, então. Deixar espaço para outro, né?
0: Obrigado. Agora, deixa eu comentar aqui uma última notícia aqui, que saiu no Estadão. Relatório critica ex-diretor da CIA pelo 11 de setembro. George Tenet é acusado de falhar na prevenção dos ataques da Al-Qaeda. É verdade, isso aconteceu. E o cara falhou mesmo. Acontece que a notícia é publicada no Brasil com a ênfase totalmente errada, como se fosse um erro do governo Bush. O George Tenet foi botado lá pelo Clinton e foi botado lá para fazer isso. Eu recomendo aqui o livro do repórter Rowan Scarborough. Rowan é R-O-W-A-N, como Rowan Atkinson, Mr. Bean, e o sobrenome é Scarborough, S-C-A-R-B-O-R-O-U-G-H. O livro chama-se Sabotage, America's Enemies Within the CIA. Inimigos da América dentro da CIA. A CIA está trabalhando contra a América faz tempo, pelo menos desde o tempo do Clinton. Agora, a culpa disso indiretamente coube ao grande herói americano, Ronald Reagan. Ronald Reagan, na última semana de mandato, fez a mal burrada da vida dele, que foi privatizar uma parte do serviço da CIA. Veio a turma do Clinton, comprou tudo e começou a trabalhar para Clinton, para George Soros, para Fidel Castro, etc, etc. Então, quando se diz aqui que a CIA cometeu erros que facilitaram o 11 de setembro, é verdade, só que no Brasil isso sai com o contexto ideológico invertido. Como se fosse erro dos conservadores, não foi um erro cometido, proposital cometido contra eles. Então, leiam o livro do Scarborough, vocês vão entender o que está acontecendo aí. Muito bem, não temos mais tempo, não dá para atender mais ninguém. Muito obrigado a todos pela atenção. Aqueles cujas mensagens eu não li, me desculpem. Desculpe talvez o excesso de palavrões, ditos até contra o Kay de Moraes. Se eu me referir, por acaso, à mãe do Kay de Moraes, estou completamente errado, deve ser uma excelente senhora, tá certo? É o seu filho que não presta. Agora, a senhora é muito boa, tá certo? Muito obrigado a todos.

ser ratificada pela Câmara Federal do Uruguai. Claro que a coisa sendo aprovada no Uruguai, começa uma reação em cadeia, que vai para a Argentina, para o Chile, etc, etc. Então, o negócio é brabo. Então, não é preciso enfatizar a monstruosidade que é o projeto que legaliza o aborto até o último minuto da gravidez. Quer dizer, isso é um homicídio em estado puro. Mas como a coisa ainda tem que ser aprovada pela Câmara, ainda há tempo de fazer alguma coisa. E os bispos do Uruguai distribuíram, então, um documento muito meticuloso, mostrando, vamos dizer, toda a manobra que foi feita e toda a maldade, a malícia que está envolvida nessa operação. E justamente esse documento é o que eu reproduzi ali no meu site. Vocês podem procurar, está lá com o título urgentíssimo: aborto poderá ser legalizado em toda a América Latina. Bom, agora ainda tem um agravante. Acontece que toda essa discussão sobre aborto na América Latina, ela não faz o menor sentido, porque todos os países da América Latina são signatários do Pacto de São José da Costa Rica, que assegura o direito à vida a partir do momento da concepção. Esses acordos internacionais, eles têm uma força vinculante, quer dizer, eles são incorporados à Constituição do país, desde a partir do momento que o país ratifica aquilo, que ele aceita aquele negócio. Então, aqui tem uma força vinculante e está incorporada à Constituição. Então, a simples discussão de quando começa a vida, se começa no instante da concepção, começa depois, já não faz sentido juridicamente, porque já está decidido, todos os países já entraram em acordo com relação a isso, e isso está incorporado às suas respectivas Constituições, inclusive a brasileira. Então, se eles querem aprovar o aborto, bom, então, em primeiro lugar, eles teriam que denunciar o acordo o Pacto de São José da Costa Rica e cair fora do acordo, o que daria, evidentemente, todo um problema internacional. Mas, inclusive, quando se tratou, vamos dizer, de revogar a anistia no Uruguai, o pessoal alegou o Pacto de São José da Costa Rica. Esse mesmo pessoal esquerdista que agora está tentando aprovar o aborto e passando por cima do Pacto de São José, eles mesmos lembraram o pacto quando quiseram revogar a anistia para militares acusados de crimes durante a ditadura. Agora repentinamente esqueceram o pacto. Também existe pessoal aí que diz que tem uma sentença aí da Comissão Interamericana de Direitos Humanos e diz que o caso não se aplica, o pacto não se aplica no caso da aprovação do aborto nos Estados Unidos, e alguns querem usar isso como argumento de que não, então não se aplica também aos outros países. O que acontece é que os Estados Unidos não são signatários do Pacto de São José da Costa Rica, então não estão obrigados a coisa nenhuma. Só os signatários é que estão obrigados. E, além disso, mesmo que tivesse, a Comissão Interamericana de Direitos Humanos não tem nenhuma autoridade para revogar um pacto internacional. Só se fosse a Corte Interamericana de Direitos Humanos, que é outra coisa completamente diferente. Mas a Corte não disse uma palavra a esse respeito. Agora, é muito importante que vocês, ouvintes deste programa, escrevam para os bispos, autores desse documento que está lá na minha página, mostrando a sua aprovação. Assim, pode escrever em português mesmo, em português, em inglês, com a língua que você quiser. Assim, uma ou duas linhas dizendo que você apoia, que está com eles, que está lá solidário. A lista dos e-mails dos bispos está no fim desse documento no meu site. Então, eu peço encarecidamente que vocês deem apoio. Por quê? Porque, em outros casos, os bispos fizeram o documento igualmente meticuloso e com muita força probante, mas não trataram de divulgar, não receberam apoio. Então, só o outro lado recebia lá um monte de e-mails. E isso os fortalecia. Então agora vamos fortalecer os bispos, que fizeram realmente um trabalho muito bem feito, né? Então está lá na minha página, procure. Urgentíssimo, aborto poderá ser legalizado em toda a América Latina, tá bem? Muito bem. Aqui alguém diz o seguinte: eu sempre digo nos meus vídeos que a mídia brasileira é totalmente desinformada a respeito dos fatos no mundo. Então ele pede fontes brasileiras onde possa buscar informações. Olha,
A falta de fonte é tamanha que eu mesmo criei uma fonte que é o Mídia Sem Máscara. Tá certo? Então, você tem o Mídia Sem Máscara, você tem o De Olho na Mídia, você tem vários sites desse tipo. Mas, note bem, nós não podemos suprir toda a informação faltante. É impossível, nós não temos recurso para isso. Tá certo? Então, o que nós estamos fazendo ali é corrigir o mínimo, mínimo, mínimo. Na verdade, o certo seria, o ideal, seria que, por exemplo, no Mídia Sem Máscara, nós tivéssemos dois ou três redatores fiscalizando cada jornal e mostrando diariamente todas as notícias distorcidas que saem ali. Mas nós não temos condição. Aqui nos Estados Unidos existe, por exemplo, o Media Research Center, que é um edifício de um quarteirão inteiro, com cento e não sei quantos funcionários, um monte de computadores, e eles fazem esse trabalho de fiscalização e tabulam os dados e mostram tudo, vamos dizer, até estatisticamente as distorções que têm acontecido. Mas nós não temos a mais mínima condição. O Media Research Center vive, vamos dizer, da contribuição pública, né? Agora, no Brasil, esse pessoal só contribui para PT, esse empresariado todo, né? Só dá dinheiro para o governo, na verdade, né? Então, eles não têm a ideia, assim, vamos dizer, de subsidiar iniciativas boas. Na verdade, se você quer saber, o Mídia Sem Máscara nunca pediu dinheiro para ninguém, tá certo? Então, as pessoas contribuem, às vezes, alguma coisinha porque querem, tá certo? Mas nós lutamos com extrema dificuldade, não temos recursos, e estamos lutando contra gigantes da mídia, como o Globo, Folha de São Paulo, etc. Então, é uma luta desproporcional. Agora, a gente fala essas coisas, note bem, eu não gosto muito de choradeira, não, né? Então, essas coisas, a gente não tem que se queixar, nós não temos recursos, nós estamos coitadinhos. Não, tem que dizer o seguinte, olha, vocês todos, leitores do Mídia Sem Máscara, eu vou falar com todo, vou falar português com eles, vocês estão todos uns filhos da puta. Todos vocês. Quantas vezes vocês contribuíram para o Mídia Sem Máscara? É? Ao longo dos anos onde vocês se beneficiam, quantas vezes contribuíram para, vamos dizer, o site da Graça Salgueira, Nota Latina, que são as duas únicas fontes que abriram algum espaço, depois apareceram outras, é verdade, tá certo? Mas no Brasil, assim, olha, eu lembro, quando eu coloquei ali um link, né, para doações, choveram críticas no Brasil. Ah, tá pedindo esmola, né? Ora, por essa mentalidade brasileira, aqui nos Estados Unidos, todo mundo acha normal você doar essas coisas. Normal, até moralmente obrigatório. E se você está se prevalecendo das informações de um site, você, de vez em quando, você vai lá e contribui. Eu contribuo aqui, porra. Né? Eu contribuo para o Tea Party Nation, eu contribuo para o Human Events, mas eu contribuo para o New York Sun. Né? Então, fontes das quais eu não contribuo sempre, mas de vez em quando eu vou lá e doto 20 dólares, 30 dólares, 50 dólares. Né? Isso aqui nos Estados Unidos é normal e obrigatório. No Brasil, foi só colocar um botão lá escrito Donate, né? O que choveu? Contribuições? Não, gozações e críticas, dizendo que está pedindo esmola, né? Com essa mentalidade, onde vocês esperam chegar? Vocês não pensem assim que essa podridão do Brasil está em volta de vocês, está no governo? Não, meu filho, isso aí está no coração de cada um. A gente vê pela conduta das pessoas. Eu digo sinceramente, olha, brasileiro não tem educação doméstica, brasileiro não tem senso de valores, brasileiro não presta. Essa é a verdade, porra. Então, dizer que todo povo tem o governo que merece, não é verdade, mas o Brasil tem, sim. O Brasil tem o governo até, você quer saber? Eu acho que o governo do PT é até um pouco melhor do que o Brasil merece. O Brasil merece ser governado pelos narcotraficantes diretamente, tá entendendo? O Brasil merece os 50 mil homicídios por ano, tá certo? Quem foi que votou no Lula? Hã? Eu não fui, mas foi a maioria dos brasileiros. Quem é que aprova o Lula? Não é 80% dos brasileiros? Então, porra, então vocês merecem. Quer dizer, note bem, o cérebro é seu e o cu também é seu. As decisões vêm do cérebro e entram pelo cu. Tá? Eu não tenho nada a ver com isso. Tá? Então, você quer ver, outro dia eu estava vendo uma discussão que apareceu no Instituto Fomises. Porque no Brasil é assim, o sujeito que é liberal, então ele se acha infinitamente superior aos comunistas. Então, olha, no, se é brasileiro, o liberal é tão merda quanto o comunista. Né? Então eu estou lá vendo a discussão e os caras estão falando a meu respeito. Começa a discutir um texto do Bastiat, né? E daí logo aparece um

assim, os caras medem a coisa pelo partido a que eles aderem. Daí mais para dentro começa uma discussão a meu respeito e um diz assim, não, ele depois que mudou para os Estados Unidos, ele aderiu aos neocons. Né? Eu digo, neocons? Puta que o pariu. Eu digo, se eu amo tanto os neocons, por que quando eu criei o Inter-American Institute, eu não convidei nenhum deles para ser membro do Instituto e convidei apenas o mais feroz crítico deles, que é o Dr. Paul Gottfried. Então, só se eu, assim, eu quero disfarçar, eu sou um neocon enrustido, eu quero disfarçar, então eu finjo. Né? Vamos convidar o Paul Gottfried para camuflar o meu neoconsismo. Né? Daí, mais adiante, outro fala, não, ele virou neocon mesmo e ele é até mais buchista do que o Bush. Daí, sabe de onde ele concluiu isso? Num artigo que eu escrevi defendendo o Bush contra calúnias que inventaram, calúnias absurdas, macabras que inventaram contra ele no tempo do Katrina. Mas no Brasil, assim, você não pode escrever uma palavra em favor de um cara que imediatamente já se acredita que você é partidário do cara, que você tem a carteirinha do partido. Então, se você quer saber o que eu penso do Bush, vocês pegam um artigo de 2006 que se chama Vitória Ambígua dos Democratas. Né? Onde eu digo lá, olha, a vitória dos democratas na eleição parlamentar foi inteiramente culpa do George Bush, porque o George Bush só fez cagada, tá certo? Né? Traiu os seus eleitores de mil e uma maneiras e, em suma, já está na hora do cara ir para casa. Eu disse isso em 2006. Quer dizer, como é que o cara vai dizer que eu sou mais buchista do que o Bush só porque eu defendi o cara contra uma calúnia? Quer dizer, não é porque eu estou... Veja, o brasileiro não tem senso de um negócio que chama busca da verdade. Ele não tem esse senso. Ele só tem o senso do partidarismo. Então, se é a favor dos seus amigos, então escreve-se tudo a favor dele. E se é contra o inimigo, também vale tudo. Fala, mas não é, a coisa não é assim, porra. Hã? E no mundo existe ambiguidade, existem contradições, e a gente tem que tentar se orientar no meio delas. Agora, de vez em quando, também vem uma cobrança desse tipo. Ah, você escreveu a história do Ron Paul, por que você não escreve nada contra o Romney, o Rick Santoro? Falei, é muito simples. Quantos admiradores tem Rick Santoro e Romney no Brasil? 0,00002. Eu não vou escrever para 0,00002. Agora, puxa saco, do Ron Paul tem de monte. Então, se é na mídia brasileira, faz sentido eu contar os podres do Ron Paul. Mas os outros não fazem o mais mínimo sentido, por quê? Porque ninguém está postando nada deles. É. Agora, todo mundo, às vezes, vem com esse tipo de cobrança que eles mesmos não atendem. É. Quer dizer, cobrando uma espécie de neutralidade superior, fala, pera um pouquinho, não é a questão de você ser neutro. Você tem todo o direito de tomar partido, eu também tenho o direito de tomar partido. Só que é o seguinte, eu quando tomo partido, eu tomo partido de um ato em particular, né? Ou de uma ideia em particular, nunca é de um partido ou de uma facção de uma vez para sempre. Nunca. Né? Isso aí vocês podem acompanhar tudo que eu tenho escrito. Quer dizer, eu de fato não tenho compromisso com nenhum partido, com nenhuma agremiação, com nenhuma organização de nenhum tipo. E quando aprova alguma coisa, é alguma coisa determinada, um ato concreto, um fato concreto, uma ideia determinada, e não um grupo. Hã? Ora, o pessoal no Brasil não sabe o que é um filósofo, porque eles imaginam assim, interpretando. Eu lembro o Cláudio Moura Castro, que tinha a coluna na Veja, não sei se tem ainda, a coluna excelente, ele diz o seguinte, os brasileiros não leem o que o autor escreve, eles leem o que eles imaginam que ele pensou. Hã? Eu achei isso certíssimo. Isso ele escreveu isso há mais de 10 anos, ele está certo. A coisa piorou nos últimos anos. E não é só comunista que lê assim, não. Você, liberal e libertário, também lê assim. Né? Então, acontece o seguinte, como essas pessoas não são capazes de pensar fora dos cânones padronizados de certos grupos, então, interpretar ou entender um texto na cabeça deles consiste em descobrir qual o grupo que o autor apoia, qual o partido que o autor apoia. Então, isso simplifica enormemente as coisas porque reduz o repertório das ideias humanas a 3 ou 4 facilmente rotuláveis. E compreender passa a ser isto. Você cataloga naqueles 3 ou 4. É um negócio que se ensinar o macaco faz. E é assim que brasileiro lê. Inclusive esse pessoal do Instituto von Mises lê assim, porra. Hã? Agora, eles acham que são liberais. Eu digo, mas escuta, mas você raciocina igualzinho o Dr. Emerson.

0: Brother, porra. Quando é que vocês vão entender? Acabei de publicar um artigo dizendo isso. Meu filho, a causa a que você adere não enobrece você. É, é melhor uma pessoa nobre com a ideia errada e no partido errado, é, do que um vagabundo pilantra no partido certo, porra. É, ao contrário, longe da causa enobrecer você, é você que com a sua conduta superior, as suas qualidades humanas, tem que enobrecer o partido onde você está e até a igreja onde você está. Porque não vem com essa pra mim, tá? Ah, eu sou católico. Tu é católico, mas é um bom filho da puta. Você devia estar no Partido Comunista, porque aqui na igreja você só não desmoraliza, porra. Sai daqui, vai embora. É? Vai lá pra igreja do Bispo Macedo. Tá entendendo? Então, não adianta vir mostrar a carteirinha da causa que você defende, da igreja que você frequenta, que isso não enobrece absolutamente nada. Acabei de dizer isso aí. Você veja, o cristianismo inteiro, quer dizer, você se enobrece quando você entra na igreja e fala, não, meu filho, a igreja está batizando todo mundo. Hã? A igreja batizou Al Capone, a igreja batizou Stalin, a igreja batizou Adolf Hitler. Hã? O batismo não é mérito seu, seu filho de uma puta. Hã? O batismo é um benefício que tu recebeu, é um benefício imerecido, por definição imerecido, porque ele já foi feito para neutralizar o pecado original. Você está entendendo? Agora, o fato de você estar na igreja não significa merda nenhuma. Hã? Agora, vamos ver como é que você representa a igreja. Não estou dizendo que tu precisa ser santo, não. Hã? Porque todos nós temos o nosso pecado, né? Tem um lá que joga, outro que bebe, outro que come empregado. A vida é assim. Eu trato... Olha, eu santo mesmo, acho que eu nunca vi, tá vendo? Então, não estou dizendo que tu precisa ter, ser santo, não, mas... Ui, cara, esse negócio não acende, porra. Pronto, já foi. Tem um monte de cheiro aqui, tudo vazio. Então, não estou dizendo que tu precisa ser santo, mas tu precisa buscar a honestidade, tu precisa buscar a santidade, está entendendo? Você vai errar até o fim da sua vida, não é o problema, mas... Agora, você achar que você já está beatificado porque entrou na Igreja Católica, porque entrou no PT, porque entrou na maçonaria, porque entrou no sei lá... No clube de futebol de botão de Vila União Cunhé. Ah, vai a merda, porra. Hã? O que? A pergunta é a seguinte: o que você está dando para a sua igreja? Qual é a sua contribuição para a sua igreja? Né? Esse bonde de católico no Brasil, os caras só servem para fazer fofoca. É isso que serve, entendeu? Então, olha aqui, eu sou bom filho da puta, tá entendendo? Eu não presto absolutamente nada, mas eu estou aqui lutando, eu luto pela honra da igreja, eu luto pela honra do nome do nosso Senhor Jesus Cristo. É só isso que eu faço. Não é? Isso não vai me absolver, não. O que vai me absolver é a misericórdia divina, porque eu vou chegar lá e vai estar a lista dos pecados, falei, estou fodido. Né? Mas não estou contando com mérito nenhum, não. Mas isso aqui não é mérito, isso é obrigação, gente. Agora, esse pessoal aí, porque é liberal, acha que é superior ao comunista. Fala, porra, tu devia ir pro PT. Com essa sua cabeça, é melhor que você vá pro PT, para não sujar. Porque, olha, os liberais são poucos. Eles estão lutando contra inimigos poderosos. Ainda vem você aqui para emporcalhar o nosso meio. Hã? Então, aquele negócio do antes só do que mal acompanhado. Olha, quem começou esse movimento liberal no Brasil foi meu falecido amigo Donald Stewart, que era um brasileiro, apesar do nome, era um brasileiro filho de canadense. Era um grande homem, ele fundou o Instituto Liberal, e ele, o pessoal está lendo Mises, vocês leem o Mises porque o Donald Stewart traduziu. É, foi a melhor tradução que eu li no Brasil, a tradução que ele fez do livro Ação Humana, Tratado de Economia. Os tradutores, que sabe que tradução no Brasil você só entende se você conhecer a língua original e conseguir retraduzir mentalmente. Tá certo? Eu lembro que tinha o ex-ministro Zé Viegas fez a tradução do Erich Wegener, né, A Nova Ciência da Política. E eu lia e falava, ah, bom, isso aqui em inglês deve ser mais ou menos assim, para dar um entendido. Daí, por mais tarde, eu comprei isso em inglês e vi que, de fato, era mais ou menos assim. Então, isso é tradução no Brasil. Agora, a tradução que o Donald Silva fez da Ação Humana, ele que não era tradutor profissional, ele era um engenheiro, porra, foi a melhor tradução que eu li. Então, esse grande homem fundou o Instituto Liberal e ele não tinha que absorver méritos do liberalismo. Ele levava os méritos dele para o liberalismo. Ele enobrecia o liberalismo com a sua presença. Então, eu estava falando negócio do cristianismo. Você vê, o cristianismo, antes dele ser um movimento, antes dele ser uma igreja, antes dele ser uma doutrina, ele foi uma pessoa. E esta pessoa é que enobrece e santifica tudo o que veio depois, você está entendendo? Não é que você tem um mérito porque você entrou lá. Não, senhor. Você veja, por exemplo, você pega um santo, você pega aí, aqui, minha querida Santa Catarina de Alexandria, que foi martirizada, ainda muito jovem, uma mulher muito bonita, muito culta, então foi martirizada. A igreja que ela entrou devia estar cheia de filha da puta, aqueles cardeal, bispo, tudo ladrão, proxeneta. E Santa Catarina entrou lá, ela enobreceu aquele meio com a sua vida, você está entendendo? Então agora tu entra lá, mostra a carteirinha aqui, eu sou católica. Ah, vai ser católico na puta que eu pariu. Então, tu é católico, liberal, etc, etc. Agora, para não dizer que está tudo uma merda, você vê aqui, no dia 11 de janeiro, a Suprema Corte dos Estados Unidos decidiu que as igrejas têm o direito de tomar decisões empregatícias sem interferência do governo. Porque tem o pessoal querendo forçar as igrejas, né, a botar lá funcionário gay, né, aceitar padre gay, esta merda toda, tá entendendo? E a Suprema Corte diz, não, a igreja tem o direito de contratar ou demitir quem ela queira sem interferência do governo, desde que esteja dentro dos limites da lei. É evidente, é? Então, existem os direitos trabalhistas. Então, se quer botar o sujeito para fora, quer dizer, ele tá, né? O cara vai lá, ele é o sacristão, mas ele diz que agora ele chama Margarida, né? E vai lá vestido com um abacaxi na cabeça, que nem Carmen Miranda. O padre acha que isso não fica bem, manda o cara para rua, paga lá os direitos dele, tudo certinho, faz tudo dentro da lei, e diz, ó, tu vai dar o seu vexame lá na sua casa ou na igreja do Bispo Macedo. Aqui não, né? Ou no PT, que gosta disso. Então, muito bem, foi uma belíssima decisão da Suprema Corte. Aqui, ó, e o Donald Hill, presidente da Liga Católica, disse, isso é uma grande vitória para a liberdade religiosa e uma tremenda derrota para a administração Obama. Porque aqui nos Estados Unidos é o seguinte, o presidente não é o dono da Suprema Corte, nem no Brasil. No Brasil, a Suprema Corte, o Supremo Tribunal Federal, é o escritório da advocacia do PT. Tá certo? Tá lá só para limpar a cagada com o PT. Eles vão na frente cagando e atrás vem os juízes com papel higiênico limpando tudo, né? Então, aqui também, aqui o Home Depot. Home Depot é uma tremenda rede de lojas de material de construção. Isso, aqui, material de construção nos Estados Unidos tem uma importância extraordinária, muito mais do que no Brasil. Por quê? Porque todo mundo aqui gosta de fazer seus consertos em casa. Então, o Home Depot não é só para pedreiro, para empreiteiro, não. Todo mundo vai no Home Depot comprar torneira, né? Comprar tijolo. É uma rede enorme, tremendamente popular, que o Home Depot está gradativamente tirando o seu apoio ao movimento homossexual. Sabe por quê? Porque o pessoal reclamou. O pessoal religioso reclamou, falou, tu fica dando dinheiro aí só para gaysista, então nós não compramos mais aí. Pô. É uma coisa muito simples de fazer. Agora no Brasil ninguém faz esse tipo de coisa, né? Então eu não sei por quê, por exemplo, os leitores da Folha de São Paulo, ou do Estadão, não se reúne e diz, olha meu filho, aqui se você não noticiar sistematicamente e, vamos dizer, regularmente a perseguição a cristão no mundo, eu não vou comprar mais a sua porra do seu jornal, porque eu quero saber o que está acontecendo e não o que esses pseudo-intelectuais, esses intelectualerdas da sua redação querem que eu pense. Eu quero saber o que se passa na porra do mundo, né? E não o que se passa na cabeça desses camaradas, né? Então, não sei por que não faz isso, né? Outra coisa que pode fazer, eu já dei essa sugestão, lei do consumidor, meu filho. Se um jornal te promete uma cobertura decente e não oferece isso, você vai na delegacia do consumidor, porra. Mete lá uma queixa. Garanto pra você, na terceira queixa desse tipo, o jornal te emenda. É? Por quê? Você veja, eu garanto pra você, qualquer desses jornais publicou, tem publicado mais notícias, tá certo? Sobre supostos crimes do governo militar cometidos 40 anos atrás do que sobre a matança de cristão no mundo que é agora mesmo. Quer dizer, por que que a notícia atrasada tem tanta importância e a notícia de agora é para ser esquecida? É sim, porque é uma orientação ideológica. É importante para a classe jornalística fazer, vamos dizer, a vitimização dos guerrilheiros dos anos 60, 70. E é importante amortecer o impacto da perseguição de cristão, que está morrendo na base de pelo menos 150 mil por ano. É? Então, aqueles 400 cadáveres dos guerrilheiros, que metade deles foram mortos de arma na mão, tá certo? Eles já foram enterrados milhões de vezes. Quer dizer, não há vela que chegue para esses cadáveres. Agora, os outros cadáveres que se fodam, né? Esse que é desses 400 são classe superior, são a raça superior. Eles serão eternamente louvados e beatificados. Porra! Então, você como leitor, tem o direito de exigir. Leitor, sobretudo, se for assinante, tem o direito de exigir do jornal. Fala, olha aqui, eu sei de tal outra fonte. Pô, você pega lá no internet dele, wnd.com, e dá regularmente a cobertura da perseguição aos cristãos no mundo. Ou vai na Voice of the Martyrs, que é o site, era o site do pastor Richard Wurmbrand, fundado por ele, né, que agora tem gente que continua o trabalho dele. Richard Wurmbrand esteve preso durante 16 anos na prisão comunista romena, sofreu não sei quantas sessões de tortura que foram. Não é como essas do Brasil, não. Porque no Brasil eu não vi um puto de um exame de corpo de delito nesses supostos torturados. É? Aqui, toda coisa que falam tortura no Brasil é a seguinte: ó, eu digo que você foi torturado e você disse que eu fui torturado. Cadê o exame de corpo de delito? É? Agora, o pastor Richard Wurmbrand foi examinado, o corpo dele foi examinado por uma comissão da ONU, tá, em público, em televisão. E está lá as marcas da tortura. É? O cara sofreu durante 16 anos numa prisão comunista. Agora, esses torturados do Brasil, uma puta merda, pelo menos metade dos casos é fake. É claro que se torturaram um, é que torturou, tem que pagar, evidentemente. Mas eu sei o seguinte, o Brasil nunca teve mais de 2 mil prisioneiros políticos ao longo de 20 anos de ditadura. E já tem 16 mil indenizados. Quer dizer, multiplicou por 8, para cada um que vai preso tem 8 que recebe indenização. Que merda é essa? Agora aqui a gente podia estar na fila também, porque a Roxane foi lá, presa pelo negócio de lei de segurança nacional, perdeu o emprego, né? A gente podia estar na fila, só que seguindo, nós temos vergonha na cara, né? Olha, tá aqui, ó. A Academia de Ciências da China chegou à conclusão que a internet tem efeito similar ao uso das drogas ou álcool no cérebro, mas é claro que tem. Porque o pessoal usa a internet para quê? Para se informar? Não. É para jogar joguinho, né? E para ficar vendo mulher pelada ou homem pelado também. É só isso, né? Então, o problema dessas coisas é repetir. Olha, quando começou o negócio do computador, tinha um joguinho que chamava Wolfenstein. E eu fiquei viciado na porra do Wolfenstein, que eu ficava 6-7 horas por dia. Isso ficou uns 2 meses assim, eu notei que eu estava ficando completamente imbecil. E eu parei e nunca mais joguei joguinho nenhum. Nunca mais. Hoje já tem jogos infinitamente melhores, mais elaborados. Mas eu cortei aquele e falei, olha, pode melhorar o jogo tanto que eu não vou jogar essa merda nunca mais na minha vida. Hã? Então, é claro que tem que imbecilizar os caras, porra. Hã? Eu vi que eu ficava grudado naquela porra, minha mulher achava que eu tava trabalhando, e eu lá, escondido, né? Era um cara, era um prisioneiro americano, na prisão nazista, eu ficava lá dando tiro nazista, pá, pá, pá, pá, pá, pá, que nem um idiota. Pô, Pô, quantos nazistas morreram? Nenhum, evidentemente, né? Agora tem um que os caras ficam atirando em zumbi, porra. Caralho! Quer dizer, olha, esse estudo aqui saiu no Estadão. Vocês têm que ler esse negócio. Pensa um pouco. E eu acho que o pior de tudo mesmo é o joguinho, tá entendendo? Agora, a sacanagem também deve ser feita, porque os gente fica lá olhando o computador tocando punheta, tá entendendo? Claro que nessa época de AIDS, né, isso é uma tentação. Né? Isso quer dizer, é o sexo virtual. Não acontece porra nenhuma. É a distância, né? É um negócio realmente tentador, mas eu nem creio que a sacanagem faça tanto mal quanto esses joguinhos, pelo menos para a inteligência, né? Pode fazer mal moralmente, mas para a inteligência, que joguinho é insuperável. Né? Agora, diz que o pessoal aqui, está no Brasil, está tendo uma discussão em torno dos direitos do Otto Maria Carpu, porque uma editora copiou, eu não vou dar nem o nome das editoras, né? Tem aquela edição do Senado, tem uma outra editora que copiou, né? E agora estão brigando. Mas que putaria franciscana, meu Deus do céu. Esse material do Otto Maria Carpo ficou jogado no lixo até que eu desenterrei, né? Daí na hora que eu desenterrei os ensaios reunidos, daí imediatamente alguém lembrou que tinha que soltar também a história da literatura ocidental. E não teve nenhum editor com culhão para fazer isso. Quem fez foi o Senado Federal, por iniciativa do Joaquim Campelo Marques, que era, presta bem atenção, Joaquim Campelo Marques era o dono da editora Alhambra, que tinha lançado a segunda edição da história da literatura. A Alhambra faliu e o Joaquim Campelo arrumou um emprego lá de assessor do Sarney. Daí pegou, convenceu o Sarney a lançar aquele negócio e o Sarney lançou. Quer dizer, precisa entrar o governo federal para lançar o negócio, porra. Hã? Então é o seguinte, eu acho que essa editora que copiou, fez bem copiar, esse negócio é domínio público, não tem dono, o Carpo não tem herdeiro, não tem família. Copie e publique, faça 50 mil edições pirata. Quer fazer do meu trabalho sobre o Carpo? Pode copiar à vontade. Eu lembro até, tem um amigo chamado Simão Pessoa, que era secretário da Cultura do Amazonas, que escreveu um livro chamado O Manual do Canalha, né? Uma ética machista para o século XXI. E ele botou lá um aviso: pode copiar o quanto queira, direito autoral é coisa de viado. O livro era uma maravilha, né? Então ele dava conselhos para as pessoas que querem cantar as músicas. Ele disse: não, você quando vai falar com as mulheres, para você dar uma apertada, você tem que ser educado, né? Então você tem que chegar assim e dizer: com sua permissão, a senhorita fode. Ele tinha outros conselhos maravilhosos desse tipo. E o Simão Pessoa também é autor de um livro, era um eruditíssimo historiador do rock. Ele tinha um livro chamado, um belo título, Rock, a Música que Toca. Não é legal o título? Então, ô Simão Pessoa, tudo bem aí? Então, um dia eu cheguei na Top Books e ele estava lá assinando exemplares do Manual do Canalha para várias celebridades. Né? Então, ele escreveu assim: a Roberto Marinho, do seu amigo secreto, parênteses, como as suas contas na Suíça. E assim por diante. Eu nem lembro da dedicatória que ele fez para mim, foi gozação também. Então, a direito autoral, no caso do Carpo, ninguém tem. Copie mesmo, né? Então, agora aqui. Um ator aí no Brasil disse que não gostaria que a sua filha de 7 anos assistisse um beijo gay na televisão. Todo mundo caiu de pau. Quer dizer, agora é obrigatório o beijo gay, porra. E depois do beijo veio o quê? É? Porque agora o Big Brother Brasil já está transmitindo estupro. Né? Então o pessoal fica lá, a família reunida, vovozinhas, crianças, tudo lá vendo o estupro, achando, ah, que lindo. Agora, veja, isso é nessa geração. Você imagina a próxima, onde o pessoal já está sendo criado na base do Big Brother Brasil. Né? Então, eles não vão ter mais... A presente geração já não tem mais a mínima noção do certo e do errado, a noção do real e do irreal. Já faz uma confusão dos demônios. Todo mundo faz. Quer dizer, o cérebro dos caras já virou paçoca, tá entendendo? Na próxima geração, como é que vai ser? Né? Como é que você vai convencer os caras de que, por exemplo, não se deve matar a própria mãe? Né? As pessoas vão dizer, mas por quê? Que provas você tem de que é errado matar a sua mãezinha? Né? E vai ser assim. Porque discutir é a coisa mais fácil do mundo. É um automatismo mental. Quer dizer, a arte da discussão é um automatismo mental. Você diz que sim, você diz que não. Agora, você perceber as coisas como elas são, ah, não, aí precisa de alguma inteligência. Olha aqui, das 50 cidades mais violentas do mundo, 14 são brasileiras. É um estudo da ONG mexicana Conselho Cidadão para Segurança Pública e Justiça Penal, divulgado agora no dia 13. Eles fizeram um estudo no mundo inteiro. Porra! O que é isto? Peraí, tem alguém na linha aí que quer falar?
1: Alô,
0: alô,
1: oi.
0: Diga agora.
1: É o Felipe do Mato Grosso.
0: Quem é?
1: Felipe do Mato Grosso.
0: Felipe do Mato Grosso, tudo bem?
1: Tudo bem, Olavo. Você estava falando da obra do Otto Maria Carpó. Eu gostaria de saber se tem uma obra à altura do Carpó, que você disse que é uma das maiores do mundo, ou a maior, na área de história da música ocidental também.
0: Não, o próprio Carpó escreveu uma história da música, embora pequena, é uma maravilha. Chama-se Uma Nova História da Música, uma verdadeira maravilha.
1: Okay.
0: Você não conhece a história da música do Carpó? Compre já.
1: Não, essa eu não conheço, eu nunca vi.
0: Ah, chama-se Uma Nova História da Música. Não é uma coisa gigantesca, volumosa, como a história da literatura, mas é um livro de umas 300, 400 páginas, mas é uma beleza. Agora, história da literatura não tem outra melhor no mundo. Olha, eu conheço um monte de história da literatura. É? Não tem uma coisa como essa do Carpó, que é um negócio assim, vamos dizer, é uma interpretação contínua da história. Ele pega todo o movimento das ideias por trás da evolução dos estilos literários, que é uma maravilha. Vale quase como uma história da humanidade, tá entendendo? É uma obra que todo mundo tem que ler. Eu comecei a minha educação fugindo da escola e me fechando em casa com o livro do Carpó. Eu lia a história da literatura e anotava todos os autores de livros importantes. E ali, então, obtive o meu programa de leitura pelo resto da minha vida. Até hoje, eu compro o livro que eu anotei naquela época. Outro dia mesmo comprei aqui a obra completa do romancista grego Nikos Kazantzakis, aquele que escreveu Zorba o Grego, que fizeram um filme, não é um sucesso. Então tá lá, o Kazantzakis está anotado lá desde que eu tinha 17 anos. Agora que eu comprei. Porque ali são milhares de nomes, né? Milhares de títulos. E você vai ter ali o programa das suas leituras literárias pelo resto da sua vida.
1: Ok, Olavo. Obrigado, viu?
0: E no negócio da música, você pode fazer... O Carpó, no fim, ele dá a lista das 100 músicas principais, as 100 obras marcantes. Você compra aquilo hoje em dia, se é barato, você compra o DVD ou faz um descarrega o MP3 e você, rapidamente, ao longo de alguns meses, você adquiriu a cultura musical inteira que você precisava. Né? Eu, quando era moleque, tinha um amigo meu, tinha um tio que era um musicólogo, e o cara levava ali na casa dele, tocava, tinha lá dois alto-falantes daqueles de derrubar o quarteirão, tocava as músicas e ia explicando pra gente, tá certo? Então... Bom, nem todo mundo tem acesso a uma pessoa assim. Eu tive a sorte de ter este guru, a essa altura já está velhinho ou falecido, Dr. Oswaldo Florencio, muito obrigado pelas suas maravilhosas lições. E depois, mais tarde, obtive mais algumas com o Daniel Brilhante de Brito, que tinha a música universal na memória, assim como tinha na memória 16 idiomas ou mais, né? Você estava conversando com ele, ele fazia citações em russo, em malaio, em urdo, com a devida tradução. Né? As pessoas são tesouros que a gente conhece. Né? Mas enquanto isso, aí no Brasil estão matando gente pra caramba. Que maravilha, hein? Peraí. Diz que das 50 cidades mais violentas do mundo, 14 são brasileiras e 40 estão na América Latina. Você vê, a minha mulher aqui vive com medo que o pessoal mande o Pedro para o Afeganistão. Fala, Mas pode mandar para o Afeganistão, não pode mandar para Maceió, porra. Hã? Maceió para o Rio de Janeiro. Olha aqui, aqui a listinha. Maceió, Belém do Pará, Vitória do Espírito Santo, Manaus, São Luís do Maranhão, Paraná, João Pessoa, Cuiabá. Também não é só, que maravilha. Não pode mandar para esse lugar, é Afeganistão, tranquilo. Aqui diz que na Coreia do Norte, saiu até no Globo. Eles estão investigando para ver que quem não chorou, né, na morte do Kim Jong-il com o devido realismo. Né? Porque eu vi lá e todo aquele pessoal parecia que estava forçando, evidentemente, né? Era muito histriônico. Então, o governo não gostou muito do choro, não. Então, ele disse, não, tem que ver quem chorou de verdade, quem estava apenas fingindo. Né? E você vê, o comunismo termina nisso, porra. Hã? Todos terminaram nisso. Era o culto do grande timoneiro Mao Tse Tung, né? O guia general dos povos, Stalin. Mas, meu Deus do céu, quer dizer, é o primor, é o suprassumo da babaquice, porra. Né? Quando teve aí o centenário do Stalin, não teve aquele jornal A Hora do Povo? Stalin, o maior democrata de todos os tempos. Porra, é sim, ele era um cara democrático, ele mandava matar todo mundo, até os parentes dele. Era amigo, inimigo, todo mundo. Quer dizer, um cara inteiramente democrático, igualitário, porra. Ele não escolhia, só não matou a filha, porque a filha saiu correndo. Né? E nem Fidel Castro, o filho do Fidel Castro veio montar uma farmácia aqui em Miami. Né? Ah, hoje é aniversário da morte do Celso Daniel, que até hoje, né? Esse negócio não foi investigado direito. Então você vê que o PT conseguiu imunidade. O PT é como Obama. Obama aqui tem imunidade, ele pode fazer qualquer merda. Né? Agora estava investigando aquele negócio do Fast and Furious, né? E diz o seguinte, diz que o governo americano mandou entregar armas, não é simplesmente que ele deixou a disposição, que ele facilitou, não, mandou entregar na casa do traficante arma em troca de informação que ele daria sobre outro traficante. Graças a isso foram mortos 2 agentes americanos, um monte de policial mexicano, um monte de civil mexicano. Olha que maravilha, né? O Obama faz essa merda e o que acontece? Absolutamente nada, porque isso aqui não sai na grande mídia, isso aqui está lá discutido no parlamento, já acusaram o cara, tá? E quando, desculpa essa fada, mas já peguei uma gripe aqui, o negócio tá bravo. E uma coisa, no Brasil também o PT está bloqueado, está o corpo fechado. Né? Chamaram assim, uma mãe de santo, assim, descomunal, a mãe de santo do tamanho do edifício, do tamanho das torres gêmeas. E ela chegou lá e pum, pum, pum. Né? Fechou o corpo dos caras, não acontece nada. Né? Então, o fornecedor de cu no Brasil é sempre o cidadão. E esse pessoal de cima, não, não, eles não têm cu. Você que tem. Né? Ai. Agora, eu sei o seguinte, o irmão do Celso Daniel teve que fugir do país, né? Agora que voltou até, né? E tem o Celso Daniel, tem o outro que era lá o prefeito de Campinas, também a mesma coisa, né? Peraí, tem mais alguém aí.
2: Alô, professor?
0: Oi.
2: Ups, boa noite, é Fernando aqui de São Paulo, tudo bem?
0: Tudo bem.
2: Tudo bem, professor. Eu gostaria de saber se o senhor acha que o Mitt Romney é o José Serra Americano, ele já vai para uma eleição presidencial sabendo que vai perder do Obama.
0: Mas não tem nem dúvida que ele é o José Serra Americano, né? Ele é o menos republicano dos candidatos republicanos, mas ele é o que tem mais chance. Agora, o fato é que eu não acho que ele vai perder, não. Porque a situação do Obama aqui está muito ruim. O Obama tem só 30% e pouco de aprovação. Eu acho que qualquer um que chega lá contra o Obama, ganha. Qualquer um. Até o Romney. Então eu acho que o Romney tem chance. Mas o governo Romney vai ser assim. Vai ser, sabe, o Obama com uma camada de açúcar em cima. não vai melhorar nada. E o pior é o seguinte, todos os candidatos republicanos são muito ruins. O menos ruim é o Gingrich, que é um cara que tem experiência, então, tem alguma consistência. Mas mesmo assim não é grande coisa, não. Agora, eu acho que o pior de todos é o Ron Paul. Porque o Ron Paul é um candidato, ele é tão anti-americano quanto o Obama. Ele só abre a boca para falar mal dos Estados Unidos. Né? Então, hoje mesmo, leia a coluna do Dennis Prager, que diz que o Ron Paul vive repetindo essa coisa de que o sistema judiciário americano é racista, ele persegue os pretos. Por quê? Porque, embora os pretos sejam apenas 12% da população, eles são 35% dos presidiários. Né?
2: Só é que, verdade.
0: Só que acontece o seguinte, ele diz isso, mas acontece que eles cometem mais de 50% dos crimes. Né? E só estão 35% presos. Então, quer dizer, quem que o sistema está discriminando? Está discriminando os brancos, evidentemente.
2: É verdade.
0: Claro, o juiz chega lá, o réu é preto, fala, não, eu não vou condenar, porque daí vão cair de pau e dizer que eu sou racista, então já favorece. A mídia criou esse temor, né? Então, agora, o Ron Paul repassa essa coisa que é uma mentira já consolidada da esquerda. Então, o Ron Paul, ele é realmente perigoso. Que está enganando todo mundo, que ele tem uma proposta econômica, a proposta econômica dele é muito boa. Ele fala que vai fechar o Federal Reserve. Aqui todo mundo, rapaz, pegar os caras do Federal Reserve na rua, o povo estrangula, eles odeiam o Federal Reserve. Todo mundo odeia. Então o cara vem com essa promessa, bom, nós vamos fechar o Federal Reserve, nós vamos parar com essa despesa pública, cortar essa bandalheira dos estímulos. Tá, todo mundo quer isso, todo mundo aprova isso. Só que também diz, bom, nós vamos tirar as tropas americanas do lado, deixar os chineses entrar onde quiserem, não vamos fazer nada contra o terror internacional, porque ele acha que terror internacional não existe. Então, ó, como é que não existe? Aqui, estou falando, existem 35 campos de treinamento de terrorismo desse pessoal radical islâmico dentro do território americano. Ah, vocês vejam um documentário que chama Homegrown Jihad, o jihad criado dentro de casa. Não deixem de ver este documentário. Então, que coisa horrível que é o negócio. E o governo está mais de 20 anos, não é só Obama, não, no tempo do Bush. Ah, não pode mexer, porque vai desagradar os caras e vão ficar enfesadinhos, vão chamar nós de racista. Quer dizer, que história é essa? Sabe, a pessoa tem... É o que dizia o Jack Wheeler, né? É o medo do mal-olhado. A pessoa tem medo do mal-olhado, a gente vai me olhar feio, daí vai cair meu peru. Hã? Peraí, tem alguém na linha, hein? Digo, alô, quem é?
3: Olavo?
0: Sim.
3: Alô, Olavo?
0: Sim.
3: Olavo, é Eduardo de Campinas, como vai?
0: Eduardo, tudo bem?
3: Tudo bom, estou com muita saudade. Olavo, eu queria saber se você sabe alguma coisa desse Protect IP Act, que é um subterfúgio legislativo para censurar a internet que o governo Obama está querendo passar no Congresso. Era só isso. Muito obrigado.
0: Olha, eu acho que isso passa com a maior facilidade, do mesmo jeito que passou aquele Defense Act, esqueci como é que chama, hã? Authorization, Defense Authorization Act. Né? Quer dizer, o Obama está criando instrumentos de governo ditatorial assim, na cara de todo mundo, e criando através do parlamento, porra. E o pessoal não resiste. Né? Quer dizer, está aprovando coisa sem ler, porra. Né? Então, quer dizer, o desempenho deste Congresso é até pior do que o do Obama, se você pensar direito. Porque o Obama está lá para roubar e sacanear mesmo, né? Agora, os deputados e senadores poderiam fazer alguma coisa. Agora, aqui, você vê, tem assessores do Obama que dizem diretamente, nós temos que monitorar as redes sociais e fichar todo mundo. Os caras falam isso, então por que que eles não vão policiar a internet como um todo? É claro que vão. Vão conseguir fazer isso com a maior facilidade. Faça tudo, esse negócio aqui virou um imã complacente. Entra tudo, piroca, rinoceronte, meu. Né? E ninguém sente nada, né? Então, eu acho que o nosso tempo aqui já acabou, né? Hã? Ah, temos 8 minutos. Só que finalmente o juiz Baltazar Garçom está sendo agora processado por abuso de poder judiciário. O cara está abusando de poder judiciário há 30 anos, agora que perceberam, porra. O sujeito é evidentemente um agente comunista. Você lembra quando sugeriram a ele que abrisse um processo contra o Fidel Castro? Ele disse, não está na minha jurisdição. Como não está? Se o Pinochet está, por que, que o Fidel Castro não está, porra? Quer dizer, o cara é obviamente um puxa-saco de comunista, né? Agora, no Brasil, passou por herói, né? Agora, também, aqui no Brasil, você vê, a mídia inteira está defendendo lá o pessoal da Cracolândia, né? Porque a polícia invadiu o negócio. Não pode, a Cracolândia é assim, é um território sagrado, né? É como aquela montanha sagrada de Jerusalém. Não é qualquer um que pode entrar lá, porra. Hã? Puta merda. Você vê, olha, a mídia é a expressão do pensamento médio da intelectualidade. Tá certo? Intelectualidade tomada no sentido gramsciano do termo. Quer dizer, qualquer sujeito que está habilitado a fazer propaganda revolucionária é um intelectual. Então, e este pessoal que criou o Brasil de hoje, esse pessoal que criou a Cracolândia, esse pessoal que criou 50 mil homicídios, esse pessoal que criou o país onde cresce o consumo de drogas, que enquanto diminui todo o resto do mundo, no Brasil cresce. Esse pessoal fez isso, por reto, uma da USP. Agora, você vê a conduta dos próprios alunos, estudantes, entre aspas, da USP. Quer dizer, a USP é apenas uma fábrica de sociopatas, meu Deus do céu. E vocês estão pagando para manter essa merda. Eu já disse, a USP tinha que passar a motoniveladora, derrubar todos aqueles barracos, transformar no estacionamento. Isso seria um benefício para a cultura universal, você está entendendo? Talvez você possa poupar um ou outro departamento, né? Sei lá, um departamento talvez de entomologia, talvez tenha 2 ou 3 caras sérios lá, né? Só nessas áreas científico-técnicas muito limitadas, às vezes tem um cara, 2 ou 3, que são pessoas sérias. Mas nessa parte de filosofia, ciências humanas, letras, etc., passa a moto niveladora, acaba com essa merda, porra! Hã? Você veja, o Brasil teve um dos maiores filósofos do universo, que foi Mário Ferreira dos Santos, né? Você pegar toda aquela putada da USP, o que, que eles tinham que fazer? Eles tinham que dedicar a sua vida à obra do Mário Ferreira. Como gerações de estudantes alemães, de primeiríssimo, o próprio Martin Heidegger, né, dedicou a obra de Edmund Husserl. O Mário é maior do que Edmund Husserl. Agora, vocês não são capazes de perceber isso. Por quê? Porque a obra está mal editada, mal publicada. Se vocês ligam, é para capa de livro. Vocês não leem o livro, só vê a capa não está bonita, vocês não aprovam, né? Então, se houvesse um pingo de consciência nesses professores da USP, seria uma geração inteira dedicada à obra do Mário. Mas no Brasil, não. Ah, eu não vou ficar trabalhando para a fama do outro. Eu quero eu ser, né, me projetar como filósofo. Não saiu filósofo nenhum da USP, meu Deus do céu. Hã? Para dizer que Marilena Chauí é filósofa, Emir Sader é filósofa, vocês estão brincando comigo? Hã? Ora, vão à merda, porra. Hã? Quer dizer que se tivessem se dedicado à obra do Mário, tá certo? Então teriam um lugar de dignidade na filosofia universal. Como os grandes assistentes de Husserl, como Eugen Fink, né? O padre Van Breda e tal, são pessoas muitíssimo respeitadas no universo acadêmico mundial, graças ao trabalho que fizeram em cima dos textos de Edmund Husserl. Né? Agora no Brasil, não. Ah, eu não vou, né, confessar que o outro é mais inteligente que eu, que ele é melhor que eu. Não. No Brasil todo mundo é gênio, vocês não sabem? Né? O Tiririca é gênio, o Lula é gênio, a Dilma é gênio, porra. O Arnaldo Jabor é gênio. O Chico Buarque é gênio. Né? Então, é por isso que essa merda não vai pra frente, entendeu? Eu acho que o Brasil nunca vai melhorar. Eu acho que não tem mais jeito. Né? Então, aqui saiu na coluna aqui do Reinaldo Azevedo informando que os presidiários leem mais livros, em média, do que os estudantes universitários brasileiros. Por quê? Porque tem um programa que diz 3 dias de leitura reduz 1 dia da sua pena. O pessoal está lá lendo. Pequeno Príncipe, né? Crime e Castigo, né? O Caçador de Pipas, O Código da Vinci, qualquer merda. Mas eles leem. Agora, um estudante universitário brasileiro lê, em média, 1,2 livros por ano. Hã? E vocês pagam para esses filhos das putas ficar lá fazendo greve, brincando, né? E tomando pico e fumando crack no curso. Né? E se a polícia invade? Ah, não, a violência policial. Tá... Porra! Né? Violência policial, eu nunca vi... A polícia fazer o que quiser, dá um pontapé no cu de cada um, põe todos em fila, pontapé no cu e fala, vai embora para casa, nunca mais volta aqui. É isso que tinha que fazer. Incluindo os professores. Então, até a semana que vem, muito obrigado.

reivindicações, se enchera de pedintes, de modo que a Previdência Social não tivesse dinheiro para pagar os benefícios todos. Então, quebrando a Previdência Social, quebrava os bancos. Quebrando os bancos, quebrava a economia toda. Isso foi planejado e foi realizado e deu certo. Quer dizer, para baixo todo Santa Ajuda, fazer merda é fácil. Eles fizeram merda durante essa operação, durou 30 anos. O Obama foi um dos agentes que participaram disso. Agora, se pode pegar um camarada que fez isso e botar na Presidência da República, então não, por que não pode ser o Steve Lerner planejar qualquer merda para o 1º de maio, né? Quebrar a fábrica, fazer atentado, pode valer tudo. Olha, se o Obama existe, tudo é permitido, pô. Você precisa entender isso aqui. Agora apareceu o candidato Donald Trump, que é um homem cuja competência nós não podemos negar. Quer dizer, o sucesso empresarial do Donald Trump é uma das maravilhas americanas. Ele conseguiu fazer o impossível. Você pega essa imensa rede de hotéis que ele criou no mundo, são coisas maravilhosas, né? Tudo um extremo bom gosto, é tudo muito bem feito, né? E é uma prosperidade assustadora. Então ele mostrou que sabe o que fazer. Agora, se sabe a mesma coisa na política, pode se perguntar. Está aí uma entrevista com ele no muito boa, do jornal Human Events. E ele diz que a preocupação principal dele não é a economia, mas é o prestígio internacional americano. Ele diz, olha, nós chegamos a um ponto em que a Rússia tem autoridade para limitar a quantidade de mísseis que nós podemos fabricar. Você vê, o professor Duguinda fica reclamando que os Estados Unidos humilham a Rússia. Isso é maior humilhação do que essa. Quer dizer, você quer produzir mísseis, chega lá um general russo e diz, não, você não pode. Quer dizer, a série de concessões que os Estados Unidos foram fazendo para os seus inimigos levou a esse ponto. Agora, outro dia apareceu um artigo do William Crystal, né, no... O William Crystal é o filho do Irving Crystal, que foi um pensador conservador muito importante aqui. E o William Crystal é considerado realmente o líder dos neocons. Bom, a política neocon pregava que os Estados Unidos deveriam intervir no mundo inteiro, levando a democracia, impondo o regime democrático. Foi em nome dessa política que se invadiu o Iraque. É verdade que a democracia está funcionando no Iraque, né? Mas funciona só para os muçulmanos. A democracia é só para os muçulmanos. O cristão lá, né, vai para a cana, apanha, é assassinado, e o governo americano não fala nada. Mas, de qualquer modo, a democracia está funcionando. Os camaradas votam, né, o candidato eleito toma posse, governa, ninguém tira ele de lá a bala. Então, está funcionando. Então, até aí não podemos negar. Porém, o William Crystal escreveu o seguinte. Ele está maravilhado com as intervenções do Obama no Egito e na Líbia. Ele disse que o Obama é um born again neocon. Veja você que coisa. Ele é um neocon retardado, né? Que teria aderido à política neocon. De fato, você fazer intervenções por toda a parte para, entre aspas, implantar a democracia é a política neocon. Só que no que consiste exatamente essa política? Quando a gente examina, a gente vê que, olha, o William Crystal deve estar bêbado, né? Mas não precisa nem estar bêbado, porque os neocons foram discípulos do Leo Strauss. Leo Strauss era um excelente leitor de livros clássicos de filosofia, mas da vida prática ele não entendia nada. É desses casos que ele acho que não sabia descontar um cheque no banco, tá entendendo? E um camarada assim não pode entender lufas de política. Tá certo? E o Leo Strauss meteu um monte de merda na cabeça dele e acabaram daí tirando essa política de que a obrigação dos Estados Unidos é implantar a democracia e tudo quanto é lado. Ora, quando deu o 11 de setembro... imediatamente se seguiu o ataque ao Iraque, a derrubada do Saddam Hussein, etc, etc. E o George Bush estava muito contente, porque ele esperava que isso aí ia unificar o país inteiro, né? Quer dizer, descobriu um inimigo estrangeiro, então nós vamos atacá-lo e as nossas
dissensões internas sendo acalmadas por isso. Aconteceu exatamente o contrário. O pessoal da esquerda, nas primeiras semanas, apoiou o George Bush. Todo mundo votou a favor da guerra. Clinton, todo mundo, né? Nancy Pelosi, né? E tão logo começou a morrer soldado americano na guerra, porque existe alguma guerra onde os soldados não morram, né? Daí eles viraram o jogo e começaram a descer o cacete no Bush, e nunca houve um presidente ao qual se fala tão mal contra o George Bush por ter feito aquilo que eles tinham aprovado. Então, o que, que se provou com isso? Provou o seguinte, que os Estados Unidos tinha muito mais inimigo dentro do território do que fora. O coitado do Saddam Hussein nunca tinha feito nenhum mal substantivo para os Estados Unidos. Assim como o Gaddafi também não fez. E o coitado Mubarak, não é que ele não fez mal nenhum, ele era aliado dos Estados Unidos. É? Então, isso quer dizer que você deixa os inimigos internos prosperarem, né? E você fica atacando governos estrangeiros que ou são inócuos ou são aliados. Eu digo, mas escuta, mas que política é essa? Isso é uma coisa altamente suicida, sobretudo, né, no Egito e na Líbia. As facções que o Obama está colocando no poder, usando para isso as forças armadas americanas, são facções antagônicas aos Estados Unidos. Ou seja, ele está dando poder aos inimigos. Ora, aqui a legislação americana define o crime de traição como dar ajuda e conforto ao inimigo, que é exatamente o que o Obama está fazendo. Não é isso? Quer dizer, veja, esse negócio de espalhar a democracia, eu digo, peraí, mas a democracia para quem? Né? Quer dizer, se você acredita, é que assim como, por exemplo, no Estado palestino, ah, vamos implantar a democracia na Palestina, então faz eleição e os caras elegem a turma do Hamas. É? Quer dizer, olha, a democracia não consiste somente nesse formalismo de eleições. A democracia pressupõe imprensa livre, tá certo? Pressupõe que não haja hegemonia ideológica de um partido, etc, etc. Então, esse negócio de espalhar a democracia, isso é uma coisa de maluco. Sobretudo, é uma política enormemente covarde, porque o George Bush aqui estava cercado de inimigos internos. Né? Ele pegou, se fez de bonzinho com os inimigos internos e começou a atacar inimigos externos inexistentes. Quando houve o 11 de setembro, era a chance de o presidente dizer, olha aqui, isso aconteceu por causa de vocês, esse pessoal esquerdista aqui que fica, né, enchendo aqui de radical islâmico, protegendo comunista, protegendo terrorista. Então, agora é hora de limpar a casa, é o que ele tinha que ter feito. Se ele fizesse isso, ele teria o apoio da população inteira. Quer dizer, apontasse à execração pública os traidores que estavam facilitando a ação interna. A ação interna de inimigos externos. Ora, um país dividido não pode entrar em guerra, meu Deus do céu. Você tem que primeiro, né, limpar a casa e depois você entra, né? Então, mas é até por isso que as ditaduras nas guerras levam vantagem. Porque a democracia, né, você está lá fazendo a guerra, ao mesmo tempo está a oposição querendo puxar o seu tapete, né? Todo mundo boicotando o esforço de guerra, etc, etc. E na ditadura, se fizer isso, você morre. Tá certo? Agora, já que você não pode implantar uma ditadura e unificar o país à força, então você tem que aproveitar, quer dizer, quando o crime veio à tona, para você denunciar os verdadeiros traidores e excluí-los da política. Né? Se fosse investigar, quer dizer, o currículo de ajuda dado aos inimigos por Clinton, Nancy Pelosi, Obama, etc., já era um negócio fabuloso. Então, não era hora de atacar um inimigo externo. O que que fez o Clinton? Tentou apaziguar os inimigos internos, atacando o inimigo externo, que era perfeitamente inócuo, né? E isso é que os neocons consideram a política inteligentíssima. Eu digo, ah, meu Deus do céu, né? Essa política neocon tem sido, vamos dizer, uma fonte de desgraças. E note bem, críticas desse tipo era o que o próprio Donald Trump já fazia no tempo do Bush, que era a coisa mais óbvia do mundo. Eu mesmo escrevi, falei, olha, o que você acha do George Bush? Eu falei, o George Bush foi o melhor presidente que o Iraque já teve.
Agora, presidente dos Estados Unidos ele nunca foi, né? Foi presidente do Iraque.

0: Alô?
1: Alô?
0: Alô?
1: Sim?
0: Alô?
1: Nossa, a ligação tá ruim. Liga de novo. Então, agora aqui me chegou notícia de que em Roma estão realizando um congresso científico para analisar os motivos, procedimentos e consequências do Concílio Vaticano II. Né? Olha aqui, estão fazendo isso para comemorar 50 anos do Concílio Vaticano II. Né? No livro do Michael Davis é um historiador maravilhoso, escreveu um livro sobre a Revolução, ele chama uma trilogia, chama Revolução Litúrgica. Começa com a história lá no tempo da Reforma Protestante e vem até, né, o Concílio Vaticano II. O primeiro capítulo do livro que ele fala sobre o reinado de Paulo VI, ele faz exatamente isso. Responde a pergunta, quais foram as consequências do Concílio Vaticano II? E dá ali 40 páginas de consequências absolutamente devastadoras. Onde, pelo critério do pelos frutos conhecereis, você vê que nada resultou de bom do concílio. Né? O Papa atual, ele está tentando fazer uma coisa que é assim, tentar interpretar os documentos do concílio num sentido tradicional, para impedir desvio. Mas acontece que agora o desvio já foi feito. E o malefício o concílio produziu não foi tanto através dos seus documentos, mas da ação efetiva daqueles bispos comunistas que estavam todos lá. Então, quer dizer, você modificar a interpretação dos documentos 50 anos depois, né, não pode anular os efeitos malignos que já foram produzidos. Então, vamos dizer, o Papa, teoricamente, esse Papa é um intelectual, ele não é um político, ele não tem muita noção da... É que nem o Leo Strauss, é um homem abstrato, né? Ele está certo no que ele está fazendo, mas não vai adiantar nada, né? E, então, vocês, do mesmo modo, esse congresso, onde é que não vai discutir a coisa do ponto de vista teológico, mas vai fazer uma análise científica das consequências. Olha, isso é muito bom, mas acontece o seguinte, essa análise científica já foi feita por muitos autores, a começar pelo próprio Michael Davis, Romano Amério, o homem que escreveu Iota Uno, né? O Malachi Martin, né? Essa análise já está feita, quer dizer, agora só tem que reunir essas conclusões todas e tirar a conclusão das conclusões. Falar, olha, a coisa foi um desastre mesmo, né? Olha aqui, você vê a mentalidade dos camaradas que estão governando os Estados Unidos agora, né? Perguntaram ali para o deputado Randy Forbes, né, que é inclusive representante aqui do nosso distrito na Virgínia, pegou o Robert Gates, secretário da Defesa, né, e perguntou, senhor secretário, se amanhã uma nação estrangeira intencionalmente lançasse um míssil Tomahawk ou seu equivalente na cidade de Nova York, isso seria considerado um ato de guerra contra os Estados Unidos? Resposta do Gates, provavelmente, né? Daí volta o Forbes. Então eu assumo que as mesmas leis seriam aplicadas se nós lançássemos um Tomahawk numa outra nação. Isso também é verdade? Resposta do Gates. Ah, você está entrando em matéria constitucional e eu não entendo disso, né? Em suma, o sujeito se recusa a dizer que se o país dele for atacado, será um ato de guerra. O secretário da guerra, porra! Quer dizer, o país que está lá para defender o sujeito que está lá para defender o país, ele pula fora. Sabe? Não. Quer dizer, os caras soltam uma bomba ali no meio de Nova York, um foguete lá em meio de Nova York, eles, ah, eu vou pensar se isso é um ato de guerra. Agora, aqui também apareceu um coronel

0: aposentado da Força Armada, Gregory Hollister, ele diz que ele tem uma cópia do alistamento militar do Obama. Olha, esse alistamento militar é um caso pior ainda do que a certidão de nascimento, porque, né, ele foi assinado pelo Barack Obama em 1988 num formulário que foi impresso em 2008. Foi assinado com a caneta do Exterminador do Futuro. Tá, né? Então, é claro que é um documento falso. Né? Agora, o que o Obama fez assim, de sacanagem, de ocultação, de falsificação, é um negócio tão grandioso que, na época, ninguém acreditou. Porque o público americano está acostumado, vamos dizer, com o nível de desonestidade inevitável na política. Né? Política é uma atividade que tem a sua ambiguidade, então o sujeito mente para as nações inimigas, manobra, etc, etc. Tudo isso é normal na política. Mas esse nível, vamos dizer, de vigarice barata, eles não estavam acostumados. Então, eles acreditam que os candidatos todos têm um certo nível de probidade, né? Igual em todos, do qual ninguém pode duvidar. Então ninguém queria acreditar que o Barack Obama fez isso. E olha, mas existe uma técnica que esbandeira do mundo, porque assim, fazer o crime inverossímil, você faz aquilo que ninguém pode acreditar, daí ninguém acredita mesmo e você escapa ileso. E foi o que o Obama fez, porra, né? Agora apareceu um senador do Havaí esta semana dizendo: olha, o homem tem que mostrar a certidão de nascimento de qualquer maneira. Não pode se recusar a isso. Todos se recusam. A questão da certidão de nascimento, que a mídia achou que podia abafar facilmente, mediante intimidação e chacota, voltou com 100 vezes mais força. Agora tem um candidato presidencial falando isso, que era exatamente o que o John McCain tinha que ter falado na época. Então, o Trump está falando atrasado, mas está falando. O senador do Havaí, que esqueci o nome, também está falando. Né? Então, é a primeira vez que um senador fala disso aí. Espera aí, tem alguém na linha aí. Quem é?
1: Olá, professor. Felipe de Porto Alegre.
0: Nossa, mas que ligação horrorosa. Desculpa, eu não sei, não dá para ouvir você. Alô? Tem mais alguém aí na linha? Alô? Essa ligação também pifou.

0: Olha, aí no Brasil teve aquele episódio da conferência do general Heleno, que ia comemorar aí o 31 de março, e foi proibido de fazê-lo pelo comandante do exército, o general Peri. Né? Eu sempre disse, eu não comparei uma bicicleta usada do general Peri. Tá certo? O nacionalismo, o patriotismo dele, para mim é a coisa mais duvidosa do mundo. Agora, a gente fala isso e o pessoal militar diz, não, ele é um grande homem, ele é um patriota, etc. Está aí o patriotismo. Né? E taparam a boca do general Heleno, dizendo, olha, as Forças Armadas celebram o 31 de março desde o 31 de março. Todos os anos, todas as Forças Armadas fazem isso. Ou seja, isso aí é um direito adquirido, meu Deus do céu. Ninguém pode mexer nessa coisa. Então veio o governo e proíbe. Quer dizer, então agora as Forças Armadas são instrumentos de propaganda do governo. As Forças Armadas não têm direito à sua interpretação própria sobre a história de 64. Tem que vigorar a versão que a dona Dilma gosta. Não pode ser outra. E, ao mesmo tempo, então vai ela e faz um discurso lá para os milicos, dizendo, não, o Brasil corrigiu os seus caminhos. Corrigiu os seus caminhos, dona? A senhora veja a taxa de criminalidade durante o tempo da abominável ditadura militar e veja o que veio depois. Foi a partir de 1988, quando veio a Constituição Cidadã, aí liberou geral, meu filho, tá certo? Ademais, a aliança do seu partido com o FARC, das FARC com o Comando Vermelho, etc., está matando 50 mil brasileiros por ano, meu Deus do céu. Né? Veja, a ditadura não matou 50 mil pessoas em 20 anos. A ditadura é acusada da morte de 300 ou 400 pessoas, a maior parte em combate. Tem uns caras que dizem que matar na cadeia é uma coisa ilegal mesmo. Né? Mas a quase totalidade foi morte em combate, 400 pessoas. Agora, o governo que se alia com organizações criminosas e dá campo livre para eles matar quem quiser é culpado da morte de 50 mil brasileiros por ano. É isso que está acontecendo. Ademais, a famosa ditadura jamais criou um controle da opinião pública como vocês criaram. Na época da ditadura havia oposição, havia dezenas de jornais de oposição, jornais comunistas que circulavam livremente. Hã? De vez em quando a censura vetava uma matéria ou outra, mas os jornais circulavam. E o que não saía numa edição, saía na outra. Às vezes vetava uma... Eu mesmo vi isso. Né? Notícia que foi vetada hoje, dois dias depois estava liberada. Então, jamais se criou um sistema de controle draconiano da opinião pública como vocês criaram. Vocês criaram a verdadeira ditadura. Na época, o governo tinha um nome de ditadura, mas não era. E hoje em dia não tem nome, mas é. Então, veja, por exemplo, nas universidades o pessoal se manifestava livremente contra o governo o tempo todo. Agora você não pode, meu filho. Você fala uma vez, duas vezes, três vezes, na terceira eles começam a boicotar e põe para fora. Quer dizer, o número de casos é imenso. Eu recebo toda semana, recebo depoimentos de pessoas que sofreram censura dentro da universidade. Então nós estamos sob uma ditadura sim, dona Dilma. A coisa mais óbvia do mundo. Né? Você vê essa matéria, que inclusive incluiu uma entrevista minha, sobre o sumiço da direita no Brasil. Você acha que a ditadura sumiu com a esquerda? Meu Deus, estava cheio de esquerdista no Congresso, estava cheio de esquerdista na mídia, estava cheio de esquerdista no meio universitário. Todo mundo falando o que queria, porra. É? O tempo todo que durou o regime, ele enfrentou antagonismo, tá certo? E jamais pensou em tapar a boca dos adversários. Ao contrário, estava, né, lá o doutor Ulisses Guimarães durante 20 anos falando o que queria. Thales Ramalho falando o que queria. Né? O pessoal do PMDB inteiro falando o que queria, Oscar Pedroso Horta, todo mundo, pô. Né? Em plena... Em plena ditadura, havia candidatos manifestamente apoiados pelo Partido Comunista. Esse que veio assim, depois o governador de São Paulo, até esqueci, Goldberg, né? Alberto Goldman lançou a sua candidatura apoiado pelo Partido Comunista, né? Se elegeu, fez a sua carreira inteira e culminou como governador de São Paulo, E está reclamando o quê? Agora experimenta apresentar um candidato verdadeiramente de direito, um candidato antiabortista, cristão, tá certo? Contra o casamento gay. Você não pode ser contra o casamento gay porque é crime. Hein? Quer dizer, você criminalizou a opinião que é da maioria do povo brasileiro, meu Deus do céu. E você vem dizer que não é ditadura? O que, que é isso, porra? Essa mulher é uma cínica. É uma cínica, uma filha da puta, vigarista, e digo isso na cara dela. E se for preciso ir pra cadeia por causa disso, vou com prazer, eu entro na cadeia do que perto dela, porra. Como é que vocês respeitam uma mulher capaz de dizer isso? Vai lá dar lição de moral pros milicos. Olha, durante o governo militar não teve um general que ficou rico. Nenhum. O sujeito que era ministro das obras públicas, que é assim, ministro das obras públicas, é um convite à corrupção, né? O coronel Mário Andreasa, que fez obras públicas magníficas, né? Todo mundo dizia, não, Andreasa está metendo a mão, Andreasa. Quando morreu, a família não tinha dinheiro para enterrar. Tiveram que fazer coleta para os amigos. Um cara que teve o poder na mão. O Marechal Castelo Branco pode ter os defeitos que tivesse, mas ele não comprava uma caixa de fósforo com o dinheiro do governo. Agora, quando vem vocês, é um mensalão, que é o maior esquema de corrupção da história brasileira e um dos maiores da história mundial. E ninguém pagou por isso até hoje. Agora, recentemente, o STF aceitou a denúncia, tá certo? Mostrando que o caso não era uma balela, como disse o presidente da República, não era uma fofoca, não, está nas provas. Quer dizer, existem elementos para colocar todas essas pessoas na cadeia. Só que veremos se o STF tem a coragem de colocar. Então, o que vocês corrigiram o caminho do Brasil? Não, meu filho, vocês botaram o Brasil na privada, na lata de lixo. E criaram uma ditadura, sob pretexto de democracia, que é, vamos dizer, um primor de controle da opinião pública. E todo mundo está aceitando isso. Agora, inclusive as Forças Armadas aceitam. Hã? Por quê? Vamos dizer, as demonstrações de indignação ante essa ordem prepotente do general Peri estão de uma timidez, assim, que me faz vomitar. Entendeu? Olha, as Forças Armadas do Brasil acabaram, perderam a honra, tá entendendo? Já se venderam. E só querem saber de aposentadoria. Aquilo é um bando de merda, gente de merda. Tirando aquelas meia dúzia que são o cara da reserva, que foi o pessoal do grupo Inconfidência, que tem o meu maior respeito, né? O pessoal ali do Ternuma, esses são verdadeiros combatentes. Mas olha, é tudo pessoal da reserva, né? Na ativa só tem boiola e vendido. Isso é que aconteceu. Se vocês são os puxa-saco, você chega lá, Joseph Stalin, Fidel Castro, Hugo Chávez, vocês vão bater continência e achar bonito, né? E ficam puxando o saco de governo sob o pretexto de lealdade à nação. Digo, olha aqui, vocês não são funcionários do governo, né? As Forças Armadas pertencem ao Estado e não ao governo, não a quem está no governo. Quando é que vocês vão aprender isso, porra? Esse negócio todo é uma vergonha. Peraí, tem mais alguém na linha aí? Alô?
1: Alô, professor? Tá me ouvindo?
0: Sim.
1: Uma honra é Felipe de Porto Alegre, uma honra voltar a participar do programa do senhor.
0: Muito obrigado.
1: Professor, eu queria dar uma dica de livro e fazer uma perguntinha pro senhor.
0: Tá.
1: A dica de livro é o seguinte, eu achei um livro aqui ano passado na Feira do Livro de Porto Alegre, muito interessante, que o nome do livro é o seguinte, ó. 1421, o ano que a China descobriu o mundo. É assim, ó, é página e página de evidência e prova que mostra que nesse ano de 1421 a China começou a navegar e chegou 100 anos antes de Magalhães na Patagônia, cruzou o Atlântico. Uma série de provas, muito interessante o livro.
0: Olha aí, e o professor Duguin ainda vem dizer, né, isso que a China e a Rússia são potências terrestres. É? E esse negócio do marítimo é coisa da Inglaterra e Estados Unidos. Mas que balela, porra!
1: Esse aí não é intelectual. Mas deixa eu falar o autor aqui. É Gravin Menzies. É que assim, ó, nos ensinam a história errado, definitivamente. Porque assim, ó, hoje eu comprovei que esse livro é prova atrás de prova. Tu entra no site do autor, lá tem tudo. Porque assim, ó, eu vi todas as críticas do livro na internet, em inglês, em português. A única crítica que diz que o livro é balela, terminei de ler a crítica, fui ler, o autor da crítica é português e trabalha na Universidade de Coimbra. Quer dizer, só quem realmente não está interessado em admitir que a China chegou antes.
0: Só lê o nome do autor para mim, por favor.
1: Gavin Menzies. É G...
0: M-E-N-Z-I-E-S, é isso?
1: Isso, Gavin com N.
0: Gavin. E Gavin... como é o nome do livro?
1: É 1421, o ano que a China descobriu o mundo.
0: Saiu em português esse livro?
1: Isso, saiu em português. Muito, não, muito
0: então,
1: bom.
0: Tá vendo? A China, potência marítima. Aí, professor Duguin.
1: É, aí para tem assim, a prova...
0: rolar nós com essa história de que vocês lá só ocupam da sua própria terra e não ficam fazendo imperialismo marítimo. Ora, porra!
1: O cara mostra um mapa mundi feito pelos chineses ali, que chegou depois através do... chegou até na mão de Dom Pedro, que tem a Patagônia, tem a Cordilheira... tem o Brasil inteiro praticamente ali, e de 1430 o mapa. Então os caras já tinham informação privilegiada quando vieram pra cá. E aí
0: nem nunca dormiu no ponto,
1: do
0: porra.
1: Do Brasil, que é tudo mentira, porra. Não. Que, ah, chegaram sem querer aqui. Então,
0: eu tenho a impressão que a China fica lá só no território dela, não mexe com ninguém. Não mexe com ninguém, o que eles estão fazendo no Tibete? E em Lhasa, capital do Tibete, tem mais soldado chinês do que cidadão tibetano. É?
1: Outra coisa, professor, eu estava ouvindo seus programas antigos, cada um é uma aula, né, gratuita. Eu queria saber o que aconteceu em maio do ano passado, quando o pastor foi ali na universidade entregar uns documentos contra o Obama, disse que ia fazer um fórum lá. O que aconteceu, qual foi o resultado disso?
0: O resultado foi o seguinte: o homem arrumou a documentação, provou que o Obama jamais foi aluno de Colômbia, a prova está lá, e não acontece nada. Eu estou falando para vocês, a história do Obama é fraude do começo ao fim, é uma coisa que nunca se viu, não é nos Estados Unidos, nunca se viu no mundo. Aparece um Zé Ninguém com documentação falsa, engana o país inteiro, e todo mundo depois fica com aquela vergonha, essa vergonha de mulher estuprada, que esconde a identidade do estuprador, né, para não passar vergonha. Então, o vexame foi tão grande... E todo mundo agora está inibido, né, de dizer a verdade. Mas pouco a pouco a coisa está aparecendo. Outro dia mesmo li um negócio de um jornalista e disse: olha, no começo eu não levei a sério esse negócio da certidão de nascimento, mas agora eu vejo que é gravíssimo. Eu até esqueci o nome do cara. E tem muita gente que aos poucos está começando, vamos dizer, a engolir a pílula. Mas olha, não é fácil, porque a fraude foi tão grande que a vítima fica com vergonha, porra.
1: Sim, terrível.
0: Aquele pastor, o ponto que ele queria provar foi provado.
1: Ele conseguiu provar, mas as pessoas...
0: O Colômbia é uma fraude, o Obama nunca foi aluno lá.
1: As pessoas não estão interessadas em verdade,
0: fraude,
1: né, cara? Pessoas não estão interessadas em verdade.
0: Quando o Jack Cashel, o repórter Jack Cashel, começou a dizer: olha, os livros do Obama não podem ter sido escritos por ele, porque ele foi lá e conseguiu, a duras penas, algumas redações universitárias do Obama, e eram coisas de analfabeto. E os dois livros do Barack Obama são muito bem escritos. E, aliás, um dos motivos do sucesso do Obama foi os livros. Então ele disse: olha, quem escreveu, ele, por análise estilística, ele disse: olha, quem escreveu isso aqui foi o William Ayers, que é o terrorista. Terrorista amigo do Barack Obama. Todo mundo: não, isso são calúnias, etc, etc. No fim, o William Ayers confessou.
1: Era a teoria da conspiração até o cara confessar, né?
0: Então, agora o cara confessou, mas... Só que agora não adianta mais, já passou, o homem já está na presidência.
1: Cara,
0: e vai
1: eu li...
0: quer ser presidente de novo. Agora,
1: eu li no jornal que ele tem 70% de aprovação, só que não dá para acreditar no jornal daqui, cara. Não dá.
0: Não, não, o Obama tem 26% de aprovação.
1: Pois
0: aí
1: é, é que não chega nada para nós. Não chega
0: aí,
1: nada
0: de aprovação. Os jornais brasileiros estão dizendo que o Obama tem alta aprovação aqui?
1: De 70%, li ontem na Zero Hora.
0: Meu Deus do céu!
1: O Obama fez a eleição aprovação. E eu falei, quê?
0: Meu Deus do céu! Olha, eu vou te dizer o seguinte, teve até uma pesquisa científica, para saber quantos americanos acreditavam que o Obama tinha apresentado provas suficientes para justificar a sua elegibilidade. Só 9% acreditavam. Quer dizer, você tem 91% do país não acredita na idoneidade do cara, porra.
1: Isso
0: nem
1: é
0: mesmo os seus adeptos. Mesmo aqueles que são a favor da política dele, sabem que ele é um embrulhão vigarista.
1: Isso aí vai ser um livro daqui a 50 anos com todas as provas, já não adianta mais.
0: Daí não adianta mais, aí o homem já morreu.
1: Olha só, última
0: coisa. Eu acho que até a eleição, esse tema, vamos dizer, o interesse por esse tema vai crescer muito, porque você tem um candidato que não fala de outra coisa. O Donald Trump pegou a certidão dele e publicou, falou, tá aqui a minha certidão integral, cadê a sua? E, olha, se o McCain tivesse feito isso, o Obama jamais se elegeria nem vereador. O Obama está lá graças à covardia e omissão do John McCain.
1: Se a oposição não for que nem o PSDB foi aqui, tem uma chance, né, professor? Porque se omitir na hora...
0: Aí a oposição é tudo vendida. Aqui só é um pedaço vendido, tá entendendo? Tem republicanos que o cara chama de Rhino, quer dizer, Republicans in name only. Quer dizer, o que você faz republicano, mas está lá no chão do saco dos democratas. Tem uma parcela disso aí. Mas aqui você tem o movimento do Tea Party, você tem um monte de jornais, revistas que denunciam isso, você tem muita gente. Você tem o Rush Limbaugh, que tem 30 aqui, milhões de ouvintes todo dia. É?
1: Aqui no Brasil, o Tea Party é considerado terrorista.
0: Ora, meu Deus do céu. A imprensa brasileira...
1: É piada.
0: Olha, é 100% comunista. Comunista. Você não tem a menor dúvida.
1: Professor, eu preciso de uma indicação de livro do senhor, que é o seguinte, preciso ler um livro assim introdutório sobre globalismo, sobre esse governo mundial que está formando.
0: Olha, Stanley Montes, The Brotherhood of Darkness. Montes escreve M-O-N-T-I-E-T-H. Né? Esse homem foi um médico, um cara com... ele é um médico, um cara com trabalhos importantes na área da AIDS, um dos pioneiros da investigação da AIDS, um homem com uma alta reputação científica, e ele decidiu, depois de velho, estudar essas coisas, escreveu o melhor livro sobre esse esquema globalista.
1: Aposto que não tem edição brasileira.
0: É o do Nicholas Hager, H-A-G-G-E-R. O livro chama-se The Syndicate. Ele deu uma denominação geral a esse esquema, a essa elite globalista, essa denominação muito boa. Só que não dá para traduzir literalmente para o português, porque sindicato no Brasil é união de trabalhadores. Aqui, união de trabalhadores é union, e syndicate é mais sindicato patronal. Então, the syndicate em inglês funciona. Então, eu estou sugerindo, incluindo na próxima comunicação, debate com o professor Duguin, que está um pouquinho atrasado, mas deve sair hoje. Estou sugerindo a denominação consórcio. Então, é o consórcio. Consórcio dos 300 bilionários, tá certo? Que querem implantar uma ditadura socialista. E lá eu explico por que os bilionários têm interesse no socialismo. Explico meticulosamente por quê. Porque pessoas que só raciocinam com base em palavras, sem conhecer a realidade, acham assim, não, capitalista tem que ser contra o comunismo. Ele é capitalista, ele é a favor da propriedade privada. E o comunista é a favor da propriedade estatal. E o resto, ele leu isso no dicionário. Né?
1: Mas algum desses está editado aqui pro Brasil?
0: Não. Isso só tem edição no... se tivesse edição dessas coisas no Brasil, estaria muito melhor. Mas no Brasil ninguém sabe...
1: Os caras não editam nem aquele livro do Mensalão,
0: saber essas coisas no Brasil.
1: Os caras não editam nem aquele livro do Mensalão.
0: Ah?
1: Nem aquele livro do Mensalão, excelente livro.
0: O livro do... Como é que chama o cara? Patarra? Ivo Patarra?
1: Ivo Patarra, isso aí mesmo, o chefe.
0: O cara
1: encontrou
0: um editor com um culhão pra soltar aquilo, rapaz. Teve que botar na internet. Graças a Deus existe internet.
1: Bah, baratinho, R$50 o livro, né? Todo mundo tem que comprar.
0: Agora publicaram? Impresso?
1: Não, ele tem no site, tu pode...
0: Ah, no site, você paga 50 pau.
1: 50 pau ele manda pra tua casa, né?
0: Ótimo. É edição, o próprio autor teve que publicar. Você vê que vergonha. Ainda falam que tem liberdade de imprensa no Brasil. Não tem nenhuma.
1: Não, zero.
0: É zero. Quer dizer, nós estamos com controle ditatorial da mídia, já existe. em parte imposto pelo governo, em parte pelos agentes esquerdistas, comunistas, que tem dentro da mídia. Na mídia inteira não tem um direitista. Não tem meu Deus do céu.
1: Um cara que eu achava que era direitista, eu descobri que é vendido que nem todo mundo, era o Rogério Mendelski. Aqui do Sul, aqui um radialista aqui do Sul. Foi até demitido quando o PT ganhou o governo aqui do Sul.
0: Não, o Mendelski já fez coisa muito boa. Eu não sei
1: agora, detalhes. Agora o cara acha que a Dilma é intelectual, erudita.
0: Mas isso aí é que nem Arnaldo Jabor. Quando foi eleita a Dilma, ele... Não, mulher maravilhosa, é cultíssima, etc, etc.
1: Cultíssima, é isso.
0: Olha,
1: mesmo.
0: Filho, a puxação de saco é um negócio, é epidêmica no Brasil, é compulsiva, as pessoas não resistem. O saco começa a puxar imediatamente. É uma coisa assim da gente morrer de vergonha. Já digo, eu só não tenho vergonha de ser brasileiro porque eu não tenho culpa, eu não escolhi nascer aí. Eu teria escolhido nascer na Zâmbia, na Serra Leoa. E Uganda, tá entendendo? Mas no Brasil, não. Nascer no Polo Norte, tá entendendo? No meio dos ursos.
1: Professor, muito obrigado as dicas aí. Eu leio lento em inglês, mas eu vou atrás desses livros aí.
0: Guerra de Menzies, 1421. Tá lá, a China, potência marítima. Olha aí, professor Duguinho. Fica lendo essas merdas de livro de geopolítica, porra. Geopolítica é que nem ufologia, meu filho. Peraí, tem mais alguém na linha aí? Olha aqui, saiu a matéria aqui no El País. A polícia do Brasil tem provas de que a Al-Qaeda está atuando no país, mas é claro que está atuando. Se estão lá as Farc, né? Está lá o Hugo Chávez, é claro que a Al-Qaeda está lá. Tem alguma dúvida? Isso aí. A dona Dilma diz, nós corrigimos nosso caminho. Sim, nós abrimos as portas para a Farc, para o narcotráfico, para o assassinato de 50 mil brasileiros por ano, e agora para a Al-Qaeda. Isso é que é a correção dos caminhos. E os milicos ouvem aquilo e dizem, sim senhora, dá bate continência para a filha da puta. O que você quer que eu diga, porra? É? Alô, tem mais alguém na linha aí?
2: Alô, Olavo?
0: Eu?
2: Tá me ouvindo?
0: Perfeitamente.
2: Tudo bem, quem tá falando aqui é o Marcos de Porto Alegre.
0: Marcos de Porto Alegre, tudo bem?
2: Tudo bem. O colega acabou de falar do livro do Nicholas Hager, né? Hager, não sei.
0: Eu que falei.
2: Aqui na internet, eu... Oi?
0: Eu que falei, não foi ele.
2: Sim, eu procurei aqui na internet e parece que tem em português. Eu não sei se é esse mesmo, seria A Corporação.
0: Ah, muito bom nome, Corporação, excelente, Corporação.
2: Não, eu não sei se esse livro é esse, só estou ligando para deixar o pessoal informado.
0: É esse mesmo.
2: Eu só li a sinopse da
0: Cidade da Cultura, isso aí?
2: Só que eu tenho ali. Oi?
0: Quem publicou isso aí?
2: Deixa eu dar uma olhadinha aqui, peraí. Editora Cultrix. Na cultura tá.
0: Nossa senhora, que coisa maravilhosa. Cultrix é uma grande editora.
2: R$52 está o preço do livro, R$52,5, 456 páginas.
0: Olha, esse Nicholas
2: Hager, que não conhece a obra.
0: Esse homem é um gênio. Esse sujeito ele tem uma obra de filosofia da história importantíssima, chamada Fire and the Stones, O Fogo e as Pedras. Né? Um livro assim, da altura do livro do Toynbee. Melhor que o livro do Toynbee. Tem muita tese ali que eu não concordo, mas, de qualquer modo, você vê que é uma coisa de grande valor. E esse estudo dele sobre, vamos dizer, o que ele chamou de corporação ou consórcio, né, é uma maravilha, tem tudo lá. Agora, deve ler primeiro o do Stanley Monti, que é mais simples, mais claro, porque o Hager é um grande pensador, mas não é um grande escritor, não. Ele fica meio confuso. Então, lê o Stanley Monti primeiro, que está tudo lá. É o beabá do governo mundial. E se quer documento de fonte primária, então lê o livro do Lee Penn, False Dawn, que é a Falsa Aurora, né? Que está aí, o plano da nova civilização e religião mundial. O livro é constituído todo de documentos, quer dizer, não tem como dizer não tem barriga me dói. Tá, toda essa putada da corporação está envolvida nisso. Tem todo mundo lutando para acabar com os Estados Unidos, cristianismo, católico e protestante, e Israel. Todo mundo. Isso aí é coisa que está mais do que provado. E daí vem o Dugin dizendo que quer acabar com as mesmas coisas e se fazendo de inimigo da corporação quando ele está trabalhando para os caras, porra. Sabendo ou não. Quer dizer, ou ele está com treta, ou é muito ignorante. Ou as duas coisas, sei lá. Alô, quem é?
2: Tá me ouvindo?
0: Olha aqui que coisa maravilhosa.
2: Alô?
0: Alô?
2: Alô, professor Lavo, tá me ouvindo?
0: Ah, quem é?
2: É Jaime, tudo bom?
0: Jaime, tudo bem?
2: Aqui, professor Lavo, eu estava relembrando aqui de um áudio de dezembro de 2009, o Euclides deixou uma mensagem no Troutspeak, e o senhor pediu para a gente ouvir. E ele falou sobre uma crise que aconteceria depois em 3 anos nos Estados Unidos. E essa semana está passando esse noticiário sobre a possível destruição do dólar pelo grupo Bilderberg. Isso teria alguma relação, até porque ele pediu o senhor para julgar também.
0: Mas é claro. Você vê, esses caras que o Dugin diz que estão trabalhando pelo poder americano são os caras que estão destruindo o dólar, destruindo a economia americana, destruindo as forças armadas americanas. É um negócio impressionante. São todos aliados do Putin, porra.
2: Então, a relação de profecia do questão de Euclides, não sei se o senhor lembra desse áudio.
0: Lembra, claro, claro.
2: É só isso, mas é porque eu fiquei nessa dúvida, eu fiquei muito
0: impressionado.
2: Não, aquela
0: mensagem do Euclides eu dei a maior importância, eu acho que aquilo tudo está certo, é verdadeiro, sim.
2: Tá.
0: E eu acho que Euclides fala com Deus.
2: Eu falo com ele
0: também, mas que... Né? Aliás, o jeito para falar com Deus hoje tem que ser maluco. O cara normal, Deus não aceita mais. Agora, olha aqui que coisa maravilhosa. O Jimmy Carter foi lá para Cuba e voltou aqui defendendo os espiões cubanos que foram presos aqui e chamando-os de patriotas cubanos. Disse, mas o que é isso? Isso aí é literalmente dar ajuda e conforto ao inimigo. Mas se ninguém se mexer para processar o Jimmy Carter por traição, não vai acontecer nada. Né? Eu não posso fazer isso, eu não sou cidadão americano e não tenho dinheiro para manter uma coisa dessa. Agora, o pessoal todo que pergunta o que nós podemos fazer, tem alguém que me mandou aqui, eu estou procurando, estou com 100 páginas aqui, estou procurando alguém que sugeriu fazer um fundo para ajudar pessoas que são perseguidas pela esquerda. É claro que isso tem que ser feito. Agora, vai falar com as pessoas que têm dinheiro no Brasil, vai falar com o empresário, eles não dão um tostão para isso, pô. Né? Se você chegar lá, né, vendendo ingresso em puteiro, eles todos compram, tá certo? Não importa o preço. Agora, você chegar lá e fala, precisamos aqui um dinheiro para socorrer uma pessoa que foi perseguida, que tem que viver fora, como o Júlio Severo. Eu não estou aqui por perseguição, porque eu aguentei perseguição no Brasil 20 anos, está até com o saco cheio. Mas não foi por causa disso que eu mudei para cá. Mudei para cá porque me ofereceram um emprego de correspondente. Né? E além disso, a perseguição nunca chegou, vamos dizer, a realizar nada efetivamente. Ficou na ameaça, tá certo? É uma coisa que enche o saco, mas não chega a intimidar. Tá certo? Então, isso aí, essa prova, eu não estou conseguindo achar aqui nenhum detalhe, meu Deus do céu, é um negócio importante. A questão fundamental é o seguinte, vocês querem fazer uma direita no Brasil, então começa a juntar dinheiro, porra. Napoleão Bonaparte diz, existem 3 condições para fazer uma guerra. Primeira, dinheiro. Segunda, dinheiro. Terceira, dinheiro. Custa muito caro essas coisas. Por exemplo, se você quer trazer um cidadão para cá, um cidadão que está sofrendo perseguição, etc., bom, nós podemos fazer, podemos até arrumar um emprego para o cara. Só que é o seguinte, você precisa garantir que você tem algo entre 2.500 e 4 mil dólares por mês para pagar o sujeito, senão eles não deixam o cara entrar. E se você não tem dinheiro para sustentar o cara, como é que você vai trazer gente para cá? Então, quer dizer, para manter um ou dois aqui já é um osso. É, e nós vamos aqui... Né? Chegando ao fim. Olha aqui. Saiu aqui um negócio da CIA, né, dando toda a ficha desse pessoal, dos rebeldes líbios. São tudo terroristas, meu Deus do céu. E é esse pessoal que o Obama está ajudando. Até o enviado do Obama chegou lá puxando o saco dos caras, dizendo, olha, a solução para a paz é o Islã. Eu digo, mas eles já não são tudo islâmico, porra? Hã? Os caras não estão se matando uns aos outros, mas eles são tudo islâmico. Como é que o Islã é a solução para a paz? Olha aqui, veja você. Na costa do Marfim, o pessoal elegeu lá um presidente cristão. Né? Os muçulmanos se rebelaram, estão começando a matar a gente na rua, e as Nações Unidas estão apoiando os muçulmanos e querendo tirar o presidente. Pô, agora só falta Obama. Você esqueceu da costa do Marfim? Manda a tropa lá para tirar o cristão, porra, e botar os muçulmanos. Você não quer pôr radical islâmico no poder de toda parte? Não perca a chance, ô filha da puta. É? Agora, não deixem de ler o editorial do Estadão do dia 5 de abril, onde dá conta, tá certo, de que todo o episódio do Mensalão já está provado com todos os nomes dos culpados e tudo isso está na mão do STF. Lá, é do dia 6, editorial, Um Golpe para Lula, do dia, não, 5 de abril de 2011. Está online, não deixem de ler. E olha aqui, o pessoal lá na Costa do Marfim já foi formalmente, o pessoal da ONU já foi formalmente acusado de culpa por massacre, porque o pessoal muçulmano está promovendo massacre de cristão a 3x2 lá. Tudo isso com a ajuda da ONU. Né? Então tem que ler, isso aí é a tradição na ONU. Leia o livro do Edward Griffin, The Fearful Master, O Senhor Temível. Você vê que bela merda que é a ONU. Né? Agora, a China, que não dorme de butina, vendo que tem essas rebeliões aqui e ali, já mandou prender todo mundo. Essa semana já teve prisões em massa lá. Né? Mas olha, nem pense em fazer rebelião aqui. Tá? Então é claro que rebelião na China o Obama não vai ajudar. Aqui em discurso a generais Dilma diz que o Brasil corrigiu seus caminhos. Porra! É, então, olha, nós. E para você ver que coisa. Saiu aqui uma declaração na revista Front Page Magazine, do David Horowitz, saiu uma declaração do general Yon Mihai Pacepa, que foi. Ele foi o chefe da polícia secreta romena durante o tempo do comunismo. E daí ele se encheu daquilo, fugiu para o Ocidente e contou tudo. Né? É um dos caras que mais entende disso no mundo. Então ele disse o seguinte, durante a Guerra Fria, a KGB era um Estado dentro do Estado. Agora a KGB, rebatizada FSB, ela é o Estado. Né? A União Soviética tinha um oficial da KGB para cada 428 cidadãos. A polícia secreta da Rússia Democrática tem quase o dobro disso. Tem um oficial de polícia para cada 297 cidadãos. Você veja o que, que o Putin está aprontando. Vocês vejam o que o professor Dugin está servindo. É uma ditadura ainda pior do que a que tinha no tempo do comunismo. Então é isso aí, ele diz, olha, o destino de milhões de pessoas assassinadas ou aterrorizadas pela polícia política ainda está, né, fechada, né, nos cofres da polícia secreta. Então ele diz, os carrascos não se incriminam a si mesmos. É verdade, são os carrascos que estão no poder ainda. Então, olha, o nosso tempo acabou. Até a semana que vem, muito obrigado.

e direitista, de antipetista, nem coisa nenhuma. O fato é o seguinte, ele que ele saiu do cargo acusando o governo, primeiro, de fazer uma espécie de lavagem cerebral em todo o corpo diplomático. Ele diz que então o governo promove uma uniformização ideológica dos diplomatas, uma coisa que diz ele não aconteceu nem mesmo no tempo da ditadura. No tempo da ditadura, o governo naturalmente determinava os rumos da política externa e esperava que os diplomatas agissem em conformidade, mas não os doutrinava, não os forçava, vamos dizer, a alinhar-se pessoalmente com a política do governo. Desde que o sujeito representasse o Brasil de acordo com aquilo que tinha sido determinado, está tudo bem. Mas agora não, agora você tem que se enquadrar ideologicamente. E daí diz o Roberto Abdenor que os diplomatas brasileiros hoje em dia são promovidos de acordo com a sua afinidade política e ideológica e não por competência. Digo, isso é um escândalo monstruoso, porque é o próprio embaixador brasileiro nos Estados Unidos, aposentado, que está dizendo isso. O sujeito saiu do cargo por causa disso, ele simplesmente não aguentou. Diz que a situação entre ele e o ministro Celso Amorim foi ficando cada vez pior. E chegou uma hora, o nego não aguentou, foi embora. Mas isso tá assim mesmo. O Brasil inteiro está virando aqui a escolinha do MST. Aí, se você não disser amém a toda essa porcariada petista, marxista, comunista, você tá roubado. Muito bem. Aqui tem uma outra carta, João Paulo Ock de Freitas. Prezado Olavo, sou professor de História do Ensino Médio do Colégio Suíço-Brasileiro de Curitiba. Neste ano, 2007, ministrei a disciplina de Teoria do Conhecimento, que faz parte do Bacharelado Internacional, Organização Internacional Bacharelado. O programa da disciplina é amplo e não está predeterminado de forma rígida. Gostaria que o senhor indicasse algumas aulas referentes à história, filosofia, teoria do conhecimento. Ora, João Paulo, não dá para a gente fazer uma lista de livros aqui. Mas, para o meu gosto, o melhor livro de teoria do conhecimento que alguém já escreveu chama-se A Dialética do Conhecimento, Dialectique de la Connaissance, escrito por André Marc, Marc. André Marc era um padre francês que foi, no meu entender, foi o maior dos pensadores neoescolásticos do século XX, infelizmente eclipsado dentro do conjunto do movimento por figuras muito menores, como aquele ridículo senhor Jacques Maritain, que aí no Brasil exerceu uma influência imensa. O André Marx pode dizer que praticamente só estudiosos e eruditos leram. Isso aí não é um autor para público em geral. Ele escreveu apenas 4 livros, mas esse livro, Dialética do Conhecimento, que é em 2 volumes, para mim aquilo é uma verdadeira maravilha, porque ele vai cotejando todos os itens, todos os princípios da teoria do conhecimento escolástico, Santo Tomás de Aquino, com as abordagens mais modernas e científicas. E, olha, leia, não tem outra, não há muito o que dizer do livro, você tem que estudar mesmo. Não é um livro fácil de ler, não é um livro agradável para leitura do público em geral, mas para quem é do ramo, é uma delícia. Então, a partir disso aí, ele vai te abrir, vamos dizer, uma infinidade de caminhos. Um outro livro que eu também considero indispensável para isso é o clássico do Bernard Lonergan, Insight. Insight pode querer dizer intuição, intelecção. Também é um livro bastante volumoso, né, que estuda o processo pelo qual você inteligia alguma coisa. Esse aqui também considero indispensável. Então, acho que com esses dois você se vira. São 1.000 pares na cada um. Quer dizer, você vai ter aí muito assunto para pensar durante bastante tempo. Muito bem. Vamos lá. Olha, aqui tem uma carta muito interessante do Felipe Cola, discutindo o problema da. Como ele leu ali no Leão Jardim das Aflições, ou ouviu no meu aqueles depoimentos ao Yuri Vieira, o Garganta de Fogo, eu mencionar o problema, vamos dizer, da disputa entre a Igreja Católica e a maçonaria, vamos dizer, como um dos elementos formadores importantes da história mundial,
essa briga entre cristianismo e maçonaria seria, no meu entender, uma das linhas principais de sucessão histórica nos últimos dois séculos, dois ou mais até. Então, ele faz uma discussão muito interessante das possibilidades de acordo entre maçonaria e Igreja Católica, mas eu não vou poder ler a carta dele porque é muito comprida. Então, eu não sei o que fazer, realmente não sei o que fazer. Eu vou responder isso por e-mail, mas não tenho tempo, eu teria que escrever 4, 5 laudas para isso, é impossível. E responder aqui no programa, eu teria que ler a carta inteira. Então, se for possível você me mandar uma versão resumida, eu agradeço. Muito bem, vamos ver o que mais. Também alguém me envia aqui esta matéria da Folha, de que diz que os papéis da ditadura somem dos arquivos. Digo, a esta altura, né, o arquivo do Serviço Nacional de Informações, que está sob a guarda da União, sofreu uma limpeza na qual foram suprimidos os documentos que deviam constar nos arquivos federais. E muito bem, a esta altura, a quem interessa assumir isso aqui? Porque tudo quanto é, entre aspas, crime da ditadura, já foi alardeado, usado, abusado e transformado em dinheiro. Todo mundo sabe disso, né? Os crimes reais e imaginários. Então, essa altura, a quem interessa o sumiço dessa coisa? É para essa própria cambada esquerdista, né? Quer dizer, porque a parte deles jamais foi revelada, né? Parece que o arquivo é sempre... Todos os documentos que aparecem são sempre contra o mesmo lado. E agora o pessoal militar está dizendo, não, nós queremos que abra os arquivos, sim, mas que abra para os dois lados, né? Com tudo. Então, como isso não convém, já assumiu a papelada toda. Aliás, nunca esperei outra coisa também. Aqui nos Estados Unidos, aquele negócio da comunidade norte-americana que fundiria o México, o Canadá e os Estados Unidos, está já num processo avançadíssimo, tá certo? De implementação. Agora nós estamos começando a discutir também, né, se já que vai abrir as fronteiras, que tem uma unidade territorial, deveria ter também uma unidade monetária. Aliás, eu nem sei como eles não tiveram a ideia de começar justamente por aí, como começaram na Europa, onde fizeram o euro. Agora aqui estão já discutindo uma moeda que chamaria o Amero, né, que seria a moeda única para esses três países. E no fim vão ter que terminar com a moeda mundial. Né, o Robert Mundell, que foi prêmio Nobel de Economia, né, ele já confessa que o objetivo do CFR, do Council of Foreign Relations, é exatamente esse. Diz ele, uma economia global requer uma moeda global. Né, e a moeda, melhor moeda excelente, não seria da norte-americana, mas a moeda do mundo. Né? Então, como é que ia chamar essa porcaria? O Mundero. Né? Tem o euro, o amero, o Mundero, o globero. Sei lá como é que vai chamar essa porcaria. Mas vocês veem que tudo isso é muito grave. Porque todo o processo de implantação dessa coisa não passa pela discussão pública. Isso aí é decidido em pequenas comissões técnicas. E do dia para a noite aparece, vamos dizer, implantado e como lei vigente. Né? E ninguém tem a chance de dizer não. Quando você diz não, é tarde, porque a coisa já está implantada. Vocês vejam que já aparece uma ideia, já aparece uma sugestão na mídia, como se fosse apenas, vamos dizer, uma ideia para ser discutida. Por exemplo, a eutanásia. Vamos legalizar a eutanásia. Quando aparece a ideia, 6 meses depois, a eutanásia não apenas está legalizada, mas a oposição à eutanásia é perseguida e criminalizada. Você vê que a ONU já faz pressão em cima de vários países. Eu ouvi, essa semana eu estava pressionando Portugal, porque não tinha legalizado a eutanásia. Então, daqui a pouco, você não legalizar a eutanásia, você ser contra a eutanásia, será crime. Do mesmo modo, o aborto, o casamento gay, etc, etc. Quer dizer, a população mal começou a receber informação e mal começou a desenvolver alguma opinião a respeito, a desenvolver alguma preferência, e repentinamente aquela coisa não apenas é obrigatória, mas o seu contrário se torna crime.
Quer dizer, este é o processo, vamos dizer, legislativo mais tirânico que já existiu na história do mundo, porque não dá tempo de você discutir, você nem sabe de onde apareceu a ideia e não dá tempo nem de saber que ela já é lei. Quer dizer, antes de você saber que a coisa já é obrigatória, você já está indo para a cadeia porque você é contra. Você vê aqui recentemente a Nicarágua. A Nicarágua tá o pessoal da ONU já se mobilizando para processar o governo da Nicarágua por atentado contra os direitos humanos, por ser contra o aborto. Quer dizer, você ser contra o aborto é um crime contra os direitos humanos. Do mesmo modo, casamento gay. Você falou contra, você vai para a cadeia. Já tem muita gente indo para a cadeia por causa disso. Na Europa e até em alguns estados americanos também acontece. Quer dizer, aqui varia porque legislação é muito diferente de estado para estado. Mas tem alguns estados americanos que você não pode abrir a boca contra o movimento gay, porque já é considerado um direito humano, né? O casamento gay é um direito humano já proclamado e em pleno vigor, então você não pode ser contra. Vamos lá, o que mais temos aqui? Aqui recebeu uma carta de um sujeito que assina assim: führer@führer.com.br. E pergunto, pesquisando no Google, me deparei com alguém falando a questão de você ser um nazista. Gostaria de saber se você realmente aprecia a filosofia ideal nazi, pois eu sou apreciador da filosofia ideal. E olha, eu tenho aqui uma sugestão para você, Führer. A sugestão é o seguinte: vai tomar no olho do cu. Você está entendendo? Então, quem quer que venha me mandar a cartinha fake aqui? Olha, se eu descobrir quem é, eu vou dar o seu nome e endereço, tá entendendo? Pro pessoal infestar a sua caixa postal com merda, como você tá querendo infestar a minha, tá bom? Agora, se eu não souber quem é, eu pelo menos dou aqui o e-mail do fulano, que é um e-mail fake, evidentemente, führer@führer.com.br. Ai, ai, ai. Então, aqui, que é o Mercazotti. Me escreve: muito me chocou uma semana atrás quando ouvi de um pastor falando num programa de rádio que o ponto máximo da evolução do cristianismo seria o perfeito comunismo. E daí ele pergunta aqui: o que de fato é comum às duas doutrinas, cristianismo e comunismo? Cristo era comunista, precisa ser cristão comunista ou comunista cristão? Bom, algumas semanas atrás eu já expliquei a origem de todo esse movimento, expliquei no artigo do Diário do Comércio, a origem de todos esses movimentos ideológicos modernos. Eles se originam, tá certo, dentro da igreja, tá certo, mas se originam de um movimento é evidentemente herético. Esse movimento começa a aparecer, vamos dizer, entre os séculos, se desenvolve, por exemplo, entre os séculos XIII e o século XVI, são chamados movimentos revolucionários messiânicos, que visavam, que a meia dúzia de monges, teólogos, etc., que desesperado com a confusão que havia na época, a confusão causada sobretudo pelo surgimento dos estados nacionais. Na medida que cada nação começou a ter ambições imperiais por sua conta, aquilo quebrou a unidade do Império Medieval e criou uma bagunça geral. Dentro dessa bagunça, evidentemente, surge a corrupção, ateísmo, banditismo, etc. Então, meia dúzia de monges, desesperados com isso, decidiram criar uma espécie de nova ordem mundial. Aliás, usaram esse termo foi inventado por João Amos Comênios, que é um educador da época, um cara importante na evolução da pedagogia, mas que também foi um teórico político da mais alta importância, que é inventor da expressão novus ordo seclorum, que seria então, vamos dizer, a nova ordem mundial cristã. Quer dizer, os caras iam implantar vamos dizer, o reino do Cristo na Terra a ferro e fogo. E com isso desenvolveram a ideia de um tempo futuro, um tempo histórico futuro, que seria então, vamos dizer, o reino de Deus na Terra. E, portanto, seria já o efeito do juízo final. Quer dizer, com isso, veja a sutileza do negócio. É que transforma o juízo final. O que é o juízo final na Bíblia? O juízo final é o fim dos tempos históricos. Quer dizer, é a absorção
da totalidade dos tempos na eternidade. E a eternidade é, vamos dizer, como definia Boécio, é a posse

Ora, o que esse pessoal revolucionário messiânico fez foi trocar a ideia de eternidade pela ideia de um tempo futuro perfeito. Note bem que, na perspectiva da Bíblia, o sentido da história aparece somente na eternidade. Quer dizer, a história é um transcurso de acontecimento, um transcurso mais ou menos anárquico, mas visto, rebatido no plano da eternidade, esse transcurso histórico ele adquire uma forma total. E como ele adquire uma forma total, justamente porque acabou, né? Quer dizer, quando acaba o tempo, então tudo que transcorreu dentro dele deixa de ser um fluxo e adquire uma figura. Quer dizer, mais ou menos como uma partitura de música, né? A música transcorre no tempo, mas na partitura todas as notas estão ali ao mesmo tempo. Então, nessa passagem, quer dizer, do transcurso temporal para a eternidade, a história humana total adquire uma figura e pode, portanto, ser julgada. Esses fulanos não entenderam bem isso e fizeram do juízo final um momento futuro do tempo a ser alcançado mediante a ação humana. Quer dizer, nós vamos. Pela nossa ação, nós vamos acabar aqui com a bagunça terrestre e instaurar o reino final do Cristo, que durará eternamente. Então, esse momento futuro, né, qualquer momento futuro, você sabe perfeitamente que quando ele chegar, ele não vai ser mais futuro, ele vai ser apenas mais um momento do tempo. Né? Então, o que esses camaradas fizeram foi atribuir a um momento do tempo futuro o prestígio, o valor e a autoridade da eternidade, o que é um erro simples, um erro lógico, mas um erro lógico monstruoso. Nenhum momento futuro pode ser um momento eterno. Qualquer momento futuro, quando ele chegar, ele vai passar como todos os momentos. Né? E vamos dizer, a coisa mais característica de viver dentro do tempo histórico, como nós vivemos, é de que ninguém conhece o movimento da história na sua totalidade. Você só conhece a parte que um pedaço da parte que já transcorreu e você é capaz um pouco de conjeturar o futuro. Mas, então, na medida em que fizeram isso, eles inverteram radicalmente o sentido do juízo final bíblico. Tá certo? Então, em vez do juízo final ser uma passagem à eternidade, ele é um momento do futuro a ser alcançado mediante a construção de uma sociedade perfeita. Isso é a maior perversão que pode existir da doutrina cristã. Porque, primeiro, atribui a esses mesmos monges e reformadores o papel de Deus, que é de fazer o juízo final. Segundo, ele inverte as relações entre tempo e eternidade, atribuindo a um momento do tempo o prestígio e o valor da eternidade. Então, isso aqui não é uma doutrina cristã, isso é uma doutrina anticristã, tá certo? Que aparece numa certa época e adquire, por força, vamos dizer, da ação política, um poder extraordinário. Essa é a origem de todas as ideologias revolucionárias modernas. Ou seja, a característica das ideologias revolucionárias é desejar alcançar esse momento de perfeição, né, da sociedade, através da construção de uma sociedade ideal, uma sociedade perfeita, seria alcançar dentro do tempo, mas ao mesmo tempo seria onde a história, o momento eterno, seria o fim dos tempos, ou o fim da história, como dizia, como depois disse textualmente o próprio Karl Marx. Confundir isso com o cristianismo foi exatamente o que esses monges fizeram. Esses malucos do século VI, dos séculos XIII e XVI. Isto foi, onde a maior perversão que já houve dentro do cristianismo. Isso é uma traição interna. Isso é destruição do cristianismo. E não só isso é destruição do cristianismo, isso é destruição da inteligência humana. Porque se você não tem uma visão correta da estrutura do tempo, você está fora da realidade. Você está vivendo, vamos dizer, num tempo hipotético, numa estrutura hipotética, destinada a culminar num momento que magicamente não vai passar mais. Tá certo? Tem até o famoso, né, poema do Goethe sobre o momento supremo, quer dizer, aquele momento que é tão bonito que ele diz: ah, não passe mais, fique aí, fique parado no ar. Né? Mais ou menos naquela. No poema do Manuel Bandeira, que ele fala do quarto em que ele morava, no apartamento. Quer dizer que iam derrubar o prédio, mas que o quarto dele ia ficar eternamente intacto, suspenso no ar. Então, esse momento perpétuo é mais ou menos que nem o apartamento perpétuo do Manuel Bandeira. É uma impossibilidade pura e simples, entendeu? Uma mera figura de linguagem. Acontece que, desde essa época, toda essa intelectualidade ativista, ela está pensando, tudo que ela raciocina é

0: dentro dessa estrutura falsa de tempo. Então, é por isso que toda, dentro desta inversão, quando você inverte de eternidade e tempo, você inverte tudo mais. Tá certo? Inclusive, você inverte o bem e o mal. Isso é impossível, como você está conferindo ao tempo o valor da eternidade. Então, a inversão lógica é total. E não é só inversão lógica, é inversão de percepção. E se você pode perceber um simples momento do fluxo temporal como se fosse uma eternidade, tá certo? Então, todo o esquema de percepção dele tá alterado. E daí que esse pessoal não confunde, chega a confundir, vamos dizer, o bem com o mal. Esta inversão, ela aparece em tudo. Como, por exemplo, esta semana, tinha uma entrevista deste professor da Unicamp, esse cretino chamado João Carlos Quartim de Moraes, que é um sujeito que ele fundou na Unicamp um núcleo de estudos marxistas, né, que transformando a Unicamp numa escolinha do MST. Na época que fundaram isso, eu sugeri, né, escrevi à Unicamp dizendo: por que vocês não fundam também um núcleo de estudos antimarxistas? Seria até mais interessante, porque todos os filósofos que interessam no século XX são antimarxistas. Então, um núcleo de estudos antimarxistas seria, forneceria um material de estudo muito mais valioso para a meninada, né? É claro que eles não me responderam. Mas esse seu João Carlos Quartim de Moraes, ele está dizendo que se a esquerda atual, ela não pode, vamos dizer, tentar obter o apoio, a simpatia dos militares atuais à custa de esquecer, diz ele, os nossos mortos. Né? Então, ora, falando de nossos mortos, é bonito, muito bonito esse negócio, porque este seu João Carlos era um dos membros daquele comitê de justiça autonomeado que condenou à morte um capitão americano que morava no Brasil, chamado Capitão Chandler, e o assassinaram na porta de casa, na frente do filho e da mulher. Né? Então, ele era um comitê de três filhos da puta, tá certo? Que condenaram à morte um sujeito que não tinha absolutamente nada a ver com a disputa política brasileira. Eles inventaram toda uma história, toda uma mitologia de que o sujeito era um agente perigosíssimo, que estava aí ensinando técnicas de tortura, o que é um absurdo total. Tá? O sujeito estava apenas fazendo um estágio, estudando no Brasil. Quer dizer, um cara confiou na hospitalidade brasileira, foi aí para estudar, e de repente é crivado de bala na porta de casa. Isso é obra do seu Quartinho de Moraes. Esse seu Quartinho de Moraes é um assassino, tá certo? E ser um assassino político a favor do lado politicamente correto, vamos dizer, é a mais alta glória curricular para um universitário brasileiro. E por isso mesmo ele tem a sua importância na Unicamp. Então, quer dizer, um assassino que fica chorando dos nossos mortos e trata o morto do outro lado como se fosse, vamos dizer, um detrito numa lixeira, evidentemente um sujeito que tem vamos dizer, consciência moral completamente torta, distorcida, doente, tá certo? É um sociopata, é obviamente, tá certo? E justamente por ser um sociopata, adquire uma importância, vamos dizer, um prestígio universitário fora do comum. Então, é o negro que chora os nossos mortos. Os seus mortos, que se dane, os seus mortos são lixo. Quer dizer que, veja, a condição humana, salvo engano, é uma condição biológica da qual todos nós participamos. Nenhum ser humano pode conferir a condição humana ao outro, tá certo? Mas, na perspectiva desse seu João Carlos Quartim de Moraes, a condição humana, ela depende da sua posição política. Conforme a sua posição política, você é gente. Então você merece ser pranteado e homenageado depois que morreu. Agora, se você está do lado errado, isso não existe, né? Então só existem os nossos mortos. Os seus mortos são lixo. Isso é uma distorção monstruosa da consciência moral. Essa distorção é comum a uma infinidade de intelectuais ativistas, militantes, são todos eles assim, né? Todos eles choram quando, vamos dizer, porque morreu 376. Morreu, desapareceu 376 terroristas brasileiros, eles choram pra caramba. Agora, se Fidel Castro mata 500 mil pessoas no continente inteiro, aí isso não é para chorar, isso não é nem para ligar, isso é um detalhe de somenos, né? É um detalhe na história, como aquele, vamos dizer, como os judeus que morreram na Segunda Guerra eram um detalhe para o tal do seu Le Pen, que é outro, evidentemente, também um cara de uma perspectiva revolucionária, esse movimento. Fascista, europeu, é também um movimento revolucionário utópico que visa criar uma sociedade que será perfeita no entender deles. Então, a perda da estrutura real do tempo, é a perda da noção de realidade e a distorção completa da percepção humana. Então, você dizer que isso é cristianismo, eu digo, bom, é cristianismo no sentido que uma nota falsa de 100 dólares é uma nota de 100 dólares. Não deixa de estar escrito 100 dólares, ela imita, né? Só que ela não vale 100 dólares, não vale nada. Então, do mesmo modo, esse pretenso cristianismo socialista, quem quer que fale isso com o socialismo cristão? Você pode ter certeza que um é um idiota completo, um é um sociopata como esse seu Quartinho de Moraes. Muito bem. Vamos ver aqui. Que é Arthur Hens. Quem escreve é Arthur Hens de Fortaleza. Ontem eu estava assistindo o canal de televisão Fox News quando vi uma notícia que achei interessante comentar. A notícia tratada da questão de enquadrar a obesidade infantil no rol dos abusos de criança. É isto mesmo, é o Fat Police. Né, você tome cuidado, porque daqui a algum tempo, se o seu filho for gordo, você vai para cana. Tá certo? Eu mesmo comentei num artigo umas semanas atrás, da lista de produtos que na Inglaterra já é proibido anunciar na televisão, como por exemplo ketchup, mostarda, né, e uma série de bolinhos, alguns refrigerantes, etc, etc. Então, tudo isso já está sendo criminalizado, como os cigarros já foram criminalizados. Agora, ao mesmo tempo, você veja que coisa interessantíssima. A ascensão dos democratas aqui ao Congresso americano, a vitória dos democratas nas eleições para o Congresso, trouxe para o Congresso um tal deputado, seu Kucinich, esqueci o primeiro nome dele, que é o grande apóstolo da liberação da maconha. De maneira que a liberação da maconha já entrará, né, em linha de discussão para os próximos anos. E pode ter certeza que daqui a alguns anos, quem for contra a maconha será um criminoso. Agora, se você fumar um cigarro na rua ou der um sanduíche com ketchup para o seu filho, você vai para a cana. Não se espantem de que todas estas novos regulamentos e nossas leis, de novas leis que estão aparecendo junto dentro do contexto, né, desse projeto globalista, nova ordem mundial, todos eles têm um aspecto psicótico, tá certo? E evidentemente grotesco. Então, isso se deve exatamente ao que eu estava falando agora, que todo o movimento revolucionário moderno ele se baseia numa perda da noção de realidade, uma destruição da estrutura do tempo e, portanto, a destruição da percepção da realidade. Então, não é de estranhar que apareçam, vamos dizer, leis aberrantes uma atrás das outras. Agora, o terrível é que as pessoas que não compartilham dessa doença da percepção, dessa perda da percepção da realidade, vão ter que viver dentro da realidade inventada por esses psicóticos. E nós vamos ter que declarar que todas essas loucuras que inventaram são tudo realidade. Quer dizer, o sujeito vai dizer para nós assim: olha, 2 mais 2 é 5. E você vai ter que repetir: é 5, sim, senhor. Você está entendendo? Né? Os rios correm para trás. Você vai dizer: os rios correm para trás. Os urubus voam de costas. E você vai ter que repetir tudo isso: dizer, sim, senhor, é verdade. E se você disser o contrário, você será não apenas um criminoso, como você também será um desajustado social. Quer dizer, é muito difícil você se ajustar dentro de um mundo psicótico, né, como esse, mas eles estão, é isso realmente que eles estão obrigando, né, a fazer. Então é esse mais ou menos o mundo em que vocês vão ter que viver no futuro. Então, me dê um momentinho que eu vou procurar aqui mais um e-mail aqui. Aqui um Marcos Vinícius Monteiro, que andou estudando lá a minha teoria dos quatro discursos, e mostra que, e pergunta se existe realmente existe uma analogia entre os quatro discursos, o discurso poético, retórico, dialético e lógico. Uma analogia entre os quatro discursos e os quatro elementos, tá? Como compreendido na cosmologia antiga e medieval. Existe sim, quer dizer, isso não é apenas uma analogia, uma curiosidade. Eu até cheguei a escrever todo um capítulo explicando isso, mas não houve tempo de colocá-lo no livro que eu escrevi sobre Aristóteles. Talvez numa segunda edição eu possa aumentar com esse capítulo. Espero que sim. Agora aqui o Márcio Humberto Bragalha. Me escreve aqui. Inicialmente agradeço a iniciativa do Talk Show, está excelente, muito obrigado. Sou juiz de Santa Catarina, leitor assíduo do seu site desde 1999. E ele faz aqui um comentário sobre as tais dos conceitos jurídicos indeterminados que eu mencionei no último programa. Diz ele: essas indeterminações, essas expressões sem significado constante, se empilham uma sobre as outras no ordenamento jurídico brasileiro. Muitas vezes, quando preciso sentenciar, aplicando a lei ao caso concreto, me deparo com indeterminações as mais vagas, as mais abstratas, que, propositado involuntariamente, oferecem ao intérprete de algo que deveria ser ao máximo, se oferece ao intérprete de algo que deveria ser ao máximo possível objetivo e previsível, um nível altíssimo de subjetividade. Em resumo, dá para decidir do jeito que se quer. Bom, a ideia é exatamente essa. Quer dizer, quanto mais. Eu já expliquei, conceito indeterminado não existe. O que existe é termo com significação indeterminada. Porque isso é uma coisa, é um conceito. Conceitualizar é determinar, né? Conceito vem do latim conceptio, quer dizer, con, quer dizer junto, e septio, quer dizer pegar, agarrar. Então, o que significa o conceito vamos dizer, uma estrutura verbal que lhe permite, ao mesmo tempo, vamos dizer, agarrar uma ideia que está dentro da sua mente, e você agarrar também o objeto, a referência objetiva dele, né, no mundo exterior, no mundo objetivo. Então, falar em conceito indeterminado é quadrado redondo. É pior que o quadrado redondo, na verdade, né? Porque seria o quadrado não quadrado. Mas na hora que inventaram esse negócio, quer dizer, onde a própria expressão já é errada, e a ideia mais ainda, inventaram de propósito, para tornar, não de toda a lei, um conjunto de mecanismos que estejam à mercê das pressões políticas e das decisões arbitrárias dos grupos de poder, mas que elas possam, não dizer, fazer da lei o que elas quiserem. Isso aí uma das muitas técnicas de guerra cultural. Isso é a inspiração longínqua disso, é o próprio Antônio Gramsci, onde você vai derrubar todo o edifício das leis sem mudar a lei nenhuma, você simplesmente esvazia ela de conteúdo, daqui a pouco você põe um conteúdo inverso. Assim, tudo que era proibido se torna obrigatório, tudo que era obrigatório se torna proibido, sem que você precise mudar a letra de uma única lei. É para isso que serve essa ideia idiota dos conceitos indeterminados, né? Analisando o problema, tenho considerado a hipótese de que a forma de redação das normas jurídicas positivas é propositadamente assim adotada como instrumento revolucionário adicional. Já que percebo, não apenas a maioria dos políticos, mas também a boa parte dos magistrados é de esquerda. Você tem toda a razão, Márcio Humberto. É exatamente isso que acontece. Quer dizer, tudo isso aí é instrumento de empolhação a serviço de um esquema de poder político. Vamos ver se tem alguém aí. Tem alguém na. Tá bom, não temos ninguém na fila para falar. Vamos ver. Alguém me manda aqui um artigo escrito em 1999, Hermes Rodrigues Neri, falando sobre o livro do John Cornwell. Ele diz que as colocações bem contundentes contra Pio XII e as candentes indagações de Cornwell são bem argumentadas, apesar de altamente manipuladas. Claro, isso aí foi uma empulhação muitíssimo bem feita. Esse Cornwell é simplesmente um vigarista. Quer dizer, um negro que diz que fiz profundas pesquisas na Biblioteca do Vaticano, quando você vai ver, parece que a ficha lá assinalava três passagens dele por não mais de 2 horas cada uma. Esse sujeito foi lá só para maquiar, né? Inventou um monte de besteira e foi maquiar com uma aparência de pesquisa. Vamos ver. Muito bem, o que mais que nós temos aqui? Também uma outra carta perguntando se faz sentido aqui. Márcio Oliveira, perguntando se faz sentido a expressão socialismo cristão. Digo, faz exatamente no sentido da nota falsa de 100 dólares, que é, de certo modo, uma nota falsa de 100 dólares. Então, o socialismo cristão é, de certo modo, cristão, no sentido de que é uma falsificação do cristianismo. Agora, está aqui um outro pergunta. Vamos lá. Leonardo, estou cada dia mais interessado sobre os movimentos tradicionalistas. No entanto, já posso citar algumas besteiras ainda pregadas por esses arautos da pureza católica. Desde já digo que sou um conservador, tenho um profundo respeito à tradição da doutrina da Igreja, que tomei como minha, independentemente do Concílio Vaticano II. Mas como não aceitar o ecumenismo, a união entre os cristãos para um diálogo e entendimento, buscando o que mais une que o desune? Bom, aí é o seguinte, eu vejo que muitos desses grupos tradicionalistas, eles têm, até por uma questão reativa, quer dizer, até pelo escândalo que sofreram durante o Concílio Vaticano II, eles às vezes se apegam a uma noção um pouco tacanha, tá certo? Do que seja a doutrina, e se, vamos dizer, ficam imbuídos num sacrossanto horror, por exemplo, ao protestantismo, à Igreja Ortodoxa, etc, etc. É claro que estão, vamos dizer, errados nisso, tá certo? Mas eu acho que o valor que tem esses grupos, na verdade, chamar esse grupo de tradicionalista é errado, tradicionalismo é mais um termo geral que se aplica, vamos dizer, aos discípulos de René Guénon, Fritjof Schon, etc, etc. Esse outro grupo especificamente católico, mais certo seria chamá-lo de católico pré-conciliar, uma coisa assim. Note bem que o grupo ligado ao Monsignor Lefebvre, eu conheci algumas dessas pessoas, tenho o máximo respeito por elas, quer dizer, não posso acompanhá-las em todos os seus julgamentos, mas eu acho que essas pessoas eram o que havia de melhor na Igreja Católica, e justamente esses foram jogados fora. Não sei se vocês sabem, mas esse pessoal, por exemplo, da Teologia da Libertação, que é o pessoal que propunha a inversão do cristianismo, nenhum foi jamais excomungado. No máximo, se pediu lá ao Leonardo Boff, o que eles chamam silêncio obsequioso, quer dizer, você fica quietinho durante um tempo, depois você volta a falar aquela besteirada toda. O silêncio obsequioso foi exatamente o que se pediu ao Galileu: você fica quieto durante 3 meses, depois volta a falar tudo do mesmo jeito. Agora, o pessoal conservador, pré-conciliar, esses foram excomungados mesmo. O Dom Castro Maia foi excomungado, o Marcelo Lefebvre foi excomungado. Mas isso foi excomungado por quem? Foi excomungado por gente que já estava auto-excomungada pelo Pacto de Metz. Então, essa comunhão não vale absolutamente nada. Então, no Rio de Janeiro havia um grupo tradicionalista criado, tradicionalista conservador, pré-conciliar, criado pelo Gustavo Corsão. E depois que foi continuado por um amigo meu, o Dr. Júlio Fleischmann. O Dr. Júlio Fleischmann era um judeu que se converteu ao catolicismo por influência do seu amigo Gustavo Corsão, e que, quando morreu o Corsão, ele que ficou vamos dizer, com o encargo de continuar a liderança desse grupo pré-conciliar. O Dr. Júlio foi uma das melhores pessoas que eu conheci na minha vida, tá certo? Era um homem de uma honestidade e de uma coragem, de uma sinceridade a toda prova, tá certo? Um homem, vamos dizer, fiel não só à igreja que ele escolheu, como também à memória do seu mestre Gustavo Corsão. E agora fiquei sabendo, só agora fiquei sabendo que o Dr. Júlio morreu recentemente. Ora, não precisava concordar com todas as ideias e interpretações que o Dr. Júlio fazia sobre todos os itens da disputa da disputa eclesiástica. Mas eu sei o seguinte, eu sei que qualquer coisa que se dissesse contra esse grupo era mentira. Porque era a pessoa mais honesta que tem no Rio de Janeiro. E, no entanto, a Arquidiocese do Rio, na época, fez o diabo com essa gente, quer dizer, perseguiu, mentiu. Oprimiu. O Dr. Júlio conta isso no seu livro de memórias, que se chama A Crise é de Fé e é Grave, que foi editado pela editora Permanência. Vocês podem ter notícia disso através do site, eu não lembro se é permanência.com.br ou permanência.org, mas é um dos dois. Dei uma olhada nisso. Então, eu tomei por norma o seguinte: eu não discuto doutrina com esse pessoal tradicionalista. Quer dizer, eu não o sigo, mas eu não admito que ninguém fale mal deles, tá entendendo? Porque a pessoa tem para falar, isso aí eu critico, até alguma autoridade moral tem que ter, tá certo? E eu não conheço dentro da Igreja Católica quem tenha mais autoridade moral do que essa gente, tá certo? Que, vamos dizer, pagou, que sofreu pela sua fé, que viveu num espírito de sacrifício e de fidelidade à Igreja Milenar. A gente tem que aprender a respeitar os valores efetivos, tá entendendo? E também, veja, eu não vou ficar discutindo detalhes doutrinais com um grupo minoritário que está perseguido e oprimido. Isso eu não faço. Tá certo? O dia que este grupo tiver, vamos dizer, reconquistado o seu lugar, um lugar que merece dentro da igreja, merece muito mais do que esse pessoal que está na alta hierarquia hoje. O dia que eles tiverem sua liberdade, sua segurança, tá certo? E seus direitos assegurados, talvez eu posso discutir com eles, mas até lá não. Então, parece que é uma pessoa na linha aí, vamos ver quem é. Alô?
1: Alô? Alô?
0: Sim, quem está na linha?
1: É João Paulo aqui de Santos.
0: Oi, tudo bem?
1: Tudo bom? Olavo, lendo o seu site, algumas coisas que você escreve no jornal e também alguns sites da internet, às vezes eu fico na dúvida. E tem pessoas que acham que, na verdade, o grande, assim, perigo, vamos colocar entre aspas, que a sociedade ocidental enfrenta hoje seria o radicalismo islâmico. Mas tem gente que acha que não, que na verdade continua sendo a Rússia e a China. Eu queria saber o que você acha, qual é o papel da Rússia hoje e como é que você vê essa questão?
0: Bom, você precisa ver o seguinte: existem vários planos de dominação mundial que estão ou concorrendo ou colaborando no mundo atual. O velho plano, vamos dizer, comunista, ele continua. Aí, quer dizer, o risco que a Rússia e a China ofereciam, ele continua presente. Mas ele está concorrendo, vamos dizer, com o esquema globalista desse pessoal, vamos dizer, milionários, Rockefellers e Morgans, etc., que são os inventores, vamos dizer, do globalismo neossocialista, que seja o globalismo dos organismos mundiais, né, como ONU, Unesco, etc., etc. E você tem, em terceiro, vamos dizer, o projeto islâmico, que também é explicitamente votado a dominar o mundo. Não tem sentido você perguntar qual desses é o mais perigoso, tá certo? Porque o perigoso é a concorrência entre eles. Quer eles concorram, quer colaborem, são planos de dominação mundial. Veja, existir um plano de dominação mundial já é um absurdo. Porque você veja, por exemplo, se você pegar 2 milênios de história da Igreja Católica, a Igreja Católica jamais quis dominar o mundo. Quer dizer, a base do Império Medieval era o reconhecimento da diferença entre a autoridade espiritual e o poder temporal. Quer dizer, o poder temporal podia se organizar, então, internacionalmente, nacionalmente, do jeito que ele bem entendesse. Claro que a Igreja queria espalhar a sua influência por todo mundo, mas isso, espalhar a influência por todo mundo é uma coisa, dominar, quer dizer, espalhar a influência pelo todo mundo é simplesmente obedecer a ordem do Cristo. E de por toda parte e fazer prosélitos. Isso a igreja fez. Mas ela jamais quis criar um sistema político mundial que ela estivesse no topo. E hoje em dia, ter um esquema de dominação mundial, parece que é uma banalidade, todo mundo quer. Daqui a pouco eu vou inventar o meu plano de dominação mundial também.
1: E como é que você vê o Vladimir Putin, o futuro da Rússia?
0: Olha, eu acho que qualquer país tenha passado pelo comunismo. E eu acho que não se recupera mais. Eu acho que a Rússia hoje é uma extensão da máfia. Eles falam governo russo e máfia russa é exatamente a mesma coisa. Eu sugiro que você leia o livro da Claire Sterling, que era uma repórter do Seleções do Reader's Digest, uma excelente repórter, que foi a mulher que descobriu a trama da KGB para assassinar o Papa. Ela escreveu esse livro chamado Thieves' World, O Mundo dos Ladrões, em que ela mostra, vamos dizer, que já no. Na primeira metade da década de 90, quando as várias máfias locais no mundo, máfia italiana, máfia chinesa, etc., já tinham sido todas unificadas sob o comando da máfia russa. Então, a partir desse momento, acabou as guerras de máfia. Não sei se você percebeu. Não tem mais guerra de máfia, agora é tudo irmãozinho. E quem manda, vamos dizer, é a máfia russa. Isso é o próprio governo russo, porque era o esquema da própria KGB. A economia soviética, ela se constituía assim, de metade de economia estatal e metade de economia capitalista subterrânea, subjugada, vamos dizer, controlada controlada ilegalmente, controlada pelo terror, tá certo? Pelo pessoal da KGB. Tá certo? E o banditismo russo, falei, também não havia banditismo avulso. Tudo, qualquer banditismo na Rússia estava sob comando da KGB. O pessoal, às vezes, não mede. Fala KGB como quem fala CIA ou quem fala M16, não é nada disso. Uhum. A KGB foi a maior organização de qualquer tipo que já existiu na história humana. A KGB controlava todos os aspectos da vida social russa. Então ela também era dona das máfias. Quando acabou o comunismo, entre aspas, não fez diferença nenhuma, porque os caras que estavam no poder são os mesmos que estão até hoje. Usando meios bastante parecidos com os que usavam na época. Uhum. Tá certo? E, então, eu não vejo outro futuro para a Rússia se não continuar sendo roubada eternamente.
1: Certo.
0: Não consigo conceber, eu espero que não seja assim, porque é um grande povo, o russo é um povo maravilhoso. Né?
1: Uhum.
0: Eu espero que haja uma luz no fim do túnel, que a Rússia ainda possa ter alguns dias de, vamos dizer, de paz, de liberdade, mas eu não sei como. Deus talvez saiba, mas eu não sei.
1: Tá joia.
0: Tá bom?
1: Tá bom, muito obrigado.
0: Obrigado eu. Tem mais alguém na linha aí? Então, vamos encerrando o programa, que já completamos o nosso tempo. Muito obrigado a todos e até a semana que vem.

0: explicar. Mas a analogia está muito mal feita aqui. Então não precisamos analisar as outras comparações. Infelizmente, a comparação do professor Riccieri não funcionou. Mas passemos a outra coisa mais edificante. O governador do Rio, Sérgio Cabral, fazendo a apologia do aborto, perguntou assim: quem não teve uma namoradinha que teve que abortar? Ora, seu Sérgio Cabral, né? Quem não teve um parente que levou uma propina, né? Quem não teve um parente que deu um desfalque, né? Quem não teve um parente, um tio ou um pai que batia na mulher todos os dias, né? Ou não precisava bater todos os dias, batia uma vez por semana, uma vez por mês, né? Então, quem não teve alguém que não trapaceou, na família, alguém que não trapaceou, roubou, mentiu, etc, etc. Todo mundo teve, Sérgio Cabral, né? Então, eis aí o exemplo, né? Eu não creio que a sua família seja uma exceção, né? Aliás, o senhor mesmo, né? Por exemplo, na minha família tem uma coisa que na sua... Não, na minha família falta uma coisa que na sua tem. Por exemplo, eu não me lembro de ninguém na minha família que, prevalecendo um cargo de governador, tentasse atemorizar um menino de 17 anos que foi lhe fazer uma pergunta em público, como aconteceu naquela quadra de esporte no Rio de Janeiro. Chega lá um menino e diz: a quadra de tênis funcionou, seu governador. E daí o governador diz: seu palhaço, seu isso, seu aquilo, né? Humilha um pobre garoto em público, se prevalecendo a sua condição do governador e da presença do presidente da República. Quer dizer que para atemorizar um moleque de 17 anos precisa dois, né? Dois Sérgio Cabral ou dois Lula. Isso na minha família não tem. Então você não pode dizer quem é que não tem um Sérgio Cabral na família. Ah, não, poucas famílias têm. Graças a Deus, poucas famílias têm um Sérgio Cabral. Um merda como você, Sérgio Cabral, e outro merda como esse presidente, poucas famílias têm. Na minha família, que eu saiba, olha, teve gente que trapaceou, teve gente até que roubou. Teve um primo meu que fumava maconha, né? E naquela época a moda era pegar, né, encher a cabeça de maconha, roubar um automóvel, né? Dar umas bandas com o automóvel, pegar umas garotas, fazer uma festinha e depois largar o automóvel em qualquer lugar. Fez isso uma vez, duas vezes, três. Na terceira foi parar na cana. Né? Agora, não era um covarde, nunca foi um covarde. E também depois ele regenerou, parou com essa porcaria, né? Parou de fumar maconha e nunca mais roubou porra nenhuma, né? E a gandaia com as garotas continuou, mas por meios lícitos. Agora, gente como você, quer dizer, adulto que sai atemorizando moleque, na minha família não tem, eu garanto você, não tem nenhum. Eu nunca vi. Minha família não tem um covarde da sua marca. Agora o pessoal também está, também o comentário aqui do Reinaldo Azevedo. O Reinaldo Azevedo ficou indignado com o cara. Mas um cara como o Sérgio Cabral, o Reinaldo, você não pode ficar indignado. Indignado é quando uma pessoa se comporta abaixo do nível de dignidade que você espera dela. Olha, o Sérgio Cabral é um bosta, todo mundo sabe. Ninguém espera coisa melhor. Se o Sérgio Cabral fizer um ato de generosidade, de grandeza, de coragem, aí sim, eu posso até ficar bravo com ele. Dizer: ô, Sérgio Cabral, você me decepcionou. Não é isso? O Lula, o dia que o Lula disser alguma coisa que faça sentido, né? Eu dizer: pô, Lula, você está me desorientando agora, porque eu acostumei com o seu estilo, né? Só sai merda quando você abre a boca. Agora, de repente, está falando um negócio sensato, a gente fica até meio assustado, achando que você está tramando alguma. Então, a gente não pode ficar... A indignação, infelizmente, ela se tornou moda, né? O sentir-se indignado, em primeiro lugar, é ou uma expectativa errada que você tem com relação ao outro, ou é vaidade, quer dizer, você acha que foi tratado abaixo da sua dignidade, né? Eu plantei um monte de cara que escreve, de vez em quando, me chama de tia da puta, de viado, do caralho, de fascista, da puta que eu pariu, né? Eu não fico indignado jamais. Eu não espero que eles façam outra coisa. E nem eu acho que eu mereço um tratamento muito melhor. Pode me xingar o que quiser, eu não estou ligando, entendeu? Eu acho que é normal. Jesus Cristo não levou cuspida, não foi xingado, foi chutado, etc. O que é que eu tenho melhor que ele? Nada. Então, quer dizer, você sofrer injustiça, sofrer humilhação, é a coisa mais natural do mundo, né? E a gente, desde pequeno, deve aprender a se tornar insensível. Jamais se sentir ofendido, mesmo quando o foi. Ah? Ao contrário, tem que levar tudo na esportiva. Levar na esportiva não quer dizer que você não vai reagir. Ao contrário. O sujeito bate em você, você vai bater nele, mas não porque ficou indignado. Você vai bater nele por prazer, meu filho. Por prazer. Porque é gostoso, gostoso. Eu tinha um amigo, Otto, ele batia nas pessoas e falava assim: confessa que é um bosta, confessa que é um bosta. Aí o cara confessava e parava de bater. Eu não é gostoso. Né? Então, a gente deve fazer as coisas com espírito, com bom ânimo, você está entendendo? Tudo com bom ânimo, até para responder xingamento. Aí se a gente responde com bom ânimo, em vez de ficar indignado, a gente responde de uma maneira muito mais cruel e fere o sujeito muito mais, você está entendendo? Para que ficar brabo? Deixa o outro ficar brabo, pô, ele que tem um infarto no seu lugar. Eu aqui nunca fico bravo, às vezes eu finjo que estou bravo, entendeu? É só para efeito dramático, não estou bravo com ninguém, pô, é? Aliás, quando falta alguém me xingando, é eu, né? Às vezes eu sinto saudade. Cadê aqueles caras do tempo de imbecil coletivo? Não tem mais, porra. Agora, aqui cada coisa, rapaz. Apareceu então no Wikileaks que o Obama usou de espionagem, ameaça, chantagem, suborno para conseguir apoio para suas políticas de aquecimento global. Ora, essas políticas são contra os Estados Unidos. É o negócio de fazer o tal de imposto mundial, né? De fazer as nações ricas pagarem pelos fracassos dos outros. Quer dizer, como se o sucesso delas fosse um crime, né? Então, o cara faz uma política ecológica anti-americana e ainda usa de meios ilícitos e criminosos para impor. Quer dizer, olha, Obama é outro também, porque não há palavras, né? Outro dia estava entrevistando ele e o Clinton e, de repente, ele se sentiu um pouco humilhado, lá do Clinton tá roubando o show, e foi embora para casa, né? Como diz meu cunhado, faz que vai cagar e se manda. Ele ficou com vergonha e saiu, e o Clinton continuou lá, impávido do Colosso. Ó, o Clinton é profissional, o Clinton é um político com experiência. Claro que também é um ladrão, mentiroso, etc, etc. Mas ele é alguma coisa. Agora, Obama, eu digo desde o começo, Obama é nada, nada. É um moleque de recado. É um pau mandado do Jorge Soros e não é mais nada. Ele não decide porra nenhuma. Tá? Se ele faz um negócio errado, chega lá o Jorge Soros e põe o pino na mesa. Né? O Obama, sim senhor. Né? Bate continência pro cara. Ele não é de nada, porra. Né? O pessoal fala, não, o Obama é um grande orador. Não. Ele é um grande leitor de teleprompter. Deixa ele ser o teleprompter, não consegue fazer nada. Ele é um coitado, é apenas um ator. O cara totalmente vazio. É incrível que, para chegar ao ponto de eleger um cara desse, um país tem que estar numa crise intelectual e moral muito profunda. Né? Quer dizer, quando perde a capacidade de discernir, até esteticamente. Você ouve o Obama falar, você sabe que aquilo é vazio. Né? Porque um cara que sempre tá falando com voz impostada, sempre posudo, está sempre solene, é claro que é falso, meu Deus do céu. Né? Um homem de verdade fala o público do jeito que ele fala em casa, como falava Ronald Reagan, né? Ou como falava Abraham Lincoln. Leia os discursos do Abraham Lincoln. O discurso do Abraham Lincoln, metade do discurso era piada. Ele não falava com solenidade, não era impostado. Ele tinha, vamos dizer, a naturalidade, bom humor de quem faz o que está, o que acha que é verdadeiro. Agora, o Obama, não é que ele está mentindo, o Obama não acha nada. O Obama lê o script que lhe mandam. Agora aqui, olha que negócio. A gente não sabe nem para onde olhar. É tanta merda acontecendo ao mesmo tempo. Olha aqui o que me mandaram. Uma imagem incluída em uma prova para a primeira série do ensino fundamental provocou um escândalo em uma escola municipal de Curitiba. A ilustração com conotação sexual inadequada para crianças será objeto de investigação por parte da Secretaria Municipal de Educação. Na imagem aparecem galinhas com as cloacas arrombadas, sendo alimentadas por um fazendeiro com um órgão sexual imenso embaixo do macacão, com o título de fazendeiro solitário. Ora, mas não é o presidente da República que diz que tem saudade do tempo em que os meninos do Nordeste, diz ele, eu não acredito, enrabavam jumentas e cabritas, né? Por que as jumentas e cabritas podem e as galinhas não podem? O que vocês têm contra as galinhas, pô? Né? Então, O direito de ser enrabado é do país inteiro e está sendo exercido, e acho que ninguém tem do que se queixar aí. Todo mundo está levando. Não é isso? Então, as galinhas também, isso é uma realidade, né? E as criancinhas já devem ser informadas disso, porque depois as galinhas vêm elas. Se você tem alguma dúvida, pergunte ao ministro da Educação, Fernando Haddad, ou à próxima ministra dos Direitos Humanos, Maria do Rosário, né? E eles acham assim, esse pessoal, eles acham que não há nenhuma diferença assim, de valor, de dignidade, né, entre você, um homem, depositar o seu sêmen no ventre da mulher, gerar uma criança que depois, né, será o símbolo do amor dos dois e uma responsabilidade para a vida inteira, e o sujeito depositar o mesmo sêmen no cu do vizinho, onde o sêmen se misturará à merda e será jogado na privada. Eles acham que é a mesma coisa, né? Eu até acredito que no caso deles tenha sido a mesma coisa. Eu acho que gerar um Lula, ou gerar a Maria do Rosário, ou gerar o Fernando Haddad, tá certo? E comer o cu do vizinho, eu acho que são coisas moralmente, né, niveladas. E eles acham isso. Eles juram isso. E aqui não se desmente ninguém. Isso quer dizer que se o seu pai, em vez de comer a senhora, sua mãe, né, comesse lá o jardineiro, o leiteiro, né? E daí sai o leiteiro, faz cocô, tá certo? O resultado não seria muito diferente daquilo que realmente foi e que está aí à vista, né? E à olfatação de todos. Então, a pessoa que não consegue distinguir essa diferença de valor, ela está gravemente lesada do ponto de vista intelectual e moral. Na mais branda das hipóteses, essa pessoa é imatura. Lula é um sujeito moralmente imaturo. Fernando Haddad é moralmente imaturo. Luca Ferreira, ministro da Cultura, moralmente imaturo. E Maria do Rosário é moralmente imatura. Você viu a reação dela ao negócio do Bolsonaro. Ela chega e chama o cara de assassino, de terrorista. Ele responde com um adjetivo muito mais brando, que é vagabunda. Hã? Não é isso que... Veja a gravidade da coisa. Chamar o senhor de assassino, chamar de vagabundo. Aí a mulher sai chorando. Ai, que é isso? O que, que é isso? Quer dizer, ela tem uma reação que mostra que ela não entende o que ela mesma faz. Ela não entendeu a gravidade do que ela falou para o outro e ela exagera a gravidade daquilo que ela ouviu. Quer dizer, é uma autovitimização histérica. Histérica. Esse é um quadro histérico nítido, nítido, nítido, nítido. Imagina, se eu chego no sujeito, dou um tapa nele. Ele pega e me vira um palavrão. E daí eu fico indignado. Ah, que coisa horrível, me xingou. É o que essa mulher fez, porra. Note o tipo de gente que vocês estão pondo no governo brasileiro. Vocês estão entregando o destino do país, o destino das nossas crianças, na mão de pessoas imaturas, neuróticas, às vezes psicóticas, gravemente lesadas do ponto de vista intelectual e moral. Pessoas às quais eu não entregaria, se eu tivesse um posto de gasolina, eu não entregaria um posto de gasolina. Para gente como Sérgio Cabral, Lula, Maria do Rosário, Fernando Haddad. Fernando Haddad, então, é uma vergonha. É o homem que não sabe falar cabeçalho, pô. Ele fala cabeçalho. O que, que é isso, porra? É que nem o Emir Sader, o supremo intelectual do PT, que escreve Getúlio com LH. Agora, esse pessoal todo é vítima de si próprio, porque eles inventaram esse método de alfabetização sintética, copiaram aí do Jean Piaget, Vygotsky, o caralho, né? E aquele negócio, não pode soletrar, você tem que pegar a palavra inteira, né? Olhar a palavra assim, no visual capital, o sentido dela magicamente. Ninguém aprende a ler por esse, por esse sistema, porque a língua, meu filho, a língua não se compõe de palavras, a língua se compõe de fonemas, né? Se a língua fosse fazer as palavras uma por uma, meu filho, não teria completado a primeira língua hoje, até hoje. Estaria lá o homem de Neandertal, né, tentando... Se não fosse o sistema fônico, não tinha palavra, porra. Então, o que você tem que aprender, em primeiro lugar, não é palavra inteira, é fonema, sílaba, tá certo? Então, antigamente, você aprendia toda a divisão de sílaba, aprendia as letras uma por uma, ia montando a coisa aos poucos. E... gradativamente, você ia pegando as articulações entre os sons do idioma, né? Então você tinha, como diz Dante, a gramática é a construção material da linguagem. Então, quando são materiais que constituem eminentemente de sons. Esses sons em si mesmo não fazem sentido algum. O sentido é montado em cima do sistema fônico. Tá? Agora, se não pegou o sistema fônico, meu filho, a sua apreensão de sentido será deficiente pelo resto da sua vida. Quer dizer que esses caras, eles se analfabetizaram a si próprios, a seus filhos e netos, tá certo? E também a quem não pediu para ser submetido a esta merda. Porque eles querem aprender assim, querem estudar assim, que façam, que imponham lá para suas famílias, tá entendendo? Mas impuseram para todo mundo. Então, todo mundo que tem, vamos dizer, de 50 anos para baixo, todo mundo foi mal alfabetizado no Brasil. Todo mundo, sem exceção. A não ser aqueles que tiveram, vamos dizer, a sorte de sair para um país onde ainda existia, né, um ensino de linguagem na base tradicional. Aqui nos Estados Unidos, a gente vê que até hoje, com todas as mudanças desastrosas que houve no ensino, o ensino da linguagem ainda é bastante eficiente. O pessoal é obrigado a ler um montão de coisa, a fazer ditado, né? Ditado é considerado uma imposição autoritária. A criança tem que fazer uma criatividade, ela tem que, né? Chega lá na escola, ela já tem que escrever Hamlet ou os Lusíadas na primeira, para não reprimir a criança, né? Onde já se viu ficar ensinando fonema, ora, porra, né? Que humilhação ensinar fonema para criança, né? Então, resultado. Se a pessoa não tem o ouvido afinado para todas as distinções e articulações de fonemas, a leitura dela vai ser deficiente por razão, mesmo que ela adquira alta cultura. O sujeito pode estar lendo Kant, ou Goethe, ou Shakespeare, né? A compreensão dele ainda será deficiente. Então, eu recomendo a pessoa falar, olha, você é professor universitário, você é jornalista, etc, etc. Você vai, claro que você vai ter que adquirir a cultura superior, mas também você vai ter que voltar atrás e aprender a tomar ditado. Aprender, por exemplo, a copiar um texto. Porque, veja, o ensino na Idade Média, que começava aos 14, 15 anos, que eu acho certo, ele, em primeiro lugar, ensinava o sujeito a copiar um texto. Copiar ou de outro texto, ou copiar por ditado. E ficava naquilo anos a fio. Como se faz na China até hoje? Por que você acha que a garotada é chinesa? Em todo lugar que vai o chinês, ele tira os primeiros lugares nas universidades, na escola média, etc. Por quê? Porque aprendeu assim desde o início. O sujeito, para começar, vamos dizer, para ele dar um peido em língua chinesa, para ele dizer... mãe, quer um sorvete, ele tem que aprender 5 mil fonemas, aprender decor. E daí o pessoal vem, os teóricos, falam mal da decoreba. Viu? Olha aí, meu filho, olha a decoreba chinesa como rende. Agora vocês, com as suas teorias científicas idiotas, tá entendendo? Criado para quê? Piaget, eu já mostrei que Piaget é um cretino sob vários aspectos, embora não seja cretino sempre, mas comete cretinice assim, imperdoáveis, vamos dizer, imperdoáveis num professor de ginásio, quanto mais... num sujeito que pretende ser o educador da humanidade. E como educador, a Piaget tem que ser jogado no lado do lixo. Né? É verdade que depois veio o Feuerstein, deu lá uma recalchutada no Piaget, até está funcionando um pouquinho. Mas, não se iludam que a mera aquisição de cultura superior vai corrigir deficiências de base que estão na sua... a apreensão auditiva dos fonemas. Não vai corrigir. Você vai ter que voltar lá e aprender tudo. Porque vocês estão que nem um garoto que aprendeu a andar de bicicleta antes de aprender a andar a pé. Sempre vai ter um problema de movimento, né? Então, um dia você vai ter que descer da bicicleta, meu filho, e aprender a andar a pé, né? Como todo mundo, ou como o chinês lá, aprendendo fonema por fonema, humildemente, anos a fio, decorando. Porque, veja, inclusive as pessoas... às vezes reclamam, né? Elas querem a explicação do sentido das leis da gramática. Meu Deus do céu, as leis da gramática não precisam fazer sentido. Elas são, vamos dizer, são articulações consolidadas pelo costume, pelo geral, ao longo dos tempos. E você tem que decorar isso para você poder entrar no jogo. Tá? Então, quer dizer, as peças materiais do jogo não fazem sentido em si mesmo. Se você pegar um jogo de xadrez, né, A peça pode ser feita de madeira, de marfim, de ferro, de plástico, do raio que o parta. E pode ter mil formas diferentes. Né? As formas não têm que ter sentido. Eu, outro dia, tenho aqui uma amiga, a professora Margarita. Na casa da Margarita, tem lá um jogo de xadrez que você construiu com peça de automóvel, com arruela, né? Porcas, parafusos e arruelas. E ficou legal, né? Nada se parece com nada, né? Você olha o cavalo se parece tanto com o cavalo quanto com o colibri. Mas está no lugar certo, então funciona. Então, o substrato material da linguagem, meu filho, ele não precisa fazer sentido. O sentido é o que você vai obter a partir da montagem fônica. Daí você pega o sentido, né? Então, do mesmo modo como... Por exemplo, você pegar uma melodia na música. Meu filho, se você pegar um violino e examinar a construção material do violino, por tudo quanto é lado, você não vai achar melodia nenhuma. Então, primeiro tem que construir o violino, meu filho. Não adianta você, né, estudar, conhecer todas as músicas, todas as melodias mais maravilhosas do violino, se não tiver o violino materialmente. E a construção material do violino não obedece às mesmas leis da construção da melodia. Então, coisa completamente diferente. Então, quando o pessoal começa a se revoltar contra a gramática porque ela é arbitrária, é a mesma coisa que você está reclamando, né, de que o violino dele não obedece à teoria musical. Que a madeira do violino é insensível à teoria musical dele. Quer dizer, é uma coisa de uma burrice fora do comum. Meu filho, não tem outro jeito. O substrato material da linguagem tem que ser aprendido por decoreba mesmo. E quanto mais fonemas... Estava aí outro dia o professor Luiz Faria explicando isso aí pela milésima vez. Tá certo? Quanto mais fonema a criança aprender de cor desde o comecinho, melhor para ela depois. Agora, todo esse pessoal, Fernando Haddad, Emir Sader, né? Lula não, porque o Lula nunca foi alfabetizado, mas todos eles foram alfabetizados por esse método e emburreceram para sempre. Não consegue fazer uma frase, né, que faça sentido, meu Deus do céu. Então, alô, quem é? Tem alguém na linha aí?
1: Sim, boa noite, Olavo. É Romano, São Paulo.
0: Tudo bem?
1: Olavo, tudo bem? Há umas duas semanas você comentou algo sobre o LaRouche, né, o Lyndon LaRouche. Ele coloca como sendo o grande problema do mundo esse tal do Interalfa Group, o grupo de bancos europeus, enfim, Império Britânico. Como você vê o que ele diz?
0: Ontem mesmo, sim, eu fiz uma extensa gravação sobre esse problema de nova ordem mundial, né? Mostrando, entre outras coisas, o seguinte: existem vários esquemas globalistas concorrentes. Agora, o sujeito que, pela primeira vez, ele perfura a superfície dos acontecimentos e descobre um esquema de poder por trás, ele acha que descobriu a pólvora, ele acha que sabe tudo. Eu digo, não, continua escavando, que você vai descobrir outro, e outro, e outro, e outro, e outro, e você vai ver que o negócio é muito mais complicado do que você está imaginando. Então, o Lyndon LaRouche descobriu esse esquema e quer explicar tudo a partir dele, né? Quer dizer, até o que Stalin fez ou Mao Tse Tung fez vai ter que ser explicado por causa do que um banco de Nova York queria. Isso é coisa de maluco. Isso, vamos dizer,
1: uhum,
0: tem uma imaginação, uma fantasia hipertrófica a respeito do poder do dinheiro. Claro, o dinheiro é uma modalidade de poder, mas não é a única. Meu filho, qualquer sujeito que já foi assaltado na rua sabe que o pobre armado tem mais poder do que o rico desarmado. Qualquer um sabe. Não é isso? Então, existem outras formas de poder. Outra coisa, o rico existe eminentemente para ser roubado e engabelado por intelectuais que tomam o dinheiro dele para fazer o que eles querem e ainda o cara agradecer. Quem é que não sabe isso? Então, você tem aí pelo menos três modalidades de poder. Você tem o poder do dinheiro, o poder das armas e o poder da enrolação, a famosa embromation, né? Eu acho que dos três o mais perigoso é a embromation. Ao longo dos tempos, a embromation move o mundo. O problema com a embromation é o seguinte: você engabela a sua geração inteira, como fez Jean-Jacques Rousseau, tá certo? E você não chega a exercer o poder pessoalmente. Você cria o poder para a próxima geração de intelectuais. E você morre pobre e ferrado. Então, o poder dos intelectuais não é tão direto, não é tão pessoal, mas ele é muito eficiente a longo prazo. Então, Agora, pessoas como o Lino LaRouche, o Lino LaRouche conhece fatos, ele tem, vamos dizer, uma rede de informantes no mundo inteiro, um marketing.

0: processo histórico está certo. Eu não estou dizendo que...
1: Sim, mas que o país estaria quebrado.
0: Não, eu estou dizendo que a teoria geral, os esquemas gerais de interpretação dele são errados, são inadequados. Mas não quer dizer que ele erre sempre. Né? Por exemplo, tudo que ele divulgou a respeito desse movimento ecológico na Amazônia, a quem servia, quem está financiando negócio, quem está vendo, tá, tudo isso é certo, é verdadeiro. Então, estou falando como fonte de informação, às vezes é muito bom. Agora, como teórico, como pensador, ele é chinfrim, ele é um amador, é um menino. Tá, né? Agora, acha que é um gênio fantástico. Né?
1: Mas em qual lugar você concorda?
0: Da humanidade. Eu tenho um projeto educacional para mim mesmo e para os meus alunos. Se der certo entre nós, muito bem. Pode ser que amanhã ou depois sirva para outras pessoas também, mas não pretende educar a humanidade. Né? Ora, Aristóteles nunca pretendeu educar a humanidade, ele pretendeu educar os alunos do liceu. Né? Ver se ele forneceu alguma fórmula educacional para a humanidade inteira. Agora, o LaRouche oferece. Ele oferece uma fórmula para a educação mundial, para a economia mundial, para a cultura mundial, para a política mundial. Ou seja, é mais um revolucionário de merda, um cara que acha que tem a solução de todos os problemas, quando não tem nem mesmo a solução do problema fiscal dele próprio.
1: É, nos Estados Unidos ele quer, a solução para ele é reimplantar a Glaus-Steagall, né, aquela legislação bancária que havia antes.
0: Pode ser que para certos lugares e certas situações isso funcione, mas assim como o diagnóstico dele, em linhas gerais, está errado, então a terapêutica também está errada.
1: Uhum.
0: E não quer dizer que esteja errada sempre. Né? Por exemplo, tem um tempo que ele fazia muita apologia, não sei se ele continua, do economista alemão Georg Liszt, que tinha a teoria do Estado autárquico. O Estado tem que ser totalmente autônomo. Né? O filósofo Fichte, né? Johann Gottlieb Fichte, também defendia a mesma ideia. Bom, esses caras eram um grande gênio, mas não quer dizer que fosse acertar em tudo, tanto que jamais existia o Estado autárquico algum.
1: Né?
0: O Estado que não depende dos outros absolutamente nada. Mas o que é isso, pô? Isso é utopia.
1: Tá certo. Tá bom. Obrigado, Olavo.
0: Obrigado eu pela sua colaboração. Peraí, tem mais alguém na linha aí. Alô? Alô?
2: Alô, professor Olavo?
0: Sim, eu.
2: Alô, professor Olavo?
0: Eu.
2: É, professor Olavo, Anderson de Recife.
0: Tudo bem?
2: Anderson de Recife. Tudo bem, professor? Eu queria fazer uma pergunta, professor, a respeito de literatura que trate desse tema sobre o ambientalismo aí, sobre toda essa mentira, embora que esse global, mentira do algor e tudo isso. O que, é que o senhor teria de literatura para indicar para a gente?
0: O melhor livro que escreveu a respeito é L'Empire Ecologique, Império Ecológico, Pascal Bernardin. Eu até gostaria que esse livro fosse traduzido
2: em
0: uma versão em português na internet. A Pascal Bernardin, escreve Bernardin, com N no final. Pascal Bernardin. E o livro L'Empire Ecologique, o Império Ecológico.
2: Certo.
0: Mas tem muita coisa, fotografia imensa, mas se você entrar ali pelo Pascal Bernardin, você vai pegar um monte de dicas bibliográficas dali mesmo. Mas livro assim, em geral, de interpretação da coisa, eu não conheço melhor.
2: Essas coisas são complicadas, porque eu nunca consegui entender ao certo. Eu sei que, na verdade, não tem uma coisa certa, mas eu nunca consegui entender certo. Quem é que se beneficia exatamente com essa coisa?
0: A sua voz está chegando entrecortada. Você fale, por favor, bem alto e mais devagar.
2: O que a gente não consegue entender, professor... que acontece, quem é que sai lucrando com essa onda ambientalista? Quem é que sai lucrando com despejar essa mentira na cabeça das pessoas?
0: Ah, mas é muito simples. Quem financia o processo é quem sai ganhando. Aí, nesse ponto, a gente é obrigado a concordar com o LaRouche, o Império Britânico, tem altos interesses nesse negócio.
2: Entendi. Então, professor, até logo.
0: Até logo, obrigado pela colaboração. Agora, está aqui, ó, Dona Maria do Rosário, defendendo a homoafetividade. Eles não podem falar.

de homossexualismo porque é pejorativo, né? Agora, heterossexualismo não é pejorativo, né? Agora, por quê, né? E, veja, por exemplo, no que consiste, vamos falar o português claro, no que consiste a homoafetividade masculina, né? Consiste em um comer um com o do outro, meu filho, consiste na boa e velha sodomia, você está entendendo? É o coito anal. O ato homossexual só se consuma no coito anal ou no coito oral. Quer dizer, ou você vai dar, ou você vai comer, ou você vai chupar piroca. O que é que isso tem de tão nobre e elevado que ninguém possa falar mal? Eu não consigo entender, né? Agora, não há, na verdade, não há o que entender. Porque a distinção que eu estava fazendo no começo, quer dizer, entre um ato, que é a própria base da existência humana, e o outro, que, no máximo, vamos dizer, na mais branda, na mais tolerante das hipóteses, né, deve ser considerado um ato lúdico. Né, só serve para que serve o sujeito dar o cu? É divertimento. Ele acha que é divertimento. Não serve para mais nada. Não vai gerar um ser humano, não vai fundar uma família, né, que vamos fundar uma família por via anal, meu filho. Nunca ninguém conseguiu. Se você conseguiu, você é prêmio Nobel. Né? Então, veja, o ato sexual entre o homem e a mulher, ele se prolonga na existência ao menos possível de um ser humano. É por isso que a Igreja sempre proibiu o ato onde a possibilidade da geração esteja cortada. Porque aí não é um ato sexual que se completa. Você vê, quando você vai para a cama com a sua mulher, meu filho, todas as gerações dos antepassados estão lá presentes. E muitas gerações futuras estão lá presentes também. Quer dizer, é um ato que tem uma dimensão cósmica. Agora, meu filho, você comer o cu do outro, ou dar o cu pro outro, termina ali mesmo, né? Na privada, porra. Não vai passar dali. Se você gosta, bom, muito bem, faça. Eu nunca abri minha boca para falar mal da conduta sexual de quem quer que fosse, porque eu considero que a minha liberdade de não ter opinião a respeito de alguma coisa é um verdadeiro dom divino. Quando as pessoas perguntam assim, o que você acha de gay? E eu posso dizer, não acho nada, ou não sei. Você não imagina como isso é gostoso, né? Se você está aí dando cu, por exemplo, adquire esse outro vício meu, né? Não ter opinião sobre alguma coisa, talvez você até pare. Ah, perdão, não pode. Se o cara começou a dar, ele tem que continuar pelos séculos dos séculos. Se você tentar ajudar o sujeito a parar, mesmo que ele peça, veja, eu estou cansado disso, não aguento mais. Não, tem que continuar, porque senão a Maria do Rosário vem aí e acusa nós de homofóbico. Não viu o que fizeram com a psicóloga Rosângela Justino? Excluíram a mulher da profissão? Hã? Por quê? Porque o paciente queria deixar de ser homossexual, ela estava ajudando. Hã? Agora, se você quiser, eu quero deixar de ser heterossexual, eu estou lá comendo minha mulher, tá certo? Mas estou cansado disso, sabe? Já faz 50 anos, tá? Decidi mudar de ideia. Você gosta de dar o rabo ou comê-lo? Não, não gosto, mas eu quero mudar. Daí o psicólogo é obrigado a ajudar. Né? Agora tive outra ideia, quero fazer outro negócio. Né? Não sei nem se eu gosto, mas quero fazer. Então, é uma coisa de uma arbitrariedade, tá certo? E de uma infantilidade monstruosa. Porque coisa de infantilidade é para criança, porra. Para ver essa mulher com essa coisa de homoafetividade, como a homoafetividade... Quer dizer, é uma manifestação afetiva. Se for somente afetiva, não haveria homossexualismo nenhum. Só há homossexualismo onde existe ali o coito anal oral entre pessoas do mesmo sexo, senão não há nada. Quer dizer, homoafetividade. Homoafetividade existe entre eu e meu filho Pedro. Nem por isso nós vamos pra cama, porra. Né? Entre eu e meu pai, né? Eu e meu tio, eu e meu avô, né? Eu e meus amigos. Agora eu vou ter que dar para todos eles ou comer todos eles? Que porra é essa? É? Para provar que tem homoafetividade? Ah, que brincadeira é essa, mulher? Você não entende nem a palavra que está usando. Né? Agora, vocês veem que essa política homossexualista está sendo imposta contra a vontade expressa da população. A população não quer saber desse negócio de casamento gay, como não quer saber de abortismo. Porém, existem truques administrativos. Se você não consegue aprovar a lei no Congresso, o que você faz? Você faz uma portaria ministerial que torna aquilo obrigatório, não por lei, mas por um mero mecanismo administrativo. Como, por exemplo, né? O INPS agora vai reconhecer o casal homoafetivo.
é isso, como unidade familiar. Eu digo, meu filho, não há unidade familiar se não existe a possibilidade teórica da geração. Tanto que a esterilidade é, ou impotência é motivo de divórcio. A mulher casou, chega nova, vai para a cama, o peru do cidadão não levanta. Ela é obrigada a ficar com o sujeito o resto da vida? Não, ela chega lá, vai no juiz, anula o casamento, vai na igreja, tá? Manda requerimento para o Vaticano, fala, casei, mas os daí descobri que o sujeito é impotente, está anulado o casamento. Se a geração não fosse da própria natureza do casamento, então a impotência ou a esterilidade não poderiam jamais ser motivo de divórcio. E, no entanto, são universalmente. Tá? Não há nenhum homem no mundo que a lei obrigue a perseverar com uma mulher estéril se ele casou com ela na expectativa de ter filho. Nem que obrigue a mulher a permanecer com um homem impotente se ela casou com ele na perspectiva de ter filho. Então, família, meu filho, é onde existe a possibilidade, ao menos teórica, da geração. Senão não tem família, não. Não adianta você dizer novas modalidades de existência familiar. Vai passar uma entidade familiar, passa a existir por decreto da Dona Maria do Rosário. Quer dizer, ajunta dois marmanjos, agora por que dois? Por que não pode ter quatro? Hã? Os muçulmanos têm direito a ter quatro mulheres? O seu Luiz Motto tem direito a ter 500 homens? Por que que ele não pode casar com os 500 homens? Mas que coisa mais injusta! Que discriminação odiosa! Por que que o Luiz Motto vai ter que desistir de 499 para ficar com umzinho só? Tem que ter o casamento coletivo. Casamento homoafetivo, coletivo, né? Deixa o Luiz Motto casar com os 500 homens, quero ver ele sustentar os desgraçados. Ele bem merece isso. Daí vão fazer um arranjo lá, o INPS vai dar dinheiro para ele sustentar os 500. Você vê, a prova de que tudo isso é uma palhaçada é o próprio Luiz Motto. Como é que você vai falar de casamento gay com 500 homens? Ai, ai, ai. Agora, você vê aqui um dos motivos dessas questões entrarem na discussão é que, a partir do século XIX, com o advento da sociedade industrial, entrou nas discussões morais um modo de raciocínio que é característico da economia, né? Que é o raciocínio custo-benefício. A partir da escola utilitarista, de Jeremy Bentham, etc., entrou essa ideia de que a moral tem de render, a moral tem de simplificar a sociedade e, sobretudo, simplificar a administração estatal. Então, aquilo que facilita a administração estatal passa a ser considerado moral. Aquilo que é conveniente para a administração, né, aquilo que aplana o caminho para a administração é moral. E o que atrapalha é imoral, né?

estava difícil de aprovar, o que, que ele fez? Deu um golpe. Né? Criou o tal do Conselho Nacional do Combate à Discriminação. Então, discriminação, por exemplo, consiste em dizer essas coisas que eu estou dizendo. Eu dizer que eu acho, eu acho melhor meu pai ter transado com a minha mãe migerado do que ele comer o vizinho e gerar um cocô. Eu acho melhor, para mim. Né? Então, muito me orgulho de que ele tenha feito isso e estou contentíssimo de que ele tenha escolhido, né, a via vaginal. Porque, caso contrário, né, eu seria como o Sérgio Cabral, como a dona Maria Rosário, em vez de ser eu. Eu dizer isso já é discriminação, já é homofobia. Agora, homofobia, veja o termo. Eu estava examinando, lembrando assim, o tempo que eu era criança, estava na escola primária, no ginásio, lá existia homofobia. Alguém tinha medo dos homossexuais? Mas que coisa mais absurda! Os homossexuais eram as pessoas, aqueles menininhos, né? Fraquinho, efeminadinho, né? Que gostava de exibir sua fraqueza, assim como os outros gostavam de exibir força, gostavam de exibir fraqueza, porque davam ares femininos para ele. Como é que a gente ia ter medo daquelas criaturas incapazes de fazer mal ao mosquito? Hã? Eu nunca vi homofobia nenhuma. Agora, eles acreditam que a pessoa tem tanto medo, que elas convertem o medo em ódio para disfarçar o medo. E daí você tem que agredir e matar homossexuais para disfarçar o medo que você sente deles. Eu digo, mas que teoria mais psicótica, mais idiota, meu Deus do céu. Isso não faz sentido nenhum. Homofobia jamais existiu. Agora, você quer saber quem tinha ódio dos homossexuais? Dos menininhos, né? Era aqueles garotão fortão que às vezes ia lá e comia ele. Comia, depois ficava com raiva e daí tinha que bater. Para disfarçar, para ele sentir que ele é um machão de novo. Ah, sim. Então, é assim. É. Quem é homossexual? Os dois. Por exemplo, de um rapaz que se queixa, que diz, não, você é indiferente aos estupros de homossexuais. Meu filho, na história humana, desde o tempo de Adão e Eva, ou pelo menos desde o tempo do homem de Neandertal, nenhum heterossexual jamais estuprou um gay. É só um gay que estupra outro. Outra coisa, nas penitenciárias, nas cadeias, todos os estupros penitenciários são estupros homossexuais. Como é que vocês não percebem? Então, eu acho que depois que você comeu o sujeito, tá entendendo? Bom, o ato seguinte é bater nele. Né? Porque você se sente, né? Que o seu nível de virilidade baixou, mas você quer restaurá-lo, quer ser ao mesmo tempo gay e viril, que tem cara, é gay e viril. Né? Então você entrou numa contradição consigo mesmo e você vai aliviar sua confusão batendo no outro. Que está ali, não está fazendo mal uma mosca, ele está ali de quatro, completamente indefeso. Né? Então, eu nunca vi homofobia a não ser como disfarce de conduta homossexual indesejada pelo próprio cidadão. Só isso que eu vi. Agora, eu mesmo, tento puxar pela minha memória, o que eu sentia perante esses caras? Eu sentia a mesma coisa que sentia qualquer pessoa fraca. Você tem um instinto de simpatia e proteção, isso é o máximo que você vai ter, né? E acho que isso é um sentimento normal da humanidade. Agora, para esses caras, para a dona Maria do Rosário, todo mundo que não é gay ou pró-gay ou gaysista é homofóbico. Sabia dessa? Você tem terror de homossexual. Você vê um travesti na rua, você sai correndo, mãe, e vai se agarrar na saia da sua mãe para se proteger do travesti. Você é homofóbico, porra. O que é isso, minha gente? E as pessoas falam essas coisas e vocês não cospem na cara do desgraçado. Ela vai pra casa, rapaz. Cala a boca, burro. Né? Olha, o Bolsonaro foi gentil de chamar essa moça de vagabunda. Porque eu não acredito que nenhuma vagabunda, no sentido de prostituta, possa exercer a sua profissão com base na racionalidade da dona Maria do Rosário. Ela não teria um cliente sequer. Não saberia nem fazer a conta do Michê, porra. Né? Olha aqui.
Agora, você vê assim, nós estamos completando 6 meses que o Alejandro Penha Esclusa foi preso na Venezuela. Hein? Até agora não apareceu a testemunha, né? Porque os caras pegaram, eles mesmos interrogaram a testemunha, dizem que interrogaram, e mandaram o cara para Cuba. Eu digo, mas meu Deus do céu, você vai ter um processo. Hein? Como é que você remove a testemunha e coloca fora do alcance do juiz, do advogado, etc, etc? E de que raio de processo é esse? É claro que a coisa é falsa, está mais que manifesta. Agora, como o negócio não está fácil lá na Venezuela, agora o Hugo Chávez quer controlar a internet. Ele quer controlar tudo, porra. Quer tapar a boca de todo mundo. Porque o fato é que ninguém mais o aguenta. Ninguém mais o aguenta. Muito bem, aqui o Wesley Lutke me escreve aqui. Como é que o senhor interpreta a carta de São Paulo aos Romanos, capítulo 13, onde ele prega a sujeição dos cristãos às autoridades? Fala, ó, a sujeição à autoridade é a coisa mais natural do mundo. Hã? Você acha que a humanidade vive se rebelando contra a autoridade? Não, senão não existiria autoridade. A existência da autoridade é prova de que as pessoas obedecem. É? Portanto, é o instinto natural do ser humano e faz parte da ordem das coisas. Agora, em certas circunstâncias onde existe um abuso, etc, etc, então o cara perde a sua autoridade. É? E é simplesmente um cara que está exercendo um poder discricionário em cima de você. Quer dizer, não tem autoridade nenhuma. Autoridade vem de autor, meu filho. Quer dizer, é o sujeito que decidiu e que, portanto, é o autor das suas ações e é responsável por elas. É. Agora, o seu Lula não é responsável por coisa nenhuma. Quando o que ele faz dá merda, como sempre dá, a única coisa que dá certo no governo dele é a política econômica do governo anterior. Então, daí o que, que ele disse? Ah, eu não sabia de nada. Então, quer dizer, esse homem não tem autoridade. Então, não se deve obedecer o Lula, nunca, e nem respeitá-lo. Se ele forçar você a obedecer, meter a polícia no seu encalço, encostar uma metralhadora na sua cabeça, daí você obedece por medo. Mas aí não é obedecer, você está simplesmente cedendo ao poder para defender a sua vida. Isso é diferente do que diz São Paulo Apóstolo. A autoridade, toda e qualquer autoridade, ela tem que ser respeitada pelo simples fato de que ela existe. Agora, o poder que se impõe sem autoridade não é para ser respeitado nem obedecido de maneira alguma. Não é que autoridade tem Dona Maria do Rosário, Dona Dilma, etc. Não tem autoridade nenhuma, meu Deus do céu. Veja, a eleição não é suficiente para legitimar uma pessoa no seu cargo. É preciso que ela obedeça às leis. Ela não está lá, não é eleita para fazer o que quer. Hã? Quando é que vão entender isso aqui? Hã? Faz parte, vamos dizer, da autoridade num regime democrático constitucional que o sujeito é eleito para fazer cumprir as leis. Por isso é que diz que ele é um magistrado. Não é isso? Então, autoridade magisterial. Então, agora, se o camarada vai lá e faz o que ele quer, o Lula foi eleito para montar o mensalão? Não, porra. Então por que tem que obedecer o cara que está fazendo isso? Hã? Ele foi eleito para impor esta política nojenta de proteção à sodomia, de santificação da sodomia, e ninguém vai poder falar mal. Olha, não pode falar mal. Por exemplo, o Dr. Freud acha que o homossexualismo é doença. Nós vamos proibir os livros do Dr. Freud. Dr. Wilhelm Reich diz que o homossexualismo é doença. Ele é tão comunista que ele acha que só existe homossexualismo no capitalismo. Quando vier o socialismo, todo mundo vai parar de dar o cu. Isso é o que ele diz. Nós vamos proibir o livro do Wilhelm Reich. Carl Jung também diz que é doença. Então nós vamos proibir todos os clássicos da psicanálise. É isso? Junto com a Bíblia. Ai, ai, ai. Aqui, agora o Ministério da Saúde está lá distribuindo camisinhas a crianças de 10 anos. Presta atenção. Hã? Você, o que a camisinha tem a ver com a anti-homofobia? Porque o sujeito usou uma camisinha, ele deixa de ser homofóbico? Não, não tem nada a ver. Então, a camisinha não serve como propaganda anti-homofóbica. A camisinha, meu filho, serve para trepar. Entendeu? Para que você usa camisinha, hã?
existe algum outro uso? Bom, tinha um tempo que eu morava na casa dos estudantes, a gente usava a camisinha para encher de água e jogar nos que estavam no andar de baixo, né, para a gente jogar, para encher o saco deles. Era assim, o único uso alternativo que eu posso conceber da camisinha. O resto se usa para trepar, né? Eu não usava, eu tinha horror daquilo, horror, horror, horror, né? Eu tive sorte de não ter distribuído dezenas de filhos, porque naquela época eu só pensava em mulherada, tinha muita merda na cabeça. Então, eu não usava, mas sabia, eu sabia já naquele tempo, você veja, eu com 20 aninhos eu já sabia, olha que rapaz precoce, eu sabia que a camisinha era usada para trepar. O Ministério da Saúde não sabe. A camisinha para ele é material didático. É para você aprender a não ser anti-homofóbico. Ora, meu Deus do céu. Que desculpa mais, filha da puta. Vocês querem é disseminar, tá certo, a sexualidade desenfreada entre as criancinhas, tá certo, para que elas depois virem a freguesia, a clientela dos pedófilos. Vocês querem isso, é claro que querem. Você incentivar a prática sexual entre crianças é torná-las vulneráveis ao assalto sexual dos adultos. É a coisa mais óbvia do mundo, é? E quanto mais você sexualiza a conduta da criança, mais ela está aberta a essa possibilidade. Isso vai aumentar necessariamente, né? Agora, atenção, hein? Atenção. A camisinha, meu filho, não é para qualquer uso, né? O uso heterossexual da camisinha vai ser imoral, porque você pega o menino trepando com a menininha, vai ser imoral do mesmo jeito. Agora, você pega o menininho comendo outro menininho, ah, não, aí não pode falar mal, porque é anti-homofóbico, né? Que esculhambação. Meu Deus, até quando nós vamos continuar obedecendo essas pessoas, né, que não têm capacidade para se governar a si mesmas, que não têm o senso do que elas mesmas dizem? Elas dizem uma frase, na frase seguinte elas se desmentem, se contradizem e nem sequer percebem. Não sabe, a dona Dilma não sabe montar uma frase inteira. Ela começa a frase, uma palavra, duas palavras, a terceira já esqueceu a primeira. Né? O Lula não. O Lula na segunda já esqueceu. Né? E o Fernando Haddad não é nem na segunda, é na primeira. Ele vai falar cabeçalho e sai cabeçário. Né? Cabeçário. Cabeçário é coleção de cabeças de peru. Né? Peraí, tem mais alguém? Ih, o nosso tempo infelizmente acabou, né? Então, muito obrigado a todos, até a semana que vem.

Quer dizer, o advento do império mundial da mentira pressupõe exatamente essa concentração e a possibilidade de você controlar o fluxo de notícias. Não que, preste bem atenção, não que alguma empresa consiga controlar a totalidade do que sai nos seus jornais ou canais de televisão. Isso é absolutamente impossível. Sempre vaza alguma coisa. Né? Então, porque eu vejo que muitos analistas de mídia no Brasil, sobretudo conservadores, eles têm às vezes um enfoque que é quase que de teoria da conspiração. Quer dizer, cada vírgula que sai no jornal, eles acham que é calculado pelo dono do jornal para provocar um determinado efeito. Né? Houve até uma tese de que a minha presença no Globo tinha sido calculada para pressionar o Lula, né, para obter determinado efeito, um dinheiro do BNDES, uma coisa assim. Essas teses são inteiramente absurdas. Né? No caso, por exemplo, da minha presença no Globo, o emprego que eu obtive ali foi devido a um diretor do Globo, um específico, e, embora fosse um sujeito conservador e destoasse do conjunto, por antiguidade ele tinha um certo poder ali. O sujeito exigiu a minha presença e os caras tiveram que me engolir. Na hora que o homem aposentou, o meu emprego não durou mais 2 minutos. Isso é toda a explicação da minha presença no Globo. Agora o pessoal começa a fazer estudos de engenharia como se cada palavra que saísse no jornal fosse controlada. Bom, isso aí mostra, em primeiro lugar, a falta de prática. As pessoas não sabem como se faz no jornal. Né? É absolutamente impossível você controlar tudo o que sai. Mas, então, sempre sobra uma brechinha para dizer alguma coisa. Mas, no todo, o jornal não funciona pelo controle de cada palavrinha, de cada mensagem. Né? Funciona pelo efeito todo. Por exemplo, a Folha de São Paulo, de vez em quando, ela noticia, né, que foi cometida uma violência em Cuba ou na China, alguma coisa assim. Como a próxima notícia a respeito só virá dali 4 anos, você pensa que é aquelas coisas acontecendo naquele dia, por uma exceção. Entendeu? No jornalismo existe um negócio que chama suite. Suite é a continuação das notícias. Quer dizer, você continuar rastreando acontecimentos do mesmo tipo e publicar habitualmente notícias sobre aquilo. Ora, se você publica uma notícia de que, sei lá, 70 prisioneiros foram mortos numa prisão chinesa, né? Mas todo dia você publica que botaram uma cueca na cabeça de um prisioneiro em Guantánamo, a impressão que sobra no conjunto é que Guantánamo é muito pior do que as prisões chinesas. Então, o controle do fluxo de informações é assim, é por estatística, não é por... Né? Num jornal é impossível você controlar, porque o jornal é feito muito rapidamente. Isso é, o tempo de redação de notícias de jornal é uma coisa assim, alucinante, então ninguém pode controlar aquilo. No tempo da censura do Brasil, que eu trabalhava ali na editoria de política do Jornal da Tarde, o editor era o Miguel Jorge, que depois fez uma carreira no banco, hoje então é um homem de sucesso, tal, largou essa porcaria de jornalismo e foi fazer coisa melhor. Mas era um sujeito de grande talento. E eu era um dos subeditores ali. No tempo da censura, tinha um censor sentado na portaria do jornal. A gente conseguia fazer passar tanta coisa, mas tanta coisa, mas tanta coisa. O homem nem percebia. Agora, imagina se você será possível controlar todo dia. Então, o controle é feito por média estatística, pelo efeito global. Tá certo? Então, vamos dizer, o nosso intérprete de mídia frequentemente ficam lendo intenções ocultas das empresas jornalísticas por baixo de cada linha que sai. Isso é assim, amadorismo, gente. Não se faz assim. Então, mas esse controle geral, ele existe a tal ponto que o efeito total é de um controle absoluto sobre a opinião pública. Controle não no sentido de fazê-la acreditar isto ou aquilo, mas no sentido de fazer ela não enxergar determinadas coisas. Quer dizer, aquilo que não sai num jornal, bom, pode sair no outro, mas aquilo que não sai em nenhum, então, praticamente não existe, não é aceito dentro da discussão pública. Né? E vou lhes dar um exemplo. Recentemente, o governo do senhor Obama lançou um alerta aí para as organizações policiais que aquelas pessoas que estavam fazendo passeatas contra os impostos ou contra o novo sistema de saúde eram terroristas virtuais e que deviam ser vigiados estreitamente, né? Então, e também essas pessoas que fazem passeatas pró-vida, contra aborto, então são pessoas perigosíssimas, segundo o governo, e a polícia tinha que estar de olho nesses caras, né? Agora, essa semana aparece um sujeito, né, dentro do quartel do Fort Hood, né? O camarada é o seguinte, ele estava na
participava da mesma mesquita que era frequentada pelos caras do 11 de setembro. Antes dele cometer os assassinatos, que ele matou 11 soldados e feriu outros 31, ele se despediu dos vizinhos, quer dizer, ele estava consciente de que ele ia morrer durante a operação. Na verdade, não morreu, levou uns balaços lá, mas está no hospital. E, né, ele, pouco antes, tinha escrito ali que algo em favor dos homens-bombas, dizendo que eles eram tão heróicos quanto os soldados do outro lado. Tinha escrito, se manifestado várias vezes, dizendo que os muçulmanos tinham obrigação de resistir aos americanos. E na hora de cometer os assassinatos, ele grita, Allahu Akbar. O cara faz tudo isto e daí começa meticulosamente a dar tiro nos seus companheiros de quartel, matando 11 e ferindo 31. 13. E matando 13 e ferindo 31. No entanto, em nenhum jornal você verá a expressão crime de ódio e muito menos ato terrorista. É claro que foi as duas coisas. É evidente que ele matou aqueles camaradas enquanto muçulmano que tem ódio aos americanos. Tá certo? E é evidente também que ele agiu exatamente como um homem-bomba, fazendo um atentado pronto para morrer naquele momento. Né? Morrer e ir para o céu islâmico, segundo a cabeça dele. Então, é evidente que foi um ato terrorista e um crime de ódio. No entanto, essas expressões não apareceram em parte alguma. O Obama, quando fez um discurso a respeito, mencionando de passagem, como se fosse um acontecimento banal, né, ele se limitou a dizer, não, nós estamos aqui, nós nos solidarizamos com as famílias, estamos com dó de todo mundo, etc, etc. Não mencionou o aspecto político da coisa, não mencionou que foi um ataque terrorista, não mencionou sequer que o camarada era muçulmano. Então, meu Deus do céu. Quer dizer, é uma coisa inteiramente absurda. Né? Então, é claro que está havendo aí, vamos dizer, uma supressão premeditada, como houve no Brasil, né, com o Foro de São Paulo, que foi ocultado durante 16 anos. Por exemplo, a supressão, a proibição de uma notícia, essa é uma coisa simples de se fazer em jornalismo. Você simplesmente instrui os editores e fala, qualquer matéria que chegar aí sobre o assunto tal, você joga no lixo. Isso é facílimo de controlar. O controle negativo, quer dizer, supressivo de notícia, é muito

0: este Malik Nadal Hassan, né, eu vi que a coisa é exatamente assim, porque você vê, o camarada, ele estava sob investigação do FBI, porque ele havia trocado uns e-mails, umas mensagens, entrou numa lista de discussões a favor dos homens-bomba. Não está muito comprovado essas mensagens dele, mas de qualquer modo o cara estava sob investigação, e ao mesmo tempo ele tinha sido designado para ir servir no Afeganistão. Quer dizer, como é que você manda um sujeito que está sob investigação, um cara que é um óbvio risco de segurança, como é que você manda o cara para o fronte de batalha, meu Deus do céu? Quer dizer, claro que se isso acontece, é porque o chefe dele também estava comprado. Tá certo? Porque tem coisas que ninguém faz por ignorância. A ignorância, dentro da profissão especializada, tem um limite. Você pode ser ignorante até um certo ponto. Não é isso? Então, isso é a mesma coisa. Olha, se você toma um táxi em São Paulo, tá certo? E diz para o sujeito, nós vamos na rua 231, em Vila Inhocunhé. O cara pode não conhecer. Agora, se você disser, vamos para a Praça da Sé, ele perguntou onde é. Ah, então é claro que o sujeito não é motorista, coisa nenhuma. É claro que ele roubou o carro e está ali no lugar do motorista. Do mesmo modo, né, um comandante de militar, ele não pode ignorar uma coisa dessa. Ele não pode ignorar que um seu subordinado está sendo investigado pelas autoridades do seu país e mandar o cara para o fronte de batalha. Isso não acontece. Então você vê que essa infiltração está acontecendo mesmo. Esse camarada, ele não era um qualquer. Ele era um major médico do exército, meu Deus do céu. Quer dizer, é um oficial de alta patente, major, é muita coisa, né? Ele não era um soldadinho. Então, como é que esse sujeito chegou a major? Né? Chegou porque é o seguinte, ele é muçulmano, então não pode ser investigado. Não podemos falar meia linha contra ele. Ou seja, que o Obama acaba de nomear para a Corte de Apelação, que é assim, é um escalão abaixo da Suprema Corte, um juiz que sentenciou, praticamente legislou várias vezes que em cerimônias públicas você não pode rezar em nome de Jesus, mas você pode rezar em nome de Allah. Quer dizer que se chega o sujeito e faz uma prece muçulmana, é legítimo. Se faz uma prece cristã, você perde o emprego ou vai para a cadeia. É esse cara que o Obama escolheu para a Corte de Apelação. O Obama está enchendo de muçulmano a administração federal. Muitos desses muçulmanos são ligados à CAIR. Agora, o pior ainda é o que acontece com esse caso da Acorn. Acorn é aquela ONG que distribuiu milhares de títulos de eleitor falso para eleger o Obama. Depois se descobriu 1001 crimes no qual essa entidade está envolvida. Né? E a entidade está sob investigação no Congresso. Né? Ao mesmo tempo, o Obama, em vez de cortar imediatamente as verbas federais que são dadas para essa ONG, não, ele aumenta a verba e põe mais gente da Acorn na administração federal. Quer dizer, ele está fazendo a mesma coisa que o comandante desse Nidal Hassan fez. Quer dizer, ele está sabendo que o sujeito é suspeito e aí que você promove o cara. Então, vai dizer que o Obama fez isso por ignorância, por distração? Então, faça-me favor. Quer dizer, é impossível o presidente ignorar que a ONG que trabalhou para a campanha dele está sendo investigada no Congresso. E que, enquanto está sendo investigada, até por uma medida de precaução, ela não deve receber verbas federais. É a mesma coisa que acontece no Brasil com esse MST, que está sendo investigado por isso, mais aquilo, mais aquilo, mais aquilo, mais aquilo. Está certo que já praticou não sei quantos crimes, inclusive crime de morte, que não é de hoje que faz isso. Eu cheguei a ver no Rio Grande do Sul um caso óbvio de tortura, em que um sujeito traiu, entre aspas, o MST. Os caras amarraram o fulano numa árvore e estupraram a mulher dele na frente dele. Isso aí já foi. Ok, 15 anos atrás eles já faziam isso. Né? Então a coisa é sobre investigação, ao mesmo tempo o governo soltando dinheiro para os caras, soltando. Será que é por ignorância que faz isso? Fala, ora, a ignorância tem limite. O que não tem limite é a safadeza. Né? Então, o fato é o seguinte, é que o sistema da traição está instaurado aqui nos Estados Unidos, no Brasil, então nem se fala. Né? Esta semana noticiou-se que foram aumentados os poderes do ministro da Defesa e os comandantes militares, então, já nem se reportam mais diretamente ao presidente. Eles têm que falar só com o ministro. Quer dizer, foram rebaixados mais uma vez. Quando se criou o Ministério da Defesa, Eu, na época, escrevi: isso aí é simplesmente para rebaixar o estatuto dos comandantes militares. Antes tinha o estatuto ministerial, participavam das reuniões do ministério. Agora não. Agora eles ficam do lado de fora, tá, se chupando o dedo que nem criancinha, enquanto fica lá um civil qualquer, um petista qualquer, um vagabundo qualquer, um politiqueiro, né, vagabundo, chinfrim, né, lá dentro da reunião ministerial, e depois transmite para os comandantes as instruções e bate continência: sim senhor, sim senhor, sim senhor. A coisa piorou quando botaram no ministério esse desgraçado desse Nelson Jobim. Nelson Jobim é o sujeito que pronta a Constituição, votada a Constituição pela Assembleia Nacional Constituinte, meteu na Constituição dois artigos por conta própria na calada da noite. O sujeito que faz isso, é óbvio, e cometeu um crime monstruoso. Ele traiu o país inteiro. Ele tinha que perder a carteirinha da OAB. Ele não pode exercer a advocacia. Esse sujeito depois disso virou ministro da Justiça, agora ministro da Defesa. O que, que é isto, pô? E é a esse cara que o governo então deu poderes aumentados. E os comandantes militares todos batendo continência: sim senhor, sim senhor, sim senhor. Ou seja, hoje em dia, quando eu vejo um coronel, eu sei que eu estou conversando na mais elevada hipótese, um coronel, quando eu vejo um general, eu sei que na mais elevada hipótese estou conversando com um sargento. Porque é uma pessoa que não tem autonomia mental nenhuma, não tem conhecimento, e está lá, né, beijando o pé de Hugo Chávez, Lula e essa gente toda. Ora, quando recentemente o Supremo Tribunal Federal mandou caçar um determinado deputado e o Congresso se recusou a fazer, então é claro que você não tem mais harmonia entre os poderes. A harmonia entre os poderes foi rompida, não há mais ordem constitucional no país. Nestas horas, as Forças Armadas têm obrigação de interferir e botar ordem na coisa. Chega lá, dissolver o Congresso, demitir os ministros do Supremo, falar: não, vamos fazer nova eleição, porque isso aí não estão funcionando, eles não estão cumprindo a lei, não estão cumprindo a Constituição, e cada um acha que pode fazer o que bem entenda. Então não pode ser assim, nós temos que fazer uma nova Constituição e, quer dizer, novas eleições gerais. As Forças Armadas têm obrigação de interferir nessa hora. Agora, eles estão vendo que isso acontece, que não há mais ordem constitucional, e, mas no entanto, o espírito de subserviência é superior ao amor que ele tem pela Constituição e pela missão constitucional das Forças Armadas. Tanto que recentemente teve até aquele general, parece comandante da Amazônia, que diz assim: o narcotráfico não é de maneira alguma um problema de segurança nacional. Falo: bom, o que ele pensa que é narcotráfico? Ele pensa que narcotráfico é só vender cocaína? Não, o narcotráfico é a FARC, meu filho, é a organização política poderosíssima, uma organização militar que tem mais poder, mais dinheiro e mais poder do que vários exércitos da América Latina somados. Ou seja, o narcotráfico é instrumento de uma ação, de uma intervenção estrangeira dentro do território nacional, por exemplo, treinando esses bandidos do PCC para que coloquem cidades inteiras sob o regime do terror. Fala: bom, mas se isso não é um problema de segurança nacional, eu não sei o que é um problema de segurança nacional. No entanto, quando o camarada diz que nem isso é um problema de segurança nacional, eu falo: bom, então também a ruptura entre os poderes não é nenhum problema constitucional sério, nós podemos todos ficar em casa dormindo. Né? Do mesmo modo, o nosso empresariado faz questão, né, de se anestesiar diariamente para não perceber a sua própria situação. Hoje em dia, meu filho, você sabe como é que se solta a nota fiscal no Brasil? O computador da sua empresa está diretamente ligado à Receita Federal quando você vai: ó, aqui vendi um pirulito. Né? Imediatamente, a Receita Federal é comunicada, e quem emite a nota fiscal é a Receita Federal, não é você mesmo. E já cobra o seu imposto na hora. Ou seja, você não tem mais controle sobre a aplicação do seu capital. Porque a decisão de quando pagar um imposto é uma decisão fundamental para o empresário. Ele pode, no momento, querer alocar aquela parcela de capital para uma outra finalidade. Vamos supor, você está lá, ia pagar imposto, daí o empregado seu quebra a perna na fábrica. E você tem que ir lá pagar o tratamento do sujeito. Você não pode fazer isso. Por quê? Porque o governo já tomou o seu dinheiro. Quer dizer, ele define o timing da aplicação do seu capital. Isso quer dizer, o empresariado brasileiro já se transformou em agente terceirizado do governo. Isto é uma forma de comunismo muito mais requintada do que Lenin poderia ter concebido. Porque na perspectiva leninista, as fábricas são encampadas, as indústrias, as empresas particulares são encampadas, e os seus diretores se tornam funcionários do governo. Isso quer dizer que se eles fizeram alguma burrada, a culpa é do governo, a responsabilidade é do governo. No novo sistema, não, você não emprega o sujeito, você terceiriza. Pega um agente autônomo e diz, você está aí terceirizado, você tem aí uma fábrica de sapato, essa é uma fábrica de camisinha, então agora você passa a ser um agente terceirizado. Isso quer dizer o seguinte, se der tudo certo, se a economia vai bem, o mérito é do governo. Se der errado, é culpa do empresário. Então o empresário está ali, ele tem o direito de pagar 50% de imposto, na hora que o governo quer, não na hora que ele quer, ele não tem o direito de fixar o preço dos seus próprios artigos, ele não tem o direito de controlar o timing da aplicação do seu capital, e enfim, ele não tem direito nenhum. Ele tem direito a ganhar um dinheiro, ele vai. Alguma coisa ele vai ganhar, quer dizer, o serviço é bem pago. Né? E volta e meia, como eles criaram uma legislação fiscal que é impossível de cumprir, então todos esses agentes terceirizados já estão a priori criminalizados. Você pode prender qualquer um deles a qualquer momento. E o empresariado vai se acomodando com isso e achando até tudo lindo, porque eles não são verdadeiramente empresários, eles não gostam da liberdade de mercado, eles não gostam do risco, eles querem a segurança. Então agora eles têm a segurança, o governo controla eles e dá um dinheirinho para eles. Agora, para não dizer que está tudo perdido no mundo, eu sei que esta semana as piores previsões com relação a Honduras, que eu jamais subscrevi, acabaram todas dando errado, evidentemente, né? Então, todo mundo achou, não, a OEA vai lá, vai esmagar Honduras, Obama vai esmagar Honduras, etc. E eu, desde o início, falei, isso é impossível de fazer. Você não pode, com uma comissão estrangeira, você controlar a opinião pública de um país inteiro. Não dá. Quer dizer, os hondurenhos estão querendo matar o tal do Zelaya. Falando, não tem comissão da OEA que faça eles mudarem de cabeça. Ah, mas e sanções econômicas? Sanções econômicas torna pobre um pouco mais pobre um povo que está acostumado a ser pobre. Quer dizer, ninguém vai mudar de ideia por causa disso. As sanções econômicas estão para diminuir em 6% o PNB. O PNB de Honduras falou, ah, eles podem sobreviver a isso, podem sobreviver a muito mais. Então, eu sempre disse, Honduras vai ganhar a parada. Esta semana, quando finalmente fizeram um acordo, não, nós admitimos a hipótese de discutir a volta do Zelaya ao poder. Então, alguns analistas conservadores disseram, pronto, está tudo perdido, os caras ganharam, etc, etc. Eu, desde o início, falei, não é nada disso. O Michelete agiu da maneira mais sábia que ele podia fazer. Porque para que ele vai continuar discutindo, se opondo à volta do Zelaya ao poder, se o mandato do Zelaya termina em um mês? E se você topa discutir o assunto, enquanto você está discutindo, acabou o mandato dele. Quer dizer, ele não vai voltar ao poder em hipótese alguma. Então por que você vai dizer não para um sujeito que está, por assim dizer, fisicamente impossibilitado de obter o que ele quer? Então, tinha que fazer exatamente o que o Michelete fez. Ah, você quer discutir a sua volta no parlamento? Pois não, vamos discutir. Enquanto a gente está discutindo, o seu mandato acabou. Peraí, tem alguém na linha?
1: Alô?
0: Alô?
1: Quem é? Olá, tudo bom?
0: Tudo bom.
1: É André, de Americana.
0: Tudo bom, exceto a gripe suína. Faz uma semana que eu estou dormindo 23 horas por dia. Acordei hoje.
1: Nossa.
0: Diga.
1: Olá, desculpa interromper o programa, mas dá para aproveitar que o senhor está comentando sobre a América Latina. A semana passada, um colega ligou falando sobre a decisão da Corte Constitucional da Nicarágua, né, de declarar inconstitucional a proibição de reeleição, né?
0: Sim.
1: No que está correto, né? Formalmente, de fato, a Constituição pode ser alterada. Mas é que a decisão é materialmente tão absurda, né, que diz que ela é baseada no sentido de que a proibição de reeleição viola direitos humanos do presidente da República.
0: Meu Deus do céu.
1: O que significa que o presidente da República só é plenamente humano enquanto presidente da República.
0: Claro, claro. Se você não pode se reeleger, ele perde a sua condição humana, ele vira macaco.
1: É nessa base de argumentação que a Corte Suprema da Nicarágua decidiu pela possibilidade de reeleição. Então, a decisão é formalmente correta, mas materialmente ela é criminosa.
0: Claro, mas não tem nem dúvida. É, mas na hora que o sujeito me avisou aquilo, falou, não, é possível você voltar atrás nisso, porque a proibição da reeleição não faz parte da Constituição, é uma emenda constitucional. E a emenda pode ser discutida, de acordo com a própria Constituição, as emendas podem ser discutidas. Tá bom, então está formalmente correto. Mas como disse, a substância da coisa que está sendo discutida, né? Então que foi um procedimento golpista, evidentemente foi.
1: Exatamente, exatamente. É, outra coisa,
0: Lavo. Né? É. Então, a velocidade com que se montou esse sistema internacional de proteção ao esquerdismo e ao terrorismo islâmico é uma coisa monstruosa. E isso não teria sido possível sem a unificação da mídia.
1: Hoje o que se discute em sede de direito constitucional já é exatamente termos gramscianos mesmo, de quais são os limites de alteração da Constituição sem que seja necessário mudar uma palavra do texto.
0: Não, mas isso é uma técnica que eles vêm desenvolvendo há muito tempo. Você não muda o texto, você muda a interpretação. Você faz com que o não queira dizer sim e o sim queira dizer não. Toda a técnica desse tal do direito alternativo é isso aí.
1: É.
0: Peraí, tem mais gente aí na linha.
1: Ah, tá certo, então, Olavo. Obrigado.
0: Obrigado.
1: Então.
0: Alô?
2: Olá, tudo bem?
0: Tudo bem, quem tá falando?
2: Eu tô Luiz Guilherme.
0: Luiz Guilherme?
2: Isso, o Pereira, como eu conheci ele por aí nos Estados Unidos. Olavo, você já deve ter falado disso, né, que hoje é o aniversário de 20 anos da Torre do Muro de Berlim, mas, você não falou ainda, eu gostaria de pedir que você falasse, depois você já falou, eu escutei pela gravação, eu acabei de chegar. A minha pergunta é a seguinte, o Platão diferenciava três tipos de governo, a aristocracia, né, que era um deles, o outro era o que ele chamava de democracia, mas alguns traduzem como demagogia, e o outro é a república, que seria uma saudável mistura dos dois. Democracia e Estado. No começo da República Americana, funcionava mais ou menos assim o Congresso Bicameral dele, né? O Senado seriam os aristocratas e a casa, né? A House of Representatives eram os comuns, né? O equivalente àqueles comuns da Inglaterra, mesmo que

0: de vetar a decisão. A primeira, que representa um poder mais estável. Quer dizer, se, em princípio, seriam pessoas mais velhas, pessoas mais representativas do mais estável da sociedade. Então você teria a Câmara dos Deputados como um agente democrático e o Senado como um agente democrático. Originária. Quer dizer, o equilíbrio entre a força de mudança e a possibilidade é a base da sociedade. Essa concepção já se perdeu. Quer dizer, no Brasil, o pessoal já não entende porque tem que existir Senado. Então, o que se quer hoje mesmo é uma Câmara única que represente apenas as pressões populares do momento, instigada, por sua vez, pela grande mídia, por essa rede de ONGs, que, no fim das contas, expressa o poder de um grupo milionário, iluminado, que se cria lá suas concepções utópicas e as impõe ao mundo. Então, quer dizer, a ideia republicana mesmo acabou já.
1: Muito obrigado pela resposta, mas uma última pergunta do Miguel. O que você acha da ideia que tem aí nos Estados Unidos, mas não no Brasil, do voto distrital? É só isso. Muito obrigado e tenha uma boa noite.
0: Boa noite. Bom, eu escuto falar de voto distrital no Brasil desde que eu tinha 7 anos de idade. Todo mundo está discutindo isso há 50 anos, mas não vai se fazer isso aí, porque isso aí vai quebrar o monopólio que um certo grupo de políticos, sobretudo do Nordeste, tem no Brasil. Quer dizer, em São Paulo, para você eleger um senador, você precisa de um montão de votos. Agora, chega lá no Amapá, você com 3 votos você elege um senador, pô. Então, quer dizer, esses estados do Nordeste são privilegiados, né? E você sabe que a região onde você tem mais corrupção política é exatamente no Nordeste. Então, quer dizer, você tem o monopólio dos piores. Para que eles vão acabar com isso, meu Deus do céu? Né? Inclusive o sujeito até de São Paulo fala, não, para que eu vou ter um trabalhão para me eleger aqui em São Paulo, se eu transfiro meu título para o Amapá e daqui 2 anos eu viro senador pelo Amapá só com os votos da minha família. Quer dizer, é claro que isso aí é um incentivo permanente à corrupção e isso aí no Brasil não tem por que acabar. Os caras estão gostando disso aí. Né? Agora, você vê, enquanto a mídia inteira fica escondendo das pessoas que o caso do Fort Hood, me desculpe, mas aqui, ó, a gripe aqui nos Estados Unidos não é brincadeira, viu? A gripe no Brasil é 2 dias, aqui é 15 dias, 30 dias. Bom, você vai ter uma senhora, Betty Volak, escreveu dizendo que ela fala no Brasil que a popularidade do Obama está caindo, as pessoas olham para a cara dela como se ela estivesse maluca. Você vê, aí por aí você mede a distância que existe entre o Brasil e a realidade do mundo. Nada do que acontece no mundo chega no Brasil, gente. Vocês estão vivendo aí, sabe, uma taba mesmo, uma aldeia de índio no meio do mato, separada da civilização, vocês não estão sabendo de nada. Quer dizer, o Brasil é realmente, olha, sob certo aspecto, é um país amaldiçoado, né? É um país a quem, vamos dizer, a própria condição humana é negada para as pessoas. Essa semana aqui teve uma pesquisa da América Online, que é esquerdista pra caramba. É o seguinte, pergunta: você aprova ou desaprova o desempenho do Obama na presidência? 79% desaprova. 79%. A pesquisa feita não foi feita por nenhum órgão conservador, foi feita pelo América Online, que é mais esquerdista que a peste, mais obamista do que o Obama. Então, o que aqui nos Estados Unidos é óbvio, todo mundo sabe, no Brasil vira um segredo esotérico, né, que só uma elite sabe. Essa elite tem que ficar quieta, porque se ela abrir a boca, né, está revelando um segredo esotérico, vai causar escândalo, as pessoas vão achar que você é louco. Né? Do mesmo modo, aqui teve esse bate-boca aí entre o Obama e a Fox News, né? Veja, na mesma semana em que aquela assessora do Obama, cujo nome eu esqueci, confessava que durante a campanha eles haviam controlado completamente a grande mídia, na mesma

0: semana, né, aparece a turma do Obama, da presidência, dizendo que a Fox News é suspeita porque ela tem um viés ideológico. Eu digo, ah, o resto não tem. E, em primeiro lugar, a Fox News realmente não tem. A Fox News não é de direita, a Fox News não é conservadora. O que a Fox News faz é o seguinte: ela dá 50% do tempo para um e 50% do tempo para outro. Quando ela entrevista um cara da esquerda, ela chama um da direita e vice-versa. Sempre foi assim. Quer dizer, qual era o programa mais popular? A Hannity and Combs. O Hannity é um conservador, o Combs é um cara da esquerda. É isso que eles fazem. Isso aí, para o governo Obama, já é ter viés ideológico. Mas a neutralidade consiste em ser 100% esquerdista e não ter nenhum direitista. Isso no entender dele. Bom, nessa mesma semana, aquele bate-boca, é um enfrentamento, e daí a América Online, de novo, fez a pesquisa. Quem que você acha que tem razão? É quem que é justo e equilibrado? Quer dizer, fair and balanced, né? É o slogan da Fox News. Nós aqui damos noticiário fair and balanced, quer dizer, justo e equilibrado. Que é exatamente o que eles fazem. Eles fazem um jornalismo muito bom, muito justo e muito equilibrado. Mas isso já é escândalo, porque escapa do controle total. Entendeu? Se você não aceita o controle total, então dá, você é extremista de direito. Quer dizer, basta você querer fazer 50%, 50%, que isso é extremismo. O equilibrado, por exemplo, é 100% de um lado, zero do outro. É a definição do Herbert Marcuse, a tolerância libertadora. Quer dizer, toda a tolerância para com a esquerda e nenhuma para com a direita. Isso é o que é o fair and balance no entendimento do governo. Como a Fox News não se enquadra nisso, a Fox News é de extrema direita. A Fox News não é nem de direita, quando mais de extrema direita. Bom, daí fizeram a pesquisa na América Online. Qual que você acha que tem razão? O governo ou a Fox News? 83% de alguém está com a razão na Fox News. Então você vê que esse governo não está com nada mesmo. Ninguém aprova coisa nenhuma do que eles estão fazendo. Do meu modo, essa lei dos hate crimes, crimes de ódio, eles fazem passar essa lei do crime de ódio, mas a gente já sabe que quando eles dizem crimes de ódio, eles já estão querendo dizer o discurso de ódio. Quer dizer, você falar certas coisas já será considerado em si mesmo um crime de ódio. Por exemplo, se você disser que o major Nidal Hassan matou os caras porque ele é um muçulmano fanático, ah, isso é crime de ódio. Ele não cometeu crime de ódio nenhum. Ele matou 13 pessoas, feriu 31, sem ódio nenhum no coração, sem nenhuma motivação ideológica, sem nenhum extremismo, sem nada. Agora, se você diz que ele é um terrorista islâmico, ah, você dizer isso é crime de ódio. A coisa está assim mesmo, não estou exagerando, não, gente. É assim que está acontecendo. Outra coisa, essa presença, vamos dizer, da propina árabe no mundo é uma coisa que ainda tem que ser estudada, porque isso está por toda parte. Quer dizer, legislações que privilegiam os muçulmanos acima de qualquer outra comunidade estão sendo passadas nos Estados Unidos, na Inglaterra, na França, em toda parte. Como é que você acha que consegue isso? Os caras fazem isso espontaneamente? Fala, mas é claro que não. Saiu esse livro, A Máfia Muçulmana, Muslim Máfia, a respeito dos Estados Unidos, mas a máfia muçulmana está em tudo quanto é lugar, estão comprando todo mundo, pô. Agora, olha, aquele juiz que eu disse para você, o juiz que sentenciou lá que você pode rezar em nome de Allah, mas não pode em nome de Jesus, quer dizer, você pode fazer a prece muçulmana, mas cristã não. Pior ainda, o sujeito é um membro da ACORN, a mesma ONG que está acusado de 1000 crimes de corrupção. Agora, quer ver a coisa mais bonita? Coisa mais linda? Eu estou dizendo para você que por toda parte tem o dinheiro árabe, facilitando as coisas para os caras e dificultando para todo o resto da humanidade. Quando saiu o livro Muslim Mafia, evidentemente está discutindo lá no parlamento, querem fazer uma CPI para discutir a coisa, porque é uma pluralidade de crimes. A ACORN não é uma ONG. A ACORN é uma rede monumental de ONGs. É uma coisa que não acaba mais. É muito dinheiro, e é muito dinheiro do governo que está indo para lá. Bom, na mesma semana em que se aparecem as provas de que a ACORN está envolvida em 1000 crimes, o que acontece? A ACORN processa os autores do livro Muslim Mafia, porque diz que eles obtiveram seus documentos ilegalmente. E um juiz, o que faz? Sentencia que os fãs têm que devolver os documentos imediatamente. Ou seja, quem é que é punido? é o carteiro, meu Deus do céu, é o cara que dá a mensagem. O sujeito que denunciou o crime é ele que é punido enquanto o criminoso sai bonito. Olha, esse sistema de corrupção está montado no mundo inteiro. E olha, não venha dizer que, ah, mas os muçulmanos fazem isso por devoção à religião. Fala, olha, não tem nada em religião nenhuma que explique e justifique você espalhar a corrupção no mundo dessa maneira. Né? Agora, outra coisa, você vê o favorecimento às causas islâmicas é uma coisa descarada no governo Obama, como já o era na Inglaterra. O príncipe Charles é um agente da subversão islâmica no mundo. Mas isso é a coisa mais clara do mundo. Depois, a cabeça dele foi feita por um sheik islâmico que eu conheci, né? Que era o sheik Abu Bakr, que é o nome islâmico do seu Martin Lings. E o Martin Lings fez a cabeça do homem. E a relação entre um discípulo e um sheik numa tarika islâmica é o seguinte: o sheik manda e você obedece. Mas se o sheik disser para você peida, você tem que peidar imediatamente, entendeu? Então, quer dizer que o Martin Lings tem autoridade total em cima da cabeça do príncipe Charles, né? Então, o príncipe Charles faz tudo o que pode para fazer passar legislações que favoreçam discriminatoriamente o Islã. Do mesmo modo, o Obama está fazendo aqui, né? Por exemplo, existe a Comissão Federal da Igualdade nos Empregos, né? Ele acabou de botar lá, como membro dessa comissão, né, que é importantíssima na formação da legislação trabalhista federal, uma dona que é adepta aberta da poligamia islâmica. Então isso quer dizer que daqui a pouco a legislação poligâmica estará sendo discutida para aprovação nos Estados Unidos. Vocês não tenham dúvida que isso vai acontecer, porque na Inglaterra já está. Na Inglaterra, por exemplo, se você é cristão, ou é judeu, ou é ateu e tem uma mulher, então você tem, né? Aquela mulher tem direito à sua pensão em caso de você ficar doente, aposentar, qualquer coisa. Agora, se você é muçulmano e tem quatro mulheres, você recebe pelas quatro. E mais ainda, o dinheiro não vai para elas, não. O dinheiro vai para a sua mão. Então, o que quer dizer? Há um incentivo do governo britânico a poligamia islâmica. Então, do mesmo modo, você logo vai ver isso acontecendo aqui. Quer dizer, os muçulmanos querem islamizar o mundo na base da propina, da sacanagem, da mentira, né? Então não interessa as suas pretensas intenções religiosas. Fala, ó, meu filho, pô, que é isso, pô? Religioso é o Fernandinho Beiramar, você é um vigarista, é isso. Aqui apareceu o nome da mulher aqui. Anita Dunn é a diretora de comunicações da Casa Branca. Ela disse, olha, durante a campanha, a mídia só publicava o que a gente mandava. A mulher confessa isso. Eu digo, ela confessa isso e ninguém processa a dona? É exatamente assim. Agora aqui está o Jorge Soros dizendo aqui, quem vai ganhar com a crise mundial? A China. Fala, bom, mas você está sendo profeta do acontecido, meu filho, né? Então é evidente, a China já está ganhando. Aqui nos Estados Unidos tem, vamos dizer, uma onda alarmista que diz, o dólar vai cair, vai, não vai valer nada, vai ter hiperinflação, etc. A gente não sabe se isso vai acontecer ou não. Então começa aquela coisa, compre ouro em vez de dólar, compre ouro em vez de dólar. Oh, meu Deus do céu, aqui tem uma lei que rarissimamente é aplicada, mas a lei existe, que diz que qualquer quantidade de ouro que o cidadão tenha em seu poder pode ser imediatamente tomado pelo governo. Então você quer se garantir comprando ouro? Fala, porque o dólar vai valer pouco? Eu digo, sim, o dólar vai valer pouco, mas o seu ouro vai valer nada, porque você não vai ter mais. E pior ainda, agora a moda é a seguinte, né? Daí os caras, alegando essa mesma legislação, falam, não, você não compra ouro americano, você compra ouro chinês. Olha, tá vendo como é que a China ganha? É nessa base. Então aqui, ó, no Brasil, o MST com homens armados encapuzados de pé da fazenda do Daniel Dantas no Pará. Ó, tá vendo, Daniel Dantas? É nisso que dá dinheiro pro PT. Eu tô avisando esse empresário de merda, esse cara que tem, puta, tem pitica de galinha na cabeça. Eles acreditam que é possível você acalmar essa turma de esquerda com dinheiro. Pô, mas isso é desconhecer a história completamente. Qualquer propina que você ofereça para esquerdista, ele sempre aceita. Mas isso não quer dizer nada. Isso, ele toma o seu dinheiro, mas isso não implica obrigação nenhuma para ele. E se você tenta corromper um comunista, ele se deixa corromper, mas ele se vinga de você depois. Então, o homem lá das laranjas também dava dinheiro para o PT. Ora, essa... ninguém é mais visado pelos esquerdistas do que a turma da burguesia, que sem ser esquerdista, colabora com eles. Então, se você quer colaborar com o PT, meu filho, sabe o que você faz? Você entra no PT e vira diretor do PT. Aí não tem mais perigo, aí eles não fazem nada contra você. Agora, se você acha que você dando dinheiro para eles, você vai acalmá-los... Ora, todo empresariado brasileiro está dando dinheiro para o PT. Eu estava lá, eu vi o que aconteceu. A Odebrecht deu rios de dinheiro para o PT. Eu falei para você, eu fui contratado pela Odebrecht para escrever, acompanhar a CPI de 1993 e escrever um relatório. Fui lá, fiquei um ano estudando aquela porcaria da CPI e ali que eu entendi como é que a coisa funcionava. Quanto mais dinheiro você dá para eles, mais eles vão bater em você, porque daí você vai dar mais dinheiro e mais dinheiro e mais dinheiro. Então, o Daniel Dantas, olha, invadiram sua fazenda. Você pensa que o Daniel Dantas vai aprender alguma coisa com isso? Não, ele vai continuar dando dinheiro para os caras, se tiver. Daqui a pouco ele não tem mais nada. Então, daí não dá mais. Daí eles vão deixar ele em paz. Né? Por outro lado, também agora aparece, né, notícia aparece no JB, fuzis das Farc para os Morros do Rio. Então, olha, quando eu escrevi isso, eu virei um maldito, um réprobo e perdi o emprego. Agora... o próprio JB disse, é mesmo, tem nada, negócio da FARC com PCC, Comando Vermelho, essa coisa toda. É incrível. Está aqui agora aqui, a ONG DHNET Direitos Humanos. Está lá abertamente na internet, né? Pregando invasões, assaltos, ocupações, emboscadas, táticas de rua. Né? Para vocês aprendem alguma coisa? Olha, no Brasil, aqui, a Assembleia Legislativa de São Paulo fazendo homenagem a Marighella, Carlos Marighella. Carlos Marighella era um grande herói mesmo. A especialidade dele era matar a pessoa pelas costas, né? E sair correndo. Até que um dia mataram ele, não mataram pelas costas, mataram pela frente. Aí está lá o Antônio Cando. Pô, Antônio Cando é um... puta que pariu, o que fala? Antônio Cando puxando o saco de Carlos Marighella. Pô, meu Deus do céu, que é coisa que... qualquer coisa que sai da boca do Antônio Cando, ó... um peido é mais significativo literariamente do que as palavras do Antônio Cândido. Enquanto isso, o Lula, em Londres, diz que o Brasil vive uma revolução silenciosa. Eu digo, mas é claro. Ah, não tem nem dúvida. Só que não é nem tão silenciosa assim, né? Vocês já estão... agora, essa semana saiu até uma pesquisa da BBC. Eu também... BBC, gente. Aqui eu tenho um relatório, 180 páginas de documentos, juntado pelo meu amigo Alec Boyd, mostrando como a BBC se transformou num órgão de propaganda comunista mesmo. Então ali a corrupção é total, total, total. Quer dizer, o que é que a BBC diga? Eu não acredito. Acho que sai uma pesquisa da BBC dizendo que 85% dos brasileiros querem mais intervenção do Estado na economia. Quer dizer, o Estado tem... está vendo aí, empresário? O povo quer que você seja mais controlado ainda do que você é. Né? E você ouvindo essa notícia, o que você vai fazer? Você vai dar mais dinheiro para os caras. Você vai, ah, eles estão me oprimindo, tem que soltar o dinheirinho para eles para acalmar eles. Quanto mais dinheiro você dá para eles, mais poderosos eles ficam, mais eles vão te oprimir, seu idiota. Também, olha aqui, o Conselho Estadual de Educação recomenda que os travestis nas escolas sejam chamados pelo seu nome social. Então está lá, né? O seu... Joãozinho, né? Agora não sou mais Joãozinho, eu sou Violeta. e você tem que chamar o desgraçado de Violeta. E se você ri, eu posso até chamar de Violeta, mas eu olho a cara do sujeito, ele parece o Mike Tyson. Ou parece o Lula, né? E até as barbas, assim, você dizendo e tal, né? As barbas, dois peitão. E eu sou obrigado a chamar de senhora, chamar de Violeta, né? E não pode rir. Quer dizer, quando você vê, quando uma situação manifestamente teatral, manifestamente fingida, é impingida a você como se fosse a realidade, quer dizer, você está proibido de ver a realidade, você está proibido de perceber que o sujeito é homem, né? Ele tem aqueles ombros assim de 1,5 metro, aqueles músculos que parecem o Schwarzenegger, tá certo? Uma vez eu vi aqui um cara de 1,95 m na rua, né? Andando com um vestido tubinho cor-de-rosa, né? E você olhava aquele camarada com vestido tubinho, eu vi, o sujeito era de uma macheza absolutamente esplêndida, um negócio incrível, né? Quanto o vestido tubinho realçava a macheza dele a tal ponto, pelo contraste, que ele intimidava qualquer um que olhasse aquele sujeito morria de medo imediatamente, né? Então, mas você tem que olhar aquela pessoa e dizer, mas não, dona Margarida, como vai a senhora, né? E você não pode rir, meu filho. Quer dizer, é claro que isso, essa situação parece, sei lá, a peça do Ionesco, o rinoceronte. Quer dizer, você cria uma situação absurda, fantástica, teatral, e você é obrigado a aceitá-la como se fosse a realidade, meu filho. Se você não aceitar, você vai ser punido. E por enquanto é uma recomendação do Conselho Estadual de Educação, mas vem aí lei. Então, agora, e se eu decidir ser outra coisa, né? Por exemplo, eu decido, olha, eu não sou mais um ser humano. Agora eu sou um porco-espinho. Tá certo? Vocês fazem favor de me dar o tratamento devido ao porco-espinho. Eu não tenho esse direito. Mas se eu decidir, né, que agora eu sou dona Margarida, todo mundo vai ter que me tratar como dona Margarida. Os senhores vão olhar para a minha cara, eles não vão acreditar, mas... O que importa o que você está vendo? Importa é a vontade do freguês. Quer dizer, a maluquice... E se o cara mudar de ideia? Agora não sou mais Violeta, agora sou Joãozinho de novo. Porque isso acontece também, é? Vai dizer que não existe? Dizer que não existe ex-gay é a maior mentira da paróquia. E ex-travesti, o mundo está cheio de ex-travesti, porra. Eu sujeitei aquela maluquice na juventude, porque aquilo passa. Tá pronto, não sou mais Violeta, agora sou Joãozinho, sou Joaquim. Deus, agora nunca aceito mais, agora você vai ser Violeta até o fim, quer saber? A vingança será maligna. Peraí, tem alguém na linha aí. Alô?
1: Eduardo, do Rio de Janeiro.
0: Oi, tudo bem?
1: Eu queria fazer uma pergunta sobre o ensino domiciliar. Apesar do ensino domiciliar ter uma qualidade superior ao do escolar, há quem diga que as crianças que não interagem com outras crianças nas escolas podem se tornar adultos que têm dificuldade para trabalhar em grupo, ou até adultos antissociais. O que o senhor acha disso?
0: Não, antissocial você se torna quando você vai na escola. Tá certo? Ali você aprende a consumir droga, tá certo? Você aprende a ceder à pressão dos mais cafajestes. Agora, se você socializa com as pessoas numa igreja ou num clube, isso não acontece. Você entra num clube de natação, num clube esportivo, você vê que as pessoas ali são educadas, se respeitam uns aos outros. Você não pode fazer certas coisas, senão o clube te põe para fora. Agora, na escola, você pode vender droga, você pode oprimir o menor, você pode fazer o que você quiser. Veja a socialização na escola. Veja esse caso dessa Uniban, dessa universidade, que entra lá a garota com uma mini saia, quer dizer, como se fosse a primeira mini saia do mundo, entendeu? E a turma toda sai gritando, puta, puta, essa é a socialização que você tem lá, meu filho. É isso que você quer? Isso, veja, é numa universidade, não é nem numa escola secundária. Quer dizer, o ambiente é um ambiente de cafajestada. A escola do Brasil fomenta o banditismo, fomenta mesmo. Você não viu aquele negócio da garota que socorreu a professora, porque um cafajeste meteu fogo no cabelo da professora, e a garota foi ajudar a professora? O incendiário não foi punido, porque disse, aquilo pode atrapalhar os estudos dele. Mas a garota que socorreu a professora, essa foi punida, porque ela não podia voltar para a escola, porque os alunos a oprimiam. É esse o ambiente que encontra na escola. Ou seja, você colocar a sua criança numa escola pública no Brasil é um crime.
1: É verdade, João Lopes.
0: Olha, eu fazia das tripas coração para evitar, pelo menos a escola pública, mas mesmo ao botar na escola privada, gastando os tubos, espremendo lá o meu bolso, os últimos tostões, mesmo ao fazer isso, eu pedia desculpas aos meus filhos por isso. Eu chegava para eles e dizia, Ó, turma, aqui eu nunca pedi nada para vocês. Eu dou tudo que vocês querem, faço tudo que

0: Mas agora eu vou pedir uma coisa e você vai ter que fazer. Você vai ter que ir para essa escola. Por quê, pai? Eu digo, só tem um motivo para você ir para a escola. Se você não for, eles me prendem. Então, eu estou pedindo, faça esse favor para o seu velho pai, submeta-se a essa humilhação e a esse risco por mim. Esse é o único motivo que eu tenho para você ir para a escola. Por quê? Veja, o meu filho Pedro, ele não conseguia fazer amigo na escola porque os caras não por fajeste mesmo. Olha que veio aqui para os Estados Unidos, não. Aí conseguiu ter um monte de amigo, hoje está feliz pra caramba. Agora, na escola brasileira, só cafajeste. A cafajestada é, vamos dizer, incentivada no Brasil.
1: É, o ensino pela internet seria uma opção?
0: Não, a opção é o homeschooling mesmo.
1: É porque existe agora escola pela internet também?
0: Sim, é uma coisa que ajuda. Você pode ficar, pelo menos fica livre daquele ambiente. Agora, se quer socializar sua criança, manda para a igreja, manda para um clube.
1: É verdade. Entendi, Olavo. Obrigado.
0: Escola jamais, escola jamais.
1: Entendi.
0: O menino garoto de escola no Rio de Janeiro. O meu filho era vice-campeão brasileiro de jiu-jitsu. Com 8 anos já virou vice-campeão. O que os outros faziam? Juntavam em 10 para bater nele. Falava, bom, aí não tem jiu-jitsu que aguente, porra. É, outro dia ele chegava lá todo amassado. Me pegaram.
1: Obrigado, Olavo.
0: Obrigado, eu. Agora, peraí. Já o nosso tempo está acabando. Né? Ainda tem mais um monte de notícia aqui, mas infelizmente não vai dar mais. Para não dizer que está tudo perdido, aqui no estado do Maine, a população rejeitou maciçamente a ideia de casamento gay. Casamento gay é um oxímoro. Casamento entre pessoas do mesmo sexo não existe. É uma coisa, é uma imitação, é uma caricatura. Nós não podemos aceitar. E se o sujeito quer praticar lá o que ele quiser com o vizinho dele, com o sargento do batalhão, ele que faça. Agora, dizer que está casado, o que, que é? Vem, escolha. Gozar da minha cara, porra. Então, vamos parar com isso. Até a semana que vem, muito obrigado.

0: declaração de apoio aos métodos terroristas da FARC, assinada em 2002 no Foro de São Paulo pelo senhor Lula da Silva. Declaração que, para cúmulo de cinismo, rotulava de terrorista, isto sim, o combate movido contra a narcoguerrilha pelo Exército da Colômbia. A qualificação de ex-terrorista que a mídia adotou para embelezar a folha corrida de indivíduos como o senhor Genro é artificiosa e descabida, como o seria a de ex-assassino. Uma organização terrorista, por definição, não se compõe só dos paus-mandados que colocam bombas em locais onde elas inevitavelmente matarão transeuntes inocentes, nem só dos pistoleiros que armam tocaias para balear gente pelas costas, nem só dos heróicos assaltantes que, de metralhador em punho, fazem tremer pálidas funcionárias de bancos. Uma organização terrorista é uma hierarquia camuflada e sutil que sobe desde esses bafões até os altos postos da administração, da mídia e da diplomacia, de onde se estende sobre ela o manto protetor das meias palavras e das desconversas, exatamente como os agentes políticos do Foro de São Paulo em Brasília fazem com as FARC, o MIR chileno e outras gangues de assassinos, sequestradores e narcotraficantes. Se um soldado é dispensado da batalha, mas removido para posto administrativo, ele não foi para a reserva, está na ativa. Não é um ex-soldado, é um soldado. Se um terrorista já não tem de dar tiros e soltar bombas, mas continua mesclado à rede política que dá proteção ao terrorismo, não é um ex-terrorista, é um terrorista. Servindo ao governo do Foro de São Paulo, o senhor Genro é uma das peças fundamentais da mais imensa máquina terrorista que já existiu no continente. É claro que por dentro ele se orgulha disso, desprezando e odiando aqueles que vêm aí algum motivo de desonra. Quando ele foi obrigado a ouvir calado as palavras verazes do deputado Bolsonaro, foi de cabeça baixa, mas não de vergonha e sim de raiva, que ele se submeteu a esse humilhante ritual democrático, do qual, como membro ilustre da nomenclatura, estaria dispensado em Cuba ou na Coreia do Norte. E a raiva mal contida explodiu logo no dia seguinte, fazendo desabar sobre a pessoa do coronel Brilhante Ustra todo o insaciável desejo de vingança, todo o ressentimento insano que os terroristas de Brasília têm contra os militares que preferiam continuar servindo ao Brasil em vez de alistar-se nas tropas revolucionárias de Cuba. Quanto ao qualificativo de mentiroso, qual outro caberia ao representante de um governo que, tentando ceder um Estado inteiro da Federação aos poderes internacionais, o faz não somente contornando como um ladrão furtivo a autoridade soberana do Congresso, mas usando como pretexto científico para a doação um laudo antropológico falso assinado com nomes de pessoas que nem mesmo sabiam da sua existência. O pronunciamento do deputado Bolsonaro só pecou por incompletude, que a brevidade explica. Primeiro, não é só o ministro Genro que é terrorista e mentiroso. O governo Lula está repleto deles. Segundo, esses indivíduos não são só terroristas e mentirosos. São traidores do Brasil, mercadores da soberania nacional. Subiram ao poder para doar Roraima aos globalistas, a Petrobras à Bolívia, Itaipu ao Paraguai, as favelas do Rio às FARC e, por toda a parte, terras produtivas à via campesina. Nenhum brasileiro lhes deve respeito. O simples fato de que alguém como o general Heleno, o deputado Bolsonaro, ou até um Zé Ninguém como eu, lhes dirigir a palavra, já é honra que não merece. Não digo que o lugar deles seja a cadeia, onde há delinquentes recuperáveis, nem o cemitério, onde repousam defuntos virtuosos, nem o lixo, que pode ser reciclado. Não, não há no mundo espaço apropriado para eles. Talvez somente o inferno os abrigasse. Foi por isso que criaram o Foro de São Paulo. Cada um deles é agora o homem certo no lugar certo. Vou ler também aqui para vocês um artigo que escrevi para o Diário do Comércio, que eu não sei o dia certo que vai sair, o do Inconfidência sai na quinta-feira. Mas é uma questão de divulgar essa coisa, porque acho que Inconfidência é um jornal que tinha que ter mais destaque, é um jornal extremamente importante. É muito lido entre os militares da ativa e da reserva. E é um jornal verdadeiramente corajoso. Sempre tive a maior apreciação pelo Coronel Miggs e tenho cada vez mais. Agora vamos aqui. O editorial, o artigo do Diário do Comércio chama-se A Escória do Mundo. E tem como epígrafe o verso de Frei Luiz de León: Quanto mais alto sube, baja al suelo. É quanto mais alto sobe, mais rápido cai. O artigo diz o seguinte: Vou resumir aqui umas verdades óbvias e bem provadas que uma desprezível convenção politicamente correta proíbe como indecentes. Todo comunista, sem exceção, é cúmplice de genocídio, é um criminoso, um scelerado, tanto mais desprovido de consciência moral, quanto mais imbuído da ilusão satânica da sua própria santidade. Nenhum comunista merece consideração, nenhum comunista é pessoa decente, nenhum comunista é digno de crédito. São todos, juntos com os nazistas e os terroristas islâmicos, a escória da espécie humana. Devemos respeitar seu direito à vida e à liberdade, como respeitamos o dos cães e das lagartixas, mas não devemos lhes conceder nada mais que isso. E seu direito à vida cessa no instante em que atentam contra a vida alheia. Nos anos 60 e 70, a guerrilha brasileira não foi nenhuma epopeia libertária. Foi uma extensão local da ditadura cubana, que àquela altura já tinha fuzilado pelo menos 17 mil pessoas e mantinha nos cárceres 100 mil prisioneiros políticos simultaneamente. Número 50 vezes maior que o dos terroristas que passaram pela cadeia durante o nosso regime militar, distribuídos ao longo de 2 décadas, nenhum por mais de 2 anos. E isto num país de população 15 vezes maior que a de Cuba. Nossos terroristas recebiam dinheiro, armas e orientação do regime mais repressivo e assassino que já houve na América Latina. E ainda tinham o cinismo de apregoar que lutavam pela liberdade. Agora que estão no poder, enchem-se de verbas públicas e justificam a comedeira alegando que o Estado lhes deve reparações. O dinheiro do Estado é do povo brasileiro. E o povo brasileiro não lhes deve nada. Eles é que devem aos filhos e netos daqueles que suas bombas aleijaram e seus tiros mataram. Pergunte aos cidadãos nas ruas: o senhor, a senhora, acham que tem uma dívida a pagar aos terroristas pelo simples fato de que a violência deles foi vencida pela violência policial? O senhor, a senhora, acham justo que o Estado lhes arranque impostos para enriquecer aqueles que se acham vítimas injustiçadas porque o governo matou 300 deles, enquanto eles só conseguiram, coitadinhos, matar a metade disso? Façam uma consulta, façam um plebiscito. A nação inteira responderá com o mais eloquente não já ouvido no território nacional. É claro que os crimes que esses bandidos cometeram não justificam nenhuma barbaridade que se tenha feito contra eles na cadeia, mas justifica que estivessem na cadeia, embora tenham ficado lá menos tempo do que mereciam. E justifica que, surpreendidos em flagrante delito e respondendo à bala, fossem abatidos à bala. Mas eles não acham isso. Acham que foi um crime intolerável o Estado ter armado uma tocaia para matar o chefe deles, Carlos Marighella, confessadamente responsável por atentados que já tinham feito várias dezenas de vítimas inocentes. Mas, ao contrário, foi um ato de elevadíssima justiça a tocaia que eles montaram para assassinar, diante da mulher e do filho pequeno, um oficial americano a quem acusavam, sem a mínima prova até hoje, de dar aulas de tortura. Durante a ditadura, muitos direitistas e conservadores arriscaram vida, bens e reputação para defender comunistas, para abrigá-los em suas casas, para enviá-los ao exterior antes que a polícia os pegasse. Não há, em toda a história do último século, no Brasil ou no mundo, exemplo de comunista que algum dia fizesse o mesmo por um direitista. Sim, os comunistas são diferentes da humanidade normal. São diferentes porque se acham diferentes. São inferiores porque se acham superiores. São a escória porque se acham, como dizia Che Guevara, o primeiro escalão da espécie humana. Eles têm, no seu próprio entender, o monopólio do direito de matar. Quando espalham bombas em lugares onde elas inevitavelmente atingirão pessoas inocentes, acham que cumprem um dever sagrado. Quando você atira no comunista armado antes que ele o mate, você é um monstro fascista. Por isso, é que acham muito natural receber indenizações em vez de pagá-las às vítimas de seus crimes. Quem pode esperar um debate político razoável com pessoas de mentalidade tão deformada, tão manifestamente sociopática? Um comunista honesto, um comunista honrado, um comunista bom, um comunista que, por princípio, diga a verdade contra o partido, um comunista que sobreponha aos interesses da sua maldita revolução o direito de seus adversários à vida e à liberdade, um comunista sem ódio, insano no coração e ambições megalômanas na cabeça, é uma roda triangular, um elefante com asas, uma pedra que fala, um leão que pia em vez de rugir e só come alface. Não existiu jamais, não existe hoje, não existirá nunca. Então vamos lá. Aqui o Felipe Tavares me conta que ele leu, recomendação que a minha esposa fez para ele, o livro do meu amigo Cliff Kincaid, Global Bondage, é o livro sobre a ONU. É um livro que, do meu modesto entender, todo mundo deveria ler. Um dos livros mais bem informados sobre esses planos de transformar num governo mundial. Planos que já não são planos, planos que já estão em avançadíssimo estágio de implementação. Planos que, vamos dizer, eles não jamais escondem, que já foram discutidos até na Assembleia Geral, né, sobre os quais já emitiram uma infinidade de documentos, e que, quando a gente menciona isso, os idiotas ainda respondem: ah, essa é a teoria da conspiração. Quer dizer, olha, esse negócio de você usar esses estereótipos, quer dizer, o estereótipo contra fatos é uma coisa que só mesmo um filho da puta faz, entendeu? Mas é um negócio assim que a gente não devia admitir, a gente devia bater no negócio que faz isso. Porque a hora, falar, debate de ideias é uma coisa, agora, de trapaça, vigarice é outra completamente diferente, né? Quer dizer, quando você está querendo discutir a coisa seriamente, né? Fala dizendo que você sabe, e esperando ouvir alguma coisa inteligente, porque o debate às vezes existe, o debate não existe para você vencer o outro, entendeu? O debate diz que os dois aprenderam uma coisa. O debate é a técnica dialética, é a arte da busca da verdade. Tá certo? Se o neguinho que eu estou discutindo me convencer de uma coisa, mostrar que aquilo é certo mesmo, é verdadeiro, eu vou aderir, eu não tenho a menor dúvida em concordar com ele ter razão. Isso não é nenhum problema, não é nenhuma humilhação. Agora, no Brasil, parece que isso é mais intolerável. Humilhação é você ter que concordar com o negro. Você tem que discordar, tem que né, protestar, tem que se sentir acusado, acuado, né? Reagir sempre com quatro pedras na mão. É o que todo mundo faz. Então, como que a gente vai conviver com pessoas que entendem por debate esse tipo de reação? Então, acabou o diálogo, não tem vamos dizer, confrontação de ideias, não tem nada. Tem só, vamos dizer, um tentando explicar alguma coisa e outro tentando trapacear. Então aí acho que o negócio é dar uma porrada logo, entendeu? Mas, né? Se estiver à distância, você manda tomar no cu. Se estiver perto, você desce a mão, porra. Entendeu? É a coisa mais certa, né? E esses caras querem ser espertinho, né? O meu filho, eu ensinava ele, porque os caras na escola às vezes faziam ele de trouxa, né? Ele dizia, pá, o que que eu faço, né? Eu digo, ah, por via das dúvidas, você desce a mão. Porque se você tentar ser mais esperto, mais malicioso que ele, você não vai conseguir. Tá certo? Então, se você está vendo que o sujeito está com treta, não vai discutir com ele, não. Não tenta mostrar que você é mais esperto. Não precisa ser mais esperto. É só descer a mão e pronto. Para que ser esperto? Né? Agora, se tiver à distância, você pelo menos manda o nego tomar no cu, pô. Ou então, se estiver numa circunstância assim, né? Vamos dizer que você está num jantar elegante, né? Uma festa, uma casa dos caras mais importantes, 400, não fica bem você bater no cara, então você manda tomar no cu. Tá certo? Agora, o livro do Cliff Kincaid, Global Bondage, eu realmente recomendo. E o Felipe pergunta, ele estava me perguntando se a ONU já teve alguma razão de ser. A ONU foi concebida já desde o início com o projeto de tornar-se governo global. Isso só entrou na pauta dela, digamos, de uns entre 15 e 20 anos para cá. Quer dizer, uma pauta oficial. Tá certo? Mas a ONU sempre foi, desde o início, um instrumento, sobretudo da União Soviética. Não pode esquecer que a influência tremenda que os comunistas tiveram na fundação da ONU. Para eles era uma coisa importantíssima. Tá certo? Mas não era só os comunistas, os globalistas em geral que estavam metidos nisso aí. Tá certo? Então, utilidade mesmo? Olha, eu acho que não tem utilidade nenhuma, a não ser essa. Se você considerar que isso é uma utilidade, pode ser. Vamos ver o que mais temos aqui. Aqui o Tiago Tondinelli me avisa um negócio meio terrível aqui. Ele diz, no seu livro sobre Aristóteles, o senhor comenta que Santo Tomás de Aquino também propõe a questão da gradação entre os discursos aristotélicos. Contudo, na nota de rodapé está que tal ideia de Santo Tomás confere com a questão número 1. Não achei a correspondência. Onde está exatamente essa questão de Santo Tomás? Falei, epa, eu estou vendo então que eu botei ali o lugar, fiz a citação no lugar errado. Porque é manifesto que Santo Tomás de Aquino fala disso, ele fala da gradação dos argumentos mais convincentes para os menos convincentes, dos argumentos mais fortes para os mais fracos. Então, o argumento mais forte, segundo ele, seria a demonstração lógica. Abaixo dele você tem a confrontação dialética, abaixo você tem a persuasão retórica e, por fim, você tem onde é a imaginação poética. Tá certo? Quer dizer, eu ali observo que essa gradação, ela realmente existe, Santo Tomás tem razão, esses quatro argumentos que vão do mais probante, essa gradação do mais probante para o menos probante, ela existe. Porém, o objetivo dos discursos que não são o discurso lógico não é a prova, tá certo? O objetivo da dialética é a descoberta, não a prova, tá certo? Do retórico também, o retórico não quer provar nada, ele só quer obter um certo resultado, ele quer convencer você, mas não provar. E o discurso poético muito menos, tá certo? Então, bom, embora enfocando os quatro discursos como se fossem modos de prova, o que não é muito, muito exato, o fato é que Santo Tomás de Aquino pegou, né, a existência dos quatro discursos em Aristóteles, ele pegou de uma maneira claríssima. Ele não aprofundou a questão, mas que ele pegou. Do mesmo modo que isso aí também, uma observação também muito breve, estava em Avicena. Só que eles vão dizer, aqueles parágrafos preciosos que às vezes estão perdidos no meio da obra, numa obra gigantesca como a de Santo Tomás de Aquino ou de Avicena. E foi justamente partindo dessas dicas, que uma eu vi em Avicena e outra em Santo Tomás de Aquino, e eu acho que foi o primeiro neguinho na história que perguntou, mas do que eles estão falando? O que, que é isso? Que negócio de quatro argumentos é esse? Agora, se eu botei a citação no lugar errado, é um problema, hein? Vou ter que corrigir numa próxima edição. Eu vou verificar isso aqui, Tiago. Obrigado por você ter me avisado. E eu não tive tempo de conferir para ver onde é, mas eu vou conferir e num dos próximos programas eu aviso. Olha, se não está no lugar que eu citei lá no livro, está em tal qual lugar. É muito importante que os leitores do meu livro, aqueles que queiram aprofundar o assunto, leiam diretamente essas fontes, né, que foram citadas. Esse negócio dos quatro discursos, eu acho que é uma das coisas mais sérias, eu acho que é a base da compreensão do pensamento de Aristóteles. Se você não entende isso aí, você perdeu a estrutura do pensamento de Aristóteles, mesmo porque uma característica do Aristóteles é que, embora ele seja o fundador da lógica, ele raramente usa a demonstração lógica. Por que, que ele usa? Porque a demonstração lógica só serve para o que você já sabe. Certo? Quando você já tem todas as premissas, então você faz a demonstração lógica. Agora, se você não tem as premissas, o problema é você descobrir as premissas. Como é que você descobre? Bom, você descobre por investigação dialética, confrontação dialética de hipóteses. Eu digo, bom, mas de onde você tirou as hipóteses? Você tirou de uma discussão pública já existente, isso aí você tirou da retórica. E como é que essas coisas entraram na discussão pública? Entraram porque veio da imaginação. Tá certo? Então, na verdade, o processo da investigação todo vem desde o discurso poético até a demonstração lógica final. Tá certo? Então, essa onde a unidade dos quatro discursos, nos quais eu vejo uma unidade, a continuidade, como eu uso a imagem da árvore, né, que vai desde a raiz até as folhas e frutos, e não em termos de oposição, como via, por exemplo, Charles Percy Snow no livro As Duas Culturas, ou como ouviu o próprio Chaim Perelman, eles falam muito de oposição, não tem oposição nenhuma, pô. Quer dizer, não, eu duvido que tenha algum neguinho que possa raciocinar logicamente, sem ter feito alguma confrontação dialética, pelo menos na sua própria cabeça, e algum outro que tenha feito a confrontação dialética sem puxá-la de uma disputa retórica já existente, e de alguém ter uma disputa retórica que tenha aparecido diretamente como disputa retórica e não como mera imaginação do possível. Então, isso é uma perfeita continuidade dos quatro. Isso é... O investigador, na verdade, deve se esforçar para dominar os quatro. Então, tem muita coisa que eu falo que às vezes as pessoas não entendem na hora. Por quê? Porque não pega exatamente o nível de discurso em que eu estou falando. Aqui, no entanto, deveria estar muito claro. Se eu estou dando uma sugestão poética, se eu estou fazendo persuasão retórica, se eu estou colocando uma disputa, uma confrontação dialética, ou se eu estou dando uma demonstração lógica. Aqui o Jefferson Bittencourt me escreve sobre a decadência dos valores morais. Nobreza, sabedoria, beleza são palavras que são usadas pela esquerda para gerar luta de classe. Não seriam os artistas de hoje os principais causadores da deturpação moral que deixa o brasileiro como cego para a beleza? De... Mas não tem a menor dúvida, Jefferson. Não tem a menor dúvida. O que você chama de artista brasileiro é um bando de picareta, filha da puta, farsante, incapaz, você está entendendo? Quer junto uma patotinha que não sabe fazer nada, está entendendo? E toma posse de órgãos como Embrafilme, essa coisa, né? Universidade, etc. E se aplaudem uns aos outros. Cada um diz que o outro é gênio, está entendendo? E a plateia em volta escuta aqueles caras, né, falando aquelas coisas que existem. Você vê o filme que eles fizeram, lê o livro, vê que o filme é uma merda, né? Mas está todo mundo dizendo que é coisa de gênio. Bom, você fica inibido, né? Eu também, quando era jovem, também ficava inibido. Falava, não, tem que ir lá ver esse filme aí do... Né, do Glauber Rocha, né? As coisas do Santos. Tal. Tem que achar genial toda essa coisa aí, né? Com o tempo é que eu fui estudar mais e vi que aqueles caras, eles não sabiam fazer um anúncio de televisão. Quer dizer, não, simplesmente não dominava a arte cinematográfica. Não, é nem de longe, nem de longe, né? Oi. Peraí, tem alguém na linha aí. Quem é? Alô? Alô? Eu acho que caiu a ligação. Alô? Não estou ouvindo nada. Então, continuando aqui com o meu raciocínio, né? Então, não tendo nenhuma noção de beleza, eles fizeram uma estética da feiura para justificar. Não é isso? Mas isso aí é que nem o sujeito que diz, olha... Briguei com fulano, fui lá e meti a cara na mão dele, tá vendo? Você está simplesmente, né, invertendo a frase e tentando inverter a realidade. O negócio que é feio, o que é ruim, o que é uma merda. Agora você diz, não, não é uma merda, é a estética da merda, né? Deu bela desculpa que você arrumou. Né? Naquela época, eu me deixava enganar por essas coisas e eu achava que, se eu fosse dizer que aquilo... tudo era muito ruim, muito feio, e iam dizer que eu era um filisteu, que era um grosseiro, um burguês sem sensibilidade, etc, etc. Mas hoje eu sei que eu não tinha sensibilidade, era eles. Por quê? Porque eu continuei estudando, continuei assistindo filme, eu sei o que é um filme hoje. Cara, aqueles caras não sabiam, né? Cinema novo inteirinho é uma merda, pode jogar tudo no lixo. Oi, quem tá na linha?
1: Ô,
0: alô?
1: Professor Olavo?
0: Eu.
1: Professor Olavo?
0: Eu.
1: Boa noite, Gomes, Piracicaba, como vai?
0: Quem é?
1: Gomes.
0: Gomes de Piracicaba, tudo bem?
1: Tudo bem, e o senhor?
0: Tudo em ordem.
1: O senhor está aproveitando o gancho aí. Eu assisti essa semana aquele filme do Michael Moore, Tiros em Columbine. O senhor assistiu o filme e qual a opinião a respeito?
0: Eu assisti 15 minutos do filme e não aguentei ver mais. Agora, não o filme é tudo mentira.
1: É porque ele compara com a. Ele compara com o Canadá, né?
0: Ele pega um negócio que tinha perto do menino de fábrica de armas. Tá certo? E foi a presença da fábrica de armas que influenciou os meninos.
1: É a Lockheed?
0: Não era fábrica de armas merda nenhuma. Era fábrica, sei lá, de transistor, qualquer coisa assim. São mentirosos. Outra coisa, os meninos que fizeram aquele massacre lá em Columbine, primeiro, os dois eram homossexuais, é proibido mencionar. Homossexual não mata ninguém, sabe?
1: Ok.
0: E o maior viado da paróquia. Se ele matou alguém, ele se transforma automaticamente em machão na mídia, né? É, em segundo lugar, os meninos tinham feito, na véspera, fizeram um vídeo dizendo que eles odiavam o cristianismo e que precisava matar tudo quanto é cristão. No dia seguinte, eles invadem a escola e saem matando. Agora, não pode dizer que foi um massacre de cristãos, que foi uma coisa antirreligiosa. Isso não pode. Então, o Michael Moore escondeu tudo isso e deu outra interpretação. Esse Michael Moore é um vigarista, pô. Eu não sei se eu, olha, se eu encontrar esse sujeito na rua, eu pretendo dar um soco no nariz, você está entendendo? Se abrir a boca, né, de encontrar o Michael Moore, o senhor está abrindo a boca para falar comigo, falar bom dia, dou-lhe um soco no nariz.
1: Uma coisa que eu achei interessante é que ele dá os números dos assassinatos por arma de fogo nos Estados Unidos no ano de 2000, que foram de 11 mil assassinatos por arma de fogo. Hoje nós temos no Brasil quase que 4 vezes isso.
0: Pois é, exatamente.
1: O que me assustou e ninguém fala nada, né, professor?
0: Aqui na Virgínia, Augusto, todo mundo tem arma de fogo, mas todo mundo tem no mínimo uma. Todo mundo, você pega, tem a velhinha que mora aqui na minha frente, a Miss Taylor, a velhinha tá armada até os dedos.
1: Faz parte da cultura, né?
0: Tem, todo mundo aqui tem. E sabe o que acontece aqui? Nada, nada. O acontecimento mais emocionante que tem aqui é a chegada do Correio, tá entendendo? Ou então o cachorro saiu correndo atrás de um coelhinho. Pronto, é isso aí, é um drama, tá entendendo? Então, aqui é o lugar mais pacífico do mundo e está todo mundo armado. Agora, na Inglaterra, os caras proibiram as armas, o número de homicídios quadruplicou. Ao longo dos anos, quadruplicou. E os caras que inventam essas coisas, eles sabem que vai ser isso. Eles querem isso mesmo. Nós estamos assistindo atualmente, vamos dizer, uma obra planejada de divisão da sociedade, de criação do caos, de atomização da sociedade. Isso é ser, olha, qualquer processo de tomada do poder é sempre assim. Você primeiro tem que atomizar, esfarelar a sociedade para você eliminar os poderes intermediários. Então só sobra um poder lá em cima, separado dos caras de baixo por uma distância infinita. Quer dizer, você eliminando os poderes intermediários, o cidadão fica inerme, ele é obrigado a aceitar o que vem de cima, porque ele não tem canais para reagir. É o que se faz hoje. Então, a atomização da sociedade, a divisão, é jogar as pessoas umas contra as outras, jogar homem contra mulher, branco contra preto, preto contra branco, né? O nacional contra o estrangeiro, o fumante contra o não fumante, né? O viado contra o machista contra o viado. Antigamente conviviam bem. Eu lembro quando eu comecei a trabalhar no jornal, assim, metade era machista, não, metade não tinha tanto viado assim. 10% de viado, né? E se dava muito bem, porra. A gente fazia piada, não tinha ninguém levava nada mal, né? Fazia piada com os viados faziam piada com a gente, e era tudo amigo. Agora não, agora não pode mais. Agora não pode mais conversar um com o outro, né?
1: Então, é verdade.
0: Essa coisa de colocar obstáculos na convivência humana, né? O fumante, né? Realmente o pessoal, um fumar, por exemplo, você estava numa mesa, né? E tinha alguém ali, sei lá, se uma velhinha, a velhinha está passando mal, você para de fumar, pô, a coisa mais normal do mundo, né? Então, você também, se está em um lugar muito fechado, pequeno, você não vai puxar um cigarro ali, ninguém faz isso, né? Você está no hospital, não vai dar na igreja, não vai fumar na igreja, né? Mas todo mundo sabia disso, é uma coisa que bastava normas implícitas, normas tácitas de educação, bastavam para controlar a situação. Agora o governo se mete...
1: O senhor acredita...
0: Agora
1: desculpa, professor. O senhor...
0: Para jogar as pessoas umas contra as outras. Diga.
1: Continuando nessa mesma linha, esse filme, o último filme do Michael Moore, que tem a participação do Noam Chomsky, né, considerado aqui no Brasil o maior intelectual do momento, né?
0: É uma puta e o outro é o dono do puteiro, porra.
1: Ele fala nesse filme A Corporação, exatamente vai de encontro ao domínio das corporações pelas nações, né? Eu não sei se o senhor assistiu esse filme.
0: A ideia aí é o seguinte, esses caras falam né, mal de corporação, tudo isso aí é hipocrisia. Porque esses caras são sustentados pelas grandes corporações, tá certo? Através das fundações. Se não existisse fundação forte, fundação Rockefeller, A gente já estaria livre desses filhos das putas há muito tempo. E eles recebem dinheiro, enche o cu de dinheiro das corporações.

autoritarismo. Então, é claro que a família limita a liberdade pessoal, mas ela é o grande instrumento de defesa da liberdade civil. Então, vamos lá, vamos ver o que mais temos aqui. Ah, olha aqui. Alguém aqui me mandou essa notícia de que o Vaticano propõe um acordo anti-aborto. Está negociando com o governo brasileiro um acordo. Eu não sei o que o Vaticano está oferecendo em troca disso, mas nesse acordo o Brasil renunciaria a legalizar o aborto e, vamos dizer, pararia as exceções da legislação de aborto onde elas já estão. Note bem que essas exceções atualmente são que o Estado brasileiro admite o aborto em caso de estupro ou estado de risco iminente de vida para a mulher. Quer dizer, que são dois argumentos que os camaradas vivem usando a favor da descriminalização e que são perfeitamente inúteis, porque são coisas que já têm. Então, a pretexto de proteger as mulheres que são estupradas ou que estão em risco, eles querem liberar o aborto para todas as outras que não estão em risco, que não foram estupradas com isso nenhum, e que simplesmente querem sair dando para todo mundo, tá certo? E, vamos dizer, respaldar a sua diversão com a morte dos bebês. Quer dizer, o bebê é obrigado a morrer para a mulher poder se divertir, né? Porque ela também não quer ter barriga, ela não quer perder a linha, essa frescura toda, né? Quer dizer, por causa de um capricho, de uma frescura, tem que matar as crianças. Muito bem. Agora, acontece que se o Vaticano realmente propôs isto é um sinal, é um acontecimento de uma importância fora do comum. Porque vocês sabem que os organismos internacionais e essas grandes forças globalistas estão cercando e atacando as nações que não querem legalizar o aborto. Fizeram pressão imensa em cima do México, o México acabou cedendo. Estão fazendo a pressão em cima da Polônia, querem criminalizar o governo da Polônia só porque o povo polonês é católico e o povo e o governo polonês não querem um aborto. Então, a Polônia é um centro de resistência contra esta tirania globalista que quer uniformizar as leis do mundo inteiro. Quer dizer, que a legislação agora não vem mais, quer dizer, da decisão popular. Vem de uma comissão técnica em Genebra que decide, quer dizer, meia dúzia de iluminados decide, a legislação baixa, né, da ONU como se fosse uma nova revelação. Quer dizer, a ONU é o novo Olimpo. Então, né, descem as divindades lá do Olimpo com as leis do pronto, você tem que obedecer. Então, a Polônia é um centro de resistência contra isso. E o Vaticano, evidentemente, é outro. Tá certo? E uma parte dos Estados Unidos também é. Quer dizer, metade dos Estados Unidos é uma resistência contra isso. E eu estou vendo que se o Papa quer fazer do Brasil um outro polo dessa resistência, isso significa nada mais, nada menos que o seguinte. A guerra começou. Começou a guerra da Igreja contra a Nova Ordem Mundial. Porque até hoje, há quase 100 anos, a Igreja só está apanhando quieta e cedendo, como cedeu tudo no Concílio Vaticano II. Se esse Papa está reagindo finalmente, olha, é uma coisa de você rezar para que Deus o proteja e o fortaleça. Então, vamos lá. Agora também na mesma notícia vem a coisa de que o Lula evitará discutir as propostas, né? Quer dizer, o Lula é um verdadeiro sabonete, você não consegue segurar ele, segura e escorrega, tá certo? Né? E o Lula também, ele não sabe o que ele pensa e pior, ele não quer saber, porque se ele souber o que ele pensa, ele vai ter que dizer, então ele se esconde dele mesmo, né? Ele não quer saber, ele está sempre de todos os lados, né? Nem sim, nem não, muito antes pelo contrário, ele é uma espécie de Getúlio Vargas, sem o gênio do Getúlio Vargas, porque o Getúlio Vargas, o filósofo Ortega y Gasset dizia o seguinte: esse senhor Vargas, ele faz política de esquerda com a mão direita e vice-versa. E é exatamente o que faz, né, o Lula. Só que o Getúlio Vargas sabia mais ou menos onde queria ir, e você não pode esquecer que o período Vargas foi um período de crescimento formidável. Foi o período Vargas que industrializou o Brasil. Tá certo? Agora, e o Lula? O Lula só industrializou a picaretagem. Não é isso? Agora, vamos lá. Ah, agora tem um outro negócio aqui interessante, que o deputado federal Luiz Bassuma, que é da Frente Parlamentar contra o Aborto, né, ele está realmente se opondo, enfrentando bravamente a pressão majoritária

do seu partido, porque eles são loucos por aborto, eles adoram esse negócio de aborto, né? Você já parou para pensar nisso? Questões, por exemplo, como aborto, movimento gay, né? Feminismo, essas coisas todas. A esquerda, antigamente, a esquerda comunista ortodoxa, desprezava porque achava que tudo isso eram preocupações burguesas. Né? Às vezes chegava até a dizer que essas coisas eram postas em circulação, maldosamente, pelo imperialismo, para desviar a militância do seu verdadeiro objetivo, que era a socialização revolucionária dos meios de produção. Diziam isso. Eu ouvi quantas vezes, não ouvi, né, o pessoal dizer isso. Não, esse negócio de sexo, de droga, tal, isso é tudo coisa da burguesia, né? Na verdade, não era. Era coisa dos próprios comunistas. Mas eles diziam isso. Agora, hoje, esses assuntos se tornaram, vamos dizer, o miolo, a essência do discurso esquerdista. Não é uma coisa estranha. Como foi que isso aconteceu? Ora, isso aconteceu da seguinte maneira. Quer dizer, por um lado, eles desistiram da socialização dos meios de produção porque viram que isso não funciona. Quer dizer, a economia socialista, ela é inviável, a não ser que seja um socialismo meia-bomba, quer dizer, que deixa metade da área para a iniciativa privada. E, por outro lado, aconteceu que nos círculos do que eu chamo de metacapitalistas, metacapitalista é o negro que enriqueceu tanto com o capitalismo que ele não quer mais estar submetido à concorrência. Então ele quer se apossar do Estado e ele não quer mais ser classe capitalista. Ele quer ser uma espécie de classe aristocrática, né? Casta governante, entre os quais os famosos Rockefeller. Alguns dos Rockefeller eram maníacos por esse negócio de controle da natalidade. Inventaram esse plano de controle da natalidade porque eles achavam que o terceiro mundo não ia aguentar, né? Se continuasse nascendo gente no terceiro mundo, ia todo mundo morrer de fome. Então precisava fazer uma campanha para nascer menos crianças no terceiro mundo. Fizeram a campanha no mundo inteiro, o resultado diminuiu barbaramente a natalidade, mas não no terceiro mundo. Diminuiu na Europa, bastante, muito na Europa e um pouquinho nos Estados Unidos. O terceiro mundo continua a se multiplicar cada vez mais. Quer dizer, a campanha deu tudo errado, tudo exatamente ao contrário, e esses cretinos ainda acham que sabem o que estão fazendo. Daí, para continuar com essa ideia de controle da natalidade, o que fizeram? Fizeram um acordo com a esquerda latino-americana. Olha, vocês lutem pelo aborto e pelo movimento, pelo casamento gay e tal, e nós ajudamos vocês. Desde então tem chovido dinheiro desse pessoal globalista para a esquerda latino-americana, que não tem limite, não tem limite mesmo. Se vocês viram, Jorge Soros, o que ele despeja em tudo quanto é campanha mentirosa, contra os Estados Unidos, contra George Bush, é um negócio fantástico, fantástico. E a favor da descriminalização das drogas, a favor do aborto, etc, etc. Quer dizer, são rios de dinheiro que chovem. E, ao mesmo tempo, isso apela, então, primeiro, para o desejo de dinheiro, né? O famoso désir d'argent, que é no fundo, é a emoção mais profunda desse pessoal esquerdista. Né? E apela também, vamos dizer, para o ódio anticristão, o ódio contra a civilização ocidental que eles sempre tiveram. Quer dizer, eles deixam de se interessar tanto por aquela proposta econômica socialista que é idiota e dão vazão à verdadeira motivação do movimento revolucionário, motivação que é anterior, inclusive, ao marxismo, que é o ódio ao cristianismo, o ódio à civilização ocidental. Então aí juntou a fome com a vontade de comer. Juntou esse negócio, essa mania demográfica desses ricaços, com este anticristianismo visceral e fanático desta gente. E também tem um apelo, esse negócio da aborto, quer dizer, você matar milhões de fetos, tem um certo apoio, vamos dizer, ritualístico satanista. Tem gente que gosta disso. Quer dizer, ouve falar disso, o conceito começa a babar. Ah, nós vamos matar milhões de fetos. Vocês acham uma delícia isso aí, né? Quer dizer, que isto tem um sentido ritualístico, mas é evidente que tem. Isso é uma espécie de operação mágica. Não se pode matar milhões e milhões de crianças sem que isto tenha um efeito espiritual, psicológico sobre a humanidade, pô. E os caras gostam disso por quê? Porque eles querem entrar fundo na experiência do mal, na experiência da negação. Quer dizer, leiam o livro do Albert Camus, L'Homme Révolté, O Homem Revoltado, que é uma fenomenologia, vamos dizer, do espírito revolucionário, do espírito de revolta, tá certo? E vocês vão ver que, no fundo, toda revolta, como diz ele, é revolta metafísica, é revolta contra Deus, é revolta contra a ordem do cosmos, é revolta contra a realidade, é amor à destruição enquanto tal. Então,
Ora, se você já tem no fundo aquele amor à destruição, aquele, né, aquele ímpeto sadístico, né, e ainda chega o Rockefeller enchendo você de dinheiro para você trabalhar por isso, ora, pô, é um tesão, né? Eles não resistem. Então é por isso que eles adoram esse negócio de aborto, e eles ficam com tanta raiva quando alguém os desmente. A motivação deles é totalmente irracional, maligna, não é digna de respeito. Agora, acontece que este deputado já está aí bravamente enfrentando pressões de gente que quer até expulsá-lo do partido. E aqui tem um artigo que saiu no Correio Brasiliense dizendo que ele é contra porque ele é espírita. Não é isso? Então, ele, como espírita, absorve a parte da doutrina cristã, então ele é contra o aborto por causa disso. Agora, eu, se eu fosse espírita, também seria contra o aborto. Por quê? Porque o negro é abortado, ele reencarna petista, tá entendendo? E isso é o pior de tudo, né? Ou seja, ficar com tanta raiva de ter sido abortado, que ele diz, ah é? Vou voltar e vou entrar no PT. Tá certo? Então, muito bem. Ó, parabéns aí ao deputado Luiz Bassuma. Coragem, desculpa a brincadeira. Coragem, vai em frente. Vamos lá. O que mais temos aqui? Ah, vocês viram esse negócio da França? Quer dizer, o pessoal realmente não gostou do resultado da eleição. E esquerdista é assim. Eles dizem, nós queremos a democracia, nós queremos o voto popular, etc. Nós temos o voto popular, eles perdem e saem quebrando tudo. Quer dizer, é a eleição, mas não é eleição, mas não é eleição. É eleição, mas só eles podem ganhar. Você votou no outro, não pode. É eleição, mas não pode, só pode votar num lado. E sempre foi assim e sempre será assim. Quando é que vocês vão entender que esquerdista é maluco mesmo. Esquerdista tem um parafuso a menos e é gente perigosa. Esquerdista não é normal, meu Deus do céu. Se esquerdista fosse normal, teria existido esquerdista ao longo de toda a história. E o esquerdismo não existia esquerdismo. Quer dizer, veja, milhões de pessoas, cada uma delas achando que tem a solução dos problemas do mundo na cabeça e que tem que matar quem não concorda, isto nunca existiu na história humana em civilização alguma. Isto foi uma coisa que foi aparecendo lentamente na Europa, primeiro com grupos minoritários, grupos heréticos dentro da igreja, foram rompendo com a igreja, inventando o cristianismo deles, o cristianismo ao qual eles mesmo eram o Cristo, né, o Cristo que vinha, punir os maus e premiar os bons, cada um deles se achava habilitado a isso, mas no começo eram grupos pequenos. Aos poucos isso foi alastrando, e foi a partir do século XVIII que isso virou um movimento de massas, quer dizer, eram seitas ou gnósticas ou outro tipo de heresias que se tornaram um movimento de massa, e é um fenômeno exclusivamente moderno. Então é uma coisa anormal, porque aquilo que é normal no ser humano existiu desde sempre. Nós somos iguais, tá certo? Aos homens de todas as épocas e de todos os lugares. Pode ser no século V a.C., no Egito, na Patagônia, na China, no Rio Grande do Sul, o ser humano ele tem uma estrutura permanente que permite que nós nos reconheçamos por trás das nossas diferenças meramente culturais, históricas e epocais. Tá certo? Quer dizer, a condição humana é a mesma e permite o reconhecimento. Tá certo? Agora, coisa que não existe permanentemente no ser humano, coisa que só existe numa certa civilização, durante uma certa época, é claro que é uma anomalia. Tá certo? Então, esquerdismo é uma doença espiritual, e olha, eu estou cada vez mais achando que não é só uma doença espiritual, estou achando que é uma doença psicológica no sentido clínico. No sentido clínico da coisa. Já existem alguns estudos que estão cada vez mais me levando a essa conclusão. Eu tenho lido umas coisas aí, depois, num programa futuro, vão comentar isso aí. Muito bem. Agora, o meu amigo Carlos Granier, jornalista venezuelano, ele escreve aqui um artigo sobre o projeto do etanol, que diz que o acordo, né, para a produção do etanol resultou num desastre diplomático para a dupla Castro-Chávez e numa das tragicomédias mais assombrosas da história regional, nas quais a dupla perdeu frente à coalizão de países que têm interesse em desenvolver essa opção energética. Bom, é verdade. Quer dizer que, economicamente, isso foi, vamos dizer, um prejuízo para o Chávez. Foi, não? Vai ser. Mas eu não creio. Aí até aí está certo, mas
Talvez o Granier esteja sendo um pouco otimista demais ao acreditar que isso é realmente uma ruptura dentro da esquerda latino-americana, né? Apesar do discurso do Fidel Castro, discurso que não faz sentido, porque ele diz, não, não, nós temos que plantar alimentos e não combustível, né? Isso aí é o fim da picada, porque produzindo etanol, o pessoal vai ganhar muito mais dinheiro, tá certo? Vai poder comprar muito mais alimento, e ela vai poder produzir também muito mais alimento. E, aliás, o próprio Fidel Castro sabe disso, porque antes eles mesmo eram entusiastas desse negócio do etanol, agora de repente mudaram de ideia, eles são dois palhaços mesmo. Mas eu não creio que isso seja uma ruptura profunda e efetiva na esquerda latino-americana. Por quê? Porque eles têm planos estratégicos comuns desenvolvidos ao longo de 50 anos. E essa questão do etanol é um interesse nacional brasileiro. Isso é bom para o Brasil, tá certo? Isso, olha, o Lula não é contra o interesse nacional, mas acontece que o interesse nacional é a prioridade 2. A prioridade 1 é o poder da esquerda latino-americana, ele incluído. Ele não pode romper a unidade da esquerda latino-americana, senão ele está ferrado. Ele está ferrado, em primeiro lugar, politicamente, que o pessoal da esquerda vai fritá-lo. E pode estar ferrado até fisicamente, que o pessoal da FARC lhe manda dar um tiro na cabeça e babau, acabou-se o Lula, entendeu? Quer dizer, isso não é brincadeira. A ideia do George Bush foi a de usar o interesse nacional brasileiro como arma para, de certo modo, criar uma divisão dentro da esquerda latino-americana. Mas o Lula já provou que ele é capaz de sacrificar o interesse nacional à unidade da esquerda latino-americana. Então, toma lá da cá. Recentemente, no caso da Bolívia, ele sacrificou o interesse nacional pela unidade da esquerda latino-americana. Agora ele está em condição de barganhar. Chega lá e fala: peraí, agora chegou a vez do Brasil, o Brasil também tem que ganhar um pouco, não é só vocês que ganham. E eu acho que o Chaves, apesar de todo esse show que ele está fazendo, Chaves e Morales, são perfeitamente capazes de compreender isso e são capazes de negociar. No mínimo, são capazes de negociar. Por quê? Porque o dinheiro não é deles, o dinheiro é de quem trabalha, o dinheiro é da população sofrida, que esse pessoal acha que é deles, porque eles acham que o Estado é deles, que eles podem fazer o que quiser, tá certo? E que quem não concorda com eles, né, tem que ir para a cadeia. Aliás, por falar nisso, esta semana estava aí um grupo de deputados equatorianos, né, que foram cassados, foram mandados embora do parlamento pelo presidente Correa do Equador. E vieram aí pedir socorro para a Comissão de Direitos Humanos da OEA. Aquele seu Insulza, né? Vê o nome do cara, Insulza. Né? Insulza é mistura de insulto com insosso, né? Então, esse seu Insosso, ele já como que avisando os deputados que ele não ia ajudá-los, chamou um conferencista puxa-saco do Correia para fazer uma conferência exatamente no dia que os homens estavam aí para pedir socorro. Como que diz, não vem que não tem. Né? Agora, os camaradas chegaram aí, veja como são as coisas. Eles não tinham dinheiro para um hotel, estavam dormindo empilhado na sala de uma salinha pequena na casa de uma pessoa amiga em Washington, não tinha dinheiro para o hotel. Agora você imagina se eles fossem do MST, se fosse da FARC, se fosse do PT, estava tudo em hotel de 5 estrelas, cheio de mulher, numa suruba dos diabos, tá entendendo? Paga com dinheiro público, tá certo? Como esses caras fazem? Você não viram o governador da Bahia, seu Jacques Wagner, né? Fazendo quase, né? Chegando a uma suruba, às vias de fato, com a mulher do ministro, né? Na frente de todo mundo, e aquilo numa festa que paga com dinheiro público. E ninguém mais acha nada, porque o brasileiro já está totalmente desmoralizado. Pode fazer tudo, o pessoal do PT pode cuspir na cara dele, pode peidar na cara dele, pode fazer o que quiser, e ele, sim senhor, sim senhor, sim senhor, porque é uma alma cansada, né? O brasileiro já passou do ponto de se escandalizar. Quando se escandaliza, agora ele fica com raiva dele mesmo em vez de ficar com esses caras, né? Então, se fosse essa gente aí, estava tudo em hotel de 5 estrelas, tá certo? E nós estaríamos pagando, né, as putas para eles, tá certo? É duro, né? Muito bem. Esse seu Jacques Wagner, por exemplo, eu acho que tinha que ser tirado do cargo a pontapé, mas a pontapé e 10 minutos depois. Ele e esse Gilberto Gil que fica emprestando a mulher para o outro ficar se esfregando nela lá em público. Quer dizer, é corno, tá certo? É corno, cornudo, contente.
Quer dizer, está mostrando aquilo e está orgulhoso, porque ele acha que ele é progressista. Isso é ser porque, né? O que antigamente era culto, agora é ser progressista, é ser um cara iluminado. Ora, porra, quer dizer, vai se iluminar, pelo menos vai se ilumine com discrição, vai lá fazer a sua surubinha num hotel, tá entendendo? E vai fazer com o seu dinheiro, não com o nosso, porra. Né? Agora, tem muita coisa mais para falar, mas não há mais tempo. Deixa eu ver se tem alguma coisa muito urgente. Tem alguém na linha aí? Não, agora não tem ninguém. Então, muito bem. Não, o que quer que seja, vai ter que ficar para a semana que vem. Não dá mais. Lamento muito. Então, muito obrigado a todos. Até a semana que vem.

Não há evidência sequer de que o próprio Chaves Abarca seja um terrorista. Até agora, o único crime que ele comprovadamente cometeu foi o roubo de carros, pelo qual foi condenado na sua terra natal. Muito menos há qualquer prova de que Penha Esclusa tenha jamais se encontrado com esse indivíduo ou mesmo tido a ocasião de enxergá-lo de longe. O único arremedo de prova que se exibiu contra Penha Esclusa é a palavra do próprio Chaves Abarca. Mas terá ele realmente dito essa palavra? É proibido averiguá-la. Sem que seu pretenso depoimento pudesse ser examinado por qualquer observador independente, o governo venezuelano tornou a testemunha inacessível aos advogados de defesa e ao próprio juiz do processo, enviando-a a Cuba, onde se encontra incomunicável e onde qualquer declaração que saia da sua boca não terá confiabilidade nenhuma, não havendo naquele país justiça independente, nem direito de defesa, nem liberdade de imprensa. Tudo aí caracteriza uma farsa incriminatória grosseira, quase pueril, montada em retaliação ao processo que Penha Esclusa vinha movendo contra o governo venezuelano em tribunal internacional e destinada a abafar a conexão entre esse governo e organizações terroristas, conexão repetidamente denunciada e provada pelo próprio Alejandro Penha Esclusa. A prisão de Penha Esclusa é um escândalo e um crime. Ao tornar público o nosso mais veemente protesto contra essa iniquidade premeditada e cruel, nada pedimos ao governo da Venezuela. Exigimos, em nome da decência, que desista de se ocultar covardemente por trás da incriminação de um inocente antes que a honra da própria nação venezuelana, que não merece isso de maneira alguma, venha a ser maculada por esse episódio abjeto. O manifesto está lá e pedimos aos nossos ouvintes que o assine. A primeira audiência do Alejandro Penha Esclusa é agora na quinta-feira. Ninguém sabe o que vai dar. Se depender do juiz, ele já está condenado desde agora, mas não se sabe como vai transcorrer a audiência. Então, meus parabéns ao vice-governador do Estado, Guilherme Afif Domingos, por essa iniciativa, que eu naturalmente fui o primeiro a apoiar assinando o manifesto. Está lá no www.decomércio.com.br. Ai, ai, ai. Aqui, na cidade de Springfield, Massachusetts, inventaram lá mais um conjunto de leis anti-bullying. Bullying é, quer dizer, o sujeito violento que incomoda os outros e assusta os outros. Só que o anti-bullying é para proteger, né, homossexuais. Se você fizer um bullying para cima de um cristão, de um judeu, tal, não tem o menor problema. Só não pode incomodar, né, os homossexuais. Mesmo que você não saiba que o sujeito é homossexual. Se ele for, então, retroativamente, aquilo se torna um delito de ódio. É gozado que no Brasil, o máximo que eles conseguiram provar em matéria de violência, entre aspas, contra homossexuais, foram 232 homicídios, ao mesmo tempo onde se matavam 50 mil outros brasileiros. E note bem, esses 232 casos alegados por essa gente nunca foram investigados por nenhum observador independente. Ou seja, qual é a prova de que esses 232 casos sejam realmente crimes de ódio anti-homossexual? Essa é a primeira pergunta. Segunda, mesmo que provasse que esses 232 casos foram, caracteristicamente, crimes de ódio, qual deles foi induzido por motivação religiosa? Qual deles, assim, olha, eu li o artigo do Júlio Severo e decidi que eu queria matar um gay? Não tem nenhum caso, evidentemente, né? Ou assim, eu li na Bíblia que é pecado e decidi matar o gay. Terceira pergunta. Quantos dos assassinos desses 232 homossexuais alegadamente assassinados por essa razão eram homossexuais eles próprios e tinham algum caso a ver com a vítima? Nada disso foi averiguado. Nada, nada, nada, nada, nada. Então se cria um raciocínio assim, de causa remotíssima, né? O sujeito escrever contra o homossexualismo, mesmo em termos respeitosos e gerais, cria uma atmosfera de ódio. Eu digo, mas escuta, mas peraí, como é que a atmosfera de ódio, como é que um escrito pode criar uma atmosfera de ódio e influenciar uma pessoa que não o leu? Nós podíamos fazer as perguntas. Pega os 232 assassinos e pergunta assim: o senhor é leitor do Júlio Severo? A resposta vai ser: Júlio o quê? Na totalidade dos casos, eu não tenho a menor dúvida, né? O senhor
costuma ler a Bíblia todo dia? O senhor reza? O senhor é religioso? Né? Então, a resposta é evidentemente não. Né? Pode ter algum cara que vai no candomblé, uma coisa assim, mas olha, religioso no sentido cristão não é, não. Agora aqui, para você ver como é as coisas. Enquanto no Brasil aparece esse negócio da Anatel, aqui também acontece coisa similar. Veja, no caso da Anatel no Brasil, a Anatel terá acesso a todas as suas ligações telefônicas. A diretoria da empresa se faz de inocente e diz, não, mas nós não vamos ter acesso ao conteúdo das conversações, né, sem autorização da pessoa. Eu digo, ah, é? E se você tiver acesso, como é que nós vamos saber? Primeiro, não vamos saber. Segundo lugar, para você usar isso como instrumento para ferrar os inimigos políticos do governo, você não precisa ter nenhum acesso às conversações. Basta saber com quem o cara conversa. Por exemplo, tem lá um sujeito suspeitíssimo, né? E suspeito, por exemplo, eu sou suspeito de querer mandar uma bomba atômica em Brasília, né? Então, daí os camaradas vão lá, através da Anatel, descobrem todas as pessoas com quem estou conversando, né? Ou suponha que tenha um grupo, tenha um blog, né? E o blog receba contribuições. Então, vê quem está contribuindo para o cara. O que você faz? Pega lá a lista dos caras que falam com ele por telefone e está ali a lista dos contribuintes. De maneira que esse negócio é um instrumento de espionagem, mesmo sem levar em conta o conteúdo das conversações. Então o negócio, como chamou aí, né, um amigo meu, isso aí é a Grampobras. É a Grampobras organizada, meu Deus do céu. E vocês não vão fazer nada contra isso? Bom, dizem que o PSDB está averiguando para saber se há risco, né, e daí vai tentar alguma medida para impedir que isto venha a ser, que a Grampobras venha a existir. Mas isso não basta. O projeto da Grampobras é criminoso, ele viola a Constituição claramente. Tem que fazer processar os caras, meter o filho da puta na cadeia antes que ele invente outra. Quer dizer, quando que é só que um lado bate, o outro assim, no máximo que faz é tirar da reta. Né? Fazer alguma coisa para evitar que aconteça. Não é assim que se faz, meu Deus do céu. Ó, quando é que vocês vão entender? Política é poder, meu filho. Política é disputa de poder. Não é uma briga de ideias, não é uma disputa de ideias. Não é um debate acadêmico. Né? Esses camaradas, eles estão adquirindo instrumentos de poder em cima de instrumentos de poder, de maneira a poder controlar a sua vida completamente. Eles já têm isso na mão. Agora, o que se você não reage, vamos dizer, com força, usando o que ainda resta de justiça no Brasil para amarrar a mão dessas criaturas, enfim, não vai haver limite, porque isso aí é por definição, quer dizer, o poder é auto-aumentativo por sua própria natureza. Vocês leiam aí o livro do Bertrand de Jouvenel, O Poder, História Natural do Seu Crescimento, que acaba de sair em tradução brasileira pela editora Peixoto Neto, a qual recebe aqui os meus mais efusivos parabéns. Este livro é um dos maiores livros de ciência política que alguém já escreveu. E ele ali demonstra que, pelo menos ao longo dos 4 últimos séculos, o poder estatal, haja o que houver, ele cresce, e cresce, e cresce, e cresce. Pouco interessa se vai para o lado socialista, se vai para o lado liberal, se vai para o lado fascista. Qualquer merda que você faça, é o seguinte, o poder estatal sempre acaba crescendo. Outro dia mesmo eu estava comentando aqui nas minhas aulas que esse pessoal liberal fica falando contra o controle estatal, essa coisa toda, mas acontece o seguinte. Você vê, na França, no tempo do antigo regime, o sistema de pesos e medidas era um caos. Cada cidade, e às vezes cada distrito, tinha lá o seu sistema de pesos e medidas, herdado dos tempos medievais, e que para aquela cidade ou bairro era um motivo de orgulho, porque mostrava sua soberania. Quer dizer, você entrava lá e falava, não, aqui impera os nossos pesos e medidas, nós medimos a coisa do jeito que a gente achar. Acontece que isso dificultava tremendamente a cobrança de imposto e limitava, portanto, o poder estatal. Ora, quando começou o capitalismo moderno, os próprios capitalistas pediram, pelo amor de Deus, para o governo uniformizar a coisa. Então entregaram ao governo da França
Um poder de taxação ilimitado. Os próprios capitalistas, os adeptos do capitalismo liberal. Né? Por quê? Porque era o interesse financeiro deles. Então, olha, eu conheço muito liberal, que é assim, é liberal no cu dos outros, tá entendendo? Então, ele não quer que limite, né? Que o poder de Estado limite a ação dele, mas a ação dos outros pode limitar o quanto quiser. Enquanto ele está ganhando o rico dinheirinho dele, ele não liga. Quer dizer, liberal assim é fácil, porra. Agora, aqui apareceu a história de que o senador Heráclito Forte teria sugerido ao governo de Washington estimular a produção de armas no Brasil para barrar a ameaça da Venezuela, Irã e Rússia. Daí ele, mais que depressa, negou: não fiz isso. Pô, senador, a única coisa, uma coisa honrosa que estão dizendo o senhor, se eu não tivesse dado a sugestão, mas alguém noticiou que eu dei, eu ia confirmar, dei sim, e acho que deve fazer mesmo. Por quê? Se Rússia e Irã podem fabricar arma na Venezuela, por que o americano não pode fabricar aqui? Ora, porra, nós sabemos que os caras não estão lá fabricando arma para brincar de Roy Rogers, né? No intervalo da aula, eles estão fabricando arma para vir em cima da gente. Onde mais? Meu Deus do céu! Né? Olha, o Brasil, assim, as Farc já dominam o território brasileiro. Entra e sai, faz o que quiser. Tem o monopólio do narcotráfico, vende droga para danar, tá certo? Fazendo com que o Brasil seja o único país da América Latina onde o consumo de droga está crescendo. Está diminuindo em toda parte. Só no nosso país o negócio está aumentando. Graças a que há proteção dada pelo governo às Farc. Isso é a coisa mais óbvia do mundo. E ainda tem gente que diz: ah, será? Ah, será? É o complexo do piu-piu. Será que eu vi um gatinho? Porra! Né? Então, senador, se o senhor não sugeriu, sugira! Né? Agora aqui, o pessoal fica falando assim: ah, as pessoas que... Se você, né, chama um homossexual de viado, ele está ofendidíssimo e mete você na cadeia. Mas olha aqui o que fizeram na televisão, Comedy Central, programa cômico mais, acho que talvez de maior audiência aqui. O tal do Dennis Leary chega lá fazendo o papel do Papa, Bento XVI, e o Papa chega e fala: Heil Hitler! Sim, eu sou a porra do Papa, pelo amor de Deus, eu sou o porra do Führer. Assim, o Papa falando: oh yeah, I am the fucking Pope, for Christ's sake, the goddamn Führer. Mas que merda é essa? Agora, ô, pessoal católico, ninguém vai processar o filho da puta? Vai só reclamar, ficar, ai, me dói? Que porra é essa? Né? Agora, esse negócio da Anatel, você tem que partir para medidas judiciais, porque isso é uma violação premeditada da Constituição, dos seus direitos constitucionais. Isso é um golpe de Estado, meu Deus do céu. Como é que é isso? Quer dizer, agora você tem um órgão do governo que pode saber todo mundo para quem você ligou, quem não ligou, né? Agora, enquanto isso, veja você, o Obama, aqui nos Estados Unidos, inventou um negócio que é a senha única para a internet. Para você acessar a internet, você vai ter que ter uma senha dada pelo governo. Hã? Como é que é isso, porra? Quer dizer que o governo vai saber todo mundo, né? Você vai lá no seu site de putaria, ou então conversa com o seu amigo falando mal do Obama. Tá, Obama, aquele filho da puta. Tá pronto, o governo já tá sabendo o que tu falou, porra. Né? Até tem uma gravação da Rachel Maddow, que é uma mulher esquerdista, tá? Mais esquerdista que Lenin. Nem ela aguentou isso, porra. Tem uma gravação que nós vamos botar no Mídia Sem Máscara, não sei se já tá lá. Vejam lá, Rachel Maddow falando, vamos dizer, dessa ambição de poder desmedida desse maluco que governa os Estados Unidos. É uma coisa incrível, né? Olha aqui, a Anatel afirma que o monitoramento de chamadas somente será realizado com autorização dos consumidores. Mas monitoramento de chamada é uma coisa, e você saber o conjunto das chamadas e quem ligou, o nome de quem ligou, é outra. Hã? Tu já vai saber nome, número, endereço, telefone, CPF, RG de quem telefonou. Porra, o que que é isso? Quer dizer que, veja, a nova modalidade de golpe de Estado e de revolução não é feita nem por meio insurrecional e nem mesmo por meio parlamentar. Existe o golpe, propriamente dito, o golpe militar. Se ajunta os tanques, vai lá, cerca o palácio do governo,
né? E que nem fizeram lá no Chile, sai daí, seu pé da puta, agora é nós que manda. Esse é o primeiro meio. O segundo meio, você dá um golpe parlamentar, quer dizer, você... Que ali também foi o que aconteceu no Chile, porque o Allende foi derrubado por instrução do parlamento. Ou como se derrubou o Collor no Brasil, o parlamento pressiona o cara, sai daí, não foi nem preciso fazer impeachment, porque o cara se intimidou e pediu pinico e foi embora, né? Mas agora tem o terceiro golpe, é o golpe administrativo, onde você muda completamente a estrutura de poder do país mediante medidas administrativas, não são leis. Não precisa votar lei, não passa pelo parlamento, o parlamento não precisa saber de porra nenhuma. Hã? E isso está sendo aplicado no mundo inteiro e sempre com o mesmo sentido. São duas operações simultâneas. Você diminui a soberania dos governos, soberania dos estados no plano internacional, e aumenta o poder dos mesmos governos sobre a sua própria população. Quer dizer, você está se criando uma hierarquia. Você tem um governo mundial, esse governo tem poder absoluto sobre os governos locais, e os governos locais têm poder absoluto sobre os seus cidadãos, sobre a sua população. Então, isto está criando, como esse negócio não está sendo aplicado a esmo aqui ali, mas é no mundo inteiro e é sistemático, então está na cara que está se formando a ditadura global desde já. E se as pessoas não acordarem para isto, a coisa vai ir até o seu amargo fim. Né? Aliás, por falar isso, eu tenho uma notícia para dar para vocês. Tem um grupo de alunos meus da Bahia e está montando um debate na internet entre eu e o professor Alexandre Duguin. Alexandre Duguin é o criador da estratégia que ele chama de eurasiana, né? Que é onde, mais ou menos a estratégia geral do Putin. Alexandre Duguin é uma espécie de guru do Vladimir Putin. Quer dizer, é o homem cujo cérebro está por trás de todo o esquema de poder na Rússia. Eu não tenho a menor dúvida de que o professor Duguin é um homem de um talento extraordinário, de uma grande cultura e intelectualmente digno de todo respeito, tá certo? Então, o debate será em torno da pergunta: quais são, vamos dizer, as forças, os agentes em ação no, vamos dizer, na disputa de poder no mundo, e qual é o papel dos Estados Unidos nesse conjunto? Então, o debate não está marcado para começar, será um debate por escrito, será feito num site que será montado especificamente para isso, e o texto do debate será reproduzido no meu site, e no Mídia Sem Máscara, no site do Inter American Institute, e no site que o professor Duguin escolher para isto. Não tem uma data ainda certa, mas me informaram que ele já está escrevendo a sua primeira comunicação. Também não sei quantas semanas vai durar o debate, né? Vai haver uma colocação inicial, nas respostas iniciais, que eu e ele damos as coisas, daí seguem-se as colocações e objeções. Primeiro ele, eu fiz questão que fosse primeiro ele, porque é o seguinte, quem tem um plano global é ele, eu não tenho plano nenhum. Então eu estou entrando aí não como, vamos dizer, não sou simetricamente oposto ao professor Alexandre Duguin. Quer dizer, não é que ele tem um plano e tem um plano contrário. Não, ele tem um plano e eu não tenho nenhum. Eu estou entrando apenas como observador crítico, né? Mas aí não venham me cobrar um plano alternativo. Não venham me dizer: ah, mas se você não aceita a proposta do Duguin, o que, que você propõe? Eu não proponho porra nenhuma. Eu só proponho que as pessoas parem de apresentar propostas. Eu já disse, o mundo seria muito melhor se não tivesse tanta gente tentando melhorá-la. Eu não tenho nenhuma proposta para um mundo melhor, e acho que ninguém deveria ter, nem o professor Duguin, né? Por mais inteligente que ele seja, ele: professor, o senhor não vai fazer a coisa melhor do que o senhor ficar inventando um mundo melhor, né? Olha, mundo melhor, Napoleão inventou um mundo melhor, deu só merda. A Revolução Francesa inventou um mundo melhor, deu só merda, né? Na Rússia inventaram um mundo melhor, deu só merda. Na China inventaram um mundo... Quando é que vão parar com essa história de mundo melhor, meu Deus do céu? Você vê que antes de uma certa data na história, antes da chamada modernidade, ninguém tinha a ilusão de melhorar o mundo. Todo mundo sabia que a administração do mundo é o assunto da esfera divina, e os seres humanos, no máximo, eles, né,
mexe um pouquinho, arranha um pouquinho, um pedacinho, um fragmento insignificante da superfície de um planetinha. Isso é o máximo que nós fazemos. De repente, se espalha essa ideia do mundo melhor e todo mundo acha que pode reformar o mundo. Né? Quer dizer, hoje em dia você produz Hitler e Mao Tse-Tung há centenas. Cada nova fornada de imbecis que sai da universidade tem milhões de salvadores do mundo. É um negócio impressionante. Quando é que isso vai parar, meu Deus do céu? Né? Agora aqui, o Daniel Smith, não, o nome dele não é esse, não é Daniel Smith, é Augusto Nascimento, perdão. Pergunta, por que o senhor defende tanto Léo Strauss? Ele está para o fiasco vergonhoso da administração Bush, que enfiou os Estados Unidos em atoleiros militares, dispersou o foco de combate ao terror, fez disparar as guerras, como Marx está para o Gulag, Mao está para a Revolução Cultural. Mas quem disse que eu defendo Léo Strauss? Eu defendo Léo Strauss enquanto leitor e explicador de textos clássicos. Agora, como estrategista, todo mundo sabe que o Léo Strauss é um sujeito. Sabe aquele intelectual abstrato que só entende de texto e não tem o menor senso prático? Não sabe dirigir um velocípede? Ele era exatamente assim. Então, é claro, que um sujeito assim não pode dar palpite na política. Eu acho que os tal dos neocons fizeram a maior besteira, né, de acreditar em Léo Strauss. Então, é claro que eu tenho admiração pelo Léo Strauss quando ele está fazendo, vamos dizer, o que ele entende. Por exemplo, ele faz lá umas análises de Platão, Spinoza e Maquiavel, que são uma verdadeira maravilha. É o seguinte, ele, diferentemente dos professores de filosofia do Brasil, ele sabia ler um texto, ele sabia entender o que estava lendo profundamente e enxergava ali nuances que você não percebe. Então, como explicador de texto, ele é uma maravilha. O que não quer dizer que esteja capacitado para inventar uma estratégia que vai fazer orientar um governo. É claro que não. Qual é a experiência política do Léo Strauss? É zero. Nunca demonstrou ter uma compreensão verdadeiramente profunda do processo político, como demonstrou ter entendimento dos textos clássicos. Então, Léo Strauss era um grande professor. Não pode ser um grande filósofo, não era um filósofo criativo original, mas era um grande professor, um grande erudito. E ponto final. Aqui, Marcelo Milan pergunta: uma vez instaurado o regime comunista no Brasil, no que seria prejudicial a vida dos brasileiros mais humildes? Como viveríamos? Iguais aos cubanos e chineses, além da falta de direitos, viveríamos como um curral de mão de obra barata explorada pelos mais poderosos? Mas é exatamente. Por que que você acha, inclusive, que esses filhos das putas desses capitalistas americanos investem na China? Porque lá o trabalhador ganha $30 por mês e, se fizer greve, é demitido ou preso. Não tem greve, não tem sindicato, não tem exceção de saco, a mão de obra mais barata do mundo. Você chega na indústria metalúrgica, tem os caras trabalhando de pé no chão, você tá entendendo? Se voa fagulha, pau no cu dele, tá entendendo? É assim, porra. Na Rússia era a mesma coisa, em Cuba a mesma coisa. Quer dizer, o comunismo é igual no mundo inteiro, meu Deus do céu. Quando é que vocês vão entender isso aí? Em primeiro lugar, ver o que é o comunismo. Bom, nós temos aqui a luta de classes, os capitalistas estão explorando os pobrezinhos, então nós vamos ter que intervir e acabar com essa coisa. Então, de cara, você tem que criar um aparato de poder que seja mais forte do que a totalidade dos capitalistas. Hã? Entendeu? Quer dizer, o capitalista já enche o seu saco, não enche? Ele te enche o saco, te explora, às vezes mente para você, às vezes te vende os negócios que não presta, que você não deveria comprar, mas compra porque acreditou na propaganda. Capitalista enche o saco. Muito. Agora você imagina um aparato de poder mais poderoso que os capitalistas, que ele tenha na sua mão não só o poder político e militar e policial, mas também o poder econômico. Como a definição de comunismo é essa, é a fusão de poder econômico e político, meu filho. Numa democracia capitalista, você pode se refugiar do poder econômico no poder político e vice-versa. Por exemplo, o governo está te oprimindo, você procura lá os milionários, os caras ricos, para sustentar a sua campanha, você faz a campanha contra o governo com o dinheiro deles e você se safa. Ao contrário, você tem um capitalista te perseguindo, tu vai no governo, tu vai no aparato judicial e ele te protege. Agora, no socialismo funde as duas coisas, você está entendendo? Então, isso quer dizer que você não tem para onde correr. Socialismo é isso, não ter para onde correr. Porque a autoridade é centralizada, o poder é centralizado e o poder econômico também é centralizado. Então, isso nunca vai poder ser coisa boa.
É gozado que as pessoas acreditam que tem gente que é socialista por boa intenção. Não existe boa intenção quando não existe amor à verdade. E não existe amor à verdade quando as pessoas não querem fazer as perguntas. E a pergunta principal é essa. O que, que é a porra do socialismo? Não é? O socialismo, meu filho, é a fusão de poder econômico com poder político-militar. E isso, coisa boa não pode sair daí jamais, jamais, jamais, jamais. Concentração de poder, meu filho. Perante concentração de poder, a gente tem que fazer aquilo que o Bruno Tolentino dizia, era a pergunta que não quer calar. E a pergunta é a seguinte, mas o cu era de quem? É sempre o nosso, meu filho, é sempre o nosso. Quanto mais poder os caras tiverem, mais nós vamos nos fuder. Agora, aqui, Ana Luísa, né? Ana Luísa Magalhães, aqui. Sugiro que se comece uma grande campanha de denúncia contra radicais ateístas que ofendem e ridicularizam a religião. Segue o endereço do Ministério Público Federal, onde se pode fazer de forma rápida e segura denúncias contra o preconceito religioso. Olha, o pessoal mais perseguido, marginalizado e achincalhado no Brasil são os cristãos, meu Deus do céu. E no mundo, então? No mundo, você divide assim. Na parte oriental, a moda é matar cristão. Continuam matando aí na base de 30 mil, 50 mil por ano. E no Ocidente, bom, ainda não começaram a matar. Mas o que, que eles fazem? Eles demitem, boicotam a carreira acadêmica do cara, tá entendendo? Marginalizam, não deixam trabalhar. Se você faz uma manifestação na rua, você vai preso. Se você está rezando na frente, você vai lá, está no movimento gay, você vai na frente, faz o sinal da cruz, está preso. Quer dizer, meu Deus, se isso não é perseguição, é o quê? Hã? Quer dizer, os cristãos estão sendo realmente retirados da sociedade, estão sendo marginalizados progressivamente e cada ano isso está ficando mais violento. E ninguém faz nada, se limita assim, vamos dizer, a às vezes fazer uma declaração oficial. Então, Ana Luísa, você está montada na razão. Olha aqui. Né? O link para as denúncias é http://www.prsp.mpf.gov.br/aplicativos/digi-denúncia. Eu não vou repetir porque vocês podem pegar na gravação. Né? Olha aqui, ela e continua aqui. As minorias usam e abusam desse expediente. Nada mais justo que os cristãos, que são constantemente ridicularizados, ofendidos e menosprezados, usem as mesmas ferramentas. Você vê assim, parada gay. É um achincalhe geral da religião, porra. Aparece lá cara vestido de freira, com uma piroca de meio metro. É barbudo. Vestido de freira, às vezes vai na igreja, força o padre a dar comunhão pra ele. E o padre cagão dá, porra. Oh, meu Deus do céu. Daí, diz ela, é possível fazer a denúncia de forma anônima, anexar imagens e links e dar todo tipo de informação que seria o enquadramento do criminoso. Olha aí, é o que tem que fazer. Agora, por que só denúncia anônima? Por que as entidades cristãs, meu Deus do céu, não movem oficialmente processo contra esses caras e fazer 5 processos? Eles acabam a brincadeira na mesma hora. Agora, como dizia o Edmund Burke, para que o mal prevaleça, basta que os homens de bem não façam nada. Agora, saiu aqui no WordNet dele um negócio do repórter, pô, que na, esqueci de copiar o nome, é Cashill, Jack Cashill, mais um, né, é aquele sujeito que estudou os escritos do Obama e depois partiu para as análises estatísticas e viu que aquilo não poderia ter sido escrito por Obama de jeito nenhum, mas que combinava muito com os estilos do William Ayers, né? Ele continuou investigando a vida do Obama e viu o seguinte, olha, não existe nenhuma prova de que o pai e a mãe do Obama jamais se casaram. Você não tem um atestado, você não tem anéis, você não tem fotografia do casamento, você não tem testemunha do casamento, você não tem nada. Em suma, não se sabe sequer quem é o pai do Obama. Obama, inclusive, mente, porque diz que o meu pai deixou a minha família quando eu tinha 2 anos e eu fui criado por uma mãe solteira.
Mentira! O pai do Obama não ficou com a mãe dele nem 2 semanas. O cara se mandou logo, foi lá, deu uma e se mandou, porra. Se é que foi ele, né? Então, quer dizer, é impossível saber qualquer coisa sobre Barack Obama. O cara é o maior enigma da história humana, porra. Ele é o Moita, né? Barack Moita Obama, né? Como é que põe um cara desse na presidência sem saber nada dele? E pior, não pode perguntar. Se pergunta, ele já disse que você está fazendo teoria da conspiração. Quer dizer, perguntar agora, fazer teoria da conspiração? Ora, porra! Alguém me pergunta aqui, deixa eu ver quem foi. Eu não tenho o nome do cidadão aqui. Pronto. O que você acha da política de tolerância zero com invasões do MST prometida por Alckmin? Olha, eu acho que já tinha que ser aplicado muitos anos atrás. O MST já passou das medidas há muito tempo. Agora aqui, a favor, 81% das pessoas consultadas estão a favor. Continue essa enquete que saiu no Estadão, né? E vocês vão ver. Vai continuar constante isso. A maioria da população está com o saco cheio disso, porra. Né? Mas acontece o seguinte, o povo brasileiro ainda tem vagamente algum senso de legalidade e ordem, mas as chamadas autoridades não tem nenhum, elas só querem saber de meter a mão, entendeu? É um negócio incrível. Agora aqui, quando fala putaria, putaria, meu filho, é a especialidade dos organismos internacionais. Você fala ONU, UNESCO, Organização Mundial da Saúde, Organização Mundial do Comércio, você sabe que só vem merda. Olha aqui, o Comitê Executivo da UNESCO considerou que o túmulo de Raquel da Bíblia, é o patrimônio da religião islâmica. E reclassificou o lugar como mesquita. Eu falo, como é, meu Deus do céu? Raquel está na Bíblia, Bíblia judaica, já está na Bíblia judaica milênios antes que existisse Islã. Quer dizer, o que é isto, porra? Não é uma questão de você tomar partido de uma religião ou da outra, mas peraí, mas o que é justo, porra. Né? Isso quer dizer que com essa resolução, a UNESCO nega a Israel o direito de adicionar à lista de herança nacional os túmulos dos seus patriarcas, em Hebron, onde estão quase todos os patriarcas de Israel. Quer dizer, uma antecedência de 5 mil anos não quer dizer nada para vocês, ô seus porra. Né? Mas a UNESCO já faz isso de sacanagem. É para boicotar mesmo, tá entendendo? Olha aqui, o Fábio Ralston me manda. Não dá para ler tudo, é muito comprido o negócio. Ele disse que leu meu artigo sobre a técnica da rotulagem inversa, onde eu mostro como é que estão montando a sacanagem contra a Sarah Palin aqui. E ele, em seguida, viu um exemplo claríssimo disso, né, no portal, na notícia que deram no portal Terra. Impopularidade de Sarah Palin chega ao nível recorde de 56%. E ele protesta. Ele fala, claro que essa reportagem é totalmente falsa. Isso aí é impossível. É só você ver o alcance da grande mídia americana e o do rádio, que é conservador, pronto, você vê que não é possível um treco desse. Você tem razão, Fábio, mas não dá para ler a coisa inteira, que é muito comprida. Aqui tem um artigo. Alguém manda um artigo do Ricardo Sete no blog da Veja, reclamando contra o fato de os cadetes da Academia Militar de Agulhas Negras se colherem com o patrão-general Emílio Garrastazu Médici. Né? E o Ricardo Sete, que é um sujeito que eu sempre tenho amizade com ele, é boa pessoa, né? Ele nunca me pareceu mais comunista do que o compatível com a racionalidade humana. Né? O que é isso, Ricardo Sérgio? Por que eles não podem botar o nome do general? Se o general presidiu o Brasil, é verdade, num período em que tinha um grupo de 2 mil pessoas que sofreu muito na mão dele. Né? Os terroristas, comunistas, sofreram na mão dele. Agora, o país progredia, havia ordem e segurança, o brasileiro podia circular na rua sem medo de ser assassinado ou roubado, o país cresceu economicamente à base de 15% ao ano. E, veja, hoje o pessoal do Fome Zero se gaba de que eles melhoraram a vida de 30% da população brasileira.
30% foi a mesma proporção dos que foram beneficiados no tempo do Médici, porra. E ninguém fala nada. Só que no tempo do Médici não era com dinheiro extorquido de imposto, era com emprego que foi gerado naquela época, né?

pôr a Serra do Sol, sabe o que eu falei? Eu falei, ah, a pressão internacional é muita, a gente não aguenta. Eu falei, tá bom, então nós cedemos essa terra para vocês, mas é o seguinte, vocês vão zerar a nossa dívida externa já. Daí eu te dou um empréstimo, um pedaço da Amazônia para você por 50 anos. Você quer? Você quer apostar? Todo mundo aceitava. Oferece isso para o príncipe Charles, ele aceita. Agora, no Brasil não, o seu Lula, os outros, eles não querem nem arrendar, não querem nem vender, eles querem dar, dar, né? Puta vida. Agora, outra coisa aqui, o Edvaldo Tavares, né, no site Mídia Independente, que não é lá grande coisa, mas, avisa que as maiores reservas inexploradas de nióbio do mundo estão na reserva Raposa Serra do Sol. Ora, porra! Eles acham que nós somos idiota. Né? Então, vai dar a reserva, vai dar a... vai dar a reserva de nióbio, tá certo? De graça. Quando, olha, não é pra dar nada, mas se quer ceder um pedaço, bom, pelo menos cobra, porra. Você não pode dar o que não é seu, seu Lula. Agora, se você usar isso para negociar, mas no tempo da Thatcher, havia uma conversa desse tipo, vocês não cedem um pedaço da Amazônia, nós pagamos a dívida externa. Falou, olha, se vender, não vendemos, mas nós podemos arrendar. Olha, na Inglaterra tem isso até hoje, né? Você arrenda terrenos, né? Tem cessões de terreno por 900 anos, uma coisa assim. O inglês está acostumado com isso. Ah, arrenda um pedaço da Amazônia por 50, 100 anos e vocês liquidam a nossa dívida externa. Olha, se você pegar só o pagamento dos juros da dívida externa, tá certo? São bilhões e bilhões e bilhões, tá certo? Já pensou em investir tudo isso no Brasil em vez de ficar pagando banqueiro? Você ia fazer o brasileiro um dos povos mais ricos do mundo em questão de um ano. Então, isso aqui é uma chance. Aproveita, uai. É. Quem mais tá aí? Tem alguém aí? Muito bem. Agora aqui, o Ernesto me pergunta, gostaria de saber se o senhor permite a edição isolada de determinados assuntos tratados no Throat Speak. Por exemplo, pegar o comentário que o senhor fez sobre o caso do professor da Bahia, que falou do QI dos baianos, fazer um vídeo e colocar no YouTube, né? Mas é claro que pode, Ernesto. Já fizeram isso uma vez, então é ótimo. Pode fazer, pode fazer. Manda bala. Não estou cobrando nada, não. Tá certo? Isso aqui é serviço voluntário, né? Também não é a CIA nem o Mossad que está me pagando, viu, seus merda? É? Eu não posso fazer nada, não posso falar com os caras. Ah, é o dinheiro do imperialismo. Cadê a porra do dinheiro? É? Eu aqui procurando dinheiro para pagar a conta de telefone desse mês, né? A porra da CIA não me manda o dinheiro, porra. É. E daí o Ernesto também me manda lá uma gravação do Mário del Mônaco. Muito obrigado, Ernesto. Olha, na minha comunidade do Orkut lá tem um monte de gravações do Mário del Mônaco, né? É, Gino Beck, Edio Pinza, para quem gosta dessas coisas, é toda uma maravilha, né? Daqui o Kleber Secom pergunta, gostaria de saber a sua opinião sobre a Associação Cultural Montfort. Olha, é o seguinte, eu tenho o maior respeito pela Associação Cultural Montfort e pelo Orlando Fedeli, eu acho que eles são pessoas muito boas, muito crentes, muito cristãs, muito sinceras, mas um pouco louco, né? Eu acho que de vez em quando o Fedeli, ele desvaria um pouco, né? Ele também tem um pouco negócio de teoria da conspiração e ele acha que o conspirador sou eu, né? Então aí é maluquice, mas tirando a maluquice, ele faz um bom trabalho, né? Eduardo Bastos Moreira Lima pergunta aqui, não sei se o senhor profere palestras em universidades, mas em caso positivo, em quais circunstâncias? Né? Sou advogado, atualmente curso uma segunda faculdade, estou junto com alguns alunos e tenho contato com profissionais de diversos setores que têm interesse e disponibilidade para transmitir novas ideias. Os alunos são do curso de Geografia da Universidade do Estado de Santa Catarina. Olha, eu só posso fazer conferência, eu só posso fazer videoconferência. Tá certo? Porque, não sei se vocês sabem, a condição de correspondente estrangeiro aqui nos Estados Unidos, o visto de correspondente estrangeiro é feito de tal modo que se você sair do país, daí você tem que fazer toda a papelada de novo, tá entendendo? E, quer dizer, vai dizer, então aí me pôr no inferno burocrático, então não vai dar, quer dizer, leva 6 meses para sair de novo o seu visto, não pode parar de trabalhar 6 meses, né? Aqui, José Correia.

0: Mello pergunta: o senhor leu O Futuro do Pensamento Brasileiro? O senhor menciona que a editora Top Books havia iniciado tratativos com a editora Alhambra para lançar uma edição da obra História da Literatura Ocidental do Otto Maria Carpo. Saberia informar se tal lançamento será realmente realizado? Olha, ouvi dizer que sim. Isso deve estar para sair. E se sair, isso é uma grande notícia, porque esse livro tinha que ser leitura obrigatória. Tá certo? Olha, você quer adquirir uma formação literária maravilhosa, maravilhosa, você simplesmente siga a receita que eu segui. Você lê a História da Literatura Ocidental do Otto Maria Carpo, marca na beira da página quais são os autores mais importantes que ele assinara, e depois você lê esses autores pela ordem. Pronto, isso aí vai te dar uma formação literária melhor do que pode que você fizesse 40 cursos em universidade brasileira. O Carpo, quando chegou no Brasil, ele tinha que ser imediatamente chamado para ser reitor de uma universidade, ou pelo menos diretor de uma faculdade de letras. O que que fizeram? Arrumar um empreguinho de merda para ele numa biblioteca lá no interior do Paraná. Aquele bobão daquele Alceu Amoroso Lima fez isso. Quer dizer, ele está conversando com um gênio da crítica literária e não percebe. Ai, ai, ai. Eu me lembro do falecido Murilo Felisberto, que era diretor do Jornal da Tarde, uma vez ele falando com, ele já está falecido, falando com o meu também falecido amigo Zé Carlos Bellavio, ele disse: olha, eu sou um fracasso, eu estou completamente decadente, tá certo? Porque eu não fui capaz de reconhecer um grande jornalista. Ele estava falando de mim. Trabalhando no Jornal da Tarde, eles nem ligavam para mim, eles achavam que era um merda. Depois é que ele leu as coisas que ele falou: puxa, o cara estava lá, trabalhando comigo, eu não percebi, né? Agora, você, isso o Murilo Felisberto reconheceu com relação a mim. Agora, você imagina o Otto, o Alceu Amoroso Lima, tem o Carpo pela frente e não percebe do que se trata. Fala, porra, ora, não reconhecer, né, o gênio alheio, o talento alheio, é sinal de burrice. Quer dizer, para reconhecer o gênio, precisa de algum talento. Agora, para não enxergar nada, basta burrice, né? Mas se você conversa 2 minutos com o Otto Maria Carpo, gago o quanto fosse, é impossível você não perceber que você está na presença, pelo menos, de um grande erudito. É impossível não perceber isso. Agora, no Brasil, ninguém percebe nada, né? No Brasil, cada um, as pessoas não percebem as coisas dos seus próprios olhos. Tem que perguntar para os outros. E o outro também, e outro pergunta para o outro, pergunta para o outro, pergunta para o outro, e no fim ninguém sabe porra nenhuma. Né? Vamos ver aqui. Olha aqui, o Armando, São Paulo, diz: a história do mundo é, segundo a minha ótica, um dos melhores artigos sobre comunistas já escrito em todos os tempos, se não o melhor. Muito obrigado, muito obrigado. Eu escrevi esse artigo mesmo para chacoalhar. Tá certo? A gente tem que dizer a verdade tal como a gente está percebendo, né? Agora, vamos ver o que temos mais aí, né? Ah, recomendo para vocês, e muito importante, isso muito importante. Tudo isso que eu falei do Foro de São Paulo, as informações melhores a respeito estão lá essa semana no Nota Latina. Sobretudo sobre esse episódio da Veja, tal, está tudo explicadinho lá. Não deixe de ler a Nota Latina essa semana, né, porque quem não lê Nota Latina não sabe o que se passa na América Latina. A Veja, agora com 18 anos de atraso, né, começou a ler Nota Latina e percebeu. A Nota Latina é o pauteiro da Veja. Aqui, os seus vagabundos, quando é que vocês vão começar a pagar a Graça Salgueiro, hein? Como é que vocês vão começar a pagar a mim pelo trabalho jornalístico que eu fiz? Qualquer país decente, eu e a Graça Salgueiro teríamos ganho dezenas de prêmios jornalísticos. Para a gente ficar dando furo com 10 anos de antecedência, agora esses vagabundos todos estão acordando, leem a gente e não citam, leem e não citam, escondem, né? E ainda quer que fique com dó da Veja, porque o Foro de São Paulo põe vocês para fora. Ora, porra. Agora, outra coisa que eu queria avisar é o seguinte. Aqui tem um colunista muito bom chamado Wes Vernon. Wes, W-E-S. Vernon, V-E-R-N-O-N. Essa semana ele tem um artigo excelente sobre as conexões comunistas do Barack Obama. Tá certo? Tá tudo lá. Tá no site www.renewamerica.us. Renew America. R-E-N-E-W. America. .us. Wes Vernon, Barack Obama Communist Connection. Não percam essa leitura. Agora, veja que coisa, esse mundo está ficando maluco mesmo, né? Diz que os russos e chineses, né, estão protestando contra o sistema de defesa antimíssil americano. que diz, isto vai desequilibrar o poder no mundo. O que eles entendem? O equilíbrio era o equilíbrio do terror, quer dizer, eu tenho bomba, posso matar você, você tem bomba, pode matar a mim, então ficamos dois com o cu na mão e ninguém faz nada. Isso é o equilíbrio do terror. A defesa antimíssil americana acaba com a brincadeira, fala, daí vocês não podem nos destruir mais, e acaba a era do equilíbrio do terror. Os russos e chineses não estão gostando, eles querem mesmo o tal do equilíbrio do terror. Mas que gente, porra! Ó, Hu Jintao, presidente da China, e o novo presidente russo, Dmitry Medvedev, que é um puxa-saco do Putin, tá certo? Tá eles lá querendo votar. Não pode ter defesa antimíssil, todo mundo tem que estar vulnerável, nós queremos que as nossas... Vocês estão, né, estragando a brincadeira das nossas bombas. A gente queria... Estava tão emocionado pensando que a gente ia jogar uma bomba, matar 120 milhões de pessoas aí, né? Acabar com Nova York, acabar com Chicago, Boston, etc, etc. Né? Agora você fala defesa antimíssil, nós não podemos... Não brinco mais. Né? Porra. Oi.
1: Alô, Olavo?
0: Eu?
1: Tudo bom, Olavo? Eduardo de Campinas.
0: Eduardo, tudo bem?
1: Essa última foi boa, não brinco mais. O dono da bola. Eu sou o dono da bola, não vou mais brincar.
0: A gente pega a bola e vai embora. Eu lembro, os moleques faziam isso,
1: Então, Olavo, eu tô ligando pra você pra pedir pra você falar do Lula, mas não do Lula, do Lula Obama.
0: Pois é, o Obama é o Lula americano.
1: Exato.
0: Tá se brasilianizando, porque é impressionante. Alguns anos atrás, um tipo como o Obama, todo mundo riria da cara dele e mandaria pra casa. Agora estão levando a sério.
1: Né? Então,
0: já apareceu até um sujeito que disse que teve um caso homossexual com Obama. apareceu, tá no YouTube, procura aí que você vai achar. E o sujeito não parece que tá mentindo, não. É um sujeito feio para danar, mas Obama também não é lá essas coisas, entendeu? Né? Existe quem transa com o Luiz Motta, tudo é possível, tá certo? Existe até quem transa comigo, você vê que coisa absurda. Né? Eu tô na Rochelle há 25 anos, fazendo essa sem vergonha, né? Se até isso é possível.
1: Ah, coitada da dona Roxana. Olavo, eu só queria que você falasse como que vai ser os próximos 8 anos, supondo que o McCain perca. Porque, e supondo que o McCain ganhe também, sei lá. Eu sei que falta pouco tempo e eu vou te ligar. Tchau, tchau.
0: Olha, e Obama e McCain é que nem PT e PSDB. Você tá entendendo? É. A única diferença que tem é a quantidade de vaselina, tá entendendo? O PSDB e o McCain usam bastante vaselina. O outro usa um pouco menos e dá um pouco mais. É só essa a diferença. Mas eles vão fazer exatamente a mesma coisa. Os dois querem a tal da comunidade norte-americana, quer dizer, dissolver as fronteiras dos Estados Unidos. Os dois querem encher isso aqui de imigrante ilegal e premiar os imigrantes ilegais, né? E perseguir os imigrantes legais, né? E perseguir os residentes legais. O pessoal ilegal que está aqui em Richmond tem todas as vantagens. Agora, eu aqui, né, para eu tirar uma licença de motorista, você não imagina a dor de cabeça que é. Os caras chegam lá e tiram 30 licenças na mesma hora. Quer dizer, isso aí é... O pessoal aqui tem cada ideia, pô. Agora o Partido Democrata aqui inventou uma, eles querem nacionalizar o petróleo, estatizar o petróleo. Olha, todo país que estatizou o petróleo se fudeu. México fez isso, se fudeu, né? De onde é que está esse negócio aqui? Eu tenho a notícia aqui. Pô, sumiu. Sumiu aqui a notícia. Mas olha, tudo que é besteira sempre vai passar pela cabeça de algum do Partido Democrata. Eu disse até de certo que o coitado Ted Kennedy está com tumor no cérebro, né? É o primeiro sinal de que ele tem cérebro. Vamos rezar por ele para que se recupere, porque se ele morrer do jeito que ele está, vai para o inferno direto. Então, orem pelo Ted Kennedy. É para ele tomar vergonha no último momento, se confessar e ir para o céu. A gente não quer o mal dele, não. Eles é que querem o mal nosso. E olha aqui, com isso estamos aqui terminando, né? Não dá para falar mais nada. Tinha mais assunto aqui, mas... vai ficar para a próxima. Não deixe de ler o Nota Latina e procure também um artigo do Alejandro Penha Esclusa, que saiu no noticierodigital.com, né? Las Farc se pertencem ao Foro de São Paulo. Muito bem, então, até a semana que vem. Muito obrigado a todos.

0: na história do comunismo, pelo menos de 50 anos para cá. A última notícia que eles tiveram foi do tempo da Guerra do Vietnã. Certo? E mesmo assim já receberam a notícia cortada. Então não sabe absolutamente nada. Outro dia eu estava comentando aqui no programa que essa campanha ateística mundial não é uma coisa espontânea, que isso aí vem de uma organização que tem uma central ateística ali instalada em parte na ONU, né? E que espalha esses preconceitos antirreligiosos para tudo quanto é lado. E isso é feito de uma maneira sistemática, não é uma coisa espontânea. Né? E daí um sujeito botou essa gravação no YouTube e apareceu os comentários assim, tipo, a direita não tem mais o que inventar, olha só a teoria da conspiração. Esses caras, eles acham realmente, né, que as ideias, elas se propagam assim espontaneamente como peidos. Elas saem do nada e se espalham na atmosfera. Não tem ninguém, né, espalhando aquilo, não tem ninguém sendo pago para fazer aquilo, você não tem canais organizacionais para espalhar tudo, acontece espontaneamente. Então, esse pessoal é besta mesmo, não consegue imaginar. Quer dizer, a concepção que eles têm da história é absolutamente fantasmagórica, né? Então, as ideias se propagam no ar por si, né? É a pura história das ideias, sem agentes humanos. É uma coisa tão boba, tão pueril, que nem merece discussão. Mas, quando você vê aqui, por exemplo, que hoje a opinião dominante da mídia americana é exatamente a opinião que a KGB começou a implantar aqui desde os anos 40 ou 50, você vê a eficiência dessa infiltração. A respeito disso, você tem que ver uma série de vídeos que foram colocados no YouTube com legendas em português, feitas pelo Davi Carvalho, um trabalho altamente meritório, um depoimento do Yuri Bezmenov, que foi um cara, um agente de influência a serviço da KGB durante longos anos. Depois ele desertou da KGB, pediu asilo político primeiro no Canadá, depois nos Estados Unidos. Eu não sei se ele está vivo ainda. Essas gravações são de 83. E ele descrevendo, vamos dizer, a primeira coisa que ele diz é o seguinte, é que quando fala em KGB, o sujeito logo pensa em espionagem, sabotagem, etc, etc. E que isso é uma ideia romântica, né, espalhada pelo filme de Hollywood, que não tem nada a ver com a realidade. Ele diz, essa, por exemplo, a atividade de espionagem, né, ocupam no máximo 15% dos recursos da KGB. 85% estão dedicados à subversão. E o que é subversão? Subversão consiste em você minar as forças do inimigo, principalmente na esfera cultural. Primeiro, combate cultural contra a religião, contra a moral, contra a família, etc, etc. Então você vai minando essas bases aí até, e passa por uma série de etapas. Quer dizer, é uma obra de engenharia, subversão. Quando começa, primeiro minar os princípios religiosos e morais, depois termina, no fim, numa crise. E na crise, daí o pessoal começa a clamar por um salvador, por um messias. Ele disse isso em 83, todas essas etapas se cumpriram e acabaram de eleger um messias aqui. E o pessoal acha que a KGB não funciona. A KGB só mudou de nome, agora chama FSB. Não foi demitido um único office boy da KGB. Não conta com o orçamento dela, que é totalmente secreto, que ninguém tem acesso, jamais tenha diminuído. E a pessoa não leva em conta o seguinte, que só dentro da Rússia a KGB tinha 500 mil funcionários. 500 mil funcionários. Isso significa que a KGB é a maior organização de qualquer tipo que já existiu ao longo de toda a história humana. E o pessoal então vê os efeitos da ação discreta da KGB e imagina que tudo veio do nada. Né? Agora, claro que não é só a KGB, tem outras fontes interessadas. Né? Tem todo esse pessoal globalista, tem a turma da ONU, tá certo? Tem a subversão islâmica, que é feita, vamos dizer, sobretudo através de organizações pseudo-espirituais chamadas tarikas, que dizem que nós só nos dedicamos a coisas espirituais, nós queremos elevar vocês ao estado de, como é que se diz, o que eles chamam a unidade suprema, vocês vão virar a unidade suprema, vocês vão virar o próprio Alá, né? Três dias por semana, entendeu? E vem com essa história toda, e na verdade a coisa é um instrumento de penetração política e de destruição do adversário. Isso é claro que é, meu Deus do céu. Tem gente que não quer ver, por quê? Porque está ele mesmo envolvido. Desde os anos 60, todo mundo se deixou encantar por esse negócio oriental, Então tem um monte de gente aí entrando em tarica. Tem tarica, pseudo-tarica, sub-tarica, meta-tarica, infra-tarica. Então tem todos eles se encantando por essa coisa e não percebe que isso tudo é um instrumento de guerra civilizacional. Tá entendendo? Então, isso aí não é que o sujeito se converteu a outra religião. Não, ele entrou numa organização esotérica associada a essa religião. Essa organização esotérica já tem realmente uma existência semi-secreta que lhe permite agir de maneiras inusitadas. Por exemplo, eu estive num congresso de religiões comparadas uma vez, e tinha lá representantes de todas as religiões, tinha representantes do Islã, do catolicismo, do protestantismo, da ortodoxia, do budismo, do hinduísmo, do Raikoparta, cada um expondo lá, discutindo os problemas desde o ponto de vista da sua, entre aspas, religião. Quando fui ver, daí eu conheci um sujeito lá que era o chefe de uma tarica, entendeu? E quando fui ver, todos aqueles caras eram membros da tarica, quer dizer, estavam trabalhando para o Islã em segredo. Quer dizer, eu vi isso com meus próprios olhos, não precisa, isso não é uma opinião, eu vi isso aí. Então, isso acontece, pô, entendeu? Então, quer dizer, além da KGB, ainda tem essas outras forças, que às vezes estão aliadas, às vezes são concorrentes, né? No Islã é assim, a relação do Islã com o comunismo é amor-ódio, né? Ora eles bombardeiam todo lá, invadem o Afeganistão, matam todo mundo, ora eles soltam dinheiro para todo mundo, tá certo? Para uma luta conjunta contra o inimigo imperialista, que nem estão fazendo agora, essa campanha anti-Israel, essa campanha vergonhosa, tá certo? Para impedir Israel de reagir aos ataques, porque os caras soltam bomba lá todo dia vem bomba da porra da organização palestina. Todo dia vem bomba do Hamas, do pobrezinho dos palestinos. Daí chega um dia o israelense enche o saco, vai lá e solta umas bombas por sua vida, daí o mundo inteiro, ah, cuidadinho dos palestinos. E evidentemente vocês sabem, na Palestina só tem criança, né? Então, antes de ter a guerra, já tem todas as fotos das criancinhas estraçalhadas, né? Imediatamente aparece na televisão do mundo inteiro, criancinha, criancinha, criancinha, criancinha, criancinha. É um negócio impressionante, porra, né? Agora, em Israel não nasce criancinha. Em Israel as pessoas nascem com 50 anos, né? Não tem nenhuma criancinha. Jamais nenhuma criancinha foi estourada por bomba, porque não tem criancinha, né? Criancinha só do lado palestino. Então tem lá um bando de homens de 40, 50 anos perseguindo criancinhas de 5, de 6 e de 3 anos. É isso. É a imagem que essa merda dessa mídia transmite para as pessoas. As pessoas aceitam isso e querem que a gente discuta isso seriamente. Então, olha, esse negócio de questão de Israel, não tem nem o que discutir. Israel fez o que tinha que fazer. Tem que invadir aquela coisa, acabar com esse Hamas, quebrar a espinha dos caras para eles nunca mais se levantarem. E diálogo, diálogo caralho, não tem que ter diálogo nenhum com essa gente, não tem diálogo com bandido. Porque esses caras, olha, presta atenção. Tem entidades, criaturas, tá certo? Entidades e pessoas que você não pode derrotar, você só pode destruir. Eu dou um exemplo para você. Você pode derrotar uma barata? Não pode, você só pode esmagar ela. Não há nada que você possa fazer além de esmagar ela. Você vai discutir com a barata? Não dá. Você vai assustar a barata? Tá bom. Você assusta, ela corre para baixo do armário. Você vira as costas, ela vem de novo, porra. Você tá indo, depois de acontecer isso uma 60 vezes, você vai pisar na barata. Daí você diz, ah, você tem uma reação desproporcional. Não é reação desproporcional. É que esse tipo de ataque você não pode derrotar, tá certo? Não se derrota o terrorismo. O que se faz é destruir a organização terrorista, matando todos os seus membros. Não há outra maneira. Porque enquanto tiver um, o desgraçado vai arrumar um segundo e um terceiro. Então tem que matar, não tem que acabar com esses caras, porra. E mais ainda, Israel está fazendo a coisa certa. Porque Maquiavel era uma besta, mas de vez em quando dizia a coisa certa. Ele dizia o seguinte, quando você tem que fazer o mal para as pessoas, é melhor você fazer tudo de uma vez. O bem você vai fazendo de pouquinho o resto da sua vida, mas o mal é tudo de uma vez. Né? Para não prolongar a agonia, né? Porque isso aí só cria revolta e dá impressão de fraqueza. Então você tem que fazer tudo de uma vez. Israel está fazendo isso, vai lá já. É que nem na guerra dos seis dias, vai lá já dá um jeito desse filho das putas logo, entendeu? Então, para, você volta lá para a sua fronteira, não me encha mais o saco, não venha mais aqui. Não vai dizer que Israel está querendo invadir. Você imagina Israel, né, querendo aí ocupar, né, ocupar o Irã, ocupar o Iraque, ocupar a Jordânia, diz com quem? Vocês já fizeram as contas, porra? Tem 18 milhões de judeus no mundo. Não dá para ocupar a cidade de São Paulo, caralho. Quer dizer, que caça de imperialismo é esse que não tem nem gente para mandar lá? Né? Quer dizer, você fazer uma penetração imperialista, você tem que ter tropas, tem que ter gente. Que nem na China. na China tem, vamos dizer, em Lhasa, no Tibete, tem mais soldados chineses do que tibetanos. Por quê? Porque está sobrando chinês. Na Segunda Guerra, os russos, como eles tinham poucas armas, o que eles faziam? Mandavam um outro soldado sem arma na frente para o alemão matar. Tá certo? E daí ele matava 19, quando chegava no 20, o russo matava o alemão. Só que perdeu 20. Tá certo? Então, tem gente sobrando. A Rússia podia manter tropas. Não é dois ou três soldados que nem os americanos. Ah, não é uma base americana. Não. Era exércitos inteiros que tinha ali na Hungria, na Romênia, na Polônia. É, para eles era uma moleza fazer isso, porque está sobrando russo, portanto, está sobrando que você podia, como é que, jogar eles pela janela. Mandou o cara para a guerra sem munição para morrer. Né? Era e assim como esses caras aí também, esse pessoal radical islâmico, tem tanta gente que eles fazem escudo humano. Aliás, escudo humano cheio de criancinha, coisa mais covarde, mais criminosa que eu vi no mundo, usar criancinha de escudo humano. Quer dizer, em vez do sujeito ficar na frente do filho para defender, ele põe o filho, né? Ele põe o filho na frente. Mas olha que valentia, o sujeito merece morrer só por causa disso. Mas, peraí, tem alguém na linha, vamos lá, quem é?
1: Alô, professor Olavo, boa noite.
0: Boa noite, tudo bem?
1: É, aqui é Paulo Vitor de Florianópolis, Santa Catarina, professor. Faz um tempinho que eu não ligo para o senhor.
0: Tudo bem aí?
1: Professor, tudo bem. Tirando as chuvas em Santa Catarina, o resto está tudo bem, professor. Faz um tempinho que eu não ligo para o senhor. Eu me inscrevi hoje mesmo lá no seminário de filosofia. A pergunta que eu tenho que fazer para o senhor é o seguinte. Quando é que começa o curso de filosofia, que eu, pelo que eu vi falar, são 4 ou 5 anos, eu estou empolgadíssimo para fazer hoje, um curso.
0: Hoje mesmo, quando terminar o programa, eu vou fazer uns testes, porque tem aí um sistema de videoconferência. Nós fizemos um teste na semana passada, não funcionou muito bem. Vamos tentar hoje novamente.
1: Professor, eu comprei uma aparelhagem de som aqui enorme para poder participar dessa videoconferência e aproveitar cada momento desse curso do senhor, hein?
0: Obrigado. Se falhar o sistema de videoconferência, então eu já sei o que eu vou fazer. Nós vamos botar a aula ao vivo numa página do Seminário de Filosofia, só para os alunos inscritos, é claro, e ali vai haver só a transmissão. E as perguntas serão feitas através de uma linha telefônica brasileira, telefone do Brasil, que ficará à disposição das pessoas. Não é que só ligar para esse telefone, que é uma linha do Rio de Janeiro, de São Paulo, e daí faz a pergunta por telefone. Isso se falhar o negócio da videoconferência, que hoje vamos fazer mais um teste. Essa semana eu já tenho uma solução. Ou vai ser a videoconferência ou vai ser esse outro sistema.
1: No caso, bom, a gente pode apostar que nesse primeiro semestre a gente está começando a fazer o curso, então, pelo menos.
0: Ah, não, isso aí de março não passa de jeito nenhum. De jeito nenhum.
1: Tá, eu fico feliz. Guarda
0: de fora, pode ser março.
1: Tá, eu já me inscrevi hoje mesmo, vou esperar como me indicaram ali no site do senhor, naquele site PayPal, é isso? Que isso. Falaram para eu esperar mais uns 2, 3 dias, ligar para o meu cartão de crédito para poder passar um código lá que confirma o meu pagamento e aí eu estou inserido no site, que é uma coisa
0: isso,
1: que eu não vejo a fazer.
0: Só que paga pelo PayPal tem que se inscrever lá. Agora, se não der, você paga, tem um outro sistema que é pelo Brasil, uma espécie de boleto bancário, um negócio assim, um tal do PagSeguro.
1: Ah, bom, eu acho que sai mais tranquilo todo mês em descontado no cartão de crédito, daí pelo menos eu não tenho... No meio do caminho eu não perco minha matrícula aí. Professor, o que eu queria falar...
0: Comprando o mínimo.
1: Não, né? A gente sabe, professor. Eu estou espalhando para muita gente aí que eu conheço aí do curso dos senhores. Ó, vale muito a pena e vamos aprender de verdade, né? Trocar um pouquinho aquele...
0: Mas a minha missão seria educar o Brasil. Não dá. Não dá para educar o Brasil inteiro. Vou educar pelo menos o máximo.
1: Professor, outro dia a gente estava comentando com os amigos, o senhor bem que podia ser ministro da Educação, né? Pelo menos a gente ia ter uma educação de qualidade nesse país.
0: Ah, eu só aceitava o Ministério da Educação se eu tivesse autorização para fuzilar professores.
1: O senhor precisaria de tropas para fazer isso aí, a gente pode...
0: De tropas, porque a educação no Brasil é um problema policial.
1: Bom, o senhor está falando com um policial, de repente a gente já se inscreve também para participar do Ministério.
0: Para contratar o serviço, então.
1: Professor, o senhor falou uma coisa ainda há pouco, só para encerrar, sobre a questão de como as pessoas dão valor para a cultura oriental. Eu não estou desmerecendo a cultura do japonês e do chinês, não é isso aí, mas é como o brasileiro tem o costume, o ocidental hoje em dia, essa cultura revolucionária chegou a um ponto, a minha opinião, professor, que você cospe na própria cultura enquanto ocidental para louvar a cultura alheia. Na minha faculdade, o pessoal...
0: Exatamente. E nessa gravação do Yuri Bezmenov, que eu mencionei, da qual eu vou dar daqui a pouco mais informação, ele explica que uma das maneiras fundamentais de você minar A resistência num país é você destruir a religião do país através da disseminação de seitas.
1: Professor, outro dia na faculdade...
0: Quer dizer que faz isso? Isso não vem do ar, não.
1: Outro dia na faculdade eu citei para um rapaz lá que só pensa nessas coisas oriental e não sei o que, eu citei uma parte da Bíblia, de Provérbios, inclusive eu li empolgado para aquela revista Dicta e Contradicta. E eu li essa parte de citei para ele a parte de Provérbios e falei que era filosofia zen budista e expliquei para ele o sentido do negócio. Olha, o cara só faltou ter orgasmos enquanto eu falava. Aí depois que ele terminou, cara, ele me disse assim, adorei. É, como é que ele me disse? É, mas tu só gosta de filosofia ocidental? Como é que você vai ler uma filosofia zen budista? Tá vendo? É bom. Eu menti pra você, não é filosofia zen budista, não. Isso aqui é Provérbios na Bíblia. Aí ele ficou que não sabia o que dizer. É impressionante. Se você põe ali o rótulo, né? Filosofia oriental, os caras estão dando orgasmo. Aí se é filosofia ocidental, eles não querem nem ouvir.
0: Pois é, criaram um preconceito contra, vamos dizer, a maior cultura, a maior civilização que já existiu ao longo de toda a história humana, que as outras inqualidades. Você pegar todas as realizações de todas as outras, são nada perto do que o Ocidente Cristão fez. Ele vem todo comer na mão do Ocidente Cristão e pôr costa em cima.
1: É verdade. Outro dia eu comprei aí, que o senhor indicou uns tempos atrás, aquela The Great Books of the Western World. Só que eu acho que faltam algumas ali, né, professor? O que, é que o senhor diz? O que você tem que acrescentar?
0: Que eles fizeram. Tanto que eu, nos meus cursos de educação liberal, usavam outros. Eles são completamente diferentes.
1: Sim.
0: Eles são muito centrados na ideia da formação do cidadão para a democracia americana. A gente não pode ter... Uhum. A gente precisa ter um objetivo mais amplo. Não pode ser isso. Não pode ser só isso.
1: Bom, tá certo, professor.
0: Eles bolaram isso em 1920, né? E continuam fazendo mais ou menos, até hoje funciona. Mas a gente, para o Brasil, a gente tem que adotar um sistema diferente. Eu já testei várias vezes e agora no primeiro ano do curso de filosofia nós vamos aproveitar muito dessa experiência.
1: Tá certo, professor. Obrigado aí pelo momento aí e tenha uma boa semana e o quanto antes a gente vai começar esse curso, pela graça de Deus.
0: Obrigado. Vamos em frente.
1: Tchau.
0: Agora aqui eu queria ler uma carta do Fernando Pavlov. O cara está me dando uma bronca inteiramente justificada, olha aqui. Caro Olavo, ouvi na madrugada de hoje a gravação do seu programa e verifiquei o quanto é baixo o nível dos seus antagonistas e quanto tempo você desperdiça com eles. Esse tipo de eunuco é abundante em Belo Horizonte. É um tipo que, na verdade, domina Belo Horizonte. É um composto de tucanos e petistas de hábitos coloniais, em sua maioria de classe média alta, mas que souberam impor sua ideologia aos miseráveis daqui, via prefeitura e seus programas assistenciais. Homens com voz efeminada e perfil tacanho são o tipo acabado mineiro de anedota. E eu, embora não conheça tal comunidade que telefonou, posso visualizá-los, pois na Universidade Federal de Minas Gerais, onde faço letras, são encontradiços como empregada em show do Amado Batista. Os mineiros já são todos assim. Mesmo teus amigos conservadores aqui não se expõem em tua defesa, porque são covardes demais para isso. Olha, isso é verdade. Ser conservador não é mérito nenhum. Eu acho que ser conservador é obrigação. Por quê? Porque Deus é conservador. Deus não faz revoluções. Você já viu Deus explodir o cosmos? Uma vez que Deus mudou de ideia, ele fez uma inundação num planetinha nicho aqui e deixou o resto tudo em ordem. Não tirou o Sol do lugar, não revogou as galáxias, não apagou o universo, não fez revolução nenhuma. Só mandou a chuvinha lá e o Japão, Deus nos acuda, né? Então, Deus não faz revoluções, Deus é conservador, Deus conserva o universo intacto desde que criou, conserva a estrutura do ser humano intacto desde não sei quando, a natureza humana, né? As estruturas fundamentais da linguagem, veja, as regras da aritmética elementar, que são uma coisa expressam algo da sabedoria eterna, são absolutamente imutáveis, né? Então, tudo isso Deus mantém no lugar. De vez em quando ele muda uma coisinha, porque é lógico, tudo tem que mudar. Nós vivemos dentro do tempo, Deus não muda, mas ele muda as coisas aqui, porque nós vivemos no tempo. E no tempo as coisas, elas só se conservam se você se esforçar para conservar. Você já reparou que você tem que tomar banho todo dia, fazer a barba todo dia? Você faz a porra da barba, no dia seguinte ela está lá de novo, porra! É de novo, né? Então é assim, quer dizer, a manutenção é a raiz da felicidade humana. Goethe dizia, aquele que conservou e cuidou sempre terminará com a melhor parte. Goethe é um dos grandes poetas do pensamento conservador. Não é que nem esses micos que tem por aí. Quem é o Karl Marx para comparar com Goethe? É um bunda, né? Então, Agora, então, ser conservador é obrigação. Agora o nego... Ah, agora virei, não sou mais esquerdista. Pô, sei lá, nunca fui esquerdista. Virei, sou conservador, sou liberal, sou isso e aquilo. Daí o sujeito, o que faz? Pega todas as minhas ideias, começa a escrever como se fosse dele, né? E nunca diz obrigado. Ou então, quando diz obrigado, diz... Ah, o Olavo já deu a contribuição dele, agora estou em outro patamar. Outro patamar, o caralho, meu filho. Esses caras nunca chegaram ao nível de poder ser meus alunos. E aqueles que o foram demonstraram a sua total incompetência. Aqueles que foram meus alunos um tempo e daí sai cagando regra, dizendo, ah, o Olavo já deu a minha, sua contribuição à minha evolução, mas agora já estou evoluído. Ah, porra! Evoluído. Você virou o Pithecanthropus erectus. Isso é que você virou, porra. Você era, sei lá, você era um... Era o Pithecanthropus, agora você passou para o estado de sagui. Tá certo? E acha que evoluiu. Tá entendendo? Eu digo, olha, meu filho, Aristóteles estudou 18 anos com Platão. 18 anos. Você tá entendendo? E durante os 8 anos não deu palpite. Agora, os negros vêm assim, 6 meses de aula, né? E daí sai cagando regra, dando curso e, né, opinando. É justamente o que eu pedi para não fazer. Né? Eu peço aos meus alunos abstinência. Voto de abstinência em matéria de opiniões por 20 anos. Fique quieto, guarde suas opiniões para si. Eu fiz isto e isso me fez um bem extraordinário. Eu comecei a opinar em questões públicas aos 45 anos. Tá certo? Quando eu tinha certeza de que já não precisava mais do aplauso, não podia ser corrompido pelo aplauso nem intimidado pelos tomates, porque eu estou cagando e andando porque os caras pensam de mim. Né? Tô sujeito, ah, eu gosto muito dos seus escritos, a prova que você é um rapaz inteligente. Provou algo para você mesmo. Para mim, você não provou nada. Porque o meu lema, eu adotei o lema do Dom Quixote. E eu sei quem sou. Eu sei quem sou eu sei das minhas virtudes, sei dos meus defeitos, sei dos meus méritos, sei dos meus pecados, melhor do que ninguém. O que quer que você me xingue não significa nada. Porque se eu tiver o defeito que você está me imputando, pode ter certeza que eu mesmo já me xinguei daquilo. E pior do que você está xingando. Tá certo? Então... Eu não sou, vamos dizer, não sou mais corruptível por essas coisas. Por dinheiro, eu não sei. Nunca ninguém me ofereceu. Assim, olha, estou aqui, 20 milhões de dólares para você ficar quieto. Nunca me ofereceram. Olha, se eu entrar num mutismo total depois de uma oferta dessa, você sabe, o Olavo foi vendido. Mas muito provavelmente eu vou pegar os 20 milhões e vou continuar falando do mesmo jeito. Então, mas olha aqui, lá vem, continua aqui o Fernando... Peraí, tem alguém na linha. Vamos lá. Alô, quem é? Alô? Alô? Caiu a ligação. Vou continuar aqui. Continuar aqui o Fernando Pavlov. A voz afetada de orador de beira de piscina do Minas Tênis Clube, o elogio traiçoeiro, o fato de desligar o telefone após insultos, são elementos facilmente identificáveis para quem, como eu, conhece a classe média daqui. São ejaculações precoces que fecundaram... Essa é a verdade. O senhor os põe no mapa toda vez que debate com eles. Eu acredito que se são mesmo 4 mil os membros dessa maçonaria anti-Olavo, não passa disso o número de seus leitores, ou seja, eles próprios. São 4 mil autores e 4 mil leitores. Eu duvido que as mães desses sujeitos leiam o que eles escrevem. Né? Porque se escrever, vai bater na bunda deles. Né? E assim vai. Olha, está muito boa essa sua carta, Fernando Pavlov. Você tem toda a razão. Deixa eu dar uma notícia, nem tudo está perdido aqui. O deputado federal Miguel Martini irá entrar com uma representação contra o edital do Ministério da Saúde, que abre licitação para a compra de 15 milhões de lubrificantes à base de água, conhecido KY, para ser distribuído aos homossexuais. Não é homossexuais, eles querem distribuir isso nas escolas e distribuir pintos de borracha. Quer dizer, olha, o que você acha que... Qual é a mensagem que está implícita? Eu dou para o sujeito um pinto de borracha e um tubo de KY. O que você acha que eu estou sugerindo a ele? Onde, né? Ó, meu filho, você enfia isso aqui no... O quê? Na gaveta? Ora, porra. Quer dizer, esse ministro temporão, ele está mandando o país inteiro tomar no cu. Eu, quando mando a pessoa tomar no cu, é só a sugestão verbal. Eu não estou dando pinto de borracha nem KY para ninguém. Se bem que eu devia. Tem uns caras aqui que se eu tiver o endereço deles, eu vou mandar o pinto de borracha e o KY. Dizendo, olha aqui o que você deve fazer. Tá certo? Agora, o ministro está mandando o país inteiro tomar no cu já desde a infância. Né? E ainda custa muita grana. Toma dinheiro do contribuinte para mandar o próprio contribuinte tomar no cu. O KY vem por uma questão de caridade, você entende, né? Quer dizer, manda um pinho de borracha, mas ele não é tão mal assim, ele manda um pouco de KY também. Porra, isso aí tá virando uma palhaçada, tá? Então aqui, parabéns, deputado Miguel Martini. Cai de pau em cima desse vagabundo, mentiroso, vigarista desse ministro José Temporão. Peraí, tem alguém na linha aí? Alô?
2: Alô, Olavo?
0: Eu?
2: É Ayrton do Rio de Janeiro.
0: Ayrton, tudo bem?
2: Tudo bom, Olavo? Tudo bem, graças a Deus. Olha só, eu estou ligando por favor, para duas coisas. Primeiro, para falar, mandar uma mensagem para aquele babaca que ligou semana passada, né? Que abraço por trás é coisa de viado, hein?
0: Pois é, olha, ele me mandou uma outra mensagem que eu terminava assim, um abraço por trás. Daí eu respondi
2: coisa de viado.
0: Eu respondi aqui isso. Olha, meu filho, cada vez que eu dou um peido, lá vem você querer ficar por trás. Você precisa parar com isso, porque essa sua atração por gases intestinais é por narcisismo, você está entendendo?
2: É isso mesmo.
0: O peido, ele se reconhece no peido e daí quer me abraçar por trás. Que bandia, tem que parar com isso, pô.
2: E essa semana eu entrei aí no Orkut, né, no, na comunidade. Eu não, nunca tinha entrado no Orkut, não sou aceito esse negócio, não. Aí eu vi a comunidade, o Olavo nos odeia, né? Só tem idiota, rapaz. Só escrevem duas linhas e assassinam português, falam coisas idiotas. É inacreditável mesmo, viu? 3.600 otários.
0: Opiniões o tempo todo, tá entendendo?
2: Agora que eu já falei o que eu queria, você, por favor, poderia me dar a definição de ciência? Porque talvez tenha várias definições semânticas, né? E essa semana tem uma discussão aí no blog do Tony Belotto sobre criacionismo, e ele estava achando que a teoria da evolução das espécies é cientificamente comprovada, e outros idiotas também, que não é, né? Eu vou desligar agora para dar a vez a outro, se você puder dar essa definição de ciência, eu agradeço. Um feliz 2019 para você e para a sua família. Um abração.
0: Para você também, obrigado. Então, olha, essa é a definição de ciência. O que é a ciência? A ciência é uma das modalidades do exercício da razão. A razão é uma capacidade humana, que ela existe por natureza, mas ela é descoberta ao longo da história. Ela não aparece assim, pronta e acabada. E ela é descoberta precisamente a partir do momento em que onde aquele complexo inicial das civilizações mitológicas se rompe e aparece a ideia da divindade transcendente, quer dizer, a divindade que está acima do cosmos, que não é visível, mas que tem em si o segredo da estrutura e da ordem do cosmos. Aí, esse é o despertar da razão. De maneira que quando a pessoa diz, religião e razão são contrárias, não, sem a ideia do Deus transcendente, não há razão, não há de maneira alguma, é impossível. Numa concepção puramente intracósmica da razão, concepção limitada pelo cosmos visível, não há razão. Então, a razão, isso aí é só você estudar. Pega, por exemplo, o livro Order and History, do Eric Voegelin, tá certo? Ou A Descoberta do Espírito, do Bruno Snell. Existem inumeráveis obras, mas esse pessoal não estuda merda nenhuma, então sai falando coisa que não sabe. Então, a partir do momento em que se descobre a possibilidade do conhecimento racional, quer dizer, o conhecimento fundamentado, né, idealmente provado, quer dizer, que tivesse a estrutura, digamos, como de uma demonstração matemática, né, uma demonstração lógica, então, em certos domínios da realidade, às vezes é possível você estabilizar os métodos de investigação de modo que eles possam ser aplicados repetidamente, né, sob um determinado recorte de fatos. Isso que se chama uma ciência. O uso geral da razão é a filosofia. É certo? Então, o que é a ciência, no sentido atual, experimental? A ciência é um recorte da realidade, quer dizer, você faz uma hipótese de que um certo grupo de fenômenos obedece a uma constante, a uma regularidade. Em seguida, você recorta esses fatos e vai tentar verificar se essa regularidade colocada como hipótese se observa efetivamente ali. Isso que é ciência. Então, esse é um método, a ciência no sentido moderno é um método que se pode aplicar para certas áreas da realidade. E mesmo assim, ela depende, ela continua dependendo de um uso mais profundo e mais geral da razão, que é o que se faz na filosofia. Então, eu não acredito quando a filosofia diz que as ciências se tornaram independentes da filosofia. Isso é uma besteira muito grande. Jamais se tornaram. Uma ciência não pode ser independente porque a mesma coisa que dizer, se tornou independente do uso da razão. Quer dizer, só vigora aqueles procedimentos, aquela seleção de procedimentos que foi adotada para aquela ciência em particular, e você pode dispensar o uso geral da razão e usar só aquele procedimento, aquele protocolo chamado método científico. Isso é uma impossibilidade material pura e simples. Peraí, tem mais alguém na... Alô, quem é? Alô? Então, olha, aqui tem um... Essa sua ligação está horrível. Desliga e liga de novo. Enquanto isso, eu vou ler aqui um e-mail que eu recebi aqui do Guilherme Peixoto. Prezado Olavo, escreva esse e-mail não como leitor e admirador habitual, mas como coordenador do curso de Física da Universidade Federal do Juiz de Fora, Minas Gerais. Tenho certeza de que isso nada muda o e-mail, a não ser pelo fato de que ele reflete a posição de um professor universitário que ocupa uma função administrativa de importância local. A respeito da polêmica já ultrapassada, descrita no livro Aristóteles em Nova Perspectiva, venho manifestar minha vergonha com relação à comunidade científica nacional. Seu livro me impressionou pela profundidade e envergadura das suas pesquisas. Espero que esse elogio não o irrite pelo fato de vir de alguém que declaradamente não estudou muito sobre Aristóteles, embora não falte interesse. Então, para não me estender inapropriadamente, gostaria de deixar claro meu apoio e vontade constante de aprender com seus textos. Em tempo, sou assinante do Seminário de Filosofia e aguardo informações sobre o curso de Filosofia. Muito obrigado, Guilherme Peixoto. Essas palavras muito me reconfortam, quer dizer, nem tudo está perdido na Universidade Brasileira. Ainda tem uns dois ou três caras lá que estão trabalhando honestamente. Ao contrário daqueles picareta, vagabundo, canalha, né, da sociedade SBPC, que fizeram lá aquele relatório sobre o meu livro Aristóteles em Nova Perspectiva, e foi o relatório que depois foi publicado e comentado na segunda edição do livro, mostrando o estado de total inépcia que reina nos altos escalões do establishment universitário brasileiro, que, na minha modesta opinião, deveria ser todo fechado. Fechado! As universidades brasileiras têm que ser fechadas e começar de novo. Os caras acham que assim, o direito de ser doutor é universal. Ser doutor não é um direito. Ser doutor é um privilégio que tem que ser conquistado mediante muito estudo e muita seriedade. Não é isso? E por quê? Porque você, tendo a profissão intelectual, você tem um prestígio público, as pessoas te ouvem, as pessoas te respeitam. Você acha que todo mundo merece isso? Você acha que isso é um direito humano? Né? Ser ouvido como um sábio é um direito que todos têm? Fala, não! Somente aqueles que estudaram muito e com muita sinceridade têm esse direito. A universidade tem que ser seletiva, sim, não do ponto de vista socioeconômico, é lógico, mas tem que ser exigente. Você não quer estudar, vai para casa, vagabundo, para arrumar um emprego que seja na tua altura. Não vem disputar privilégios, tá certo? Que você não merece. E o problema do Brasil é esse, é a usurpação. Quer dizer, a Universidade Brasileira é uma fábrica de usurpadores. É uma fábrica de picaretas. Isso que eu estou falando não é um exagero, não é um modo de falar, tá certo? Isso aí está mais que provado. No Brasil, praticamente só o que funciona são as escolas militares. Né? Isso aí tem uma pesquisa da Veja, vamos dizer, as únicas instituições de ensino superior que funcionavam era a Escola de Comando de Estado-Maior do Exército, né? O Instituto Militar de Engenharia, o ITA. Esses eram bons, porque milico não está lá para brincadeira. Agora, o resto é só comedeira de dinheiro público ou comedeira de dinheiro da população. Por quê? A escola privada não é melhor do que a escola pública. É tudo merda no Brasil. Os caras aqui no Brasil se intitulam educadores, né? Como esse pessoal do COC, do sistema Hard COC de ensino, tá certo? Então, meu Deus do céu, eu acho que esses caras deviam estar todos na cadeia. Porque o que eles fazem é exploração da boa-fé popular. Quer dizer, o pai, a mãe acreditam que o menino vai receber educação. Não vai receber educação nenhuma, rapaz. Você vai receber propaganda comunista grosseira, daquela dos anos 30. Você está entendendo? Agora, antes que eu me esqueça, peraí. Eu estava falando, o Davi Carvalho traduziu as conferências do Yuri Bezmenov, o ex-agente da KGB. Não é aquela entrevista que já está no YouTube faz tempo. É uma conferência que ele fez, indispensável. Como o endereço do YouTube é muito complicado, eu vou dar um truque simples. É só você digitar o nome que o Yuri Bezmenov adotou. Então tá assim, é Thomas Schumann, mas atenção, no YouTube tá o Thomas sem H, T-O-M-A-S. E Schumann, tá, é Schumann, é com N só. S-C-H-U-M-A-N. Então você põe Thomas Schumann, Thomas sem, T, sem H, T-O-M-A-S, Schumann. Põe isso no YouTube, vai aparecer lá as conferências todas que ele fez. Parabéns pelo teu trabalho, Davi Carvalho. Essa conferência é indispensável para você entender o que está acontecendo no mundo hoje. Espera aí, tem mais alguém na linha. Alô, quem é? Alô, quem é? Fala mais alto.
3: É Roger de Pato, Minas Gerais.
0: Meu Deus, a ligação está muito ruim. Você me desculpa, eu não consigo ouvir.
3: Alô?
0: Está muito ruim essa ligação. Não consigo ouvir. Às vezes dá azar a ligação. Umas ficam tão boas, outras ficam ruins. Tem outra pessoa aí no... Alô?
4: Alô, Olavo?
0: Eu?
4: Muito obrigado. Aqui é o Davi Carvalho.
0: Opa, parabéns aí. Olha, essa sua ligação está tão boa. A do outro rapaz, ela tava, não se ouvia nada. Eu não sei por que acontece isso.
4: Eu estou usando Skype.
0: É. Incrível. Ele está usando Skype também, mas Skype é assim... Às vezes dá certo, às vezes não dá. Isso aí é que nem mulher, né? Você nunca sabe como é que vai reagir.
4: Sim. Que ela vai te dar um beijo. Bom, Olavo, eu queria também fazer uma nota aqui, que é o seguinte. Essa palestra do Yuri Bezmenov, ela é quase, mais ou menos um resumo do que, ou também uma espécie de comentário do que está escrito no livro dele, Love Letter to America, certo? Este livro eu digitalizei, disponibilizei em PDF no For Shared. Ok?
0: Love Letter to America.
4: To America. Então, o For Shared é o www.4shared de compartilhado.
0: For Shared.
4: Shared de compartilhado.
0: Com D no fim?
4: Com D no fim. Compartilhado. Uh-huh. .com, certo?
0: Uhum.
4: Você tem que digitar lá o Thomas Schumann, ok? Uhum,
0: Thomas.
4: Com a grafia, aquela grafia do YouTube, certo?
0: Tá bom. Tem H e tem dois N, tá certo.
4: Isso, exatamente, porque não é a grafia padrão alemã, certo? É aquela grafia mesmo, tudo bem?
0: Tá certo, é alemão de mexicano.
4: É alemão de mexicano, exatamente. Tudo bem? Esse livro é maravilhoso. Também é um livro de 50 páginas, curtinho, certo? A única coisa que ele não comenta é aquelas sugestões para retornar o processo.
0: Sim, né? Sim. São muito, muito importantes. Mas a parte analítica eu achei mais importante também, porque o que fazer contra, a situação muda, tá entendendo? Então o remédio de ontem às vezes não funciona hoje.
4: Sim, sim. E também,
0: mas, olha, que trabalho você está fazendo, viu? Divulgar isso aí. Isso aí é obra de compaixão que você está fazendo. Porque
4: Quando
0: a ignorância total sobre isso transforma as pessoas em vítimas inermes. E pior, aquela vítima que defende o bandido, a vítima que se volta contra quem quer defendê-la, né? E fica a favor do bandido. Isso aí é que nem o sujeito está batendo na mulher, você vai ajudar ela, daí ela fica os dois batendo em você e ela dizendo: não, mas ele é meu marido, ele tem direito de me bater, você não pode se meter. Então daí você apoia dos dois, tá entendendo? É o que acontece. Esse pessoal é enganado, explorado, usado pelos comunistas, e se você vai apontar isso, eles ficam indignados com você. Quer dizer, eles não se incomodam de que os explorem, de que os usem. Você só não pode tentar educá-los. Eu não sei quem foi que falou, mas é uma frase certíssima. Ele diz: o maior pecado aos olhos do mundo é tentar educá-lo. Então tá aí, muito bom, obrigado, Davi Carvalho. Parabéns.
4: Ok, é isso então. Olha, vem mais material aí pela frente, ok?
0: Legal, obrigado.
4: Ok, então um abraço.
0: Parabéns, um abração. Agora que o Luiz Eduardo Melo de Castro me escreve aqui, chamando atenção para a frase que eu botei no artigo A Diplomacia das Sombras: a penetração russo-chinesa no negócio do Brasil através de uma infinidade de testes de ferro é impossível de medir, mas em geral, onde você lê Espanha, deve entender Rússia. Ele pede maior esclarecimento. Luiz Eduardo, não posso lhe dar. Eu tenho informações de fonte segura, tá certo? Porém, confidencial, e tais ou quais tais firmas, né, nominalmente espanholas, são dinheiro da KGB. Eu não posso dizer de onde tirei essa informação, espero poder mais tarde, espero que seja liberado. Mas a informação é boa, e é de gente que está muito por dentro. Então, mais tarde, esclarecerei isso.

presidente da República, né, passou um decreto pelo qual é o seguinte, olha aqui, a pessoa a quem for imputada a prática de crime doloso perderá o registro porte de armas. Presta atenção, não é a pessoa que foi condenada por crime doloso, a pessoa a quem for imputada. É? Isso quer dizer, você tem um sujeito lá, tem um colecionador de armas, e você faz uma queixa, olha, ele bateu na mulher. Pelo fato de ser imputado, não precisa ser provado nada, foi imputado. Né? O sujeito já perde o registro das armas. Quer dizer, agora, esse decreto é totalmente ilegal, porque o decreto está prescrevendo uma pena, penalidade. Quer dizer, você foi imputado um crime, você já é punido. Olha, decreto não pode impor penas. Quer dizer, quem é esse ministro da Justiça que põe isso na mesa do seu presidente? O presidente não entende porra nenhuma. Eu não acho que ele é burro, mas que ele é analfabeto, é. Então, o primeiro público tem a menor condição de julgar isso aqui. Isso aqui é uma monstruosidade jurídica como nunca houve. Quer dizer, um decreto que prescreve penas, olha, isso não é para discutir, não é para discutir com respeito. Isso pode dizer, vai legislar na puta que o pariu, vagabundo, charlatão, vigarista. Quer dizer, tu é um advogado, tu é um professor de direito e não sabe que um decreto não pode prescrever penas? O que é isso, porra? Além disso, você inventa essa monstruosidade, você pune o sujeito pelo simples fato de ele ter sido acusado. Não precisa provar, não precisa julgar, não precisa condenar, nem já tem a pena preliminar. O que é isso, porra? Isso é um caso para impeachment, para tirar esses caras de lá, pontapé no meio do cu, você tá entendendo? Isso aqui, caralho, que cacho de ministro da Justiça é esse? Põe lá um negócio desse, pô, o Lula assinar, porra. O Lula não entende nada de lei, mas você tem que entender, ô vagabundo. Quer dizer, esse é um pretexto, vamos dizer, para impor uma, vamos dizer, colocar uma imposição ditatorial, absolutamente totalitária, né? E contra o controle de arma do cidadão honesto. Olha, ora, se o sujeito tem registro de arma, então é cidadão honesto. Quer dizer, tem registro e porte. Então ele não é um bandido. Se a arma dele está registrada e tem porte, ele está dentro da lei. E esse é o que perde a arma, porque foi acusado de alguma coisa. Ora, mas nem Stalin pensou um treco desse, nem Adolf Hitler pensaria um treco desse. Nem o Fidel Castro pensou uma merda dessa, você está entendendo? Agora, isso aí é para você ver, o pessoal acha que estamos numa democracia só porque tem eleição. Parece final, que não sabe o que é democracia. Primeiro, não há democracia sem acesso às fontes de informação. Se o esquema político dominante controla todas as fontes de informação para que não noticie o que ele não quer, não há democracia nenhuma. E segundo, não há democracia onde um governo pode tomar as suas armas só porque você foi acusado de alguma coisa. Isso é uma ditadura, filha da puta. Muito pior do que foi a ditadura dos militares. A ditadura dos militares só perseguiu, vamos dizer, um núcleo muito pequeno de pessoas, que eram os terroristas. Não perseguiu mais ninguém. Naquela época estava cheio de comunistas nas universidades, recebendo dinheiro do governo para ensinar marxismo, leninismo. Tinha nas universidades e não eram perseguidos, não. O pessoal vem com esse mito de que houve uma perseguição aos intelectuais. Daí fala, ah, o Otto Maria Carpó foi perseguido. Não, houve um processo contra o Otto Maria Carpó. Ele foi lá chamado, respondeu durante 2 horas. O próprio promotor retirou o processo. Isso foi a totalidade da perseguição que o Otto Maria Carpó sofreu. Né? Agora, o Otto Maria Carpó era um homem honrado. Se ele estivesse vivo hoje, ele não ia estar pedindo indenização para isso. Agora os caras lá... Ah, perdi um emprego, tá? Eu quero aí milhões e milhões. Né? Que coisa, meu Deus do céu. Alô, quem é que está na linha aí? Alô? Alô? Pô, essa ligação está muito ruim, hein? Olha que coisa, hein? Atenção, olha aqui nos Estados Unidos o que estão fazendo aqui. Tem aí uma proposta, saiu no World Net dele, né, de que, pelo menos no estado do Arizona, né, Bar Association não é a associação dos bares, é a ordem dos advogados, que o tribunal também chama bar aqui, né? Então, a ordem dos advogados do Arizona vai exigir que os novos advogados, olha aqui, eles têm...

0: tem que jurar que não deixarão suas perspectivas religiosas sobre a homossexualidade afetar sua representação de qualquer cliente. Quer dizer, que chega lá, por exemplo, né? Um casal de lésbica querendo tomar uma criança de um casal hétero, de uma família tradicional, o advogado não pode se recusar a defender, não pode alegar um problema de consciência. Fala, tem um problema de consciência, é contra a minha consciência, eu não posso ser obrigado a aceitar. Então, quer dizer, daqui a pouco as causas que sejam em defesa da família não terão mais advogados. E se isso, por enquanto, é no estado do Arizona, mas pode pegar em outros estados. Né? Agora, aqui também, a gente teve 4 bombeiros que foram punidos porque eles não quiseram participar da parada gay. Eles foram obrigados a ir na parada gay. Então, chegando na parada gay, tinha gente trepando em público, homem chupando a pica do outro na rua, na frente de criança. Daí eles falaram, 4 bombeiros, falaram, não vou participar disso. Os bombeiros foram punidos, porra. Caralho. Ó, o que devia pegar é pegar esse comandante dos bombeiros e dizer, olha, então o senhor vai participar lá, só que o senhor é aquele que vai ficar embaixo, tá entendendo? Né? Quando vier o outro com a piroca, né, ele vai entrar com a piroca e o senhor vai entrar com o seu traseiro. Né? Outra coisa, gente que votou, né? Na Califórnia tem lá uma lei, proposição número 8, que define o casamento como um casamento entre homem e mulher. Pessoas que votaram, vamos dizer, no plebiscito em favor da proposição 8 estão sendo demitidas às pencas. As firmas perseguem, botam os caras para fora. É, o negócio tá brabo aqui, hein? Agora, olha aqui. Cada coisa que acontece... Na Folha de São Paulo saiu um artigo do tal de Samuel Farber, que é um cientista político, entre aspas, americano, reclamando que o governo de Cuba, tá certo, não foi suficientemente revolucionário. Ele diz que, às vezes, o governo de Cuba cometeu o crime de agir em defesa de seus interesses nacionais. Você já viu isso? Reclamar que um governo age em função dos seus interesses nacionais quando ele está lá exatamente para isso. Quer dizer, se alguma coisa certa o Fidel Castro fez... É, tem que ser condenado por isso também. O mal que ele fez, não, o mal tem que ser elogiado e multiplicado. Ele tinha que matar mais gente em Angola, por exemplo, né? Ele matou só 100 mil lá em Angola. Ah, não vale. 100 mil, não, perdão. 100 mil ele matou no total. Né? Em Angola ele matou uns 15 mil. 15 mil? Mixaria, lá tá cheio de preto, meu filho. Se você matar 100 mil, ninguém nem percebe, é tudo igual. Vai lá, mata mais um pouco. Né? Porque o pessoal fala de racismo. Cuba é o governo mais racista. Cuba jamais teve um ministro preto. Nenhum único para salvar a honra. Nenhum único. Não tem general preto no exército de Cuba. Um país onde 80%, presta atenção, 80% da população de Cuba é preto. Não tem um general preto, não tem um ministro preto. E ninguém reclama nada. Né? Alô? Quem é?
1: Alô?
0: Alô?
1: Olavo, aqui quem fala é Rodolfo.
0: Sim, tudo bem?
1: Aqui de... Tudo, tudo bom. É, eu estava ouvindo o seu programa aí, você falando, comentando a respeito dos comunistas dentro das universidades, antes da ditadura militar, e que os militares tentaram minimizar isso, mas eu queria te falar também que isso hoje em dia ainda continua acontecendo, entendeu?
0: Pior
1: eu sou estudante. Pior. Eu sou estudante numa universidade federal aqui, no interior de Minas. E esse pessoal aí faz movimentos, falando que é em prol dos estudantes, mas querendo pregar o comunismo lá dentro. Eu, por exemplo, tenho uma professora que é cubana, entendeu? E ela fica fazendo apologia ao comunismo, essas coisas, dentro da própria universidade, que é uma instituição que deveria ser mais respeitada, entendeu? E o pior de tudo, Olavo, é que, como você falou, a mídia no Brasil não dá atenção para isso. Não, porque a Folha de São Paulo... A Folha de São Paulo está do lado do Hamas. Eles estão contra Israel.
0: Saco do Hamas.
1: Para você ver, a Globo também vive falando um monte de merda aí. Fala que é contra o Lula, mas também é um bando de comunista aquilo lá.
0: Falar em Globo, entendeu? Deixa eu contar uma história interessantíssima. História interessantíssima. Chegou às minhas mãos uma tese universitária sobre o jornalismo no Brasil. E lá tem um depoimento do seu Luiz Garcia. Luiz Garcia era o chefe de redação, era o diretor de redação do Globo.
1: Sim.
0: E ele dizia o seguinte: nós fizemos o possível para atrair a intelectualidade de esquerda para o nosso jornal, né? E fomos, fizemos isso com tanta intensidade que no fim nós tivemos que procurar uma pessoa, pelo menos uma pessoa na direita que soubesse escrever, e daí nós contratamos o Olavo de Carvalho.
1: Ou seja, você, a sua opinião pelo menos pode ser respeitada, né, Olavo?
0: Contratar.
1: É o que sobra pra gente.
0: E um conservador, né? Como é que diz? Para não dar na vista. Você está confessando.
1: É.
0: Isso é vigarice. Isso aí é militância travestida de jornalismo. Tá certo? Esse Luiz Garcia é um merda de um comunista, velho comunista safado, mentiroso. Esse cara nunca gostou de mim porque eu tive um debate com ele nas próprias páginas do Globo e mostrei que ele estava completamente errado. Eu fui o primeiro colunista que humilhou o diretor da redação. Ele nunca mais me perdoou. Agora, tá
1: não, Olavo, esse povo não presta, não. A mídia aqui no Brasil não anda salvando nada, viu? Nenhum jornal, nenhuma emissora. Eu acho que, olha, uma das poucas coisas que anda salvando, uma das manifestações ideológicas aqui no Brasil, é só a comunidade Olavo de Carvalho nos odeia, que aquilo lá é mara. Beijão, Olavo.
0: Vai tomar
1: prazer
0: no...
1: falar com você.
0: Vai tomar no olho do seu cu, moleque. Agora, esse negócio de ficar tocando a campainha e sair correndo... Olha, tudo que tu falou é verdade, o pior, ele sabe que é verdade. Ele sabe que é. Todos eles sabem que isso é verdade. Né? Agora, eles não gostam. Então eles ficam querendo fazer molecagem. Né? Então, olha, pode telefonar quantas vezes quiser, toca a campainha e sai correndo. Agora, escapar de tomar no cu, você não vai. Olha, não é nem adianta mandar você tomar no cu, porque é só o que você quer fazer mesmo, porra. Mas enfim. Como diz o Yuri Bezmenov, a gente deve deixar o inimigo fazer o que ele quer. Né? Se quer tomar no cu, vai tomar no cu. Agora, antes de terminar o programa, eu quero fazer aqui um apelo. Todo mundo conhece o Júlio Severo, esse grande batalhador, tá certo? Pelo cristianismo. E é o grande combatente contra esses abusos do movimento gay no Brasil. O Júlio Severo está numa situação... desgraçada, há anos o Júlio sofre tudo quanto é tipo de assédio judicial, perseguição, já teve que viver escondido. Então, aqui, agora, fica esse apelo. Todas as organizações evangélicas, vocês têm que tirar o Júlio Severo do Brasil. Vocês têm dinheiro, vocês têm recursos, vocês têm contato internacional. Como é que deixam esse grande brasileiro nessa condição? Vocês têm que tomar vergonha na cara, porque no tempo da ditadura, qualquer comunista que saía correndo aí, ele, qualquer país do mundo que chegasse, ele tinha emprego, tinha ajuda, tinha assistência. Agora, essa turma da direita, não. Só que é um puxar o tapete do outro, tá entendendo? Quer dizer, nem isso aprenderam ainda. Você tem que ter o mínimo de organização e de solidariedade, porra. Não adianta também vocês ficarem falando só, ah, Jesus, Jesus, Jesus, Jesus. O próprio Jesus diz, vai lá, acerta a tua dívida com o teu irmão e depois tu vem aqui. Vocês têm toda uma dívida com o Júlio Severo. Você obriga, a mulher dele tá esperando bebê e ele tá, vamos dizer, tá vivendo... É o brasileiro mais perseguido, mais discriminado, mais assediado que tem. E vocês não fazem nada em favor do cara. O que, que é isso, porra? Eu, se eu tivesse dinheiro, já teria trazido o Júlio Severo para cá há muito tempo. Ele tem que sair do Brasil, ele está sendo muito perseguido aí. Vamos parar com essa mentira de que o Brasil é democracia, de que tem liberdade. Não tem liberdade de coisa nenhuma. Veja o caso do Júlio Severo, você vai ver se é democracia aí. Porque aqui também tem, meu movimento gay, mas só que aqui você tem muitos meios de defesa, aí não tem nenhum, aí você fica totalmente isolado, e ainda os outros cristãos, evangélicos, conservadores, viram a cara, sabe, não quer ficar perto, né? Ninguém quer andar perto de mim nem do Júlio Severo, né, porque pega mal. Então, ó, o Júlio Severo tem muita coisa dele que eu não concordo, entendeu? Mas é um grande homem. É um grande homem, é um cristão sincero, é um batalhador, é um dos melhores, uma das melhores pessoas que tem no Brasil. Vocês tinham que ter orgulho do Júlio Severo, meu Deus do céu. Agora, que ficam virando a cara, né? Ou então falam bem, mas não querem ajudar, o que, que é isso? Isso é hipocrisia. Estamos sepulcros caiados, pô. Vamos parar com isso. Até evangélicos e católicos também, mexam-se. Tá certo? A sua honra está em jogo. Porque a situação do Júlio Severo é uma desonra para toda a comunidade cristã e conservadora em geral. Então, é isso aí. Até a semana que vem. Muito obrigado. E aquele menino do Olavo Cavalo do D vai tomar no olho do seu cu.

0: Boa noite, meus amigos. Estamos aqui de volta. Como sempre, começamos esse programa invocando a Santíssima Virgem Maria, o Santo Padre Pio de Pietrelcina, para que roguem a Deus que nenhuma injustiça se cometa nesse programa. Queria aqui lembrar vocês que as inscrições para o curso regular, curso online de filosofia, do Seminário de Filosofia, continuam abertas. O curso tem 5 anos. Eu só aceito a inscrição de quem se comprometer a ficar até o fim. Esse negócio aqui não é tão para brincadeira. As inscrições continuam abertas porque todas as aulas são gravadas. Se o sujeito se inscrever agora, ele pega todos os vídeos das aulas que já foram. Quer dizer, até o último dia você pode se inscrever. Até o último dia não digo, porque o último ano será ocupado na redação e revisão de trabalho pelos alunos. Então aí não dá. Mas até o último dia do 4º ano você pode se inscrever. Então é www.seminariodefilosofia.org. Também queria lembrar que estão abertas as inscrições para o meu curso Conceitos Fundamentais da Psicologia, que será dado ao vivo aqui em Colonial Heights, Virgínia, de 14 a 19 de setembro. Informações com o senhor Eduí, telefone 041-9974-4443 ou 041-3527-0987. O programa do curso está lá na minha página www.olavodecarvalho.org. Também estão abertas as inscrições para o curso de Simbologia e Cosmologia do Luiz Gonzaga Carvalho Neto, o Gugu, meu filho. E estão formando uma turma em Fortaleza. Informações pelo telefone 085-8652-0581 com Renata. Também estão formando uma turma em Belo Horizonte, em Brasília. Mas a informação não é com a Renata, é com o senhor Eduí no telefone que eu já dei acima. Aqui, o site faroldademocracia.org, faroldademocracia.org, está abrindo inscrições para um concurso de ensaios políticos, especialmente para o público universitário. Vão ser 16 rodadas de discussões e disputas, valendo prêmios em dinheiro. Então, olha, o regulamento já está disponível e a primeira rodada já tem data certa, 30 de novembro. Então, se você estiver interessado em participar, www.faroldademocracia.org. É um empreendimento muito bom e aqui agradecemos ao nosso amigo Ivo pelo apoio que tem dado a esta iniciativa. Vamos ver se tem mais algum aviso aqui. Queria só lembrar, isso não está anotado, está só de memória. A minha amiga Celina Vieira me manda aqui um link de um sujeito que colocou no Orkut um texto mais ou menos na seguinte base. Ele bota lá a fotografia do Viktor Frankl e diz assim: que pena que os nazistas não mataram esse desgraçado. Esse negócio de logoterapia não tem nenhum fundamento neurobiológico. Olha, eu não sei o nome do sujeito que escreveu isso, mas eu vou dizer para ele, vou dizer aqui um negócio, esse sim tem fundamento neurobiológico, né? Estudos, pesquisas meticulosas da Universidade de Stanford comprovaram que se der um chute no meio do seu cu, acerta direto no seu cérebro, porque tem uma conexão neuronal direta entre o cérebro, tá certo? Que é a fonte produtora da matéria excrementícia que sai pelo referido orifício. Tá certo? E se você aparecer por aqui, eu faço questão de demonstrar para você essa teoria, que não é teoria, é um fato científico comprovado. Só que o chute tem que ser no ponto, exatamente no centro, né? No ponto equidistante da vasta circunferência do seu orifício anal. Acerta direitinho no cérebro. Eu vou provar isso para você. Vem aqui, desgraçado, e eu te provo isto, tá bom? Nazista, filho de uma puta. Então, também, olha, o assunto da semana é, evidentemente, né, com toda a evidência, a certidão de nascimento do Obama lavrada no Quênia, que mostra o nascimento dele em agosto de 1961, no hospital em Mombasa, exatamente onde a avó dele disse que assistiu ao nascimento dele. Essa certidão foi enviada anonimamente à advogada Orly Tate. Orly Tate é advogada do meu caro amigo o Alan Keyes, que foi candidato à presidência aqui, foi boicotado tudo quanto é lado, Os caras queriam porque queriam um presidente preto. Por que não botaram o Alan Keyes? Tem que botar logo esse merda, esse vigarista desse Barack Obama. Porra! Isso aí vocês querem desmoralizar o Crioléu, meu Deus do céu. Não pode fazer isso. Tem que botar um cara bom. Agora, nós queremos um presidente preto, então pega qualquer um. Porque vocês estão é louco, porra. Quer esculhambar mesmo. Então, bom. Então, o Alan Keyes tem um processo no qual ele exige a exibição da certidão de nascimento havaiana, original, do Barack Obama. Não aquela porcaria daquela copiazinha vagabunda eletrônica que o pessoal publicou e que não tem validade. O próprio, veja, o Odnet dele tentou confirmar com o próprio governo havaiano. Eles confirmam a validade desse documento, o governo não confirma. Eles não dizem nem que sim, nem que não, muito menos pelo contrário. Muito bem. Então, durante todo esse tempo, o Barack Obama gastou um dinheirão, com um advogado, mais de $1 milhão, para se esquivar de mostrar a certidão original do nascimento. Uma coisa incrível. O desespero para esconder o negócio era tal que no Havaí, até o governo já está estudando assim, duas medidas. Primeira, fazer com que aquela certification, aquele resumo eletrônico, passe a valer retroativamente como se fosse o documento original. Então teria que votar uma lei para isso. Quer dizer, é sacanagem. Segunda, né? Pegar todos os registros escritos, impressos, e queimar todos, e passar, conservar somente os registros eletrônicos. Daí ficaria impossível eternamente o acesso à certidão original do Barack Obama. Veja o ponto de desespero que esse pessoal está chegando para esconder esse negócio. Claro que nenhuma das medidas foi aprovada, porque tudo isso é utópico. Isso dá para falar, mas não é fácil fazer. Tá certo? Bom, só que é o seguinte, meu, agora não adianta mais nem mesmo mostrar a certidão original havaiana. Por quê? Porque apareceu a certidão queniana, pô. Alguém mandou anonimamente para a Orly Tate, e a Orly Tate, com muita prudência, muita razoabilidade, simplesmente pegou o documento e anexou no processo do Alan Keyes, pedindo que o juiz fizesse a devida verificação de autenticidade do documento. O documento deve ser autêntico, por quê? Porque a turma do WordNet dele conferiu com várias outras certidões de nascimento. Kenianas é igualzinho. Quer dizer, não tem... Aparentemente não tem erro nenhum no documento. Eles colocam lá uma foto que não é uma coisa, arquivo eletrônico, como aquela porcaria de certidãozinha, pseudo certidão do Obama. Eles mostram o papel dobrado em cima da mesa, o papel aberto em cima da mesa, e você vê as dobras do papel, você vê o carimbo em alto relevo, você vê a assinatura do homem do cartório. Alguém apareceu falando goodbye aqui, é o cara da American Online que desligou o programa. Tudo bem. Já foi tarde, meu filho. Então, agora que tem a certidão de nascimento queniana, se aparecer a certidão original do Havaí, agora piora ainda o negócio. Por quê? Já tinha aquele negócio de que o Obama nasceu em dois hospitais. Tem o Hospital Queens e o Hospital Kapiolani. Né? A mídia inteira assegurava, quando o pessoal criticava e punha em dúvida o nascimento do Obama, nascimento americano, nacionalidade americana do Obama, a mídia inteira e mais a campanha do Obama, e todos os puxa-saco do Obama, todos os obamaníacos reunidos, diziam... É mentira, ele nasceu no Hospital Queens, Bom, acontece que no começo desse ano o Obama mandou um cartão de cumprimentos ao Hospital Kapiolani, dizendo, olha, estou comemorando seu centenário, estou muito feliz porque eu nasci aí. Então, daí o que o pessoal fez imediatamente? Em vez de confessar, erramos, ele nasceu no Kapiolani, não no Queens, simplesmente apagaram o Queens e botaram o Kapiolani para... Né? Alterar a notícia retroativamente. Quer dizer, isso é um bando de vigarista, evidentemente. Aí incluída toda a chamada grande mídia, né? Então, até essa semana apareceu no Wall Street Journal, que não é um jornal de esquerda, é um jornal conservador, um artigo do James Taranto, dizendo assim, a palavra final, né? Ele dizendo, olha aqui, turma, eu estudei, eu pesquisei, eu verifiquei e tem provas cabais de que o Obama nasceu no Havaí. Quando vai ver, qual é a prova cabal? É a porra da certidão eletrônica de novo. Quer dizer, você não pode alegar como prova de que uma questão está encerrada justamente o documento que iniciou a questão. A discussão da nacionalidade do Obama começou quando apareceu aquela certidão, porque todo mundo falou, isso aqui é apenas uma cópia eletrônica, tá certo? Resumida, que não tem os dados fundamentais, não diz qual é o hospital que o sujeito nasceu, não, que aqui nos Estados Unidos a certeza dele, a certidão de nascimento, tem informação, o nome do médico, nome do hospital, duas testemunhas, etc, etc. Aquele documento não tinha nada. Eu falava, isso aí não vale, isso aí não dá para você tirar nenhum passaporte com base nisso. A turma do outro, né, dele conferiu, né? Tentaram tirar um passaporte, tiraram uma certidão daquela, de um repórter qualquer, e ele chegou lá no Departamento de Estado pedindo o passaporte. O funcionário olhou e falou, ó, com essa merda aqui tu não tira passaporte não, você vai pra cá atrás da certidão original, que é que qualquer moleque tem que apresentar para entrar na escola, tá entendendo? Muito bem. Daí o James Taranto lá, fazendo importante, né? Acontece que nessa semana, ele acabou de publicar aquilo, no dia seguinte, apareceu no site da Orly Tate e no WordNet dele, a certidão queniana dizendo que o negro nasceu em Mombasa. Mombasa, exatamente como a gente dizia, tá certo? Muito bem. Daí eu peguei e mandei um bilhetinho pro James Taranto, né? Que é um cara que faz tudo importante e tal, né? Daí eu mandei o seguinte recado para ele, né? Take a look at the link below, my boy, and please grow up. Quer dizer, dá uma olhada no link e por favor, cresça, né? You have been watching too much TV instead of doing your homework. Você esteve vendo muita televisão em vez de fazer a lição de casa. If you plan to become a journalist someday, you should learn that journalists, as much as historians, are professionally committed to trust rather the primary sources than the mainstream opinion. Se você quer ser um jornalista algum dia, você deveria aprender que os jornalistas, tanto quanto os historiadores, têm a obrigação profissional de acreditar antes nas fontes primárias, isso é, nos documentos originais, do que na opinião da maioria. Né? E daí peguei, botei esse comentário lá e mandei para o Joseph Ferra, que é o diretor do WordNet dele. Daí o Joseph Ferra me respondeu dando a seguinte informação. O Taranto foi um dos meus estagiários. Eu dirigia jornais diários quando ele ainda estava de calça curta. Falei, quer dizer, o cara é um moleque mesmo. Quer dizer, ainda estava de calça curta? Não, ele está ainda. Tá entendendo? E todos esses caras que ficam, né, cagando regra e dizendo que tem as provas do nascimento havaiano do Obama, quando vocês prendem, qual é a prova que eles apresentam? É sempre aquela mesma certidão eletrônica? Quer dizer, o pessoal que faz de conta que não está ouvindo, faz de conta que não está ouvindo, são todos mentirosos. Incluindo nisso aí o próprio Bill O'Reilly, porque o Bill O'Reilly é um cara conservador, mas acontece o seguinte, o Bill O'Reilly é cagão, esse é o problema. Se você espreme ele, né, ele tem aquela pose e tal, mas se você espreme ele, ele caga. Entendeu? Começa aquela merdinha assim a escorrer, entendeu? E daí ele volta atrás. Puta vida, é um problema. Por que o homem é covarde? Não é que ele seja naturalmente covarde, mas é o seguinte, ganhou muito dinheiro, tem uma posição a defender, você está entendendo? E isso aí torna qualquer um covarde. Tá certo? O sujeito, para ser rico e corajoso ao mesmo tempo, ele tem que ser duplamente corajoso. Eu, para mim é fácil, eu sou corajoso porque eu sou um pé rapado, eu não tenho nada para perder. Tenho só minha vida que não vale nada, entendeu? Mas se o cara é rico, tem muito dinheiro, ele automaticamente fica cagão. E esse é o problema que aconteceu com o Bill O'Reilly. Então, o Bill O'Reilly também, de novo, a mesma coisa. Ah, eu estudei o assunto e tenho certeza que o Barack Obama nasceu na Bahia. Então, parecia tudo o assunto. O que foi que você descobriu? Me conte, por favor. Toda vez que eles dizem isso, é de novo, a mesma certidãozinha resumida que foi o que gerou o problema. Quer dizer, você não tem sentido você alegar como prova cabal de alguma coisa algo que justamente foi o motivo da dúvida, porra. Agora eu quero ver com essa certidão de nascimento do Keniana, que está lá no site da Orly Tate, está no WordNet dele também. Nós, o Mídia Sem Máscara, foi o único órgão da mídia nacional que noticiou isso. Presta atenção, o único. Estadão, Folha, Globo. Isso é um bando de moleque. Pior do que James Taranto. Nós vamos ver daqui a pouco a tiragem dos jornais brasileiros. Venda avulsa dos jornais está caindo assim, vertiginosamente. Já vamos ver isso daqui a pouco. Esse pessoal não entende é merda nenhuma, nem de história, nem de jornalismo, nem de ciência política. Eu não sei por que compro esses jornais. Então, aqui, não compre os grandes jornais. Não compre o Estadão, não compre a Folha, não compre o Globo. Não dê um tostão para esses vagabundos. que além de não ser jornalista, além de ser incompetente, são mentirosos, são safados. Olha aqui, seu Otávio Frias, né? O seu jornal está escondendo isso aí, como escondeu o Foro de São Paulo. Olha aqui, os Marinhos, seu jornal está escondendo isso, como escondeu o Foro de São Paulo. Você não tem vergonha na cara? Eu digo isso na sua cara. Me processe, filho da puta. Me processe que eu vou lá e provo que vocês são vigaristas. Provo que vocês esconderam isso obstinadamente. Esconderam o Foro de São Paulo e estão escondendo agora a questão da certidão do Barack Obama. Ninguém está noticiando que apareceu a certidão queniana do cara. Pior que apareceu a certidão. Leiam lá na site da Orly Tates. O empenho de esconder isso é tão grande que o Google suprimiu. Tem lá, quando você clica o link para a página da doutora Orly Tates, aparece um aviso. Abrir essa página pode ser prejudicial para o seu computador, tem vírus, etc, etc. Só que embaixo, em letra pequenininha, tem um aviso. Ignore esse aviso. Então você pode ignorar que não tem vírus merda nenhuma. Isso aí é ocultação de notícia. O Google é outra firma de filha da puta, de vigarista, que está aí só a fim de mentir e enganar vocês todos. Olha, essa turma da grande mídia, você viu o poder que eles têm na mão, meu Deus do céu. Esses jornais todos pertencem aos mesmos grupos, a cinco pessoas, que é a turma lá do CFR e do Bilderberg. Então o chefe decide o que é para o mundo pensar. Então ele se cria um mundo imaginário e diz, vamos implantar esse mundo imaginário e tudo quanto é idiota do universo vai acreditar. Nunca foi tão fácil. Veja, a centralização da propriedade de mídia é uma coisa criminosa, meu Deus do céu. O sujeito pode ter um, dois, três, 20 jornais, mas ele não pode sair assambarcando tudo. Né? Então, nunca foi tão fácil enganar todo mundo. E olha, eu duvido que não tenha dinheiro dessa gente nas empresas de mídia brasileiras. Eu duvido. Por quê? Se você lê o Globo, por exemplo, você vê que o Globo obedece a linha desse pessoal do Bilderberg, mas assim, ao pé da letra. Então, como é possível que não tenha dinheiro dessa gente lá? Sabendo que os marinhos anos atrás estavam, né, aí apertado, devendo dinheiro para todo mundo por causa daquela besteira que eles fizeram do TV a cabo, que deu tudo errado, tiveram um prejuízo miserável. Então, esse pessoal é assim, pô. Quer dizer, falta dinheiro, eles vão procurar em quem tem. E daí o cara começa a dar ordem a ele. Sim, senhor, sim, senhor, sim, senhor, patrãozinho, sim, senhor. Né? É aquele negócio servil, escravagista mesmo. Quanto mais dinheiro o sujeito tem, mais mentalidade de escravo fica, pô. É uma coisa nojenta. Né? Então, se você pega um cara que tem bastante dinheiro, ele vê outro que tem 2 centavos a mais, ele se joga no chão, beija o pé do cara, tá certo? É assim mesmo, porra. É horrível, horrível. Eu sei, eu convivi bastante com a burguesia brasileira, eu sei que ali ninguém presta, porra. Então, vai lá no site da Orly Tates e você verá que além do problema da certidão do nascimento queniana, tem um segundo problema. Na época da eleição, tinha um tenente de polícia investigando a questão do passaporte do Barack Obama. Por quê? Ninguém sabe como Barack Obama conseguiu tirar um passaporte sem a certidão de nascimento original. Essa é a primeira dúvida. Segunda dúvida, ele viajou para o Paquistão numa época em que era proibida a entrada de americanos no Paquistão. Então a pergunta é, com que passaporte tu entrou lá? E o sujeito tenente estava investigando isso, apareceu morto com uma bala na cabeça. Não houve assalto nem nada. Estava lá o cara dentro do carro, com a carteira no bolso, todo o dinheiro, a bala na cabeça. Recentemente, outro sujeito foi investigar a mesma coisa, também apareceu morto. Deem lá uma olhada no site da Orly Tates, está lá o documento original, tal como conta do processo. Então, a essa altura, o negócio complicou, porque antes o Barack Obama estava escondendo a sua certidão original havaiana, porque alguma informação tinha lá que ele não queria mostrar, ou relativa à nacionalidade, ou relativa à paternidade, ou relativa a qualquer outra coisa, religião islâmica, qualquer um negócio. Tem alguma coisa lá que ele quer esconder. E o pessoal, todo mundo, né, exibindo. Então, o neto dele lançou essa campanha, né, onde está a certidão de nascimento. Botaram cartaz para tudo quanto é lado e a coisa virou uma onda nacional. Só que agora não adianta mais nem mostrar a certidão do Havaí. Por quê? Se antes já tinha o problema de como ele nasceu em dois hospitais ao mesmo tempo, agora teria o problema de como ele nasceu em dois países ao mesmo tempo. Se aparecer uma certidão dizendo que ele nasceu no Havaí, eu digo, bom, então como é que você nasceu? No Havaí e nasceu em Mombasa ao mesmo tempo, porra. Quer dizer, agora a certidão original ia piorar ainda o negócio. Então, agora não tem mais jeito, agora o único recurso desses caras é esconder tudo, é mentir. E a nossa mídia, claro que a nossa mídia não tem nenhuma influência no mundo, ela só serve para enganar brasileiro. Então, aí o Brasil é um recipiente fechado, tá entendendo? Onde só entra o que a turminha do PT e do PSDB permite. Né? Espera aí, tem alguém na linha. Alô, quem é?
1: Olavo.
0: Alô?
1: Alô, Olavo?
0: Sim.
1: É o Alex, Miami, aqui da Sul da Flórida.
0: Oi, tudo bem?
1: Tudo bem, Olavo. Bom, você falando de mentiroso, né? Vamos falar de Obamination.
0: Obamination, é.
1: É, você viu aí em Ohio, em Columbus, teve uma manifestação de 8 a 10 mil pessoas?
0: Não, essa eu não li, mas tem tido manifestação todo dia. É, não sai uma linha na grande mídia. Tem protesto aqui nos 50 estados, em 2 mil cidades, e não sai uma linha. E o pessoal continua lendo o New York Times, lendo o Los Angeles Times, lendo o Washington Post. É uma vergonha.
1: É, eles falaram que foi 200 pessoas lá e a polícia mesmo falou que tinha de 8 mil a 10 mil pessoas lá, né?
0: É, o pessoal mente o tempo todo. Agora é o seguinte, está todo mundo revoltado com o plano de saúde do Barack Obama. Porque ele é o seguinte, ele para dar assistência médica para ilegais, para criminosos, na verdade, ele vai tirar a assistência médica dos velhinhos, dos aposentados. Então o pessoal está chamando, é o plano de eutanásia.
1: É verdade.
0: Quem é que pode gostar disso? Não é questão de você ser republicano, democrático, conservador, liberal. Isso aí, meu filho, olha, quem tem cu tem medo, você tá entendendo? Daí eu pensei que quando eu ficar velhinho, todo o meu dinheiro foi para alimentar vagabundo. Daí eu vou ficar sem assistência médica. Ninguém tá gostando disso. Eu vi, saiu, eu não sei aonde é que eu vi, tinha lá um vídeo de manifestação de turma democrata, militantes democratas reclamando contra esse negócio. Aqui está 82% do país está contra essa política de saúde do Barack Obama. Né? Mas a tudo que ele está fazendo está errado. Ele fica metendo o bedelho em Israel. Hoje o Benjamin Netanyahu já mandou um recado para ele. Olha aqui, quem manda nessa merda sou eu. Você vai cuidar da sua casa. Você vai cuidar da sua certidão de nascimento. Né?
1: Eu te pergunto.
0: Larga da putaria, vai cuidar da padaria. Você está entendendo?
1: O Obama prometeu a chave do céu, né? Ele criou aquela ilusão e o povo agora já com 6 meses já está caindo na realidade, né?
0: Já caiu. É uma coisa de louco, porque escolher esse sujeito, assim, eu tenho certeza disso. A turma, essa elite, CFR, a turma que manda no Partido Democrata, escolheu o Obama por quê? Ele é o cara mais chantageável. A biografia dele é toda cheia de mentira, toda cheia de contradições. Então, o cara é altamente chantageável. Então, ele tem que fazer o que os fulano mandarem. Foi só por isso que escolheram, porque qualidade ele não tem nenhuma, nem humana, nem intelectual, nem coisa nenhuma. Todo mundo fala, é um grande orador. Eu falo, não, é um grande leitor de teleprompter. Ele não sabe improvisar um discurso de 2 linhas.
1: É, todo dia agora tem um... Tá igual lá no Brasil, lá no Palácio do Planalto, né? Todo dia tem um problema com ele, né? Hoje o problema é que ele prometeu que quem ganha menos de 250 mil dólares por ano, né, não vai pagar imposto. E que todo mundo está pagando imposto, porque você paga o refrigerante mais caro, os impostos todos subiram. Isso é uma mentira. O cara mente mais do que o Lula.
0: É claro, mas é claro. Não, eu já falei, o Lula comparado com ele é um estadista. O Lula comparado com o Obama é o Winston Churchill.
1: Não, ele põe
0: o Lula sabe falar, ele sabe inventar suas próprias besteiras. Ele não precisa de um teleprompter. Ele vai lá e faz a cagada por conta própria. Ele é criativo.
1: O cambalacho dele põe o Bernardo Madoff no bolso.
0: Mas é isso mesmo. Ô, rapaz, você tirou as palavras da minha boca. Ontem um sujeito estava falando. E o Madoff? Eu falei, mas o Madoff perto do Obama é um amador. Ele podia tirar um cursinho com o Obama. O Obama enganou o mundo. É o maior vigarista da história humana. É um negócio impressionante. Então todo mundo está escondendo. Eu até entendo porque está escondendo, porque o vexame é grande demais. É que nem o negócio do Foro de São Paulo no Brasil. A hora que se revelou a coisa, que ficou comprovado tudo que eu dizia, o vexame é tão grande que a gente tem que disfarçar. Não dá para admitir. Então, quando você mente e depois você continua, depois de revelar tudo, você continua mentindo, você fica louco, fica psicótico.
2: É verdade.
0: E tem aquele ditado, né? Quando os deuses querem destruir alguém, primeiro eles o enlouquecem, é o ditado grego, né? É, então, esses jornais, antes de cair a tiragem deles, eles tinham enlouquecido. Agora, vou dizer uma coisa para você, vou dizer uma coisa para o Brasil inteiro. Gente, eu estudo as coisas, eu não falo sem saber, eu sou sincero, eu faço o melhor, eu posso errar como todo mundo, e erro, aliás. Mas eu não estou mentindo. Eu estou fazendo uma coisa a sério. E ninguém no Brasil está fazendo a sério.
1: Olavo, então, e eles usam a mesma...
0: Eles todos vão se fuder. Essa turma do jornal vai se ferrar, a turma da chamada direita brasileira vai se ferrar, a igreja no Brasil vai se ferrar, os pastores protestantes vão se ferrar, esses institutos, as ONGs, só dizendo conservadores que apareceram, se não ouviu o que eu estou dizendo e não reconheceu que tem que aprender com o Olavo, vocês vão se ferrar, gente. Por quê? Eu sou o único no Brasil que estudou essas coisas. Enquanto vocês estavam vendo televisão, eu estava lá estudando.
1: Olavo, você conhece o ditado americano aqui que fala "You can fool some of the people some of the time, not all the people all the time."
0: É exatamente, isso é impossível enganar todo mundo o tempo. É o Abraham Lincoln que dizia isso. É isso?
1: Ok, então, Olavo. Então, um abraço.
0: Um abraço, tudo de bom.
1: Tudo de bom, obrigado.
0: Então, agora, então, agora é tarde para mostrar a certidão de nascimento do Havaí. Agora, se mostrar a certidão do Havaí, agora você cai na falsidade de crime, falsidade ideológica, eu não sei como é que chama esse crime, o equivalente. No Brasil chama falsidade ideológica, né? Então, documento falso. Agora, não serve só documento falso, tem lei que pune o sujeito se ele receber dinheiro do governo sob falsos pretextos. O Obama está aí recebendo um montão de dinheiro do governo. Olha, a dona Michelle tem 21 assessores. A dona Michelle tem até um assessor, vira você, chama-se coordenador do guarda-roupa. Ela é a dona Marisa dos Estados Unidos, porra! Quer dizer, é uma picaretona, picaretona. Está lá comendo dinheiro público, são falsos pretextos. Então, o Obama não é só casa de impeachment, é casa de cadeia. Às vezes o cara, quando derruba o sujeito, como fizeram com o Nixon, eles não põem na cadeia, considerando que foi presidente e tal. Então, tu vai para casa. O Obama diz, faz que vai cagar e se manda. Tá entendendo? É. Então, talvez escape da cadeia. Agora, enquanto isso, né? No Brasil, aqui, o Conselho Federal de Psicologia, do dia 31 de julho, aplicou a censura pública à psicóloga carioca Rosângela Alves Justino, que oferecia terapia para curar o homossexualismo masculino e feminino. Olha só, isso quer dizer o seguinte, que se você é homossexual e está insatisfeito, você não pode largar, meu filho, você não pode parar. Às vezes você quer parar e não consegue, que nem qualquer outra coisa. Você quer parar de fumar, por exemplo, né? Se às vezes você não consegue, então você precisa de uma ajuda de um psicólogo. Se você pedir ajuda do psicólogo, vai ser punido você e o psicólogo. Então é o seguinte, meu filho, se você deu uma vez, você vai ter que continuar dando o resto da sua vida. Quer dizer, o homossexual, ou seja, não tinha aquela piada do inglês que dizia que antigamente o homossexualismo era, né, uma coisa proibida, condenada, depois virou uma coisa permitido, depois virou elegante, ele disse, eu vou embora, ele fica obrigatório. Já está, meu filho. Pelo menos, né? Para quem fez uma vez, não tem outro dia uma sentença aqui, né, do negócio do menor de idade, né, que se você come uma putinha de 12 anos, não acontece nada, porque você não é o primeiro. Então, quer dizer, uma vez que o primeiro comeu, está liberado. Veja o que, que os caras chamam de moral hoje em dia. E o homossexualismo também é a mesma coisa. Você deu uma vez, vai ter que continuar dando pelo resto da sua vida. E se você quiser, porque note bem, se a psicóloga não pode te ajudar a largar aquilo, ninguém pode ajudar. se você pedir conselho para sua mãe, ó, mãe, cansei desse negócio de dar e tal, e ela for te dar um conselho, vai ela para cadeia também. Então, se você deu, meu filho, não pare mais. Tá certo? Eu sugiro, por exemplo, que o Lula dê uma vez. Ele tem que continuar dando. Tá certo? Agora nós, o Brasil inteiro, tá certo? O Brasil todo já deu uma vez, né? Quando votou no Lula, já deu. Então vai ter que continuar dando pelo resto da sua vida. Quer dizer, você, Conselho Federal de Psicologia, quer discutir o caso comigo? Eu provo que o que vocês estão fazendo não tem base científica nenhuma, não tem base legal, não tem base lógica. É ilógico. Você não pode impedir um psicólogo de oferecer ajuda a quem a peça. Se elas fossem pegar na rua, fulano, né, pega lá os viadinhos e tal. Você tem que largar esse negócio, tem que ir no meu consultório. Aí sim. Mas se o sujeito vai no consultório dele e pede, ó, doutor Rosângela, eu estou cansado disso, eu não gosto. Eu tenho essa compulsão, mas eu não gosto. Você é obrigado a gostar? Você é obrigado a gostar de todo impulso que você tem? Ora, porra! Olha, eu vou confessar um negócio pra vocês. Eu, na minha adolescência, eu era o maior punheteiro da América Latina. Né? Eu ficava o dia inteiro naquela coisa, tá entendendo? Chegou um dia que eu falei, eu tenho que parar com isso, ó, porra! Isso aí não dá camisa a ninguém, meu filho. Você tá entendendo? Então, eu parei, uai. Você tá entendendo? Tive outros vícios também. Eu lembro quando eu era mais jovem. Eu tinha visto de história em quadrinho. Né? Eu gastava todo o orçamento do meu pobre pai em história em quadrinho. Chegou um dia eu falei, eu tenho que parar com essa merda. Parei. Né? Também visto em televisão. Depois, logo em seguida, peguei um vício pior que punheta. Televisão. Ficava o dia inteiro grudado naquela porcaria. Também chegou um dia eu falei, eu tenho que parar com isso. Graças a Deus, eu não precisei de nenhuma ajuda psicológica para parar com nada disso. Mas se precisasse, o que é que tem de mais? Quer dizer, eu sou obrigado a aprovar cada um dos meus desejos? Não é possível isso. É? Nenhum ser humano gosta de todos os seus desejos. A não ser que nós vamos aqui beatificar o desejo. Você teve o impulso, você teve o desejo, aquilo é sacrossanto. Não pode negar. Por exemplo, sinto aqui um desejo incoercível de dar uma martelada na cabeça do Lula. Eu não posso me negar. Eu chego lá no psicólogo, doutor, estou aqui com compulsão de martelar a cabeça do Lula. Você pode me ajudar a largar isso? Ele, não, meu filho. O seu desejo está constante. Vai lá e martela. Mesma coisa. Isso não tem sentido. O Conselho Federal de Psicologia não tem nenhum direito de decidir qual o tipo de ajuda que o paciente pode pedir ao psicólogo. E se for o contrário? O sujeito é heterossexual, machão pra caramba, mas ele começa a pensar assim, eu acho que eu deveria me tornar viado. Chega lá a doutora Rosângela, doutor, como é que eu faço? Isso é lícito? Isso pode? Quer dizer, você vai ajudar o sujeito a assumir o homossexualismo. Isso pode? É claro que isso é uma distorção, isso é uma perversão completa do sentido da lei, do sentido da lógica e do sentido da profissão de psicólogo. Vocês não são psicólogos de merda nenhuma. Conselho Federal de Psicologia inteiro, vem aqui que eu provo para vocês que vocês de psicologia não entendem nada. Nada. Nenhum de vocês entende coisa nenhuma. Que coisa, hein? Agora aqui, condenação que já tinha sido imposta anteriormente pelo Conselho Regional de Medicina do Rio de Janeiro. Que é isso? Agora, é o tal negócio. Aqui está o advogado aí defendendo a doutora Rosângela, mas, escuta, tem casos onde você não pode defender, onde a posição defensiva é fraca. Você tem que atacar. Você tem que contestar a própria autoridade dessas entidades. Enquanto vocês ficarem na defensiva, vocês vão tudo se ferrar sempre. Então, se ferrar, acaba gostando. Hein? Vamos ver o que mais temos aqui. Tem um monte de assunto para ter. Aqui. Aqui uma cartinha interessante. Tiago. Meu nome é Tiago Rosa, acompanho o seu trabalho. Algum tempo me interessei por René Guénon. Preciso saber se o senhor conhece, é confiável o site www.renéguénon.net. Sou católico praticante. Será que o estudo René Guénon poderia me trazer alguma confusão mental e também espiritual? Resposta: pode. Pode. Porque a obra do René Guénon, embora seja uma obra de enorme valor, ela é cheia de alçapões e disfarces. Tá certo? Então, ali tem mais coisa escondida do que escrita. Então, eu fiquei com esse enigma René Guénon na minha cabeça durante mais de 20 anos. Então, primeiro, o René Guénon tem muita coisa que ele, em vez de dizer explicitamente, ele fala de modo genérico, tá certo? E sem dar nome aos bois. Por exemplo, ele fala, ele diz, faz assim: eu não estou dizendo a minha opinião pessoal, eu estou expondo a opinião das autoridades tradicionais. O que ele quer dizer com isso? Depois de você estudar, você descobre que existe um negócio chamado tarika, que é a organização esotérica islâmica, que na tarika, você, quando entra lá, você faz um pacto de obediência cega ao sheikh, ao guru. Se ele mandar tudo se jogar da janela, tem que se jogar. O guru decide o que você pode comer, quantos cigarros você pode fumar, tudo que você pode fazer ou não pode fazer. E você, é um negócio de uma obediência cega que não existe equivalente no Brasil, nem mesmo dentro de uma ordem monástica. Numa ordem monástica, o monge não é obrigado a prestar obediência cega ao superior. Se o superior mandar uma coisa que seja contra a doutrina católica, o noviço pode dizer assim: olha aqui, eminência, com todo respeito, vai tomar no cu. Pode e deve. Agora, na tarika, não. Se você mandar você fazer coisas que são flagrantemente anti-islâmicas, por exemplo, no islam não pode beber álcool. Né? Se o guru, o sheik, manda: olha, você vai lá, frequenta os infiéis e beba pra caramba na frente deles, pra eles pensarem que você é um deles, você é obrigado a fazer isso. Então, o Guénon não conta exatamente em nome de quem ele está falando e qual é o poder efetivo, concreto, que existe por trás dele. Então, você não sabe. E como ele usa muito, vamos dizer, a argumentação, os termos da doutrina hindu, você pode até pensar que ele está representando uma doutrina hindu, quando não está, está representando um sheik muçulmano. E está fazendo, armando uma operação pela qual as organizações islâmicas se apropriem de todos os talentos, de todas as energias espirituais do Ocidente e as administrem discretamente. Não quer converter ninguém ao islã, ao contrário. Se você é católico, permaneça católico, meu filho. Hã? Só que em segredo você vai obedecer a orientação do sheik. Como é que eu sei isso? Eu sei isso porque eu vi isso aí. Eu vi, eu conheci, por exemplo, o senhor Rama Kumaraswamy, que era, no mais, uma pessoa inteligente, correta, etc. Ele era professor de um seminário católico e posava em público como líder católico tradicionalista. Tudo instruído por Frithjof Fromm, que era o sheik dele. Então, ele continuava católico, mas o catolicismo dele estava dentro de um esquema estratégico global que favorecia o Islã. Eu vi isto. Eu vi no Peru, eu assisti uma conferência, fui convidado pelo Martin Lings. Martin Lings é o sujeito que é o sheik do Príncipe Charles, é o homem que mandava no Príncipe Charles. Atenção! Então, ele me convidou para ver um seminário de religiões comparadas no Peru. Então, cheguei lá. Tinha lá um budista, um ortodoxo, um católico, um judeu, blá, blá, blá, cada um falando, analisando as coisas de acordo com o prisma da sua religião. Depois eu descobri, eram todos membros da tarika, todos discípulos do Martin Lings. Não é um negócio fantástico? Então, cuidado quando você vai estudar René Guénon. Tem muita coisa lá de valor, muita coisa verdadeira. Porém, o próprio Fromm dizia: o diabo te diz a verdade 9 vezes para mentir melhor na 10ª. Qualquer pessoa, presta atenção, qualquer pessoa que represente um poder, represente uma organização, um poder, é suspeita. A não ser que seja uma organização totalmente pública e abra o jogo. Por exemplo, o sujeito chega lá, olha, eu sou aqui representando o PT, então eu vou aqui falar do PT, eu pertenço ao Partido Comunista, então aí está certo. Agora, às vezes o cara não é só do Partido Comunista, é que nem Pablo Neruda, não era só do Partido Comunista, era da KGB, aí é diferente. Né? E agora, o sujeito pertence a organizações que são secretas, discretas, etc, etc, etc, ou mal conhecidas, cuidado com essa gente, pô. Quanto a esse site, www.reneguenon.net, é o site dirigido pelo tal do Luiz Pontual, que é um primor de incompetência, você está entendendo? Então, dizer, esse site é confiável? Digo, é, de certo modo, porque ele está ligado a outros sites, ao movimento guenoniano no mundo. Ele tem até com algum contato com o tal do filho do René Guenon. Tá? Então, vamos dizer, oficialmente, legalmente, formalmente, ele é confiável. Ele só não é confiável porque ele é burro. É como o falecido tradutor do René Guenon, Fernando Guedes Galvão. O Guenon tinha confiança cega no Galvão, não deixava publicar nada em português sem a aprovação do Galvão. Quando tu vai ler as traduções do Galvão, tem frases e mais frases e mais frases, porque o sentido está completamente invertido. Então, não que o Galvão estivesse falsificando, ele simplesmente ele dominava a língua francesa, o que ele não dominava é a semântica portuguesa. Do idioma português. Então, aqui. Hoje mesmo eu estava lendo lá, alguém me chamou a atenção alguma coisa, fui lá, caí no site do reneguenon.net e tinha lá um livro que o senhor Pontual está escrevendo contra a democracia. Ele perguntou daquela crítica guenoniana da democracia, arrasa com o negócio. Por outro lado, aparece um outro sujeito da tarica do próprio Guenon vendendo o Islã como democracia. Como é que pode levar a sério essa gente? Hã? É tudo isso, são interesses ocultos, são estratégias ocultas, não é uma discussão franca e aberta. É um mundo segredinho. Eu tenho nojo disso aí, olha, tenho nojo de sociedade secreta. Sociedade secreta é coisa pra boiola, gente covarde, cagão, que quer apoio secreto do mundo de gente, os meus irmãos e tal, os, sei lá, os superiores desconhecidos, alguma coisa. Vocês não têm vergonha, minha gente? Seja homem, porra. Aparece em público com a sua ideia, com o seu coração. E Deus vai te ajudar. Esse é o apoio secreto. Meu apoio secreto é Deus, é nosso Senhor Jesus Cristo. Não tem organização secreta, não quero apoio secreto de ninguém. Superior desconhecido que vão à merda, tá entendendo? O cheque que vão à merda. Tá, não acredito nessa gente, nada. Isso é tudo coisa de covarde. Tá certo? É desprezível. Então, se eu quero ler René Guenon, lê, tá certo? Mas primeiro toma um cursinho comigo, tá? E te conto tudo que eu sei a respeito. Nossa, aqui tem um. Olha, aqui, o Márcio de Assis me mandou aqui um e-mail do mais alto valor. Só tem uns problemas, ô Márcio. Seu e-mail tá muito comprido, eu não posso ler aqui, porra. Como é que é esse negócio? Manda um mais curtinho, a gente lê aqui, pô. Eu sei que é difícil resumir certas coisas, mas a rádio é isso, né? A rádio e televisão é tudo em pílulas. Aqui, o Rafael Delanese. Você poderia, no Truospeak, fazer algum comentário sobre o Willem Flusser? O Flusser, olha, o Flusser é a prova viva da decomposição intelectual do Brasil. Porque o sujeito é um homem de um talento extraordinário. Ele veio da Tchecoslováquia, saiu fugido lá do nazismo. Foi parar no Brasil, aprendeu a escrever em português, escrevia num português maravilhoso, escrevia. E ele fazia filosofia em jornal, artigos de filosofia no Estadão. Cada um melhor que o outro. Sempre tinha uma ideia interessante ali, sempre, sempre, sempre, sempre. Ninguém ligou, tá certo? Era um cara que. Olha, é um sujeito que podia dirigir uma faculdade de filosofia. Mas é tal negócio, a gente não tinha diploma de filósofo. É uma porcaria que

e na Alemanha considerado um dos grandes pensadores alemães. Tá vendo, seus idiotas? O que vocês jogaram fora, porra? Eita. Olha aqui, alguém me manda um negócio aqui muitíssimo importante. Eu não tinha reparado, isso aqui. Olha que coisa importantíssima. Pois aqui na aparição de Fátima, Nossa Senhora pediu não, mandou. Que Nossa Senhora não está lá para pedir favor para vagabundo nenhum, porra. O que é isto? Nossa Senhora no catolicismo é a corredentora, está entendendo? Se ela não quiser você no paraíso, tá certo? Você não entra, meu filho. Então fica bonzinho com ela, tá entendendo? Então, né? Eu quando desobedeço é de sacanagem minha, mas eu não vou impor os meus erros, meu pecado, como se fosse um grande acerto, né? Eu peco como todo mundo. Só que daí eu não fico nem triste quando eu peco, porque quando eu peco eu fico contente, sabe por quê? Porque eu sei que se eu pedir, Nossa Senhora Jesus Cristo vai me perdoar. Então o pecado traz junto de si uma esperança formidável, tá entendendo? E esse que é o sentido de todo o catolicismo. Você pecou, meu filho, não fique triste, alegre-se. Alegre-se por quê? O perdão de Nosso Senhor Jesus Cristo, sobretudo se obtido através da grande intercessora que é Nossa Senhora, é infinito, infinito. Até o Barack Obama, meu filho. Barack Obama pode ser perdoado? Claro que pode. Não pelas leis humanas. Pelas leis humanas tem que se ferrar mesmo, tá entendendo? Mas, se ele se arrepender, existe perdão para ele. Então, Nossa Senhora, quando apareceu em Fátima, ela mandou o Papa fazer um ritual de consagração da Rússia a ela, ao Sagrado Coração de Maria. Então, isso não foi feito até hoje. Os caras ficam enrolando. Por quê? Porque não querem desagradar a Igreja Ortodoxa, não querem desagradar, naquela época, o governo soviético, hoje é o governo russo. Tá certo? Então, esse bando de boiola, tá entendendo? Se recusa a fazer o que Nossa Senhora mandou. Agora, alguém me manda um negócio aqui dizendo o seguinte: o Papa Bento XVI, ele reconheceu publicamente que a consagração não foi feita ainda, porque todo mundo teve um rito meio, como é que se diz, meio biônico, foi feito por João Paulo II, né? Consagra o mundo vagamente, mas não foi isso que Nossa Senhora falou. Ela disse a Rússia, hã? E ela disse a Rússia vai se converter ao catolicismo. Ou seja, vai acabar o cisma que dura desde o século VIII. Não sei mais como isso mudaria a história do mundo. A conversão da Rússia ao catolicismo seria o maior acontecimento da história humana. Então, daí disseram, não, já está feito, não precisa fazer mais. Todo mundo no Vaticano vem com essa conversa mole. O Papa Bento XVI disse, rezando, fazendo um sermão, ele disse a Nossa Senhora: tu prometeste às três crianças de Fátima que, no fim, o meu coração imaculado triunfará. Que assim seja. Ela disse que triunfaria tão logo fosse feito. Triunfará, ela diz o seguinte, a frase inteira: meu coração imaculado triunfará, e o Papa fará a consagração da Rússia. Então, na hora que ele diz isso, ele diz que assim seja, ele está reconhecendo, não foi feito e será feito no futuro. Note bem, Nossa Senhora não é boba, ela entendeu o que o Papa quis dizer. Ele está prometendo que ele vai fazer a consagração da Rússia ao Imaculado Coração de Maria. Vai fazer e vai ter todo o apoio católico do mundo. O Papa não está me ouvindo, ele não ouve esse programa. Tá certo? Mas se ele ouvisse, eu diria para ele: pode fazer, santidade. Ninguém vai tocar num fio de cabelo da sua cabeça. Todos os católicos do mundo se erguerão para defender o senhor fizer isso. Agora, se não fizer, daí tu te acerta lá com Nossa Senhora. Não vou falar mal do senhor, mas se acerta com ele, olha, a sua situação não vai ser nada invejável.

o cardeal chinês Joseph Zen, que foi cardeal civil de Hong Kong, está aí criticando a Igreja Católica por ser fraca na defesa dos católicos chineses que estão lá comendo o pão que o diabo amassou. De vez em quando o Vaticano solta uma notinha oficial lamentando, ah, então por que é isso, pô? Vocês têm que agir, vocês têm que ir nos tribunais internacionais, vocês têm que forçar a mídia a noticiar isso aí. Porque de vez em quando até noticia, uma notícia pequenininha, sem destaque, dá a impressão que isso não é nada, matar católico pode. Agora aqui, olha que coisa impressionante. O governo Obama é realmente surpreendente. Outro dia no programa do Glenn Beck, ele mostrou o seguinte. Aqui tem um site que chama cars.gov, que é para você pegar informações sobre os carros do governo, essa coisa toda, né? É, tem muito carro do governo que é vendido aí, né? Eu mesmo comprei um carro que foi, pertenceu, carro usado, pertenceu ao governo americano. É até bom porque se pertence ao governo americano, eles cuidam do carro. Então você compra o carro usado e garantia que ele está bom. Então você entra no site cars.gov, o que acontece? Tem um aviso assim, a partir desse momento, o seu computador passa a ser considerado um computador do governo. E todos os órgãos do governo terão acesso ao seu computador. A CIA, o FBI, o Departamento de Estado. Eu digo, olha que merda! É o Big Brother! Então, em primeiro lugar, não entre no site cars.gov. Eu comprei um carro do governo, mas não entrei nessa porcaria desse site. Graças a Deus. Tá certo? Agora aqui. Saiu hoje. Onde que saiu isso? Adenews. Olha só. Adenews.com. Os 20 maiores jornais diários do Brasil apresentaram queda de 6% na circulação durante o primeiro semestre em relação ao primeiro período de 2008. As publicações. Outros jornais tiveram. Olha aqui. O Dia, o Estado de São Paulo, o Globo. Diário Gaúcho, Zero Hora, tá tudo caindo, porra. E que tá caindo merecidamente. Merecidamente. Por quê? Não vê, quando os caras querem explicar isso aí, eles inventam explicações, né, apolíticas. Ah, mas é a internet, não sei o que. Não é a internet, não. Não são esses fatores tecnológicos e econômicos neutros. O que tá fazendo vocês caírem é que ninguém confia em vocês, é a falta de credibilidade. Qual é a credibilidade do Globo, do Estadão, da Zero Hora, da Folha? Zero! Zero! Ninguém acredita em vocês, pô. Quer dizer, a tiragem já era ridícula. Presta atenção. Antes de começar a cair, já tinha isso. A tiragem dos maiores jornais brasileiros é a mesma dos anos 50. Hã? Uma época que o Brasil tinha 50% de analfabeto. Agora está todo mundo na escola, está sobrando vaga na escola. Né? A população triplicou, o número de gente na escola, sei lá, centuplicou, e os jornais estão vendendo cada vez menos. Por quê? Porque ninguém quer ler mentira, porra. Quando é que vocês vão aprender, gente? Eu sei o seguinte, eu sei que é humilhante você ter que concordar comigo, porque vocês são pessoas importantes, vocês são filhinhos de papai, vocês nasceram rico, vocês são professor não sei de onde, e eu sou um bosta, eu sou um pé rapado. Só que é o seguinte, eu estou falando a verdade, vocês estão mentindo. Então você fica com vergonha de concordar comigo. Ah, não vou dar o braço a torcer para quem está do lado. Tá, isso aí. Eu falei, infelizmente, meu filho, quem está dizendo a verdade sou eu, vocês estão mentindo. Eu não sou ninguém. Mas quem é você para dizer isso? Eu sou o cara que disse isso. Está em minha autoridade. Eu disse que 2 + 2 = 4. Qualquer pessoa que diga que 2 + 2 = 4, diz isso com a autoridade divina. Entendeu? Então, quando diz que o que aconteceu, aconteceu, você também diz isso com a autoridade divina, está acessível a qualquer pessoa, é a autoridade da própria verdade. Só que é uma coisa que vocês não conhecem, vocês estão muito corrompidos, gente. Esse negócio de querer ser esperto, de querer tirar vantagem, isso aí, depois de um certo ponto, isso no começo parece bonito, mas depois vira bobeira, porra. Vocês são tão espertos que todo mundo percebe que vocês estão trouxa. Agora aqui,
Deu até no New York Times. A Venezuela ainda está ajudando. Olha, eles chamam, o pessoal das FARC, eles chamam de Colombian Rebels. Ah, mas que elegância. Que bondade. Não chama de narcotraficante. Não chama de terrorista. É Colombian Rebels. Colombian Rebels é o cu da sua mãe, New York Times. Pô, o que é isso? Pô? Então, que o Hugo Chávez ainda está ajudando os caras, né? E que precisa dar um jeito nisso, né? Tem até gente comentando aqui. Não, precisa parar o Hugo Chávez de qualquer maneira. Não dá para parar o Hugo Chávez sem parar o Foro de São Paulo. Não dá para parar o Foro de São Paulo sem parar o PT. Agora, o pessoal fica alertando contra o Hugo Chávez. Digo, ah, meu Deus do céu. Vocês querem... É assim, é a mesma coisa. O cachorro te morde. Em vez de você processar o dono do cachorro, você quer processar o cachorro, porra. Quer dizer, mas não tocar no dono do cachorro. Não, não quer incomodar o dono do cachorro. Digo, olha... O cachorro é o Hugo Chávez. O dono do cachorro é o Foro de São Paulo. E o Foro de São Paulo é Lula, Marco Aurélio Garcia. E é essa gente. Então, muito bem. Acho que o nosso tempo aqui está acabando. Não dá para falar mais nada hoje. Aqui tem um negócio. Ora, Frade Franciscano testemunha violência no Paquistão. Saiu na Rádio Vaticana. Não dei jornal brasileiro nenhum. Está morrendo católico cristão pra caramba no Paquistão. Não sai uma palavra no Estadão, na Folha, no Globo, né? Então você tem que ver no site da Rádio Vaticano. Então, muito bem, fiquem de olho lá no site da Orly Tate. E o que vocês não... Quem não lê inglês ou não tiver acesso a isso, acompanhe pelo Mídia Sem Máscara que nós vamos noticiar, tá? Olha, o Mídia Sem Máscara sozinho tem mais confiabilidade do que a mídia nacional inteira. Inteira. E olha, ninguém ganha nada para trabalhar lá, tá? O editor executivo lá, que é o Edson Camargo, ele ganha uma miserinha que eu dou um dinheiro para ele. Quando tem dinheiro, mando lá, né? E todo mundo que escreve lá, escreve de graça, inclusive esse que vos fala, entendeu? Enquanto isso, tá, a gente ganha um dinheiro a rodo, salários de 70 mil reais por mês, 80 mil reais por mês na mídia brasileira, para mentir, para escrever besteira. É uma vergonha, meu Deus do céu. Agora, como é que vocês querem sanear a política sem sanear a mídia? É? Quer acabar a corrupção do político? Fala, corrupção da mídia é muito maior. Corrupção da classe jornalística. Às vezes não é corrupção de dinheiro. É a corrupção da própria verdade, da própria inteligência, que é muito pior, porque é essa que cria a corrupção financeira. Meu Deus, quando é que vocês vão entender isso? Né? O bolso não é o centro do ser humano. O que acontece no seu bolso depende do que acontece no seu coração e no seu cérebro. O bolso, coitado, é o último a falar, é o primeiro a apanhar. Então, até a semana que vem. Muito obrigado.

0: com o fisco. Sempre algum artigo, alguma cláusula ele está infringindo. Uma vez eu vi um caso desse, um sujeito que era fiscal de imposto e estava conversando com um amigo empresário, o empresário estava se gabando. Não, aqui no meu negócio está tudo certinho, né? Não tem nada ilegal. O cara disse, olha, me dá 5 minutos que eu te mostro 20 delitos que você está fazendo. Tá impossível. Então foi lá e revirou a casa do sujeito. Bom, esse casaco de pele aqui que tu comprou pra tua mulher, e aquele anel não sei o quê, e aquele papapá, no fim, o cara praticamente era um criminoso. Sem saber. Você pode ter certeza, caríssimo ouvinte, que você também, você, essa altura, pelo menos com o fisco, você não está em dia, mesmo que você pague tudo direitinho. Você paga o que você imagina que existe, mas os regulamentos, né, que ordenam os impostos no Brasil são tão imensos e tão complicados que nenhum cérebro humano pode abarcá-los. Ou seja, você está sempre fora da lei. Agora, você só vai saber se por um acaso alguém quiser criminalizar você, então ele vai procurar e vai achar. Então a lei é feita assim, o critério é o seguinte: a gente põe todo mundo fora da lei e depois a gente prende aqueles que nos interessam. É exatamente assim que funciona. Quer dizer, você vive num estado, como é que diz, de ditadura seletiva. É isso. Então, o negócio está mal. Agora, para compensar aqui, veja o que está acontecendo aqui nos Estados Unidos, né? O Obama pediu ao Congresso que cancele, ou pelo menos diminua, os pagamentos feitos pelo governo da União aos estados e comunidades que prendem imigrantes ilegais. Quer dizer, a prisão de imigrantes ilegais vai acabar por falta de recursos. Quer dizer, você não vai poder trocar a polícia, não vai poder trocar o pneu do carro, não vai poder botar gasolina, não vai poder pagar o policial. Então, aos poucos, a prisão de imigrante ilegal vai acabar. Ou seja, o Obama está pedindo aos caras o seguinte: impeçam as polícias de cumprir a lei. Já que ele não pode mudar a lei, já que a imigração ilegal continua ilegal, como é que a gente faz para burlar a coisa? A gente suprime os meios de aplicar a lei. Então, o crime fica, como é que diz, liberado por falta de meios para reprimi-lo. O simples fato do sujeito fazer isso seria motivo para o impeachment, mas o Obama pode tudo. Quer dizer, o mandamento aqui é o seguinte: você não pode reparar em nada de errado que o Obama faça. Nada, nada, nada, nada. Você pode ter certeza que esse pedido dele não foi noticiado na grande mídia, que eu não vi. Pode ser que tenha escapou algum Washington Post, pode ter noticiado. Mas, normalmente, isso seria um caso para fazer um barulho nacional. Quer dizer, o presidente da República que está cortando os meios de aplicar a lei. Isso aí é uma coisa, é um acontecimento raríssimo e é uma tática muitíssimo inteligente. Ele não pode bater de frente, o que ele faz? Suprime o dinheiro. Tá certo? Então, você está louco para encher aqui de imigrante ilegal. Tanto que para chefiar o escritório da América Latina no Departamento de Estado, ele nomeou o tal do Alberto Valenzuela, né? Alberto Valenzuela era diretor de uma ONG chamada La Raça. La Raça é uma organização separatista que quer absorver no território mexicano os estados da Flórida, do Texas e da Califórnia. Ou seja, diz, aqui é território mexicano, não é americano. Então quer passar de lá, passar para o lado de lá. E é o representante disto que o presidente da República nomeia para tratar dos assuntos de América Latina. Quer dizer, você pega o representante do inimigo e coloca no governo. Agora, não é só Alberto Valenzuela que é representante do inimigo. O Obama também é. É uma coisa tão clara, mas tão clara, que é incrível que as pessoas não enxerguem isso. Porque tudo o que ele tem feito desde que ele subiu confirma as piores previsões. Quer dizer, a mesma coisa que você pegar Jane Fonda e colocar na presidência da República. Né? Ela vai trabalhar contra o país o tempo todo. No Brasil, isso aí até que não acontece, tá certo? Você não pode dizer assim que o Lula o tempo todo trabalha contra o Brasil, né? porque não é, ali de fato não é a soberania nacional que está em causa. O que está em causa aí é a ordem jurídica. Então a função do Obama, do Lula, é ir solapando a ordem jurídica através, vamos dizer, da legitimação das invasões de terra, através da omissão sistemática e deliberada, presta atenção, deliberada no combate ao narcotráfico. Eu, se eu digo, repito, e se eu encontrar o seu Lula da Silva na rua, em qualquer lugar, eu vou dizer na cara dele: você não combate o narcotráfico porque você não quer. Não é porque você tem interesse financeiro na coisa que não tem, mas você tem interesse político, porque são os seus amigos das FARC, que são os donos monopolísticos do comércio de droga no Brasil. Você não pode pisar no pé, no calo deles, porque senão eles acabam com a sua vida. Então você não passa de um coitado de um sequestrado das FARC. Tem lá aqueles 7 mil que estão presos lá. Você é um deles. Você faz o que o seu chefe mandar. Tá certo? Se é que a FARC não se brinca, se você desagradar, eles acabam com você do dia para a noite. Então você está lá obedecendo: sim senhor, sim senhor, sim senhor. Tá certo? Então, enquanto isso, vai morrendo aí 50 mil brasileiros por ano. Isso não tem a menor importância, ninguém nem liga, né? No Brasil, assim, quando aumenta o preço de alguma coisa, todo mundo fica indignado. Mas se matar os caras, ninguém liga, não. A vida já não vale mais merda nenhuma, né? Aqui. Aqui o ministro, aqui, Carlos Mink, né, defendendo a liberação do uso da maconha no Brasil. Não, o consumidor não pode ser punido. Ué, mas que história é essa aqui? Pode comprar, mas não pode vender. Já viu que negócio é esse? Quer dizer, se um comércio é ilícito, ele é ilícito para os dois lados. É ilícito o sujeito que vende e é ilícito que compra. Agora, não, você pode comprar, você não pode vender. Fala, mas... quer dizer, é claro que o sujeito que diz isto... Aqui, seu Mink, o senhor gosta desse negócio de maconha. O senhor adora isso. A sua geração todinha, tá certo? Que encheu de uma coisa, eu duvido, eu não posso assegurar, mas eu duvido que o senhor já não tenha fumado maconha um montão de vezes, tá certo? Eu confesso, nos anos 60 eu fumei duas vezes, achei uma merda, falei, nunca mais vou, né? Morava lá com os mineiros loucos que vivam fumando maconha todo dia, um dia me deram um, eu fumei, achei uma bosta. Aí insistiram, assim, peguei o segundo, nunca mais, não é possível, né? Então, mas todo mundo na época gostava dessa porcaria, eu sou também, tá certo? Então, o que o senhor quer, no fundo, é liberar o narcotráfico. Eu sei perfeitamente que é isso que o PT quer, porque liberando o narcotráfico, você vai legitimar as FARC, você vai colocar, transformar as FARC de uma organização criminosa numa entidade legal, legítima, respeitável. Não é isso que o Lula quer? O Lula não, já disse várias vezes... Não, vocês têm que parar com esse negócio de guerrilha e passar para a política. Quer dizer, o sujeito matou já 30 mil pessoas, daí ele diz o seguinte: ah, agora eu não vou matar mais, agora eu quero ser presidente da República, tá bom? Então você é presidente da República, você é transformado em presidente da República, todos os seus crimes são esquecidos e você recebe o prêmio de todos os seus crimes. É isso que o Lula quer, é isso que vocês querem, tá certo? E vem com esses... Daí, mas como fica feio dizer tudo isso logo de cara? Vocês não dizem, vocês fazem isso, né? Mas só declaram, evidentemente, uma parte do que quer. Não, nós queremos descriminalizar o consumidor, o consumo, não a venda. Ah, vai pra merda, vocês são hipócritas, né? Agora aqui, todo mundo tá falando desse filme, né? Anjos e Demônios, que é a continuação do Código da Vinci, né, tirado do livro do tal do Dan Brown. Olha, esse filme aí, eu não vi o filme ainda, eu li um resuminho da história, né? E a história é assim, é como a Igreja Malvada, né, organizou uma conspiração para matar todos os membros da Ordem dos Illuminati. Illuminati é aquela ordem secreta fundada pelo Adam Weishaupt no começo do século XIX, para derrubar todos os governos e instituir um governo comunista mundial, né? Então, eu sei o seguinte, nesse negócio de teoria da conspiração, né, se você simplesmente disser que existe a Ordem dos Illuminati, que ela existiu, mas ainda que ela continue existindo, todo mundo cai de pau em você, chama você de teórico da conspiração e já quer internar você. Agora, se você disser que além da Ordem dos Illuminati, tem uma outra conspiração mais profunda para acabar com a Ordem dos Illuminati. Ah, isso pode. E é bonito. Quer dizer, teoria da conspiração, né, é loucura, é paranoia. Exceto se a conspiração for da Igreja Católica. Tá certo? Daí vale tudo. Quer dizer, foi a Igreja Católica que fez o 11 de setembro, né? A Igreja Católica que vende droga para todo mundo, a Igreja Católica que está espalhando a pedofilia para tudo quanto é lado, e agora a Igreja Católica está matando os coitados dos Illuminati, apesar de eles não existirem. Você não pode dizer que eles existem, mas pode dizer que a Igreja Católica os mata. Então, você veja aqui, esse negócio ecumênico que tem hoje aí, na ONU, né? Todo mundo hoje em dia é ecumênico. É assim, todas as religiões são iguais, mas algumas são mais iguais que as outras. Tá certo? Então, teoria de conspiração não vale, exceto se o conspirador for a Igreja Católica. Tem alguém na linha, hein? Alô, quem é?
1: Olá, tudo bom?
0: Fale mais alto, por favor, mas muito mais alto. Grite!
1: Olá, tudo bom?
0: Alô, quem é?
1: Você viu que o Alan Kiss foi preso?
0: Pois é, isso aí, ó, isso aí é um negócio muito interessante. Né? Havia esse movimento lá na Universidade Notre Dame para impedir que a universidade desse um título de doutor honoris causa, né, para Barack Obama. Bom, o doutor honoris causa se dá a pessoas que têm realizações notáveis no campo da ciência, da filosofia, das artes, etc, etc. Barack Obama é comprovadamente um analfabeto. Quer dizer que os trabalhos acadêmicos dele que conseguiu publicar, porque ele escondeu todos, né? Todo mundo quer, vamos dizer que a gente acredita, é o seguinte, que ele é uma inteligência de primeiríssima ordem, um grande intelectual, mas não pode ler o trabalho dele. Só pode ler aqueles dois livros, né, que foram escritos pelo tal do William Ayers, né? Ayers. Os trabalhos acadêmicos sumiram, mas acontece que pela Freedom of Information Act alguém conseguiu 5 trabalhos. Os 5 trabalhos são medonhos, tem um erro de gramática em cada linha, é uma coisa primária, podia ter sido escrito pelo Lula em pessoa. Tá certo? Esse sujeito, ele é analfabeto como um búfalo, dizer, né? É uma coisa assim, incomparável, um búfalo, uma galinha de Angola, um boi zebu, você está entendendo? Né? É esse, vamos dizer, o grau de cultura do seu Barack Obama e do seu Lula juntos, somos os dois. Por isso que o Barack Obama com o Lula, that's my man, ah, esse é o homem, esse é o cara, tá entendendo? Claro, é o seu modelo, tá certo? Agora, só que tem uma diferença, o Lula pelo menos não quer passar por intelectual, né? E o Barack Obama quer o que piora o negócio, né, formidavelmente. Então, oferecer o título do doutor honoris causa para um sujeito desse já é ofensivo. Acontece que a Notre Dame é uma universidade católica, e o Barack Obama é um dos grandes propugnadores da liberação do aborto, né? Então, evidentemente, existe lá na lei canônica um artigo que proíbe, uma instituição católica não pode dar apoio, tá certo? Não, sujeito que propugna uma coisa que é contrária à doutrina católica. Então, o pessoal protestou, 55 bispos reclamaram, né? Mas aí o reitor do negócio lá insistiu, não tem que dar. O sujeito quando quer puxar saco, só puxa saco, puxa tanto saco, é um negócio mais irresistível do que sexo, é mais irresistível do que droga, tá dizendo? Mais irresistível do que vício do jogo. O sujeito quando quer puxar um saco, ele não aguenta. Enquanto não agarrar e puxar o saco, ele não fica satisfeito. E esse sujeito, então, puxa saco compulsivo, insistiu. Daí decidiram fazer umas manifestações lá durante a semana. E daí a universidade avisou que ia chamar a polícia e prender os caras. Daí o Alan Kiss, né, que não é católico, ele é pastor protestante, ele foi lá dar uma solidariedade. Disse, ah, se vão prender os caras, eu vou lá e me prende junto também. Tá certo? E de fato aconteceu. Ele foi preso, só que daí algum engraçadinho pagou a fiança dele. Pagou a fiança dele e daí a polícia foi lá e disse, ah, o senhor está liberado. Ele disse, mas eu não quero sair, eu quero ficar preso. Então, cara, não, mas tem que sair. Ele disse, tem que sair, é obrigatório sair? É. Ele disse, se eu me recusar a sair, vocês me prendem? Então ficou essa situação, tá vendo? E agora o curioso é o seguinte, é que A Folha de São Paulo, quando noticiou esse negócio, noticiou muito discretamente, né? Disse o ex-candidato, o ex-presidenciável americano, Alan Keyes, etc. E não disse que o sujeito é preto. Se fosse esquerdista, a primeira coisa, candidato negro, pá, pá, pá, pá, pá. Como é conservador, você perde o direito de ser preto. Você caiu para uma branquitude, tá certo? Obrigatória. Então tá aí, você é conservador, você não representa a comunidade negra. Você está contra, você é do outro lado, você é um preto de alma branca, você é um traidor da classe. Então quer dizer que esse negócio de preto é como no Brasil, para o sujeito ser preto, ele tem. A pretitude depende da sua declaração. Chego eu lá na universidade, peço uma vaga e digo que sou preto, não há poder, tá certo? Terrestre ou celeste que possa me impedir de ser preto, segundo a lei brasileira. Ninguém pode contestar que eu sou preto. Bastou dizer. Eu não tenho que justificar, não tenho que apresentar prova do meu antepassado, nem coisa nenhuma. É por declaração. Então isso quer dizer que esse negócio de negritude virou assim. A negritude voluntária. Você é preto porque quer. Tá certo? Agora, nesse aspecto também todos são iguais, mas alguns não são iguais. Quer dizer, o Alan Keyes, ele não tem o direito de ser preto, mesmo sendo. Quer dizer, você olha para ele, você vê que ele é preto. Eu tive com o Alan Keyes, conversei com ele várias horas e tal. Eu asseguro para vocês, ele é preto mesmo, muito mais preto do que o Obama. Porque o Obama é, né? O pai é preto e a mãe é branca. Agora, o Alan Keyes é preto de pai, mãe, vó, bisavó, etc, etc, etc. Parece que chegou da África ontem. Não adianta, minha gente, não adianta. Ele não tem o direito de ser preto mais. É, cancelaram a pretitude dele. Esse, nós estamos entrando num mundo, é o seguinte, em que a decomposição de valores civilizacionais milenares está derrubando, está destruindo completamente a razão humana. Razão significa também senso da hierarquia e senso das proporções. Então você vê que todos os sistemas jurídicos existentes no mundo e todos os direitos constitucionais são sempre, vamos dizer, um edifício, uma espécie de uma pirâmide, onde você tem os princípios fundamentais ali e você tem uma ordem dedutiva que vai descendo desde o mais geral para o mais particular e no qual as leis específicas têm que ser coerentes com os princípios gerais. Isso aí acabou, porque hoje em dia as pessoas não são mais capazes de captar a ideia de um sistema dedutivo e muito menos de um sistema legal. Então, o que acontece? Surgem novos códigos, novas leis e novas reações morais, novas crenças morais, que são absolutamente casuísticas e totalmente aleatórias. Em que, de repente, certas coisas, só porque desagradam um grupinho e tal, se torna feio, imoral, não é isso? Agora, por exemplo, agora você não pode nem fumar no meio da rua, porque já tem o fumo de terceira mão, né? É o fumo duplamente passivo, quer dizer, não basta você fumar na frente do carro, não, você fuma lá no meio da rua, apaga o cigarro no meio da rua e daí você volta. Mas as partículas de nicotina estão na sua roupa e todo mundo vai morrer quando você entrar na sala, tá certo? Então, isso aí também daqui a pouco vai ser proibido, você não pode fumar nem no meio da rua, tá certo? Você diz, não, mas olha, eu fui lá... no meio do deserto do Mojave, fumei lá no deserto. Falei, não adianta nada, meu filho. Você depois voltou aqui e trouxe as partículas e está matando todo mundo. Você é um criminoso. Então, por outro lado, né, por exemplo, gay não gosta que fale mal do homossexualismo. Ele acha que o homossexualismo é uma coisa sacrossanta. Por exemplo, você que é católico, passou a vida comungando, confessando, indo na missa, você acha que essas coisas são santas. O sujeito acha que dar o cu é santo. E porque ele acha isso, você falar mal, vira uma coisa feia e vira crime. Isso é o casuísmo total. Quer dizer, como nós vamos deduzir de princípios jurídicos universais uma coisa dessa? É absolutamente impossível. Porque quando o pessoal fala, vamos dizer, casamento gay, você sabe que o casamento é uma relação natural, fundada na possibilidade, fundada no poder da procriação. O casamento universalmente é isto. Quer dizer, quando você fala casamento gay, não é casamento no sentido de uma relação natural, é apenas uma relação social, é apenas uma convenção. Nós sabemos que o casamento, no sentido tradicional, ele é a tradução, vamos dizer, social, de uma relação natural pré-existente. Quer dizer, que não é baseado no simples prazer sexual, mas na possibilidade da procriação. Quer dizer, que, tanto que, se o sujeito casa com a mulher e depois se revela que ou ele é, um dos dois é estéril, o casamento pode ser anulado. Veja até que ponto o casamento é baseado na procriação. Isso quer dizer que o sujeito é estéril e não declara isso, ou ele não sabe, ele casa, a mulher pode pedir a anulação do casamento, e ele também pode se ela for estéril. Tá certo? Então, universalmente, o casamento é uma relação natural baseada na procriação e codificado, então, nas leis, regulamentado nas leis. É uma relação natural pré-existente, presta atenção, pré-existente, desde que o mundo é mundo, antes de existir lei do casamento, já existia casamento, já se formava família, tá certo? Ninguém vem dizer que o pessoal procriava qualquer um, comia qualquer um e saía correndo, porque se fosse assim, todos os bebês teriam morrido de fome, porra. Então isso quer dizer que o casamento, no sentido de um homem e uma mulher, que procriam, é uma coisa que existiu desde muito antes, existia em fórmulas variadas, tá certo? Mas, basicamente, era a mesma coisa. Então, na união gay, não existe isso, não existe essa relação natural. Existe apenas a busca comum num determinado tipo de prazer, num determinado tipo de afeição. Tá certo? Então, evidentemente, isso só é um casamento em sentido figurado. Qual é o casamento? Significa que, presta atenção, você pega essa mera relação pessoal, essa mera afeição pessoal ou atração mútua pessoal e a codifica em lei como se fosse um casamento.

0: né, sugar dinheiro. Eles precisam pagar as suas sedes maravilhosas. Espera aí, tem alguém na linha aí? Mas eu não estou ouvindo nada.
1: Alô?
0: Alô? Quem é?
1: Oi, Olavo. É André quem fala, de Americana.
0: Oi, André. Tudo bem?
1: Tudo bom. É, Olavo, você estava comentando sobre essa perda do sentido de sistema do direito.
0: Isso.
1: Né? E é uma coisa que acontece muito forte aqui no Brasil, mas a gente percebe isso mais forte dentro da universidade. Né? Na
0: pois PUC, não, na
1: são...
0: universidade está mais burro, a mente dele está mais decomposta do que a da pessoa comum. Você estuda na... para ser mais burro.
1: Na PUC São Paulo existe um negócio chamado Direito Econômico Humanista, né? Que é, ou capitalismo humanista, que é um capitalismo que seria iluminado pelos valores socialistas, né?
0: Puta merda.
1: E aí, e aí os professores que escrevem sobre isso, um dos professores que escreve sobre isso, na tese de livre docência, ele está citando os pensadores que seriam a inspiração desse movimento. Aí ele começa com Aristóteles, São Tomás de Aquino, Hegel, e ele termina no Barack Obama.
0: Ah, um grande pensador, Aristóteles e Barack Obama. Puta merda.
1: Eu nunca li nada que o Barack Obama tivesse escrito sobre esse assunto, mas enfim.
0: Puta vida, caramba. Né? Só faltam Aristóteles, Barack Obama e Emir Sader, para completar.
1: Pode ser. Talvez esses trabalhos acadêmicos do Barack Obama, que ninguém conhece, estejam aqui na PUC.
0: Ah, deve estar escondido na PUC, né? É o único lugar onde foram lidos. Puta, os caras falam um negócio do direito achado na rua. É o direito achado na privada. E a privada era a cabeça deles, né? Direito achado na privada mental desses caras, porra.
1: É, Olavo...
0: O novo critério de moralidade é o seguinte: aquilo que o grupinho não gosta não é a maioria da população. Você pega um grupinho ativo, cheio de dinheiro, ah, nós não gostamos disso, então fica proibido. Primeiro fica imoral, né? Por exemplo, se você não gosta, né? Não gosta que você faça piada de gay. Agora, poder matar os gays, pode. Pode matar lá nos países islâmicos, que são aliados deles, né? Daí, sim. Outro dia chegou aqui um negócio, tem uma líder feminista no Iraque que está denunciando o que, que os radicais islâmicos fazem com os gays. Olha, é um negócio de uma crueldade. Os caras fecham o cu dos fulanos com cola.
1: Ah.
0: Ah? Então eles não podem defecar por dias e dias e morrem. Os caras estão fazendo isto. Eu não vi nenhum líder gay protestar. Agora, se você faz uma piadinha, você diz que você é contra o casamento gay, ah, você é homofóbico, você quer nos matar. Quer dizer, como é que pode levar a sério essa gente? Esse pessoal não tem a menor consistência moral, não tem consciência moral nenhuma. São os egoístas, filhos da puta, que só pensam em dinheiro e prestígio. Agora, quando você vê os companheiros deles sofrendo horrores no Iraque ou sofrendo horrores em Cuba, eles não falam nada. Por quê? Porque são aliado político.
1: É, e funciona exatamente como aquele estímulo contraditório, de leis contraditórias, e aí fica impossível você formar um sistema jurídico, e aí o sistema jurídico...
0: Quanto mais contraditório, é melhor.
1: Governante que
0: eles querem vencer no terreno da lógica e da argumentação. Eles querem vencer no terreno da psicopatologia. No terreno da influência psicopatológica.
1: Bom,
0: assustar e desnortear as pessoas até que aceitem tudo que vem da boca deles. Ou seja, como esse diálogo com essa gente? Preste atenção, vocês que são, dizem que são cristãos, conservadores, liberais, etc, etc. Chega de aceitar diálogo com essa gente. Hã? Nós temos que discriminá-los. Não discriminar a conduta gay, porque o sujeito não é gay porque quer, ele é gay porque não aguenta. Tá, né? Mas ninguém vira líder gay, vira ideólogo gay por compulsão. O sujeito está aqui dando o cu porque é compulsão, eu não aguento. A velha fantasia eu não aguento. Eu entendo isso, entendo, perdoamos, está tudo certo. Agora, mentir para tomar dinheiro de governo e para prejudicar os outros, isso não pode ser por compulsão, isso não é ato sexual, meu filho, isso aí é perversão da inteligência. Isso aí nós não podemos perdoar, não. Nós temos que denunciar esses camaradas 24 horas por dia, não como pessoas que têm ideias erradas apenas. Eles não são pessoas boas que têm ideias erradas, são pessoas más, são criminosos, são sociopatas. Tem que acabar o diálogo, meu Deus do céu. Porque se você olha o sujeito torto, ele diz que você está discriminando e perseguindo. Fala, bom, então é o seguinte, agora eu vou discriminar e perseguir para você perceber como é a diferença, meu filho.
1: Obrigado, então, Olavo.
0: Aqui uma empresa, o sujeito chega aqui pedindo emprego, ele é gay, ele é não sei o que, tudo bem, não tem problema. Agora, se tu abrir a boca para falar dessas coisas, falar anti-homofóbico, eu te dou um pontapé no cu e tiro o seu emprego. Você vai espalhar mentira na puta que eu pariu, não aqui. Você tá entendendo? Você faz a sua putaria lá na sua casa, não tem nada a ver com isso, tá certo?
1: Sim.
0: Mas a putaria ideológica aqui dentro da minha empresa você não vai fazer. A gente tem que proibir, tem que reprimir essas pessoas. Tem que fazer elas se envergonhar da sua conduta.
1: Eu acho que o único jeito de descrever isso, e especialmente pra quem tá na universidade aqui no Brasil... É putaria ideológica, não tem palavra.
0: Putaria ideológica mesmo. Putaria ideológica e comedeira de dinheiro. Esse pessoal só pensa em dinheiro, porra.
1: É no caso da PUC do meu dinheiro, que além de tudo é paga.
0: Claro, lá é pago, e pago e bem pago. Agora você vê aqui, chega uma notícia aqui que aqui, Comissão Pastoral da Terra... É a terceira recordista de invasões no Brasil. Vamos continuar chamando esses caras de padre, de eminência? Eminência é a puta que eu pariu. Cardeal é a puta que eu pariu. Não se pode respeitar esses caras. É uma vergonha isso aí. Agora, se a gente quer católico, diz, não, nós temos que respeitá-los porque eles são príncipes da igreja. Príncipe da igreja é o caralho, meu Deus do céu. O que vocês têm na cabeça? Você pega um sujeito que é evidentemente um traidor, um servo de Satanás, tá escrito na testa, trabalho para o Satanás, tá certo? E você vai lá e beija a mão do filho da puta? O que que é isto, porra? Até onde vai isso, né? Tem até aqui alguém que me mandou um sermão de um padre, dizendo, olha, é muito certo o que o padre está dizendo... Aquilo que um rei menos suporta é a covardia dos seus soldados. Cristo Rei, olha, vai punir vocês antes de punir esses caras, você está entendendo? Seus pecados pessoais, você bebeu, você bateu na sua mulher, você traiu, você comeu a mulher do vizinho, você deu o cu, tomou pico. Deus vai perdoar tudo isso, mas essas coisas que você faz, quando ele para... envenenar e para corromper a mente, a alma dos outros, isso aí não tem perdão não, meu filho. Isso aí é o pecado contra o Espírito Santo que não é perdoado nesse mundo nem no outro. Quer dizer, você já é lixo. Você fez isso uma, duas, três vezes, você já é lixo. As nossas preces, se nós rezarmos por essas preces, não serão atendidas. Já está dito o pecado contra o Espírito Santo, que é a recusa obstinada à verdade, o ódio à verdade... Não será perdoado nesse mundo, então não adianta rezar por esse cara, é tempo perdido. O que tem que fazer com ele? Tem que dar um pontapé na bunda, mandar pra casa, porra. Falando nisso aqui, tá? Planned Parenthood abriu uma nova sede aqui do lado da nossa casa, aqui em Richmond. Nós vamos fazer o possível para atrapalhar a vida dele. Planned Parenthood é a entidade criminosa que espalha, inclusive usando dinheiro do governo, e acaba de receber mais dinheiro do Obama para fazer isso, espalha clínicas de aborto ilegal no mundo inteiro e depois denuncia que o aborto ilegal mata pessoas e que tem que legalizar. O que eles estão dizendo? Se legalizar, eles vão usar técnicas melhores? Não, vão usar a mesma técnica, vai continuar matando do jeito do mesmo modo. Eles fazem isso aí no Brasil e não tem ninguém para fazer um inquérito, para criminalizar esses caras e para pôr na cadeia que é o lugar deles. Peraí, tem mais alguém aí? Alô, quem é?
2: Olavo.
0: Eu?
2: É Fernando, do Rio de Janeiro, tudo bem?
0: Fernando, tudo bem.
2: Olha só, você estava falando dessa questão do Obama enquanto inimigo da América. Certo dia eu estava vendo aquele programa do Bill O'Reilly na Fox News. E naquela sessão de cartas, no finalzinho do programa, teve um cara que escreveu assim, Você está pronto para admitir que o Obama é um inimigo do país? Aí o Bill O'Reilly fez uma cara de assustado e disse, não, não, que isso, ele apenas pensa diferente.
0: Pois é, isso aí é que eu chamo de viadagem ideológica.
2: Mas por que esse conservador dispensa?
0: Destruir tudo. Mas nós não podemos supor que ele é um inimigo, ele é uma pessoa boníssima, apenas que tem uma ideia ligeiramente diferente.

professor do Departamento de Clínica Médica da Universidade de Brasília. Para chegar ao cargo, segui a carreira acadêmica tradicional, fazendo graduação, residências médicas, mestrado, doutorado. Achava, como muito, que esse era o caminho a seguir para aprender algo. Acontece que, há alguns anos, percebi que estava sendo enganado pelas circunstâncias e pessoas envolvidas. Assim que eu conheci e li seus livros, aquilo que era suposição, o senhor tratou de elucidar e verbalizar com incrível lucidez. Acredito que foi o próprio Deus que o colocou no meu caminho e espero que seja verdade. E ainda posso salvar a minha carreira acadêmica, conseguindo a educação verdadeira e ficar com meus alunos. Muito obrigado pela sua persistência em querer nos educar. Não sei se o senhor poderá me responder, tenho quatro perguntas a fazer. Há uma orquestração entre movimento de esquerda, projeto de governo único, religião única, etc. Mas há um maestro, quem é ele? É um grupo de pessoas ou uma só pessoa? Olha, isso aí, Eduardo. A sua pergunta é mais difícil do que parece. Porque nós temos que ver que não existe ação histórica. Ninguém pode influenciar a história se as ações dele se prolongam apenas pelo prazo de duração da vida dele. A influência histórica é um negócio eminentemente póstumo. Então isso quer dizer que o indivíduo como tal, ele só consegue produzir efetiva ação histórica quando ele cria as condições da sua própria reprodução, por assim dizer. Então isso quer dizer que quem pode ser o sujeito agente da história? Só aquelas entidades e organizações que conseguem produzir ao longo de muitas gerações tipos que permaneçam fiéis aos mesmos objetivos. Então, por exemplo, as grandes religiões, elas conseguem isso. Você vê, né, Moisés lá, 5 mil anos atrás, subiu lá no Monte Sinai, recebeu lá a lista dos mandamentos, então os caras estão faz 5 mil anos, estão seguindo mais ou menos aquilo. Mais ou menos também, né? Tem uns que dão para trás, né? É, tem uns que saem, entram no Partido Comunista, né? Entra no Partido Comunista, mata um monte de judeu e depois vai lá pedir socorro na sinagoga. E o porra do Rabino, às vezes, dá. Você tá entendendo? Mas, de modo geral, o pessoal está seguindo aqui. A Igreja Católica também tem a continuidade. A maçonaria tem continuidade. O Partido Comunista tem continuidade. Fora isso, não é possível. Então, vamos dizer, nenhuma ação humana histórica tem assim um maestro individual. Isso é impossível. Porque sempre tem que ter a continuidade. Então, você tem que procurar, vamos dizer, as entidades que estão por trás disso. Você tem de sociedades esotéricas que duram aí 300, 400, 500 anos e prosseguem naquele objetivo. Por exemplo, eu estava lendo agora mesmo sobre um tal de Abade Roca. Abade Roca nasceu em 1830. O Abade Roca é ligado a todas as sociedades ocultistas esotéricas da França. Ele concebeu o plano de um concílio, tá certo? No qual, quer dizer, a igreja seria desde dentro transformada em outra coisa. O programa do cara foi todinho cumprido no Concílio Vaticano II, mas igual. Através do que foi o Abade Roca fez? Não, ele fez isso dentro do contexto de uma organização ocultista. Essas organizações ocultistas, esotéricas, são coisas que merecem um estudo muito sério. Isso não é teoria da conspiração, não. Quando um historiador começa a atribuir tudo a forças impessoais, tendências históricas, ele está enrolando. O que existe é a ação humana, né? Que pode ser uma ação ostensiva ou discreta. Mas a maior parte das ações decisivas, elas não são públicas e nem são secretas. Elas são discretas e difusas, de maneira que fica difícil para o observador leigo rastrear aquilo. É preciso muita pesquisa. Você precisa ir lá nos documentos. E aos poucos você vai juntando e vendo o que uma geração fez, o que passou para a geração seguinte, como é que foi fazendo. E assim essas linhas de ação se prolongam por 100, 200 anos. Não? Agora, dois. Que vantagens integrantes da KGB de décadas atrás colheriam de planos para duas ou três gerações futuras? Não é só a KGB aí, meu filho. Estou falando todas essas organizações. Não se trata propriamente de vantagem, é uma maneira de ser. Claro que vantagens o sujeito colhe, mas ele colhe desvantagens também. Por exemplo, Lênin, você pode dizer que a vida de Lênin foi confortável, foi uma delícia? Não, foi um desconforto, foi só sofrimento, só problema. Tá certo? E quando chegou no poder, desfrutou do poder durante um ano e meio, teve lá um derrame, ficou paralisado na cadeira e não ganhou nada com aquilo. Por que ele fez isso? Ele não fez por vantagem, ele fez porque ele era assim.
Essa ideia de que nós buscamos vantagens é uma ilusão criada pela própria ideologia liberal, que todo mundo busca vantagens, né? Eu digo, ora, o comportamento baseado em vantagens é mínimo no ser humano. A maior parte das coisas que você não faz por um cálculo racional das vantagens. Você faz porque é o seu hábito, é a sua maneira de ser, é a sua inclinação, e assim por diante. Você age de acordo com aquilo que você é e não de acordo com aquilo que idealmente traz vantagem. Você vê, o seu caráter, a sua maneira de ser é uma coisa permanente e real. A vantagem visada numa ação é uma coisa meramente hipotética. Tá certo? Se você fizer um cálculo de vantagem, quem diz que, mesmo sabendo a vantagem, você vai agir coerentemente na direção daquilo? Não, você não vai agir

0: não existe essa coisa, vamos dizer, do pessoa boa, mal intencionada. Como é que o sujeito pode ser bom e ter má intenção ao mesmo tempo? Ah, ele é bom, mas ele está enganado. Como pode existir um homem bom que não tem amor à verdade? Como pode haver amor à verdade sem busca da verdade? Você vê, todas essas pessoas que participam desses movimentos, elas entram nisso quando tem 15, 16, 17 anos, não tiveram tempo de examinar aquilo nem por 30 minutos. E já aderiram e dão sua vida àquilo. Que amor à verdade tem esses camaradas? Nenhum. Eles têm amor ao seu próprio ego. Eu, quando era moleque, entrei numa organização comunista. Entrei por quê? Porque era idealista, porque tal, né? Queria salvar os pobres. Não, entrei por vaidade, como todos eles. Eu queria ser alguém na vida, e ser do Partido Comunista me dava um certo reconhecimento entre os membros do Partido Comunista, me dava aquele sentimento de participação, aquele sentimento de patota, que é uma proteção psicológica formidável. Isso, eu descobri que eu fiz isso porque eu era um filho da puta. Os outros todos também eram filho da puta, fizeram pelo mesmo motivo, só que não descobriram até hoje, alguns estão se enganando até hoje. Como pode haver bondade e auto-engano ao mesmo tempo? Qual é o primeiro mandamento? Amar a Deus sobre todas as coisas. Deus é a verdade. Se você não tem amor à verdade, se você não busca a verdade, que a verdade não é uma coisa conhecida assim, naturalmente, sem esforço, e ela custa muito esforço. Então, o que interessa não é o conhecimento da verdade, mas o amor é a busca da verdade. Você tem a obrigação de buscar. Se você não busca, então não vem dizer que o sujeito é bom. Existe alguém com o mesmo conhecimento, proficiência e lucidez que o Olavo de Carvalho, só que na esquerda? Existe alguém com conhecimento muito mais que eu e proficiência muito maior que eu. Mas lucidez, não. Tá certo? Porque esses camaradas são cultores das trevas. São satanistas. Tá certo? Eles venderam a inteligência em troca, vamos dizer, de uma astúcia demoníaca que lhes permite obter poder, dinheiro, essa coisa toda, e passar por bons na frente de perante milhões de idiotas. É isso que eles querem e é isso que eles conseguiram. Então, é isso aí, Eduardo. Vamos ver o que mais tem. Hã? Tem mais gente na fila aí para falar? Alô, quem é? Alô?
1: Olavo?
0: Sim.
1: Olavo, eu queria fazer uma pergunta. A tua liquidez de Campinas, tudo bom?
0: Tudo bem. Eu não entendi o seu nome. Fala de novo.
1: Então,

0: pouquinho de Santa Parna, que é uma maravilha, uma maravilha, maravilha. O irmão Lourenço, tudo que ele fazia, ele conversava com Deus direto, entendeu? Então, esse homem está evidentemente na camada 12, porque a busca de Deus, a busca da presença de Deus, é não apenas uma coisa que ele quer, mas se tornou realmente o fator articulador da sua personalidade. Busca de Deus todos nós podemos ter, só que não é o centro da nossa personalidade. É um elemento a mais, periférico. Então você quer, você tem vários objetivos na vida, você quer isso, mais aquilo, mais aquilo, mais aquilo, você quer a busca de Deus. Então, desses vários elementos, tem algum que está articulando, ele é o centro articulador da sua personalidade naquele momento. Quando a busca de Deus se tornar o fator central e dominante, então essa é a 12ª camada da personalidade. Todos nós podemos ter uma 12ª camada, aliás, nós nascemos para isso. Porém, nós temos que realizar vários objetivos antes. E esses objetivos se tornam temporariamente o fator articulador da nossa personalidade. Então, eu digo, olha, a 12ª camada não é a mesma coisa que a via unitiva, mas aqueles que estão praticando a via unitiva estão na 12ª camada, se isso for o objetivo predominante deles. Será que foi claro?
1: Foi claro, muito obrigado.
0: Obrigado, eu. Espera aí, nosso tempo aqui está acabando. Tem mais alguém aqui? Alô, quem é?
2: Aqui é Cristiano, tudo bom?
0: Luciano?
2: Cristiano, tudo bom?
0: Cristiano, tudo bem?
2: Olá, mas rapidinho.
0: A sua ligação está muito baixa.
2: Viu, melhorou agora?
0: Não, tá ruim. Desliga e liga de novo.
2: Não, só uma coisa.
0: Mas ninguém está entendendo nada do que você está falando. Então, enquanto isso, enquanto ele tenta ligar, melhor aí, A dona Mariana Chauí vai lançar em agosto uma coleção com 41 fascículos sobre filosofia que será vendida em banco de jornal. Então, 80 professores para... Nossa, bem, olha aqui. 80 sujeitos para fazer 41 fascículos. 41 fascículos eu faço sozinho, dona. E quando você vai ver, olha, quer apostar, isso aí tem dinheiro público, tem não sei quantos patrocinadores, todo mundo vai ganhar o dinheirão e vai sair uma bela merda. Como saiu a coleção dos pensadores, feito para aquele sujeito que só entendia de culinária. Tá certo? Então, tudo que esse pessoal faz assim, ajuda, com menos de 80 autores, eles não escrevem um livro, porra. Tem que ter 80 autores, todos eles subsidiados. Isso é uma vergonha, isso vai ser uma bela merda, tá entendendo? Que coisa. De 41 fascículos, 41 fascículos é serviço para uma pessoa. Um professor qualificado faz isso. Né? Ó, o curso de latim do Napoleão Mendes de Almeida tinha mais ou menos isso aí, 41 fascículos. Ele fez tudo sozinho. Tinha ele lá e uma secretária, ele fez tudo aí. Agora, esses caras não entendem de coisa nenhuma, então precisa juntar 80. Vocês são os reis da incompetência, tá certo? São os reis da minha cultura pomposa, são metidos pra caramba, só falam besteira. Não aguento mais, porra. Bem fazia o Mário Fernando Santos, que não dava nem a mão pra esse cara. Se a gente ia dar a mão pra ele, ele virava as costas e falava, não mexa em merda. E ia embora, tá entendendo? E é o que eu vou fazer. Não vou eu não posso dizer que não mexo em merda, porque se eu não mexer com merda, eu não faço programa. Aqui só se fala disso, de assuntos fecais. Então, fala em assuntos fecais, e eu acho que já acabou o nosso tempo. Né? Então, até a semana que vem, e muito obrigado a todos.

0: Glória a Deus que nenhuma injustiça se cometa nesse programa. Queria dizer aqui a vocês que no próximo dia 24, quarta-feira, às 8 horas, vamos ter mais uma aula do Seminário de Filosofia em Realizações, em São Paulo, à Rua França Pinto, 498. Inscrições pelo telefone 011-5572-5363. Também queria aqui agradecer ao Reinaldo Azevedo a remessa do livro dele, O País dos Petralhas, que eu não li ainda, mas vou ler com todo carinho. Provavelmente algumas partes eu já li, porque tem coisas das colunas dele anteriores. Mas vamos ler aqui com começo, meio e fim. E quando der, faremos aí algum comentário. Né? Também queria aqui avisar a vocês que o meu artigo do Jornal do Brasil da semana passada, Curiosidades Obâmicas, citou uma coluna da Maureen Dowd. E essa coluna não existe, isso é fake. Alguém fez e colocou na internet. Algum engraçadinho mandou para mim. Né? Mas o que mandou sabia que isso não estava no New York Times, que ele não pode ter colhido no New York Times, quando ela nunca esteve. Tá certo? Então, olha, o que mandou isso aí, aguarde, porque a vingança será maligna. Agora, em todo caso, isso não é uma coisa, uma tragédia, porque eu não citei a coluna dela para provar coisíssima nenhuma, apenas para ilustrar uma coisa que já estava provada por outros meios. Quer dizer, essa suposta prova que essa coluna fake forneceu não acrescenta nada, na verdade. Né? Porque se tem uma coisa que está mais que provada, é que a carreira, não digo a campanha, né? Porque campanhas são financiadas por uma multiplicidade de fontes. Às vezes é até impossível você rastrear uma a uma para saber de onde veio o dinheiro, né? Levaria anos para fazer isso. Mas a carreira do Barack Obama, ela foi inteiramente criada e financiada por organizações pró-terroristas, comunistas, ou então de bandidagem, por exemplo. Isso é a coisa que está mais bem provada. Quer dizer, quem formou a cabeça dele, os gurus dele, foram dois comunistas, que é o Frank Marshall Davis e o Jeremiah Wright. Quem lançou na política foi o William Ayers, que era o sujeito do grupo terrorista O Homem do Tempo. Tá? Quem pagou, quem subsidiou todos os estudos dele em Harvard foi o sujeito que era o guru dos Panteras Negras. Né? Um americano com nome islamizado, não lembro nem o nome americano, nem o nome islâmico dele, mas o sujeito era o guru dos Panteras Negras. E quem mais juntou dinheiro para ele foi o tal do Tony Resco, que é um vigarista que já está condenado por 16 crimes. Quer dizer, é disso aí que sai o Obama. Quer dizer, ele sai do meio da merda, tá certo? E não traz nada de bom com ele. Agora, nessa coluna falsa, dizia que está recebendo dinheiro, contribuições pela internet, né, de países islâmicos. Pode até ser, porque antes disso já tinha se noticiado que veio um dinheiro do Hamas. Isso é comprovado. Né? E daí a campanha do Obama, exprimida, disse, não, nós devolvemos o dinheiro. Mas o cara do Hamas falou, não recebi dinheiro nenhum de volta. Mas que está tudo uma história mal contada, tá vendo? Uma coisa muito feia, né? Agora, então tá na cara quem é o Obama, né? Da onde ele vem e o que ele está fazendo aí. Quer dizer, é claro, hoje em dia é o seguinte, você atribui tudo que a esquerda faz de ruim, você atribui assim a curiosas coincidências, tudo. Né, aconteceu como se viesse do nada, como por exemplo o Foro de São Paulo jamais existiu, esses 180 partidos, né, eles se encontravam ali em Havana, em São Salvador, por coincidência, se encontravam no aeroporto. Né. Quer dizer, ou você apela tudo para coincidência, ou então as pessoas dizem, então é a teoria da conspiração. Só existem essas duas. Né. Quer dizer, esse é sinal de uma mente em decomposição. Se tudo ou não pode ter causa nenhuma, ou tem que ser uma conspiração, eu falo, bom, então. Não tem mais jeito de raciocinar. Quer dizer, correntes culturais que são criadas premeditadamente e que exercem uma influência sem que o autor dessa corrente possa controlar totalmente o curso dos acontecimentos. Isso não conta. Né? Quem lança uma corrente cultural, ele quer obter um resultado. Ele apenas não tem, como o conspirador, um controle de todos os passos da coisa. Mas ele é tão responsável quanto o conspirador. É por isso que, por exemplo, se pune, os camaradas que escreveram, por exemplo, livros contra os judeus na Alemanha nos anos que antecederam o nazismo, são considerados culpados do nazismo, não porque eles conspirassem com os nazistas para matar os judeus, mas porque eles criaram correntes culturais que desencadearam aquele efeito, que ou era exatamente o que eles queriam, ou foi uma irresponsabilidade da parte deles. Né? Porque você incita a raiva contra os fulanos, né? E daí alguém sai matando eles, fala, bom, você... Aí é como no caso dos irmãos Karamazov, né? O sujeito não foi ele que matou pessoalmente, mas ele que botou a ideia na cabeça do outro. Né? Então, no caso do Barack Obama, é a mesma coisa. Quer dizer, quando o Ahmadinejad sai dizendo que com a vitória do Barack Obama, a eventual vitória do Barack Obama, o Islã revolucionário conquistará o mundo, ele sabe o que ele está falando. Isso não quer dizer que a Ahmadinejad sentou com o Barack Obama e combinou, né? Não, você toma o poder lá, daí nós fazemos uma merda toda. Não, não precisa combinar uma coisa dessa. E as correntes de ideias estão aí para todo mundo ver. Tá certo? E elas desencadeiam as suas consequências históricas. E quem as lançou, evidentemente, é responsável pelos efeitos de longo prazo. Tá certo? Então, mas a carreira do Barack Obama, ela tem uma unidade de influência, que é uma coisa muito, muito óbvia. Quer dizer, o sujeito é... educado por comunistas, comunistas e radicais islâmicos, financiado pelas mesmas pessoas, tá certo? E essas mesmas pessoas estão agora aplaudindo, né, a candidatura. O que você acha? É coincidência tudo isso aí? É tudo inocente? Não tem nada a ver? Quer dizer que se não existe, se você não tiver provas materiais de uma conspiração, né, olha, tal dia o seu Ahmadinejad se encontrou com Obama no porão e combinaram tal coisa, quer dizer, se você não tiver esse tipo de prova, quer dizer que não tem conexão nenhuma, né? Está lendo o tal de um vagabundo chamado Otacílio Guimarães, que é um sujeito que disse que fez um dinheiro lá na Austrália, ganhou um dinheiro na Austrália, chegou lá com 250 mil dólares e agora se gaba de que tem um milhão. Olha, põe 250 mil dólares na minha mão e eu em dois anos transformo não em um milhão, eu transformo no mínimo em 100 milhões. Ou seja, com 250, com esse capital, né? Mas ele se gaba que é o homem de ação, fica dizendo que eu o Heitor de Paula e a Graça Salgueiro somos apenas escrevinhadores. Os bobocas só escrevem, falam. A desamina de ação, eu não sei que merda de ação que ele quer, se ele quer sair aí matando pessoas, etc. Mas agora também fica espalhando. Ele não, ele está com teoria da conspiração contra o Obama, né? E daí aproveita e fala umas viadagens, né? Ah, o Obama, ele acha o Obama bonito. Né? Então, olha aqui, Otacílio, vai tomar no cu que é o que você quer, tá? Você é homem, rapaz. Escreve direto pra mim que você tem um endereço. Agora fica falando pelas costas. Pensa que as coisas não chegam pra mim. O Otacílio Guimarães lá na Austrália. Você é um bosta. Né? Nem sei quem. Ninguém nem sabe quem é o Otacílio Guimarães, mas fica espalhando mensagem pra todo mundo aí. Né? Agora, veja você. Essa semana teve esse negócio dessa crise, né? E quebrou o banco, né? O governo teve que encampar lá duas empresas que estavam falindo, que... as empresas que davam assim, hipoteca para todo mundo e eles não tinham capital para cobrir, né? Agora o negócio começa a quebrar. Né? Daí aparecem os moralistas dizendo, essa é culpa do governo, não sabe, é só porque não sabe a história. Essa história não vai sair no Brasil. Ninguém vai contar para vocês a história, nem no Estadão, nem na Folha, nem em parte alguma. É o seguinte, em 2005 a turma já sabia que essas firmas estavam caindo pelas tabelas. O Alan Greenspan já tinha avisado, falou, olha, isso aí não vai dar certo, os caras não têm capital para arcar com essa merda toda, eles estão dando hipoteca para todo mundo, para fazer de bonzinho, né? Incentivado pelas políticas socialistas, então é assim, dá hipoteca para imigrante ilegal, né? Sai daquela bosta toda. Então já viu que não ia ter dinheiro para cobrir isso aí. Em 2005, daí o governo propôs uma lei, né, para ver se parava com esse negócio. Quem bloqueou a lei, adivinha? Hillary Clinton, Christopher Dodd e Barack Obama. E logo em seguida receberam das firmas Fannie Mae e Freddie Mac contribuições de campanha com a mais baixinha foi 125 mil dólares. Então tá aí, esse é o cara que diz que quer acabar com a cultura da corrupção em Washington. Agora, por ironia, um dos caras que na época mais defendiam essa lei para impedir esse desastre, no Senado, quem foi? John McCain. A vida é assim, né? Agora, também no Brasil, é engraçado você ler o jornal brasileiro, porque quem acredita no jornal brasileiro vive num mundo à parte, que só existe no Brasil. Isso é como tinha antigamente Eu lembro quando eu era jovem, me interessava por esse negócio de pintura, e tinha um negócio aí que chamava os pintores primitivistas brasileiros. Tinha um mercado de pintor primitivista, os quadros dos caras custavam 100 mil reais, 200 mil reais, 500 mil reais, uma nota preta. Daí você pegava aquela porra daquele quadro, atravessava a fronteira, ia para o Uruguai, para o Paraguai, para os Estados Unidos, para a França, e tentava vender aquela porra, ninguém pagava um tostão furado, falou, o quê? Você pagou 100 mil reais por essa merda? Quer dizer, era um mercado fictício que só existia dentro do Brasil. Então, agora, as ideias, as notícias que saem no Brasil também só valem dentro do Brasil. Então, a Folha diz assim, né, reagindo ao baixo nível da campanha, dos ataques da campanha do McCain, Barack Obama disse que não sei o quê, não sei o quê, não sei o quê. Gente, veja o currículo da campanha do Barack Obama só nas últimas semanas. Quando teve a convenção republicana, eles montaram grupos terroristas com coquetel Molotov para tocar fogo nos ônibus dos convencionais que chegaram para impedir que existisse a convenção. 100 desses incendiários foram presos na véspera, mas não é só bolar meia dúzia que ainda fez bastante merda no dia seguinte. Né? Logo depois, né, eles pegaram esse caso do policial, é um policial que tinha sido casado com a irmã da Sarah Palin, lá no Alasca, né? E o policial o que fez? Ele pegou o filho da mulher, que não era filho dela, filho de um outro casamento, e deu lá um choque com essas máquinas, taser, né? Essa aqui que aparece de policial, que vai controlar a manifestação, né? Dá um choque. O cara estava dando choque no moleque. Resultado, a Sarah Palin mandou demitir o cara. Daí o superior do sujeito, alegando que, não, isso é um problema de família, não quis demitir. Daí ele pegou e demitiu o chefe. Não, esse aí é um acontecimento onde, de escala municipal, uma coisa absolutamente insignificante, uma fofoquinha lá do Alasca, né? Os caras estão montando o verdadeiro Watergate, isso aí, como se fosse um escândalo nacional. Enquanto isso, o processo que está correndo contra o Obama, que não foi movido por ninguém da campanha do McCain, foi movido por Philip Berg, que é um advogado do Partido Democrata, não se fala uma palavra. O processo está correndo e o prazo que o homem tem para responder é até dia 24. O processo é duplo. Por um lado, tem uma acusação daquilo que no Brasil se chama falsidade ideológica, que ele falsificou a certidão de nascimento. Aqui chama forgery. Mas no Brasil, falsidade ideológica é um nome muito esquisito, né? Falsidade ideológica não é impressão assim, que o sujeito que finge que é comunista, mas não é. Né? Mas, ou então eu, segundo alguns, eu finjo que eu sou conservador, mas no fundo sou comunista, sou agente de Moscou. Né? Tem maluco que diz isso, porra. O general Andrade Nery é capaz de pensar isso aí, né? Mas acontece que o crime foi esse. O cara falsificou a certidão de nascimento. Segundo problema. Se a certidão é falsificada e ele não tem uma verdadeira, então ele não é cidadão americano legítimo, porque a mãe dele não morava no Havaí por tempo necessário para que o seu filho fosse considerado cidadão americano. Então são dois problemas, ele vai ter que responder. O segundo, ele talvez tenha uma explicação, talvez ele apresente lá uma certidão autêntica, e ele não, nasci no Havaí mesmo, sou cidadão americano. Ah, tu é cidadão americano? É, mas tu é criminoso porque tu forjou o documento para enganar a comissão eleitoral, e tu vai pra cana, filha da puta. Então, é um negócio inescapável, e ninguém fala uma linha. Olha, tem assim, a minha filha falou disso aí pro professor dela na escola, ele não acreditou, nunca tinha ouvido falar. Ele diz, não, isso aí é fofoca de internet. Você vê como é que estão as coisas. A grande mídia aqui não fala disso. E a coisa está, o processo está correndo. O processo existe mesmo, está lá. Então, olha, o Philip Berg montou uma página chamada ObamaCrimes.com. Não, .org. Sei lá, .com ou .org, se não for um é outro. ObamaCrimes. Ele está lá, todos os documentos do processo. Leia e você vai ver, aquilo ali é manja de batom na cueca. Não tem o que explicar. Tá certo? Então isso aí mais dia, menos dia vai estourar. No Brasil, nenhum jornal falou disso. Né? Chamava o pessoal da Folha, né? Ou o seu Otávio Frias. Né? Outro dia eu fiz um artigo sobre a Folha, o negócio do Rosenberg, não sei se você leu. Aquilo é um escândalo. É um escândalo porque, vamos dizer, a inocência do Rosenberg foi o mito mais querido da esquerda no século XX. Esse mito acaba de cair, foi uma mentira que durou mais de meio século. Caiu tudo de uma vez e a Folha ainda tenta disfarçar. Você não tem vergonha na cara, Otávio Frias? Resposta, não precisa responder porque eu sei, você não tem. Assim, no começo, eu já cheguei a escrever, a Folha é um jornal desonesto, tem um diretor honesto, eu achava que você é honesto. Agora não acho mais não. Você sabe de tudo isso e você é cúmplice, é culpado de tudo isso que seu jornal faz. É só mentira, é só enganação. A Folha é sim, é um negócio ilegível. É um jornal que, vamos dizer, eu não entendo por que os leitores não movem processo aí na, não dão queixa na delegacia do consumidor, pelo menos. Porque isso é, Otávio Frias, isso que você faz chama-se estelionato. Você não pode prometer uma cobertura isenta e depois fazer isso. Isso é estelionato, meu Deus do céu. Quando é que vai parar essa merda? Né? Agora, se você não decidir parar, eu vou incentivar os seus leitores a dar queixa na delegacia do consumidor. Porque você não pode, isso aí é crime, rapaz. Depois que você ganhou esse jornal do seu papai, não é para você fazer o que você quer, não, é para você fazer um jornalismo decente, rapaz. Olha, não tenho nada contra o senhor ganhar o jornal do pai. Eu acho que está certo. Eu defendo a propriedade privada, defendo o direito de herança. Está tudo justo. O jornal é seu, você recebeu do seu pai. Muito bem, mas vê se usa direito, porra. Peraí, tem alguém na linha aí. Alô, quem é?
1: Professor Olavo?
0: Eu?
1: Oi, professor. Quem fala é Paulo Vitor, de Florianópolis. Tudo bom?
0: Paulo Vitor, tudo bem?
1: Tudo bem, professor. É bem rápido para não atrapalhar muito o programa. Professor, eu sou estudante...
0: Fale bem alto, fale bem alto.
1: Eu sou estudante em Florianópolis, Santa Catarina. Nós temos um grupo de estudos. Nós estudamos os artigos do senhor ou compramos livros do senhor. Nós estamos precisando de orientação, professor, sobre algumas leituras. E o nosso grupo de estudos, nós estamos precisando de dois tipos de leitura. Um sobre lógica. O pensamento lógico, formação do pensamento lógico, como é que eu posso montar uma ideia, quais são os autores que eu devo ler. Uma questão, professor, eu estou começando assim, agora a trabalhar com esse assunto, tem um conflito entre lógica clássica e lógica moderna, parece-me assim, que a lógica moderna ela favorece bastante esse pensamento revolucionário, não é mesmo?
0: Olha, no fundo... Quando você ouvir falar de lógicas paradoxais, lógicas polivalentes, etc., isso é tudo apenas uma maneira de dizer, porque você constrói uma lógica polivalente baseada na lógica de identidade.
1: Sim.
0: Quer dizer, é apenas uma variação. Quer dizer, você. É como você. Olha, quando você monta uma frase qualquer, né, você pode montar na voz passiva ou na voz ativa, você pode inverter. Tem maneiras diferentes de você montar o negócio, mas no fundo dá na mesma. Quer dizer, esse negócio de lógica polivalente, isso não existe, na verdade. São apenas linguagens diferentes que você cria, mas sempre baseado na mesma lógica de identidade. Agora, como as pessoas não sabem isso, não têm tempo fazer de analisar o negócio até chegar no finalmente, acreditam que existe mesmo lógicas paradoxais. Uma lógica paradoxal não pode ser montada. Por exemplo, se você faz uma lógica baseada em que, admitindo o princípio de identidade, por exemplo, A igual a A, daí você pega, agora vou montar uma lógica aqui baseada na ideia de que A é diferente de A. Ora, a expressão A é diferente de A significa o seguinte, que o mesmo A é diferente de si próprio ou que um outro A é diferente dele. Você tem A linha e A duas linhas. Tá certo? Então você tem dois As. Então significa que aí você tem uma coisa ambígua, você já tem dois significados. Você só pode resolver isso aí baseado na própria lógica de identidade. Então, quer dizer, você negar o princípio de identidade é afirmá-lo na mesma hora. Não sei se você está entendendo o que eu estou explicando.
1: Na verdade, professor, meu conhecimento é muito, muito fraco nisso aí. A gente está começando, nós começamos com arte retórica, arte poética e o órgão...
0: Olha, eu estou começando, agora eu vou começar um curso de filosofia na página seminariodefilosofia.org. Eu toda semana vou fazer a gravação e colocar lá. E vai ter aula ao vivo, quem puder assiste ao vivo, quem não puder pega a gravação depois. Vai ser um curso sistemático, com exercício, com leitura, etc. Não é curso de conferência, como eu dei até hoje. Até hoje eu só dei curso de conferência. Agora eu vou pegar um grupo de alunos para orientar mesmo. Eu sugiro que você entre lá. Quem entra, aliás, eu recebi duas cartas aqui me pedindo instruções. Ah, quanto é que vai pagar? Não vai pagar merda nenhuma, você vai pagar... É a mensalidade, o custo de manutenção do site, que é $20 por mês, que é uma mixaria. Eu não vou cobrar nada mais. Dos que quiserem, além de estar no seminário, entrar nesse curso de filosofia em particular, não vamos cobrar um tostão a mais. Só vamos fazer uma exigência de que você permaneça até o fim do curso, que dura 5 anos. É só isso que nós estamos exigindo. porque o número de pessoas que me pedem orientação é muito mais do que eu conseguiria orientar um por um. É impossível, absolutamente impossível. Então, para isso, mesmo que eu bolei esse curso. Falei, nós marcamos um horário, nesse horário todo mundo sintoniza lá. Quem puder armar um grupo, assiste em grupo. Quem não puder assistir sozinho na sua casa, quem não puder assistir nem em grupo, nem sozinho, pega a gravação depois e faz as lições da semana. Então, nós vamos resolver todas essas coisas aí, tá? Porque são tantas construções, tantas dificuldades, e elas saem do quê? Da total inépcia do ensino universitário no Brasil. O pessoal cursa filosofia e não entende nada, sai totalmente confuso, porque seus professores são analfabetos e mal intencionados. As faculdades de filosofia no Brasil são criminosas. E está todo mundo na cadeia por estelionato. O que isso é monstruoso. Então, sobra. Porque é o seguinte: no Brasil tem um professor de filosofia, que no meio de 180 milhões de brasileiros, tem um professor de filosofia que é esse que vos fala. Como é que a gente pode dar conta disso? Não dá para dar. Então, eu estou montando esse curso, vai todo mundo para lá. E te juro para você que dentro de 5, ou 10, ou 20 anos, um diploma da USP, perto de um certificado que você assistiu o meu curso, vai valer bosta. Isso é papel higiênico. Você pega lá, seu diploma é assinado por Emir Sader, o Quartinho de Moraes. Isso não vale bosta nenhuma. Isso é papel higiênico. Para qualquer aluno meu com 2 anos de curso, dá de 100-0 nesses idiotas. Vai lá, vai discutir com o meu filho, vai discutir com o Carlos Vargas, vai discutir com qualquer aluno meu. Está muito mais preparado do que esses caras, porra. Por quê? Porque eu estou ensinando a coisa séria, eu estou fazendo um negócio sincero, e eles não, aqui é tudo empulhação. Então, sugiro que você entre no, na página seminariofilosofia.org e veja lá a gravação que eu fiz, explicando como é que vai ser esse curso.
1: Só para encerrar, nós somos aqui em Florianópolis, nós somos 7 ou 8 alunos do direito, e o direito é uma porcaria, porque não está na hora de mudar o curso de direito para a esquerda, porque só tem esquerdista na porcaria, é só aquele lixo.
0: Brasil, meu amigo, não pode dizer. Eles mataram, eles destruíram a cultura superior. Transformaram o Brasil em
1: posto. E a gente gostaria que...
0: E dentro desse hospício, todo mundo aprova o desempenho do diretor do hospício, que é o seu Lula. É doutor Lula, é o alienista, né? Ele criou o Hospício Brasil e ele chefia. Então, os louquinhos tudo acham legal aquilo ali, porra.
1: Se o senhor pudesse passar alguns livros de básica, de base jurídica, para ele não ficar naquela porcaria de Norberto Bob e outras, desculpa, professor, essas porquices esquerdistas aí, se o senhor pudesse dizer, ó, começa lendo isso aqui para limpar o lixo que você aprendeu até agora, a gente agradeceria.
0: O Bob, eu não entendo a forma desse cara, ele diz tanta besteira. O Bob, ele leu um montão de livros e não entendeu nada. É um homem cultíssimo e burro. Eu acho impressionante esse aquele dicionário de política de 1000 páginas. Ai, meu Deus, mas tem tanta besteira, tanta besteira. É um sujeito que ele não entende o processo político. Ele não entende a realidade política. Ele nem sabe o que é política. Né? E agora, no Brasil, é um grande guru. Ora...
1: Se eu fosse orientar, qual seria a melhor enciclopédia de filosofia para a gente comprar, professor?
0: Fazer, você tem que voltar para a bibliografia antiga. Você tem que voltar para o velho Giorgio Del Vecchio. Você tem que voltar, né? Voltar para o próprio Hans Kelsen. Mas o Hans Kelsen não adianta você pegar só a teoria por direito. Você tem que pegar a carreira inteira dele, porque ele corrigiu tudo depois. Né? E, sobretudo, você pega o Erich Voegelin. Erich Voegelin. Voegelin, escreve-se V. Os primeiros trabalhos dele são de filosofia do direito.
1: Sim.
0: Agora a obra completa dele saiu pela Universidade do Missouri. Os volumes finais são as obras iniciais do Wegener. Espera que eu vou te dar um título aqui.
1: Tá. Professor, o senhor pode passar aí via, eu vou desligar aí para não ficar atrapalhando. Se o senhor puder passar ao longo do programa, eu vou escutar. Se o senhor puder passar
0: alguma coisa... Vai direto aí, se você puder, no volume 32 das Collected Works de Erich Voegelin. Tem coisas preciosas lá. E tem um outro volume, vou te dar aqui o número do volume. The Nature of the Law, volume 27. Que são os trabalhos em filosofia do direito do Erich Voegelin.
1: E aí, se o senhor puder passar aí uma boa enciclopédia de filosofia para a gente comprar, mesmo que seja em outro idioma que não o português.
0: Isso é um setor que você está muito bem defendendo, que existem, só editados no Brasil, existem pelo menos 3 dicionários de filosofia, mas muito bons. O primeiro é do José Ferrater Mora, foi editado pela Martins Fontes.
1: Opa, isso eu vou ser obrigado a pedir para o senhor falar mais devagar. José?
0: Ferrater, F-E-R-R-A-T-E-R.
1: Ferrater.
0: Ferrater Mora.
1: Mora.
0: O Ferrater Mora é um sujeito assim que ele leu tudo que se publicou de filosofia no mundo. Não é um filósofo criador, mas é um erudito imenso. Tem esse dicionário de 4 volumes. Você tem o dicionário do Nicola Abagnano. A-B-B-A-G-N-A-N-O. Nicola Abagnano, também pela Martins Fontes. E tem o dicionário do André Lalanda, que chama Vocabulário Crítico da Filosofia, Técnico Crítico da Filosofia. Olha, minha memória também já não está... Eu acho que também saiu pela Martins Fontes. Quer dizer, em matéria de dicionário de filosofia, ninguém pode reclamar no Brasil que não tem.
1: Nossa, eu vou atrás disso aí. Obrigado, professor. Boa noite. Fica com Deus.
0: Obrigado. Um abraço. Então. Muito bem. Vamos ver o que nós temos mais aqui. Essa semana, a Tati ficou terminando de comentar o negócio do Obama aqui, né? Que dentro da campanha do Obama, além de fazer esse negócio para aterrorizar lá, bagunçar a convenção republicana, coisa que os republicanos jamais pensariam em fazer com uma convenção democrática, né? A polícia prendeu lá um monte de coquetel molotov. Isso aí é a campanha do Obama, meu. Vocês são os obamistas. E daí eles dizem, o Obama está revoltado com o baixo nível dos ataques do McCain. Mais baixo nível que isso, que só pé no saco, porra. Né? E depois, além disso, eles invadiram lá o e-mail da Sarah Palin e publicaram tudo. E pior que o sujeito que fez, o hacker que fez, né, que é filho de um político,

0: né, a Igreja Católica, né, e Israel. É tudo isso junto. A conspiração sionista internacional. Né. E elas odeiam, compõem a criatura com essa maçaroca de coisa. Impossível. E odeiam essa. E achavam que aqueles moleques, daqueles moleques viraram encarnação disso. E elas lá histéricas, assassinas, assassinos. Olha, se nós estamos lidando com gente louca, psicótica, gente perigosa, porra, isso não é brincadeira, não. Você acha que a política é uma luta de ideias? Ela não é. É uma luta de pessoas. Esses indivíduos são anormais, anormais. Olha, esse fenômeno, é de alienação total, pessoas que estão totalmente fora da realidade. Né? Existe um parágrafo de Hegel na filosofia do direito, que ele já descreve exatamente esse tipo de gente, né? Que a gente vê hoje querendo legislar no mundo e criar um mundo novo baseado na sua própria alienação, na sua própria loucura, no seu próprio ódio insano, a coisa que elas nem sabem o que é. Ele cria um fantasma que é inteiramente projeção da alma delas mesmo e odeia. E se você passa na frente, elas acham que você é um fantasma e elas batem em você, porra. Agora, para ver que o que elas estão, vamos dizer, as coisas que essas pessoas se queixam, que elas acusam, nunca tem existência objetiva. É sempre fantasia, não pode corresponder à realidade. Né? E a prova é que o discurso delas sempre se volta contra coisas, vamos dizer, contra compostos que não podem existir no mundo real. Né? Como é que você pode achar, por exemplo, que é um, vamos dizer, o liberal capitalismo e a Igreja Católica são a mesma coisa? O que tem que ver? Olha, você pensa, o liberal capitalismo, a Igreja Católica e Israel, os malditos judeus. Isso é tudo para eles uma coisa só. E elas odeiam isso. É claro que são loucos. São loucos como os nazistas eram loucos, porra. E a gente tem que levar a sério essas pessoas e respeitar as ideias delas. Eu posso respeitar as ideias, mas a sua psicose eu não posso respeitar, meu filho. Alô, tem alguém na linha aí? Alô?
1: Olavo?
0: Eu?
1: Olavo? Opa, sim. Olavo, é o Leonardo do Rio de Janeiro?
0: Leonardo, tudo bem?
1: Tudo bem, Olavo. Olha, antes de tudo, dar os parabéns ao senhor pela iniciativa do Seminário de Filosofia. Eu sou um sócio, uma das duas casas que você ia ter falado era, vai ver que uma delas era eu mesmo, das casas, que eu estava lamentando, não era nem tanto preço, qualquer coisa, era simplesmente o meu tempo, né? Porque eu trabalho numa escala 12x36, um dia eu trabalho, outro dia eu estou em casa. Aí, como seria um break quase, como na primeira vez que você falou que teria que ter uma presença, né, estar lá para ser interativo. Mas eu fico muito feliz de ter recebido essas suas aulas já. E uma coisa, me permite só uma ressalva.
0: Sim.
1: Existem dois filósofos brasileiros, dois grandes filósofos brasileiros, o senhor e o Luiz Gonzaga de Carvalho Neto, seu filho.
0: Eu já ouvi falar dele de cara.
1: Já ouviu falar, né? Ele é excelente. Eu entrei no site dele, escutei todas as aulas dele, posso dizer que aprendi.
0: Ele é o único que eu conheço que estuda mais do que eu.
1: E impressionante a clareza. Eu acho que nem as aulas que eu... Nem os
0: a única diferença que tem entre ele é o seguinte, ele é um sujeito educadíssimo, tá entendendo?
1: Sim, sim.
0: Ele não aprendeu a má educação do pai.
1: Mas, assim, Olavo, é muito bom. São dois grandes brasileiros. Né? Eu acho que é uma questão agora, eu acho que é um pouco de genética, né?
0: Obrigado,
1: eu escutei as aulas dele no site, né, dele, né? E fiquei, assim, impressionado com a clareza. Aquilo, aprendi muita coisa. Eu ajudo um pouco também, assim. Eu sei que não sei tanto, mas eu sei a minha deficiência aquilo. Um amigo meu pediu para dar aula no pré-vestibular, eu fui ajudando lá no pré-vestibular. Então, como não sei muito, eu simplesmente só imito o senhor e o seu filho. Tudo que o senhor fala, tudo que o seu filho fala, eu vou lá, imito e levo para lá. Eu acho melhor imitar os bons do que tentar pensar que é original sem ser original.
0: Eu percebi que esse negócio de casa de ferreiro, espeto de pau não vale. Ah, e tá aí meu filho fazendo a mesma coisa que eu estou fazendo. Ele estudou aí o mesmo negócio, estudou até mais do que eu. Ele, quando tiver com a minha idade, vai ter feito coisas assombrosas.
1: Uhum. Outra coisa, Olavo, mais uma coisa, assim, uma dica. Eu tenho quase toda aqui a coleção da Grant Book, né?
0: É muito boa essa condição. Muito, muito boa, todo mundo tinha que ter. A gente pode divergir um pouco de uma outra escolha de livro que eles puseram lá, mas no conjunto é uma maravilha.
1: Eu tenho assim, porque eu tenho uma dificuldade, porque apesar de toda a dificuldade, eu estou tendo aprendendo a ler inglês, né? Pelo menos a ler. Né? Eu peguei vários cursos de inglês, tal, da cultura inglesa, aquilo, isso aí. E eu, para adquirir vocabulário e conhecimento, já vou logo para os livros, né? Para adquirir um vocabulário e conhecimento. Não sei se meu método está certo. Aprendi a gramática, né? Aquele base.
0: Vocabulário em inglês é um desespero, porque, olha, eu leio inglês vai fazer 40 anos. De vez em quando eu pego uns escritores, né? E ainda quebra minha cara, tem que ficar com o dicionário.
1: Uhum.
0: O vocabulário em inglês é imenso, é imenso. É uma coisa assim descomunal, não acaba mais. Primeiro, quando eu era moleque, eu li vários livros do Dickens, né? Mas li traduções de português. Agora que cheguei para comprei a coleção inteira do Dickens, falei, ah, vou ler essa merda em inglês. Pô, quebrei a minha cara, rapaz. Cada três linhas eu tenho que ir no dicionário, o vocabulário do sujeito. É um negócio que não acaba mais. Ele é que nem o Coelho Neto em português, né? E não dá para ler o Coelho Neto sem dicionário. Então, o Dickens também não dá, eu não sei como é que esse autor ficou tão popular. Eu peguei e falei, não, eu não estou ainda na idade de ler o Dickens, então eu decidi ler o Henry James, que é mais fácil.
1: É interessante que...
0: Eu acho que eu estou morando aqui, falo inglês todo dia. A língua inglesa, ela engana, porque parece que é fácil. Ela é fácil na estrutura. Mas o vocabulário e a riqueza de nuances que tem essa língua é uma coisa inimaginável. É por isso que tem tantos poetas ingleses e americanos bons. Cada um melhor que o outro. É uma língua cheia de nuances, de possibilidades expressivas. Assim, é riquíssima, uma riqueza absurda.
1: Uhum. É que, qual é a dica que o senhor me dá? Eu sigo aquela ordem que é colocada no primeiro volume, que ele não coloca uma ordem assim cronológica, ele coloca uma ordem até de assunto, ou sigo a ordem mesmo cronológica? Começo com Homero e vai...
0: Olha, eu quando era jovem, eu fiz esse programa do Mortimer Adler exatamente como ele indicava no livro que é How to Read a Book, que naquela época foi publicado no Brasil com a tradução de Arte de Ler. Foi publicada a tradução com base na primeira edição do livro, que eu até hoje acho melhor do que a segunda, porque depois o Adler fez uma edição aumentada, mas é que ele complicou a guerra, tá entendendo? Se você achar a tradução brasileira da primeira edição do Arte de Ler, você pode seguir aquele programa igualzinho, aquilo dá certo. Mas hoje em dia eu acho que eu já tenho umas ideias melhorzinhas, quer dizer... É, se você acompanhar também no meu curso lá no Seminário de Filosofia, nós vamos matar esse problema aí, tá, né?
1: Não,
0: o problema da sequência de leituras. Não existe uma sequência padrão. Isso aí depende, vamos dizer, do momento, do interesse de cada um. Não há uma solução pronta para esse negócio. Eu acho que o melhor é você seguir o curso lá no Seminário de Filosofia e a gente vai dando as dicas aos pouquinhos.
1: Não, outra coisa também, uma novidade, existe aquele livro do em francês, né? Certilange, melhor dizer, se eu dar o título,
0: A Vida Intelectual.
1: A Vida Intelectual.
0: Tem uma tradução em português. Obrigatório.
1: Tem uma tradução em português na internet.
0: A gente tem que pegar o ministro da Educação e pegar esse livro e bater com esse livro na cabeça dele para ver se entrava alguma coisa, tá entendendo?
1: Então, aí ele fez uma recomendação que eu achei fundamental. Ele falou, comece com São Tomás. Isso é correto?
0: Olha, São Tomás é um autor que você tem que se acostumar com o vocabulário.
1: Uhum.
0: E com a forma. Mas é um negócio bastante formal, é como se fosse uma demonstração matemática, né?
1: Eu tive uma boa
0: Não é difícil você ler São Tomás, mas depende do que você pegar. Se você. Sim. Eu sugiro que você comece com um livro que se chama A Suma contra os Gentios, que é uma suma menorzinha, não é do tamanho da suma teológica, mas tem alguns assuntos ali fundamentais.
1: Uhum.
0: Começa com a Suma contra os Gentios. Depois você pega, os comentários a Aristóteles. Que tem um amigo meu chamado Antônio Donato que fez a tradução inteira dos comentários de São Tomás de Aquino e Aristóteles. Né, que até hoje não foi publicado.
1: Uhum.
0: Mas existem inúmeras traduções disso. Aqui nos Estados Unidos está saindo uma edição nova. Os comentários de São Tomás de Aquino e Aristóteles são até mais simples de você ler do que as sumas. Agora, depois tem as outras obras mais complicadas, as chamadas questões quadrilibertárias. Questões quadrilibertárias era um negócio seguinte. Na universidade medieval, um professor, quando chegava num certo estágio, ele reunia a congregação inteira, quer dizer, professores e alunos, e o sujeito tinha que responder qualquer pergunta que os caras colocassem, entendeu? e fizeram em São Tomás, e daí saiu esse livro, As Questões Quodlibetais. Mas aí já é, são difíceis de ler. Né?
1: Sim, sim. Entendi.
0: Mas a Suma contra os Gentios, os comentários de Aristóteles, dá para ler sem dificuldade. Agora, existe o livro do próprio Antonin Saint-Pierre sobre São Tomás de Aquino, que é uma maravilha, maravilha. Isso não tem tradução, isso só tem no francês.
1: Mas eu aprendo francês, eu vou chegando lá, eu um dia chego lá.
0: É, o francês é uma língua que para nós, de certo modo, a cultura brasileira é tudo filhote da francesa, né? Então eu lia livro francês desde criança, então sempre foi fácil, mas não sei se hoje ainda está assim. As pessoas abandonaram o francês, não aprenderam inglês e já não sabem mais escrever português. Então agora, fudeu.
1: Olha, Olavo, parabéns aí pelo trabalho, obrigado. Muito obrigado. Tá? E outra coisa, eu estive com o Jorge Pereira, do presidente do
0: Farol da Democracia, o grande Jorge Pereira.
1: E eu estava comentando com ele sobre a questão da vacina da rubéola, parece que está quase tudo confirmado realmente.
0: Mas é, a gente fala as coisas, daí logo vem o... Sempre tem o... Aí tem a teoria da conspiração. Porra, vai lá verificar, cara. Se eu tiver errado, eu volto atrás. Não sou polícia, não me cabe condenar as pessoas. Eu aviso para que quem tem a capacidade para isso e tem a autoridade para isso, que vá lá e investigue. E se tiver inocente, fica dito por não dito. Agora, se a coisa se confirmar, então tem que tomar providência. Eu acho que o lugar desse ministro da Saúde, do ministro da Educação, eu não digo nem na cadeia, porque eles vão corromper os presos lá, tá ligado? Mas na privada. Não, pode corromper os cocô, pô. É perigoso.
1: Porque eu não quero na minha privada, não.
0: Mandar pra Cuba, manda tudo pra Cuba.
1: Manda tudo pra lá. Porque eu conversei por alto com ele, ele falou que... Eu falei, como é que tá aquela investigação sobre o assunto? Ele disse, olha, parece que realmente já tá quase tudo confirmado. E se confirmar, a gente vai abrir um processo.
0: Eu acho que isso aí é sério, sim, é verdadeiro. No Brasil acontece cada coisa. Você quer ver outra? Vai acontecer essa semana? Né? Chega aí o Jorge Soros e compra 800 milhões de dólares em ações da Petrobras. Passa dois dias, os caras anunciam. Descobrimos petróleo no pré-sal, estamos ricos, etc, etc. Bom, só aí o Jorge Soros já ganhou uns 100 milhões de dólares. Agora, quem é que... Você acha que ele não teve nenhuma inside information de que eles iam dar essa notícia? Foi tudo coincidência? Ele é apenas um homem sortudo, acertou na loteria? Você acha possível? Se acontecesse isso nos Estados Unidos, estava todo mundo na cadeia já. Já. Quer dizer, é uma empresa que tem capital do Estado lá metido. Tem capital de milhões de brasileiros que estão lá investindo. Aí, de repente, aparece um homem, compra tudo isso, e no dia seguinte o cara dá uma notícia que já valoriza, duplica o valor das ações do cara. Que é, porra? Né? Agora, pior, diz que esse tal do pré-sal, o negócio está assim, está aqui 3.200 metros abaixo do sal. Quem é que vai fazer o buraquinho lá, porra? Como é que faz isso?
1: Né?
0: Quer dizer, não precisa ter petróleo nenhum. Hoje em dia, assim, você né, compra as ações, anuncia, descobrimos não sei o que, pronto, já ganhou um dinheirão. Depois, se não tiver petróleo nenhum, que diferença vai fazer? Já ganhou todo esse dinheiro, porra. E agora, no Brasil, as pessoas assistem isso e ninguém quer nem investigar.
1: É falta de como o senhor fala mesmo, de coragem mesmo, até de interesse mesmo. O brasileiro parece ter uma preguiça.
0: Fale mais alto, não estou ouvindo nada.
1: Parece que é falta de coragem. Eu não sei se é falta de coragem, é preguisa de brasileiro mesmo, de correr atrás.
0: É uma crise nacional de testosterona, rapaz.
1: É muito frango, como o senhor falou. Estão comendo muito frango.
0: Come muito frango. Agora, se quer dizer aquele negócio de mamadeira de plástico, quando você ferve a mamadeira de plástico, ela solta uma substância que acaba com a sua testosterona. No meu tempo não tinha, era tudo mamadeira de vidro, felizmente. Então, se você tem bebê em casa... Olha, não usa uma madeira de plástico, não, entendeu?
1: Usa de quê? Pode deixar.
0: Mas que é sério o negócio, que é muito perigoso.
1: Uhum. Tá bom, Olavo. Então,
0: tá bom.
1: Um abraço aí. Continua aí, firme. Muito obrigado.
0: Obrigado, eu. Um abração. Alô, tem mais alguém aí? Alô? Alô?
2: Olavo?
0: Sim, quem é?
2: Ah, meu nome é Romano, aqui de São Paulo, Olavo. Tudo bem?
0: Tudo bem.
2: Eu gostaria de saber a respeito do curso Introdução ao Método Filosófico, se quem não concorde comparecer tem que ter acesso aos registros, a algum tipo de gravação.
0: Não, nós estamos estudando ali uma solução técnica para isso. Porque o ideal seria ter em cada cidade um grupinho que se reunisse e a gente faz a transmissão ao vivo para esses 3, 4, 5, 6 grupos. Quem não puder estar lá, que possa pegar pela internet.
2: Sei.
0: E quem não pegou de jeito nenhum, que pegue a gravação que vai ficar no ar.
2: Ah, vai ficar no ar a gravação?
0: É a presença física, tá entendendo? Agora, nós, o que está estruturado por enquanto, André, o conteúdo e o programa do curso, está quase pronto. Eu já botei uma gravação lá explicando mais ou menos como é que vai ser, vou colocar uma segunda. Agora, como é que vai ser a estrutura material do negócio? Né? Horários, formação das turmas, isso ainda nós precisamos estudar. Nós vamos ir anunciando nas próximas semanas, à medida que a gente for chegando à solução de todas essas coisas, que não vai sair só da nossa cabeça, são também pessoas que nos telefonam, nos escrevem, dando sugestão, nós vamos tentar resolver tudo isso e eu espero que dentro de 2 ou 3 meses a gente possa começar esse curso e não parar mais, ir direto.
2: Sei. Sim,
0: de uma maneira ou de outra nós vamos fazer. Se tiver alguma dificuldade, algum erro de estruturação, a gente corrige depois. Isso também não é uma tragédia, porque toda aula ficará gravada. Nada será perdido.
2: Certo. Mas, e a respeito dos 6 encontros agora?
0: Fale um pouco mais alto, porque eu não estou ouvindo.
2: A respeito dos 6 encontros que você vai ter aí.
0: Ah, sim, o curso que vai ter aqui, em Colonial Heights. Esse
2: exato.
0: Não dá para pegar mais, né? Porque você está no Brasil, naturalmente.
2: Sim.
0: Se você está no Brasil, não dá mais tempo de vir, porque não vão te dar o visto. Né? Mas nós pretendemos fazer toda a transcrição desses cursos e colocar também à disposição do pessoal do Seminário de Filosofia. Então, quem não pôde vir acabará tendo acesso a esse material, mas não garanto que vai ser no dia seguinte, porque até fazer a transcrição tudo vai levar um tempo, quer dizer, digamos 6 meses. Em que 6 meses a gente tem esse negócio pronto.
2: Ah, entendo. Não vai ser filmado.
0: Se você tiver visto e quiser chegar aqui e de repente se inscrever na hora, não tem nenhum problema.
2: Não tem, né?
0: O maior problema aí.
2: Mas
0: o maior problema aí é o visto. Né?
2: Não,
0: porque você marcar entrevista no consulado leva 3 meses. É um horror. Quanto mais os caras falam mal dos Estados Unidos, mais eles querem vir para cá. Eu chego lá, o consulado está cheio todo dia. Todo mundo querendo vir para os horrores do capitalismo, né?
2: É por aí, né? Mas eu sou cidadão italiano, então não teria esse problema. Mas enfim. E eu vou tentar, vamos ver. Vou tentar.
0: Se quiser chegar aqui, é só avisar.
2: Tá ótimo. Tá bom, lá.
0: Ligue para o Eduí, que é o organizador do curso, 041-9974-4443. Ligue para ele hoje.
2: Na verdade, eu já falei com ele, já tinha conversado.
0: Ah, tá bom.
2: Tá ótimo.
0: Quem chegar aqui, pode entrar no curso na hora.
2: Ah, que ótimo. Ok.
0: Tá bom.
2: Um abraço,
0: cara. Um abraço, tudo bom. Ei, tem mais gente ainda aí. Pô, tem um monte de notícia aqui. Alô?
1: Alô, Olavo?
0: Sim, quem é?
1: É o Alex.
0: Oi, Alex, tudo bem?
1: Tudo bem. É o seguinte, eu queria falar a respeito desses 700 bilhões aí, que até é um negócio assim, são 4 anos, dá para cobrir 4 anos, quer dizer, vai pagar outra guerra do Iraque, né, de 5 anos aí quase, né? E como é que explica isso, assim, quase na hora da eleição, né,
0: olha, quem armou essa crise aí foram os democratas, foram esses 3. A culpa é desses 3, devia estar os 3 na cana. Hillary Clinton, Christopher Dodd e Barack Obama.
1: Isso, é isso.
0: Porque nós
1: estamos
0: vendo tudo isso em 2005.
1: Isso aí era um jogo contra... que
0: bloquearam a lei e ainda receberam dinheiro das 2 firmas. Quer dizer,
1: exato.
0: É claro que é um negócio criminoso, porra.
1: Exato.
0: Não tem como duvidar.
1: É lógico. Então é isso aí. Você vai dar as notícias aí. Um abraço, tchau.
0: Um abração. Agora, aqui tem um negócio extraordinário. Né? o deputado Tom Tancredo, que é um patriota americano, né, ele está propondo aqui uma lei para impedir que aconteça aqui o que aconteceu na Inglaterra. Que na Inglaterra, com o negócio de imigração, muita imigração islâmica, os caras estão adotando a Sharia, a lei islâmica, a lei corânica, e ela está adquirindo valor de lei na Inglaterra, de maneira que a Inglaterra está sendo, vamos dizer, está gradativamente virando um país islâmico por pressão de uma minoria, porque, na verdade, o número de muçulmanos não é tão grande assim, mas acontece que, se o sujeito, ele diz, não, eu tenho direito aqui à minha própria lei, não posso seguir duas leis ao mesmo tempo, né? E os tribunais aceitam isso, você muda completamente a estrutura, a ordenação jurídica.

isso mesmo, porque se você chegar lá na Arábia Saudita, né, e diz, eu tenho tais, faz direito para a Constituição americana, o que, que o juiz saudita fala? Fala, ah, merda. Né? Então aqui tem que falar a mesma coisa. Você acha que você tem... Por exemplo, você pode dar cedo na sua mulher porque a Sharia autoriza. Ah, é, meu filho, você cumpriu a Sharia, tu vai pra cana aqui. Bonitinho, porque aqui não pode. Tu quer bater nela, tu vai bater nela lá na Arábia Saudita, vai bater no Irã. Tá entendendo? Não que algumas não mereçam. Por exemplo, Nancy Pelosi, Hillary Clinton, né? Com esse negócio aí do... Né? Fannie Mae e Freddie Mac, o Clinton devia dar umas boas chineladas na bunda dela. Olha eu que tu aprontou, mulher. Tá entendendo? Né? Michelle Obama, né? Michelle não, ela que tinha que bater no Barack Obama, pô. Pegou dinheiro do Tony Resco, ô Barack Obama. Vai apanhar da mulher agora, pô. Daí, olha aqui. Também, você me manda aqui um artigo da Veja. Olha a frase maravilhosa que o sujeito escreveu na Veja. Um cara metido a cientista, filósofo da ciência. Hoje sabemos que a sabedoria divina criou o mundo utilizando as forças da natureza. Parem para pensar. Isso é a mesma coisa que eu dizer. Alexander Graham Bell construiu o primeiro telefone usando peças de telefone usadas. Quer dizer, é a mesma coisa. Aquele raciocínio infantil, né? Quer dizer, mas olha, mas onde existiam as forças da natureza antes de criar o mundo? As forças da natureza não são o próprio mundo. É. Quer dizer, isso aí é de um primarismo, assim, parece criança falando. E o homem escreve na Veja, e ainda caga a regra, né, e todo mundo aceita que é um sujeito evoluído, iluminado, esclarecido, não é assim um fanático religioso, fundamentalista, atrasado, troglodita como eu. Né. Todo mundo diz que eu sou um sujeito, né, reacionário, hostil ao progresso. Devo ser mesmo. Eu devo ter que fazer as contas aqui, ó, gente. Eu faço a barba com navalha, eu ouço discos de vinil, né, eu escrevo com caneta tinteiro, eu fumo e ainda uso piteira. Um cara desse, bicho, porra, tem que ir pro museu mesmo. Então, eu acho que aí o nosso tempo, né, já não dá para mais nada, né? Espera aí. Ah, peraí, ainda tem 5 minutos. Então, tem... aqui alguém me manda o currículo do ministro da Cultura. Né? O ministro da Cultura foi... Olha aqui, olha o currículo cultural dele. Né? Ele militou na juventude do Partido Comunista, foi da dissidência do PC, do PCdoB, PCBR, MR8, que ele passou tudo para ter merda. Né? E olha aqui, entrou na Escola Técnica Federal da Bahia em 1967, e essa aqui é gente deles, a gente da esquerda escrevendo, com o firme propósito de fazer militância política. Ele disse, porra, tu entra na escola técnica com o fim propósito. Não foi de aprender uma profissão, de aprender a técnica, não, foi de fazer medidas políticas. Né? Daí, em 1968, já no ano seguinte, já comandou uma greve na escola. Quer dizer, menos de um ano de estudo, o nego já comanda a greve. Mas olha que capacidade extraordinária. Né? Olha, tinha que fazer que nem o pessoal fez lá em Santa Catarina, né? Botar esses vagabundos para fora da escola. E o bonito é o seguinte, vocês viram, não sei se vocês viram no YouTube, tem isso no YouTube, né? Foi lá esses agitadores pagos pelo governo, a UNE. E agora a UNE já está integrada no establishment, né? Então foi lá fazer propaganda, sei lá do que, de camisinha, de rubéola, assim, mandado por esse ministro temporão, prematuro, sei lá que porra. E os dois botaram eles para fora, né? Isso é vagabundo, sai daqui. Daí eles vão fazer o curso, aula, aula. Eles queriam aula, não quer aqueles caras lá ficar fazendo besteira. Aí. Esse seu Juca Ferreira, você nunca deve ter tido uma aula na vida. Seu Juca, desafio você, ministro da Cultura, pega aquele exame que deram para os meninos do homeschooling e faz você. Tu não passa. Né? Daí tá aquela fria. O cara só faz greve. Né? Quer dizer, eles têm uma vasta carreira em organizações terroristas e isto é o currículo, né, cultural dele. Daí depois que ele fez um curso de 9 meses na Sorbonne, ganhou um diploma de sociologia. Não é uma maravilha? Puta vida. Dizer, quem é esse seu Juca Ferreira, meu Deus do céu? É o sub Gilberto Gil. Nós estamos liquidados, viu? Está liquidado. Aqui tem duas perguntas.

duas cartinhas aqui, uma do Alexandre, do quê? Peraí. Alexandre, não sei do quê. E o Marlos Guimarães, fazendo perguntas sobre o curso, que eu acredito que eu já respondi. Aqui, o Alexandre pergunta, qual é a estimativa dos... qual será o custo, né? Também pergunta com estimativa dos custos materiais como livro. Fala que isso aí é, como é que se diz, é impossível de calcular. Nós tentaremos usar ao máximo textos que estejam disponibilizados na internet ou que tenham alguma edição brasileira. Quando não for possível, nós criaremos entre os próprios alunos um sistema de empréstimo, de cópia, né? Tentar fazer o repertório da biblioteca, não tem o livro, nós vamos tentar dar um jeito para que ninguém gaste dinheiro demais. Né? Mas se vai gastar dinheiro só no livro, porque o curso mesmo vai custar $20 por mês. Não vamos cobrar um tostão a mais de quem fazer o curso, só vamos fazer o seguinte, tu vai tirar um compromisso de ficar lá até a última aula. Porque esse negócio de você começa, daqui 3 meses, seus alunos já mudaram, já reciclou, e daí o cara começa a perguntar coisas que você já explicou, isso aí é o maior saco que existe. Eu antigamente tinha paciência nisso, agora não tenho, agora eu estou velho ranheta, tá entendendo? Cuidado comigo, hein? O que mais? Agora, vocês leram na Veja a carta da viúva do Paulo Freire? Rapaz, o cara que foi o maior alfabetizador do mundo, ele não alfabetizou a própria mulher. Olha aqui o que ela escreve, quer ver? Aqui. E não doar pessoas às quais todos nós brasileiros deveríamos nos orgulhar. Ela não sabe que, né? O verbo orgulhar rege a preposição das pessoas das quais deveríamos nos orgulhar. Paulo Freire me ensinou isso para a senhora, não? Não, não ensinou. Ele também não sabia. Né? E aí vai mais dentro, ela fala, antes fizeram cata as bruxas. Né? E assim vai. É um negócio assombroso. Agora, vou dizer, não, você é cruel, porque você está falando mal da velhinha. Eu falo, não, ela não é uma velhinha qualquer. Ela é formadora de opinião. Tá certo? A pessoa que fala, vamos dizer, com autoridade de representante de uma tradição de ensino inaugurada por seu Paulo Freire, e acha que sabe, está dando palpite na educação nacional. Minha senhora, não sei qual é a sua idade, mas mesmo que a senhora tivesse 123 anos, eu sugeriria, antes de dar palpite sobre educação, eduque-se. Hã? Diga a mesma coisa para o Paulo Freire. E aí vai. Pá, pá, pá, pá. Vamos ver o que mais temos aqui. Agora aqui diz que o Lula, olha aqui, Lula defende o uso do fumo em qualquer lugar. Né? Claro, ele fuma na sala dele. É proibido por lei, porque no Brasil não pode fumar em nenhum prédio público. Eu, quando estava aqui na Romênia, né? Eu fiquei um tempo lá na embaixada, na sala do embaixador não podia fumar. Podia fumar na casa dele, mas na sala dele não. Né? Veja, cumprindo a lei brasileira no exterior. Agora, o Lula está aí, né, no Palácio do Planalto, e ele fuma lá dentro, tá entendendo? Eu sei que no Senado não pode, né? Tirar lá o cigarro do Ciro Gomes um dia, né? O porteiro foi lá tirar o cigarro dele e disse, você sabe com quem está falando? Eu sei, estão falando com um idiota fumante. E mandou apagar o cigarro. Apagou, filho. Se eu fosse, eu não apagava, não. Todas as vezes que mandaram apagar o cigarro, falei, vem aqui apagar se tu for homem. Nunca nenhum veio. Outro dia mesmo aqui, entrei num restaurante aqui, aqui não pode fumar. Disse, meu amigo, eu vou sentar aqui do seu lado e vou fumar, quer saber? E sentei e fumei. Aí ficou todo mundo com aquela cara de idiota. Né? Agora, o Lula fuma lá dentro do Palácio do Planalto. Não que eu não esteja solidário com ele, mas lei é lei. Então, se você quer fumar aí, você manda revogar essa porra dessa lei, acabar com essa perseguição idiota. Porque vem que essa coisa psicótica de fumo passivo que não existe absolutamente, né? E... aqui dizem que morrem 400 mil fumantes todo ano. Eles morrem, sim, na mesma idade dos outros. Até um pouquinho mais velho. Na média, 70 anos, fumante 71. Cuidado, não fume, você vai morrer. Pô, claro que vou morrer. Evidente, né? Só que vocês vão morrer antes de mim. Então, eu estou solidário com o Lula, com o fumo. Né? Agora, de próxima eleição, vai ter que escolher entre... um lulista e o Zé Serra, mas que coisa horrorosa. O Zé Serra é antitabagista desses fanáticos. Você fuma, você puxa um cigarro a 100 metros e ele já começa a tossir, ele sai correndo. É o Satanás! Esse é louco, completamente doido, pô.
como é que nós vamos fazer agora? Escolher entre Lula e Zé Serra. Por isso que eu vim para cá, entendeu? Aqui, pelo menos, já tem uma Kenia, Sarah Palin, que ainda são... Né? Não que tenham grande ideia, mas, pelo menos, são pessoas normais, não são malucos. Agora, no Brasil, as alternativas são más. Na verdade, eu até prefiro antes um comunista do que um anti-tabagista, entendeu? Né? Porque o comunista ainda... Como é que se diz? Ele pode mudar de ideia, mas o anti-tabagista é para sempre, né? É um vício. Vício maldito. Aqui eu botei um disclaimer aqui na porta, né? Com as fotos de todos os americanos ilustres que foram fumantes, né? Então tá lá Franklin Roosevelt, Bill Clinton, né? Charles Chaplin, tá todo mundo lá fumando pra caramba. E outro que eu fiz assim uma galeria de fotos de todos os grandes cantores líricos fumantes, né? Pavarotti, Charlie Chaplin, Jerome Hines, todo mundo fumando, né? Mas olha, o fumo acaba com a sua voz, entendeu? O fumo é uma... Você veja que coisa, por exemplo, eu estou aqui falando, né? Eu pedi a gravação do Mário Ferreira, quando ele estava com 62, 63 anos, minha idade. E como ele tinha problema cardíaco, a voz dele tinha acabado. Tá certo? E não é para ele fumar, porque ele fumar charuto que não traga, né? Mas ele tem um problema cardíaco de nascença, coitado. Então, vamos ver, daqui 20 anos vocês vão me ouvir falando, vamos ver se a minha voz tá ruimzinha aqui por causa disso. De fumar, né? Eu vejo esses caras todos na minha idade, a voz deles já começa a parecer voz de velha, porra. Né? Que merda, depois vem dar lição pra mim. Eu tô dizendo, ó, o pessoal da minha geração, todo mundo já teve infarto, né? Tem 5 pontos de safena. Então eu aqui trabalhando 17 horas por dia, não tem hora pra comer nem pra dormir, fumando que nem um doido. Né? E esses caras vão morrer antes de mim. Quer saber? Então, até a semana que vem, muito obrigado.

0: ver os coitadinhos dos gays que estão sendo perseguidos. Isso é uma conversa mole. No Brasil não tem perseguição nenhuma contra a gay. A própria prova que eles apresentam prova o contrário. Quer dizer que o sujeito mostra lá que em 20 anos houve 100 crimes contra gays num país que tem 50 mil homicídios por ano. Isso é absolutamente ridículo. Não existe nenhuma violência sistemática contra gays no Brasil. Nem sistemática, nem esporádica. Até a quantidade de ataques esporádicos é absolutamente irrisório. Tá certo? Então, essa lei não foi feita para proteger ninguém, não. Essa lei foi feita para criminalizar o cristianismo, para botar centenas e milhares de pessoas na cadeia. Isso vai acontecer. Isso não é brincadeira, gente. Isso faz parte do processo revolucionário mundial. E todos esses filhos da puta que estão agindo, eles são agentes disso aí. Quer dizer, eles não estão protegendo ninguém. Eles estão fazendo uma perseguição organizada. Olha aqui, tem esse merda desse ministro do STF, né, que não é nem Supremo, nem Tribunal, nem coisa nenhuma. Aquilo é o escritório, né, escritório da advocacia do PT. Chega esse ministro Carlos Aires Brito, dizendo que o preconceito do homofóbico faz o sujeito chafurdar no ódio. Olha aqui, ô ministro, em primeiro lugar, você está raciocinando na base de que existe esse ódio organizado. Me dê uma prova de que isso existe. Tá certo? Agora, não tem nenhuma, zero, zero, zero, zero, zero. Né? O Brasil é um país onde traveco faz show, né, na televisão às 3 horas da tarde e ninguém liga, porra. Agora, o que existe sim é perseguição contra cristão. E perseguição assassina, perseguição genocida. Né? Os cristãos continuam sendo mortos no mundo, nos países comunistas e islâmicos, ou seja, países que compartilham a ideologia do seu Carlos Aires Brito. Tá certo? E uma das técnicas é assim, imputar aos caras crimes inexistentes e daí cometer o crime contra eles. E você, Carlos Aires Brito, você é cúmplice moral disto. Você é cúmplice moral do genocídio de cristãos na medida que você os inculpa de crime que eles não cometeram. Tá certo? Você é um mentiroso sem vergonha e pode me processar, pode fazer o que tu quiser, pô. Que eu vou no tribunal e eu te desmoralizo na tua frente. Mesmo que você seja o juiz que vai me julgar, eu te desmoralizo lá porque você é um mentiroso e eu provo. Não existe nada, nenhuma perseguição contra gay, mas existe no mundo inteiro perseguição organizada e matança de cristãos. E você está colaborando com isso, na medida em que você está demonizando a imagem do cristão como um sujeito cheio de ódio. Cheio de ódio está você, é óbvio. Né? Agora, esse negócio de você fazer medidas odientas, persecutórias, ditatoriais, ao mesmo tempo falando com aquela linguagem polida e aparentemente calma, ele quer dizer aquele ódio contido entre os dentes, mal disfarçado na linguagem untuosa desses caras. Isso aí é mais velho do que andar para frente. Olha, você, veja, Stalin, Joseph Stalin, matou 70 milhões de pessoas. Você já ouviu um discurso de Stalin? Eu já ouvi. O Stalin falava calmamente, como um professor. Uma linguagem didática, clara, calma e tranquila. Stalin não espumava de ódio, falava que nem você. Agora, quem é que não conhece a linguagem dos hipócritas, que estão cheios de ódio no seu coração, querendo prender, matar, tá certo? Acabar com o cristianismo na face da terra, e vem com essa conversa mole de que é para proteger pessoas que jamais foram perseguidas. Né? Olha aqui, ele diz o seguinte, o Supremo Federal não tem usurpado a função legislativa. O que a STF tem feito é interpretar a Constituição à luz da sua densa principiologia. Olha como o cara fala, meu Deus do céu. O parágrafo 2º do artigo 5º autorizou o judiciário a resolver controvérsias a partir de direitos e garantias implícitos. Ora, mas acontece o seguinte, não pode haver um direito ou uma garantia implícita contra a letra da própria Constituição. Se a Constituição define o casamento como uma relação entre homem e mulher, não tem princípio que possa abolir isso aí, meu. Que princípio implícito? Que direito e garantias implícitos? Ora, outra coisa. O direito ao matrimônio, ou chamada união estável, né, é aplicado a homem e mulher em sentido literal, quer dizer, uma união para constituir família através da reprodução. Quando se usa o mesmo termo com relação a dois homens ou duas mulheres, é uma figura de linguagem, não é um conceito exato. Agora, o sujeito que confunde, vamos dizer, um termo exato com uma figura de linguagem é evidentemente um trapaceiro, tá certo? Quer dizer, o casamento é definido universalmente como uma relação baseada na diferenciação sexual e na reprodução. Como é que você pode falar casamento, Carlos Aires Brito? Tá certo? O casamento não é uma união como qualquer outra, não é uma união como, por exemplo, uma sociedade comercial, tá certo? Que qualquer homem ou mulher pode fazer. União comercial, uma sociedade comercial com pessoa de qualquer sexo. seja até do terceiro, quarto, quinto ou sétimo sexo. Porém, a relação matrimonial é baseada na diferenciação de papéis sexuais, onde, portanto, existe uma atribuição de direitos e deveres conjugais. Por exemplo, seu Carlos Aires Brito, se o senhor parar de comer a sua distinta esposa, ela pode ir no juiz e dizer que ele não está cumprindo o seu dever conjugal. Ele se recusa a cumprir o seu dever conjugal. Agora, o senhor, por acaso, pode reclamar que a sua esposa não está comendo o senhor? Não, não pode, porque isso está fora da definição dos papéis sociais. O senhor tem a obrigação de desempenhar a função masculina e ela a função feminina. É esta a definição dos direitos e deveres conjugais, que é a definição mesmo do casamento. Agora, numa união homossexual, quem tem qual dever conjugal? Quem tem o dever de comer quem e quem tem o dever de dar para quem? Se o senhor não é capaz de definir isso, o senhor não pode dizer que isso é uma união matrimonial em igualdade de condições com as uniões estáveis dos casais heterossexuais. O senhor está mentindo, está trapaceando e foi bem pago para isto. É para isso que você serve. Então, essa merda desse Supremo Tribunal Federal não respeito mais isso, não acato mais ordens desse cara e pode mandar para a cadeia, pode fazer o processar, pode fazer o que quiser. Tá certo? Estou cagando e andando com as suas opiniões. Opinião de trapaceiro, a gente tem aqui cuspir na cara. Tá certo? Se eu encontrar você, eu vou cuspir na sua cara. Preste bem atenção. Não apareça onde eu esteja, porque eu vou cuspir na sua cara na frente de todo mundo. Você é um vagabundo, mentiroso, trapaceiro. E está usurpando a função legislativa, sim. Agora, aqui... O Bruno Braga Pereira me pergunta, é um aluno do Seminário de Filosofia, ele devia até ter mandado essa pergunta para o seminário, já que mandou para cá, vamos responder. Eu gostaria de um esclarecimento. Qual a contribuição da filosofia de Fichte, sobretudo a sua concepção do eu criador e do romantismo alemão, em seu mergulho na profundidade interior, para os desdobramentos posteriores da mentalidade revolucionária? Olha, de acordo com o Fichte, o eu subjetivo é a única realidade que existe. Ele está acima do bem e do mal, você tá entendendo? Quer dizer, tudo decorre do eu. Ele atribui ao eu humano características que mais apropriadamente se atribuiria ao eu divino. Na verdade, todo o movimento chamado humanista, que começou no tempo do Renascimento, coloca o ser humano, o indivíduo humano, tá certo? Como de autoridade soberana na condução da sua vida. Agora, presta atenção, aí uma sutileza. Uma coisa é você dizer que nenhum ser humano, nenhuma instituição ou nenhum governo pode se sobrepor aos direitos do indivíduo. Outra coisa completamente diferente é você dizer que o próprio indivíduo está livre de quaisquer leis transcendentes ou imanentes. Tá certo? Então, uma coisa é você estar livre do governo, quer dizer, o governo não poder oprimir os direitos do indivíduo. Outra coisa é não haver uma lei divina, que é inclusive imanente na própria alma do indivíduo, e dizer que ele está livre dessa lei. Então, o humanismo sempre teve essa ambiguidade, essa dupla corrente, né? Libertar o indivíduo da autoridade coatora, libertar o indivíduo, vamos dizer, dos B10 que pretende orientar a sua vida, e libertar o indivíduo da lei moral, libertar do próprio Deus. São coisas completamente diferentes. Agora, na filosofia de Fichte, você tem esta, vamos dizer, esta apologia, né? Do eu como autoridade soberana. Então é claro que isso aí acabou contribuindo para a mentalidade revolucionária de qualquer maneira. Porque o que é o revolucionário? É o sujeito que acha que ele conhece o futuro e que, em nome desse conhecimento do futuro, ele então passa a ser o representante do futuro no presente e ele julga o presente com a autoridade do tribunal futuro que ele imagina. E virá quando estiver instaurado o reino da justiça e da paz sobre a terra. Então os tempos passados serão julgados. E ele... Então já se denomina juiz desse tribunal e já julga o presente e o passado agora. E daí manda as pessoas para a cadeia, manda para o paredão, manda para o Gulag, manda para Auschwitz e faz o que bem entende, né? Tudo porque ele é o eu criador, né? Então, Fichte, por um lado, tem grandes contribuições na filosofia. Ele não está brincando, ele não é um charlatão, é um filósofo de verdade, mas com esta teoria da onipotência do eu, sem dúvida, contribuiu para a formação da mentalidade revolucionária. Espera aí, tem alguém na linha. Alô, quem é?
1: Alô?
0: Alô?
1: É o Olavo?
0: Eu?
1: É o André, da França?
0: André, tudo bem?
1: Tudo jóia, graças a Deus. E contigo?
0: Tudo certinho.
1: Tá certo. Ô, Olavo, olha só, eu ia só... É uma informação, né, que eu queria trazer aí para o senhor. E aí eu gostaria de fazer uma pergunta depois, né? É o seguinte, no mês de maio, né, aqui na França, na cidade de Avignon, aconteceu aí uma grande manifestação cristã, né, contra um museu, né, que estava expondo lá alguns quadros. Eu não sei se o senhor ouviu essa reportagem, ouviu falar sobre isso?
0: Ouvi falar disso, sim.
1: É, que o povo se levantou, foi uma manifestação aí de, sei lá, de mais de 2.000 pessoas. Ou seja, consistia, assim, havia imagens, né? Dentre elas, havia uma imagem, um quadro, onde mostrava, né, Nosso Senhor Jesus Cristo mergulhado em um copo de urina, né? E aí, houve uma manifestação...
0: Pois é, o pessoal pode fazer tudo, pode nos ofender, nos insultar, nos perseguir, e no fim os perseguidores somos nós. Nós é que temos a linguagem de discurso de ódio. Olha aí, o seu Carlos Aires Brito gosta disso, né? Jogar o Cristo na urina? Pode. Agora, você dizer que o homossexualismo, segundo a Bíblia, é errado? Ah, não, isso é crime, isso é perseguição, isso é discurso de ódio. Até quando nós vamos levar a sério esses vigaristas que estão invertendo a realidade na nossa cara? Os caras mentem quimicamente.
1: Pô. É completamente desproporcional o discurso, né? E essa manifestação, ela surgiu, gerou efeito, né? Inclusive, foi tanto de católicos quanto protestantes, mas a maioria, né, católicos. E, bom, houve um partido, inclusive um partido político, né, a direita francesa, aí, o Front National, que participou dessa manifestação, que teve presente, que, vamos dizer, teve uma contribuição aí considerável também na manifestação. Enfim, as obras tiveram que serem tiradas, o museu chegou a ficar fechado por alguns dias, né? E tem que ser assim mesmo, né?
0: Isso tem que protestar, mas é evidente que tem que protestar. Agora tem que protestar enquanto pode, porque os caras estão criando toda uma armadura legal para proibir a gente não só de protestar, mas até de falar, até de dar opinião. Mesmo que você dê opinião educadamente, eu sou um cara totalmente mal educado, sempre fui. Tá certo? Minha mãe fez o possível para, né, me melhorar, mas não conseguiu. Você está entendendo? Agora, esse pastor que estava falando na Praça da Sé, aposto que ele estava falando educadamente. Não adianta nada falar educadamente. O que importa não é o estilo que você está falando, é o conteúdo. O conteúdo está proibido. Agora, aí na França, o Front Nacional já fez muita besteira, mas na hora que ele protesta em defesa da igreja, a gente tem que apoiar. Eles estão falando a coisa certa. Ninguém é obrigado a estar certo sempre e em tudo. Agora, aqui nos Estados Unidos também teve um protesto magnífico. Teve umas organizações ateístas, né, que estavam querendo espalhar uns banners e buttons ateístas nos aviões no dia 4 de julho. E daí houve um movimento, 80% dos pilotos comerciais se recusaram. Mandaram os caras a merda, que é o lugar deles, porra. Olha só, agora tem cada coisa aqui. Adams Cardoso me manda uma notícia. É do seu conhecimento que a lei 12.403, sancionada pelo presidente em 4 de maio de 2011, entrou em vigor ontem, quer dizer, 4 de julho? Resumindo, pela nova lei passarão a ser, presta atenção, afiançados os crimes com punição de até 4 anos, como formação de quadrilha ou bando, autoaborto, lesão corporal dolosa, ainda que grave, maus tratos, furto, fraude, receptação, abandono de incapaz, emprego irregular de verbas públicas, resistência, desobediência, desacato, falso testemunho e falsa perícia, todos os crimes contra as finanças públicas, todos são afiançáveis agora, meu filho. O sujeito é preso porque ele roubou dinheiro do Estado, ele chega lá, ele paga uma multa e vai para casa. É claro que isso aí é opção fundamental pelo crime. Esses camaradas já decidiram isso há mais de 30 anos, no tempo que começaram a circular, nos anos 60, os livros de Herbert Marcuse, que diziam que os bandidos eram parte da classe revolucionária. Desde então, esses intelectuais de merda têm feito o possível para proteger o criminoso e criminalizar o cidadão comum. Agora, veja, o crime de homofobia é afiançável? Ah, esse não, meu filho. Tu dá uma opinião, tu vai pra cana. Agora, se você faz uma lesão corporal dolosa, ainda que grave, quer dizer que você vai bate numa pessoa até mandá-la pro hospital. Você vai lá com um porrete, pega um taco de beisebol, esmaga todos os ossos do filho da puta, tá certo? E você chega na delegacia, paga a multa e vai pra casa. Agora, se tu falar com homossexualismo errado, ah não, aí não tem fiança, meu filho. Quer dizer, o que que é isto, porra? Nós estamos vivendo sob o governo de criminosos, isso aí é a apologia do crime organizado. Até quando vocês vão continuar respeitando essa gente, chamando de excelência? Tem que cuspir na cara, meus filhos. Tá certo? Agora, o pessoal tem medo, né? O medo é um instrumento de opressão usado por esses caras. Quer dizer, é o medo de uma ameaça virtual. Você acha que o PT tem condição de botar todos os evangélicos na cadeia, todos os católicos na cadeia? Claro que não. Então ele bota um e 10 milhões ficam com medo. Quer dizer, é uma... Isso aí é a psicologia da subserviência. Você não pode aceitar isso, não. É claro que se vier uma polícia armada me prender pessoalmente, é claro que eu vou ficar com medo. Tá certo? Mas não é possível, porque prender um fica 10 milhões, 20 milhões com medo. Isso aí não tem o menor sentido. Então aqui comenta o Cardoso: o bandido comete o crime, chega na cadeia e pode ser liberado mediante fiança pelo delegado de polícia. É a liberação do crime. O crime está liberado. Presta atenção. Olha, o que eu achei mais bonito é que entre os crimes afiançáveis entram aqueles que os políticos mais gostam de cometer: todos os crimes contra as finanças públicas. Ninguém vai mais ser preso porque roubou dinheiro do Estado. Pode roubar, está o mensalão institucionalizado. Olha aqui. Crimes de fraudes em licitações também está liberado. Contrabando também está liberado. Quer dizer, você vai responder ao seu processo em casa, em liberdade, o processo vai levar 10 anos, você não vai sofrer nada. Você vê, o próprio ex-presidente da República, ex ou atual presidente, porque essa mulher que está aí é só fachada, né? O presidente eterno Lula, né, quando se comprovou que ele estava metido no Mensalão, que ele era o planejador e chefe do Mensalão, como já dizia o Ivo Patara no livro O Chefe, que todo mundo devia ler, o que que ele fez? Riu e disse: ah, isso aí vai levar 40 anos para acabar o processo, não vai me acontecer nada. Quer dizer, defesa típica de bandido, mentalidade de bandido. Vocês pensam que estão lidando com quem, hein? Porra. Então, vamos lá, olha tanta merda que chega aqui, porra. Aqui, tá aqui, o seu Geraldo Alckmin. Novamente, lei de decreto de 30 de junho de 2011, né? Está convocando aqui a 2ª Conferência Nacional de Políticas Públicas e Direitos Humanos de Lésbicas, Gays, Bissexuais, Travestis e Transsexuais. Agora vai lá, seu governador, vamos fazer um congresso da defesa dos direitos dos cristãos, dos crentes, dos religiosos? Vamos fazer? Não, isso não pode, né? Aí outro dia mesmo, estava lá uma professora da Universidade de Brasília, nem sei onde foi parar essa notícia, falou lá alguma coisa contra movimento gay, pronto, quase apanhou, quase apanhou da plateia e depois ainda foi punida pelo reitor daquela merda, você está entendendo? Porque a Universidade de Brasília, né, ela começou com uma empulhação montada pelo Darcy Ribeiro, tá certo? Que era um homem muito inteligente, muito simpático, mas era um vigaristão intelectual de marca, né? Então aquilo lá virou cabide de emprego para comunista. Depois, quando virou reitor o meu falecido amigo Zé Carlos Azevedo, aquela universidade virou um modelo para o mundo, né? Era uma universidade respeitada no mundo inteiro. Agora já voltou aos bons tempos, está pior do que no tempo do Darcy, né? Tá lá, alguém botou no YouTube os caras fazendo uma festinha de embalo, tomando pico, fumando maconha. A universidade é pra isso, é pra fumar maconha, pra dar o cu, meu filho. Você não entendeu ainda, porra? Né? Estudar não pode, não. Agora tá aqui o governo sempre dando força pra esses caras. E depois ainda vem esse bosta e se apresenta como alternativa ao PT. Ele é a direita do Brasil. Ah, porra, o que que é isso? Aqui, outra pergunta filosófica aqui. Essas perguntas ninguém vai poupar o seminário de filosofia, mas já que veio aqui, vamos ver. Tampa, eu estou lendo o Wilhelm Dilthey e uma dúvida me apareceu. Diz Dilthey que a ciência do espírito se constitui a partir dos nexos psíquicos com o que o autor chama de princípio de fenomenalidade. Isso é, segundo o qual os fatos históricos sociais são antes fatos da consciência. Portanto, a ciência do espírito, que na visão do autor são sedimentados na totalidade da consciência humana, na história, na própria experiência individual, implicam que a investigação sobre os diversos campos da ciência da humanidade partem da psicologia como nexo estruturante e elo necessário. Daí vai lá. Mas se admitirmos isso, não estaríamos reduzindo a metafísica a um nível imanente? Perfeitamente, Marcos. Quem manda a pergunta é o Marcos Bueno. Perfeitamente. Quer dizer, aí é a influência venenosa do Immanuel Kant, tá certo? Onde nós não estudamos fatos da realidade, nós estudamos fenômenos de consciência, no fundo, os nossos próprios estados de consciência. E o único princípio de validade se fundamenta no pressuposto de que a psique de todo mundo funciona igual, então os fatos que nós percebemos não têm objetividade, mas têm universalidade, porque todo mundo percebe igual. Quer dizer, se todos estamos enganados igualzinho, então aquilo fica valendo como ciência. Então isso aí, olha, apesar do talento imenso de Wilhelm Dilthey, muitos filósofos, grandes pensadores como Dilthey, Max Weber, muitos outros, foram lesados por essa influência do kantismo. Kant é um negócio que nós precisamos jogar na privada, esquecer aquilo. Kant é um criador de dificuldade, do jeito que cria dificuldade para vender facilidade, né? Ele vai lá, prova que você não pode conhecer a coisa em si, as coisas em si, que você só pode conhecer as aparências fenomênicas, tal como Kant as descreve. E assim por diante. Está aqui, Marcos Boeira é aluno nosso e colaborador do MSN. Então, olha aqui, até o Reinaldo Azevedo escreve aqui sobre o negócio da Universidade de Brasília, né? A Universidade de Brasília é quase lendária. O UNB, que já chegou a figurar entre as mais importantes do país, chegou a figurar entre as mais importantes do país no tempo do Zé Carlos Azevedo. Não foi no tempo do Darcy Ribeiro, não. Muito menos no tempo desse outro. Como é? Até esqueci o nome do cara. É o... Esse que foi governador de Brasília também. Cristóvão Buarque, é? Foi só no tempo do Zé Carlos Azevedo, é? Que era um homem preparado, um verdadeiro cientista, preparado no MIT, era um homem sério, e ele construiu a universidade. Agora esses caras estão lá demolindo, né? Agora traz-se um verdadeiro monumento ao modo petista de fazer educação. Ao pouco foi deixando de ser o centro desse lembro, para ser formando um emblema até folclórico da baixa qualidade do ensino, do atraso ideológico, da vigarista acadêmica. Se fumar maconha, por exemplo, fosse exercício da liberdade de expressão, o UNB já teria fundado um novo iluminismo, como o Voltaire da Bagana, o Diderot do Baseado, o Rousseau da Marijuana, o Montesquieu do Beck. É isso mesmo. Com a ressalva de que Voltaire, Diderot e tal eram uns bons pilantras também. Alô, quem está na linha aí?
2: Oi!
0: Oi, quem é?
2: Oi, pessoal!
0: Quem é?
2: É o Gustavo.
0: Gustavo, tudo bem?
2: Pessoal, eu estou indo para os Estados Unidos.
0: Fale mais alto.
2: Eu vou para os Estados Unidos passear. E eu queria ir visitar o senhor.
0: Ué, pode visitar.
2: Eu vou para Nova York e eu pegava um avião e ia visitar o senhor.
0: Pode vir visitar. Você simplesmente me informa o número de telefone que você está e nós... Daí eu te informo como é que você chega aqui.
2: Como que eu vou poder falar com o senhor?
0: Você simplesmente me manda um e-mail pelo olavo@olavodecarvalho.org, avisando, estarei aí de dia tal a dia tal. É só isso, o resto deixa por nossa conta. Então aqui, olha aqui, um negócio impressionante. Eu vou ler a mensagem inteira para vocês. Paula Costa. Sou perita do Ministério Público do Distrito Federal e nessa instituição os progressistas, no sentido que o Reinaldo Azevedo dá essa palavra, são muito assanhados, falam o que bem entendem sem serem contestados. Pois bem, desde que cheguei ali há um ano e meio, passei a participar das discussões e os tais progressistas não têm conseguido emplacar uma única discussão, o que os deixou furiosos comigo. Resumindo bem a ópera, estou enfrentando um processo administrativo por conta das opiniões emitidas. Olha aí, Ministério Público, meu filho. está aí para implantar a injustiça, a perseguição e o crime, né? Resumindo bem, eles usam palavras de baixo calão, ofensas pessoais, ameaças, e eu estou sendo processado. Agora, quando eu chamo um desses caras de filho da puta, que é a linguagem que eles costumam usar normalmente, a linguagem era a linguagem que o presidente usava em reunião ministerial, então eu que sou boca sur. Né? Embora todos que leram a minha defesa tenham opinião de que está bem estruturada e farta em dados eloquentes, já fiquei sabendo que a própria Procuradoria-Geral de Justiça e o chefe do Ministério Público instruíram o promotor que designou para a comissão para que me condene. Sinto-me em Cuba ou no Paquistão. Mas você está em Cuba ou no Paquistão? Hã? O Brasil é a Cuba com camisinha, meu filho. É isso que está acontecendo. Agora aqui, já querem criar mais dois estados no Brasil, vou criar mais cabide de emprego para petistas, dar mais emprego. Você sabe quanto custa um estado da federação? Hã? Então, isso aí é para arrecadar mais imposto e dar mais dinheiro para petista. Puta vida. Aqui, está lá no portal da Band a notícia. Aqui, também, aqui a Ana Elisa me manda um negócio dizendo, olha, estardalhaço criado na mídia, forçando a briga entre os sócios controladores do Pão de Açúcar e Carrefour, está camuflando uma operação do governo para influenciar e intervir diretamente no setor do supermercado. Lamentavelmente, o governo está articulando nos bastidores mais uma intervenção direta na economia do país. Mas é assim mesmo, porra. Essas fusões todas, elas fazem parte da estratégia revolucionária. Isso aí é mais antigo que andar para frente. Aqui, Carlos Rodrigo Pioli manda aqui. Eu gostaria que o senhor publicasse seu perfil no YouTube, um vídeo que falasse um pouco sobre as urnas eletrônicas, segundo denúncia do deputado Fernando Chiarelli. Esse deputado Fernando Chiarelli há tempos está denunciando que as eleições no Brasil são completamente fraudadas por via eletrônica. Faz tempo que ele está falando disso. E olha, as coisas que ele disse são sérias. Tá certo? E por causa disso já tem recebido ameaça de morte. Agora, alguém coloca lá no YouTube um texto dizendo o seguinte: Olavo de Carvalho é pró-judeu e pró-maçom. Ele só é contra o Concílio Vaticano II, porque, segundo ele, o Concílio tem a obrigação moral de denunciar os crimes do comunismo que tem ocorrido até ali. Mas ele não é contra o Concílio Vaticano II no aspecto teológico, que se refere ao seu ecumenismo humanista. Ecumenismo humanista é o cu da sua mãe, rapaz. Que história é essa de contra ou a favor? Você acha que eu estou aqui para ficar julgando tudo? Eu sou contra isso, contra aquilo, contra aquilo, contra aquilo. Sou a favor disso, disso, disso. Quer dizer, o seu pensamento é assim, isso é pensamento de quem só tem dois neurônios, um que vai, um que volta, um que é a favor, outro é contra. Pensar no entender desses filhos das putas é botar um carimbo. Sou contra, sou a favor, sou contra, sou a favor. Ora, meu filho, a gente pode ser contra ou a favor, ideias e atitudes. Agora, contra ou a favor, povos e instituições, não tem o menor sentido. Como é que eu sou você contra ou a favor de um treco chamado judeu? Povo judeu. O povo judeu é uma ideia, é uma doutrina, é um partido político, não é um povo. Não faz sentido você ser nem contra nem a favor. Essa categoria não se aplica, meu filho. Tá entendendo? Correlação. Vamos dizer, a maçonaria, olha, primeiro, a maçonaria é um fenômeno muito complexo. Existem diversas maçonarias, umas contra as outras. Aquilo é uma confusão dos diabos. E o que quer dizer ser contra a maçonaria? Quer dizer, você faz-se contra tudo que a maçonaria fez. Então, se você é contra tudo que a maçonaria fez, meu filho, você tem que ser contra a República Brasileira. Tá certo? Mais ainda, né? Note bem, quando se proclamou a República no Brasil, durante o Império, os dois imperadores pertenciam a uma ala da maçonaria que era ferozmente anticatólica. Então, oprimiram a Igreja Católica tudo quanto é jeito, não deixavam abrir novas igrejas, não deixavam abrir escolas religiosas. Eu sei o seguinte, quando começou o Império, tinha 3 mil monges no Brasil, quando terminou tinha 8. Hã? Quer dizer, mais um pouquinho ia acabar a Igreja Católica. Daí o que aconteceu? Uma facção da maçonaria se uniu com a Igreja Católica e fez a República e instaurou a liberdade religiosa. Graças a isso existe religião católica no Brasil. Ora, eu vou ser contra 100% da maçonaria, então tem que ser contra isso também, porra. Quer dizer, que história é essa, porra? Quanto com relação aos judeus, meu filho, os judeus já fizeram muita cagada no mundo. A pior cagada é a seguinte, é que eles afagam e ajudam os seus próprios traidores. Vamos dizer, se os traidores fizessem mal só para os próprios judeus, então seria apenas um caso de masoquismo. Mas esses traidores fazem mal para o resto da humanidade. Está aí o tal do Noam Chomsky, que mente o tempo todo contra Israel. Agora, eu garanto, aí tem uma diferença brutal, porque se você é um muçulmano, fala mal do Islã, os caras te condenam à morte. Agora, se você é um judeu, fala mal do judaísmo e de Israel, o que, que os caras fazem? Eles te convidam para falar no clube israelita, afagam a sua cabeça, porque você é patrício. Você está entendendo? Então, não precisa fazer que nem os muçulmanos condenam os caras à morte. Mas tem que parar de puxar o saco dos inimigos, né? Porque não são só seus inimigos. Se for só no seu cu, fala, bom, você é o dono, tá certo? Mas eles fazem mal para vocês e fazem mal para o resto do mundo. Então, eu nunca tive papa na língua para falar nem de judeu, nem da igreja católica, nem da maçonaria, nem quem quer que seja. Só que eu discuto pontos concretos. É contra uma atitude concreta, uma ideia em particular. Agora, ser contra ou a favor de pessoas, instituições ou povos, é coisa de desocupado, como você. Eu nem sei o nome do filho da puta que pôs isso no YouTube, né? Então, ser contra ou a favor do Concílio Vaticano II, não faz sentido também, meu filho. Um concílio é um fenômeno imenso, tá certo? Que abarca milhares e milhares de páginas de documentos, e não é possível que tudo aquilo esteja errado. A gente é contra uma ou outra coisa que o concílio fez. Por exemplo, as modificações que fez na missa foram muito ruins, tá certo? E também, vamos dizer, a cumplicidade que tiveram com o governo moscovita, que enquanto isso estava matando milhões de pessoas, também é uma coisa imoral. O que não quer dizer, ah, sou contra o Concílio Vaticano II. Ninguém pode ser contra um concílio inteiro, meu Deus do céu. Porque o concílio se constitui de todas as discussões que o compuseram. Tem todas as correntes lá dentro. Tá certo? Agora, nas suas consequências, algumas podem ter sido bastante lesivas. Agora, alguém pergunta aqui. Roberto Silva. O que o Olavo ficou devendo ao ex-presidente falecido Itamar Franco? O homem que acabou com a inflação, porra. Você talvez seja muito novo para você saber o que, que é você viver sem saber quanto você vai ganhar no fim do mês, porra. Né? Você tem um salário nominal. Esse salário pode valer alguma coisa, pode não valer nada. Então você ficava na mão dessa coisa, porra. Quer dizer, a inflação comia metade do seu trabalho todo mês, porra. Isso aí durou 50 anos e foi o governo Itamar Franco que acabou isso. Como é que nós vamos dizer que o cara não fez nada? Outra coisa, ele tem muito pouco tempo para governar. Se tivesse mais tempo, teria feito outras grandes coisas. Mas só, vamos dizer, acabar com a inflação, dar estabilidade da moeda, que é a condição mínima para que um povo possa existir e trabalhar com alguma segurança de que o seu trabalho vai ser recompensado, nós temos que ser gratos a esse homem. Outra coisa, Itamar Franco nunca meteu a mão em dinheiro público. Todos se meteu, estão todos sujos. Itamar não se sabe nada contra ele. A única coisa que sabia é que ele apareceu no palanque com a tal da Lilian Ramos, que estava lá com a buceta meio à mostra, e fotografaram de baixo, aparecia a xoxota da dona. Agora, o Itamar Franco, que também não era flor que se cheira, ele, né, ainda foi lá acompanhar a mulher até o hotel e ainda deu os beijinhos, né? Então, mas é isso que você pode acusar o cara, né? É o máximo que se sabe contra ele. Então, aqui, sempre tive o maior carinho pelo doutor Itamar Franco, lamento a sua morte. Morreu pobre. Quanto esse cara vai morrer pobre? Sempre era o Lula, que saiu da merda, né? Agora é multibilionário, ele e Lulinha, né? Se o Fernando Henrique Cardoso, que era um coitado, um professor da universidade, ganhar uma merda, vai ver como é que ele está agora, porra. Agora, o Itamar morreu pobre. Aqui também. Então, olha, o Reinaldo Azevedo diz, o Itamar era controverso, mas não era ambíguo moralmente. Né? Olha, de todos os presidentes que teve nos últimos 50 anos, foi o mais decente. O mais decente, o único que merecia respeito. Não foi, mas um grande estadista, tal, mas foi um governante honesto, correto, e que fez o bem ao Brasil. Peraí, tem mais alguém aí?
3: Alô, Olavo?
0: É? Eu?
3: Opa, Olavo, aqui é Rodolfo de São Gonçalo.
0: Rodolfo, tudo bem?
3: São duas perguntas que eu gostaria de te fazer. E uma pequena propaganda do meu site, que a gente estava inaugurando semana, que é um site sobre apologética católica, sobre guerra cultural, marxismo cultural.
0: Pode dar um endereço aí que a gente vai lá.
3: É www.sentinelacatólico.com.

0: www.católico.com.br.
1: www.católico.com.br. Vamos lá dar uma espiada.
0: Tem bastante conteúdo lá sobre comunismo, sobre guerra cultural.
1: Cuidado
0: sobre...
1: que você vai falar de catolicismo, que eles vão pôr você na cadeia, hein?
0: Verdade. Duas perguntas que eu queria te fazer. Na verdade, uma é até um pedido. Se você pudesse explicar um pouco melhor sobre o que seria a inversão de sujeito e objeto dentro da mentalidade revolucionária. E a segunda pergunta, não gostaria que você considerasse como uma agressão, mas assim, é realmente uma curiosidade minha. Se a gente pode considerar a Revolução Calvinista, que aconteceu na Suíça, como um movimento revolucionário de acordo com a sua definição?
1: Não, o movimento calvinista não se enquadra na definição de movimento revolucionário, porém, nós não podemos esquecer que todos os instrumentos de ação que o movimento revolucionário veio a usar, inclusive a famosa organização da sociedade civil, a própria noção de militância, tudo isso foi inventado pela Revolução Calvinista. Quer dizer, ideologicamente eles não eram revolucionários, mas eles criaram todas as ferramentas que depois o movimento revolucionário veio a usar.
0: Mas o fato de eles quererem...
1: Não eram revolucionários, mas eram totalitários, porque Calvino queria o controle total da sociedade, inclusive com investigação da vida pessoal. Né? Quer dizer, ninguém tinha privacidade ali em Genebra, era um negócio medonho. Então, não era revolucionário, mas era totalitário.
0: Mas o fato dele querer exatamente esse controle, essa totalidade, né, por assim dizer, visando talvez uma sociedade uma sociedade futura, estruturada, será que isso não se enquadraria nessa definição?
1: Não, eu já procurei ali, pode ser que tenha me escapado. Mas eu não vi esse negócio do projeto de sociedade futura. O que ele queria era um negócio assim, para funcionar na mesma hora, tá entendendo? Vamos botar ordem nessa porra aqui, tá entendendo? Mas eu não vejo um projeto de mundialização, nem um projeto de sociedade futura. Pode ser que eu esteja enganado. Não, o que eu tinha a estudar ali sobre aquele período, ainda falta muita coisa. Né? Esse negócio de mentalidade revolucionária, eu fui buscar esse negócio, arrumei sarna para me coçar, porque o assunto não acaba mais.
0: Uhum.
1: Aliás, por falar nisso, o pessoal fica me cobrando. Cadê o livro da mentalidade revolucionária? Cadê o livro... Olha, esse negócio cresceu tanto que virou vários livros. E eles estão saindo independentemente. Né? Um volume que era um capítulo. Olha, isso era um capítulo sobre Maquiavel, chamado Maquiavel, a Confusão Demoníaca. O capítulo cresceu tanto que virou um livro independente e já está publicado, já está à venda. Atenção, vocês podem comprar no site www.livraria.seminariodefilosofia.org ou no site www.videeditorial.com.br. O livro já está à venda. Meu livro sobre Maquiavel, que era um capítulo da mentalidade revolucionária. Agora estamos preparando um outro livro que também cresceu, era um capítulo também, cresceu demais, que é o capítulo sobre a paralaxe cognitiva. Então eu aqui estou, com a ajuda aqui da minha assistente, a Liuba, né, tentando preparar esse material para publicar o mais breve possível. Depois, o livro sobre capítulo sobre Descartes. Esse, então, cresceu mais ainda que os outros dois. Então, tudo isso aí vai ser publicado sob a forma de livros independentes. Não tem outra solução. Depois, talvez, numa outra edição, talvez a gente organize, dê um sentido unitário, né, uma coleção inteira. Mas, por enquanto, eu estou soltando os pedaços independentes. Mas, veja, essa parte do protestantismo, isso para mim é o maior abacaxi que tem. Porque, na verdade, me parece uma coisa contraditória. Mas existem coisas contraditórias na realidade. Não é porque eu encontrei uma contradição, né, que eu vou negar que ela exista. Não, um movimento vasto pode ter vários aspectos contraditórios internos, como todos os movimentos têm. Então, eu não encontro ali, no Calvino, os princípios do discurso revolucionário, mas encontro os princípios do totalitarismo e encontro um instrumental revolucionário. Então, isso parece uma coisa contraditória, mas... me parece que o calvinismo é realmente um fenômeno composto. Né?
0: E, no caso, você poderia explicar um pouquinho melhor sobre esse lance da transferência do sujeito-objeto, dessa inversão?
1: Ah, mas isso é simples. A explicação causal que os revolucionários arrumam para tudo o que acontece, na explicação causal deles, sempre o autor das ações deles próprios são os outros. Né? Por exemplo, agora mesmo eu estou estudando um livro esplêndido chamado Icebreaker, Quebra-Gelo, do Viktor Suvorov, sobre como a União Soviética foi preparando a Segunda Guerra Mundial desde 1920. E montando tudo para que eclodisse uma nova guerra mundial, porque a primeira não tinha sido suficiente para derrubar todas as democracias e instalar o socialismo. Daí ele fala, precisamos de outra guerra. Então começaram a tomar grandes medidas estratégicas para provocar uma segunda guerra. E em seguida lançava a culpa nos outros. Eles sempre fazem isso. Então, por exemplo, o Vietnã do Norte invade o Vietnã do Sul. Daí os Estados Unidos, que tem um acordo com o Vietnã do Sul, manda tropas para lá. Resultado, a coisa é descrita como uma invasão americana. É sempre assim, né? Todo esse pessoal que o regime comunista mandaram para o Gulag, o regime nazista mandaram para o Auschwitz, né? Eles sempre diziam que o governo estava sendo pressionado, estava sendo acuado por essa gente e forçado a reagir. Agora você imagina, né? Aqueles judeus do gueto, né? E uns velhinhos, né? Lembra a Torá de Barto Brás, tal, que perigo podia apresentar para o regime? Que ameaça podia fazer para o regime? Nada. Então, o fator ativo é explicado como se fosse vítima passiva. Isso é universal. Você vê, na França existia um fenômeno que se chamava La Grande Peur. La Grande Peur é o seguinte. Alguém anunciava que o rei, que estava no exílio, tinha montado um exército e estava para invadir aquela região. Imediatamente distribuiu armas para o povo saía matando gente a eles sem saber quem era quem. Isso foi uma epidemia de matanças. Olha, o rei não tinha exército nenhum, o rei não estava lá, o rei estava em outro país, né? Em suma, eles queriam fazer a matança, então inventavam um pretexto de maneira que o autor da matança fosse a sua própria vítima. Isso é normal na mentalidade revolucionária.
0: É. Ok, Olavo, obrigado. Muito obrigado aí pela oportunidade. Que Deus te abençoe.
1: A Nossa você
0: Senhora
1: também.
0: Continue.
1: Boa sorte no seu site.
0: Iluminando. Muito obrigado e até a próxima.
1: Até a próxima. Agora, olha aqui. Uma corte federal em Tacoma, estado de Washington, né, recebeu lá um pedido de inúmeros defensores do casamento tradicional pedindo proteção policial, porque todos eles estão ameaçados de morte por ativistas homossexualistas. Então você veja, outro dia eu vi no YouTube uma gravação magnífica do pastor Silas Malafaia denunciando os ataques assintosos, insultuosos, blasfemos que o pessoal durante passeata gay faz contra a Igreja Católica. Faz isso impunemente sob a proteção do Estado. Agora, se você disser que homossexualismo é errado, você está com um discurso de ódio. Hã? Então, aqui, os caras para fazer ameaça de morte, para eles não custa nada. Por exemplo, praticamente todos os líderes defensores do casamento tradicional no Estado de Washington estão sob ameaça. Isso aí não tem problema aqui. As frases que os caras recebem: eu vou matar você e sua família, né? Então, this woman is so fucking stupid. Someone please shoot her in the head again and again and again. Eu vou matar o pastor, né? E assim por diante. Você está morto, talvez não hoje, talvez não amanhã, mas logo, né? Eu sou um gay que possui armas e você é o meu próximo alvo. Oh, são milhares de mensagens desse tipo. E é essa putada que fica se fazendo de vítima. É a inversão de sujeito e objeto. Tá. Agora, aqui, olha outra coisa. No Brasil agora tem um projeto que parece já estar sendo aplicado, em que as escolas do ensino médio e fundamental possui o direito de monitorar o comportamento de seus alunos nas redes sociais, na internet, podendo inclusive puni-los caso eles fujam do comportamento politicamente correto. Quer dizer que o aluno da escola está lá vigiando, você está, né, no YouTube, no Facebook, etc, etc, e está lá a diretoria da escola vigiando o que você fala para punir. Meu Deus, isso é um pesadelo! Isso aí é o Estado Soviético sendo implantado, meu Deus do céu, e vocês não acordam, porra! Olha aqui. Bom, aqui nós estamos terminando, mas eu queria falar uma coisinha a mais. Que não é. Não é notícia. Eu estou escrevendo um negócio aqui, daqui a pouco vocês vão

internas, conflitos, etc, etc. A unidade é marcada pela referência mútua, isso é, cada geração de revolucionários conhece a geração anterior, raciocina sobre o que eles fizeram e tem um senso de estar continuando ou corrigindo a sua obra. Hein? Isso desde o tempo da Revolução Francesa, que são mais de 2 séculos, hein? Desde o tempo do Iluminismo. Não existe um movimento político ou cultural com essa duração e com esse senso de unidade tradicional no mundo. Todas as resistências que existem ao movimento revolucionário são locais, pontuais, isoladas, fragmentárias. Então, quer dizer, só existe um movimento cultural, político, unitário no mundo. Isso chama-se movimento revolucionário. Então, isso quer dizer que eles já têm a hegemonia sobre o mundo inteiro, há 200 anos. E, ora, quem tem a hegemonia controla a direção geral do processo, ainda que haja erros. Né? Vai vem, tem que voltar atrás, você perde o que conquistou, ainda que haja isso, vamos dizer, o movimento revolucionário vem crescendo e dominando progressivamente o mundo inteiro. O que também quer dizer que o princípio número um da estratégia do Sun Tzu é muito fácil de ser praticado. Essa estratégia consiste no seguinte, em você alimentar o seu adversário com as informações que interessam a você, de tal modo a você obter, se possível, o controle das decisões dele. Quer dizer, um movimento que já tem hegemonia cultural pode facilmente espalhar as informações que quiser, enganar todo mundo e fazer o seu próprio adversário trabalhar contra ele. Isso quer dizer que o número de idiotas úteis que tem a serviço não do Partido Comunista em particular, ou não do PT em particular, mas do movimento revolucionário, é imenso, é imenso, é imenso. E esse é o fator fundamental para você explicar toda a política dos últimos 2 séculos. Isso quer dizer que você escapar da lógica do movimento revolucionário é muito difícil. Só pessoas com uma visão muito abrangente conseguem, às vezes, furar esse bloqueio geral. A maioria acaba colaborando com ele, mesmo quando está pessoalmente contra ele. Por exemplo, quando eu leio os números da revista Foreign Affairs, que é a revista do Council of Foreign Relations, todas aquelas análises são fundadas em pressupostos do movimento revolucionário, ainda quando estão ali defendendo interesses nacionais americanos, etc, etc. Eles não sabem, eles não percebem isso. Outra coisa, a essência do movimento revolucionário é destruir a civilização cristã. Isso quer dizer que quem quer que não perceba, quer dizer, a luta é entre o cristianismo e o movimento revolucionário. Essa é a luta essencial no mundo inteiro, tá certo? A unidade do movimento revolucionário está aí, está nesse ponto. Porque com relação às propostas políticas concretas, às táticas, etc., existe uma variação enorme, um conflito enorme. Porém, a destruição da civilização cristã é assim, é ponto de honra, é cláusula pétrea do movimento revolucionário, né? Então isso quer dizer que se você não é capaz de absorver uma visão cristã da história, mesmo sem você ser pessoalmente cristão, você não vai entender absolutamente nada. Então quer dizer, por exemplo, agora tem um debate aqui entre conservadores e libertários no site do Don Hank, Legal Forum, né? Então você vê que esse pessoal libertário, eles não têm a menor noção disso. Eles acham que eles podem se opor ao movimento revolucionário só na base da economia e da noção de direitos humanos. Isso é uma coisa tão ingênua, tão pobre, que os estrategistas do comunismo riem disso, riem, né? Por exemplo, você achar que uma Ayn Rand pode fazer algum mal ao comunismo, mas isso é absolutamente ridículo, né? Então, esse pessoal libertarian também, o pessoal comunista ri deles. Diz esses caras, olha, na economia, eles querem liberalizar tudo, eles querem assim, até que as ruas sejam propriedade particular, eles não vão conseguir isso. De tudo que eles fazem, o que é que eles vão conseguir? O que que vale? O que que sobra? Sobra o anticristianismo. É isso que sobra. Então isso está ajudando o processo revolucionário, né? Agora, como é que eu posso explicar isso com um tipo como o Rodrigo Constantino, né? Não dá, pô. Eu estava lendo um negócio do Rodrigo Constantino, ele dizia assim, com ar de superioridade infinita, diz, como se pode discutir com um sujeito que diz que Isaac Newton criou uma onda de burrice? O que ele sabe de Isaac Newton? Evidentemente, Isaac Newton foi um grande gênio, então ele não pode ter criado uma onda de burrice. É um raciocínio de criança. Prova o seguinte, o cara não leu nada sobre os efeitos destrutivos do mecanicismo no mundo. Ele não sabe

nada. Então, para ele, aquilo parece que eu estou dizendo uma coisa absurda, porque ele não sabe nada. Então, como é que... De fato, ele não dá para ele discutir comigo. Não dá para discutir um assunto que ele ignora completamente. Então, esse pessoal libertário é tudo no nível do Rodrigo Constantino, ou pior, porra. Tá certo? Então, é gente que sabe um pedacinho das coisas, tá entendendo? E começa a palpitar sobre tudo. Não tem a menor ideia da abrangência, da unidade e da profundidade de pensamento do próprio movimento revolucionário. Por exemplo, se você pegar um Ayn Rand, né? Qual é a grande filósofa dos libertários? Ayn Rand. Agora pega um filósofo do mundo marxista, pega o Georg Lukács, o Theodor Adorno. Ayn Rand não é nada perto disso, mas não é nada. Esses caras são intelectuais de verdade. Ayn Rand é apenas uma palpiteira, pô. Não entendia merda nenhuma de filosofia, tanto ao ponto de achar que egoísmo e altruísmo são conceitos filosóficos, quando são conceitos meramente empíricos. Só que essa confusão já mostra que é uma amadora, uma coitada. Não domina a problemática filosófica. Agora, quando você pega um desses big shot do comunismo, não, aí você está discutindo com pessoa que tem consistência, porra. Né? Não é o caso de hoje, esses grandes intelectuais do comunismo já acabaram. Os que tem hoje são deploráveis, mas nesse mundo libertário não tem ninguém que possa fazer face a um Theodor Adorno, um Max Horkheimer, um Georg Lukács. Então não adianta nem começar. Então, essa é você querer deter uma avalanche botando lá uns palitinhos de fósforo, tá entendendo? Então toda a resistência que existe ao movimento revolucionário é parcial, né, limitada, local e impotente. E esse é que é o problema, não é? Nós precisamos é ter uma concepção geral do movimento revolucionário e rejeitá-lo no seu todo, não num pedacinho aqui, um pedacinho ali, meu Deus do céu. Agora, para isso, você tem que ficar 20 anos estudando marxismo. E quem é que... Você acha que Rodrigo Constantino... Você acha que Rodrigo Constantino é capaz de ler o Capital, porra? Você está brincando? Hã? Então é isso aí. Até a semana que vem, muito obrigado.

contavam com a vitória no primeiro turno, tá certo? E com a sua eternização no poder. Nos últimos dias, então, a popularidade da Dilma tem diminuído, as intenções de voto têm diminuído, eles estão desesperados. Por que estão desesperados? Porque eles nunca se prepararam, nunca. O PT nunca se preparou para o rodízio no poder, que é a coisa essencial do regime democrático. Sobe um partido, desce o outro, depois sobe o primeiro, né? E assim por diante, vai trocando. Isto é a essência da democracia. O PT nunca, nunca na vida dele pensou nisso aí. Ele pensou em chegar ao poder, ficar, mudar o sistema de tal modo que as forças opostas jamais pudessem aspirar a chegar lá. Então, o Lula, já faz uns 2 anos que ele lançou essa impressão, novo paradigma. Ele disse, nós criamos um novo paradigma. Até no início ele disse que, veja que coisa, ele disse, eu e Zé Serra criamos um novo estilo, né? Então, no começo, ele reconhecia que o PSDB era seu parceiro nisso aí. E, de fato, o PSDB era. O PSDB era a direita da esquerda e o plano era em 2 etapas. Quer dizer, primeiro, você divide o campo entre a esquerda da esquerda e a direita da esquerda. Depois você elimina a direita da esquerda, sobra só a esquerda propriamente dita. Acontece que, como todos os canais de expressão para liberais, conservadores, etc., foram eliminados, o pessoal foi tudo parar no PSDB. E o PSDB acabou tendo alguma coisa de vagamente direitista também, ou pelo menos sendo o único canal possível. Então, aí o plano começou a dar errado. Quer dizer, o PSDB traiu a expectativa revolucionária, deu para trás, né? E eles ficaram desesperados. Falaram, e se essa porcaria ganha a eleição, como é que nós vamos fazer? Eles não sabem o que fazer porque simplesmente eles nunca pensaram nessa hipótese de sair do poder. Isso é a prova mais inequívoca, mais evidente de que o PT não é um partido normal, não é um partido constitucional de maneira alguma, aliás, não é nem um partido nacional, porque o PT é órgão do Foro de São Paulo. As decisões fundamentais do PT são tomadas pelo Foro de São Paulo e o PT obedece direitinho. Então o PT não é um partido nacional, é um partido internacional, como os partidos comunistas sempre foram. Tá certo? Então, agora aparece aí Frei Beto, Leonardo Boff, dizendo, não, o PT tem que ganhar a eleição, tem que ganhar, por quê? Se eles perdem a eleição, em primeiro lugar, eles perdem o comando do Foro de São Paulo. A grande vantagem do PT sobre os outros partidos é que o PT dominava um país inteiro, era um partido bem maior do que qualquer partido dos outros países latino-americanos, então tinha a condição de dar a proteção oficial, criar o guarda-chuva para encobrir ali as atividades do Foro de São Paulo, da Farc, etc, etc. Se perde o governo, meu filho, perde tudo isso. No dia seguinte, o Hugo Chávez vai dizer que ele é o chefe do Foro de São Paulo agora, né? Então, é uma situação extremamente constrangedora para o PT, eles não estavam preparados para isso. Então, vejam lá o Leonardo Boff como está nervosinho, né? E também o Frei Beto. Frei Beto, bicho, é um exemplo de charlatanice intelectual, assim, incomum, né? Eu lembro quando teve aí aquele outro picareta do Fritjof Capra, né? Que a respeito do qual escrevi um capítulo do livro A Nova Era, a Revolução Cultural, mostrando que o cara é uma besta quadrada, assim, um professor de ignorância. Teve esse cara no Brasil, então fizeram uma homenagem para ele, totalmente indevida ali na UNB, né? E eu escrevi aquele negócio e mandei até para o Frei Beto, que tinha sido um dos organizadores e participantes da coisa. E a resposta dele foi: ah, o encontro foi bom para quem lá esteve. Eu digo, ah, claro que foi bom para quem lá esteve, né? Você teve hospedagem de graça, teve comida, casa, comida, roupa lavada. Não é disso que eu estou falando, eu estou falando da qualidade intelectual do negócio. Ali eu vi que o Frei Beto era um sujeito de uma leviandade intelectual, assim, patológica. Quer dizer, que ele... Todo o funcionamento da mente do Frei Beto é em função do interesse partidário. Só. Em função do interesse partidário, ele diz qualquer coisa. Qualquer bobagem, você está entendendo? Ou seja, ele não tem o menor critério de verdade e erro, de certo e errado. Ele não quer saber. Ele só quer saber o que fica bem para o partido, né? Então está Frei Beto e Leonardo Boff mentindo pra caramba e tudo nervosinho, né? Queria avisar vocês que o poeta lá de Pernambuco, ele é cearense, mas mora em Pernambuco, Ângelo Monteiro, é um dos 2 ou 3 cérebros que restaram no Brasil, irá a Curitiba para proferir 2 palestras no Instituto Olavo de Carvalho. Vejam lá no www.institutoolavodecarvalho.com. A primeira palestra será no dia 10 de dezembro, sexta-feira, às 15 horas.